0: ou do Spinelli. Então, assim, é importantíssimo a participação do cuiabano hoje, e eu até achei que ele estava cansado, viu, Chico? Cansado nada. Cansado estava eu.
1: Verdade, verdade. Bom, 9-4 no horário de Brasília, o Vasco empatou com o Independente de Medellín, 2-2. Eu confirmo, jogo de volta semana que vem, quarta-feira, dentro da Colina Histórica, e o Vasco, com uma simples vitória, segue na Copa Sul-Americana. O Vasco começou na Copa Sul-Americana, o Independente Medellín não. O Independente Medellín começou na Libertadores da América, estava no grupo do Flamengo, e agora disputa esse playoff para saber se ele entra na Copa Sul-Americana ou é o Vasco que segue na competição. 9-4, está na hora de saber quem é que mandou bem hoje na Colômbia.
2: O craque do jogo,
1: Michele Silva, comentarista do Futebol Globo CBN. Quem é que arrebentou no jogo, Mi?
0: Gostei muito da partida do Montaño, inclusive tem participação nos gols do Independente Medellín. E gostei também muito da partida do Martegani, camisa número 21, um meia mais de armação dessa equipe colombiana, né? Destaquei durante a transmissão, tá tentando retomar o futebol dele, né? Base do San Lorenzo, jogou, esteve nas últimas temporadas do Boca Juniors, mas para mim o John Montaño é o craque do jogo.
1: 19 anos, né? Se sinalizou isso, né? Falou isso durante a transmissão. É um jogador, né? Que de repente pode ter mercado, né? Até no futebol brasileiro, né? O futebol brasileiro tem investido demais, né, em jogadores sul-americanos. Então, de repente, né, o Montaño, que hoje fez 2 gols no empate entre 2-2 entre Vasco e Independente Medellín, escolhido pela Michele Silva como o craque do jogo. Tem bola rolando no Campeonato Brasileiro. No segundo tempo, tá, gente? O Palmeiras está vencendo a equipe do Coritiba, jogo no Couto Pereira, 25 minutos do segundo tempo, Palmeiras 3, com 2 gols de Maurício, 1 gol de Ramon Sosa, 1 para a equipe do Coritiba, gol marcado pelo Paulo Roberto. Se o Montaño foi o craque do jogo, quem é que mandou mal, hein?
2: O pior em campo.
1: Quem é que pisou na bola, Michele?
0: Olha, não gostei de alguns jogadores do Vasco, mas os principais problemas do Vasco para mim são mais coletivos, né? Mas assim, não gostei da partida do Brenner, mas aí ele tem a participação, né, no 1-1, ainda que tenha sido um gol contra do Varela, zagueiro do Independiente Medellín. O Brenner tava ali para tentar atacar aquela bola, então ele não desistiu da jogada, e aí não vou escolher ele como o pior em campo. Eu vou seguir aquela minha linha, Chico, de os jogadores que eu espero mais
1: isso,
0: e que não correspondem.
1: Eu curto essa linha e sigo ela também.
0: Nesse caso, o Thiago Mendes. Para mim, uma partida decepcionante dele. Errou bastante.
1: Thiago Mendes. Eu gosto disso. Boa, Mia. Thiago Mendes, escolhido pela Michele. Todo mundo gosta, né?
0: Ô, Chico,
1: escolhido pela Michele, sim.
0: E só para destacar que eu acho que você ia me perguntar do melhor ali do Vasco, né?
1: É verdade. Hoje passou batido. Quem é que você alivia no Vasco, hein?
0: Eu vou aliviar pro cuiabano. Participou das duas jogadas, mostrou ali muita intensidade. Eu acho que o Andrés Gomes também fez uma partida em que ele tentou, ele participou muito, mas o cuiabano para mim é quem dá para salvar no time do Vasco hoje.
1: Salvou o cuiabano, mas o melhor em campo foi o Montaño. Para fechar contigo, Mi, qual é a avaliação e a nota da arbitragem?
0: Ah, nenhum problema, assim, nenhum lance de grande polêmica, então para mim uma nota 8.
1: Nota 8. Michele Silva, comentarista do Futebol Globo CBN. Um beijo, Mi. Amanhã a gente está de novo junto no Futebol Globo CBN, Michele.
0: Com certeza, estaremos juntos, Chico. Valeu, até amanhã.
1: Valeu. 9-7, o segundo gol do jogo do Vasco, tá? O segundo gol do Vasco marcado pelo Spinelli. 40 do segundo tempo, o Vasco empatou o jogo e o Carlos Alexandre contou assim, presuntinho.
3: Vem chegando o time do Vasco, lá pelo lado canhoto, com o cuiabano, invadiu a área, rolou pro meio, Spinelli, solta o grito!

Spinelli, numa jogada rápida pelo lado canhoto, o cuiabano invadiu a área, viu bem a movimentação do centroavante, rolou rasteirinho do lado esquerdo, a bola atravessou quase toda a grande área e na risca da pequena área, tava lá o centroavante no lugar certo, na hora certa.

0: Paulista, pra estufar a rede do Independente Medellín, pra empatar o jogo na Copa Sul-Americana e pra manter vivo o sonho do Cruz Maltino de reconquistar a América. Na marca dos 41 minutos desse segundo tempo, Spinelli, bota teu nome nessa história e mexe, mexe com a galera Cruz Maltina, norte-sul, norte-sul desse país, e mexe também com o placar do Futebol Globo CBN, que agora diz 2, Varela contra agora Spinelli,
1: Independiente Medellín
0: também tem 2.
2: Muito bem, 9:09 no horário de Brasília, falamos tudo de 2 Vasco, 2 Independiente. Um rápido intervalo, hein? E na volta, galera, é só Mengão, porque o Mengão tá de volta no Campeonato Brasileiro e o Futebol Globo CBN vai contar tudo de Flamengo e Chapecoense. Fica aí, hein? Já já tem Mengão e Chape no Futebol Globo CBN.
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0: 12 no horário de Brasília, a partir de agora, gente, a gente vai tocar tudo de Flamengo e Chapecoense.
1: Flamengo,
0: é a volta do Mengão ao Campeonato Brasileiro. A bola rola daqui a pouco, às 9:30, em Chapecó. E quando a bola rolar, Ramonzinho, ele vai contar tudo. A grife do nosso timaço.
2: Edson Mauro.
0: Ao lado dele tem a opinião de um craque. Ele conta e manda bem demais.
2: Carlos Eduardo Éboli.
0: Todas as informações da partida com ele, que tá chegando agora, dando um F5 nas informações do Mengão. Fala você, Renan Moura.
3: Falo sim, Francisco Aiello e amigos ligados nesse... Quanto a bola não rola, Central da Bola, Futebol Globo, CBN, como você quiser, porque o Mengão está de volta. Depois de mais de 50 dias, oficialmente, o Flamengo entra em campo. Foram 4 amistosos ao longo dessa intertemporada do Flamengo, sem nenhuma derrota, a verdade é essa. O Flamengo conseguiu aí 3 resultados positivos e um empate com o River Plate da Argentina. E vem, digamos assim, empolgado, né? Porque conseguiu aproveitar bem esse período de intertemporada, de descanso, de aprimoramento, para voltar no Campeonato Brasileiro em busca dessa liderança. Flamengo que está aí com uma diferença nesse momento de 10 pontos, né, para o líder Palmeiras, que vence o time do Coritiba por 3-1 fora de casa no Couto Pereira. E o Flamengo tem um jogo a menos. 2, né, com também esse jogo envolvendo a partida da Chapecoense. Mas é um time que está precisando de uma reabilitação depois da derrota para o próprio Palmeiras no Maracanã. Uma situação que ficou, digamos assim, chata, porque o time, se conseguisse a vitória naquele momento, daria um fôlego a mais nessa reta final do turno do Campeonato Brasileiro. Mas tem esse jogo e todo o retorno da Série A para conseguir essa reabilitação e essa guinada na tabela também de classificação. Hoje, a grande novidade do Flamengo é o De Arrascaeta. Está relacionado para esse jogo contra a Chapecoense. O Flamengo que tem uma série de desfalques, entre eles o Nico de la Cruz, que devido à condição do gramado sintético da Arena Condá, não foi relacionado pelo técnico Leonardo Jardim. Mas alguns dos convocados estão à disposição, como, por exemplo, Plata, que vai ser titular com a camisa do Flamengo. E também temos aí a presença de outros jogadores que participaram também do Mundial, como o Guilherme Varela. O Flamengo que tem uma novidade em relação àquilo que a gente vinha trazendo ao longo dessa semana aqui no Futebol Globo CBN. Era cotado para começar o jogo o Varela na lateral direita, mas a opção do Leonardo Jardim é pelo Emerson Royal, que foi um dos jogadores que mais se destacaram durante esse período de preparação e de amistosos sob o comando do técnico português. O Flamengo definido também com a volta de Jorginho, que tinha sofrido uma fratura no pé no jogo contra o próprio Palmeiras. Portanto, o Mengão entra em campo daqui a pouco com Rossi, Emerson Royal, Vitão, Léo Pereira e Ayrton Lucas, Eric Pulgar, Jorginho e Samuel Lino, jogando numa função diferente, jogando como homem de criação na frente, Gonçalo Plater, Bruno Henrique e também o Pedro. Já já vamos trazer atualizações sobre a negociação envolvendo Thiago Almada. Boa, Flamengo avançando, boa, e se aproximando de ter mais um craque no seu elenco, Chico.
0: Legal, deixa eu ver o Éboli, que já já eu te chamo e você dá um F5, né? Nessa informação, Carlos Eduardo Éboli, comentarista do Futebol Globo CBN. Como é que você espera reencontrar esse Flamengo, Éboli? Boa noite.
4: Tudo bem, Chico? Boa noite. Boa noite para todo mundo que acompanha aqui o Futebol Globo CBN. É um Flamengo, acho que não muito diferente, né, daquilo que a gente viu na primeira parte do Campeonato Brasileiro. O Flamengo fez uma boa pré-temporada, fez bons amistosos contra equipes qualificadas, conseguiu resultados interessantes também. Deu para movimentar todo mundo, a turma da Copa do Mundo, a maioria voltou mais cedo, né? Então conseguiu descansar. O Plata é um bom exemplo disso, como falou o Renan, tem a recuperação do Arrascaeta, essa possibilidade aí de novidade com o Thiago Almada. Então, um noticiário positivo do Flamengo. Agora, o Flamengo já volta pressionado, né, Chico? Já volta a disputar o Campeonato Brasileiro extremamente pressionado por esse resultado do Palmeiras, excelente, sim, resultado, sim, do Palmeiras.
0: Fora de casa, 3-1, todo desfalcado, né?
4: E cheio contra um bom time, né? E contra um bom time, que é o Curitiba, que vem fazendo um bom campeonato brasileiro.
0: Sétimo colocado nesse exato momento do Curitiba, gente.
4: O Flamengo também conseguiu vencer com uma certa facilidade o Curitiba, mas jogando no Maracanã. É bem diferente quando o Curitiba joga em casa. Então mostra que o Palmeiras voltou com tudo, voltou afiado. Não vai ser fácil. 10 pontos, amigo. São 10 pontos em qualquer lugar, em qualquer campeonato.
0: Dois jogos, né? Com dois jogos de diferença.
4: Mas
0: né?
4: É difícil. É difícil. Porque você correndo atrás, você está sempre pressionado a não deixar escapar nenhum ponto. Que é o que vai acontecer daqui a pouquinho. O Flamengo entra na Arena Condá sem a possibilidade de negociar esse resultado. É vencer ou vencer. Porque não dá para sustentar essa vantagem aí. É grande do Palmeiras. O Flamengo tem que correr logo para ir diminuindo. Essa seria uma boa rodada, já não vai mais rolar. Ela pode, inclusive, aumentar se o Flamengo não fizer o que ele tem que fazer, que é vencer o jogo contra o lanterna do campeonato e pior defesa da competição. Não dá para negociar o resultado hoje, né, Chico?
0: É inegociável. Renan, dá um F5 aí na informação envolvendo o Thiago Almada, Renanzinho.
3: Beleza, Chico. O Flamengo está esperando que essa negociação com o Thiago Almada tenha um final feliz até o fim já dessa semana. Quarta-feira hoje, Flamengo acreditando que até domingo já deve ter tudo alinhavado para poder anunciar esse primeiro reforço nessa janela de transferências. O Flamengo vem mantendo contato constante com os representantes do Thiago Almada e o próprio jogador já admite essa possibilidade clara, real, de voltar ao futebol brasileiro e defender dessa vez a camisa do Flamengo. O Flamengo já tem, portanto, um caminho aberto para que isso de fato aconteça. Primeiro, a vontade do jogador, isso é o que pesa. E o jogador, nesse momento, está ciente que o mercado europeu não está tão fácil, farto, para que ele consiga permanecer por lá. Até porque não está diretamente nos planos do técnico Simeone no Atlético de Madrid para a próxima temporada. E o próprio clube espanhol também aceita essa negociação do Thiago Almada, até mesmo para liberar esse jogador para a entrada de alguém que possa ser útil ao técnico argentino nesse próximo ano. O Flamengo, então, ciente desse desejo do próprio representante do atleta de negociá-lo com o Flamengo e do jogador que já vê com bons olhos essa volta ao futebol brasileiro, agora tenta chegar a um acordo, digamos, na parte financeira. Primeiro envolvendo o próprio jogador, um contrato que seria superior a 3 anos, e depois uma proposta oficial ao Atlético de Madrid. O Flamengo ainda não apareceu com uma proposta na mesa ao clube madrilenho. Pretende primeiro chegar a um acordo com o jogador e, na sequência, com o clube espanhol. O Flamengo sabe que o River Plate já é considerado carta fora do baralho, não acredita que nenhum clube de peso que consiga, obviamente, dar a oportunidade ao Thiago Almada de ser campeão na Europa, vir como um concorrente forte nessa janela de transferências que abriu no último dia 20. Então o Flamengo vai tentando aos poucos avançar nessa negociação e oferecer algo em torno de 20 milhões de euros para trazer esse atleta que foi vice-campeão mundial com a Argentina e esteve em campo durante também essa campanha lá nos Estados Unidos. Só, Chico, se você me permite, mandar um abraço aqui para o Silvio, claro, e também para o Jorge, dois funcionários do SBT que estão acompanhando nossa transmissão aqui de Flamengo e Chapecoense, voltando para casa e tá dando aquela moral, ouvindo aqui o Futebol Globo CBN. Chico,
0: obrigado demais por essa audiência aqui ao Futebol Globo CBN. 9:21 no horário de Brasília, tá na hora de quê? Da volta do Mengão ao Campeonato Brasileiro. Futebol. Volta ao Campeonato Brasileiro de 2026. A caça do Palmeiras tem Flamengo e Chapecoense com a grife do nosso timaço.
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1: Vem aí Flamengo e Chapecoense na Arena Condá em Chapecó, no Oeste Catarinense, o jogo em que o Flamengo retoma a sua velha batalha na cola do Palmeiras, mas o Palmeiras hoje ganhou, abriu mais 3 pontos e o Flamengo agora tem uma distância de 10 pontos diante do Palmeiras. Vamos acompanhar daqui a pouco Flamengo e Chapecoense, Chapecoense e Flamengo no Futebol Globo CBN, para você em movimento, você no carro, você no celular, o áudio do Futebol Globo CBN, acompanhando você em movimento, colocando você por dentro do jogo, e olho na telinha e o áudio, é melhor deixar com a gente, hein? E agora vem aí o Renan Moura atacando o espaço, confirmando os artistas do jogo. Futebol Globo CBN, aqui tem jogo.
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Brasil tá de volta! Definido e escalado pelo técnico Leonardo Jardim, com o goleiro Rossi, camisa número 1. Na lateral direita, Emerson Royal, 22. Dupla de zaga, 44, Vitão. 4 para Léo Pereira. E na esquerda, Ayrton Lucas, meia dúzia. Meio campo, 5, Eric Pulgar. 21, Jorginho. E 16, Samuel Lino. Na frente, 19, Gonçalo Plata. 27, o imparável capitão Bruno Henrique. E o artilheiro, camisa número 9, Pedro. No banco de reservas, o Mengão tem à disposição 42, Andrio. 49, Diogo Alves. 2, Varela. 13, Danilo. 61, João Vitor. 26, Alexandro. 52, Everton Araújo. 8, Saul. 10, De Arrascaeta. 11, Everton Cebolinha. 99, Lohan. E 64, Wallacean.

0: Chapecoense do técnico Rafael Lacerda, definido e escalado com 30, Matheus Aurélio, 3, Eduardo Doma, 15, Rafael Thierry, 91, Bruno Pacheco, 26, Everton, 27, Camilo, 19, David, 17, Vinícius Balieiro, 10, Giovanni Augusto, ex-Vasco, 7, Marcinho e 11, Bolassi, no banco de reservas. 1, Rafael Santos, 32, Wellington, 33, Bruno Leonardo, 21, Cauã, 6, Mancha, 2, Marcos Vinícius, 16, Bruno Matias, 66, Juan, 97, N, ex-Botafogo, 50, Cássio, 70, Rubens e 18, Neto Pessoa.
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0: Cada um de uma pontinha desse Brasilzão. O árbitro do Rio Grande do Sul, Rafael Rodrigo Klein. Assistente 1 do Paraná, Vitor Hugo e Mazo dos Santos. A 2 do Distrito Federal, Leila Moreira da Cruz e o VAR de Minas Gerais. Ele hoje vai trabalhar com a tecnologia ainda velha, bom de bola. Marco Aurélio Fazecas Ferreira.
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2: Mauro. E aí, beleza? Futebol Globo CBN com você em movimento, no carro, no celular, o áudio do Futebol Globo CBN para você não perder o Mengão no Brasileirão. Vem aí o Flamengo com o seu uniforme número 1, a temperatura baixa de 16 graus no oeste catarinense. Nós temos aí então jogadores inclusive muito bem agasalhados, vários jogadores do Flamengo com camisas de manga comprida, agasalhados também, porque tem uma garoa insistente no estádio Arena Condá. Duda Éboli, Flamengo vem aí, mas o Palmeiras já abriu, hein, Duda?
3: É isso, Edson, já abriu, né? Venceu bem o Curitiba, tá vencendo pelo menos, vitória garantida, não vai mudar esse placar. E abre 10 pontos de vantagem, isso pressiona o Flamengo agora. Melhor adversário impossível, né? A Chapecoense venceu um jogo apenas na competição, foi na estreia, depois não venceu mais. E não, na minha opinião já está rebaixado, ninguém salva a Chapecoense, vai ser muito difícil a gente ver uma recuperação da Chape. 9 pontos de diferença para o penúltimo colocado, 12 pontos para sair da zona de rebaixamento, é uma situação muito difícil da Chape. Lógico, também é um time impressionado, está jogando em casa, vai correr atrás, mas o Flamengo tem que se impor. Hoje é um jogo para o Flamengo se impor, voltar bem ao Campeonato Brasileiro, voltar com vitória e seguir nessa perseguição aí ao Palmeiras. Agora, grama sintética, chuva, essa bola vai correr hoje, viu, Edson?
2: É verdade, os jogadores têm que tomar muito cuidado com os escorregões, né? Na grama sintética, inclusive a grama sintética, a gente tem uma visão, obviamente, pelo telão, mas a gente percebe que é uma grama sintética muito, muito alta, meio fofa. Isso aí, de repente, pode até atrapalhar muito os jogadores do Flamengo e da Chapecoense, obviamente, os da Chapecoense muito mais habituados com essa grama sintética do estádio Arena Condá, e os jogadores do Flamengo hoje voltando depois de algum tempo, 4, 5 anos aproximadamente, voltam a enfrentar a Chapecoense na Arena Condá. E o Futebol Globo CBN amanhã tem mais, amanhã, quarta rodada do Campeonato Brasileiro, tem Botafogo e Vitória no Nilton, Renan, Michele e o Carlão no Futebol Globo CBN. Encerrado há pouco pela Sul-Americana, Vasco 2 e Independiente Medellín 2, com o Carlão contando tudo para você aqui no Futebol Globo CBN. O time do Flamengo com seu uniforme número 1, o grupo da Chapecoense, o time da Chapecoense também com seu uniforme número 2, já que são camisas listradas e não aquela camisa totalmente verde, há uma camisa com alguns detalhes brancos à frente e também alguns detalhes também mais ou menos em ouro nas costas dos jogadores da Chapecoense. Ao menos o número, a numeração tá boa, é padrão FIFA, hein, Duda?
3: Dá pra ver, com tranquilidade, número dos dois times. A gente teve uma aula na Copa do Mundo, né? Sem dificuldade nenhuma, para observar os números, todos os uniformes com essa preocupação dentro de um padrão. A gente não conseguiu isso ainda no futebol brasileiro. Quem sabe um dia?
2: Pois é, o futebol brasileiro ainda está aprendendo muito com as grandes ligas internacionais e a gente tem, obviamente, também uma lição de design, de visualização, de marketing esportivo quando da realização da Copa do Mundo. E vamos ver se o futebol brasileiro consegue trazer para a gente, trazer para nós toda essa tecnologia que, obviamente, vai ser aplicada na arbitragem, mas também, de uma forma geral, na comunicação visual, na programação visual dos times do futebol brasileiro. A saída vai ser dada pela Chapecoense, é a volta do Flamengo no Campeonato Brasileiro. O juiz Rafael Klein apita aí, rolou a bola, começa o jogo.
4: Flamengo, Chapecoense.
2: A saída foi dada pela Chape, que já vai à luta. A defesa do Flamengo corta pela primeira vez com o Vitão, ele adianta pela intermediária da Chapecoense, a bola volta pela defesa, recupera agora Bruno Pacheco, que devolve ao goleiro Matheus Aurélio no interior da grande área. Imediatamente movimenta pela metade do campo, vira o jogo pelo lado esquerdo, busca a jogada na ponta com Camilo, a bola foi tocada pela defesa do Flamengo, ela saiu, vai pela primeira vez pela linha lateral, vai ser cobrado pela direita, pela esquerda, pelo lado esquerdo ainda, o jogador Everton pelo time da Chapecoense. Ele toma posição para fazer a cobrança, o camisa 26 da Chape toma posição para fazer a cobrança, o juiz da partida finalmente autoriza a bola levantada no campo do Flamengo. A defesa faz o corte pela direita com o Emerson Royel, ele tira de cabeça, mas ela volta na esquerda para Vinícius Balieiro, procura o domínio, toca na bola, a bola sai tocada ainda pela defesa do Flamengo ao toque do Plata, é lateral já cobrado na esquerda pelo Everton pela Chapecoense, ele vira o jogo de novo pelo meio campo, movimenta na intermediária para David, David bota a bola na ponta, faz a tentativa na esquerda, o Bolazzi, ele correu, é desarmado, a defesa cortou. E é o terceiro lateral consecutivo contra o Flamengo. Vai ser cobrado no lado esquerdo, na intermediária, pelo jogador Everton, pelo time da Chapecoense. Ele toma posição para fazer a cobrança, vai levantar a bola na grande área, vai fazer o latareio, levanta, põe na grande área. A defesa corta e o Flamengo cede o primeiro escanteio. Não, o juiz da partida dá saída de bola, mas antes houve ali uma pressão, uma falta em cima do jogador do Flamengo, Emerson Royal, e o tiro de meta já foi cobrado pelo rubro-negro. O Flamengo tem a posse na bola de novo pela intermediária, vai, domina Jorginho. Jorginho com ela dominada, volta a bola na frente da grande área, dá para Léo Pereira. Léo Pereira inverte a jogada pela direita, bota a bola na ponta para Vitão. Vitão adianta pelo lado direito, busca a jogada com Royal. Royal devolve para Vitão, mais atrás na intermediária. A bola vem pela defesa para Léo Pereira. Léo Pereira vira o jogo pelo lado esquerdo para Jorginho. Jorginho agora atravessa o campo, bota a bola pela direita, a defesa corta na esquerda com Everton, pelo time da Chapecoense, e tira a bola da grande área, volta ainda pela defesa na esquerda com Bruno Pacheco. Bruno Pacheco com a bola dominada, ele cruza a linha, que ele vira o campo, bota na defesa do Flamengo, salta Léo Pereira, corta de cabeça, retira a bola da zona de perigo, o perigo não passa, a Chapecoense ainda insiste, a bola na ponta, faz a tentativa Giovanni Augusto, a defesa corta e é lateral novamente cobrado para o time da Chape. O Flamengo retoma pela direita, busca a jogada Gonçalo Plata, o jogador equatoriano é desarmado, a bola volta novamente pela direita para o Bolazzi. Bolazzi domina, cruza, põe na grande área, faz a tentativa, vai lá, corta de cabeça pelo Flamengo Royal e devolve ao goleiro Rossi no interior da grande área, aos 3 minutos do primeiro tempo, 0 para o Flamengo, 0 para Chapecoense. E o Flamengo domina de novo com Bruno Henrique, é desarmado pela ponta direita, a bola retomada pelo Everton, levantou, botou na grande área, trabalha, voltou, Bolazzi chuta e ela vai pela linha de fundo. E ele agora pede desculpas, Renan.
5: Bateu muito mal na bola, melhor pro Flamengo. Foi longe da meta do Rossi e já cobra o tiro de meta.
2: 3 minutos e meio do primeiro tempo, tiro de meta cobrado pelo Flamengo, pelo goleiro Rossi, bota na frente na grande área, ao zagueiro Vitão. Vitão vira o jogo de novo na esquerda para Ayrton Logan. Ayrton procura fazer a jogada mais uma vez pela intermediária, volta a bola pelo lado direito para Vitão, ainda Vitão com ela dominada, devolve a bola pela direita, busca a jogada com Plata. Plata faz uma gracinha, é desarmado pelo Bolazzi, é desarmado com falta, o juiz para, marca, dá uma nova falta na intermediária para o Flamengo cobrar, obtida em cima do jogador Plata, o camisa 19 do Flamengo. A falta já cobrada outra vez pela defesa rubro-negra, vem a bola pela intermediária para Jorginho. Jorginho vira o jogo pela direita para Vitão, tenta acelerar pela ponta com Emerson Royal. O Flamengo cruza a linha que divide o campo, mas o Royal volta a bola pela defesa para Vitão. Vitão inverte novamente na intermediária para Jorginho. Jorginho procura fazer a armação da jogada pela direita novamente com Vitão. Ele recebe, adianta pela ponta, busca a jogada com Emerson Royal, cruza a linha que divide o campo, avança, dá para Plata, vai tentar a limpadinha, devolveu na área Samulino, a jogada é boa, cruza, a bola bate na defesa, bate no Thierry e o Flamengo ganha o seu primeiro escanteio, o primeiro escanteio do jogo, numa pressãozinha boa, Renan.
5: A primeira descida do Flamengo com menos de 5 minutos, conseguiu o escanteio pela direita, o próprio Samulino cobra.
2: Samulino toma posição para fazer a cobrança, está na hora de brilhar Samulino, tem alerta de gol na cobrança de escanteio para o Flamengo. Samulino toma posição na grande área, vai botar a bola lá no bolinho, partiu para a área, a defesa corta a bola, sai da grande área da Chapecoense, ela volta recuperada pela defesa rubro-negra, vem a bola para Royal, Royal devolve pelo meio campo para Ayrton Lugar, e arruma a casa, vai à luta, trabalha a bola novamente o Flamengo, já no campo de ataque com Jorginho, Jorginho vira o jogo para Pulgar, Eric na intermediária para Pedro, trabalha na ponta para Ayrton Lucas, adiantou, tentou Pedro, a bola não chega para o ataque do Flamengo, corta pela defesa, Everton pela intermediária, na sequência uma falta cometida pelo camisa 7, Marcinho, em cima do Eric Pulgar, o bandeirinha puniu e o juiz aceitou a marcação da falta para o Flamengo. Marque o tempo! Faltando 40 para acabar, para terminar no primeiro tempo em Chapecó. E o placar na Arena Condá. Olha ele aí.
4: Flamengo
2: 0.
4: Chapecoense
2: também 0.
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2: E amanhã tem mais. Amanhã, quarta rodada. Jogo atrasado na quarta rodada do Campeonato Brasileiro. 7:30 no Newton. Botafogo e Vitória. Renan Moura, Michele e o Carlão no Futebol Globo CBN. Já chegamos a 6 minutos no primeiro tempo. O Flamengo avança. A bola vem na esquerda. Busca Pulgar. Bota na intermediária. Dá para Bruno Henrique. Bruno Henrique novamente para Eric Pulgar. Ele retoma a bola de longe e recua novamente ao goleiro Rossi no interior da grande área. O goleiro do Flamengo reinicia a jogada pela direita com Vitão, ainda Vitão com a bola dominada, vai tentar cruzar a linha que divide o campo, volta na intermediária, dá para Jorginho, Jorginho para Vitão, novamente para Jorginho, ele estica, puxa, bota a bola pela direita, busca a jogada ainda, na ponta direita vai Emerson Royal, que está jogando com uma máscara hoje, o Emerson Royal.
5: Porque ele já fraturou esse nariz 2 vezes,
2: que de bola.
5: Pô, é um problemão, hein?
2: Você sabe que durante a intertemporada ele começou a se especializar, sabe em quê?
5: Ah.
2: Boxe. Ele falou isso aí.
5: Ah, é? Mas o nariz não foi boxe, não.
2: Não, não.
5: Ah,
2: não. Mas foi um botadão que ele tomou.
5: Volta o Flamengo de novo pela direita com o boxeador Emerson Royal. Royal na ponta direita, devolve Jorginho. Royal retoma, tenta a tabelinha na direita para o Plata. Plata novamente para Jorginho. Levantou, botou na área. Samulino de calcanhar, devolveu, virou Bruno Henrique. A defesa retoma. Bola na grande área para Plata de calcanhar. Ayrton chuta à direita do goleiro Matheus Aurélio. Chegou bonito o Flamengo, Renan.
2: Depois de um toque de calcanhar lá na grande área do Gonzalo Plata, mas pegou muito mal na bola, mal posicionado também no corpo do Ayrton Lucas para poder bater com força nessa bola. 0-0.
5: E o Flamengo tem hoje o Samulino na posição que não é a dele, joga no meio-campo e flutuando, hein, Duda?
3: É, joga mais centralizado, né? O Bruno Henrique tá caindo pela esquerda, o Plata lá pela direita e ele tem essa liberdade pelo meio para fazer essa jogada também vertical, né? Participou bem desse lance. O Flamengo já chegou 2 vezes, depois do início meio amarrado, com uma certa dificuldade para desenvolver o seu jogo. Ainda não desenvolveu da melhor maneira, mas já começa a segurar mais a bola.
2: 9 do primeiro tempo, a bola vem de novo pela intermediária para a defesa do Flamengo. Vai lá, tentativa do Ayrton, é desarmado. A bola chega pela direita para o Plata. Plata vai à luta, ultrapassa a linha que divide o campo, bota a bola pela ponta direita, busca a jogada com o Royal. É o Flamengo, velocidade, adiantou, botou na área, tentou Samulino. A defesa corta na esquerda novamente com o Eduardo Doma. Ele retira, a bola é tocada aí ainda pelo Royal e vai para lateral novamente para Chapecoense cobrar. Lateral pelo lado esquerdo, Bruno Pacheco toma posição pelo time da Chape. 0-0 o marcador. Vamos chegar a 10 minutos do primeiro tempo. Daqui um pouquinho a bola vem de novo pela intermediária para a defesa da Chapecoense. Lateral cobrado, o Flamengo já retoma com o Jorginho, arma jogada pelo meio campo para Bruno Henrique, devolve na esquerda para Ayrton Lucas, acelerou, passou errado, é a segunda jogada errada do Ayrton Lucas. A defesa do Flamengo agora corta pelo lado esquerdo com o Léo Pereira, ele coloca mais uma vez pela linha lateral. Marque o tempo. Solteiro 35 para acabar, para terminar o primeiro tempo. E o placar, olha ele aí.
4: Flamengo
2: 0.
4: Chapecoense
2: também 0.
6: Central.
7: Jogo encerrado no Couto Pereira. O Palmeiras venceu a equipe do Coritiba por 3-1.
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2: Olhe na telinha aí o áudio. Olha, é melhor você deixar com a gente aqui no Futebol Globo CBN. Duda, alguma diferença do Flamengo pré-Copa e o Flamengo pós-Copa, Duda?
3: É muito cedo, né, pra gente fazer esse tipo de comparação, mas é um Flamengo que começa a buscar a imposição. Até mesmo o Ayrton Lucas jogando mal, não mudou.
2: Volta, já duas, 2-0 para ele. E o Flamengo vai à luta de novo com o Jorginho, vai pelo grande círculo, procura ultrapassar a linha que divide o campo, bota pela direita para Vitão ultrapassa agora a linha que divide o campo, bota pela direita para o boxeador Royal. Kid Royal, tá bom, Kid Royal?
5: Gostei. O Royal Maguila.
2: Royal Maguila, em homenagem ao grande Maguila. A bola vem na ponta pro ataque do Flamengo. Samulino, Bruno Henrique, Samulino limpou, vai bater na área. A defesa corta novamente com Camilo. Ele dá um bico na bola, retira da grande área e ela volta novamente para a defesa do Flamengo com o goleiro Rossi. Rossi adianta na intermediária para Léo Pereira. Léo Pereira do Mengão e da seleção brasileira. Dá para Pulgar, bota a bola na ponta para Ayrton. O Ayrton hoje tá bem desligado. Ele foi lá, apenas olhou a bola, ameaçou atacar a bola, mas em seguida deixou a bola passar à frente dele e é lateral outra vez para Chapecoense cobrar. 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
2: 12 minutos do primeiro tempo, 0 para o Flamengo, 0 para Chapecoense. O Flamengo tem a posse na bola com o Jorginho, adianta na intermediária, procura Pulgar, é desarmado pelo Camilo no meio campo, entrega a bola de novo pela metade da intermediária para Giovanni Augusto, bota a bola pela extrema direita, olha uma nova tentativa pela ponta, desce ainda David, dominou fora da área, vai tentar bater na frente da grande área, bota a bola pelo lado esquerdo para Bruno Pacheco, dá uma paradinha, devolve no meio campo para Camilo pela intermediária, faz a tentativa, é desarmado pelo Samulino, arma jogada com Pedro, devolve a bola para Samulino, é o Flamengo pressionando pela extrema direita, Samulino já cai pelo meio, devolve a bola na intermediária para Jorginho acelera para Bruno Henrique, de calcanhar da esquerda para Ayrton Lucas, tenta a jogada no meio campo para Samulino, adianta para o Pedro, de calcanhar a Bruno Henrique, procurou a jogada rapidinha, desarmado, a defesa corta, cai lá o camisa número 7, Marcinho, na frente da grande área. O juiz para, marca, dá uma nova falta contra o Flamengo.
3: Ao contrário do que eu pensava, a bola não está correndo não, a bola está ficando presa nesse gramado, né? Como você falou, parece uma grama um pouquinho mais alta e está segurando a bola. E a impressão que eu tenho é que o time do Flamengo não entendeu muito bem o tapa que dá na bola, a força para dar na bola. Então o passe está ficando pelo meio do caminho, o jogador não consegue botar a bola na frente com a devida velocidade. O Flamengo está meio preso ainda nesse gramado.
2: Pois é, e aqui com a gente o Miro, que é o presidente do chat ao vivo, acompanhando o Futebol Globo CBN. Já chegamos a 14 minutos do primeiro tempo, 0 para o Flamengo, 0 também para Chapecoense. Quando a bola vem na área do Flamengo, Léo Pereira de peito devolve ao goleiro Rossi, que bota a bola de novo na intermediária para Pulgar. Eric com ela dominada, ainda Eric Pulgar com a bola dominada na parte central da intermediária do Flamengo. Vira o jogo na esquerda para Léo Pereira. Léo Pereira encaminha na intermediária para Jorginho. Volta a bola para Léo Pereira. Bota na esquerda para Ayrton Lucas. Dá uma paradinha novamente para Léo Pereira. O Flamengo ainda trabalhando a bola no seu campo de defesa. Volta para Pulgar. Pela direita para Vitão. Vitão adianta novamente para Jorginho. Tenta acelerar novamente o Flamengo no campo da Chapecoense. A bola na ponta direita. Chega ainda para Plata. Tenta a jogada. Dominou. Devolveu. Tentou Samulino. A defesa corta na esquerda com Thierry. Ele retira a bola da zona de perigo. Mas o Flamengo domina de novo. Flamengo plenamente dominante. Flamengo vai para cima novamente. Tentando amassar a Chapecoense contra a grande área. Ela volta pela intermediária do Flamengo. Retoma Eric. Pulgar, Pulgar outra vez pelo meio campo para Jorginho, Jorginho pela intermediária, vira o jogo na esquerda para Pulgar, dá uma paradinha, é o Flamengo ainda pressionando, fica sem opção. Jorginho ao lado dele, retoma, bota a bola na ponta para Bruno Henrique, levantou, tentou Pedro, a defesa corta com Rafael Thierry, tira da grande área, vem ainda com Jorginho, bota na ponta, Bruno Henrique, prepara, capricha! Mas não capricha muito não, Renan.
6: Trouxe para a perna esquerda e aí foi fazer um cruzamento. Levantar na grande área. Botou a bola pela linha de fundo. 0-0.
2: Marque o tempo. Faltando meia hora para acabar, para terminar o primeiro tempo na Arena Condá. É a rodada 19 do Brasileirão. Brasileirão voltou. E o placar, olha ele aí.
4: Flamengo
2: 0.
4: Chapecoense
2: também 0. Edson Mauro. E aí, beleza? Jogo já encerrado. Palmeiras 3-1 pro Curitiba. Palmeiras agora vai para 44 pontos, abrindo aí uma distância em relação ao Flamengo nesse momento de 9 pontos. E o Palmeiras tem aí então a vantagem e a manutenção na liderança do Campeonato Brasileiro. Encerrado também 2 pro Vasco, 2 para o Independiente Medellín pela Copa Sul-Americana. 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Já são 16 minutos do primeiro tempo, 0 para Chape, 0 para o Flamengo da Arena Condá. Lateral cobrado para Chape na área, a bola quica, a defesa corta, a bola volta de novo pela direita, retoma Everton na intermediária, dribla Bruno Henrique, ele deu um mergulho, vai pro chão. O juiz da partida para a marca da a falta em cima do jogador Bruno Henrique do Flamengo, que deu um mergulho olímpico e o juiz parou e deu a falta. 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
2: Na área do Flamengo, devolveu o Rossi, brilhou e bota a bola fora da grande área e pela linha de fundo no complemento do Balheiro. Renan!
6: Já para dar uma resposta ao torcedor que estava cornetando o Rossi antes da paralisação, defesaça na entrada na grande área, livre de marcação, o Giovanni Augusto bateu rasteiro e o Rossi tá lá para pegar, escanteio pela esquerda.
2: Defesa de Copa do Mundo, hein, Renan Moura?
6: Isso aí.
2: Tá com a saudade da Copa?
6: Não.
2: Não? Não, mas você falou lá na redação que tava com saudade da Copa. Renan Moura, não seja assim, Renan Moura. O escanteio cobrado pra Chape, a bola vai lá pra área, corta pela defesa do Flamengo, Pedro. A bola sai da grande área, volta ainda pelo lado esquerdo. É a Chapecoense, domina Bruno Pacheco, levantou, botou na área, a bola pingou, corta novamente Léo Pereira, vira o jogo na esquerda para Plata. Plata retoma a bola pela intermediária. Área, dá uma paradinha, volta na esquerda para Ayrton Lucas, devolve para Jorginho, Jorginho acelera a jogada no meio campo para Samulino, Samulino devolve novamente para Pedro, ele vira o jogo pelo lado esquerdo para Plata, é o Flamengo que chega implacável, perto da grande área, a bola levantada na grande área, Pedro testou e ela saiu, vai pela linha de fundo, é tiro de meta, outra vez pro pro time da Chapecoense cobrar. Duda, depois da Copa do Mundo, a gente ficou também muito de olho, aliás, está ficando agora com essa retomada do Brasileirão, de olho no estilo da arbitragem, para ver se os caras aplicam aqui o que eles viram lá.
3: Acho que não vai mudar muito não, Edson.
2: Rola, Duda.
3: Não, acho que não vai mudar muito não. Aquela, por exemplo, aquele pacote anti-cera, ele não vai ser aplicado, né, no futebol brasileiro. A única coisa que a gente vai pegar da Copa é o tal do impedimento semiautomático. Mas a gente tem um estilo aqui de arbitragem, e cada, na verdade, cada árbitro tem o seu próprio estilo, uns deixam correr, outros ficam segurando o jogo. Acho que isso não vai mudar muito não.
2: Agora o juiz Rafael Rodrigo Klein, do Rio Grande do Sul, vai lá à área técnica da Chapecoense para conversar com o treinador Rafael Lacerda. Renan.
11: Porque ele estava reclamando de uma possível falta na linha de fundo pelo lado direito, no lance que originou essa grande oportunidade do Flamengo na cabeçada do Pedro. O árbitro não deu nada, segue 0-0.
2: Marque o tempo! Faltando 25 para acabar, para terminar o primeiro tempo na Arena Condá. É a rodada 19 na retomada no Brasileirão. E o placar, olha ele aí:
4: Flamengo
2: 0.
4: Chapecoense
2: também 0.
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2: Daqui a pouco vem aí a Central da Bola com Chico Aiello, Duda e o Renan Moura no Futebol Globo CBN. Flamengo tem novo lateral na esquerda, Ayrton Lucas toma posição para fazer a cobrança ainda na intermediária rubro-negra. Já vamos chegar a 21 minutos do primeiro tempo, continua a temperatura baixando, daqui a pouco vamos conferir como anda aí a dança da temperatura, caindo. O jogo foi iniciado com 16 graus e olha aí, vamos ficar de olho também nessa temperatura da Arena Condá. Avança o Flamengo pela direita com Emerson Royal, adianta pela ponta, tenta plata, passa pela bola, é desarmada a defesa, corta novamente pelo lado esquerdo com Bruno Pacheco. Bruno Pacheco perde a bola vai lá perto da área, Pedro, ele é agarrado e agora vai reclamar com o juiz, Renan.
11: Foi agarrado, na minha visão, o bom de bola foi puxado pela camisa na entrada da grande área. Seria uma falta perigosíssima, não pênalti a favor do Flamengo, mas o árbitro Rafael Klein está deixando o jogo seguir.
2: Pois é, o árbitro deixa o jogo seguir, a bola vem de novo para a defesa da Chapecoense, o goleiro Matheus Aurélio adianta pelo lado direito, bota a bola para Everton, Everton pela intermediária domina a bola, bota para frente para Marcinho, ele é desarmado pelo Vitão, o zagueiro do Flamengo retoma em definitivo, vira o jogo à esquerda para Léo Pereira, dá uma paradinha, recolhe a bola e volta no interior da grande área para Ayrton Lucas. Ayrton reinicia a jogada com o Eric Pulgar, Eric Pulgar na parte central da intermediária do Flamengo, dá uma paradinha, passa o pé sobre a bola, vira pela direita, faz a tentativa novamente com Vitão, ele recebe, volta a bola para Pulgar, o Gás se organiza pela defesa do Flamengo, devolve a bola para Léo Pereira novamente para Vitão, Vitão ultrapassa a linha, aquele vídeo campo, bota para Plata, devolve para Vitão, dá uma paradinha, vira o jogo na esquerda, busca a jogada com Bruno Henrique, o capitão do Flamengo, acelera, tenta, bota na ponta para aí Ayrton Lucas, acelera Ayrton, é desarmado não, apenas recua a bola para Jorginho, chuta a bola, bate no Marcinho e vai outra vez pela linha lateral para o Flamengo cobrar. 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
2: Volta a Chapecoense pelo lado esquerdo com Giovanni Augusto, domina na intermediária, bota a bola pela meia direita, busca com David, ele desarmado vai lá, retoma novamente Marcinho, Marcinho bota a bola pela defesa, volta para Camilo, Camilo pelo lado esquerdo para Rafael Thierry, Rafael Thierry pela intermediária, devolve a bola de novo, passa pelo meio campo, pelo lado esquerdo, chega a bola pela defesa, busca a jogada mais uma vez pela intermediária, retoma ainda Rafael Thierry, bota pela ponta direita, bota para correr pelo lado direito, busca a jogada na intermediária, fazia tentativa na ponta com Everton, ele é desarmado pelo Vitão, Vitão retoma novamente pelo Flamengo, dá para Pulgar, Pulgar faz uma nova tentativa na esquerda, Bruno Henrique não chegou, a defesa corta pelo lado direito com o Thierry, ele devolve ao goleiro Matheus Aurélio no interior da grande área da Chapecoense, imediatamente bota a bola na esquerda, devolve para Eduardo Doma, ainda Eduardo Doma pela defesa da Chapecoense, Chapecoense, devolve a bola na intermediária para Bruno Pacheco, outra vez para Eduardo, faz a tentativa com Bolazzi, Bolazzi é desarmado, a defesa corta com Vitão pelo Flamengo, arma a jogada na esquerda com Ayrton Lucas novamente na ponta para Bruno Henrique, ainda no campo de defesa do Flamengo, volta a bola na parte central da intermediária para Léo Pereira faz uma paradinha, adianta para Pulgar, Pulgar no meio campo para Samolino, novamente para Jorginho, Jorginho para Samolino, bota a bola pela ponta direita para Emerson Royal, lá vai Emerson Royal, novamente Samolino, na intermediária para Pulgar, Pulgar dá uma lambada na bola com velocidade na ponta para Bruno Henrique, ele retomou, tentou no meio para o Samolino, corre, tenta o drible, ainda Samolino, na parte central da intermediária, levanta a defesa, corta com David pela Chapecoense, o perigo não passa, o Flamengo pressiona, vai Jorginho, volta para Pulgar, o Flamengo cerca a grande área da Chapecoense pelo meio campo, vai Jorginho ainda na intermediária, passa a bola novamente para Léo Pereira pelo meio campo, vira o jogo pela direita para Jorginho, Jorginho procura jogada na intermediária para Pulgar, solta pela ponta direita, tentava Samolino, a defesa corta parcialmente, volta pela ponta para Royal, Royal novamente para Plata, Plata outra vez para Jorginho, vai tentar a balançada na grande área, é o Flamengo que vai para a direita, vai para o meio, vai para a esquerda, mas o buraco não aparece na defesa da Chapecoense, quando aparece lá Bruno Henrique, vai para o chão, a bola vem na ponta, Ayrton Lucas levantou, tentou Pedro, ele é alto, mas a bola foi, passou mais alta que ele, volta para Royal, é o Flamengo implacável, volta Jorginho, levanta, dá uma balançada na grande área, a defesa corta pela direita, finalmente com Everton retirando a bola da zona de perigo, ela volta de novo para Chapecoense pela intermediária, retoma agora Marcinho, o jogo fica um pouco mais animado, Marcinho retoma pela extrema direita, vai lá Bruno Henrique, retoma de novo pelo Flamengo, Bruno Henrique vai lá, arranca a bola, prende pela intermediária, volta para Léo Pereira que domina de novo e dá para Pulgar, Pulgar novamente para Jorginho, Jorginho pela metade da intermediária, troca passes com Bruno Henrique, devolve mais uma vez para Léo Pereira, no grande círculo, ele cruza a linha, aquele vídeo campo, entrega a bola para Pulgar, devolve para Jorginho, vira o jogo na esquerda para Léo Pereira, Léo Pereira na ponta procura ainda Samolino, Samolino na posição dele, fora da grande área, trabalha, dá para Bruno Henrique, adianta para Pedro na meia lua, limpou, olha o perigo, vai marcar, chutou!

0: Flamengo!
1: Do Flamengo! O imperador voltou! Pedro, Dom Pedro, o imperador aos 26 marca o primeiro gol do Flamengo na volta do Campeonato Brasileiro. Boa, boa, boa, Pedro! Meteu essa em Pedro! E ele foi lá e deu recado pro goleiro: tem que respeitar! E agora tá lá!
0: Flamengo!
1: Ô, Pedro!
0: Já pegou esse?
1: Zero! Olha, botou a bola no fundo da rede, fez aquele barulhinho bom, mas deu trabalho, hein, Renan Moura?
2: Pedro, é brincadeira, bom de bola. Ele fez uma verdadeira mega cena dentro da grande área da Chapecoense. Foi passando por todas as dezenas da equipe do sul do Brasil. Três defensores pra cima dele e o centroavante sozinho fez o que quis. Um toque na saída do goleiro depois de dois dribles desconcertantes. Um para o Flamengo, zero pra Chapecoense. O Mister Jorge Jesus sabe das coisas.
1: É, e o Pedro tá chegando, hein, Chico Aiello?
3: É o 11º gol dele no Campeonato Brasileiro e 32 tem o Flamengo.
1: Pois é, e alcança também o Viveiros do Atlético Paranaense com 11 gols, Pedro, e o Viveiros também. Finalmente, hein, Duda?
4: É, golaço do Pedro, né? É uma construção individual. Tem o passe do Bruno Henrique, mas ele deu dois dribles ali em cima do lenço, né? Espaço curto, drible de futebol de salão, de futsal, e fez um belíssimo gol. Faltava isso ao Flamengo, uma atitude um pouco mais aguda, uma finalização. O Flamengo tinha aquela posse de bola que o Leonardo Jardim uma vez chamou de posse estéril, ou seja, você toca, toca, toca e não vai a lugar nenhum, e cometeram muitos erros na aproximação à área. O lado esquerdo do Flamengo não está bem, o Ayrton Lucas está mal, está dormindo em campo. O Plata não tá bem e o jogo era pelo meio. Samuelino faz uma boa partida, Pedro também, e o gol saiu com o Pedro.
1: Pois é, e a galera já ataca aqui nas redes sociais fazendo uma pergunta fatal, letal, mortal. Faltou Pedro na Copa, Duda?
4: Sabia que essa pergunta ia surgir, né? Cara, o Pedro não se colocou na melhor forma quando o Ancelotti fez as observações. Mas ele informa, eu já falei isso outras vezes, ele é jogador de seleção brasileira com facilidade.
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1: 29 minutos no primeiro tempo, o Flamengo larga na frente com Pedro, o imperador Dom Pedro. O Flamengo ataca na ponta, tenta Samuelino, ele é desarmado, na sequência empurra o jogador Bruno Pacheco, vai pro chão e a falta tá marcada na intermediária. E amanhã tem mais no Futebol Globo CBN, jogo atrasado da quarta rodada do Campeonato Brasileiro, Botafogo e Vitória, 7:30 no Nilton Santos, com Renan Moura, Michele e o Carlão no Futebol Globo CBN. Renan Moura, vai te preparando, hein? Tá ganhando minutagem. Se prepara pra Copa de 2030, hein, Renan Moura?
6: Será, Boni
1: Bola? Vai treinando, porque vai entrar o Afeganistão. Conhece os jogadores do Afeganistão?
6: Ah, deve ser alguma coisa.
1: Da Polônia. É verdade. Vamos lá, Renan Moura. Olha aí, já se preparando para a Copa de 2030 no Futebol Globo CBN. Marque o tempo! Meia hora, faltando 15 para acabar, para terminar o primeiro tempo na Arena Condá, no Oeste Catarinense. E o placar, olha ele aí:
0: Flamengo!
1: Ô, Pedro!
0: Já pecou esse?
1: Zero!
3: Em Bragança Paulista tem gol do São Paulo. Arthur, 1 São Paulo, 0 Atlético Paranaense.
1: Olha na telinha aí o áudio. É melhor você deixar com a gente, hein? A bola volta pro Flamengo na intermediária. Quando tá lá caído o Gonçalo Plata, ele caiu e ficou. Renan.
6: É, preocupação, porque o Flamengo já tem uma série de desfalques e não dá mais, tá, pro Plata. Parece ser um problema muscular, jogador que participou das 3-4 partidas, né, do Equador na Copa do Mundo e não foi substituído. e voltou aí depois de um período curto de férias, 10 dias apenas, aproximadamente, e vai ser substituído, ao que parece, pelo Lohan.
4: É, não sei, tem ali o departamento de fisiologia do Flamengo, toda a avaliação clínica, mas será que não esticaram demais a corda com o Plata? Porque ele jogou em altíssima intensidade na Copa do Mundo, fez gol importante, inclusive, de classificação. Então ele foi uma peça, assim, muito utilizada nessa Copa do Mundo e não estava bem no jogo, parecia travado, já estava dando sinais que ele não estava muito legal para jogar. Não sei se isso tem a ver com a lesão dele, se ele já começou o jogo sentindo alguma coisa. Vai sair para entrar do Lohan. Lohan, para a gente observar o que, que o Flamengo quer com esse garoto. Né? Se quer o Flamengo agora, quer uma retomada de carreira do Lohan, ou agora vai procurar minutagem para seguir com ele adiante para outro lugar?
6: Tem que saber o que o Lohan quer da vida também, né?
4: É, mas o clube também tem responsabilidade nisso, né? E tem que dar retaguarda, entender se a família vai ajudar, vai atrapalhar, né? O que que quer o Lohan, concordo contigo, mas o que quer o Flamengo com esse menino?
7: É, mas que loucura, que loucura, que novela, parece até a série do Globoplay que vem aí amanhã, o Jogada de Risco, vem aí então o Lohan para saída do Plata contundido aos 32 minutos deste primeiro tempo. 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
7: Volta o Flamengo de novo na intermediária, bola na ponta com Ayrton Lucas, procura jogada pela metade do campo, volta pela defesa.

0: O Molino que mostra uma disposição tática diferente, o lado positivo nessa volta do Flamengo.
1: 34, a bola tocada pelo ataque da Chapecoense, saiu, vai pela linha lateral, outra vez para o Flamengo cobrar. Chapecoense que tem apenas 9 pontos em 19 jogos do Campeonato Brasileiro, é o último colocado, tem a pior campanha dos 20 clubes do Brasileirão. Já são 34 minutos e meio do primeiro tempo, 1-0 vai ganhando o Flamengo, gol do Pedro aos 25, aos 26, a bola vem de novo na intermediária, a bola saiu, vai pela linha lateral, mais uma vez para Chapecoense cobrar. Lateral cobrado na ponta pelo Bruno Pacheco, devolve a bola pela defesa, dá para Eduardo Doma. Eduardo Doma domina pela intermediária, volta agora para Rafael Thierry. Rafael Thierry cruza a linha que divide o campo, procura a jogada pela extrema direita, bota na ponta para Everton. A bola longa saiu de novo pela linha lateral para o Flamengo cobrar. Marque o tempo! 35, faltando 10 para acabar, para terminar o primeiro tempo na Arena Condá, em Chapecó. E o placar, olha ele aí.
2: Flamengo!
1: Pedro!
2: Chapecoense!
1: 0.
3: Edson Mauro!
1: E aí, beleza? Ligado no Futebol Globo, CBN. O Flamengo dominava com Ayrton Lucas, aparece lá, corta David e coloca de novo pela linha lateral para o Flamengo cobrar. Já são 36 minutos, soltando 9 para acabar, para terminar o primeiro tempo. Lateral cobrado outra vez pela defesa do Flamengo. Ayrton Lucas bota para Jorginho, adianta para Bruno Henrique, tenta a jogada, é desarmado, fica lá caído Jorginho. E na origem da jogada sofreu a falta. O juiz para, marca, dá uma nova falta na intermediária. Saudades da Copa do Mundo. Cadê a pausa para hidratação, Renan Moura?
4: Graças a Deus que acabou. Isso é muito chato, bom de bola. Quero ver futebol, bom de bola.
1: 37. Renan Moura está irritado. Ele não pode falar em Copa do Mundo com ele, hein, Duda?
0: Não, ele só quer saber daqui a 4 anos agora. Nada de Copa,
1: é
0: pelo
1: verdade.
0: Amor de Deus.
1: Renan Moura ganhando minutagem para a Copa do Mundo de 2030, que é logo ali. É amanhã, hein, Renan Moura?
4: 4 anos passa bem rápido.
1: Volta o Flamengo pela direita. A bola chega de novo pela ponta para Samolina, adianta, tentativa feita, Royal levantou, ele tenta, Bruno Henrique, a defesa corta, e o Flamengo ganha novo escanteio pela ponta direita. Vai ser cobrado na direita, toma posição Samolino. Já são 36 minutos, 1-0 vai ganhando o Flamengo em Chapecó, na retomada do Campeonato Brasileiro. Ele deixa a cobrança para Lohan, vai botar lá no bolinho, essa aí é uma boa, hein, Lohan? E escanteio, tem alerta de gol, lá vai Lohan, toma posição para fazer a cobrança. Pedro tá lá na grande área, ordenou, o juiz levantou, Léo Pereira vai lá, não pega, a defesa corta, volta a bola para Jorginho, a defesa corta e o Flamengo ganha novo escanteio pela ponta direita. Lá vai Lohan, toma posição para fazer a cobrança, vai levantar do interior da grande área. Já são 37 minutos do primeiro tempo, escanteio pela ponta direita, e escanteio tem alerta de gol, é hora de brilhar, Lohan, toma posição, autorizado, bateu curtinho, virou na ponta direita para Samolino, devolve para Royal, levantou, bota na área, bola testada, bingo! Gol do Flamengo! Ou não? Foi contra, foi gol contra, Renan Moura.
4: Exatamente, bom de bola, cruzamento no primeiro pau, Léo Pereira subiu com o zagueirão que ficou reclamando de um possível empurrão, mas o gol foi contra do camisa número 15, Rafael Thierry, capitão da equipe, cabeceou contra o próprio patrimônio. Ele e o companheiro de defesa subiram juntos, se chocaram, e a cabeçada do Thierry foi linda pro fundo da rede da Chape. É gol do Mengão, 2-0.
1: É, bola no fundo da rede, tem aquele barulhinho bom, aquele barulhinho bom, Rafael Thierry de cabeça contra. E os jogadores do Flamengo saíram comemorando, mas ninguém se destacava na comemoração, minha gente. E a bola vai pro fundo da rede. E agora tá lá.
2: Flamengo!
1: 2.
2: Chapecoense!
1: 0. Gol contra, vai pra agendinha, Chico Aiello.
5: Já tá aqui, é o gol contra e o gol de número 33 do Flamengo.
1: Pois é, Rafael Thierry, então, gol contra, camisa número 15 do time da Chapecoense. E ele é o capitão do time, vai levar bronca no vestiário, hein?

0: da...
1: O capitão, ele cabeceia com autoridade, né? Ele reclamou ali, houve uma reclamação de um toque por trás do Léo Pereira, não houve nada. Ele se atrapalhou todo com o próprio companheiro e cabeceou bonito, né? De causar inveja ao Pedro. Lembrou, é difícil a gente descrever aqui, mas teve um gol contra clássico do Oséias, vestindo a camisa do Palmeiras, que ele sobe e dá uma testada.
0: Foi buscar longe,
1: né? Às vezes ele subiu e deu uma testada implacável contra o gol, ninguém entendeu nada. O Thierry também meteu a testa na bola com muita convicção e acertou o ângulo. Golaço contra.
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2: 40, faltando 5 para acabar, para terminar o primeiro tempo na Arena Condá. É a 19ª rodada no Brasileirão. E o placar, olha ele aí.
4: Flamengo
2: 2, Pedro e Thierry contra.
4: Chapecoense
2: 0.
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2: Com você em movimento, você no carro, você no celular, o áudio do Futebol Globo CBN, colocando você dentro do jogo, para você não perder a retomada do Flamengo no Brasileirão. Bom, agora a bola é do Flamengo na esquerda, Ayrton Lucas toma posição para fazer a cobrança na intermediária. Mas a essa altura o Flamengo manda no jogo, manda no placar e vai administrando devagar, devagarinho, coisa e tal, e levando numa boa, né, Duda?
1: É isso, você falou tudo. O Flamengo está num ritmo cadenciado, mas com muitas facilidades, né? A Chapecoense oferece essas facilidades, inclusive fazer gol pelo Flamengo, né? É um 2-0 com muita naturalidade. O Flamengo tem 70% de posse de bola, não é incomodado. A Chapecoense teve um lance até perigoso, uma grande defesa do Rossi, que aconteceu aos 17 minutos com o Giovanni Augusto, mas tirando isso, só dá Flamengo nesse ritmo de volta de férias.
6: E o Plata sentiu, não foi uma lesão muscular não, bom de bola, foi sabe o quê?
7: Joelho direito.
6: Pronto, tá aí, joelho direito. Nosso estagiário sabe mais do que eu.
0: É verdade, é de medicina, estagiário.
6: Tá de branco, né? Tá de branco.
2: 41, faltando 4 para acabar, para terminar o primeiro tempo. 2-0 vai ganhando o Flamengo, um gol do Pedro e um gol do Rafael Thierry contra de cabeça. Um golaço no ângulo, um gol lindo contra. 2 para o Flamengo, 0 para o Chapecoense, último colocado no Campeonato Brasileiro. Quando vai lá, tenta o bola. E chuta, a bola bate na defesa do Flamengo e o Rossi já estava fora do lance. Se vai em direção ao gol, ó, já estava vendido, hein, Renan Moura?
6: Se vai dentro, entra, né, bom de bola, não tem jeito. Sorte que estava lá. O corpo do Ayrton Lucas no meio da trajetória da bola, desviando ela pela linha de fundo. Escanteio pela esquerda, Giovanni Augusto cobra.
2: 42, Giovanni Augusto, camisa número 10 da Chapecoense, toma posição para fazer a cobrança, vai botá-la no bolinho, partiu para a bola, pé direito, levantou, corta Bruno Henrique de cabeça e a bola vai outra vez agora pela linha lateral para a Chapecoense cobrar. Vai ser cobrado na esquerda pelo jogador Bruno Pacheco. Ele se posiciona para fazer a cobrança pela intermediária, devolve a bola na ponta, vira o jogo na esquerda para Balieiro. Balieiro mais atrás na defesa, retoma a bola, dá para Bruno Pacheco, cruza, põe na área, a defesa corta, a bola sai da grande área, vem ainda para Giovanni Augusto, vai lá, corta outra vez o mascarado Emerson Royal, mascarado porque está jogando de máscara, minha gente, bota a bola mais uma vez para fora e o Flamengo outra vez na defensiva para tentar a retomada. A bola vai pela linha lá lateral para Chapecoense cobrar. Já chegamos a 43 minutos. Não, o juiz deu uma falta mesmo, hein, Renan?
6: Também, do jeito que apareceu ali o Emerson Royal, deve estar fazendo também capoeira, meu amigo, porque deu entrada para machucar o adversário.
2: Além do boxe, capoeira.
6: Tá tentando se defender de tudo que é forma.
2: Que perigo, que perigo. O escanteio, não, é com cara de escanteio. Um escanteio ali fora do quarto de círculo. A bola vai lá para a área. Subiu o goleiro Rossi e pegou lá no alto para o Flamengo aos 43. Daqui a pouco o Chico Aiello vem aí comandando a central da bola no Futebol Globo CBN. A bola volta na intermediária para Ayrton Lucas. Perde pela direita, vai Marcinho. Retoma a bola, cruza. Corta.
0: bota Jorginho, bota pra fora. Andailton Lucas ficou vendido antes, hein, Renan?
6: Na verdade, ele que vendeu o companheiro, porque ele domina a bola e rola muito fraco pra trás. E aí, meu amigo, vem ladrão, óbvio que vem. Cruzamento rasteiro do Jorginho. Foi quem fez o corte com a perna esquerda. Escanteio pela direita.
0: 44, escanteio pela direita. Vai fazer a cobrança pela direita. Marcinho vai partir para a bola, para a Chape. Levantou, botou na área. Bola testada, saiu no, na testada do Rafael Thierry. É tiro de meta outra vez para o Flamengo cobrar.
1: Todas essas últimas chances da Chapecoense provocadas por erros dos laterais do Flamengo, uma falta com pouquíssima falta de inteligência do Emerson Royal primeiro e um erro de passe do Ayrton Lucas, que continua numa atuação terrível. É inacreditável como ele está fora do jogo.
0: E olha aí, a galera tá chegando aqui, mandando recado. Chico Liporassi, em Copacabana, é rubro-negro, acompanhando o Futebol Globo CBN. Já são quase 45 do primeiro tempo, 2-0 vai ganhando o Flamengo. Pedro e Rafael Thierry contra os dois gols rubro-negros nessa retomada do Campeonato Brasileiro. Lateral cobrado na esquerda pela defesa do Flamengo, vai Ayrton Lucas, volta a bola para Léo Pereira. Léo Pereira vai com a bola dominada na intermediária. O jogo agora dá uma congelada. Parece até aquele jogo do Brasil, hein?
6: Mais três.
0: É verdade, a galera dá uma congelada. Ninguém quer ficar com a bola, Duda.
1: É, ficou todo mundo parado, um olhando pro outro, né? Não sei se esperando o tempo acabar. O jogo é num ritmo lento, realmente.
0: Volta outra vez pelo lado esquerdo, Bruno Pacheco domina pela defesa da Chapecoense. Vamos até 48, é isso mesmo, Renan?
6: Exatamente, vamos até 48. Um detalhe, né, o Lohan perdeu a camisa, entre aspas, né, 19 para o Gonçalo Plata, enquanto ele estava lá no Pisa da Itália, e voltou com a 99, que já foi de Gabigol.
0: 46 do primeiro tempo, faltando mais dois para acabar, para terminar o primeiro tempo. 2-0 vai ganhando o Flamengo e tem a posse da bola com o Pulgar, passa para Léo Pereira, Léo Pereira para Jorginho, mais atrás na defesa, na frente na grande área para Pulgar, ele adianta de pé direito para o Pedro, Pedro tenta de peito pela ponta para Lohan, Lohan vai lá, enche o saco do lateral Bruno Pacheco, que recua a bola de longe para o goleiro Matheus Aurélio, no interior da grande área, ele vira a bola de novo pela defesa, passa pela ponta, adianta pela extrema direita para Everton, domina pela Chapecoense, volta a bola pela defesa para Rafael Thierry, o homem do golaço contra de cabeça para o Flamengo. 2-0 vai ganhando o Flamengo na retomada do Flamengo no Campeonato Brasileiro e enfrentando justamente o último colocado no Brasileirão. Flamengo que terá no domingo, no Maracanã, 18h30, o São Paulo. E aí é outra história para o Flamengo começar. É esse aquecimento no Brasileirão, o Flamengo vai à luta de novo na ponta com Ayrton Lucas, adiantou, vai lá Rafael Thierry no carrinho, bota a bola de novo pela linha lateral para o Flamengo cobrar pelo lado esquerdo. Ayrton Lucas toma posição, faz a cobrança, volta a bola pela intermediária para Pulgar, devolve pelo meio campo para Samulino, Samulino mais atrás na defesa para Jorginho, adianta novamente para Pulgar, Eric com a bola dominada na intermediária, volta a bola pela defesa para Jorginho, Jorginho de novo para o Samulino, Samulino mais uma vez para Jorginho, volta para o seu campo de defesa, recua na intermediária para Léo Pereira, ele devolve a bola pela defesa para o goleiro Rossi, sai da grande área, bate de pé direito, adianta pelo meio campo, trabalha a bola no ataque, tenta Bruno Henrique, a defesa corta parcialmente, volta a bola para Lohan, Lohan adianta para Samulino, Samulino mais atrás outra vez na defesa do Flamengo, já são 47,5, entramos no último minuto no primeiro tempo, 2-0 Flamengo. Flamengo vai com Samulino desarmado pelo David, pela defesa da Chapecoense, adianta a bola pela intermediária, vira o jogo pelo lado esquerdo, bota a bola na ponta para Giovanni Augusto, carrega a bola já no campo de ataque, ainda com ela dominada, vai acabar, vai terminar o primeiro tempo, já são 48, o juiz dá uma olhada primeiro no relógio, agora mais uma, mais duas, o cara olha pro relógio, mas não acaba o primeiro tempo, e o Flamengo é atacado outra vez na intermediária, a bola é recuperada pelo lado esquerdo, o juiz finalmente apita e termina o primeiro tempo na Arena Condá em Chapecó.
4: Flamengo
0: 2, Pedro e Thierry contra
4: Chapecoense
0: 0. E agora vem aí
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8: Na Globo, na CBN, 10h19 no horário de Brasília, intervalo de jogo em Chapecó, debaixo de chuva, e o Flamengo tá vencendo, hein? 2 pro Mengão, primeiro gol do Pedro, golaço do Pedro, jogada toda dele, jogada individual, e depois o Rafael Thierry contra. 2 pro Flamengo, 0 pra equipe da Chapecoense. Já já tem Carlos Eduardo Éboli, comentarista do Futebol Globo CBN, e toda a análise do Éboli desse primeiro tempo. Léo Pereira fala em entrevista ao Premier e a gente ouve.
9: Com certeza, todo mundo tava com saudade de jogar, de encher a camisa do Flamengo, e você vê isso na dedicação dentro de campo. Uma primeira etapa tranquila até o ponto de até onde eu consegui analisar do jogo. Cometemos alguns erros ali que não precisava, corrigir esses erros e voltar para a segunda etapa e tentar esses 3 pontos. Eu acho que vai ser muito importante para nossas ambições na competição, independente do Palmeiras.
8: Legal, muito bem, tá aí o Léo Pereira, né? Zagueiro do Flamengo, que estava naquele lance, né, com o Rafael Thierry, mas o jogador da equipe da Chapecoense se antecipou, meteu a cabeça na bola e fez um bonito gol contra. O Flamengo está vencendo a Chapecoense por 2-0. 97.9988. Tô esperando sua participação, hein? Jogadores da Chape deixou o campo de jogo e o jogador que fala é o Giovanni Augusto.
10: Nesse jogo de hoje, porém toda a temporada, né? Acho que a gente começou o jogo muito bem, criamos algumas dificuldades ali pro Flamengo e naturalmente algum momento do jogo a gente vai ter que saber sofrer dentro da partida. Então nesse momento que a gente precisa ser mais resiliente para não tomar gol. Infelizmente aconteceu, a culpa é de todo mundo, mas procurar minimizar esses erros aí para a gente conseguir de alguma forma fazer os gols e sair na frente e ter o controle melhor da partida.
8: Muito bem, Giovanni Augusto, né, jogador da equipe da Chape. Segundo ele, o time até começou bem o jogo, mas aí, né, acabou tomando o gol do Pedro e já era, né? O time do Flamengo chegou a fazer o segundo gol e tá vencendo por 2-0. 97.9988. E aí? De boa esse primeiro tempo do Flamengo? Tranquilo, tranquilo? Pode mandar mensagem pra gente. 97.99888. O jogo tá resolvido já? É pensar no São Paulo domingo? Ou tem algum tipo de risco no segundo tempo? 97.9988 e o gol do Pedro, hein? Qual é a nota que você dá para esse gol do Pedro? Pode mandar mensagem pra gente. 21 é o código do Rio. 97.9988. Eu vou te ouvir no Futebol Globo CBN.
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1: Francisco Aiello. 10h23 no horário de Brasília. Carlos Eduardo Éboli, comentarista do Futebol Globo CBN. Qual é o seu destaque? O resumo do primeiro tempo, que já já você vai contar tudinho, Éboli.
2: O Flamengo venceu num ritmo cadenciado, um jogo tranquilo, tão tranquilo que só precisou fazer um gol. Mas tá vencendo por 2-0.
1: Já já, o Éboli vai contar e mandar, e você vai ouvir no Futebol Globo CBN.

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6: Temos na parte técnica, não sei se isso tem a ver com uma certa falta de ritmo ou a grama sintética diferente da Arena Condá, a chuva. Eu até fiz essa observação durante o primeiro tempo, parecia que a bola estava prendendo um pouquinho e os jogadores do Flamengo estavam errando a medida, né? No toque na bola, na força que batiam na bola, a bola ficava no meio do caminho. Muitas tabelas, muitos passes não estavam sendo completos, porque a bola não ia com a devida força para o companheiro. Então o Flamengo estava com uma dificuldade de leitura, mesmo tendo a posse de bola, não estava conseguindo criar, porque faltava justamente isso. Um jogo mais vertical, uma entrada na área com um pouco mais de objetividade. O Flamengo estava cometendo muitos erros, e cometeu ao longo desse primeiro tempo muitos erros na aproximação à área do adversário. Pelos lados do campo, que sempre foi uma força para o Flamengo, até agora nesse jogo não funcionou. O lado esquerdo está mal na partida, o Ayrton Lucas completamente fora do jogo, tecnicamente faz uma partida péssima, parece desligado, parece meio assim sem muita orientação, o que ele está fazendo ali, né? Para onde vou, onde estou. Está estranha essa atuação do Ayrton Lucas. Já é um jogador que oscila muito, já não é um jogador que enche a gente de expectativa no aspecto técnico, mas está com uma atuação nessa volta do Brasileirão bem abaixo dos seus companheiros. O Bruno Henrique está mais deslocado aqui pela esquerda, está conseguindo fazer algumas jogadas, foi dele inclusive a assistência para o belíssimo gol do Pedro aos 25 minutos, faltava isso ao Flamengo, que estava conseguindo construir mais pelo meio, porque Samuel Lino numa posição diferente, com mais mobilidade pelo meio, está conseguindo dar uma movimentação, está participando das jogadas, e isso está quebrando um pouquinho, né, as linhas de marcação da Chapecoense. Então, já que pelos lados não vai, e o lado direito com Plata não estava bom, o Emerson Royal é um cara que oscila muito, apoia, erra, apoia, acerta, lá atrás comete alguns vacilos, então não é um lateral também que passe tanta confiança assim, então a coisa estava fluindo mais pelo meio. E foi pelo meio que o Flamengo encontrou a primeira solução com o Pedro, aos 25 minutos, jogada individual, deu duas rabiscadas sensacionais, driblou em cima do lenço, né? Um palmo de campo, ele driblou dois jogadores e concluiu rapidinho, bateu no canto, fez 1-0 para o Flamengo. O segundo gol saiu de uma infelicidade do Rafael Thierry, num cruzamento, ele subiu absoluto, absoluto. Ele, um companheiro de equipe, acho que ele se enrolou ali, achou que o companheiro de equipe era um jogador do Flamengo. Ele subiu absoluto e testou no ângulo do goleiro Matheus Aurélio, que não pôde fazer nada, e fez esse trabalhinho para o Flamengo, fazendo aí o segundo gol rubro-negro, 2-0. A Chapecoense criou algumas situações no finalzinho do primeiro tempo, muito em função de erros do Flamengo. Erros do Emerson Royal, erro do Ayrton Lucas, e proporcionaram jogadas diárias à Chapecoense, que não conseguiu, de fato, provocar nenhuma grande defesa do Rossi nessa reta final. A única boa defesa do Rossi aconteceu quando o jogo estava 0-0, Na finalização do Giovani Augusto, o Rossi fez uma grande defesa. Mas depois disso, domínio total do Flamengo, com posse de bola. Repito, falta um pouquinho mais de verticalidade, um pouquinho mais de objetividade. Fica aquela posse de bola, às vezes, como o Leonardo Jardim uma vez disse, uma posse de bola estéril, mas o domínio é rubro-negro e a facilidade no placar mostra muito bem a diferença entre as equipes. Esse time da Chape, se jogar sozinho, tem uma grande chance de perder, viu, Chico?
7: Olha só, né? Impressionante isso. Último colocado da Chapecoense no Campeonato Brasileiro de 2026. Já eu quero ouvir a galera, hein? 97.9988. Intervalo de jogo na Arena Condá. E tá dando Mengão, hein? Flamengo 2, 0 Chapecoense. No Futebol Globo CBN, Ramonzinho.

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1: Francisco Aiello. Na Globo, na CBN, 10h31 no horário de Brasília, intervalo de jogo em Chapecó e tá dando Flamengo. 2 para o Flamengo, 0 para a equipe da Chapecoense. E você manda mensagem pra gente, 97.9988. Fala aí, galera.
2: Boa noite, galera da Rádio Globo. Quem tá falando é o Fábio do Rio de Janeiro, Nova Iguaçu.
1: Fala, amigo.
2: O Pedro. Pedro é sensacional. É o melhor atacante do Brasil. Não tem melhor. Fez muita falta a Copa do Mundo. Valeu. Tô ligadinho aqui em você.
1: Obrigado pela participação. Pedro fez um golaço, né? O primeiro do Mengão hoje, na vitória por 2-0 até aqui em cima da Chapecoense. 97.9988. A galera continua mandando mensagem. Fala aí, galera.
3: Fala, pessoal do Futebol Globo CBN. Alan aqui, de Guaratiba.
1: Fala, Alan.
3: Flamenguista até morrer. Pô, só mais um golzinho agora no segundo tempo pra ficar maneiro. E partir pra domingo pra amassar São Paulo. Bora, Mengão. Bora, Nação Rubro-Negra.
1: Valeu, Alan. Obrigado pela participação, gente. Eu confirmo que mais cedo o Palmeiras venceu a equipe do Coritiba por 3-1. E os outros dois jogos no intervalo também. Os três que começaram às 9h30. O jogo do Flamengo e também Internacional e Cruzeiro e São Paulo e Atlético Paranaense. O Cruzeiro está vencendo lá em Porto Alegre. 1 para a equipe do Cruzeiro, gol do Caio Jorge. 0 para o Internacional. E o São Paulo está jogando em Bragança Paulista. 1 para a equipe do São Paulo, gol do Arthur. 0 Atlético Paranaense. Eu confirmo que esses dois jogos também estão no intervalo. Já a bola rola para o segundo tempo. Amanhã tem jogo do Botafogo, jogo adiado da rodada 4 do Campeonato Brasileiro. Tem Botafogo e Vitória. A transmissão no Futebol Globo CBN com Renan Moura, Michele Silva, o Carlos Alexandre e eu estarei no comando da Central da Bola. O Flamengo está voltando devagar, né? Muito devagar para esse segundo tempo.
4: Não muda.
1: Sem mudança e tá certo, né, Ébole? Mudar para quê, né?
5: É, não tem que mudar mesmo, não.
1: Dá ninguém cansado, né, gente? Pelo amor de Deus, né?
5: Tem que
1: não joga há 20 anos, né, Ébole?
5: É, tirando a turma da Copa, né? Mas assim,
1: sim,
5: tem que dar uma chacoalhada no Ayrton Lucas, hein? Tem que dar uma chacoalhada. O Alexandre tá no banco, né?
1: Então. Chacoalhar também com o Alexandre não vai, né, cara?
5: É.
1: O problema também é esse, né? Não vai chacoalhar com o Alexandre, né? Também tem isso, né?
5: Mas ele é o titular, né?
1: É, mas tá bom.
5: É. Mas assim, o Ayrton Lucas, cara, ele é de uma displicência. O comportamento dele é estranho, né? Já há algum tempo, ele parece meio desconectado desse time do Flamengo, eu não sei, mas continua firme lá, né? Ninguém faz nada.
1: Exatamente. Bom, vamos pro segundo tempo de 2 Flamengo, 0 Chapecoense. Tá de volta ele, a grife do nosso timaço.
6: E aí, beleza? Ligado no Futebol Globo CBN. Sem alterações pro segundo tempo, Flamengo 2, um gol do Pedro, um gol do Thierry, contra de cabeça, 0 para Chapecoense, na retomada do Mengão, no Brasileirão. Agora são 10h35, o juiz da partida, Rafael Rodrigo Klein, árbitro gaúcho, olha o relógio, a saída será dada pelo Pedro, pelo Flamengo, olha os dois relógios, confere numa boa, finalmente o Klein vai apitar o início da partida, apita aí, rolou a bola, começa o segundo tempo.
7: Flamengo, Chapecoense.
6: A saída foi dada pelo Flamengo com Pedro, vira na direita para Royal, chuta a bola, bate no Bruno Pacheco, sai pela primeira vez, pela linha lateral no segundo tempo com 13 segundos de jogo, lateral cobrado pela defesa do Flamengo, pelo Royal, a bola volta ainda para Vitão, Vitão devolve pela intermediária para Léo Pereira, Léo Pereira procura reiniciar a jogada do Flamengo, ainda pela parte central da intermediária, na frente da meia lua, vira o jogo pela defesa, pela direita para Royal, mata no peito, bota para Lohan, a defesa corta novamente com Bruno Pacheco pela Chape, coloca mais uma vez a bola pela linha lateral para o Royal cobrar, Royal faz a cobrança pelo Flamengo, devolve a bola para Pulgar, mais atrás da intermediária para Vitão, ele vira o jogo na esquerda para Léo Pereira, Léo Pereira passa a bola na velocidade na ponta, busca a jogada aí ainda com Samulino. Ele domina, volta pela intermediária, passa a bola de novo pelo meio campo, chega, Samulino devolve agora Bruno Henrique, lá vai o Bruno, que era dominado, o capitão do Flamengo, desloca a bola pela ponta direita para Royal, mata no peito, a jogada é boa, vai dar a balançada na grande área, devolve para Lohan, hora da grande área, ele evolui, trabalha, dá para Jorginho, aperta o Flamengo, levantou Jorginho, ele pensou uma coisa e ninguém pensou igual, Renan.
0: E até a execução do Jorginho também não foi da forma como ele pensou e imaginou. Tapa foi muito forte, saiu pela linha de fundo, 2-0 Mengão.
6: 2-0 Pedro aos 26 e Thierry, Rafael Thierry, gol contra de cabeça aos 38, 2-0 vai ganhando o Flamengo. Ao tiro de meta já cobrado pelo Chapecoense, o Flamengo volta a ter a posse na bola. O Jorginho na direita tenta jogada com o Royal, é desarmado, a defesa corta, Royal retoma de novo, dá um chutão, bota pra frente, ela volta para o Lohan, combina com Pedro, devolve para Jorginho, vira o jogo, tenta Bruno Henrique, é desarmado, a defesa corta novamente com Thierry. Ele retira da zona de perigo, vem a bola com o Bruno Henrique, é empurrado, o juiz da partida estava ali de olho, coladão na jogada, mas deixou seguir. Ele tentou ali, o Bruno Henrique foi empurrado, deslocado, mas a bola não para e o Flamengo segue com a posse na bola. O Flamengo tem a bola na esquerda com Ayrton Lucas, devolve na intermediária, volta a bola para Léo Pereira. Léo Pereira na ponta para Bruno Henrique, novamente no lado esquerdo para o Lucas, ainda Ayrton Lucas tenta no meio campo para Pedro de calcanhar, botou para Lohan na área, chuta, o goleiro salva, volta Lohan, chutou, bim!

0: jogada enrolada, a bola não saía, tava colada lá no interior da grande área, entre o Lohan e o goleiro, e afinal apareceu o pezinho do Lohan pra botar a bola no fundo da rede. E bola no fundo da rede tem aquele barulhinho bom, aquele barulhinho bom, Lohan. Boa, boa, boa, Lohan, de canhota, hein? Meteu essa, hein, Lohan? E ele foi lá e deu recado pro goleiro: tem que respeitar. E agora tá lá:
1: Flamengo
0: 3,
1: Chapecoense
0: 0. Enrolada, mas resolvida, hein, Renan Moura?
2: E é tudo entre as pernas dos jogadores da Chapecoense. O toque, a assistência do Pedro para o Lohan. E entre as pernas do marcador aparece o pé dele, do Lohan, que conseguiu a conclusão. O goleirão salvou com a perna direita. Voltou no alto e aí ele pegou de primeira. Com a perna canhota, bola forte no fundo da rede da Chape. Vira goleada na Arena Condá. 1-2-3-0, Mengão, bom de bola.
0: Vai pra Argentina, Chico Aiello.
3: Vai sim, é o primeiro dele do Campeonato Brasileiro e 34 tem o Flamengo.
0: Marque o tempo. Faltando 40 para acabar, para terminar o jogo. Flamengo dá uma animada no jogo. Flamengo vai goleando o último colocado, o lanterna do Brasileirão. E o placar, olha ele aí:
1: Flamengo
0: 3,
1: Chapecoense
0: 0. Hoje na telinha e o áudio. É melhor deixar com a gente aqui no Futebol Globo CBN. Já passamos de 5 minutos do segundo tempo, 3-0 Flamengo, um domínio absoluto. Flamengo jogando contra o lanterna do Campeonato Brasileiro. É treino, né, Duda? É treino.
4: É, a Chapecoense não se ajuda, né? Muito pelo contrário, ela ajuda o adversário, né? Mas um grande vacilo, Bruno Pacheco, sonolento no lance, fogou da persistência, da esperteza até, né? Porque a primeira conclusão é do Lohan, dá o tapa ali entre as pernas do zagueiro, depois pega firme. E o arremate final foi muito bonito, né? Dá confiança aos jogadores.
0: Meu Bengão tem 3 e tá querendo mais. Bruno Henrique desloca a bola para Pedro, vira pela direita, tenta Royal, vai dar a balançada, levantou, botou na área, a defesa corta novamente com o Thierry. Ele que já fez um gol contra, tá meio espantadão ali. Vem a bola fora da área para Lohan, devolveu a Jorginho na direita para Pulgar. É o Flamengo cercando a grande área, procurando o quarto gol. A bola na ponta direita para Royal, para Jorginho, mais atrás na defesa para Vitão. Ele recolhe a bola e volta para Léo Pereira. Léo Pereira domina, reinicia a jogada no meio campo do Flamengo, adianta a bola, perde, a defesa retoma novamente com David pelo time da Chapecoense. Ele vira o jogo no lado esquerdo, bota a bola para Giovanni Augusto. Giovanni Augusto combina no meio com Camilo, volta a bola pela intermediária, trabalha outra vez para o Camilo. Camilo dá para David, David tenta a jogada pelo meio campo, vai lá Jorginho, ele retoma pela defesa no Flamengo e bota a bola para Lohan, que devolve na direita para Royal. Royal vira o jogo na defesa do Flamengo para Vitão, dá para Léo Pereira. Léo Pereira outra vez na esquerda, adianta para Ayrton. Ayrton agora na ponta para Samulino. Ainda Samulino com a bola dominada, procura a jogada pela intermediária, devolve para Léo Pereira, inicia a jogada com Jorginho, adianta para Pulgar. Eric em linha reta, vira o jogo para Lohan, devolve para Samulino. Samulino ali no corredor pela direita para Emerson Royal, ele vai na paralela, recebe a falta, recebe o toque, vai pro chão na falta cometida pelo Bruno Pacheco, o camisa 91 da Chapecoense. Não tem cartão, mas o Flamengo ganha uma falta perigosa, Renan.
2: Exatamente, chegou de forma imprudente o lateral esquerdo da equipe da Chapecoense, um carrinho acertando a canela do Emerson Royal e saiu o primeiro cartão do jogo para o rechonchudo Bruno Pacheco.
0: Tá com o quê?
2: Parecendo até o Obina, lembra do Obina antigamente?
0: Ah, sim. aquele potencial todo. É. Sim, sim, sim. Pois é, o para-choque traseiro, é isso, Renan Moura?
2: Isso aí, bom de bola.
0: É isso aí, são 8 e o Flamengo tem uma nova falta pela direita. Samulino vai para a cobrança e o Lohan agora com moral tá lá também, hein? A barreira formada por dois jogadores da Chapecoense, a bola vai lá para o interior da grande área. Samulino sinaliza, levanta o braço, o Lohan também ao lado dele, a bola vai lá para o Bolinho, Flamengo na pressão, é hora de brilhar, Bengão. Partiu para a bola, Lohan levantou, a defesa corta, a bola vai de novo para fora, agora pela linha lateral para o Flamengo cobrar pela ponta direita. Royal se posiciona para fazer a cobrança, mas o árbitro da partida atende ao bandeirinha, não, é apenas lateral para o Flamengo. Finalmente pega a bola, Emerson Royal cobra pelo rubro-negro, devolve a bola na intermediária para Vitão, vira o jogo mais atrás na defesa para Léo Pereira. Léo Pereira reinicia a jogada com Ayrton Lucas, bota na ponta, faz a tentativa com Bruno Henrique, o capitão do Flamengo domina, volta a bola para Ayrton Lucas na intermediária rubro-negra, devolve a bola para Léo Pereira, reinicia a jogada pela direita com Vitão, bota na ponta, procura a jogada com Lohan, vai lá desatento, perde a bola, ela volta novamente para o jogador Bolasi. Bolasi é desarmado pela defesa do Flamengo, mas retoma novamente pelo lado esquerdo Bruno Pacheco, devolve a bola pela intermediária, trabalha no lado esquerdo para Giovanni Augusto, ainda Giovanni Augusto com a bola dominada, prende, movimenta pelo meio campo, puxa a jogada na intermediária da Chapecoense, mas a bola volta mais uma vez pela defesa do Flamengo. O Flamengo reinicia a jogada agora com Pedro, Pedro correu na ponta para Bruno Henrique, tenta, perde, é desarmado, a defesa corta novamente com Rafael Thierry pela Chapecoense, retira a bola da zona de perigo, volta mais uma vez pela intermediária para David, David novamente no meio campo para Vinícius Balieiro, Vinícius Balieiro bota a bola na ponta para Giovanni Augusto, é a Chapecoense que vai agora para o campo de ataque, Balieiro bota a bola para Bolasi, é desarmado, a defesa corta e a bola já vai para o ataque do Flamengo com Bruno Henrique. Bruno Henrique domina ainda pela defesa rubro-negra, vai tentar cruzar a linha, que divide o campo, devolve para Jorginho, adianta para o Samulino, para Pedro, dá uma colherada na bola, para Lohan, mata no peito, vira pela ponta direita para Royal, tem chance de fazer o cruzamento, perto da bandeirinha pela ponta direita, devolve a bola na ponta para Samulino, novamente para Royal, é o Flamengo pressionando, treinando, ganhando por 3-0 contra o último colocado no Brasileirão. A bola para Lohan na área, mas na passagem cometeu uma falta em cima do Eduardo Doma. O juiz pegou, tava do lado, hein, Renan?
2: Olha lá, foi muito mais falta em cima do Bruno Henrique minutos atrás do que essa daí. Mas o árbitro marcou a falta na entrada da grande área. Seria mais um gol do Flamengo, com certeza.
0: Marque o tempo! Faltando 35 para acabar, para terminar o jogo. E o placar na Arena Condá? Olha ele aí.
1: Flamengo
0: 3.
1: Chapecoense
0: 0.
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6: Em Bragança Paulista, o São Paulo tomou a virada. Bola rolando no segundo tempo. 2 Atlético Paranaense, 1 São Paulo.
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0: E amanhã tem mais, amanhã jogo da quarta rodada do Campeonato Brasileiro no Nilton Santos, 7:30, Botafogo e Vitória com Renan Moura ganhando minutagem para a Copa de 2030, a Michele e o Carlão no Futebol Globo CBN. O Flamengo ataca de novo na intermediária, bola retomada no meio campo com Pulgar, o Gá vira o jogo na defesa, volta ainda, tenta Jorginho, Jorginho pelo meio campo para Pulgar, mais atrás da Jorginho, o Flamengo agora brinca, o Flamengo vai com a bola dominada, Flamengo tem a bola na esquerda, Léo Pereira bota para Vitão, ele avança novamente, cruza a linha que divide o campo, devolve para Jorginho, mais atrás na intermediária para o Vitão, Vitão desloca a bola de novo para Léo Pereira, bota na esquerda para Ayrton Lucas, recebe combate, dá no meio para Pulgar, volta para Bruno Henrique, é desarmado pelo David, David pela intermediária, volta a bola pelo meio campo para Camilo, Camilo na extrema direita, faz uma nova tentativa com Everton, ele correu fora da área, outra vez pela extrema direita para Marcinho, agora para Camilo, Camilo com a bola dominada, Giovanni Augusto corre pela ponta direita, é a Chapecoense que tem 3-0, contra Flamengo, 3-0 na Chapecoense, na retomada do Brasileirão. E a Chapecoense vai outra vez atacando na intermediária com Rafael Thierry. Rafael Thierry bota a bola na ponta direita, busca a jogada com Everton, dá uma paradinha novamente no meio campo, jogadores do Flamengo tentam uma retomada da bola, não consegue, a bola vai lá na área, salta Léo Pereira de cabeça, domina e coloca de novo pela linha lateral para Chapecoense cobrar. 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
0: Mas não preocupa não, hein, Renan?
2: Me parece ser Léo Pereira a ser substituído. Mas antes disso, tem duas alterações na Chapecoense. Calma aí, o Baliero está saindo com a 17. E eu só sinto saudade de uma coisa na Copa do Mundo. A gente sabe de frente o jogador quando vem, a numeração dele. Porque cada crachá é complicado, né?
4: Entrou o atacante o Enio.
2: Esse Botafogo, isso eu conheço, que é um velho personagem do futebol carioca. Agora o outro, eu vou ter que aguardar um pouquinho, mano, de bola.
0: Final, Renan?
2: Enio. Lembra do Enio? Da base.
4: Entrou o Enio e saiu o David.
2: O Vinícius Baliero também saiu, entrou Bruno Matias então, com a 16.
4: Tirou o volante, meteu o atacante. Tá numa alterações mais ofensivas, né? É um volante pelo outro, né? Porque ele tira o Baliero e coloca o Bruno Matias. Mas bota mais um atacante no time. Será que agora vai com a Chapecoense?
0: É,
4: um
0: então aí, ó. Alô, Rossi. Cuidado, hein, Rossi?
4: Oh, deve estar tremendo agora. Mas de frio.
0: Por causa do frio, né?
4: A bola não chega, ele não
2: pega
4: consegue.
2: Aí,
0: vai pegar uma gripe.
4: Ele não consegue aquecer, né?
0: Cuidado, Rossi. Daqui a pouco pega gripe, Rossi. Precisa trabalhar, Rossi. Ele até agora só pegou uma ou duas bolas, né, Renan Moura?
2: Uma só, mão de bola. Só uma. Uma boa defesa do Giovanni Augusto no primeiro tempo. Fora isso,
0: marque o tempo! E faltando meia hora para acabar, para terminar o jogo. E o placar, olha ele aí: 3-0. 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Melhor deixar com a gente, hein? Já são 15 no segundo tempo. O Flamengo tem a posse da bola com Eric Pulgar. Ele procura cruzar a linha que ele vira o campo. Vai ainda com a bola dominada. Dá uma paradinha no grande círculo. Vira o jogo na esquerda. Adianta para Ayrton Lucas. Devolve a bola na ponta para Bruno Henrique. Outra vez na intermediária para Pulgar. Eric mais atrás na defesa para Jorginho, para o Pulgar. Flamengo troca passes com facilidade na sua defesa. A bola chega para Vitão pela extrema direita. Adianta para Lohan, meio desligado. Lohan tem a chance da vida dele. Fez um gol, pode aparecer mais. E agora o Lohan perde, está desligado o carro. Tem que ligar ele na tomada, hein, Duda?
4: Porque o jogo é tão fácil, né? E o Flamengo nem precisa acelerar, que o jogador ele perde a concentração em alguns momentos, né? E aí sai um pouco da terra e comete esse tipo de erro, né? O time da Chapecoense não consegue forçar concentração no time do Flamengo.
0: 16, faltando 29 para acabar, para terminar o jogo na arena com a 19ª rodada do Campeonato Brasileiro. E o Flamengo está preparando já um pacotão. Tô vendo Arrasca lá bebendo água. Olha o que ele deve ter comido de bolo do Arrascaeta aí nesse período, hein, Renan?
2: Porque 10 dias. Meses. Né? Ah, sim, desde o dia 29 de abril que ele não joga com a camisa do Flamengo, né?
0: É verdade, mas deve ter comido muito bolo do Arrascaeta.
4: Ele só foi lá passear na Copa, né? Tava em período de tratamento, fiquei com pena, ele não teve nenhuma oportunidade de entrar em campo, até porque a seleção do Uruguai também não ajudou, né?
0: Ah, sim, lá com o Mala.
4: Malaça! Mala, que você tá sendo gente boa, né?
0: É verdade.
4: Malaça!
2: É um container, né?
0: É verdade, o técnico do Uruguai realmente...
2: Louco Bielsa, né? Não louco, tem esse apelido
0: é
2: à toa, né?
0: É Louco Bielsa, é um figuraço, ficava sentado lá no cooler, não é isso, Renan?
2: Exatamente.
0: Que loucura, negócio de maluco. Agora já são 17, o Flamengo tem contra ele um escanteio pela ponta direita. Vai ser cobrado pelo Marcinho, vai partir para a bola, vai levantar a grande área, levantou, botou na área. A defesa corta com Léo Pereira de cabeça, coloca de novo pela linha lateral para Chapecoense cobrar. Qual é aí, Renan?
7: Ele sentado no cooler significa que ali tinha água gaseificada?
0: Será?
7: É provável,
0: já são 18, lateral de novo na direita, a bola vai ser levantada na grande área, vai lá, levanta Marcinho, põe na área, corta Jorginho na defesa do Flamengo, adianta de novo no meio campo, a bola vem pela defesa, retoma, vai lá, o Thierry devolve a bola pela intermediária, dá ali um passinho para frente, vira o jogo na esquerda, bota a bola de novo na intermediária para Matias mais atrás na ponta para Enio novamente na intermediária, passa a bola para Eduardo Doma adianta em profundidade, bota no campo do Flamengo, corta Léo Pereira, volta pro Vitão e recolhe novamente, devolve ao goleiro Rossi no interior da grande área, Rossi vira pela direita para Vitão novamente na ponta, tenta a jogada com o Royal, é desarmado, vai lá o jogador do Flamengo, Eric Pulgar, sofre a falta e dá uma olhada para identificar quem bateu nele. Isso é um perigo, hein, Renan?
7: E bota perigo nisso. Foi o 16, o Bruno Matias. Eu jamais faria isso.
0: Meu Deus do céu, tá jurado, hein, Duda?
4: Já mirou a vítima.
0: Mas você viu ali a 43 dele?
4: Vi, ele passou a mão na canela e falou, quem é? Ah, tá bom.
0: Foi você.
4: Me espera aí.
0: São 19 agora, o tempo vai passando e a gente não consegue fazer o tempo passar nesse jogo. Já são 19 no segundo tempo e o Flamengo vai à luta de novo. Lá vai Eric Pulgar, bota na direita para Royal na ponta para Lohan. Ah, Lohan, joga fora mais uma chance. Tá, olha, lembro do Neymar, hein, que perde todas as oportunidades que passam na vida dele. Mas ganhar dinheiro ele sabe, né, Duda?
4: Pôquer, joga pra caramba, rapaz.
0: É verdade.
4: Pra caramba, o Santos em campo e lá jogando pôquer, fazendo
0: afinal,
4: dinheiro.
0: Afinal, o nego chamou ele de Pelé, você é o Pelé do pôquer.
4: É, isso aí, é só full hand, amigo.
0: Volta outra vez a Chapecoense, a bola na ponta com o Bolasi dominou, virou na esquerda, tenta a bola na ponta com o Marcinho, desarmado, corta o Lohan,
7: arrasca,
0: bota a bola outra vez pela linha lateral. Qual é a boa notícia, Renan Moura?
7: Vem um homem aí, Arrascaeta tá de volta.
0: Olha aí o break news do Renan Moura.
4: Legal pra ver como é que tá a condição do Arrasca, né? Um jogador que faz falta, é sempre bom ver o Arrascaeta em campo. Tá um joguinho bom, né? Pra dar um pouquinho de rodagem ao Arrascaeta.
0: Marque o tempo! 20! A bola de novo na defesa do Flamengo, retoma pela intermediária, dá uma chapada na bola pela direita, Emerson Royal, e coloca outra vez pela linha lateral para Chapecoense cobrar. 20, faltando 25 para acabar, para terminar o jogo. E o placar, olha ele aí!
1: Flamengo!
0: 3!
1: Chapecoense!
0: 0!
1: Edson Mauro!
0: E aí, beleza? Ligado no Futebol Globo CBN. Pro Flamengo marcaram Pedro e Lohan e ainda Thierry de cabeça contra os 3 gols do Rubro Negro nessa rodada 19 do Campeonato Brasileiro. Ataca novamente pela ponta direita Chapecoense, a bola volta com Camilo. Camilo na intermediária, trabalha, tenta, chuta Matias, a bola subiu muito, vai pela linha de fundo, é tiro de meta outra vez pro Flamengo cobrar. 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
0: Jogo Flamengo agora envolvido pela direita, bola com Camilo, bota na ponta, adianta na intermediária, faz a tentativa com Matias, ele correu, hora da área, vai tentar bater, botou na área, novamente a Camilo, chuta, Rossi brilhou e bota pela linha de fundo, no chute do Giovanni Augusto, Renan.
7: Defesaça de novo do Rossi, dessa vez com as coxas. para colocar a bola pela linha de fundo. Escanteio pela direita, vai para a cobrança, Chapecoense.
0: 22, o escanteio vai ser cobrado pela ponta. Giovanni Augusto toma posição, vai levantar lá no bolinho. É um bom momento para Chapecoense. Levantou, botou na área, tentou o Bolazzi, não pegou. A defesa corta, volta para Bruno Henrique, mas havia uma saída de bola pela linha lateral. Outra vez para o Flamengo cobrar. Flamengo vem aí com um pacotão, com três jogadores agora. O técnico do Flamengo, Leonardo Jardim, vai aproveitando, vai treinando, vai, enfim, encaixando jogadores para esse final importante de temporada no Campeonato Brasileiro. Diga lá, Renan Moura.
7: Três alterações do seu Leonardo Jardim. Bruno Henrique vai sair. Ayrton Lucas também. E falta mais um. A escolha do treinador.
4: Vai ser o Pulgar ou o Jorginho, né? Que ele vai tirar. Ele bota o Samuel Lindo lá na esquerda. Tira o Bruno Henrique, que fez uma partida ok. Pro nível da exigência do jogo, né? Deu assistência pro gol do Pedro. Então tira o Bruno Henrique.
7: Sai o Jorginho.
4: Sai o Jorginho. Aí é para você mexer no time, também dosando as energias nessa volta do Campeonato Brasileiro e até mesmo para dar um gás na equipe. O Flamengo parou de jogar, né? O Flamengo agora tá olhando pro relógio e se perguntar assim, quer que acabe o jogo? O Flamengo acabaria o jogo tranquilamente. E aí o jogo tá um pouquinho mais no campo do Flamengo. Eu acho que é importante essas alterações para uma retomada de ritmo do Flamengo, uma retomada de posição no jogo. Aí entra o Arrascaeta na posição dele e o Samuel Lino vai lá para a esquerda.
0: Entrando então Everton Araújo, Alexandro e Arrascaeta no time do Flamengo e a saída do Ayrton Lucas, do Jorginho e Bruno Henrique no time rubro-negro aos 24 do segundo tempo. Qual é aí, Renan?
7: Na Chapecoense saiu Giovanni Augusto com a 10 e o Bolassi com a 11. Entraram 50 Cássio, estreia dele hoje pela Chapecoense, é da base, e também o Neto Pessoa entrou com a 18.
4: Joga agora, né, o Rafael Lacerda tá jogando agora com 4 atacantes. Agora tirou o Giovanni Augusto, que foi o jogador mais perigoso, né? Giovanni Augusto, as duas melhores finalizações da Chapecoense, quem deu foi o Giovanni Augusto. Entendi muito bem que viu o Rafael Lacerda nisso não.
0: 24, lateral na direita, Everton toma posição para Chapecoense, levanta a bola, volta na intermediária para Camilo. Camilo domina em cima da linha, que divide o campo, vira o jogo no lado esquerdo, bota na intermediária para Bruno Pacheco. O lateral avança para o campo do Flamengo, volta a bola pela defesa outra vez, devolve para Doma. Doma novamente na intermediária para Camilo. Camilo reinicia a jogada para Chapecoense pela direita com Rafael Thierry, o homem do gol contra de cabeça. Volta a bola pela extrema direita, busca a jogada pela ponta, dá para Matias, adianta e ela vai pela linha lateral para o Flamengo cobrar. Marque o tempo! 25, faltando 20 para acabar, para terminar o jogo na Arena Condá, rodada 19 do Brasileirão. E o placar te conta aqui um pouquinho, pois a Chapecoense avança para o campo do Flamengo, vem a bola da intermediária, uma bomba de longe do jogador Neto Pessoa, ela vai pela linha de fundo, é tiro de meta para o Mengão cobrar. E o placar, olha ele aí:
1: Flamengo
0: 3,
1: Chapecoense
0: 0.
1: Futebol como sempre.
0: E amanhã tem mais, amanhã, quarta rodada do Campeonato Brasileiro, jogo atrasado na quarta rodada, Botafogo e Vitória 7:30, Renan Moura ganhando minutagem para a Copa de 2030, a Michele comentando e o Carlão trepidando no Futebol Globo CBN. O Miro manda aqui um recado, diz que você ganhando minutagem para a Copa de 2030 vai chegar voando, hein, Renan Moura?
7: Tomara Deus, tomara Deus. Um abraço, Miro!
0: Olha aí, vai treinando, vai ganhando minutagem, o nosso Renan Moura. Já são 26, faltando 19 para acabar o jogo. O Flamengo tem a posse na bola com o Lohan, volta na intermediária, Arrascaeta vai lá, ele que tá voltando ao time do Flamengo depois de 3 meses, a bola volta pro Arrasca, mas ela vai novamente para a defesa do Flamengo. Arrasca tenta de calcanhar, vira o jogo no lado esquerdo pro Samulino, correu, a defesa corta pela direita com Doma, coloca novamente pela linha lateral pro Flamengo cobrar. 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
0: 27, a bola vem de novo para a defesa da Chapecoense pela intermediária, retoma pela ponta ainda o jogador Neto com ela dominada, ele é desarmado pela defesa, vai lá, retoma pelo Flamengo, o Everton Araújo para Arrascaeta, volta a bola para Pulgar, Eric em cima da linha que divide o campo, devolve para Arrascaeta, volta no meio campo para Everton Araújo, na esquerda para Léo Pereira cruza a linha que divide o campo, bota a bola na ponta para Alexandro, contratinho novo, hein, Alexandro? Volta na intermediária, bola no meio campo para Pulgar, Pulgar outra vez na intermediária da Chapecoense, trabalha a bola para Pulgar, no lado esquerdo, Arrascaeta, devolve a bola no meio campo, tenta Lohan, adianta, e o goleiro Matheus Aurélio tá lá para pegar aos 27 minutos neste segundo tempo. Duda, de qualquer maneira, jogar contra o último colocado no Campeonato Brasileiro, Flamengo ganhando por 3-0, traz alguma coisa de boa aí pro técnico, né?
4: Não, é, você ter ainda o ambiente da vitória, né? O Flamengo é importante nessa perseguição ao Palmeiras, o Flamengo não pode falhar. É, o Palmeiras se mostrou muito bem hoje contra o Curitiba, eu não vi o jogo, mas pelo placar não é fácil abrir 3-0, o mesmo 3-0 que o Flamengo está fazendo na Chape, o Palmeiras fez contra o Curitiba, que é um time de alto de tabela, fora de casa. Então mostra que o Palmeiras voltou num ritmo muito forte, então o Flamengo precisa acompanhar esse ritmo, tá fazendo o que tem que fazer.
0: Hoje mais cedo, na rodada 19 do Brasileirão, líder Palmeiras, 3 para o Palmeiras, 1 para o Curitiba, e o Palmeiras chega então a 44 pontos no Campeonato Brasileiro.
7: E a torcida do time da Chapecoense cantava agora há pouco de forma mais efusiva nas arquibancadas. Isso acontece de forma agora cada vez mais natural aos 26 do segundo tempo, em homenagem às 71 vítimas, né, daquela tragédia do voo da Chapecoense em direção à Colômbia para a decisão da Copa Sul-Americana. 45 minutos mais 26 do segundo tempo, 71 então em referência ao número de pessoas que morreram naquele avião.
0: 29, o Flamengo avança de novo à esquerda, Samulino devolve a bola, Alexandro entra na grande área, pode ser o quarto gol, entrou na área, devolveu, virou, passou errado, a defesa corta pela direita com Bruno Pacheco, ele retoma pela intermediária, volta a bola na ponta para Neto, Neto devolve no lado esquerdo com Enio com a bola dominada, levantou, corta, Vitão na defesa do Flamengo de cabeça, entrega na intermediária para Pulgar, Eric vira o jogo de novo na esquerda para Alexandro, domina a bola na intermediária, trabalha pela defesa do Flamengo, vira o jogo mais uma vez para Arrascaeta, o Arrasca que está voltando hoje ao time do Flamengo, 3 meses depois, devolve na direita para Royal na ponta, tenta a jogada com Lohan.

0: CBN, o Flamengo avança de novo pela direita, vai Lohan, domina a bola pela ponta, prepara, tenta o drible, ainda Lohan mantém a bola sob controle, volta pela direita, busca a jogada para Everton Araújo, mais atrás a Royal, a Everton Araújo, agora para Pulgar, fora da grande área, volta pela ponta direita, busca a jogada com Royal, adianta para Pulgar novamente, Royal, Flamengo treina, Flamengo ganha por 3-0 e terá o São Paulo domingo no Maracanã, jogo às 18h30, já com uma lotação impressionante, muitos ingressos já vendidos para esse jogo entre o Flamengo e o São Paulo, domingo 18h30 no Maracanã.
1: Mais de 50 mil ingressos já foram comercializados, Edson.
0: 31, faltando 14 para acabar, para terminar o jogo. A bola vem na ponta direita para o ataque do Flamengo. Tenta Lohan, adianta, passa pela direita, procurava Royal, é desarmado. A defesa corta com Bruno Pacheco, volta no interior da grande área para Eduardo Doma. Eduardo Doma de novo na esquerda para Bruno Pacheco. Procura reiniciar a jogada pela intermediária, trabalha a jogada com Cássio, corre pelo meio campo, é desarmado, vai lá, retoma Arrascaeta, perde a bola, ela volta pela lateral direita, novamente para Everton dominar pela Chapecoense, mais adianta, ninguém, é um deserto o ataque da Chapecoense. O Flamengo retoma com Léo Pereira, bota a bola para Arrascaeta, vira o jogo na esquerda de novo para Samulino. Samulino que tem 4 gols no Campeonato Brasileiro, avança com ela dominada, devolve para Arrascaeta, adianta para Pedro. Pedro agora é líder da artilharia. Adiantou a bola na área. Rodou lá o jogador do Flamengo. Mas o juiz manda levantar. Renan Moura.
1: Foi nada dessa vez. Só o goleiro Matheus Aurélio que saiu primeiro para fazer a defesa. 3-0 Flamengo.
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0: 13 minutos, 32, faltando 13 para acabar, para terminar o jogo. 3-0 vai ganhando o Flamengo. Pedro Thierry contra e ainda Lohan, os 3 gols do Flamengo. O Flamengo outra vez pela intermediária, mas a bola é recuperada pela direita, busca a jogada pela ponta, Marcinho devolveu, botou na área, vem ainda Chapecoense, a bola levantada na grande área, subiu, matou ali a bola no peito, a nova tentativa na esquerda, vai ainda o jogador Matias devolveu, volta na intermediária, volta pelo meio campo, tenta a jogada, vai ainda Nênio, prepara, vira o jogo na direita, vai tentar bater, volta a bola ainda pelo meio campo para Matias fora da grande área, domina a bola, volta pela extrema direita, é a Chapecoense pressionando o Flamengo no campo dele, a Chapecoense toma agora um pouco mais atenção do Flamengo, a bola vem da intermediária, é retomada pelo Nênio, fora da área, levantou, botou para Matias, vai bater, salvou o goleiro Rossi. De pé direito, é defesa de Copa, hein, Renan Moura?
1: Cara a cara e uma defesaça com o pé direito. Volta, Chapé.
0: Volta, Chapé, com esse, a bola na área, um chute de longe do Bruno e ela vai pela linha de fundo com Bruno Matias, é tiro de meta outra vez para o Flamengo. Um abraço. São 33 agora do segundo tempo e a Chapecoense tá dando uma pressãozinha de vez em quando, hein, Duda?
3: É, isso foi um raro momento, né, que a Chapecoense conseguiu chegar com perigo e novamente pelo setor esquerdo da defesa do Flamengo, né? Uma bola pegando assim a defesa um pouco mais alta, uma linha um pouquinho mais alta e o Rossi dando conta do recado. Rossi fez 3 intervenções difíceis, mas fez muito bem. Então quando foi exigido, mesmo nesse jogo de pouquíssimas vezes que o Flamengo foi atacado, o Rossi tá dando conta do recado. Agora o Léo Pereira vai sair de vez, né?
1: Exatamente, já tinha dito que ele estava sentindo, ainda no primeiro tempo, já tinha feito uma sinalização para o banco e sai agora aos 34 para a entrada do Danilo com a 13.
3: Danilo entra na zaga, nesse caso, Danilo faz zaga, faz lateral, faz meia, faz qualquer negócio, Danilo, né, cara?
0: É um jogador multifatiado.
3: Foi isso que levou ele para a seleção e para a Copa do Mundo.
0: Marque o tempo! 35, faltando ainda 10 para acabar, para terminar o jogo na Arena Condá. E o placar, olha ele aí!
4: Flamengo!
0: 3.
4: Chapecoense
0: 0.
5: Edson Mauro.
0: E aí, beleza? Ligado no Futebol Globo CBN. Daqui a pouco vem aí o Chico Aiello comandando a central da bola final, o Duda Éboli e o Renan Moura no Futebol Globo CBN. Hoje, mais cedo, jogo das 7, Vasco 2, o Independiente Medellín também 2, o Carlão contou tudo, jogo

0: Da Copa Sul-Americana e também mais cedo, Palmeiras 3-1 para o Curitiba, no jogo também do Palmeiras, que é líder do Campeonato Brasileiro e mantém aí a ponta do Brasileirão nessa 19ª rodada. E o Flamengo vai à luta de novo com o Pulgar. Pulgar adianta na intermediária, passa a bola para Pedro, devolve agora Everton Araújo, procura a jogada, passou errado. A defesa corta novamente no meio-campo com Cássio. Diga lá, Renan Moura.
1: Saiu o Marcinho com a 7, entrou o Rubens, 70.
0: Tirou um melhorar, vai mudar em quem?
2: Tirou um atacante por outro, o Marcinho se movimentou pra caramba. Nada além disso.
0: Entra então o Rubens. Rubens com a camisa número 70. Não muda nada por enquanto. Flamengo continua mandando no jogo. São 36, faltando ainda 9 para acabar, para terminar o jogo. Nesse treino do Flamengo contra o último colocado. Olha, vai cair para a Série B, hein? Vai cair para a Série B, hein, Chapecoense?
2: Mas é muito difícil isso não acontecer, porque a diferença para o penúltimo já é enorme. Para sair da zona de rebaixamento, então ainda maior. Chapecoense tem uma vitória que foi na primeira rodada. Depois disso, não sabe mais o que é vencer no campeonato. Time muito fraco.
0: Volta o Flamengo pela direita, tenta a jogada Emerson Royal, volta pela intermediária, dá para Everton Araújo. Everton Araújo vira o jogo pela extrema direita, busca a jogada com a Arrascaeta. Arrasca é desarmado no meio do caminho pelo Camilo. Camilo bota a bola pela ponta, busca a jogada, tenta no meio campo, dá lá para o Rubens, sofre uma nova falta. O juiz para, marca, dá uma outra falta agora para Chapecoense na intermediária do Flamengo. Já são 37, faltando 8 para acabar, para terminar o jogo. 3-0, vai ganhando o Flamengo. Um gol do Pedro, um gol do Thierry contra e Lohan, os três gols do Flamengo. E o Flamengo agora vai subindo, o Flamengo vai para 37 pontos e o Palmeiras continua na liderança do Brasileirão com 44 pontos ganhos. O Flamengo avança com Pedro. Pedro tenta a jogada, vai pro chão, o juiz não dá nada, deixa o jogo seguir no meio campo, vai Matias, bota a bola na ponta, vira pelo lado esquerdo, faz a tentativa ainda com o jogador Enio, domina, fora da área, bateu, levantou, Rossi tá lá para pegar a bola, sem nenhum problema, abraça a bola, volta no lado esquerdo para Samulino. Samulino domina pela defesa do Flamengo, ele cruza a linha, aquele vídeo campo, desce agora pro ataque, ainda Samulino pela intermediária. Flamengo podia dar uma animadinha, vai mais um gol Flamengo, tem espaço aí nessa van Flamengo. Flamengo avança, tenta ainda, Arrasca fora da grande área, quem sabe gol da volta, Arrascaeta, dá pro Pedro, volta Arrasca, entrou na área, adianta e a bola chega para o goleiro Matheus Aurélio. E o Pedro foi generoso com o Arrasca. Renan!
1: Rolou a bola para o Arrascaeta dentro da grande área, mas já muita gente na frente dele. Aí nem o Lionel Messi, só o Pedro. 3-0, Mengão.
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0: Vamos chegando então aos 39, faltando 6 para acabar, para terminar o jogo. 3-0, vai ganhando o Flamengo. O Flamengo que jogará no domingo contra o São Paulo, 6:30 no Maracanã. O Vasco jogará contra o Mirassol, sábado, em casa, em São Januário. O Botafogo contra o Cruzeiro, no domingo, no Mineirão, na Pampulha, em BH. E o Fluminense em Porto Alegre, na Arena Grêmio, no domingo. O Fluminense jogando fora contra o Grêmio. O Flamengo avança de novo com o Lohan pela intermediária, domina a bola, prepara, trabalha, arrasca, Pedro, quarto gol, chuta, e o goleiro pega. Mas que é que houve com o Pedro, hein, Renan?
1: Finalização ridícula do Pedro, né? Displicência total. Bola na entrada da área, chuta cruzado, com força, quis dar um totozinho pra encobrir o goleiro. 3-0 Flamengo.
0: Marque o tempo. 40, faltando 5 para acabar, para terminar o jogo. Avança a Chape, a bola vai para a área. O goleiro Rossi tá lá e pega na pequena área do Flamengo. Aos 40, faltando 5 para acabar, para terminar o jogo. E o placar, olha ele aí.
4: Flamengo!
0: 3, Pedro, Lohan e Thierry contra 0.
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0: Amanhã tem mais, amanhã a rodada 4 do Campeonato Brasileiro. O Botafogo está devendo esse jogo da rodada 4 do Brasileirão. Amanhã vai pagar contra o Vitória, 7:30, no Nilton Santos. Renan Moura, Michele e o Carlão contando tudo no Futebol Globo CBN. Já vamos chegar a 41, 3-0, vai ganhando o Flamengo. Flamengo em ritmo de treino. O Flamengo tem a posse na bola outra vez na intermediária pela direita, busca a jogada pela ponta, avança pela extrema direita. A bola chega mais uma vez para o ataque do Flamengo. Danilo dá de novo para Lohan. Ao Danilo, retoma a bola, bota no lado esquerdo, puxa a jogada na ponta para Samulino. Ainda Samuel Lino com ela dominada, mais atrás no meio campo, devolve a bola para Alexandro, agora para Arrascaeta, para o Samulino, pode ser o quarto gol. O Flamengo está desenhando o quarto gol. Samulino fora da área, limpou na meia lua, colocou, saltou o goleiro Aurélio, retira da grande área, volta a bola pela direita, busca a jogada pela ponta Royal, ele retoma, vai na linha de fundo, cruza de novo, põe na área, Samulino sobe, não pega, vem a bola, bingo! Flamengo! Foi o Pedro Renan Moura.
1: Pedro, toque de cabeça.
0: Pedro de cabeça ainda, completa e bota a bola no fundo da rede. E bola no fundo da rede, tem aquele barulhinho bom, Pedro. Meteu essa em Pedro. E é o quarto gol do Flamengo. E ele foi lá e deu recado pro goleiro. Tem que respeitar. E agora tá lá.
4: Flamengo!
0: 4
4: Chapecoense
0: 0. Olha, e o Pedro tava lá numa boa, hein, Renan?
1: Finalização foi do Samuel Lino e o Pedro desviou de cabeça para matar o goleiro Aurélio. Condição legal, livre na grande área, porque o menino Cássio tava lá na linha de fundo, dando condição para todo o ataque rubro-negro. 4 para o Flamengo, 0 para a Chapecoense. É por isso que eu não tô com saudade de Copa.
0: Pois é, e o Pedro avança na agendinha, hein, Gigoelo?
5: 12 gols do Pedro e 35 tem o Flamengo.
0: E avança o Pedro, é líder agora na artilharia, Duda.
2: Eu só não tô entendendo a demora para confirmar o gol, né? Que linha é essa que estão traçando? Um negócio assim, eu não entendi a demora. Ainda bem que foi um semiautomático, né?
1: Se ele tá atrás do último homem, atrás do goleiro...
2: Meu
1: e atrás
2: Deus
1: da linha da bola, não tem impedimento.
2: A gente vai ter um choque nessa mudança, porque a gente sai do semilesma para o semiautomático. Então a coisa realmente ganha muita velocidade, é inacreditável essa demora. Agora, depois da displicência que o Pedro mostrou na última finalização, a seriedade de um centroavante que toca na hora certa na bola e faz mais um gol na partida.
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0: Bom, já são 43, vai acabar, vai terminar o jogo, 4-0, vai ganhando o Flamengo. E o Pedro agora é o líder da artilharia do Campeonato Brasileiro com 12 gols, hein, Pedro? Meteu 2 gols hoje o Pedro. E o Flamengo arrasta de novo a bola pro campo de ataque bem na direita, lá vai Lohan pela intermediária. O Lohan completamente desligado no jogo, vai lá, dividiu, perdeu a defesa, corta de novo e a bola volta na intermediária para Eduardo Doma vira o jogo na defesa ainda para Thierry, bota a bola pela ponta, busca pela intermediária, é desarmado Vitão, vai lá, o jogador da Chapecoense bate no Vitão, cai, a bola volta pela intermediária, retoma Pulgar, bota pela direita para Danilo, na ponta direita ainda para Emerson Royal, mais atrás na defesa, Pulgar, ele retoma e devolve pro goleiro.
1: Olé.
0: Rossi no interior da grande área, diga lá, Renan.
1: Olé, bom de bola, olé, em clima de Copa do Mundo, olé.
0: É verdade, o Renan Moura, o amigo do Cucureia, o nosso Renan Moura. A bola vem do lado esquerdo, a tentativa na ponta, vai lá, Neto tenta não pegar, a defesa do Flamengo corta e ela vai outra vez pra fora. É lateral pra Chapecoense cobrar.
1: Só tenho saudade de uma coisa da Copa. Da Shakira, né, bom de bola? Vou fazer um convite pra lá tá com a gente, sabe onde? No Maracanã, no próximo final de semana.
0: Nesse final de semana?
1: É, exatamente.
0: Olha, você tem o telefone dela com essa...
1: A gente consegue, vamos embora lá. A gente consegue.
0: Né? Repórter, né, Renan Moura? A bola vem pra defesa do Flamengo, recupera na intermediária, vai lá, retoma ainda o jogador Enio, sofre a falta, vai pro chão e a falta leva perigo, hein, Renan Moura?
1: É frontal, bom de bola pelo lado esquerdo, já na entrada da grande área é a chance da Chapecoense diminuir o placar, porque virar é praticamente impossível.
0: Pois é, já são 45, esgotado o tempo, vai acabar, vai terminar daqui a pouco. A Chapecoense tem uma falta cometida em cima do jogador Enio, camisa número 97, tá lá o Pulgar preocupado, hein? Dá uma olhada lá pro goleiro Rossi. Rossi, cuidado, hein? Tá 4-0, mas a Chapecoense tem aí uma oportunidade boa com a bola colocada no interior da meia-lua. É um bom momento pra Chapecoense tentar o gol de honra, o famoso gol de honra do futebol. Flamengo coloca 5 jogadores da barreira, toma posição para fazer a cobrança lá, o Rubens vai partir para a bola, toma posição, tá lá também o Enio, a bola colocada pertinho da meia-lua, Enio e Rubens, barreira do Flamengo, a super barreira, mais um jogador deitadinho e a Chapecoense coloca uma barreira falsa com 2 jogadores ao lado da barreira do Flamengo. É um barreirão, hein? Lá vai Rubens para fazer a cobrança, Enio também. Enio com a 97, Rubens com a 70. Dá uma olhada lá o Enio. Rubens está colocado, partiu para a bola de canhota, voltou, Enio chuta! Ai, ai, ai, ai, é por nada. Não deu em nada, hein, Renan?
1: Que susto, irmão de bola. Foi por cima da meta do Rossi. Tranquilidade total. Essa, até se o presuntinho estivesse na barreira, ele nem ia saltar, porque também não conseguiria. 4-0, Mengão.
0: São 46, 46 e 30. Vamos até 48, mais 1 minuto e meio para acabar, para terminar o jogo. 4-0, vai ganhando o Flamengo. 2 gols do Pedro, que é o novo artilheiro do Campeonato Brasileiro, com 12 gols. Em Pedro, Pedro de calcanhar, desloca a bola pela direita para Royal, bota na ponta para Lohan, pode ser o 5º gol. Ele dominou fora da área, prepara diante, é desarmado. A defesa corta pelo lado esquerdo com Bruno Pacheco, vira o jogo pela extrema direita, devolve a bola para Neto, fora da grande área, levantou, botou na área. Nossa. Ao complemento lá do Neto Pessoa, e ela vai pela linha de fundo, levou a vaia. Renan Moura,
1: esse rapaz está convidado, tá? Para minha pelada de terça-feira, tem esse nível aí que o Neto Pessoa agora colocou em prática, de canela.
2: Há um aproveitamento errado nas posições. O melhor finalizador é o Rafael Thierry.
1: Foi verdade.
2: Né?
0: Bom, já são 47 e meio, vai acabar, vai terminar o jogo, entramos no último minuto do jogo. O Flamengo vai novamente com a Arrascaeta, bota a bola para frente, tenta Samulino, não pega, volta ainda pro Pedro, fora da área, coloca e ela vai pela linha de fundo. Ele sai lamentando, já são 48, vai acabar, vai terminar o jogo, 4-0, vai ganhando o Flamengo. Pedro é o novo artilheiro do Brasileirão com 12 gols, marcou 2 gol, o juiz apita e termina o jogo na Arena Condá.
4: Flamengo!
0: 4-2 gols do Pedro, um gol do Lohan, um gol contra do Thierry.
4: Chapecoense
0: 0. E agora vem aí
4: Central da Bola.
5: Na Globo e na CBN, final de jogo na Arena Condá em Chapecó, e goleada do Flamengo, atropelo do Flamengo em cima da Chapecoense. Flamengo 4 com 2 gols do Pedro, um gol do Rafael Thierry contra e outro gol do Lohan. Flamengo 4-0 para a equipe da Chapecoense. Flamengo continua perseguindo o Palmeiras no Campeonato Brasileiro. O Palmeiras jogou também hoje e venceu o jogo dele no Couto Pereira. O Palmeiras venceu a equipe do Coritiba por 3-1. O Flamengo volta a jogar domingo no Campeonato Brasileiro, às 18h30 da noite, no estádio do Maracanã. Tem bola rolando ainda na rodada 19 do Campeonato Brasileiro. Finalzinho de jogo lá em Porto Alegre. E o Cruzeiro segue vencendo o Internacional por 2-1. Finalzinho de jogo também em Bragança Paulista. E a vitória de virada do Atlético Paranaense. Atlético Paranaense 2-1 para a equipe do São Paulo. Com os resultados desta quarta-feira, Campeonato Brasileiro tem a seguinte classificação. O Palmeiras segue na liderança com 44 pontos. Flamengo, segundo colocado, com 37. Flamengo tem um jogo a menos. Palmeiras, 19 jogos. Flamengo, 18. Atlético Paranaense volta para o G4. É terceiro colocado com 33. Fluminense fecha o G4 com 32 pontos. Na parte de baixo da tabela, o Vasco é 17º colocado com 20.
6: Mirassol, 18º colocado com 19. O Remo, 19º colocado com 18. E a Chapecoense, né, gente? Quem menos pontuou até agora no Campeonato Brasileiro, apenas 9 pontos. Tô esperando sua participação, hein? 97.9988. Enquanto isso, os jogadores da Chape falam e a gente ouve aqui o Camilo.
7: É um jogo competitivo, a gente inicia bem e de repente em dois lances a gente toma 2-0 e aí tudo desorganiza, né? A gente volta com o segundo tempo tentando pressionar mais, mas de novo a gente comete erros que terminam em gol. Então acho que além da superioridade do Flamengo, a gente tem que entender que os nossos erros estão custando muito caro. Talvez hoje, mesmo jogando muito bem, a gente não sairia com a vitória, mas em outros jogos que com um nível mais próximo a gente faz a mesma coisa. A gente tem possibilidade de fazer um jogo melhor e nossos erros nos punem.
6: Muito bem, o Camilo, né, jogador da equipe da Chapecoense, né, deixando o campo de jogo após mais uma derrota da Chapecoense. Pedro fez 2 gols hoje, artilheiro do campeonato, fala em entrevista ao Premier.
8: Continua nessa perseguição aí ao Palmeiras. Vamos ouvir o Pedro, artilheiro do Campeonato Brasileiro.
9: É feliz de voltar a marcar também. Um tempo parado, a volta é sempre demanda tempo, mas hoje foi uma grande partida, não só minha, mas de toda a equipe. Tivemos uma intertemporada muito boa, com um trabalho forte e graças a Deus hoje foi muito por conta disso também. E o trabalho está sendo feito, o Jardim me pede muito isso, para sair da área, para flutuar. É um jogo que eu gosto, de receber a bola ali no pivô, a bola no meio campo ali para girar e criar a jogada. E graças a Deus tem feito bons jogos junto com toda a equipe. Então é trabalho que eu tenho que fazer ali de centroavante, também saindo bem da área. Graças a Deus, continuar trabalhando, continuar cedendo por mais e se Deus quiser, conquistar grandes coisas esse ano.

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9: 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As notícias do governo federal que movimentaram o país no dia de hoje.
10: Olá, boa noite.
11: Boa noite para você que nos acompanha em todo o país.
10: Quarta-feira, 22 de julho de 2026.
11: E vamos aos destaques do dia.
10: Ampliado plano de apoio a empresas exportadoras afetadas pelas tarifas impostas pelos Estados Unidos.
11: Nova fase contará com 18 bilhões e 500 milhões de reais em linhas de financiamento para setores estratégicos. Gabriela Noronha.
12: Os recursos vão apoiar, por exemplo, empresas que querem manter suas operações enquanto reorganizam as vendas ou servir para a compra de máquinas e investimentos produtivos.
10: Violência contra a mulher. Brasil registra queda no número de feminicídios no primeiro semestre do ano.
11: Os dados foram divulgados pelo Ministério da Justiça e Segurança Pública, Márcia Fernandes.
13: O Brasil registrou 741 casos de feminicídio no primeiro semestre, uma redução de 2,5% em comparação ao mesmo período de 2025.
10: E hoje a Voz do Brasil completa 91 anos.
11: E vamos saber um pouco mais sobre a história do programa e a importância dele para os ouvintes.
14: Traz a informação precisa, sem distorção.
15: A gente traz uma referência afetiva no jornalismo brasileiro.
16: Falou na Voz do Brasil, para nós tá falado.
10: Hoje, na apresentação da Voz do Brasil, eu, Luciana Vasconcelos e Nazi Brum.
11: E acompanhe a gente ao vivo, acesse radiogov.abc.com.br ou o canal Gov na sua TV aberta.
10: Uma nova fase do Plano Brasil Soberano terá 18 bilhões e meio de reais em linhas de financiamento para atender empresas afetadas pelas tarifas aplicadas pelos Estados Unidos em suas exportações.
11: A medida também inclui empresas prejudicadas por conflitos internacionais, especialmente em países do Golfo Pérsico.
10: Entre os principais setores estão madeira, carvão, máquinas e equipamentos elétricos, cerâmicas, plásticos, calçados, papel e açúcar.
12: Com a assinatura da medida provisória, a sanção da lei que criou o Programa Brasil Soberano, 18 bilhões e 500 milhões de reais serão liberados por meio de novas linhas de crédito. Segundo o ministro do Planejamento e Orçamento, Bruno Moretti, os setores atendidos foram divididos em três grupos.
17: Os afetados pelas tarifas comerciais, setores industriais estratégicos, como de químico, farmacêutico, setor automotivo, minerais críticos, fertilizantes, e, por fim, um grupo de empresas afetadas pelas exportações para o Golfo Pérsico.
12: Do total previsto, 13 bilhões e 500 milhões virão do Tesouro Nacional e 5 bilhões serão aportados pelo Banco Nacional de Desenvolvimento Econômico e Social. O ministro da Fazenda, Dario Durigan, explica que os créditos serão liberados gradualmente pelo BNDES.
18: A gente está usando recursos que já foram mobilizados para o BNDES, em especial, por exemplo, no Brasil Soberano 1, e que não foram utilizados então. Nós vamos atendendo à medida em que a necessidade aparecer, avaliando a necessidade de maneira bastante pontual e proporcional.
12: Os recursos poderão ser utilizados em 6 linhas de crédito com juros entre 3% e 9,8% ao ano e vão apoiar, por exemplo, empresas que querem manter suas operações enquanto reorganizam as vendas ou servir para a compra de máquinas e investimentos produtivos. O ministro do Desenvolvimento, Indústria, Comércio e Serviços, Márcio Elias Rosa, destacou que o programa atende a uma reivindicação apresentada por 22 setores produtivos.
19: Uma reivindicação de todos os setores, para que nós tivéssemos essa linha de crédito, acesso a essa linha, capaz de aplacar um pouco. Nós vamos continuar lá no MDIC, dialogando com o setor privado, com todos os setores atingidos e não atingidos.
12: A tarifa adicional de 25% dos Estados Unidos sobre parte dos produtos brasileiros exportados ao país entrou em vigor nesta quarta-feira. A medida atinge itens como etanol, máquinas agrícolas, açúcar orgânico, calçados, vestuário, papel, máquinas elétricas e produtos de aço. A sobretaxa será cobrada dos importadores americanos no momento em que os produtos brasileiros entrarem nos Estados Unidos. Reportagem Gabriela Noronha.
11: E o Ministério da Pesca e Aquicultura informou que determinados tipos de peixes e crustáceos ficaram de fora da lista dos setores atingidos pela tarifa de 25% imposta pelos Estados Unidos aos produtos brasileiros.
10: Entre eles estão a tilápia fresca ou refrigerada, albacora bandolim e lagosta congelada.
11: Estão na lista de itens sujeitos à nova tarifa o filé de tilápia congelado e lagostas vivas, frescas ou refrigeradas.
10: A relação completa dos produtos está disponível em gov.br/MPA.
11: O Brasil registra 741 casos de feminicídio no primeiro semestre deste ano, uma redução de 2,5% em relação ao mesmo período do ano passado.
10: Os resultados foram divulgados hoje pelos Ministérios da Justiça e Segurança Pública e o das Mulheres.
13: Os dados são referentes ao período de janeiro a junho deste ano. O Brasil registrou 741 casos de feminicídio no primeiro semestre, uma redução de 2,5% em comparação ao mesmo período de 2025. Os indicadores são do Monitoramento Nacional da Violência contra a Mulher, elaborado com base no Sistema Nacional de Informações de Segurança Pública. Na divisão por regiões, o Norte teve o maior índice de queda, com 20%, seguido do Nordeste, com 19,9%. A gerente do projeto Mulher Segura, Fernanda Antonucci, ressalta a importância do acompanhamento constante desses índices estatísticos.
20: A redução de 2,5% dos casos de feminicídio demonstra que o enfrentamento à violência contra a mulher exige ações coordenadas e integradas entre os entes federativos e as instituições responsáveis pela proteção das mulheres.
13: O levantamento também contabilizou 20.441 prisões entre fevereiro e julho. Desse total, Mais de 16 mil foram feitas em flagrante e mais de 4 mil por mandados judiciais. O monitoramento indicou que foram realizados mais de 92 mil atendimentos a vítimas e o acompanhamento de 55 mil medidas protetivas em todo o país. De acordo com Fernanda Antonucci, gerente do projeto Mulher Segura, o resultado mostra a relevância do acompanhamento dos indicadores.
20: Recebemos esse resultado com responsabilidade. Cada feminicídio evitado representa uma vida preservada, uma família protegida e uma mulher que pôde continuar sua trajetória com segurança e dignidade.
13: Os dados completos do Monitoramento Nacional da Violência contra a Mulher estão disponíveis nos canais oficiais do Ministério da Justiça e Segurança Pública e do Ministério das Mulheres. Com reportagem de Edinaldo Júnior, Márcia Fernandes, para a Voz do Brasil.
0: Vale lembrar que o Ligue 180 é o principal canal de denúncias e acolhimento em casos de violência contra a mulher.
21: A ligação é gratuita e o serviço funciona 24 horas por dia, todos os dias da semana.
0: Além do atendimento por telefone, o canal também recebe mensagens pelo WhatsApp no número 61 96100 0180.
21: O preço do tomate caiu 15,85% das principais centrais de abastecimento, as CEASAs, no país no mês de junho.
0: É o que mostra o sétimo boletim Hortigranjeiro, divulgado hoje pela Companhia Nacional de Abastecimento, a Conab.
21: De acordo com o levantamento, o quilo do produto foi comercializado em média por R$ 5,59 no atacado.
0: Além do tomate, a melancia, a laranja e a maçã também ficaram mais baratas.
21: Segundo a Conab, a redução dos preços é reflexo do aumento da oferta e da menor demanda por algumas frutas no período analisado, como explica a analista de mercado da companhia, Flávia Starling.
22: Em relação aos preços das principais frutas, a laranja apresentou uma desvalorização de 13,20%. Já a maçã, o que aconteceu? Houve a finalização da colheita tanto da variedade Fuji quanto da variedade Gala, aumentando a oferta e com isso os preços também reduziram em consequência. Já a melancia, dentre as frutas, foi a que apresentou a maior desvalorização. Houve queda tanto nos preços quanto na comercialização. Todas as frutas apresentaram desvalorização nas suas cotações da média mensal ponderada, com exceção da banana. A banana, ela apresentou incremento de 2,10% devido à menor oferta.
0: Hoje a Voz do Brasil completa 91 anos.
21: Já mudou de nome, de formato e até de horário, mas o compromisso com o cidadão permanece.
0: Aqui pelas ondas do rádio e atualmente também por meio de outras plataformas, é possível saber sobre as principais políticas públicas e serviços do governo.
21: Como sempre, foi ao longo dessas mais de 9 décadas.
23: Em 22 de julho de 1935, foi ao ar pela primeira vez o programa de rádio mais antigo do país. Estreou durante a presidência de Getúlio Vargas para divulgar os principais atos do governo.
24: Na Rede Brasileira de Rádio Difusão, a Voz do Brasil.
23: Ao longo dos anos, o programa passou a contar também com notícias do Poder Legislativo, do Judiciário e uma pequena participação do Tribunal de Contas da União. Mudou o nome, o formato, mas a missão permaneceu a mesma ao longo desses 91 anos. Levar informações oficiais aos brasileiros de todos os cantos do país.
25: O excelentíssimo senhor presidente da República, Tancredo de Almeida Neto, faleceu esta noite.
26: O Brasil tem uma nova Constituição.
27: Presidente Fernando Henrique condecora os pentacampeões.
23: No sul do Brasil, o pescador Márcio Prudêncio Constantino, de Balneário Rincão, em Santa Catarina, está sempre sintonizado.
28: Traz a informação precisa, sem distorção, sem fake news, traz as informações mais relevantes para o cidadão brasileiro que tem acessibilidade em qualquer local. Que a gente aqui do Sul, às vezes, não sabe o que está acontecendo no Norte. As atualizações de programas, o que, que vai acontecer, programas sociais, ele abrange tudo. Então, quem escuta ali sabe que o que está acontecendo é realmente. Para mim é sem igual.
23: Um dos principais objetivos da Voz do Brasil é fazer com que os cidadãos conheçam os serviços públicos a que eles têm direito, não importa o local onde moram ou sua condição de vida, como no caso do pescador Márcio Constantino.
28: É ali que vai saber não só dos pescadores, que é a minha modalidade, mas de toda a categoria. É muita informação que é noticiada e às vezes as pessoas, por falta dessa informação, não vão nem procurar os seus benefícios, seus direitos. Normalmente a gente já escuta de primeira mão na Voz do Brasil e depois é só ir de atrás, aqui que a gente já está bem informado, né?
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2: Ao longo dessas décadas, o programa se modernizou e hoje é multiplataforma. Está disponível também na internet em tempo real e nas redes sociais. Mas o rádio continua sendo a marca registrada do programa e está entre as memórias mais saudosas da agricultora familiar Maria Santos Almeida, de 57 anos.
3: A gente se criou ouvindo a Voz do Brasil, porque a gente tinha somente o rádio, nem televisão a gente não tinha. Então, no horário da tardinha, a gente tinha o compromisso de ficar inteirado com aquelas notícias que se passava e que a gente, então, ficava sabendo somente pelo programa, pela Voz do Brasil. Atualização sobre saúde, sobre política, sobre programas sociais, que a gente na época até nem entendia.
2: Maria Almeida não só passou a entender dos programas sociais, como tornou-se beneficiária. Foi pelas ondas do rádio que ela soube, por exemplo, do Programa Nacional de Fortalecimento da Agricultura Familiar, o PRONAF.
3: Desde bem antes de eu me aposentar, de 20 e poucos anos, impacta bastante a gente e todos os agricultores, e ele nos dá a certeza de que aquilo ali foi atualizado, falou na Voz do Brasil, para nós tá falado.
2: Na outra ponta do país, em Oeiras, no Pará, o jornalista Cristivan Alves tem uma relação com a Voz do Brasil que é também afetiva.
4: Desde a infância, no meu território quilombola, a gente ouve a Voz do Brasil, né? Isso no período quando a gente era criança e vem atravessando a nossa geração todinha, né? Eu, como um comunicador quilombola aqui da Amazônia, a gente traz uma referência afetiva, né, no jornalismo brasileiro quando se fala em Voz do Brasil, né?
2: Depois de quase 60 anos de obrigatoriedade da transmissão às 19 horas, em 2018, o horário de veiculação da Voz do Brasil ganhou flexibilidade. O programa continua sendo transmitido ao vivo às 19 horas, mas as emissoras têm liberdade para iniciar a transmissão até às 21 horas. Independente disso, ao toque da trilha, todo brasileiro, em todos os cantos do país, já sabe o que vem na sequência. Reportagem Natália Koslick.
0: Por causa dos riscos de incêndios florestais durante o período de estiagem, o IBAMA orienta propriedades rurais para prevenir o fogo.
21: E alerta para as multas e interdições em caso de descumprimento de medidas de combate aos incêndios.
5: Com a chegada do período de estiagem, aumenta o risco de incêndios florestais em diversas regiões do país. A prevenção é uma das principais formas de reduzir a ocorrência e a propagação do fogo. O IBAMA publicou editais de notificação preventiva destinados a proprietários de imóveis rurais localizados em áreas de maior vulnerabilidade. O presidente do IBAMA, Jair Schmidt, explica qual o objetivo do edital.
6: Como é que o IBAMA faz isso? E faz uma notificação para essas propriedades para que elas adotem medidas preventivas para evitar os incêndios, mas também que realizem os planos, né, de operacionais voltados a combater esses incêndios caso eles ocorram.
5: Os editais reforçam obrigações previstas na legislação ambiental. Entre as orientações estão a proibição do uso do fogo sem autorização, a redução do acúmulo de vegetação seca, a proteção de áreas de preservação, a implantação de aceiros quando tecnicamente recomendados, o monitoramento das propriedades, a capacitação de trabalhadores e a comunicação imediata às autoridades em caso de incêndio. O presidente Jair Schmidt destaca que durante o período seco, medidas preventivas ajudam a reduzir o risco de incêndios florestais. A prevenção depende da atuação dos órgãos ambientais, dos proprietários rurais e da população. E a adoção antecipada dessas medidas contribui para proteger pessoas, propriedades e o meio ambiente.
6: O IBAMA notificou 11.805 propriedades rurais no Pantanal, na Amazônia e no Cerrado, se ocorreu alguma queima naquele local. Se não houver autorização, essas áreas elas podem sofrer fiscalização e as pessoas serem multadas, serem autuadas, serem área embargada ou algum equipamento material também apreendido.
5: O monitoramento também utiliza imagens de satélite e sistemas de sensoriamento remoto para identificar focos de calor, acompanhar áreas de risco e apoiar as ações de fiscalização. Reportagem Pablo Mundim.
21: E a fumaça dos incêndios florestais pode afetar a saúde, especialmente em períodos de piora da qualidade do ar.
0: Para orientar a população, o Ministério da Saúde disponibiliza documento com alerta e recomendações para a população em caso de queimadas e incêndios florestais.
21: Entre as principais recomendações estão acompanhar as previsões meteorológicas e os alertas oficiais sobre queimadas e qualidade do ar, além de beber água regularmente para manter as vias respiratórias hidratadas.
0: Também é importante evitar atividades físicas e esforços intensos ao ar livre quando a qualidade do ar estiver comprometida e priorizar a permanência em ambientes internos e protegidos da fumaça.
21: O documento pode ser encontrado em gov.br/saúde.
0: Sabonete, shampoo, cremes para cabelos ou para pele. Todos esses produtos atraem a atenção do consumidor.
21: Mas na hora de comprar, é preciso ficar atento ao selo da Anvisa, que é responsável por regulamentar os cosméticos.
0: Para garantir a segurança de quem compra, a agência atualiza substâncias que podem ser utilizadas nesses produtos.
7: Eles fazem parte do cotidiano, mas em alguns casos podem se tornar vilões da saúde. Os produtos de higiene pessoal, cosméticos e perfumes comercializados no país são regulamentados e fiscalizados pela Agência Nacional de Vigilância Sanitária, que acabou de atualizar as listas de substâncias restritas e proibidas na fabricação desses itens. O gerente-geral de cosméticos e saneantes da Anvisa, Bruno Rios, explica que essa lista está sempre passando por atualizações.
8: Tanto de proibitivos quanto de restritivos, ela é uma lista viva. Então a gente está sempre acompanhando novos estudos, novas evidências científicas, novos modelos regulatórios. Então, sempre quando há novos estudos, a gente corre atrás para poder fazer uma nova avaliação daquela substância para ver se, de fato, ela ainda é uma substância segura e que ela ainda pode ser utilizada nos cosméticos que serão oferecidos para a população.
7: Entre os problemas que podem ser ocasionados pelo uso de produtos irregulares estão as alergias e dermatites de contato. Para evitar reações adversas, é importante observar se o produto tem um registro na Agência Nacional de Vigilância Sanitária, além das condições em que ele é armazenado e vendido. Como explica a médica dermatologista e primeira secretária da Sociedade Brasileira de Dermatologia, Rosana Lazzarini.
9: Se você está comprando um produto numa farmácia ou numa loja e ele está exposto ao sol, a chance de ter a transformação de alguma substância dentro desse cosmético e ela se tornar um alérgeno aumenta. Então, eu acho que são cuidados também que têm que ser tomados, né? Observar a procedência, está aprovado pela Anvisa, observar se como que foi armazenado esse produto.
7: As substâncias que se tornaram restritas só poderão estar presentes na fórmula dos cosméticos e produtos de higiene pessoal em condições e limites explícitos. Já os itens proibidos deverão ser banidos desse mercado. As listas de substâncias restritas e proibidas estão disponíveis na página da Anvisa na internet, em gov.br/anvisa. No site, também é possível fazer denúncias sobre produtos comercializados que não tenham selo da Anvisa ou relatar reações adversas causadas por produtos regulamentados. Reportagem Luana Karen.
21: 22 de julho é o Dia Internacional do Trabalho Doméstico.
0: De acordo com dados do IBGE, são mais de 5 milhões de trabalhadores e trabalhadoras domésticas no país.
21: E você sabia que o registro na carteira de trabalho e a garantia de salário mínimo são direitos obrigatórios no Brasil?
0: Saiba mais sobre as principais leis que regem a categoria e o que empregadores e funcionários devem fazer para assegurar contratos dentro da legislação.
10: O Brasil acumula 5,6 milhões de pessoas que atuam no trabalho doméstico remunerado, segundo dados da Pesquisa Nacional por Amostra de Domicílios Contínua, referentes ao quarto trimestre de 2025. O setor é amplamente feminino. 92% da categoria é composta por mulheres. Desse total, 68% são mulheres negras. O rendimento médio mensal das trabalhadoras domésticas ficou em R$ 1.335. Cerca de 76% das trabalhadoras não possuem carteira assinada e 65% não realizam contribuições para a Previdência Social. Para combater a informalidade e assegurar proteção social, os direitos dos empregados domésticos foram regulamentados e foi criado o Simples Doméstico, integrado ao portal E-Social. O cadastro na plataforma é uma obrigação do empregador. É ele quem deve emitir mensalmente a guia de recolhimento dos impostos e do Fundo de Garantia por Tempo de Serviço, o FGTS. O registro na carteira de trabalho é obrigatório desde o primeiro dia do contrato. Após um período de 12 meses, o empregado tem direito a 30 dias de férias remuneradas. No caso da trabalhadora gestante, ela tem direito a 120 dias de licença maternidade, sem prejuízo do emprego e do salário. Para cadastrar o funcionário ou tirar dúvidas sobre o cálculo de verbas, acesse esocial.gov.br ou consulte os canais de atendimento do Ministério do Trabalho e Emprego. Edinaldo Júnior para a Voz do Brasil.
21: Abertas até 6 de agosto as inscrições para cursos de formação de lideranças quilombolas e ciganas.
0: O objetivo é capacitar essas pessoas para atuarem na gestão territorial, no controle social e na execução de políticas públicas de igualdade racial.
21: Os cursos serão realizados em formato que combina atividades presenciais e práticas nos territórios.
0: Estão sendo ofertadas 70 vagas ao todo, com bolsas mensais de R$ 1.000 para os participantes selecionados.
21: As inscrições devem ser feitas pela internet. Os editais podem ser encontrados no site gov.br/igualdade racial.
0: E essas foram as notícias do governo federal.
21: Uma realização da Secretaria de Comunicação Social da Presidência da República.
0: Com produção da Empresa Brasil de Comunicação.
21: Fique agora com o Minuto do TCU e em seguida as notícias do Poder Judiciário e do Congresso Nacional. Boa noite.
0: Boa noite e até amanhã.
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14: O Tribunal de Contas da União lançou um novo portal para ampliar a transparência sobre o uso da inteligência artificial no setor público. A plataforma mostra como o TCU utiliza essa tecnologia em auditorias, atividades internas e serviços prestados à sociedade. O site reúne informações sobre as ferramentas de inteligência artificial em uso, os resultados alcançados e as regras adotadas para garantir o uso responsável da tecnologia. Também apresenta medidas de segurança, governança e proteção de dados. O objetivo é compartilhar experiências, estimular boas práticas e apoiar outros órgãos públicos a usarem a tecnologia com transparência, ética e responsabilidade. O portal é aberto ao público e pode ser consultado por gestores, pesquisadores, estudantes e qualquer cidadão interessado. Saiba mais em tcu.gov.br.
12: TCU, fiscalização a serviço da sociedade. 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
15: CNJ lança central de vagas e emprega lab no Rio Grande do Norte.
16: Eleições 2026. Material de campanha impresso para pleito majoritário também deve ser produzido em braille.
15: Justiça determina a indenização ao filho de João Cândido.
16: Boa noite, eu sou Marcela Luiza.
15: E eu sou Walter Lima e conduzo esta edição em comemoração aos 91 anos da Voz do Brasil.
16: O Conselho Nacional de Justiça lançou no Rio Grande do Norte duas novas iniciativas do Plano Pena Justa para enfrentar a superlotação do sistema prisional.
15: As ações também buscam reduzir a reincidência criminal. Judite Aragão.
13: Uma das medidas anunciadas é a Central de Regulação de Vagas. O sistema organiza o ingresso de pessoas no sistema prisional de acordo com a capacidade de cada unidade e amplia o uso de alternativas penais quando possível. Outra iniciativa apresentada foi o Emprega Lab, espaço de articulação entre judiciário, executivo, setor produtivo e sociedade civil para ampliar oportunidades de qualificação profissional e emprego para pessoas privadas de liberdade e egressas do sistema prisional. No Rio Grande do Norte, o cenário evidencia a necessidade dessas medidas. Atualmente, o estado tem quase 7.900 pessoas presas, para pouco mais de 5 mil vagas.
17: Pais não precisam esperar filha completar 18 anos para que ela mesma saque a indenização por danos morais recebida em razão do atraso de voo.
18: A decisão é do STJ, Fátima Uchoa.
19: Ao reformar acórdão do Tribunal de Justiça de São Paulo, a terceira turma do STJ considerou que não havia motivo que justificasse a retenção do dinheiro. Assim, por unanimidade, o colegiado seguiu o voto do relator ministro Humberto Martins, para quem o Tribunal Estadual contrariou o entendimento consolidado do STJ, no sentido de que os pais podem administrar os bens dos filhos menores, segundo o Código Civil, e, em regra, têm o direito de sacar valores de indenização destinados a eles.
17: Material de campanha impresso para a eleição majoritária também deve ser produzido em braille.
18: TSE divulga percentuais que servirão de base para a aplicação da regra. Estevam Furtado.
20: Nas eleições de 2026, a propaganda eleitoral impressa para cargos majoritários também deverá ser acessível às pessoas com deficiência visual. A regra determina que partidos, federações e candidaturas produzam material em braille de acordo com o percentual de eleitores com deficiência visual de cada localidade. Segundo a Justiça Eleitoral, o Brasil tem mais de 319 mil eleitoras e eleitores com deficiência visual. A medida busca ampliar a inclusão e garantir mais acessibilidade durante a campanha.
17: Engenheiro acusado injustamente de favorecer o filho obtém indenização.
18: Para a primeira turma do TST, a acusação foi infundada e atingiu a honra e a reputação do empregado. Mila Amaral.
22: A primeira turma do Tribunal Superior do Trabalho aumentou de 50 mil para 200 mil reais a indenização por danos morais a um engenheiro da Petrobras. Ele foi demitido por justa causa em 2015, acusado de favorecer a empresa do filho na escolha de softwares usado pela estatal. O TRT do Rio havia anulado a dispensa por falta de provas, mas manteve o valor baixo da reparação. No TST, o entendimento foi de que a empresa, além de não apresentar provas concretas, não garantiu também o direito de defesa, afetando a honra de um profissional com mais de 30 anos de carreira.
17: Justiça acolhe parcialmente parecer do MPF e determina indenização ao filho de João Cândido.
18: A União foi condenada a pagar 300 mil reais de indenização por danos morais. Vanessa Pereira.
24: Em 2024, a Marinha enviou um documento para a Câmara dos Deputados classificando a revolta da Chibata como uma, abre aspas, deplorável página da história nacional, fecha aspas, e desqualificando os participantes da revolta. Na sentença, a Justiça Federal no Rio de Janeiro reconheceu que as expressões utilizadas pela Força Naval extrapolaram o direito à manifestação institucional e causaram dano moral ao descendente direto de João Cândido, e condenou a União ao pagamento de 300 mil reais de indenização por danos morais.
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17: Uma boa noite.
18: E até amanhã.
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29: Eu sou Humberto Pinheiro e estes são os destaques de hoje do Jornal do Senado, que começa agora. Publicidade de apostas esportivas ganha alerta sobre os riscos do vício. Combate à violência doméstica avança com projetos aprovados na Comissão de Constituição e Justiça. Governo libera 547 milhões para ressarcir aposentados do INSS. Boa noite. As publicidades de empresas de apostas esportivas, as bets, passaram a exibir mensagens de alerta sobre os riscos do vício e das perdas financeiras. A medida busca informar os apostadores e incentivar o jogo responsável. Os avisos passam a fazer parte das regras para a divulgação das plataformas de apostas e têm como objetivo alertar a população sobre os possíveis impactos do jogo compulsivo. Repórter Rodrigo Rezende.
1: As publicidades de empresas de apostas, as chamadas bets, devem conter, a partir de agora, uma das seguintes frases. Ministério da Fazenda adverte: apostar faz você perder dinheiro. Ou, Ministério da Fazenda adverte: apostar pode causar dependência. Ou, Ministério da Fazenda adverte: aposta não é investimento. A iniciativa do governo quer atentar para os riscos do vício em apostas, como acontece no caso de medicamentos e cigarros. O senador Humberto Costa, do PT de Pernambuco, que já foi ministro da Saúde, alertou sobre o perigo imposto pela chamada ludopatia.
2: Já fizemos isso com o tabaco e avançamos muito. O Brasil diminuiu significativamente o número de fumantes. Passou da hora de fazer o mesmo em relação às apostas esportivas. Esse não é um debate ideológico. O vício não pergunta em quem alguém votou. O endividamento não distingue partidos.
1: As novas diretrizes do Ministério da Fazenda ainda proíbem que, durante a publicidade, aconteçam opiniões ou análises que induzam ou influenciem a realização de apostas.
29: Um projeto apresentado no Senado cria a cobrança social extrajudicial para facilitar a recuperação de dívidas de pequeno valor. A proposta busca oferecer uma alternativa mais simples e menos burocrática para a negociação de débitos. O objetivo é promover a inclusão financeira, estimular a regularização cadastral de cidadãos e empresas e reduzir a judicialização das cobranças. As informações com o repórter Douglas Castilho.
3: A proposta do senador Rogério Carvalho, do PT de Sergipe, prevê uma articulação com os cartórios de protesto, aqueles que o credor utiliza para cobrar dívidas sem ingressar na justiça, para promover soluções mais rápidas e menos burocráticas. A primeira e mais emergencial medida do texto determina o cancelamento automático de todas as dívidas que já tiveram sua exclusão autorizada nos últimos 10 anos, desde que atingidos os critérios previstos. Rogério Carvalho explicou o projeto e apresentou dados do alcance da proposta.
4: Facilita a negociação de dívidas de até meio salário mínimo com custos menores e sem burocracia. E mais, determina o cancelamento automático sem nenhum custo de registros de protestos pequenos que já tenham autorização de baixa há anos. Essa medida pode beneficiar 4 milhões e meio de famílias e mais de 1 milhão de pequenos empreendedores.
3: O alvo principal são as pequenas dívidas em atraso que geram restrições cadastrais desproporcionais, travando o acesso de cidadãos ao crédito, a financiamentos e muitas vezes dificultando a obtenção de emprego. O projeto aguarda encaminhamento para a comissão pertinente.
29: O governo federal editou uma medida provisória que libera mais recursos para ressarcir aposentados e pensionistas do INSS que sofreram descontos indevidos em seus benefícios. Para isso, foi aberto um crédito extraordinário.

0: responsáveis pelos desvios e lembrou que mais beneficiários ainda aguardam a devolução.
1: Tem muito mais gente que ainda não recebeu. As reclamações foram 6,6 milhões de contestações. Então faltou mais de 1 bilhão e 850 para devolver.
0: Para saber se você tem direito ao reembolso, acesse o portal ou o aplicativo Meu INSS. Faça login com seu CPF e senha da conta gov.br e confira se há lançamentos na opção extrato de pagamento. A devolução é liberada em até 15 dias úteis.
2: O senador Paulo Paim, do PT do Rio Grande do Sul, defendeu o fim da escala 6x1 e a redução da jornada para 40 horas semanais, sem redução salarial. O parlamentar afirmou que a medida pode aumentar a produtividade e citou dados da Organização para a Cooperação e Desenvolvimento Econômico, a OCDE, segundo os quais países com menor carga horária anual, como a Alemanha, Dinamarca e Países Baixos, registram maior produtividade por hora trabalhada. Segundo o senador, a redução da jornada pode melhorar a qualidade de vida, reduzir a rotatividade nas empresas e fortalecer a competitividade da economia.
3: No Brasil, a média supera a 1.600 horas anuais. Mesmo assim, esses países produzem muito mais riqueza por hora trabalhada do que nós, o que investem em tecnologia, inovação, qualificação profissional.
2: Já o senador Eduardo Girão, do Novo do Ceará, pediu que a proposta de fim da escala 6x1 seja amplamente debatida antes de ser votada pelo Congresso. O parlamentar afirmou que é necessário ouvir trabalhadores, empregadores e representantes dos diversos setores da economia para avaliar os impactos da medida sobre o emprego, a competitividade e os custos de serviços e produtos. Girão também questionou argumentos que a mudança aumentaria a produtividade e citou estimativas apresentadas por setores como transporte e a panificação, que apontam possíveis aumentos de custos caso a proposta entre em vigor.
4: Tem alguma coisa muito estranha, muito esquisita nisso tudo, e não é assim enfiar a goela abaixo. O pessoal que defende o fim da escala 6x1 dizer que vai aumentar a competitividade, vai aumentar a produtividade. Eu fico na pergunta, para quem?
2: A Comissão de Constituição e Justiça aprovou neste primeiro semestre um pacote com 7 projetos de lei voltados ao combate à violência doméstica e familiar e a ampliação da rede de proteção às mulheres e dependentes. As propostas alteram prazos de denúncia, criam cadastros de restrição, humanizam exames periciais e barram mecanismos de pressão institucional contra as vítimas. Mais detalhes com Bruno Lourenço.
5: Entre os projetos de lei aprovados na Comissão de Constituição e Justiça relacionados ao combate à violência doméstica e familiar, está o que dobra o prazo para que as mulheres formalizem queixas contra agressores, que passa de 6 meses para até 1 ano. No mesmo sentido de proteção contra coações, a comissão avalizou o projeto que proíbe juízes de agendarem de forma automática a audiência de retratação prevista na Lei Maria da Penha. A relatora, senadora Mara Gabrilli, do PSD de São Paulo, apontou que o agendamento sem o pedido expresso da vítima pode gerar pressão indevida.
6: A exigência de manifestação expressa da vítima para a realização da audiência de retratação e a condição de que essa manifestação ocorra antes do recebimento da denúncia, previne possíveis pressões ou coações.
5: Outra iniciativa votada na CCJ determina que o prazo de prescrição para o crime de assédio sexual só comece a contar a partir do momento em que cessar o vínculo de subordinação profissional da vítima com o assediador. O colegiado ainda aprovou a criação de um cadastro nacional com dados de condenados por feminicídio, estupro e violência psicológica, e projeto que assegura a realização de exames de corpo de delito humanizados em IMLs e delegacias. O colegiado chancelou também a obrigação de divulgação governamental em massa do canal Ligue 180 e deu parecer favorável a projeto que impede a repatriação compulsória de menores para outros países caso haja comprovação de indícios de violência doméstica no local de origem estrangeira.
2: Com trabalhos técnicos de João Lira, o Jornal do Senado fica por aqui. Acompanhe agora as notícias da Câmara dos Deputados. Boa noite e até amanhã.
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0: Reconhecem o hip-hop como manifestação da cultura brasileira.
1: Projeto prevê o uso de tecnologia 3D para reabilitação crânio-facial no SUS.
0: Avança na Câmara a proposta que cria a Política Nacional de Bioeconomia.
1: Boa noite. Comissão aprova projeto que visa incentivar o desenvolvimento econômico com uso sustentável de recursos naturais. A repórter Sofia Peçanha tem os detalhes da proposta.
2: A Comissão de Integração Nacional e Desenvolvimento Regional aprovou uma proposta que institui a Política Nacional de Bioeconomia. O projeto busca orientar o desenvolvimento econômico do país com base no uso sustentável dos recursos naturais. A bioeconomia é definida no texto como conjunto de produção, utilização e conservação de recursos biológicos, ciência, tecnologia e inovação para produzir bens e serviços de forma sustentável. Entre os objetivos estão a promoção do desenvolvimento nacional, regional e local, junto com a conservação da sociobiodiversidade e o fortalecimento da presença do país em mercados internacionais que exigem produtos com menor impacto ambiental. A relatora do projeto na comissão, a deputada Socorro Nery, do PP do Acre, destacou que a nova política ajuda a estruturar a transição para um novo modelo econômico.
3: Atende a uma lacuna de coordenação intergovernamental e de integração de instrumentos de fomento, informação e governança capazes de dar escala à transição para uma economia de baixo carbono, com valorização de ativos biológicos e geração de trabalho e renda em bases sustentáveis.
2: O projeto estabelece incentivos fiscais e tributários, como crédito, benefícios fiscais e estímulo às compras públicas de produtos sustentáveis. Parte dos recursos virá de fundos regionais, do Fundo Nacional sobre Mudança do Clima e de mecanismos ligados ao mercado de carbono. Além disso, o projeto prevê a criação de instrumentos para viabilizar a política, como um conselho, uma estratégia e um sistema nacional de bioeconomia para administrar os recursos e mapear oportunidades no setor. Segundo a relatora Socorro Nery, a bioeconomia deve ocupar papel estratégico no desenvolvimento nacional.
3: Que bioeconomia deve ser uma estratégia de desenvolvimento para o nosso país, mas ao mesmo tempo clarificando que bioeconomia está sempre relacionada sustentabilidade ambiental e econômica e sempre ouvindo, escutando com a participação da sociedade brasileira.
2: A medida ainda prevê a inclusão de comunidades tradicionais, povos indígenas e agricultores familiares nas cadeias produtivas da bioeconomia, com foco na capacitação e geração de renda. A proposta determina que os planos de desenvolvimento regional da Amazônia, do Nordeste e do Centro-Oeste passem a incorporar diretrizes da bioeconomia. O projeto que cria a Política Nacional de Bioeconomia será analisado a seguir pela Comissão de Meio Ambiente e Desenvolvimento Sustentável. Da Rádio Câmara de Brasília, Sofia Peçanha.
0: Economia. Júlio Lopes, do PP do Rio de Janeiro, alerta para o avanço da pirataria, da falsificação e da sonegação, afirmando que essas práticas fortalecem o crime organizado e causam prejuízos bilionários aos cofres públicos. Ele destaca que produtos aparentemente inofensivos podem financiar redes criminosas.
1: Júlio Lopes também chama atenção para os riscos à saúde causados por bebidas e medicamentos falsificados. Para o deputado, a atuação das quadrilhas nesse mercado exige mais conscientização da população sobre a procedência dos produtos consumidos.
4: Nós estamos lutando muito aqui pela Comissão Externa do Brasil Legal, não só para conscientizar você que está nos ouvindo, que tem que tomar muito cuidado com a origem das bebidas, com a origem do consumo dos produtos e serviços que você contrata, e é muito importante que você se ajude, ajude a sociedade a se proteger dessa prática, que também, na área dos remédios hoje, tem um espaço enorme. E os remédios mais falsificados são os remédios dos cânceres e das doenças raras.
0: Segurança Pública. A Câmara dos Deputados aprovou proposta que impede que crimes de violência contra a mulher sejam considerados de pequeno dano e, com isso, deixem de ser punidos. A reportagem é de Paula Bittar.
5: A Comissão de Constituição e Justiça da Câmara aprovou um projeto que proíbe a aplicação do chamado princípio da insignificância a crimes de violência doméstica e familiar contra mulheres. Essa proibição, pela proposta, é inserida na Lei Maria da Penha. O princípio da insignificância, que também é conhecido como bagatela, prevê que crimes de pouca importância que causem dano pequeno não devem ser punidos. Uma súmula do Superior Tribunal de Justiça Justiça já determina que o princípio da insignificância não se aplica aos crimes ou contravenções penais praticados contra a mulher no contexto das relações domésticas. O objetivo da proposta é transformar o que hoje é um entendimento do tribunal em legislação. A autora do projeto, deputada Laura Carneiro, do PSD do Rio de Janeiro, explica que nenhuma forma de violência contra mulheres pode ser considerada insignificante.
6: Não existe insignificância quando se fala em mulher, em violência contra a mulher, principalmente no momento que a gente está vivendo, onde a cada 5 horas e 25 minutos uma mulher é morta no Brasil. Então, nunca é insignificante a violência, porque ela pode se transformar depois em vicaricídio ou em feminicídio. Por isso a importância desse projeto aprovado nessa casa.
5: O vicaricídio mencionado pela deputada é o ato de matar pessoas próximas a uma mulher, como filhos, dependentes ou outros parentes, com o objetivo de fazê-la sofrer. O termo foi incorporado pela legislação brasileira neste ano, após aprovação pelo Congresso, e a previsão de pena é de reclusão de 20 a 40 anos. A Lei Maria da Penha já impede a aplicação de penas alternativas brandas e punições que possam ser resolvidas apenas com pagamentos ou doações. O projeto que proíbe a aplicação do chamado princípio da insignificância a crimes de violência doméstica e familiar contra mulheres segue agora para a análise do Senado. Da Rádio Câmara, de Brasília, Paula Bittar.
7: Justiça.
1: Os deputados aprovaram a permissão para a prática privada do direito por advogados da União e o texto seguiu para análise do Senado. A repórter Maria Neves traz mais detalhes sobre o projeto aprovado.
8: A Comissão de Constituição e Justiça da Câmara dos Deputados aprovou o projeto que permite a integrantes de carreiras jurídicas federais exercerem a advocacia privada, fora de suas atribuições no serviço público. A proposta beneficia especificamente advogados da União, procuradores da Fazenda Nacional, procuradores federais e procuradores do Banco Central. As carreiras jurídicas da União exigem dos advogados dedicação exclusiva. O exercício da advocacia particular é proibido por lei. Mas, de acordo com a deputada Érica Cocai, do PT do Distrito Federal, nos estados e nos municípios não existe essa vedação. Por isso, ela considera que o projeto aprovado faz justiça para as carreiras da advocacia federal.
9: Nós precisamos romper essa condição que estabelece a ausência de isonomia dos profissionais das carreiras jurídicas da Advocacia Geral da União, que é bom lembrar que só em 2024 tiveram sucesso na sua atuação jurídica em quase 69% dos cargos e resgataram para a União quase 70 bilhões no mesmo ano de 2024. Portanto, nós não podemos perder esses profissionais. Esses profissionais não podem se sentir desestimulados de atuar para o benefício do próprio país.
8: Pelo texto aprovado, a advocacia fora do órgão federal de atuação não poderá ser exercida por advogados que ocupam cargo em comissão ou função de confiança. Além disso, os profissionais ficam impedidos de atuar contra a União, suas autarquias, fundações e empresas públicas. Para garantir a transparência, a Advocacia Geral da União deverá publicar em sua página na internet a lista atualizada de todos os profissionais que optarem por exercer a advocacia privada. Os interessados também deverão fazer uma comunicação prévia ao órgão antes de iniciar a atividade. A proposta determina ainda que o exercício da advocacia privada estará sujeito às orientações da Corregedoria Geral e da Comissão de Ética da AGU, além de obedecer ao Estatuto da Ordem dos Advogados do Brasil e à Lei de Conflitos de Interesses. Da Rádio Câmara de Brasília, Maria Neves.
7: Previdência.
0: Coronel Crisóstomo, do PL de Rondônia, destaca que foi o autor da proposta que deu origem à Comissão Parlamentar Mista de Inquérito, que discutiu fraudes no INSS. Ele lembra que as investigações expuseram um esquema ilegal de descontos em benefícios de aposentados e pensionistas.
10: A consequência disso tudo é que o governo federal teve que bloquear todos os acessos a desconto não havendo mais desconto, até que seja julgado e decidido como fazer esse trabalho, sem a necessidade de sindicatos e associações voltarem a pedir o desconto no Instituto Nacional de Seguridade Social.
1: De acordo com o coronel Crisóstomo, a suspensão de descontos não autorizados diretamente pelos segurados é uma vitória importante para proteger a renda de famílias mais vulneráveis. O deputado garante que o Congresso continuará fiscalizando o sistema previdenciário.
0: Trabalho. Para Daniel Almeida, do PCdoB da Bahia, a redução da jornada de trabalho é a conquista mais importante das últimas décadas para a classe trabalhadora. Ele argumenta que a modernização da indústria e o ganho de produtividade com novas tecnologias justificam o reequilíbrio da escala no país.
7: Hoje você fabrica a mesma coisa com uma quantidade de horas trabalhadas muito menor do que há 38 anos atrás, quando a Constituição foi promulgada. E, portanto, os trabalhadores precisam participar da distribuição desta produtividade que as tecnologias conseguiram produzir. Portanto, é uma necessidade. De tempos em tempos, é preciso fazer esse equilíbrio para que os trabalhadores e a sociedade como um todo se beneficiem.
1: Daniel Almeida ressalta que garantir duas folgas semanais permite mais descanso, saúde e tempo livre para a qualificação profissional. O parlamentar também elogia a mobilização dos movimentos sociais e o apoio institucional do governo federal em favor da medida.
0: Cultura. A Câmara aprovou o projeto que reconhece o hip-hop como manifestação da cultura brasileira. O repórter Antônio Vital acompanhou a votação.
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12: A Câmara dos Deputados aprovou o projeto que reconhece o hip-hop como manifestação da cultura nacional. O hip-hop é um movimento cultural e estilo de vida urbano que surgiu nas comunidades afro-americanas e latinas do bairro do Bronx, em Nova York, no início dos anos 70. Segundo o autor da proposta, deputado pastor Henrique Vieira, do PSOL do Rio de Janeiro, mais do que apenas um gênero musical, o hip-hop é uma ferramenta de expressão política e social. No Brasil, o hip-hop começou na década de 80, principalmente em São Paulo, em locais de encontro de jovens negros, pobres e moradores de periferias. O movimento se expandiu para outras regiões do país, adquirindo características locais, inclusive no Nordeste, onde foi influenciado pelo repente ritmos caribenhos e jamaicanos. Ser reconhecido como manifestação da cultura nacional permite que o hip-hop seja contemplado nas políticas públicas, com possibilidade de ter acesso a leis de incentivo, linhas de crédito e fundos setoriais, sem contar a garantia de livre manifestação. O projeto recebeu parecer favorável do relator, deputado Inácio Arruda, do PCdoB do Ceará. Segundo ele, o movimento já é reconhecido oficialmente como manifestação cultural por estados e municípios. Para o autor do projeto, o deputado pastor Henrique Vieira, o reconhecimento oficial vai fomentar a cultura e evitar a criminalização do movimento.
13: Reconhecer o hip-hop como manifestação da cultura nacional é sair da chave da criminalização e entrar na chave do reconhecimento e da valorização. Porque o hip-hop vai acontecer e acontece independente do Estado. Mas cabe ao Estado, com política pública e investimento, ao invés de criminalizar, valorizar, fomentar e levar adiante.
12: Projeto que reconhece o hip-hop como manifestação da cultura nacional seguiu para análise do Senado. Da Rádio Câmara, de Brasília, Antônio Vital.
0: Educação.
1: Beto Preto, do PSD do Paraná, comemora a criação do curso de medicina no campus de Apucarana da Universidade Estadual do Paraná, a Unespar. O deputado aponta que a medida atende a uma reivindicação de mais de 50 anos do município.
14: É uma luta de mais de 50 anos do município de Apucarana, que agora parece que realmente chegou no êxito. A Unespar é a única universidade que ainda não tinha o curso de medicina e a partir de agora já são recursos liberados para a construção de um bloco de laboratórios, de salas de aula e também praticamente liberado a contratação dos professores via concurso, além de estarmos muito próximos da marcação do concurso vestibular para a entrada no primeiro semestre de 2027.
0: Beto Preto ressalta que, a partir de agora, toda a rede estadual de ensino superior do Paraná passa a contar com o curso público de medicina. Ele celebra o fato de a nova graduação ampliar a formação de profissionais de saúde no Vale do Ivaí, região geográfica composta por 26 municípios.
15: Saúde.
1: Programa para recuperar crânio e face com tecnologia 3D no SUS avança na Câmara. A reportagem é de Luiz Cláudio Canuto.
16: A Comissão de Ciência, Tecnologia e Inovação da Câmara dos Deputados aprovou o projeto que institui o Programa Nacional de Reabilitação Crânio-Facial com uso de tecnologia 3D no Sistema Único de Saúde. O colegiado seguiu o voto do relator, deputado Rui Falcão, do PT de São Paulo. A reabilitação recupera aspectos anatômicos, funcionais e estéticos de pacientes com alterações provocadas por tumores, sequelas de tratamento, traumatismos e anomalias congênitas. Pela proposta, o programa vai oferecer suporte psicossocial aos pacientes e incentivar o desenvolvimento de materiais e de processos de modelagem em três dimensões. A iniciativa seria implementada por meio de parcerias com instituições de ensino e pesquisa, públicas ou privadas, para pesquisa, desenvolvimento e aprimoramento de tecnologias. O autor do projeto é o deputado Zacarias Calil, de Goiás, que afirma que, por meio do uso de scanner 3D e de exames de imagem convencionais, como tomografia computadorizada e ressonância magnética, é possível criar um modelo da superfície do rosto e do crânio do paciente, por exemplo. Assim, é possível saber que estruturas anatômicas precisam de reparação com o design pessoal de próteses e simulação do resultado final antes do tratamento. O deputado, que também é cirurgião pediátrico, afirma que o modelo já é aplicado no Brasil.
17: Em Campinas, São Paulo, nós temos um centro de tecnologia e informação que pode trabalhar juntamente com isso. Aliás, eles já fazem esse procedimento pelo SUS, que é um avanço muito grande, né? Você pegar um determinado tipo de tumor, fraturas e outras patologias, malformações, você analisar através de uma tecnologia dessa, antes de você, por exemplo, submeter o paciente a um procedimento cirúrgico. Então, um profissional, ele vai saber exatamente de que maneira ele vai atuar nesse sentido. Inclusive, mostrando para o paciente, esclarecendo, né, suas dúvidas, de que maneira ele vai ser operado.
16: O autor da proposta diz que a técnica também pode ser aplicada na odontologia, cirurgia plástica, reconstrutiva, fonoaudiologia e reabilitação. Ele afirma que o impacto orçamentário não seria muito alto, porque a tecnologia, como já vem sendo utilizada, tende a diminuir o custo.
17: Se você tem um centro de tecnologia, informação, informática, que já faz pelo SUS, então a gente só vai praticamente complementar isso aí, né? Já existe, agora falta mais investimentos, né? E com isso aí a gente consegue, através dos recursos, emendas parlamentares, para ajudar esses centros de tratamento.
16: A proposta ainda vai ser analisada pelas comissões de saúde, de finanças e tributação e de Constituição e Justiça. Em princípio, ela não precisa passar pelo plenário. Da Rádio Câmara de Brasília, Luiz Cláudio Canuto.
15: Ciência e tecnologia.
0: Raimundo Santos, do PSD do Pará, defende projeto que institui a Semana Nacional da Consciência Digital Infantil. A iniciativa, segundo o deputado, visa orientar famílias e educadores sobre os riscos da exposição excessiva às telas e os perigos de crimes virtuais.
18: Hoje o mundo da internet é como se fosse uma extensão do mundo real. É uma praça pública onde tem todo tipo de informações úteis, mas também muita coisa nociva, principalmente a criança e adolescente. Dentro dessa política de educação digital, o projeto ele visa incluir uma semana de conscientização digital voltada para educadores, para a família, uma prevenção durante esta semana ao cyberbullying, aos crimes cibernéticos, também o combate à exposição a conteúdos impróprios, a promoção da saúde mental diante do uso excessivo de telas.
1: Raimundo Santos alerta que o uso desregulado das redes sociais provoca aumento de casos de ansiedade e depressão entre os mais jovens. A proposta já avançou por 3 comissões e aguarda análise na Comissão de Constituição e Justiça.
0: Termina agora o jornal Câmara dos Deputados, produzido pela Rádio Câmara, com trabalhos técnicos de Everson Urani e apresentação de Luciana Vieira e José Carlos Andrade. Uma ótima noite para você.
1: Uma boa noite. A Voz do Brasil está de volta amanhã.
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0: quinta-feira, 23 de julho de 2026. O Ministério Público do Rio de Janeiro entrou na justiça com uma ação de improbidade administrativa contra 7 pessoas que trabalharam no gabinete do ex-vereador Carlos Bolsonaro. Os ex-servidores são acusados de envolvimento em um esquema de rachadinha. Na ação, o MP pede a devolução de quase 2 milhões de reais aos cofres públicos. Segundo a acusação, a quantia corresponde aos salários que teriam sido desviados pelo esquema no gabinete do ex-vereador. A Defesa Civil do Rio Grande do Sul confirmou que mais de 1000 pessoas tiveram de deixar as próprias casas por causa da elevação dos rios e da chuva constante que atinge o estado. Até o momento, quase 730 pessoas estão desabrigadas, enquanto outras mais de 370 ficaram desalojadas. As chuvas persistem desde a semana passada. As ações da Tesla caíram cerca de 3% nas negociações após o fechamento do mercado nesta quarta-feira. O resultado veio depois que a empresa divulgou o balanço financeiro, que mostrou aumento dos investimentos em áreas além da venda de carros elétricos. A empresa de Elon Musk registrou fluxo de caixa livre negativo de mais de US$1 bilhão no segundo trimestre. Foi o primeiro resultado negativo nesse indicador em mais de 2 anos. Os rebeldes Houthis do Iêmen assumiram a autoria de ataques contra 2 petroleiros sauditas no Mar Vermelho. O grupo alinhado ao Irã afirmou na segunda-feira que está impondo um bloqueio naval contra a Arábia Saudita. Os Houthis controlam áreas próximas ao estreito de Bab el-Mandeb, principal acesso ao Mar Vermelho. No horário de Brasília, 12:33.
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2: 34 minutos desta quinta-feira, mais uma vez, muito bom dia, obrigado a você que nos acompanha, eu e Ricardo Garcia aqui na mesa de som, vamos juntos com você até às 5 horas da manhã no CBN Madrugada, aquele bom dia especial para você que está chegando agora, você de São Paulo, por exemplo, que estava com a Voz do Brasil e agora segue conosco no CBN Madrugada, esperamos você para os principais destaques do dia. Começamos com Brasília, capital federal, João Rosa.
3: Partidos da esquerda acionaram o Tribunal Superior Eleitoral contra o pré-candidato Flávio Bolsonaro por suposta divulgação de informações falsas sobre as urnas eletrônicas. A ação foi motivada pelas declarações do senador durante uma reunião com embaixadores estrangeiros. Apesar disso, o presidente do TSE avaliou que a fala não representou um ataque grave ao sistema eleitoral. Em nota, a pré-campanha de Flávio afirmou que o senador não questionou o sistema de votação brasileiro.
2: O pré-candidato à presidência Flávio Bolsonaro recebeu R$500 mil de uma empresa de contabilidade ligada ao escândalo do Banco Master. A relação aparece em uma nota fiscal emitida em 9 de abril de 2025 pelo escritório de advocacia que leva o nome do senador. O documento revelado pelo portal Metrópolis indica que Flávio, que é advogado, prestou o serviço de assessoria jurídica à empresa contábil Correa Contabilidade e Auditoria Limitada. A companhia tem como sócio administrador Rogério Lourenço Novo, que também é diretor da Copenhagen Assessoria e Consultoria S.A., apontada pela Polícia Federal como empresa de fachada do conglomerado do Banco Master. Investigações e documentos enviados à CPI do crime organizado revelam que a Copenhagen recebeu quase R$58 milhões do banqueiro Daniel Vorcaro. Levantamento apontou ainda que o escritório de Flávio chegou a emitir outras 2 notas fiscais no valor de R$1 milhão diretamente para a Copenhagen, mas os documentos foram cancelados no mesmo dia. As movimentações reacenderam as suspeitas sobre conexões financeiras entre o pré-candidato do PL e o dono do Banco Master, a quem Flávio pediu dinheiro para supostamente financiar o filme sobre o ex-presidente Jair Bolsonaro. Nas redes sociais, Flávio confirmou que prestou serviços jurídicos para a empresa de contabilidade, mas não explicou quais e negou qualquer repasse ou vínculo com o Banco Master. O senador afirmou ter recusado atuar para a Copenhagen, justificando o cancelamento das notas, e acusou órgãos do governo de vazamento ilegal de dados fiscais com fins eleitorais.
4: Eu fiz um trabalho para uma empresa, fui contratado para isso, prestei serviços advocatícios, tudo certo, relação completamente legal e privada. E em outra oportunidade, eu não aceitei trabalhar para esta empresa chamada Copenhagen, que supostamente é usada por Vorkaro, foi usada por Vorkaro para fazer pagamentos para algumas pessoas. Não foi o meu caso. Eu estou tendo que explicar por que eu não recebi o dinheiro desta empresa, porque eu não quis trabalhar como advogado para elas. Cancelei duas notas fiscais. As notas fiscais que foram canceladas do meu escritório, ninguém tinha, apenas o meu escritório. Eu não sou investigado em nada, ou seja, algum órgão governamental, não vou falar qual que eu suspeito, mas algum órgão governamental pega isso criminosamente, quebrando o meu sigilo, sem nenhuma espécie de investigação formal, sem autorização judicial, sem nada, gente, não tem nada. E vaza isso para a imprensa.
2: É noite 39, Flávio Bolsonaro perdeu apoio do Centrão. E quem destaca é João Rosa.
3: O presidente do PP, Ciro Nogueira, indicou que a sigla não deverá embarcar na campanha de Flávio Bolsonaro e aumenta a dificuldade do senador na formação de alianças. Sem o PP, o União Brasil também ficará neutro. Na mesma linha, o Podemos e o PSDB também sinalizam que vão adotar posição de neutralidade na disputa presidencial. O PL agora corre contra o tempo para tentar formar uma base de apoio antes do fim do prazo para as convenções partidárias no dia 5 de agosto.
2: Meia-noite 39, o socorro do governo aos setores atingidos pelo tarifaço. É assunto para Igor Cardim.
5: O governo federal anunciou 18,5 bilhões de reais em crédito para os setores afetados pela tarifa de 25% dos Estados Unidos. A medida provisória integra a nova fase do Brasil soberano e conta com três grupos atingidos pelas ações de facilitação de crédito. Os detalhes, porém, serão definidos de forma setorizada. Ao dizer que o país busca novos mercados, o presidente Lula disse que o Brasil não vai ficar chorando pelas exportações que não vão seguir aos Estados Unidos.
2: Ainda sobre o tarifaço, a manchete de Luiz Fernando Figliage.
6: Os setores econômicos mais afetados pelo tarifaço estimam prejuízos milionários devido à alíquota de 25% imposta pelos Estados Unidos. A taxa entrou em vigor nesta quarta-feira e afeta principalmente segmentos de madeira, calçados, máquinas agrícolas e peças industriais. Isso porque esses produtos são desenvolvidos sob medida para compradores americanos e não podem ser enviados rapidamente a outros mercados. Segundo a Agência Brasileira de Promoção de Exportações e Investimentos, a medida pode restringir até 11 bilhões de dólares.
2: A polêmica sobre duas rodas em São Paulo, destaque do Luiz Del Boni.

0: A Prefeitura de São Paulo vai recorrer da decisão que autorizou a Uber a operar mototáxi na cidade. A gestão municipal usa como argumento o número de mortes de motociclistas na capital. Apenas em 2025 foram 475 registros desse tipo.
1: O adeus a um dos maiores do cinema brasileiro do Rio de Janeiro, Isa Morena.
2: Será enterrado nesta quinta-feira, no Rio de Janeiro, o cineasta Luiz Carlos Barreto, aos 98 anos. Ele estava internado desde o início da semana em Copacabana, zona sul da cidade. Barretão, como era conhecido, fez parte do movimento do Cinema Novo e foi um dos mais importantes nomes da história do audiovisual brasileiro. A prefeitura decretou 3 dias de luto oficial na cidade em homenagem ao diretor.
1: Guerra no Oriente Médio é assunto para Ana Luísa Bessa.
3: As Forças Armadas do Irã afirmaram ter disparado novos ataques contra alvos dos Estados Unidos na Jordânia, Bahrein e Kuwait e advertiram que o conflito poderia ganhar dimensões regionais se Washington bombardear um complexo subterrâneo nuclear na região central do país, como ameaçou Donald Trump. Enquanto isso, o líder renovou as ameaças contra o país persa e disse que fará um ataque contra infraestruturas civis e usinas elétricas iranianas sempre que alguma embarcação for alvo de ofensiva no Estreito de Hormuz.
1: Meia-noite 43, eleições em Minas Gerais. Janaína Regiane.
4: O PT iniciou conversas com o PSB do vice-presidente Geraldo Alckmin para uma composição da chapa e a indicação do vice do pré-candidato ao governo de Minas, Patrus Ananias. Um jantar entre as cúpulas das siglas na noite dessa terça-feira terminou sem acordo, mas as conversas vão continuar nos próximos dias. O nome do ex-presidente da Fiesp, Federação das Indústrias do Estado de São Paulo, Josué Gomes, é apontado como favorito do presidente Lula para ser o vice de Patrus. Na direita, a Federação União Brasil Progressistas decidiu adiar a convenção para o dia 3 de agosto, enquanto aguarda as definições de PSD, Republicanos e PL.
1: Morte na creche em São Paulo, a manchete é de Lucas Taveira.
5: A morte de um bebê dentro de uma creche da prefeitura na região do Brás é investigada pela Polícia Civil. O menino ficou com a cabeça presa em uma grade e tentou se soltar por cerca de 6 minutos. A polícia apura se houve negligência dos funcionários e se o local atendia às normas de segurança.
1: Suspeita de feminicídio em Minas Gerais com Ana Nunes.
6: O sargento da Polícia Militar preso por suspeita de matar a mulher, a capitã Michele Azevedo, já tinha passagens por agressão contra uma ex-companheira e por descumprimento de medida protetiva. Além disso, ele já havia sido expulso da corporação por omitir que tinha sido apreendido por porte ilegal de arma ainda na adolescência. Em 2015, foi reintegrado à PM por decisão da Justiça. Eduardo Abner Pereira de Oliveira teve a prisão em flagrante convertida para preventiva em audiência de custódia.
1: Meia-noite 45, de volta a São Paulo com Clauson Dutra.
7: A nova concessionária dos trens de São Paulo mal começou a operar e já enfrentou o primeiro problema. No segundo dia de operação, uma falha afetou a linha 12 Safira. A Trivia Trens assumiu nesta semana também a operação das linhas 11 Coral, 13 Jade e do Expresso Aeroporto. A CBN percorreu estações para saber se a mudança de gestão já é percebida pelos passageiros.
1: Concursos sob suspeita de Minas Gerais, informa Janaína Regiane.

0: Daqui a pouco a gente traz o destaque da Janaína. Nós vamos ao Rio de Janeiro com o Pedro Bonenberger.
1: O estado do Rio de Janeiro concentra 40% dos casos de roubo de cargas de medicamentos no país. A estimativa é da Associação Brasileira dos Distribuidores de Medicamentos Especializados. A entidade alerta para uma escalada de casos e relata que, devido à violência, empresas já precisam usar carros fortes para transportar remédios. Por outro lado, médicos alertam para os riscos graves ao consumidor com o uso de produtos roubados.
0: Meia-noite 46, vamos a Paraty com a Amanda Mazei.
2: A Festa Literária Internacional de Paraty começou nesta quarta-feira. A CBN acompanhou a primeira mesa do evento, que neste ano presta homenagem à poeta Orides Fontela. A programação paralela com as casas parceiras da Flip terá atrações como a ativista americana Angela Davis e o escritor português Walter Hugo Mãe.
0: Faltam 13 minutos para uma da madrugada, o destaque do esporte aqui no CBN Madrugada com Gabriel Dudziak.
3: Mais 4 jogos da Série A do Brasileirão foram disputados na noite desta quarta-feira. No Paraná, o Palmeiras fez 3-1 contra o Coritiba, com 2 gols de Maurício e outro de Ramon Sosa, enquanto Paulo Roberto anotou para o Coxa. O Flamengo, por sua vez, goleou a Chapecoense por 4-0, com 2 gols de Pedro, 1 de Lohan e 1 contra de Rafael Thierry. O Cruzeiro ganhou do Internacional por 2-1, com gols de Caio Jorge e Matheus Pereira para a Raposa e de Carboneiro para o Inter. Já o São Paulo perdeu de virada para o Atlético Paranaense por 2-1. O Tricolor fez 1-0 com Arthur de falta, mas sofreu 2 gols no início do segundo tempo, ambos anotados por Leozinho. Hoje, às 7:30 da noite, o Corinthians recebe o Remo na Neoquímica Arena, enquanto no mesmo horário, Botafogo e Vitória se enfrentam no Nilton Santos em jogo atrasado da quarta rodada.
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0: Vamos saber do tempo nesta quinta-feira com Aline Araújo.
5: A quinta-feira será marcada pelo avanço da frente fria sobre o sudeste do Brasil. O sistema espalha chuva por grande parte do estado de São Paulo, enquanto no sul o tempo já começa a apresentar melhora, com chuva fraca restrita ao leste de Santa Catarina, norte do Rio Grande do Sul e divisa entre o Paraná e São Paulo durante a madrugada. No centro-oeste, Mato Grosso do Sul ainda pode registrar chuva isolada, enquanto no Mato Grosso temos apenas aumento de nebulosidade e uma chuva rápidas em pontos isolados, principalmente da região sul. Em contrapartida, a região norte do estado continua com baixos índices de umidade relativa do ar e atenção também para temperaturas elevadas e risco de queimadas. Já em Goiás e no Distrito Federal também permanecem o tempo firme, calor, baixa umidade e esse risco elevado para queimadas. No Nordeste, a onda de leste continua favorecendo chuva persistente entre Pernambuco, Paraíba e Rio Grande do Norte, com maiores volumes concentrados entre João Pessoa e Natal. No interior da região, tempo seco continua predominando. Entre as capitais, destaque para São Paulo, com máxima de apenas 21 graus e chuva ao longo de todo o dia. Curitiba também terá temperaturas mais baixas, com apenas 18 e tempo mais fechado. E Recife, onde a máxima chega aos 26 graus, a chuva continua frequente devido à atuação da onda de leste, trazendo instabilidades do oceano para o continente. Na sexta-feira, a frente fria avança para o Rio de Janeiro, Espírito Santo e sul de Minas Gerais, enquanto São Paulo, as instabilidades vão ganhar força, aumentando o risco de temporais e chuvas mais intensas em diversas regiões do estado. Aline Araújo, da Clima Tempo.
0: Faltam 10 minutos agora para a 1 da madrugada. Mais uma vez, agradeço muito a sua companhia, ouvinte CBN conosco aqui, eu e Ricardo Garcia, vamos até às 5 da manhã, junto com o nosso ouvinte Geraldo Leal, está no Itaim Paulista. Muito obrigado ao Pedrão de Ribeirão Preto, interior de São Paulo. O Oswaldo Martins do Ipiranga, também em São Paulo. A mensagem que chega de Senador Canedo, Goiás, é o Valdinei. também via WhatsApp pelo 11 999 11 9981. A gente participando também pelo YouTube, a gente agradece demais. Valdenir Pinheiro mandando seu bom dia de Itaboraí, plantão numa emergência em Niterói, no Rio de Janeiro. A gente espera que tudo corra bem por aí. Muito obrigado a Mário de Souza, dizendo que Amazonas está conosco, viu, Ricardo Garcia? Brasilzão, hein? Manaus está lá, está em Manaus o Mário de Souza, o Célio Castro aqui também, Arienes, pessoal participando via YouTube, acompanhando as imagens do nosso estúdio. A gente agradece sempre também a companhia do ouvinte, da ouvinte na rede social, no arroba PHC Galvão. Vamos aproveitar para fazer o nosso merchan aqui, né, Ricardo Garcia? Né, o ouvinte Nínero de São Paulo está lembrando aqui. Hoje a gente colocou uma postagem lá no Instagram, um convite que a gente faz aos nossos ouvintes, a todos, né, para o lançamento do meu livro no dia 4 de agosto agora, sem ser a próxima terça-feira, a outra, lá no Conjunto Nacional, Livraria Drummond. Então, quem quiser mais detalhes, estão lá na rede social, no arroba PHC Galvão. Quem você ajudou hoje? É uma provocação que a gente faz. E dentro daquilo que a gente vem trabalhando há muito tempo no rádio, né, Ricardo Garcia? Não só aqui na CBN há 8 anos, essa tentativa de uma busca meio que quixotesca de uma sociedade melhor, né? Uma sociedade mais humana, mais democrática, menos desigual. É isso que a gente busca com essa obra, focando principalmente na educação, né? E quem nos dá esse caminho é a Organização das Nações Unidas, a Unesco, que recentemente publicou uma obra, reuniu educadores de todo o mundo, inclusive o brasileiro Cristóvão Buarque, o Antônio Nóvoa de Portugal, e esses educadores se debruçaram sobre o que deveria ser a educação do futuro, né? Quais são as diretrizes para a gente ter um mundo melhor? Porque o problema hoje não é só no Brasil, é no mundo inteiro. A gente está vivendo uma sociedade doente, né? E a solução indicada, não apenas a melhoria da educação, porque a Constituição brasileira prega, determina que tem que ter a universalização da educação. Isso praticamente a gente já conseguiu, a universalização. O que a Unesco está solicitando agora, está propondo, é que seja incluída uma palavra lá, educação de qualidade. Então é obrigação dos governos, do poder legislativo, lutar para que a gente tenha educação de qualidade. Vamos incluir essa palavra. Mas além disso, e aí que a gente pega na nossa obra, é uma educação voltada para o coletivo e não para o individual, né? Nós somos criados e as nossas crianças continuam sendo criadas, né, para um mundo que se parece muito com uma disputa entre ganhadores e perdedores, né? A ideia é tentar mudar essa chavinha, né? Tentar fazer com que haja uma educação muito mais focada para o coletivo do que para o individual, né? Vamos tentar esquecer. É fácil? Não é. Lógico que não é fácil. É um caminho longo, né? Para a gente mudar essa chavinha, né, do foco no indivíduo para o foco no coletivo, né? E o que a gente acha é que só vamos conseguir uma sociedade menos desigual quando tivermos eleitores, políticos que estejam preocupados com essa questão, né, de melhorar as condições de forma geral e não apenas, né, olhar pro seu quintal ali. Infelizmente é o que tem acontecido muito aqui com relação aos nossos políticos, muitos deles preocupados com suas questões privadas, muito voltados ali para os seus eleitores, seus currais eleitorais, né, e pouco preocupados com a mudança efetiva da nossa sociedade. Então essas são algumas das ideias que a gente colocou e ficaríamos muito contentes com a participação dos nossos ouvintes nesse lançamento e com a leitura da nossa obra. Meia-noite 55, vamos falar de eleições, né? Estamos muito próximos do início efetivo da campanha. O candidato Flávio Bolsonaro esta semana repetiu uma cena lamentável que o pai já havia feito, inclusive foi condenado por conta disso, reunir embaixadores, representantes de outros países para colocar uma narrativa, mais uma, né, de problemas no nosso sistema eleitoral, problemas esses que não existem, né? E o caso agora está para ser decidido na Justiça Eleitoral, mas de início o presidente do TSE já disse que, né, não achou nada muito grave não, viu, Ricardo Garcia? Agora, obviamente que os partidos de esquerda que apoiam o presidente Lula vão insistir nessa questão. João Rosa traz para a gente os detalhes.
6: A Federação Brasil da Esperança, formada por PT, PV e PCdoB, acionou o Tribunal Superior Eleitoral contra o pré-candidato à presidência da República, Flávio Bolsonaro, por suposta divulgação de informações falsas sobre o sistema eletrônico de votação. A ação também tem como alvos o ex-deputado Eduardo Bolsonaro e os deputados Gustavo Gayer e Júlia Zanatta. Os partidos pedem que cada um seja multado em R$30 mil e que o TSE determine a remoção imediata das publicações nas redes sociais. Em reunião com embaixadores, o senador afirmou que equipamentos de uma empresa venezuelana, alvo de denúncias nos Estados Unidos, teriam sido utilizados nas eleições do Brasil. Ainda em 2018, o TSE esclareceu que a Smartmagic não fornece nem nunca forneceu as urnas eletrônicas. Apesar das declarações, a avaliação do presidente do TSE, ministro Nunes Marques, é que as falas de Flávio não configuram um ataque grave ao sistema eleitoral, embora tenham reproduzido informação falsa. Entre os adversários, o caso repercutiu. O ex-governador de Goiás e pré-candidato à presidência, Ronaldo Caiado, ironizou dizendo que havia 42 embaixadores na sala e Flávio escolheu falar de urna eletrônica quando poderia vender soja e atrair investimentos. Para o deputado Lindbergh Farias, do PT, Flávio fez um discurso golpista.
7: Agora eles citam os Estados Unidos. Eles vão tentar fazer isso. É um discurso golpista. Você vai disputar a eleição. Nós não vamos pedir sua ineligibilidade, mas o roteiro parece muito claro. Vocês querem um motivo para questionar a lisura eleitoral, para pedir que os Estados Unidos não reconheçam, para tentar dar novamente um golpe. Esse caminho que você está tomando é o mesmo do seu pai. Você vai acabar igual a ele, Eduardo Bolsonaro, condenado por atentar contra a democracia brasileira.
6: O presidente da Academia Brasileira de Direito Eleitoral e Político, Sidney Neves, lembrou que a fala sobre as urnas eletrônicas remete à polêmica reunião de Jair Bolsonaro, que levou à cassação da chapa do ex-presidente.
8: No outro caso, foi levado em consideração o fato da figura do abuso do poder político, né? O fato de um mandatário fazer a convocação de diplomatas para falar contra o sistema eletrônico de votação. Nesse caso, a diferença está justamente aí, que não se trata de um mandatário, não obstante seja um mandatário no cargo de senador, mas não foi ele que convocou essa reunião. E lá, estando convidado, proferiu essas falas que nos leva a questionar a que propósito, né, se intensifica essa desconfiança sobre as urnas eletrônicas.
6: Em nota, a pré-campanha afirmou que o senador não questionou o sistema de votação e que a intenção foi defender a presença do maior número possível de missões internacionais de observação eleitoral por considerar que elas contribuem para ampliar a transparência nas eleições. Com colaboração de Felipe Igreja e Rani Veloso, de Brasília, João Rosa.
0: Uma hora da madrugada desta quinta-feira. Daqui a pouco a gente vai trazer mais informações sobre o candidato Flávio Bolsonaro. Teve uma boa notícia nessa quarta-feira, que é o fato de o TSE ter achado que a ação dele não foi um ataque grave ao sistema eleitoral, porém a má notícia é a perda de apoio do PP e do União Brasil, que vão manter neutralidade na eleição. Daqui a pouquinho a gente traz mais detalhes, que vem aí o Matheus de Souza.
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0: quarta-feira, 23 de julho de 2026. A Justiça Federal do Paraná anulou a denúncia e determinou o trancamento da ação penal que apurava supostos crimes de corrupção e lavagem de dinheiro relacionados à Operação Lava Jato. O Ministério Público Federal pode recorrer da decisão. A medida afeta diretamente 6 réus denunciados na ação penal. O juiz Guilherme Roman Borges entendeu que parte da acusação dependia de provas consideradas inválidas pelo Supremo Tribunal Federal. A Câmara dos Estados Unidos aprovou uma proposta orçamentária de US$480 bilhões para financiar a guerra contra o Irã e outras prioridades da Casa Branca. A proposta foi apoiada apenas pelos republicanos, partido do presidente Donald Trump. O texto segue agora para o Senado, onde não há garantia de aprovação. O pacote inclui o Save America Act, projeto de Trump que cria restrições ao voto com a exigência de comprovante de cidadania americana. Abrindo a quarta-feira de Campeonato Brasileiro, o Palmeiras derrotou o Coritiba por 3-1. Mais tarde, o Flamengo goleou a Chapecoense por 4-0. Nas outras partidas, o Cruzeiro venceu o Internacional por 2-1 e o Atlético Paranaense virou sobre o São Paulo e venceu por 2-1. Pela Copa Sul-Americana, o Vasco empatou em 2-2 com o Independiente Medellín e o Bragantino ficou no 0-0 com o Sporting Cristal. No horário de Brasília, 1:02.
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1: Uma hora, 3 minutos.

0: Muito bem, aqui no CBN Madrugada, espaço para a gente falar de um tema dos mais importantes que envolve as nossas crianças, os nossos adolescentes, que é a questão do uso de redes sociais pelas crianças e adolescentes. Nesta semana, o governo da França aprovou um projeto que vai proibir o acesso de crianças menores de 15 anos a redes sociais. Deve ser implementado a partir de setembro, quando os alunos voltam lá das férias. E o Reino Unido, por exemplo, já aprovou uma medida semelhante para menores de 16 anos, um pouquinho mais velhos, né, um ano a mais, que só entra em vigor em 2027. Na Austrália também já há uma regulamentação que proíbe redes sociais para menores de 16 anos. E aqui no Brasil existe também essa discussão no Congresso Nacional. A gente vai conversar com a Maria Mello, que é gerente do Eixo Digital do Instituto Alana. Maria, muito bom dia, é um prazer tê-la conosco aqui na CBN.
1: Bom dia, Galvão, bom dia a todos os ouvintes, é um prazer é todo meu.
0: De uma forma geral, como é que você avalia essas medidas que estão sendo adotadas mundo afora para, de alguma forma, regulamentar e até proibir a utilização de redes sociais por adolescentes, hein?
1: Galvão, essa é uma medida que, de fato, vem ganhando tração e crescendo no mundo inteiro. A gente tem visto, como você mencionou aí, vários países adotando legislações que centralmente proíbem, né, a presença de crianças e adolescentes nas redes sociais, né? Então, eu acho que esse é um movimento que tem ganhado bastante simpatia, né, dos políticos mundo afora. E que acho que faz muito sentido, né? Acho que essas legislações, elas são uma resposta, um clamor mundial aí de famílias, das próprias crianças e adolescentes em relação aos danos, né? Aos malefícios que esse tipo de produto, serviço que são as redes sociais vem causando.

0: lesões, enfim, pelo controle de impulsos, ainda está em formação, né? E isso torna as crianças e adolescentes muito mais suscetíveis ao que a gente entende como dinâmicas que são negativas, né, das redes sociais. A adolescência, sobretudo, é um momento em que o cérebro passa por uma nova organização, né, da sua estrutura, né, da sua funcionalidade, isso vai tornando a pessoa ainda mais preocupada com validação social, e nos parece que as redes sociais vêm intensificando essa situação. Agora, o que acontece? É que não são só as redes sociais que fazem isso hoje no ambiente virtual, Galvão, né? Quer dizer, a inteligência artificial vem diluindo essas barreiras do que é e do que não é a rede social, né? Esse tipo de mecanismo de retenção de atenção, todas essas ferramentas que fazem a gente ficar preso, né, a um serviço, a um lugar, né, no ambiente digital, ela não está hoje só mais nas redes sociais, né? Essa definição, ela vem ficando cada vez mais imprecisa, né? Então, a gente, não, por exemplo, quando vê essas legislações vedando a presença de crianças e adolescentes em redes sociais, a gente pensa, mas os games, né, os jogos, e os serviços de streaming que as crianças e adolescentes acessam, é que tem também cada vez mais se tornado parecidas com as redes sociais, né? Esse escopo não vai ser, esse tipo de produto e serviço não vai ser acessado também, né? Esses produtos também não precisam se adequar para a presença de crianças e adolescentes. Então, sim, acho que tem uma questão aqui, se eu puder já trazer esse elemento que eu acho que é um pouco mais crítico dessas decisões que vêm sendo tomadas mundo afora, eu situaria aí, né, a questão, que delas não está só nas redes sociais. Hoje em dia a gente tem uma linha muito tênue em relação ao que é o que não é uma rede social. Então, sim, me parece que se uma regulação não olha para outros produtos e serviços que também são usados por crianças e adolescentes, mas não protegem essas pessoas, a gente vai, de alguma maneira, estar enxugando gelo, né?
1: Certo.
0: Então, eu acho que sim, proibir redes ajuda a reduzir danos, mas, sei lá, e as plataformas que são pretensamente educacionais, né, digitais, as chamadas edtechs, por exemplo, que muitas vezes são usadas, né, com uma finalidade pretensamente educacional, mas elas são usadas para usar os dados pessoais, coletar os dados pessoais de crianças e adolescentes, dos estudantes, para depois direcionar publicidade para elas, né? Tem um estudo da Human Rights Watch que comprovou isso, né?
1: Sim.
0: Por parte de várias outros serviços digitais também acessados por crianças.
1: Sim. Então, agora, Maria, desculpa interromper, mas só quando você fala nas dinâmicas negativas, né, quais são as principais ameaças para as crianças e adolescentes neste momento na internet, né, no uso das redes e de outras plataformas, como você está destacando? É a questão sexual, é a questão das drogas, é a violência? Você falou aí da questão da validação social, né? Teve uma época aí que tinha aquela história dos desafios de automutilação. Queria que você falasse um pouco sobre isso, né?
0: Uhum. Sim, ainda existe muito essa dinâmica das trends, né, que migram, inclusive, de uma plataforma para outra, vão ganhando novas vestimentas, novas caras e engajando um número cada vez maior de pessoas. Porque tem vários riscos aí, né, desde uma super exposição a um conteúdo que é ilegal, né, que é violento, é danoso, justamente por conta dessa lógica, né, que a gente chama do modelo de negócios dessas plataformas, né, que vai fazer com que o engajamento gere mais lucro, e o que gera mais engajamento, por sua vez, são esses conteúdos que muitas vezes afetam de uma maneira muito pesada, de uma forma deletéria, né, as crianças e adolescentes. Então, por exemplo, publicidade de BES, né, pode chegar a crianças e adolescentes, conteúdo que incentiva massacre escolar, né, todas essas outras trends também, ou esses modismos, né, de algumas redes sociais que fazem com que as crianças tenham disforia de imagem, né, que elas vejam aqueles cortes, isso faz especialmente as meninas, né, as adolescentes vendo aqueles cortes, aqueles rostos cheios de filtro, né, fazendo com que elas tenham uma auto-percepção muito danosa de si mesmas, né. Isso que a gente chama de rabbit hole, por exemplo, que é quando você começa a procurar uma coisa na internet e você acaba se aprofundando demais. Isso acontece com a gente que é adulto também, né? A gente vai ter que fazer alguma coisa na internet, daqui a pouco você vê e fala, nossa, por que eu entrei aqui mesmo? Você vê, você já está, o que a gente chama de rabbit hole, né? Que é um buraco do coelho, toca do coelho, né? Você perde horas ali

0: brigando e você perde a sua atenção. Você vai tendo um problema muito grande em relação à concentração. Problemas físicos mais imediatos, então relacionados à visão, à postura, a distúrbio de sono, né? Quer dizer, os riscos e os danos estão colocados aí vastamente em relação a essa interação, né? Adolescentes nas redes sociais e em outros serviços.
1: Certo. Agora, Maria, a proibição é importante, está sendo regulamentada em boa parte do mundo. Agora, eu queria que você falasse um pouco sobre a importância da educação, da tentativa de conscientização dessas crianças, porque a gente vê que eles burlam as regras, né? Hoje mesmo, as redes sociais, você tem uma idade mínima lá, mas eles colocam uma outra idade. Então, como que pais, mães, professores, educadores podem agir para, de alguma forma, né, mostrar para essa garotada os perigos que eles correm, como lidar com isso, além da questão da proibição, mas também por esse viés da educação, hein?
0: Bem, você sabe que o ECA Digital, eu queria aproveitar esse espaço para falar que a gente tem uma lei que me parece muito mais promissora, muito mais interessante do que essas propostas que vêm pipocando por aí, que buscam só vedar esse acesso a crianças e adolescentes nas redes sociais, porque ela não toca no problema central que está relacionado justamente aos danos ligados ao desenho, né, desses espaços. Então, se você tiver a adequação do desenho, né, de um produto, de um serviço que não vicie, que não tenha rolagem infinita, que não tenha notificação constante, que não explore comercialmente as crianças e adolescentes, que tenha uma boa moderação de conteúdo, né, quer dizer, que impeça que esse conteúdo chegue a crianças e adolescentes, e que você tenha, e aí eu quero trazer o que você propõe aqui, uma política robusta, né, nacional e comprometida de educação digital, né, educação para as mídias, não só no sentido de que as crianças e adolescentes possam aprender a usar essas ferramentas, mas que elas possam também saber como é que elas funcionam, como é que esses produtos e serviços funcionam, para que tenha uma visão crítica e, portanto, um uso crítico, a gente vai poder avançar bastante, né? Então, eu acho que o Brasil está num momento muito interessante em relação aos outros países nesse tema, sabe, Galvão? Porque, para além da gente ter essa lei, que é muito mais complexa, que inclusive prevê, né, que haja um comprometimento com a educação digital, né, por parte também das empresas, então as famílias, as escolas têm que fazer esse papel, mas as próprias empresas também têm o seu papel de conscientização, o ECA Digital também traz elementos de obrigação de transparência por parte das empresas, ou seja, elas vão ter que dizer como é que elas estão tratando essas contas de crianças e adolescentes, quais os riscos, né, que esses produtos e serviços trazem para crianças e adolescentes. Enfim, a gente está num momento que pode ser muito interessante para o Brasil ficar na vanguarda, sabe, desse debate e proteger de uma maneira muito mais inovadora a nossa criança. Então,
1: para a gente fechar o nosso papo, Maria Mello, gerente do Eixo Digital do Instituto Alana, né? Fui dar uma pesquisada aqui no site do Instituto, já tinha ouvido falar, e encontro lá uma descrição que nos informa que o Alana é um grupo de impacto socioambiental que promove e inspira um mundo melhor para as crianças. Queria que você, nesses dois minutos finais aqui, Maria, explicasse para o nosso ouvinte, qual que é a atuação de vocês aí em relação a essa questão que é tão importante, que é a nossa juventude, as crianças, nossos jovens, hein?
0: Então, a Alana é uma organização sem fins lucrativos, que tem como missão principal honrar as infâncias, né, e as adolescentes também. E ela faz isso, nós fazemos isso, por meio do que a gente chama de um advocacy, né, de uma ação ampla para mudar as coisas, né? E esse nosso fazer envolve desde litígio estratégico, então a gente oferece denúncias sobre irregularidades, especialmente cometidas por empresas, né, que atuam contra direitos de crianças e adolescentes para órgãos do sistema de justiça, por exemplo. Nós incidimos em políticas públicas, então o ECA Digital também contou, além do Alana, com outras organizações da sociedade civil para que a gente tivesse essa conquista. Nós produzimos pesquisas, nós produzimos bastante material de comunicação também para dialogar com o conjunto da sociedade, seja com as famílias, mas também com educadores, com jornalistas, enfim, é uma incidência muito grande também em relação à necessidade de comunicar que as crianças não são nossos objetos, elas não são mini-adultos, elas são pessoas que merecem e precisam, elas só merecem, elas por direito precisam ser, ter seus direitos respeitados com a máxima prioridade, né, com a absoluta prioridade, e está preconizado, está colocado na nossa Constituição Federal, no artigo 227. Então, o Alana participou de todas as fases de discussão do ECA Digital, por exemplo, tem estado em todos os espaços que discutem essa relação entre crianças e adolescentes no ambiente digital, e a gente faz isso com um lema, Galvão, que é proteger as crianças e adolescentes na internet e não da internet, porque a internet é uma realidade na vida de todo mundo, né? Incluindo as nossas crianças e adolescentes, a gente não quer tirar elas desses espaços, mas sim fazer com que a sociedade, incluindo as empresas, sobretudo as empresas em relação a esse debate, se adequem e possam priorizar essa presença de crianças e adolescentes com todo o respeito que as crianças e adolescentes merecem.
1: Muito bem. Maria Mello, gerente do Eixo Digital do Instituto Alana, conosco aqui no CBN Madrugada. Maria, muito obrigado, um prazer falar contigo e até uma próxima oportunidade. Um bom dia.
0: Bom dia, Galvão. Bom dia a todos os ouvintes. É um prazer.
1: Uma hora 18 minutos, a gente vai voltar a falar de política aqui no CBN Madrugada, como prometido. João Rosa tem os detalhes da federação PP União Brasil e está dizendo que vai ficar neutra nas eleições presidenciais, o que obviamente é uma derrota para o candidato Flávio Bolsonaro, que esperava esse apoio oficial. Vamos ouvir o João Rosa.
2: A pré-campanha de Flávio Bolsonaro segue enfrentando dificuldades para fechar alianças com partidos do Centrão antes do prazo final para as convenções partidárias. A principal baixa deve ser a Federação União Progressista, formada por PP e União Brasil. O presidente do Progressista, Ciro Nogueira, informou ao senador que deverá manter a neutralidade. Segundo fontes dos partidos, a decisão foi tomada em uma reunião na noite de terça entre Ciro e Antônio Rueda, presidente do União Brasil. De acordo com interlocutores da federação, um dos fatores que pesaram na decisão foi a falta de manifestações públicas de apoio de Flávio a Ciro, depois que o dirigente passou a ser citado nas investigações da Polícia Federal sobre supostos negócios ilícitos envolvendo Daniel Vorcaro, dono do Banco Master. Integrantes do Podemos também falam em manter a posição de neutralidade. Apesar disso, a legenda ainda não descarta uma composição com o PL e avalia que as definições devem ficar para o prazo final das convenções. O PSDB também foi procurado pelo PL, mas avalia sobre as alianças estaduais para candidaturas ao Senado e à Câmara. No momento, a avaliação predominante do partido é pela liberação das lideranças estaduais. Para o analista político David Lira, a falta de alianças no entorno de Flávio deverá trazer impactos no tempo de TV.
3: E tem um outro aspecto também dessa dificuldade dele conseguir fazer alianças. O primeiro é um impacto estrutural, porque sem ele conseguir ampliar a coalizão, o PL ele vai ter menos tempo de propaganda eleitoral e menor capilaridade nacional. Então, vai reduzir a capacidade de unificar os palanques estaduais em torno de uma candidatura presidencial.
2: Entre outros fatores que trouxeram resistências do Centrão no embarque à campanha do senador, estão a revelação do caso Dark Rossi e as relações de Flávio com o empresário Daniel Vorcaro, além dos atritos com a ex-primeira-dama Michele Bolsonaro. Com colaboração de Pedro Pupulim, de Brasília, João Rosa.
1: Bom, vamos falar do tarifaço de Donald Trump, governo de alguma forma tentando minimizar os efeitos para os setores mais atingidos. Igor Cardim tem os detalhes.
4: O presidente Lula anunciou nesta quarta-feira a liberação de 18,5 bilhões de reais em crédito para empresas afetadas pelo tarifaço imposto pelos Estados Unidos. A nova etapa do Brasil Soberano pretende ampliar o apoio às empresas exportadoras e setores prejudicados pelos impactos da guerra no Oriente Médio. Do total, 13,5 bilhões serão destinados por meio de recursos do Tesouro, enquanto outros 5 bilhões serão disponibilizados pelo BNDES. O financiamento deve atender empresas de setores como aço, alumínio, automotivo, setores de madeira, máquinas, fertilizantes, farmacêutico, têxtil e minerais críticos, além de exportadores afetados pela redução dos embarques para o Golfo Pérsico. A liberação dos financiamentos será definida conforme a demanda de cada segmento, com regras elaboradas por um comitê interministerial. Durante o anúncio, o presidente Lula disse que o Brasil não vai ficar chorando pelas exportações que não irão aos Estados Unidos e afirmou que o país está buscando novos mercados.
5: Há males que vêm para bem. Na política, costuma-se dizer, toda vez que aparece uma crise, seja no campo da política, da economia ou na saúde, a sociedade sempre encontra um jeito de sair mais forte. Ninguém, mesmo a decisão abrupta do governo americano de achar que fazendo a taxação que ele fez, sem comunicar ninguém, sem conversar com ninguém, que o mundo ia ruir, o que está acontecendo no mundo? As pessoas estão aprendendo a se mexer. As pessoas estão aprendendo a conversar com outras pessoas que pareciam que eles não sabiam conversar.
4: Entre as exigências para acesso ao crédito do Brasil soberano está a manutenção de parte dos empregos, embora os empresários defendam a flexibilização dessa contrapartida. Apesar disso, agradou setores como o de maquinário. O presidente da ABIMAC, José Veloso, acredita que haverá demanda para a proposta apresentada.
6: Eu acredito que o governo não fará retaliação, não haverá lei de reciprocidade, o que nós apoiamos. Nós somos contra a utilização. Nós entendemos que o tarifaço tem um cunho político lá por parte dos norte-americanos e o que nós temos que, com pragmatismo, é nos aproximar e continuar na mesa de negociação. Diplomacia de Estado, diplomacia empresarial, continuar nesse caminho.
4: O governo mantém negociações diplomáticas para tentar evitar uma nova tarifa de 12,5%, que poderá ser anunciada pelos Estados Unidos na sexta-feira, no âmbito da investigação comercial da Seção 301. Segundo o Ministério do Desenvolvimento, a expectativa é que a eventual taxação atinja todos os setores. A estratégia agora é evitar que a tarifa seja acumulativa. Com colaboração de Rani Veloso e Samantha Klein, de Brasília, Igor Cardinho.
7: Dando aquele chavão bem batido, viu, Ricardo Garcia, que o governo e os exportadores, o setor exportador, saibam fazer do limão uma limonada. E é possível, a gente tem feito isso desde o início dessas tarifas, procurar novos parceiros comerciais, principalmente quando a gente fala de maquinários e equipamentos, que o Brasil poderia exportar muito mais do que exporta. A gente sempre lembra aqui que praticamente metade da nossa pauta de exportações, que é extremamente benéfica para o país, a gente está tendo superávites na balança comercial ano após ano e muito significativos. Isso ajuda demais a entrar dólar aqui, a segurar a inflação, a segurar o preço do dólar. Isso é ótimo. Agora, seria melhor ainda se essa nossa pauta de exportações tivesse uma participação maior de maquinários, de equipamentos, que são os chamados produtos com maior valor agregado. Ou seja, não é como uma commodity, como um produto agrícola, como o minério de ferro, como o petróleo, que são produtos que não passam por uma cadeia de produção, né? Portanto, a venda deles para o exterior é muito positiva, mas tem esse efeito limitado. Quando você pega uma máquina que passa por diversas cadeias de produção, até chegar lá fora, esse produto gerou muitos empregos, gerou muitos impostos aqui dentro, contribuições, movimenta a nossa economia. Então essa é a importância de a gente tentar, neste momento em que o Donald Trump está adotando medidas políticas, retaliatórias, tentando de alguma forma, né, prejudicar o governo atual para beneficiar o candidato Flávio Bolsonaro, né, o Brasil poderia utilizar este momento justamente para centrar forças na busca de novos parceiros comerciais e aumentar as parcerias que já existem com a China, por exemplo, que é o nosso principal parceiro comercial, com a União Europeia, aproveitar o embalo do início do acordo Mercosul-União Europeia e aumentar a nossa produção e venda de maquinários para o exterior. Agora, antes disso, existe um passo importantíssimo que a gente já destacou algumas vezes aqui no CB de Madrugada. Para a gente melhorar as nossas exportações, não basta encontrar novos mercados. Para isso, é importante que a gente reduza o chamado custo Brasil, né, Ricardo Garcia? Faz tempo que a gente não fala aqui do custo Brasil. Tenho certeza que o nosso ouvinte já ouviu falar do famoso custo Brasil, que atrapalha demais as nossas vendas externas. O que é o custo Brasil? São todos aqueles elementos que dificultam essa venda, que encarecem o produto nacional, né? Primeiro, a questão tributária, muitas vezes os impostos aqui dentro já prejudicam a venda, mas principalmente as questões de infraestrutura. O nosso custo Brasil aumenta demais por conta da má infraestrutura de estradas, má infraestrutura de portos, por exemplo, né, que dificultam o envio por navio, encarecem esse envio por navio. Então, tudo isso tá na conta. A questão da falta de preparo, muitas vezes, da nossa mão de obra. Né? O capital humano hoje no Brasil é extremamente importante que a gente tenha uma melhora no mercado de trabalho, porque as coisas estão mudando numa velocidade tremenda, as tecnologias mudam muito rápido, a gente precisa cada vez mais de gente formada para essa economia, para essas tecnologias do século XXI. Por isso que a gente sempre reforça aqui a necessidade de aumentarmos a participação dos nossos estudantes do ensino médio no ensino técnico. Já melhorou bastante, né? Dos últimos 4, 5, 6 anos aí, já melhorou bastante. A gente estava com 9% de voltar 5, 6 anos atrás. Agora, se não me engano, já está por volta de 14, 15%, ou seja, aumentou bastante, mas ainda muito longe, por exemplo, do que acontece lá na Europa. Os países europeus, da OCDE, por exemplo, os países chamados, que integram ali o chamado clube, né, dos países mais desenvolvidos que estão na OCDE, é uma média de 40% os estudantes que estão no ensino técnico. Em vários países europeus que já há uma ligação ali, né, a jovem está terminando o que é o nosso ensino médio e já está aprendendo uma profissão, já sai do ensino médio, né, direto para uma profissão. E, infelizmente, aqui no Brasil, ao longo de muitos anos, houve e ainda existe um preconceito em relação à formação técnica como se fosse algo menor. E não tem nada de menor. É extremamente importante para esse momento que a gente tenha essa garotada aí formada, preparada para atuar nessa economia cada vez mais tecnológica. Hoje Souza já está por aqui.
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0: segunda-feira, 23 de julho de 2026. O escritório de advocacia do pré-candidato à presidência da República, Flávio Bolsonaro, do PL, emitiu duas notas fiscais de R$500 mil cada para uma empresa que recebeu repasses do Banco Master. As notas foram emitidas em abril do ano passado e canceladas no mesmo dia. Em publicação nas redes sociais, o senador afirmou que desistiu de prestar serviços à empresa. A Secretaria de Estado de Meio Ambiente e Desenvolvimento Sustentável de Minas Gerais suspendeu parte das atividades da maior produtora de lítio Brasil, a Sigma Lithium. A medida afeta as licenças das duas frentes de extração que abastecem a fábrica da empresa no Vale do Jequitinhonha. A fiscalização dos órgãos ambientais apontou danos a cursos d'água em áreas de preservação, desmatamento irregular, uso de água subterrânea e o início da exploração antes do previsto nas licenças ambientais. A Polícia Federal pediu à Justiça Eleitoral autorização para ouvir o ex-prefeito de Manaus, David Almeida. O depoimento faz parte do inquérito que apura uma possível compra de votos nas eleições municipais de 2024. De acordo com o documento que consta no processo, uma estrutura organizada teria mobilizado lideranças religiosas para apoiar a campanha à reeleição de David Almeida. No horário de Brasília, 1h31.
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2: Uma hora 33 minutos, Ricardo Garcia, o que temos todos os dias nesse horário.
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0: A Nara tem aplicações em um CDB e num fundo de renda fixa conservador. Ela está gostando dos investimentos porque tem um bom rendimento com baixo risco. Ela quer fazer uma outra aplicação para diversificar e pergunta se o Tesouro Selic é uma boa opção. Nara, o Tesouro Selic vai render mais ou menos igual às suas aplicações no CDB e no fundo conservador. Isso porque todas essas aplicações são atreladas aos juros de curto prazo. Os juros de curto prazo são determinados pela taxa Selic, estabelecida pelo Banco Central. Idealmente, a diversificação deve envolver outros tipos de riscos. Por exemplo, considere uma combinação de investimentos atrelados aos juros de curto prazo e na Bolsa. A taxa Selic hoje está em 14,25% ao ano. Se cair, a rentabilidade dos seus investimentos atrelados aos juros vai diminuir. Mas, teoricamente, os seus investimentos em ações vão se valorizar. No entanto, como os juros hoje estão muito altos, faz sentido concentrar as aplicações na renda fixa. Pelo menos, é o que boa parte dos investidores estão fazendo. O Tesouro Selic é interessante para você ganhar familiaridade com mais um tipo de investimento. Mas, como diversificação, você poderia considerar o Tesouro IPCA, também disponível no Tesouro Direto. Até a próxima e continue mandando suas perguntas para cbndinheiro@cbn.com.br.
1: 1:35, a gente abre espaço aqui no CBN Madrugada e ao longo das próximas semanas assim será. Iremos sempre reapresentar o quadro do Jornal da CBN que vai ajudar você, eleitora, eleitor, a estar mais preparado para a escolha que começa em outubro.
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3: Hoje na série 50 debates para o Brasil, nós vamos discutir a autonomia do Banco Central. O modelo atual previsto em lei desde 2021 garante mandatos fixos para a diretoria da instituição. Mais recentemente, o parlamento brasileiro tem debatido a necessidade de se dar também autonomia administrativa e financeira à instituição com a intenção de permitir maior independência ao banco. Vamos lembrar, o Banco Central é a autoridade monetária central responsável por garantir a estabilidade do poder de compra da moeda, controlar a inflação, zelar pela solidez do sistema financeiro nacional. E se você quiser mais um elemento para entender a importância de discutirmos este tema aqui nessa série, o Banco Central é responsável pela criação, funcionamento e supervisão do PIX. Para esse debate, nós convidamos Luiz Gonzaga Beluso, professor titular do Instituto de Economia da Unicamp, e Armínio Fraga, economista, investidor e que já foi presidente do Banco Central. Professor Beluso, muito obrigado pela sua gentileza ter aceitado o nosso convite no Jornal da CBN. Bom dia para o senhor.
4: Bom dia.
3: Armínio Fraga, muito obrigado também pela sua gentileza. Um bom dia.
5: Bom dia.
3: E eu queria deixar aqui, só para estabelecer para os nossos ouvintes também, conforme combinado previamente com os convidados, cada um responderá duas perguntas. Cada resposta terá até 2 minutos de duração. Quando esse tempo terminar, Cássia Godoy ou eu faremos aqui a sinalização, se assim for necessário. Professor Beluso, por que que o senhor entende que a autonomia plena do Banco Central não é o melhor modelo para o Brasil?
4: Olha, eu acho que isso é uma questão controversa, né? Eu acho que é importante você ter a independência do Banco Central no sentido que ele é responsável pela política monetária, que é uma dimensão importantíssima da economia contemporânea, né? Tem gente que separa a economia da política fiscal. Isso não faz sentido, porque o que nós temos que observar é que são duas formas de gestão da economia e da riqueza que são interdependentes, né? Eu vejo, por exemplo, um déficit, não sei se o Armínio concorda, um déficit uma fragilidade que o Banco Central do Brasil, por exemplo, não pode comprar títulos como o Federal Reserve fez em 2008, 2009. que chama quantitative easing. Foi, na verdade, uma intervenção de última instância para poder manter minimamente a estabilidade da economia. Vocês sabem, quando chegou o balanço do Fed, ainda está muito alto, chegou a 8 trilhões e pouco. Então, a gente tem que olhar essa interdependência, essa relação entre política monetária e política fiscal. E eu não entendo que a independência do Banco Central prejudica isso, desde que as políticas sejam exercidas com o conhecimento, o reconhecimento dessa inter-relação, né? Eu estou lendo, vou recomendar um livro aqui de um francês que foi presidente do Banco da França, chamado Eric Monnet, em que ele tem um livro, vale a pena ler, chamado Controlling Credits, que ele fala da experiência da política monetária e fiscal no imediato pós-guerra. É muito interessante esse livro, muito desafiador, inclusive. Aliás, desafiador devia ser sempre uma postura dos economistas, né? Que devem saber que eles não sabem tudo. Né?
3: Professor Beluso.
4: Oi.
3: Só para a gente, eu vou voltar com o senhor na sequência, mas só para a gente ter esse tempo mais ou menos dividido, deixa eu ouvir a opinião aqui do Armínio Fraga a propósito dessa discussão sobre a autonomia do Banco Central. Por favor, Armínio Fraga.
5: Oi, bom dia. Eu quando soube que ia ser uma conversa com o professor Beluso, eu me conectei num pequeno artigo famoso do Keynes. Eu quando ouço Beluso, me lembro de Keynes, lembro do Palmeiras também. Eu concordo com tudo que foi dito. A ideia de independência do Banco Central, na verdade, não é bem assim. É uma concessão que se faz, né, por lei, de preferência, para que o Banco Central administre a política monetária, pensando, na verdade, no bem-estar da população, porque, bom, nós aqui no Brasil sabemos o desastre que tem sido a inflação, sobretudo para os mais pobres, que não conseguem se defender. E nesse artigo de Keynes, ele cita Lenin, que fala assim, quer arrasar um país, aumenta a inflação, permite a inflação. Eu totalmente de acordo com a importância de se ter uma âncora fiscal sólida que permita, portanto, que esse trabalho do Banco Central se viabilize. No nosso caso, eu acho que na maioria dos países que têm essa estrutura legal, a meta, mas não todos, mas aqui no Brasil a meta de inflação é definida pelo governo, não é algo que sai da cabeça do Banco Central. Isso cria naturalmente alguma consistência e deveria criar cooperação. Hoje isso não acontece no Brasil. As políticas monetária e fiscal andam um rumo divergente, dificultando muito o trabalho do Banco Central, do presidente Galípolo e dos seus colegas. A independência formal, então, portanto, é mais bem vista como uma autonomia, e ela não pode, de fato, ser dissociada. O Banco Central tem que ter espaço também para agir em momentos de crise, e nesse momento nós estamos bem capengas também no Brasil, bem capengas. A lei lá atrás do PROERCA, do CO, e esse é um tema que o Congresso deveria abordar, sobretudo num momento em que as condições econômicas do Brasil são difíceis. Tá? Não há quem aguente essas taxas de juros, acho que os problemas podem surgir. O Banco Central precisa das suas ferramentas.
6: Até para a gente trazer essa discussão para o dia a dia das pessoas, quero ouvir vocês dois sobre o seguinte. Na prática, quais resultados a autonomia do Banco Central produziu desde a implementação? Milton estava lembrando lá na abertura 2021. Que evidências cada um de vocês considera mais relevantes para avaliar se esse modelo tem sido bem sucedido ou não? Começando, por favor, pelo professor Luiz Gonzaga Beluso.
4: Muito obrigado pela primazia, mas o que eu gostaria de observar é que, voltando ao Keynes que o Armínio citou, né, ele tem um texto chamado A Economia Monetária da Produção. Né? Certamente o Armínio leu, tal, que é um texto muito interessante. Isso indica o seguinte, é que a gestão monetária é uma condição, uma boa gestão monetária é uma condição para que as economias se mantenham em estabilidade. Eu não vou falar em equilíbrio, porque eu não gosto de equilíbrio, vou falar em estabilidade. Por que eu não vou falar em equilíbrio? Porque essa economia que se move. Né? O Armínio experimentou isso quando era presidente do Banco Central, é uma economia que se move e, portanto, você tem ciclos, né? E a política monetária tem que ser ajustada a isso. Mas eu queria fazer uma observação sem chatear vocês. É que a independência do Banco Central, ela não está a salvo numa economia que tem abertura financeira. Tem abertura financeira. Por que eu digo isso? Porque os sistemas monetários, eles não são exclusivamente nacionais. Eles, na verdade, são internacionais. E aí a importância é da arbitragem, para falar de juros, arbitragem entre taxas de juros, como o caso do carry trade entre a economia americana e a brasileira, né? Então, o que eu estou querendo apontar é que a complexidade dessa forma de operação do Banco Central, ela tem que ser considerada, não pode ser afastada. Se, na verdade, nós consideramos a política monetária aqui brasileira como, na verdade, fosse uma economia fechada, mas não é, é uma economia aberta, né? Que tem abertura financeira. Relembrando o Keynes em Bretton Woods, ele apresentou uma proposta bastante ousada, juntamente com um representante americano, mas ele propôs fez uma proposta avançada, propondo um banco central dos bancos centrais, que seria emissor de uma moeda, o Bancor. Para quê? Para, na verdade, impedir que as relações de déficit e superávit, déficit de um país e superávit de outro, fossem, na verdade, constrangedores. Uhum. Né? Mas essa ideia não passou pelo Dexter White, que era o representante americano. Né?
6: Professor.
4: Mas esse problema tá posto, desculpa.
6: Me desculpe interrompê-lo, só para a gente garantir aqui o equilíbrio de tempo entre os participantes. Armínio Fraga, gostaria de ouvi-lo, né, sobre essa questão. O que a gente teve de resultado desde a implementação da autonomia do Banco Central que você destacaria?
5: Olha, ela começou na prática antes, foi através de um decreto, então eram bases jurídicas mais frágeis, mas ela vem sendo obedecida. E eu diria com resultados bem razoáveis. O Brasil passou por várias crises nesse período e essas crises deixaram menos cicatrizes do que crises anteriores que nos levaram, num determinado momento, até a hiperinflação. O ponto que o professor Beluso levantou sobre a conexão internacional é muito importante, porque hoje esse mundo que Keynes e Dexter White imaginaram e, no fundo, desenharam, ruiu. né? O modelo Bretton Woods durou bastante tempo, entregou muito resultado, que para as pessoas, no fundo, tem a ver com o seu dia a dia, de não ter que sair correndo para o supermercado e tudo mais. E agora nós temos uma situação, eu diria, perigosa, porque essa dupla que precisa funcionar de maneira harmoniosa está agindo de uma maneira, eu diria, infelizmente, não harmoniosa, no fundo, conflitiva até. E eu diria que isso, na verdade, chega na vida das pessoas, porque o Brasil, que já tem taxas de juros historicamente relativamente altas, o Brasil precisa, no fundo, agora se financiar pagando taxas muito altas. Isso acaba chegando também no custo do crediário e as pessoas sentem isso na carne. Então, assim, não é uma situação que pode permanecer assim, né? Eu quero crer. A ideia da autonomia, inclusive, do Banco Central, ela tem a ver justamente com tentar suavizar os ciclos econômicos, e é um tema antigo. E aí existe também um texto clássico, é um livro do Myrdal, sobre o ciclo político. Então a ideia do Banco Central é ter horizontes mais longos para não se submeter às pressões, vamos dizer, eleitoreiras do dia a dia. Eu acho que isso tá ok. Assim, o Brasil tem muitos problemas, inclusive que vão muito além da coisa monetária, mas pelo menos nesse aspecto eu diria que foi um avanço. Mas sempre na noção clara de que não é uma independência para o Banco Central fazer o que der na telha. É para ele cumprir a determinação que é feita por um governo eleito e que tem, portanto, o direito de fazer isso, a obrigação de fazer isso.
3: Amínio Fraga e professor Luiz Gustavo Gonzaga Beluso, eu quero agradecer a gentileza dos senhores, dado inclusive a complexidade do tema que se traz aqui para esse debate, mas que é um debate necessário para o país, agradecer pela gentileza de vocês aceitarem participar aqui dessa conversa, trazendo alguns elementos que possam ajudar as pessoas a pensarem sobre esse assunto daqui para frente.
1: Aí, Milton Jung, Cássia Godoy, e vamos voltar amanhã aqui no CBN Madrugada, né, com mais um debate que você acompanha sempre, é claro, no Jornal da CBN. Vamos ao assunto internacional, a guerra no Oriente Médio. A Ana Luísa Bessa tem as informações.
7: O Irã afirmou ter feito novos ataques contra alvos dos Estados Unidos na Jordânia, Bahrein e Kuwait nesta quarta-feira. E advertiu que o conflito poderia ganhar dimensões regionais se Washington cumprir a ameaça do presidente Donald Trump de bombardear um complexo subterrâneo nuclear na região central do país. Enquanto isso, Donald Trump renovou as ameaças contra o país persa e disse que fará um ataque contra infraestruturas civis e usinas elétricas iranianas sempre que alguma embarcação for alvo de ofensiva no Estreito de Hormuz. Na terça-feira, o líder americano voltou a ameaçar ataques contra uma suposta instalação ligada ao programa nuclear iraniano. Além disso, Trump aprovou um acordo com a Arábia Saudita, que poderá dar ao país árabe a capacidade de enriquecer urânio para o programa de energia nuclear civil, segundo a agência de notícias Reuters. O pacto deve ter duração de 30 anos e também vai envolver empresas americanas no desenvolvimento do programa. O acordo iria permitir a construção de uma instalação de enriquecimento de urânio na Arábia Saudita, após um estudo conjunto entre os dois países. Mas o entendimento, que deverá ser submetido ao Congresso dos Estados Unidos para análise, pode enfrentar resistência entre parlamentares que temem uma nova rodada de proliferação nuclear e competição armamentista no Oriente Médio. Também nesta quarta, o secretário de Estado americano, Marco Rubio, informou que os americanos mantêm contato com autoridades sauditas sobre a ameaça dos Houthis do Iêmen de atacar navios comerciais no Estreito de Bab el-Mandeb, no Mar Vermelho. Inclusive, quatro navios-tanque mudaram a rota de navegação no Mar Vermelho nesta quarta-feira. De São Paulo, Ana Luísa Bessa.
1: Faltam 7:07, passo aberto agora para o Alexandre Schwarzman, conversando com Cássia Godoy e Sardenberg.
8: Bom, estamos aqui em período eleitoral, começando as eleições e já temos algumas informações sobre o programa econômico do PT, que está a cargo do José Sérgio Gabrielli, que foi presidente da Petrobras, E já andou conversando aqui, o Sérgio Gabrielli andou conversando no mercado financeiro, com empresários, e temos uma avaliação sobre essas propostas. Alex.
9: Basicamente ali, se fosse um filme, seria chamado O Retorno da Matriz, da Nova Matriz Econômica, ou a Nova Matriz Econômica. É basicamente um guisado aí das propostas que foram, que viraram, na verdade, política econômica, particularmente na segunda metade do governo Lula, do primeiro governo Lula, durante o governo Dilma, e, de maneira geral, propostas que, enfim, envolvem um aumento no papel do Estado na economia em várias dimensões. Parte dessas dimensões tem uma reclamação do PT que o governo gasta pouco, que é muito constrangido ali pelas regras fiscais, eles gostariam de gastar mais, seja em política social, seja na questão do investimento. E, complementando isso, dá um peso maior para o Estado na coordenação de políticas de maneira geral, seja escolhendo os setores que deveriam ser os ganhadores, nesse caso, chamada política industrial, seja dando um peso maior para as empresas estatais ao longo desse processo. E, por fim, algumas propostas aí no sentido de impor controles de capitais no país, etc. Enfim, acho que é basicamente ali um renascimento da nova matriz econômica. E não custa lembrar onde a nova matriz econômica nos levou. Quer dizer, isso aí, como disse, começou de uma maneira mais forte ali a partir de 2010, mas foi basicamente de 2010 até 2014, 2015, em que, nesse período, o país eliminou o superávit primário que ele registrava antes disso, né? Começou a interferir mais na formação da taxa de câmbio, começou a controlar preços. Então, lembra do episódio de controle de preços de energia, preços de gasolina, etc., num contexto em que as tensões inflacionárias aumentavam. Quer dizer, de maneira geral, foi um programa que nos levou à grande crise de 2014 e 2016. Então, já começa meio mal, mas com algumas mudanças importantes, não sempre para melhor, né? Quando se iniciou o processo da nova matriz econômica, a dívida do governo era mais ou menos metade do PIB. Hoje ela já supera 80%. Quer dizer, o espaço para fazer estrago me parece um espaço muito maior.
8: E você estava, e eu estava citando que eu me lembrei que diversos setores do PT manifestaram-se contra o arcabouço fiscal bolado pelo ministro Haddad, né?
9: O próprio programa reclama disso, né? Diz que o arcabouço acaba de alguma maneira, pelo menos na cabeça desse pessoal, limitando o crescimento do gasto. O que é curioso, que eu acabei de levantar esses números, quer dizer, o gasto aumentou ali do final de 2022 até maio de 2026, mais ou menos uns 450, 460 bilhões de reais já ajustados à inflação. Ele está adicionando ali pouco mais de 1,5% do PIB ao gasto. Quer dizer, já vê que o arcabouço em si não limita nada. E na cabeça desse pessoal, não, a gente pode gastar indefinidamente, que isso não tem consequências, né? E a gente está vendo as consequências desse aumento de gastos. Quer dizer, a gente comentou isso semana passada, quer dizer, o governo está pagando para se financiar taxas de juros ali de inflação mais 8%, mais ou menos, né? E quando a gente fala isso, está falando da taxa de juros lá para 5, 10 anos, quer dizer, não é a taxa de juros que o Banco Central tá determinando, é simplesmente as pessoas, para você convencer as pessoas a que correrem o risco de emprestar dinheiro para o Brasil ou para o governo federal brasileiro, você tem que pagar um prêmio de risco gigantesco. Quer dizer, comparando com o Tesouro Americano paga inflação mais 2,5 para se financiar, o governo brasileiro paga inflação mais 8, ou seja, tem um prêmio de risco ali nessa história. Quer dizer, você precisa pagar 5,5 pontos a mais por ano para convencer as pessoas que não vale a pena segurar papel do Tesouro brasileiro e não papel do Tesouro norte-americano. Claramente isso daí mostra qual que é a consequência desse tipo de política. E quando tem essa ideia de não, vamos acabar inclusive com essa, com o arcabouço fiscal, que não impõe restrição nenhuma, mas vamos gastar para valer, a gente pode imaginar exatamente o que vai acontecer com taxa de juros, né? Ela vai disparar ainda mais.
1: Bartman conversando com a Cássia Godoy e com o Carlos Alberto Sardenberg.
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0: quinta-feira, 23 de julho de 2026. O presidente da Câmara Municipal de Vitória, Anderson Goge, do Republicanos, proferiu xingamentos com o microfone ligado ao encerrar uma sessão da casa. Declarações foram feitas na presença de outros parlamentares, servidores e pessoas que acompanhavam a sessão das galerias, além de terem sido registradas na transmissão oficial da Câmara no YouTube. Na sessão desta quarta-feira, Anderson pediu desculpas pelo episódio. O vereador afirmou que o desabafo foi motivado pela frustração de não ter conseguido aprovar a lei de diretrizes orçamentárias. O governo federal anunciou um pacote de 18 bilhões de reais para socorrer empresas brasileiras afetadas pelo tarifaço dos Estados Unidos. A medida oferece linhas de crédito com juros subsidiados e vai apoiar setores estratégicos e exportadores prejudicados, como os de madeira, móveis e produtos cerâmicos. O presidente dos Estados Unidos, Donald Trump, aprovou acordo com a Arábia Saudita que pode permitir ao país enriquecer urânio para um programa nuclear civil. Com duração de 30 anos, a parceria prevê participação de empresas norte-americanas no desenvolvimento da iniciativa. O acordo ainda precisa ser submetido ao Congresso dos Estados Unidos. Horário de Brasília, 2 horas e 2 minutos.
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0: 2:02, é hora da gente saber do tempo em todo o Brasil com Aline Araújo.
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2: Será marcado pelo avanço da frente fria sobre o sudeste do Brasil. O sistema espalha chuva por grande parte do estado de São Paulo, enquanto no sul o tempo já começa a apresentar melhora, com chuva fraca restrita ao leste de Santa Catarina, norte do Rio Grande do Sul e divisa entre o Paraná e São Paulo durante a madrugada. No centro-oeste, Mato Grosso do Sul ainda pode registrar chuva isolada, enquanto no Mato Grosso temos apenas aumento de nebulosidade e uma chuva rápidas em pontos isolados, principalmente da região sul. Em contrapartida, a região norte do estado continua com baixos índices de umidade relativa do ar e atenção também para temperaturas elevadas e risco de queimadas. Já em Goiás e no Distrito Federal também permanecem o tempo firme, calor, baixa umidade e esse risco elevado para queimadas. No Nordeste, a onda de leste continua favorecendo chuva persistente entre Pernambuco, Paraíba e Rio Grande do Norte, com maiores volumes concentrados entre João Pessoa e Natal. No interior da região, tempo seco continua predominando. Entre as capitais, destaque para São Paulo, com máxima de apenas 21 graus e chuva ao longo de todo o dia. Curitiba também terá temperaturas mais baixas, com apenas 18 e tempo mais fechado. E Recife, onde a máxima chega aos 26 graus, a chuva continua frequente devido à atuação da onda de leste, trazendo instabilidades do oceano para o continente. Na sexta-feira, a frente fria avança para o Rio de Janeiro, Espírito Santo e sul de Minas Gerais, enquanto São Paulo, as instabilidades vão ganhar força, aumentando o risco de temporais e chuvas mais intensas em diversas regiões do estado. Aline Araújo, da Clima Tempo.
0: Oh. 2:05, destaque do esporte aqui no CBN Madrugada com Gabriel Dudes e aqui.
3: Mais 4 jogos da Série A do Brasileirão foram disputados na noite desta quarta-feira. No Paraná, o Palmeiras fez 3-1 contra o Coritiba, com 2 gols de Maurício e outro de Ramon Sosa, enquanto Paulo Roberto anotou para o Coxa. O Flamengo, por sua vez, goleou a Chapecoense por 4-0, com 2 gols de Pedro, 1 de Lohan e 1 contra de Rafael Thierry. O Cruzeiro ganhou do Internacional por 2-1, com gols de Caio Jorge e Matheus Pereira para a Raposa e de Carboneiro para o Inter. Já o São Paulo perdeu de virada para o Atlético Paranaense por 2-1. O tricolor fez 1-0 com Arthur de falta, mas sofreu 2 gols no início do segundo tempo, ambos anotados por Leozinho. Hoje, às 7:30 da noite, o Corinthians recebe o Remo na Neoquímica Arena, enquanto no mesmo horário, Botafogo e Vitória se enfrentam no Nilton Santos em jogo atrasado da quarta rodada.

2:06, agradecer a participação da ouvinte, do ouvinte CBN conosco aqui. Obrigado pela participação do Paulo Rogério Romero, de Araraquara. Também participando o nosso ouvinte Damião Manuel, está no Itaim Bibi. Também via WhatsApp 11 999 11 9981, Ademir de Blumenau, Santa Catarina. E olha só, Ricardo Garcia.

0: Obrigado aqui, o Vladimir Forzato, nosso chat democrático, o Vladimir participando aqui também. E obrigado a você que participa via e-mail também. É só entrar no site cbn.com.br, você clica lá no Fale com Âncora, ou então via Instagram. Você pode nos acompanhar também no Instagram, no @phcgalvão, repetindo, @phcgalvão. Você pode interagir por aqui, como faz o Ivo Alves, está em Caicó, no Rio Grande do Norte. Tiago Lima Reis também está por aqui, Marco Salles, Cícero de Montier, manda o seu bom dia, e também o Odimar Vaquim de Menezes, de Anápolis, Goiás, toda essa galera aqui no Instagram, no @phcgalvão, eu agradeço demais. 2:08, vamos com a Isa Morena, do Rio de Janeiro, tem informações sobre o adeus a um dos maiores do nosso cinema, hein?
1: O cinema brasileiro perdeu um dos maiores nomes da história. Morreu nesta quarta-feira, aos 98 anos, o produtor, diretor e fotógrafo Luiz Carlos Barreto. Ele estava internado desde terça-feira e não resistiu a complicações pulmonares. Conhecido carinhosamente como Barretão, ele deixa um legado de mais de 6 décadas no audiovisual. O corpo do cineasta será velado no Palácio da Cidade, na zona sul do Rio de Janeiro, nesta quinta-feira, em cerimônia aberta ao público. A prefeitura decretou luto oficial de 3 dias. Ao longo da carreira, Barretão participou do movimento do Cinema Novo, que revolucionou o setor nos anos 60, e ajudou a levar às telas clássicos como Dona Flor e Seus Dois Maridos e Vidas Secas. O diretor e produtor Andrusha Waddington destacou à CBN a relevância de Barreto para a formação da identidade do cinema nacional.
2: Hoje é um dia muito triste para o cinema brasileiro. Luiz Carlos Barreto, nosso querido Barretão, é uma lenda, está viva dentro de nós. Ele é um dos pais do cinema brasileiro. Sua cinematografia cruzou décadas. Um grande fotógrafo, um grande produtor, um grande diretor, um grande amigo. Era um todo o coração. E que você, meu querido Barreto, meu professor, descanse em paz.
1: Luiz Carlos Barreto também foi responsável por impulsionar a carreira de grandes nomes da dramaturgia. Um deles foi Marcos Palmeira.
3: Muito triste, né? Uma referência forte do cinema brasileiro, da nossa cultura, lutou tanto pelos direitos do cinema, né? Pela valorização do cinema nacional. A minha carreira mesmo, eu devo muito a ele, né? No início, acho que ele, né, foi um grande entusiasta, assim, do meu trabalho.
1: Nas redes sociais, as atrizes Fernanda Montenegro e Fernanda Torres prestaram homenagens a Barretão. Fernandona o descreveu como um corajoso desbravador da cultura cinematográfica. Já Torres definiu Barreto como o maior e afirmou que deve a ele a entrada no cinema. Além delas, a escritora e cineasta Rosane Schwartzman destacou a força marcante do cineasta no meio artístico.
4: A presença dele muito marcante, a voz sempre que ressoava assim, no ambiente onde ele estava, a pulsão de vida dele era pelo cinema, para o cinema, essa imagem que eu tenho dele.
1: Nascido em 1928 em Sobral, no interior do Ceará, Luiz Carlos Barreto se mudou para o Rio em 1947, aos 19 anos. Ele deixa a esposa, Lucy Barreto, os filhos e 9 netos. Do Rio de Janeiro, Isa Morena.
0: 12:11, agora o espaço para o assunto internacional na Dédia Calado com Ariel Palacios.
5: A gente começa hoje falando sobre a Nicarágua, que passou a ser oficialmente uma ditadura. Como é isso, Ariel? Eu achei que já fosse até.
6: Pois é, desde 2018 é uma ditadura, e já anos antes havia todo um governo autoritário, mas a partir de 2018 se tornou uma ditadura propriamente dito. Agora a diferença é que o ditador Daniel Ortega decidiu proibir a realização de eleições. Quer dizer, as eleições aconteciam, mas eram todas fraudulentas, prendendo, por exemplo, tal como em 2021, prendendo todos os 12 pré-candidatos opositores, exceto ficaram de fora um grupo de 2 ou 3 opositores que não representavam perigo algum para Ortega. Então, no caso, são não um opositor preso, 12 opositores presos em 2021, além de fraude nas eleições. Naquela ocasião, ele foi reeleito com a presença, a participação de apenas 15% do eleitorado,

0: e ele ganhou com 76% dos votos daquele 15% do eleitorado. Mas o fato é que agora ele decidiu explicitamente, sem eufemismo, proibir a realização de eleições. E segundo o parlamento iniciou os trabalhos necessários para cumprir as orientações do ditador, porque eles vão tentar dar uma espécie de verniz legal à coisa, e eles informaram que eles cumprirão a ordem de Ortega com o objetivo de, abre aspas, assegurar a paz, a segurança e a estabilidade, fecha aspas. Bom, a frase de Ortega foi literalmente essa: o país, abre aspas, não terá mais eleições, fecha aspas. E aí depois o ditador disse, abre aspas, esqueçam, não haverá mais eleições para que, por esse caminho, a oposição tente tomar o governo, fecha aspas, e arrematou com mais outra frase. Abre aspas, jamais, jamais, jamais, fecha aspas. O secretário-geral da OEA, Aldis Amdin, afirmou que, com a eliminação das eleições, a Nicarágua abandona definitivamente a democracia. Mas o parlamento, controlado por Ortega, rebateu as críticas internacionais e declarou que, abre aspas, a soberania de nosso povo e de nosso país é um assunto próprio dos nicaragüenses, fecha aspas, como se ninguém mais pudesse dar opinião sobre violações aos direitos humanos que ocorrem em outros países, né? Líderes da oposição da Nicarágua, que estão no exílio, fizeram um apelo para que o regime de Ortega seja pressionado para que o país volte à democracia. Mas a questão é, como é que um dos líderes da romantizada Revolução Sandinista se transformou no mesmo tipo de ditador que Anastácio Somoza, o autocrata de direita que o sandinismo derrubou em 79, não é? Então, como que foi a evolução disso? Porque havia, no início da Revolução Sandinista, uma visão muito romantizada, vários poetas que haviam se transformado em guerrilheiros, artistas. Era uma revolução bastante... tinha toda essa aura romântica, né? Combatendo ao longo de muitos anos um ditador sanguinário, que era o Somoza, filho de um ditador e irmão de outro ditador. Ele era o terceiro da dinastia Somoza. Bom, o sandinismo venceu a guerra civil, chegaram ao poder, estabeleceram um comitê para reconstrução do país e havia várias figuras principais do sandinismo. Ortega não era nenhum dos quatro principais, mas para evitar problemas entre essas quatro, cinco principais lideranças, decidiram escolher uma liderança de menor peso, mas que poderia ser como uma espécie de válvula de escape, de consenso para as tensões internas. E aí Ortega, que era considerado uma pessoa inofensiva, foi colocado como presidente provisório. Então foram 6 anos de presidência provisória, né, reconstruíram o país, e em 85 foi eleito nas urnas. Só que aí foi derrotado de forma sucessiva em eleições posteriores. Havia uma alternância do poder. Em 2007, voltou ao poder depois de fazer um acordo político com o presidente de direita, Arnoldo Alemann, isso mesmo. Ortega, que era de esquerda, fez um acordo com um cara da direita dura, que era Arnoldo Alemann, e o acordo foi: vamos reduzir para 35% o mínimo de votos para vencer no primeiro turno. Assim ficava fácil para alguém que tivesse uma boa organização partidária poder vencer, ou seja, sem a clássica porcentagem da imensa maioria do mundo de 50% mais um dos votos, tal como acontece no Brasil, por exemplo. Bom, Ortega aí depois já não era mais o Ortega romantizado de antigamente. Ele próprio, que havia apoiado os camponeses, que havia sido, perdão, havia sido apoiado pelos camponeses na época da Revolução e depois, nos anos 80, havia beneficiado vastos grupos de camponeses com uma reforma agrária, ele depois confiscou terras de 20 mil camponeses para repassá-las a um capitalista, um empresário chinês, que ia fazer um canal entre o Pacífico e o Caribe para rivalizar com o Canal do Panamá, canal esse que nunca saiu do papel. E esses camponeses ficaram a ver navios, literalmente, perdão, o trocadilho sobre o canal. Mas em 2018, depois ele reprimiu com intensa ferocidade milhares de manifestantes. 355 civis foram assassinados pela polícia, pelo exército e pelas turbas. Turbas é a denominação das milícias, sim, porque na Nicarágua existem milícias do sandinismo. Enquanto isso, os sandinistas históricos estavam chocados com Ortega e o acusaram de trair os ideais da revolução, inclusive até porque essa rebelião popular que aconteceu em 2018 foi porque Ortega atendendo a cartilha do FMI, sim, Ortega, atendendo a cartilha do FMI, que pedia uma série de ajustes de gastos públicos, entre elas as aposentadorias. Ortega reduziu as aposentadorias, isso causou essas manifestações. E os sandinistas históricos, que estavam acusando Ortega de trair os ideais da revolução, foram presos. E durante a pandemia, Ortega foi um dos vários negacionistas da ciência que estiveram presentes na política latino-americana daqueles trágicos anos, inclusive proibindo quarentenas na Nicarágua. Então, bom, como dizia, a Nicarágua já era uma ditadura desde 2018, mas realizava de vez em quando eleições que eram fraudulentas ou com o impedimento dos aos candidatos opositores. Em 2023, o próprio Papa Francisco comparou Ortega a Hitler e o chamou de ditador grosseiro. E no início deste ano, Ortega alterou a Constituição, aumentando o tempo de mandato de 5 para 6 anos, criou o cargo de co-presidente para sua esposa, Rosário Murillo, além de acabar com a divisão de poderes, pois o executivo e o judiciário, o executivo vai coordenar o poder legislativo e o judiciário. E totalmente paranoico, coordenou o fechamento de várias ONGs, entre elas ONGs feministas, ONGs de camponeses, da Academia de Letras da Nicarágua, da Associação de Pediatras da Nicarágua, além de associações empresariais, conventos de freiras e até os escoteiros. Inclusive, Ortega havia sido escoteiro. Todas essas organizações, Ortega acusou de subversão. Então, Ortega voltou reconfigurado num reacionário. Inclusive, a Nicarágua tem uma das leis mais draconianas contra as mulheres, porque são leis draconianas contra a legalização, contra a realização de abortos. Então, é um cenário complexo ali na Nicarágua. E é interessante destacar que nos últimos anos, nas marchas e protestos, especialmente em 2018, depois ficou muito difícil fazer manifestações, os manifestantes gritavam o seguinte slogan: Somos Ortega son la misma cosa. Ou seja, Somos Ortega são a mesma coisa. Indicando que Ortega é igualzinho ao ditador que ele havia deposto em 1979.
1: Boa. E tempo apertado, Ariel, mas quero te ouvir sobre o caso da estudante brasileira. Ela foi ameaçada em Buenos Aires porque estaria torcendo contra a seleção argentina, foi isso?
0: Pois é, vários estudantes brasileiros que moram na Argentina estão denunciando que passaram a evitar eventos, desativando suas redes sociais e até reduzindo saídas de casa depois de uma onda de ameaças que surgiu na sequência da derrota da seleção argentina de futebol para a seleção espanhola no final da Copa. Uma estudante de medicina em Buenos Aires, que pediu anonimato por medo de represálias, contou que brasileiros são alvo de ataques racistas nas redes sociais. E segundo ela, alguns internautas argentinos criaram uma planilha com nomes completos e as universidades desses estudantes. E essa planilha estaria sendo utilizada para enviar mensagens às faculdades pedindo punições aos estudantes. Os estudantes também denunciaram a existência de uma campanha nas redes para pressionar um hospital a retirar uma brasileira do seu programa de residência por ela ter torcido pela Espanha. Outros comentários sustentavam que estudantes estrangeiros, como os brasileiros, teriam a obrigação de torcer pela Argentina só pelo fato de estudarem no país, aqui na Argentina, gratuitamente nas universidades públicas. Ela disse que decidiu sair das redes, que mora aqui há 6 anos, mas ressaltou que os ataques partem do que ela chamou de, abre aspas, um grupo pequeno, mas muito barulhento, fecha aspas, que não representa a maioria dos argentinos. E, só para encerrar, Nadeja, outra brasileira relatou ter recebido ameaças de morte depois da emissora argentina Crônica TV ter exibido imagens brasileiros comemorando a derrota da seleção argentina e ter mostrado nomes de usuários das redes sociais. O Crônica é um canal famoso por suas posições ultra mega nacionalistas, anti-britânicas. Eles chamam, o canal chama, numa reportagem normal, chama os ingleses de corsários e piratas, isso devido à conquista inglesa das Malvinas em 1833. É um canal sensacionalista, em boa parte de notícias policiais, populista, alinhado historicamente com o Partido Peronista, crítico do presidente Milei. O slogan do canal é Junto al Pueblo, isto é, junto ao povo, mas, evidentemente, dentro desse sensacionalismo, acabaram publicando essas postagens, onde era como se estivessem ali exibindo diretamente os nomes dos estudantes brasileiros que corriam risco, e tal como aconteceu, de serem ameaçados.
1: Podemos sair com a música, Ariel?
0: Sim, a música, vamos com Footloose, do filme homônimo de 1984, para tentar aliviar um pouco esta tarde.
1: Obrigada, Ariel.

0: Ariel Palacios. É, inovando, hein, Carlos Garcia, né? Porque normalmente o Ariel traz canções eruditas, mandou um Footloose e a Nadege é calada. Duas horas e 23 minutos. Nós vamos acionar agora o Luiz Fernando Figliage, tem mais informações sobre o tarifaço dos Estados Unidos.
1: Os setores econômicos mais afetados pelo tarifaço estimam prejuízos milionários devido à alíquota de 25% imposta pelos Estados Unidos. A taxa entrou em vigor nesta quarta-feira e afeta principalmente segmentos de madeira, calçados, máquinas agrícolas e peças industriais. Isso porque esses produtos são desenvolvidos sob medida para compradores americanos e não podem ser enviados rapidamente a outros mercados. Segundo a Agência Brasileira de Promoção de Exportações e Investimentos, a medida pode restringir até 11 bilhões de dólares. Os estados de São Paulo e Santa Catarina concentram 52% desse valor. Mais de 2.375 produtos nacionais serão atingidos. É o caso da indústria calçadista. Conforme o presidente executivo da AB Calçados, Haroldo Ferreira, só em Franca, no interior paulista, 40% das exportações locais são destinadas aos americanos.
2: Hoje, de cada 5 dólares gerados pelas exportações brasileiras, 1 dólar é do mercado norte-americano. Os impactos mais severos devem acontecer nos polos de São Paulo, principalmente a região de Franca, do Vale dos Sinos, do Ceará, da Bahia, da Paraíba. Infelizmente, não existe uma possibilidade de substituir o mercado norte-americano, porque todos os produtos que são enviados para esse mercado são desenvolvidos com a marca do cliente, por isso não se pode comercializar esse produto num outro mercado.
1: Superintendente da Associação Brasileira da Indústria de Madeira Processada Mecanicamente, Paulo Pupo, aponta que metade das exportações brasileiras vai para os Estados Unidos.
3: De tudo que o Brasil exporta de produtos de madeira processada, em média 50% tem destino nos Estados Unidos. E alguns segmentos de produtos, como é o caso das nossas molduras de madeira, que tem no mercado americano quase que 100% da sua comercialização. Isso coloca em xeque a competitividade do setor como um todo. Muitos segmentos de produtos foram desenvolvidos para atender aos clientes americanos. Então, esse volume muito grande que nós temos para os Estados Unidos, infelizmente, nós não conseguimos mudar a trajetória deles no mercado internacional.
1: Fabricantes tentam ampliar as vendas para a Ásia, Europa, Mercosul e o Oriente Médio. Mas esses mercados pagam menos ou não conseguem adquirir todo o volume. O presidente da Associação Brasileira da Indústria de Autopeças e do Sindicato Nacional da Indústria de Componentes para Veículos Automotores, Cláudio Saad, estima um impacto milionário.
4: Nós sabemos que muitas autopeças são desenvolvidas para veículos e aplicações específicas e, portanto, nós temos dificuldade de redirecionar esses produtos para outros mercados. Mas, de toda forma, desde o último tarifaço, nós temos trabalhado forte para desenvolver as exportações para novos países.
1: Nesta quarta-feira, o governo Lula anunciou a liberação de 18 bilhões e meio de reais em crédito para empresas afetadas pelo tarifaço. As cargas embarcadas antes da entrada em vigor da taxa podem ficar isentas desde que cheguem aos Estados Unidos até 29 de julho. Com a colaboração de Pedro Fagundes, de São Paulo, Luiz Fernando Figriage.
0: 12h27, a gente continua em São Paulo, uma polêmica enorme sobre duas rodas há muito tempo na capital paulista, que é a possibilidade ou não da utilização, da operação de mototáxis na cidade pelo Uber. O Luiz Del Boni tem mais detalhes.
5: O prefeito de São Paulo, Ricardo Nunes, afirmou que vai recorrer da decisão da Justiça que autorizou a Uber a operar o serviço de mototáxi na capital paulista. O Tribunal de Justiça determinou que a prefeitura cumpra a ordem judicial em 48 horas, sob pena de multa diária de R$5.000. Nunes defende que o serviço precisa de regulamentação e usa como argumento o número de mortes de motociclistas na capital paulista no ano passado.
6: A prefeitura vai recorrer porque ela colocou as regras para que a gente possa ter um sistema de transporte seguro. E essa empresa Uber insiste em não atender aquilo que foi solicitado, portanto, recorreu ao judiciário e, infelizmente, o judiciário lhe deu essa decisão que nós iremos recorrer. Lembrando, 475 mortes só de acidente de motos em 2025 na cidade de São Paulo.
5: Apenas no primeiro semestre de 2026, a capital paulista registrou 283 mortes de motociclistas. Anteriormente, o Comitê Municipal de Uso do Viário, responsável por regulamentar e fiscalizar o transporte por aplicativo, havia rejeitado o credenciamento da empresa sob o argumento de que não foi apresentado o documento exigido pela nova lei para comprovar a contratação do seguro de acidentes pessoais. Assim, a Uber recorreu e obteve a liminar autorizando a operação do serviço. A decisão classificou a falta de autorização como desrespeito ao cumprimento de ordens judiciais anteriores. Nesta terça-feira, a Uber celebrou a decisão e reafirmou o compromisso com a segurança dos usuários e parceiros. Segundo a empresa, todas as viagens realizadas pela plataforma contam com o seguro de acidentes pessoais. A disputa entre a prefeitura e as empresas Uber e 99 se arrasta desde 2023, depois que o Supremo Tribunal Federal decidiu que os municípios não podem proibir o mototáxi. A Justiça Paulista determinou que a capital regulamentasse a atividade. A nova lei, aprovada pela Câmara Municipal, estabelece uma série de exigências para as plataformas e para os motociclistas. A legislação também proíbe o transporte de passageiros por moto em corredores e faixas exclusivas de ônibus, nas marginais, no centro expandido, em áreas de restrição para caminhões e durante eventos climáticos severos, como tempestades e enchentes. Em abril, a 99 anunciou que desistiu de oferecer o serviço de mototáxi em São Paulo. De São Paulo, Luiz Delboni.
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0: 23 de julho de 2026. O presidente nacional do PT, Edinho Silva, afirmou que o partido avalia medidas judiciais após o pré-candidato à presidência pelo PL, Flávio Bolsonaro, repetir uma notícia falsa divulgada pelo pai e atacar as urnas eletrônicas. As declarações do senador foram feitas diante de representantes de mais de 40 países. O senador afirmou que máquinas de uma empresa venezuelana denunciada pelos Estados Unidos poderiam ter sido usadas nas eleições brasileiras. O governo federal prorrogou para janeiro do ano que vem a exigência de que pessoas físicas e produtores rurais possuam o CNPJ técnico. A nova identificação é uma inscrição vinculada ao CPF de contribuintes dos impostos sobre o consumo. O registro não implica a criação de uma empresa nem transforma a pessoa física em jurídica. O objetivo é identificar esses contribuintes nos sistemas da Receita Federal e do Comitê Gestor do Imposto sobre Bens e Serviços. O governo do México apresentou 20 denúncias criminais nos Estados Unidos por causa da morte de 17 migrantes mexicanos durante operações do ICE. Desde o retorno de Trump à Casa Branca, o embaixador do México nos Estados Unidos pediu esclarecimentos e manifestou preocupação com as condições dos centros de detenção. Horário de Brasília, 2 horas e 31 minutos.
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0: Duas e 33, agora é com o Leandro Gouveia.

0: em destaque no Panorama CBN. Flávio Bolsonaro tenta se explicar por fala que coloca suspeita sobre urnas eletrônicas e TSE desmente o senador. União Brasil e PP confirmam neutralidade na disputa presidencial e deixam o senador com menor tempo de rádio e TV. Governo federal anuncia novo socorro bilionário a empresas prejudicadas por tarifaço. Criadora do chat GPT diz que inteligência artificial invadiu sozinha a plataforma de startup. E morre Luiz Carlos Barreto, maior produtor do cinema brasileiro. Olá para você que está aqui comigo, eu sou o Leandro Gouveia e essa é a segunda edição do podcast Panorama CBN de quarta-feira, 22 de julho de 2026. Em menos de meia hora eu te conto as principais notícias do dia. O senador e pré-candidato à presidência Flávio Bolsonaro divulgou uma nova nota nessa quarta-feira para tentar conter a repercussão da fala dele sobre as urnas eletrônicas brasileiras. Gabriel Freitas detalhou no Panorama da Manhã. Em um evento com diplomatas de 42 países em Brasília, organizado pelo site The Brazilian Report e pela agência Novo Selo Comunicação, o senador relacionou o sistema de votação do Brasil a uma empresa venezuelana. A informação é falsa e foi desmentida pelo TSE ainda em 2017. E a nova nota do senador, dessa quarta-feira, silencia sobre a origem do dado falso. A equipe dele afirma que a fala de Flávio foi brevíssima e que ele se limitou a citar dois fatos públicos: a reunião com embaixadores que tornou o pai dele inelegível em 2023 e um relatório recente da CIA, a agência americana, sobre fraudes eleitorais na Venezuela. A nota diz ainda que o pré-candidato reafirma a confiança no sistema eleitoral e pede a vinda de missões de observação internacional para a eleição. Nas redes sociais, o senador publicou um vídeo do encontro no momento em que critica a condenação do pai e fala em perseguição contra o irmão, o ex-deputado Eduardo Bolsonaro. Mas ele não explicou o motivo de ter citado a informação mentirosa sobre o sistema de votação. A Smartmatic, que é a empresa mencionada por Flávio Bolsonaro, prestou serviços pontuais de transmissão de dados no passado e perdeu a licitação para fabricar as urnas de 2020. O TSE reafirmou que as máquinas brasileiras são projetadas e controladas inteiramente pela Justiça Eleitoral, sem qualquer vínculo de fabricação ou programação com a empresa venezuelana. De acordo com a apuração da repórter Rani Veloso, da CBN, a avaliação do atual presidente do TSE, ministro Cássio Nunes Marques, é de que Flávio Bolsonaro de fato mentiu, mas que não foi um ataque grave. Publicamente, o ministro não reagiu, mas ele autorizou a divulgação do comunicado do tribunal que já tinha desmentido esse boato. A comentarista da CBN, Maria Cristina Fernandes, ressaltou também que essa nova nota de Flávio Bolsonaro é assinada pelo próprio senador, pelo coordenador-geral da pré-campanha, o senador Rogério Marinho, do PL, e pela coordenadora jurídica da campanha, Maria Cláudia Buchianeri.
1: A entrada da Buchianeri nesta nota revela a preocupação do pré-candidato com a justiça eleitoral. Então, a gente fica se perguntando, tendo em vista que o que aconteceu com o pai, o posicionamento do TSE é conhecido. O TSE é presidido por um ministro indicado pelo Jair Bolsonaro, que é o Nunes Marques, e está assegurando esta posição desde sempre. A posição do TSE não mudou com a posse do Nunes Marques. Por que ele fez isso? Será que ele está achando que está perdendo o voto antissistema, né? O Flávio Bolsonaro entrou nessa pré-campanha numa de mostrar que ele era o Bolsonaro que tomava vacina, ele era o moderado. Será que ele sentiu que esta postura o fez perder voto antissistema, que ele agora está querendo recuperar? Bem, parece improvável, porque o candidato hoje mais identificado com este voto antissistema é o Renan Santos, do Missão, e não ataca as urnas eletrônicas. Então, a constatação geral é de que o senador está atirando para todos os lugares porque está sem conseguir saber que rumo dar a sua campanha. esse tiro que o Flávio Bolsonaro deu permanece ainda sem que haja ganhos visíveis nessa divulgação de fake news feita por ele. Não ganha o voto antissistema, arruma problema com a justiça eleitoral e revela o desnorteamento de sua campanha.
0: Bom, e além desse novo abacaxi que o próprio Flávio plantou, o senador ainda tem mais dois para descascar. Um deles é o apoio de outros partidos à candidatura dele. A federação formada pelo União Brasil e pelo PP, o Progressistas, vai mesmo ficar neutra na disputa presidencial. A decisão foi tomada numa reunião entre os líderes dos partidos, Ciro Nogueira, do PP, e Antônio Rueda, do União Brasil. Isso para que os partidos fiquem livres para apoiar quem quiser nos estados, importante para eleger deputados e senadores, aumentar a bancada e, por consequência, o fundo partidário. O comentarista da CBN, Lauro Jardim, diz ainda que o Republicanos de Marcos Pereira também deve ficar de fora.
2: Uma das condições que o Republicano chegou a negociar para dar apoio seria que o Flávio se comprometesse, se fosse eleito, a não tentar a reeleição em 2030, o que abriria caminho para uma candidatura do governador Tarcísio daqui a 4 anos. O Flávio até topou essa condição nas conversas que ele teve com o Marcos Pereira. Mas segundo um dirigente do Republicanos com quem eu conversei anteontem, o próprio partido, o próprio Republicanos desistiu disso, e esse dirigente me disse o seguinte: não adianta, Lauro, o cara promete hoje que não vai para a reeleição, mas quando ele chega lá e se senta na cadeira de presidente, ele se esquece do que prometeu. Então, o que se tem com relação às alianças é: está difícil de rolar, e assim o Flávio Bolsonaro vai ter menos tempo no horário eleitoral gratuito da TV do que ele gostaria, do que seria bom para a candidatura dele.
0: O outro abacaxi da campanha de Flávio é encontrar uma vice. Na terça-feira, a ex-ministra da Agricultura, Tereza Cristina, do PP, negou o convite, e se o Republicanos não aderir mesmo à campanha, também não vai ser possível ter a ex-presidente da Caixa, Daniela Marques, que é filiada ao partido, como vice. O certo agora, segundo Lauro Jardim, é que a candidatura do senador vai ser confirmada na convenção do PL no sábado, sem ainda ter um nome para a vaga de vice. O anúncio só deve acontecer em agosto. E Michele Bolsonaro não vai à convenção que vai confirmar a candidatura do enteado. E um dos motivos do atrito dela com a família teve um desfecho nessa quarta-feira. A vereadora Priscila Costa, do PL do Ceará, que Michele queria como candidata ao Senado, vai ser mesmo candidata a deputada federal. A decisão foi sacramentada em uma reunião com o presidente do PL, Valdemar Costa Neto. Ao jornal O Globo, Priscila atribuiu a mudança de planos à saída de Michele da presidência do PL Mulher. Falando agora sobre o Oriente Médio, o governo americano aprovou um acordo de cooperação nuclear com a Arábia Saudita, com duração de 30 anos. O pacto prevê estudos para a construção de uma usina de enriquecimento de urânio no país, mas ainda precisa passar pelo Congresso americano. A Arábia Saudita é aliada dos Estados Unidos ali no Oriente Médio e só é separada do Irã, que está em guerra, pelo Golfo Pérsico. A professora de Relações Internacionais e comentarista da CBN, Cristina Pesequilo, disse que esse acordo vem sendo negociado desde 2024.
3: Esse acordo permitiria que a Arábia Saudita enriquecesse urânio, né? Então, nós temos aí 3 anos, né? 2024, 2025, 2026, que esse assunto vai em volta à medida que a ameaça nuclear do Irã vai se consolidando. Então, os Estados Unidos prometeram apoio ao programa de enriquecimento de urânio da Arábia Saudita, e esse programa de enriquecimento de urânio não seria fiscalizado pela Agência Internacional de Energia Atômica. O que isso levaria na região? A que nós tivéssemos 2 países com capacidade de construção de uma bomba atômica. Então, quem que seriam esses 2 países? O Irã, cuja capacidade nuclear ela continua sem ser destruída, e a Arábia Saudita, que seria um novo jogador nesse tabuleiro geopolítico nuclear.
0: E o presidente dos Estados Unidos, Donald Trump, voltou a ameaçar o Irã nessa quarta-feira. Numa rede social, ele disse que a partir de agora os Estados Unidos vão bombardear uma ponte ou usina elétrica iraniana para cada ataque contra embarcações no Estreito de Hormuz. Trump destacou que os alvos podem incluir estruturas dentro da capital, Teherã. Especialistas alertam que o ataque contra a infraestrutura civil pode configurar crime de guerra, e eles já aconteceram contra pontes, aeroporto, estação ferroviária, isso só nos últimos dias. A nova ameaça acontece um dia depois de Trump declarar também que pretende atacar uma instalação subterrânea de enriquecimento de urânio do Irã, perto de Natanz. Também nessa quarta, a agência de notícias iraniana Tasnim informou que um míssil americano atingiu a ilha de Larak, no Estreito de Hormuz. A Guarda Revolucionária do Irã afirmou que rebateu os ataques e atingiu duas bases aéreas na Jordânia, usadas pelas forças americanas, onde caças, drones e helicópteros teriam sido destruídos. Paralelamente, o secretário de Estado americano Marco Rubio disse que mantém contato com autoridades sauditas sobre os ataques dos rebeldes Houthis do Iêmen no Mar Vermelho. O Rubio reforçou que o governo americano continua aberto a negociações com os iranianos, mas não vai abrir mão do controle sobre o Estreito de Hormuz. Com a continuidade da tensão, o petróleo segue a trajetória de alta. No momento em que eu gravo, o barril do tipo Brent sobe mais de 3%, negociado a $94. O principal índice da Bolsa de Valores de São Paulo disparou nessa quarta-feira com a alta do petróleo e também o início de divulgação de resultado de empresas. O Ibovespa subiu 2,44% aos 177.547 pontos. As ações da empresa WEG, fabricante de motores, subiram 10% depois da divulgação de resultados para o terceiro trimestre, que reportou lucro líquido de R$1,6 bilhão, acima das expectativas do mercado. A Vale subiu 4%, com a melhor produção em um segundo trimestre em 8 anos. O dólar comercial fechou em baixa de 0,43%, cotado a R$5,05, e o euro vale R$5,76, com queda de 0,35%. O governo federal anunciou mais um socorro de R$18,5 bilhões em linhas de crédito para atender empresas atingidas pelas novas tarifas aplicadas pelos Estados Unidos. A taxa adicional de 25% afeta 15% das exportações brasileiras para o mercado americano. O pacote, chamado de Plano Brasil Soberano 3, também vai beneficiar empresas prejudicadas pela guerra no Oriente Médio e setores estratégicos, como o automotivo e o de fertilizantes. As taxas de juros variam de 3% a 9,8% ao ano. Falando em taxa, o governo do Canadá cancelou o evento de inauguração de uma ponte que liga o país aos Estados Unidos, depois do presidente Donald Trump anunciar uma tarifa de 50% sobre produtos do Canadá. Em comunicado, a porta-voz do Ministério da Infraestrutura canadense afirmou que a comemoração seria inadequada diante das ameaças comerciais dos Estados Unidos. O primeiro-ministro do Canadá, Mark Carney, conversou com Trump por telefone e disse que os dois concordaram em intensificar as negociações. Mas Carney alertou que vai considerar todas as opções se as taxas entrarem em vigor. O imposto atinge cerca de US$20 bilhões em mercadorias e atinge itens como cimento, vinho e equipamentos de hóquei. Em resposta, províncias canadenses suspenderam a venda de bebidas alcoólicas americanas. No México, o jornalista Francisco Alejandro Aguilar foi assassinado a tiros. De acordo com as primeiras informações do governo local e da promotoria, ele comia em um restaurante no município de San Pablo Etla, no estado de Oaxaca, no momento do crime. Aguilar era conhecido por suas críticas às autoridades locais. Segundo a organização Repórteres Sem Fronteiras, ele é o 7º jornalista morto no México só esse ano. E a empresa de inteligência artificial OpenAI, a criadora do ChatGPT, disse que modelos avançados agiram por conta própria e invadiram os sistemas da plataforma Hugging Face, que é uma das maiores do mundo para compartilhamento de códigos e sistemas de inteligência artificial. O caso aconteceu depois que a tecnologia escapou de um ambiente fechado de testes de segurança. Em comunicado divulgado em 16 de julho, a Hugging Face informou que já corrigiu as vulnerabilidades e reconstruiu os sistemas afetados. Especialistas ouvidos pela emissora britânica BBC destacam que o episódio acende um alerta sobre a segurança cibernética e a velocidade de resposta das empresas. O incidente ocorre em um cenário de forte concorrência no mercado de inteligência artificial, com o avanço recente da rival americana Anthropic e da startup chinesa Moonshot. E grandes veículos de imprensa dos Estados Unidos e da Europa avaliam cortar ou limitar a parceria com o Google. Reportagem do jornal americano The Wall Street Journal mostra que empresas como Reuters, Politico, The Economist e USA Today estudam bloquear os robôs de busca da empresa. As editoras reclamam que os resumos gerados por inteligência artificial nas pesquisas reduzem o tráfego nos sites e prejudicam o faturamento. O Reddit, uma plataforma de fóruns que tem um contrato de $60 milhões por ano com o Google, também analisa não renovar o acordo de treinamento de modelos de inteligência artificial. As visitas vindas do buscador Google para o jornal USA Today, por exemplo, caíram quase 50% em um ano. Em nota enviada ao Wall Street Journal, o Google rebateu as críticas e afirmou que os recursos de inteligência artificial destacam links para os portais e continuam direcionando bilhões de cliques para a internet todas as semanas. Isso é uma questão importante para a imprensa, porque o clique é o que, em grande medida, financia o jornalismo. Aqui no Brasil, a Justiça do Distrito Federal determinou que a influenciadora Virgínia Fonseca retire das redes sociais em até 48 horas propagandas de apostas que não sigam regras de transparência. A decisão atendeu a um pedido do Ministério Público do Distrito Federal contra Virgínia e a empresa que opera o site Blaze no Brasil. O tribunal proibiu anúncios que prometem lucros certos, apresentam apostas como renda extra ou sugerem que não há risco de perda. Além disso, todas as publicidades precisam ser identificadas de forma clara, mesmo as inseridas em posts pessoais da influenciadora. A ação do Ministério Público aponta indícios de práticas abusivas e retenção de valores depositados pelos usuários, além de mais de 42 mil reclamações contra a plataforma. A promotoria pede uma indenização por danos morais coletivos de pelo menos R$120 milhões. O Ministério Público afirma que o foco principal das campanhas são pessoas em situação de vulnerabilidade financeira. No vôlei, a fase final da Liga das Nações Feminina começou nesta quarta-feira e vai até o domingo, dia 26, em Macau, na China. E o Brasil deu início à última etapa com vitória. A seleção bateu o Japão por 3-1 de virada, com parciais de 24-26, 25-22, 25-16 e 25-20. Garantiu vaga na semifinal contra a Itália no próximo sábado, em horário ainda a ser definido. As italianas são as atuais bicampeãs e superaram a Holanda por 3-0 e se mostram fortes na briga por mais um título. E a notícia mais triste dessa quarta-feira fica por conta da morte, aos 98 anos, do cineasta, produtor e fotógrafo Luiz Carlos Barreto, conhecido como Barretão. Ele estava internado desde a última terça-feira no Rio de Janeiro. Nascido em Sobral, no Ceará, em 1928, Luiz Carlos Barreto mudou para o Rio aos 19 anos e começou a carreira como fotojornalista. Em 1963, fundou a LC Barreto Produções com a esposa, a produtora Lucy Barreto. O produtor teve papel fundamental na história do audiovisual brasileiro ao longo de 6 décadas. Ele participou do movimento do Cinema Novo nos anos 60 e ajudou na projeção internacional dos filmes do país. Foi diretor de fotografia de 2 dos mais significativos longas nacionais do período: Vidas Secas, de Nelson Pereira dos Santos, em 1963, e Terra em Transe, de Glauber Rocha, em 1967. Também foi coautor do roteiro de Assalto ao Trem Pagador, dirigido por Roberto Farias, em 1962. Barretão também produziu grandes sucessos de bilheteria e crítica, como Dona Flor e Seus Dois Maridos, de Bruno Barreto, seu filho mais velho, em 1976, que levou mais de 10 milhões de pessoas aos cinemas, uma marca superada só em 2010 por Tropa de Elite 2. Em 1980, produziu o clássico Bye Bye Brasil, de Cacá Diegues. Ele participou ainda da produção de filmes indicados ao Oscar de Melhor Filme Internacional, como O Quatrilho, de Fábio Barreto, seu outro filho, em 1995, e O Que É Isso, Companheiro, dirigido por Bruno Barreto, em 1997. Também produziu Última Parada 174, dirigido por Bruno Barreto, em 2008, e Lula, o Filho do Brasil, dirigido por Fábio Barreto, em 2009. Ao todo, esteve por trás de mais de 70 produções. A atriz Fernanda Torres, que estreou no cinema no filme Inocência, de 1983, publicou que Luiz Carlos Barreto foi o maior e que deve a ele a entrada no cinema. E o cinema deve a ele tudo. O marido da atriz, o diretor e produtor Andrusha Waddington, falou à CBN sobre o impacto do produtor.
4: Hoje é um dia muito triste para o cinema brasileiro. Luiz Carlos Barreto, nosso querido Barretão, é uma lenda, está viva dentro de nós. Ele é um dos pais do cinema brasileiro. Sua cinematografia cruzou décadas inventando e reinventando a maneira de fazer cinema no Brasil. Um grande fotógrafo, um grande produtor, um grande diretor, um grande amigo. Era um todo coração. E que você, meu querido Barreto, meu professor, descanse em paz. Muito obrigado por tudo.
0: A atriz Fernanda Montenegro escreveu que o diretor foi e é para sempre o corajoso, desbravador e completo realizador da cultura cinematográfica do Brasil. Não há reposição de peça, ela disse. O ator Marcos Palmeira também ressaltou a importância do produtor.
5: Muito triste, né? Uma referência forte do cinema brasileiro, da nossa cultura, lutou tanto pelos direitos do cinema, né? Pela valorização do cinema nacional. Eu, a minha carreira mesmo, eu devo muito a ele, né? No início, acho que ele, né, foi um grande entusiasta, assim, do meu trabalho.
0: A atriz Glória Pires chamou o Barretão de guerreiro do cinema brasileiro. O ator Matheus Nachtergaele, que atuou em O Que É Isso, Companheiro, falou na Globo News.
6: Eu estou bem triste aqui, ainda sob o impacto da notícia, mas também entendendo claramente que a vida do Luiz Carlos foi uma vida plena e que ele é talvez o maior fomentador do cinema brasileiro de todos os tempos. Eu acredito que a história do nosso cinema não seria a mesma sem Luiz Carlos.
0: O presidente Lula decretou luto oficial de 3 dias e publicou que Barreto foi o mais importante produtor do cinema nacional nos últimos 50 anos. Luiz Carlos Barreto deixa a esposa, Luci Barreto, com quem se casou em Paris em 1954, os filhos Bruno e Paula Barreto, além de 9 netos. Fábio Barreto morreu em 2019. O cineasta vai ser velado nesta quinta-feira no Palácio da Cidade, no Rio de Janeiro. A cerimônia vai ser aberta ao público das 11 da manhã às 2 da tarde. Em seguida, o corpo será levado para o Memorial do Carmo para cremação com cerimônia restrita à família. E antes da última notícia, eu convido você a mandar mensagem para o Panorama. Meu e-mail é leandro.gouveia@cbn.com.br e no Instagram é só procurar por Lê Reis Gouveia. Não esquece de escrever seu nome e de onde você está ouvindo. Um abraço especial para Débora de Souza, que está ouvindo a gente de Petrolina, Pernambuco, sempre me mantendo informada graças a você e a sua equipe. Valeu, Débora! Também um abraço especial aqui ao Jandir de Oliveira, ouvinte de Lagarto, Sergipe. 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Vamos terminar com música?
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0: Esse aí é o cantor João, que vai fazer o primeiro evento público depois de anunciar uma pausa na carreira em abril do ano passado. De acordo com a apuração da revista Quem, a Prefeitura de São Paulo autorizou a realização de um evento chamado Audição João, no Vale do Anhangabaú, no centro da capital, no dia 26 de julho, com um público previsto de 10 mil pessoas. As especulações sobre o retorno começaram na internet, porque quem pesquisa o nome do artista, João, no Google, encontra uma animação especial de flores brancas na tela, um recurso que já registrou mais de 1 milhão de interações. O João se afastou dos palcos em abril do ano passado, depois do encerramento da turnê do álbum Super, alegando a necessidade de desacelerar a rotina. E assim terminamos este episódio. A produção e o roteiro foram feitos por mim, Leandro Gouveia, e a edição e a sonorização por Juliano Fonseca e Bruno Carvalho. A próxima edição do Panorama chega às plataformas por volta das 7 da manhã com Gabriel Freitas e eu volto na sequência. Até lá!

0: quinta-feira, 23 de julho de 2026. Os familiares das 62 pessoas que morreram na queda de um avião da Voe Paz em agosto de 2024, no interior de São Paulo, terão acesso hoje ao relatório final da apuração do Centro de Investigação e Prevenção de Acidentes Aeronáuticos. O documento não tem como objetivo apontar culpados nem atribuir responsabilidades civis ou criminais. O foco é identificar as causas e as circunstâncias do acidente para evitar novas ocorrências. As conclusões podem subsidiar processos judiciais e outras investigações em andamento. O Tribunal de Contas do Estado de Rondônia investiga o uso de dinheiro público para asfaltar o estacionamento de uma igreja da Assembleia de Deus em Porto Velho. A obra foi realizada em julho do ano passado. Segundo o tribunal, servidores, máquinas e materiais da Prefeitura da Capital e do Governo do Estado foram utilizados. O prejuízo aos cofres públicos é estimado em mais de R$250 mil. Desse total, a Sociedade Evangélica Beneficente, ligada à igreja, já devolveu R$3 mil após um acordo com o Ministério Público. O Sistema de Tecnologia e Monitoramento Ambiental do Paraná informou que o estado foi atingido por 5 tornados em um intervalo de 3 dias. Os fenômenos ocorreram entre os dias 28 e 30 de junho. Segundo o órgão, os tornados passaram pela área dos Campos Gerais e pela região central do estado.
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2: Passo aberto agora aqui no CBN Madrugada para Tânia Morales.
3: Agora, nós vamos imediatamente para nossa entrevista. Vamos falar de música, vamos falar de rock, bebê.

0: jornalista Fabrício Mazzocco. Ele é pesquisador de rock brasileiro, criador do canal Enigmas do Rock. Ele está lançando o livro Esse Tal de Rock and Roll, 50 histórias essenciais do rock brasileiro. Fabrício, bem-vindo, boa noite.
1: Boa noite, Tânia. Eu que agradeço o convite e que bom pra gente falar um pouco de rock, tanto notícias que você estava falando aí antes. Vamos dar uma coisa mais leve, né?
0: Isso.
1: Vamos falar de rock, que eu acho que pra coisa ficar melhor, né?
0: Pra dar uma amenizada no noticiário.
1: Por favor.
0: Ô Fabrício, você reúne histórias saborosas do rock, né? Histórias que você foi reunindo, coloca em ordem cronológica no livro, são mais de 70 anos de rock, né? Inclusive no Brasil. Como é que foi a sua pesquisa dessas histórias, né? Como você chegou a essas tantas histórias?
1: Inicialmente, quando eu tive a ideia de fazer esse livro, Tânia, eu conversei com a editora, a máquina de livros, né? Falei com o Alce, com o Bruno, e aí eles falaram assim: ah, então faz uma lista de histórias aí. Eu pesquiso rock brasileiro desde 1996, então eu tenho mais de 250 livros, mais de 200 livros só de rock brasileiro, e claro, inclui o livro da Elis, do Belchior, enfim, todos eles passaram por algum momento também dentro do rock brasileiro. E aí, na pincelada, assim, deram 480 histórias.
0: Uau.
1: Aí, falei, eu acho que passou um pouquinho, porque
0: estourou.
1: A ideia dos 50, sempre tem os 50 vinhos, os 50 hotéis, falei, vamos por aqui. E aí, a veia de pesquisador, né, que eu já fiz mestrado, doutorado, eu falei, ah, vamos colocar uma metodologia. E o que eu pensei? Vou tentar falar de todas as décadas, tirar um pouco aquilo que só nos anos 80 se teve rock, na verdade a gente teve uma exposição midiática do rock nos anos 80, mas nosso rock é de 55, né, mais precisamente de 24 de outubro, quando a Nora Ney gravou o primeiro rock. E aí depois eu fiz essa divisão por décadas, de uma maneira para ficar um pouco igualitária, e também de personagem, porque se a gente pegar só o Raul e a Rita, que tava tocando a música dela, já daria um livro inteiro.
0: Sim.
1: E aí então tentei colocar uma máximo possível de personagens que fazem parte do nosso rock brasileiro.
0: Nossa, e aliás, quantos, né? E quantas bandas, quantos grupos também, quantos personagens. Bom, já que você citou a Nora Ney, que é o marco do rock aqui no Brasil, você falou 1955, né?
1: Isso.
0: É, a gente tem ela aqui também, olha lá. 1, 2, 3, o'clock, 4 o'clock, rock. 5, 6, 7 o'clock, 8 o'clock, rock. 9, 11. 12 o'clock, rock, gonna rock around the clock to my clock. 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Interessante, porque a Nora Ney, ela era uma cantora de um outro estilo, né?
1: Samba canção, bolero, ela tava naquela semente do Dick Farney, que era um fã clube depois que viria ali mais pra frente ter uma forte influência na bossa nova, e ela foi convidada para gravar a trilha sonora do filme Sementes da Violência. Por que a Nora? Uma ótima cantora, e além disso ela sabia o inglês. Então ela que transcreveu, inclusive, a letra, né? Não tinha tradutor, não tinha transcrição naquela época. Então ela que transcreveu e ela gravou. A música chama Ronda das Horas, mas ela foi gravada em inglês. Em dezembro, aí a Heleninha Silveira grava uma versão de Ronda das Horas, é uma versão em português.
0: E aí marca então o nosso rock, o rock aqui no Brasil.
1: Justamente. É porque é diferente dos Estados Unidos, onde você não tem uma data específica, porque você vai ter uma variação, você vai ter tipo uma coisa meio daviana, assim, né? Aqui no Brasil não, a gente tem uma data muito específica, que foi a gravação desse rock. Eu até acho que podíamos ter um dia do rock brasileiro, dia 24 de outubro. Eu faço essa campanha.

0: 57, o primeiro rock made in Brasil.
1: Muito bom. Nossa, Fabrício. E aí você vai... Então, mas aí essas histórias, aí a gente começou da Nora, depois a gente vai caminhando, só para entender, essas histórias que você vai contando, não é que você vai contando a história do rock no Brasil, você vai contando bastidores, né?
0: Justamente, é. Eu não tive essa pretensão, viu, Tânia? É, porque senão eu precisaria de um livro de 3.000, 4.000 páginas ou algo assim para contar a história do rock brasileiro. São histórias da história do rock brasileiro. Então, são histórias que, assim, elas podem ser lidas de uma forma... aleatórias, pontuais, né? E também da forma como você falou, cronológica. Lendo dessa maneira, você tem uma ideia do que foi o rock brasileiro, porque os personagens não tem como. Eles vão conversar. É, como eu fiz até essa parte de décadas, então quem tá ali já tem a Celi Campelo, que vai estar no outro capítulo também, onde tem o Roberto Carlos, que vai estar no outro capítulo também. Então eles conversam entre os capítulos. E a ideia foi fazer capítulos curtos. É, eu sou do interior, uma cidade chamada Urupês, próximo a São José do Rio Preto, onde a gente sentava na praça à noite para contar caos. E eu tentei trazer um pouco desse ar interiorano de contar um caos, mas sendo uma história do rock, para que pudesse ser apreciado um pouco mais.
1: Ah, contar causos sobre o rock é muito uma mistura brasileira para falar de um gênero que começou fora do Brasil, né? E aliás,
0: justamente,
1: o nosso rock também incorpora muito da nossa música, dos nossos
0: incorpora
1: ritmos, né?
0: É, até o Bruno Gouveia do Biquíni, ele escreve, né? Na orelha do livro, e ele põe um negócio que eu achei muito interessante, que ele colocou, que ele fala assim como o futebol, que vem da Inglaterra, ela assume uma cara brasileira, o rock também. Porque ele começa a ter o tempero brasileiro. Novos Baianos faz isso muito bem. Raul Seixas faz de uma maneira maravilhosa. Né? O Let Me Sing, é. O que é aquilo? Eu imagino alguém ouvindo aquilo.
1: É uma mistura, né? De baião.
0: É, porque ele põe um baião, é. Tânia. Olha que loucura.
1: Olha lá ele, olha lá.

0: Espetacular. Esse é o Brasil.
1: Então esse tempero, e o Raimundos vai fazer isso com uma magnitude maravilhosa na década de 90, também incorporando bastante da música nordestina, o hardcore, né? O que eles falam, o reg forró, que eles chamavam, né? Muito bacana. Mas é, e essas misturas, novos baianos, põe o chorinho, põe junto com a guitarra elétrica. Então, a gente tem uma série de coisas, de elementos brasileiros que vão entrar dentro dessa circunferência do rock, que vai tornar um produto nosso, um produto cultural muito rico e diferente de qualquer país, porque tem essa coisa de trazer esses elementos do afro, dos indígenas e tal. O disco do Sepultura, Roots, é maravilhoso, que ele traz as raízes, eu conto a história, verdade, inclusive. Então, assim, você tem esses elementos brasileiros que tornam o nosso rock diferente de qualquer outro.
0: Nossa, você citou Sepultura, verdade, eles colocam ali uma música indígena, né?
1: Sim, eles vão, eu conto essa história, eles vão pra tribo Xavantes, ficam 2 dias lá, gravam junto com eles, com um violão, uma música deles ali. A história é maravilhosa, assim, né? E é isso que é interessante, porque não seriamente, por exemplo, se eu fosse contar uma história do Sepultura, que é do rock brasileiro, né? Eu poderia talvez contar a saída do Max, do Igor, que foi uma coisa assim que marcou mais a banda. Mas eu quis trazer também tipo de histórias que tem uma interferência no nosso rock brasileiro. E quando a gente tem um produto de exportação, como Sepultura, onde você é visto, onde a nossa música, né, o heavy, vamos por assim, visto no mundo inteiro, e ele fala, ali nós temos a música indígena, e nós temos o Carlinhos Brown, porque tem o Carlinhos Brown também no disco Roots, ele toca percussão e canta, né, então, e compôs junto. Então você tem, assim, raízes, roots muito forte. E o mundo começa a ver, olha só, o Sepultura é brasileiro.
0: Nossa, que coisa maravilhosa, né?
1: Maravilhoso.
0: O rock no Brasil.

0: viu, embora quando, e essa história você conta, né, sobre o quanto foi a reação que se teve aqui dos nossos ícones da MPB, quando começou a Jovem Guarda, né, essa coisa da guitarra,
1: teve uma reação,
0: a marcha contra a guitarra, Elis Regina comandando, né?
1: É, porque você imagina, Elis Regina vai pro exterior, fazia o filme da Bossa junto com o Jair, ela retorna, Jovem Guarda estourando. Como assim? Eu saio, fico um tempo fora e já tá estourando outro ritmo diferente, qualquer coisa, e aí se entra muito aquela questão, não é brasileiro, tal, tá, não sei o que lá, papá, e aí se faz a marcha contra a guitarra, e o interessante é quem tá lá, né? Vários, Jair Rodrigues e entre eles Gilberto Gil, que 2 meses depois tava no festival pela primeira vez usando a guitarra elétrica junto com os Mutantes.
0: Os Mutantes, né? Que também é outro fenômeno, os Mutantes.
1: Então, assim, eu sou apaixonado pelo rock, eu cresci ouvindo o rock brasileiro na década de 80, né? Eu sou de 75, mas assim, eu tenho uma paixão por essas histórias, porque o nosso rock, ele é saboroso de histórias, ele tem tanta história gostosa, essas histórias que a gente está contando aqui, tantas outras, mas olha só, a marcha contra a guitarra, e depois um tempo a Elis canta uma música do Belchior que poderia ser rock em qualquer lugar, e a primeira música que a Elis Regina grava antes de ter o sucesso é um rock.
0: A do Belchior, você diz como nossos pais?
1: Não, que
0: você não sente, não vê, mas eu não posso.
1: Mas eu posso deixar de dizer, meu amigo,
0: verdade,
1: em breve uma mudança vai acontecer. Ali eu acho que ela falou, gente, é isso.
0: Okay.
1: E o tanto que ela ajudou a Rita Lee, aí a gente já faz uma ponte, as duas não se davam muito pelos estilos, mas foi Elis que salvou a Rita Lee do capítulo que eu conto da gravidez.
0: Ah,
1: que ela estava presa.
0: É, essa história.
1: Que ela estava presa e ela começa a passar mal, a ter quase um aborto espontâneo ali. E ela ouve gritaria e ninguém ajuda ela. Quem era? Elis Regina, com o filho dela, o Joãozinho ali. E ela gritando que exigia um médico, tal, etc. A Rita ali grávida do Beto, né, que hoje está no Titãs. E aí ela começa a fazer esquecer, eu vou chamar a imprensa, aí chama o médico e salva a Rita Lee.
0: Rita Lee foi presa pela ditadura, grávida.
1: Pela ditadura, isso. É, na verdade é uma história bem interessante também, muito interessante, que eles alegam que ela...
0: Não vai dar spoiler, são 50 histórias. Conta.
1: Você quer spoiler ou não quer spoiler?
0: Não, dessa história só. Só dessa.
1: É, na verdade, sim, ela é presa porque se acham maconha na casa dela, vamos por assim, né, a droga, porém, tudo começou porque ela estava saindo de um show ali naquele ano, uma senhora encontra ela e fala assim, Rita, eu só quero a sua versão, eu quero saber o que você viu, meu filho faleceu naquele show do Mutantes, dentro do ginásio ou fora do ginásio, tinha tido um show do Mutantes e uma pessoa faleceu em confronto ali com a polícia, e a polícia alegava que ele estava querendo entrar, só que a Rita ali fala, não, ele estava dentro, eu vi ele caindo dentro, estava um pouco de longe, mas eu vi isso, e ela fala, você testemunharia? Ela falou, sim, e ela vai e testemunha. Alguns dias depois a polícia vai lá e acha droga na casa dela, e ela vai presa com todo o aparato da polícia, imprensa esperando ela, e ela fica um tempo ali presa, grávida.
0: Grávida. E aí Elis vai lá e faz um escarcéu.
1: Faz um escarcéu, salva a gravidez dela, e aí elas passam a ser muito amigas, e aí ela já estava grávida, e aí ela volta para casa dela, e aí aquele romance maravilhoso dela e do Roberto de Carvalho, que até então as pessoas não sabiam da gravidez, ela ainda não era público. Da Rita, a gravidez dela. E aí o Brasil fica sabendo desse novo casal que foi maravilhoso até um tempo atrás.
0: Puxa vida, Rita Lee, a nossa grande roqueira, né?
1: Ah, e também conta da saída dela do Mutantes, né? Que também é um espetáculo à parte.
0: Então, nossa, verdade, ali... Aí você não vai contar ou vai deixar pra
1: você? Posso contar. Não, porque
0: então
1: ela é expulsa da banda, porque eles falam que ela não tinha cara do som que eles queriam fazer, que seria um som progressivo, baseado principalmente no grupo Yes. E ela fica chateadíssima, nossa, porque assim, não entender, a Rita era cara ali, né, dos Mutantes, claro que tinha uns 3 ali, muito bons, inclusive, mas ela era a frente, ela que trazia toda a cara do Mutantes, né, isso, a vitalidade do Mutantes. E aí ela sai muito mal, fica com poucos equipamentos, vai pra Inglaterra, vai passear um pouco e tal, E aí, de repente, ela vai num show de quem? Do Yes. Quando ela acorda, estão todos juntos ali numa festa com quem? Com o Yes. E ela fala no livro dela, na biografia, eles queriam tanto ser o Yes e eu estou com o Yes.
0: Eu sou mais yes que eles.
1: Muito mais.
0: E foi uma pena mesmo, né? Que ela tenha saído dos Mutantes. Aquela banda era muito inovadora.
1: Sim.
0: Né?
1: Não, e é interessante, com os anos 70, a gente tem o primeiro grande movimento, que é a Jovem Guarda, né, de rock, depois a Tropicália, e aí sim a palavra de ordem, aquela questão do rock falar, contradizer, se expor, vem principalmente nas letras do tropicalismo, que vão ser bem diferentes da Jovem Guarda. Sim. Mas nos anos 70 a gente tem mais a psicodelia tal, que não atrai tanto o jovem, porque as músicas tinham 5, 6 minutos, né? É aquela coisa e tal. Só que tem dois destaques, que é o Mutantes, a Rita, e os Secos e Molhados. É o que eu falo, assim, pra mim, se fala assim, fala um roqueiro, né? Sempre tem essas perguntas, normalmente, né? Fala um roqueiro. Eu falo, olha, nem Mato Grosso.
0: Nem Mato Grosso, né? Quebrou. Porque tem a coisa da transgressão do rock, né?
1: Muito, é assim, porque eu falo hoje, de repente você vê ele com aquelas roupas, né, do show que ele sempre faz, assim, você fala, ah, beleza, 2026, tranquilo. Agora imagina em 1962, Tânia, 72, o cara com uma saia, né, uma saia, pintado, o glitter purpurina era algo novo, ele inteirinho pintado, em pleno AI-5.
0: É, em plena ditadura, porque a ditadura teve também um peso moral muito pesado. Muito grande.
1: Eram os valores da família, exatamente. tal, e vem um cara daquele jeito. Na cara da ditadura, né?
0: Exato.
1: Transgressão maior não teve. Então, assim, ele não precisava falar necessariamente, as letras eram muito boas, os Secos e Molhados, as poesias que eram transformadas em música. Isso. Porém, assim, a postura dele não precisava de mais nada.
0: Muito rock and roll.
1: Muito.
0: Nesse sentido, agora eu vou. Ô Fabrício, o Iê não era transgressor, né? Negócio de pegar o carro e tal, né?
1: Mas, não, mas olha que interessante.
0: Defenda aí o Iê, a Jovem Guarda.
1: Porque a transgressão do rock tem muito a ver com os filmes que viraram trilha sonora na década de 50. Então, Juventude Transviada, Sementes da Violência, sempre eram os filmes que tinham rock, filmes americanos que tinham rock, e que tinha sempre uma juventude rebelde, vamos por assim,
0: tipo,
1: né?
0: Tipo o James Dean ali, naquele momento.
1: Justamente. Isso.
0: O galã.
1: Mas aí, quando a gente tem a Jovem Guarda, a gente precisa lembrar mais ou menos o tempo dela, que é principalmente no período que o Brasil tinha uma industrialização, porque eu falo, não dá para separar a sociedade de rock. Não dá. Outros estilos talvez até para a gente pensar. Mas não dá para a gente falar assim, ah, vamos escutar essa música sem pensar o cenário que circunda. Não dá para fazer isso. E se a gente pegar aquele lado, tem industrialização. Por quê? Você falava de Calhambeck. Da moça, parei na contramão, sei que lá. Não existia, talvez, um cenário que pudesse ser transgressor. Poderia, mas não existia de fato. Aí vem o tropicalismo e fala: não, eu preciso falar alguma coisa. E fala. E aí fala contra a ditadura, caminhando contra o vento, enfim, todas as músicas ali da Tropicália, que já começa a ter um discurso pleno, assim, do rock. Por quê? O cenário da sociedade exigia, a política exigia, a economia e o social exigia daquela época.
0: Muito bem.
1: Como aí, é você dos anos 80, né?
0: É, então, queria dar esse pulo para os anos 80. Fala.
1: Não, por favor, fala.
0: Não, pensando sobre esse ponto de vista da transgressão, tinha esse caráter transgressor?
1: Tinha, porque a gente tinha uma juventude que cresceu, né, sobre as grades da censura, vamos por assim, ela se forma tendo essa censura à frente dela, e quando ela aparece e tem a voz, ela coloca o verbo dela, diferente da forma como na década de 70 fazia Gonzaguinha, o pessoal do Nordeste, a MPB de Caetano, de Gil. E por quê? Tem uma história ótima, inclusive, Gonzaguinha estava passando no estúdio, o Ayrton Bahia fala: Gonzaguinha, vem aqui, vem escutar esse cara. Era Renato Russo gravando Que País é Este? O Zaguinho escuta, falou assim: caramba, ele é direto, né?
0: Ele não dá voltas, né? Como eu.
1: Não dá voltas. É. Eles conseguem ter um verbo direto, que inclusive esse choque que a gente falou da guitarra lá em 69 acontece também nos anos 80. Os figurões da MPB, no primeiro momento, falaram: pera um pouco, quem é esses caras que estão aqui? que está cantando Vital e Só Moto, que está cantando Química, que está cantando Que País é Este, que está cantando Televisão. Num primeiro momento tem um certo choque ali, até que depois o Ney dá o batismo dele, principalmente no Barão. O próprio Cazuza canta na turnê de Uns, Todo Amor Que Houver Nessa Vida, que ele era fã do Barão, ele na época Dedé, que era a esposa dele. Então aí começa a ter uma aproximação, mas no primeiro momento tem um certo confronto ali.
0: Sim, nossa, Titãs, né? Titãs é muito transgressor.
1: E sabe o que é engraçado, Tânia? Aí, às vezes, você falou do meu canal, às vezes eu coloco lá, né, recentemente, 40 anos do Cabeça Dinossauro, aí às vezes alguém coloca assim um comentário: nossa, o Titãs agora é político. Cara!
0: Como agora?
1: Agora não! Nossa. Pelo amor de Deus, vamos ler o livro do Fabrício, esse tal de rock and roll, entender o quanto o Cabeça Dinossauro foi importante, tem muito a ver com a prisão do Arnaldo, né? Arnaldo é preso, e aí fica preso realmente durante um tempo, é quase um mês, e quando ele sai, o Cabeça Dinossauro é a resposta do Titãs para aquilo, porque eles, naquele tempo, era mexeu com um, mexeu com todos. Então, numa das primeiras reuniões que eles fazem na casa do Branco Melo para pensar o repertório, o Charles Gavan, que não tinha composto nada ainda, ele vem com a música Estado Violência. Tipo, a gente precisa falar alguma coisa que aconteceu com a gente, mexeu com a gente. E aí saiu o álbum Cabeça Dinossauro, que é fantástico, né? É um clássico do nosso rock brasileiro.
0: Foi esse que teve uma faixa que foi censurada?
1: Bichos Escrotos.
0: Bichos Escrotos foi censurado?
1: Foi censurado. Essa música é muito antiga, ela é lá do início da década de 80, só que eles não tinham, sabiam que não ia passar na censura, a censura ainda fazia muito disso, e eles seguraram até o Cabeça Dinossauro mesmo, ali eles colocaram, só que eu tenho o vinil aqui, e tá escrito proibido, rádio, difusão, mas eu lembro de 88, a música Floresta Caboclo, e vinha o presidente com, fazia pi, era proibido também. E estamos falando de 80. Isso, e era 88 já, Tânia, né? A coisa já tinha andado bastante já, a gente já esperava um pouco mais, mas ainda tinha muito disso, o próprio disco do Léo Jaime, enfim, o disco do Léo Jaime, um monte de música ali foi censurada, então, e aí, inclusive ele faz a música Solange, que é maravilhosa, que foi pra Solange, que era censora, né? Então, gente, fantástico.
0: Nossa, são muitas e muitas e muitas histórias, daria pra ficar com o Fabrício aqui muito tempo. Eu tenho 1 minuto e meio, vamos fechar com Blitz?
1: Vamos lá.
0: Blitz tem
1: quer que
0: também.
1: Quer falar um pouquinho dela?
0: Vamos, 1 minutinho, você fecha aqui
1: com
0: Blitz?
1: A Blitz, assim, muita gente fala, Blitz deu pontapé inicial, acho que é interessante falar o quanto foi importante eles terem gravado a música, né, Você Não Soube Me Amar, e o quanto isso estourou, né, o quanto vendeu 1 milhão de cópias num compacto onde de um lado era Você Não Soube Me Amar e de outro o Evandro Mesquita falando nada, nada, nada, nada, e vendeu 1 milhão de cópias. Mas antes já tinha a Gangue 90, que já estava abrindo as portas, Guilherme Arantes com Planeta Água e a Moto Perpétua, enfim. Então a gente tem o Eduardo Dussek, João Penca e os Miquinhos, então assim, mas veio a Blitz e mostrou ali que falou assim, opa, tem algo novo. E é onde a gravadora fala, opa, tô achando Estou achando uma galinha de ouro, então a importância dela é fundamental para essa explosão, o começo da explosão dos anos 80, que dura praticamente a década toda.
0: Foi um estouro de sucesso. Fabrício, muito bom conversar com você, parabéns pelo livro, leiam o livro do Fabrício, tem muitas histórias dos nossos roqueiros.
1: Muito obrigado. Eu acho que vão gostar, viu, Tânia?
0: Vão,
1: se você gostou,
0: eu gostei,
1: todo mundo vai gostar.
0: Os ouvintes vão gostar também. Beijo, querido.
1: Obrigado.
0: Fabrício Mazzocco, pesquisador do rock brasileiro, jornalista, lançando esse tal de rock and roll. 50 histórias essenciais do rock brasileiro, que sai pela editora Máquinas de Livros.

0: Morales conosco aqui no CBN Madrugada. A gente agradece sempre a companhia, muitas mensagens chegando aqui pelo WhatsApp, pelo YouTube, pelo e-mail, pelo Instagram. Muita chuva em João Pessoa neste momento. Fred Carvalho nos informa. Bom dia, que chega de Bergamo, na Itália. É o Eliezer, está dizendo que faz tempo que não passa por aqui. Está dizendo que, passada a Copa do Mundo, os italianos estão vivendo a expectativa do técnico estrangeiro para salvar a seleção. Na Itália, acho que são duas Copas seguidas, né, se eu não me engano, que ficou de fora. É realmente muito ruim para a torcida italiana. Eu não consigo imaginar o Brasil fora de uma Copa, imagina de duas Copas. Geraldo Humberto, Vila Jaiara, Anápolis, Goiás, também participando pelo WhatsApp, 11 999 11 9981. Também Cristino Pessoa, em Pernambuco. Ribamar Leite está lá no município de Porto Grande, no Amapá. Brasilzão conosco, Nemícia Raposo, Auro Brandão, também por aqui. A gente sempre agradece você que participa, interage via Instagram também, aqui no arroba PHC Galvão. Repetindo, arroba PHC Galvão. Você pode interagir aqui pelo Instagram, na rede social, como faz o nosso ouvinte aqui, o Isaías Cordeiro da Silva. Quem está chegando também é a Veridiana. Muito obrigado pelo contato, Thiago Ideal. A gente agradece muito a companhia também na rede social, no arroba PHC Galvão. Muitíssimo obrigado. Vem aí, Matheus de Souza.
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0: quinta-feira, 23 de julho de 2026. O Ministério Público do Rio de Janeiro entrou na justiça com uma ação de improbidade administrativa contra 7 pessoas que trabalharam no gabinete do ex-vereador Carlos Bolsonaro. Os ex-servidores são acusados de envolvimento em um esquema de rachadinha. Na ação, o MP pede a devolução de quase 2 milhões de reais aos cofres públicos. Segundo a acusação, a quantia corresponde aos salários que teriam sido desviados pelo esquema no gabinete do ex-vereador. A Defesa Civil do Rio Grande do Sul confirmou que mais de 1000 pessoas tiveram de deixar as próprias casas por causa da elevação dos rios e da chuva constante que atinge o estado. Até o momento, quase 730 pessoas estão desabrigadas, enquanto outras mais de 370 ficaram desalojadas. As chuvas persistem desde a semana passada. As ações da Tesla caíram cerca de 3% nas negociações após o fechamento do mercado nesta quarta-feira. O resultado veio depois que a empresa divulgou o balanço financeiro, que mostrou aumento de investimentos em áreas além da venda de carros elétricos. A empresa de Elon Musk registrou fluxo de caixa livre negativo de mais de US$1 bilhão no segundo trimestre. Foi o primeiro resultado negativo nesse indicador em mais de 2 anos. No horário de Brasília, 13h32.
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2: Horas e 33 minutos aqui no CBN Madrugada, espaço para o Dr. Luiz Fernando Correia.
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3: Para aí, tô tentando entender melhor essa história aqui. Os remédios da família do Ozempic fazem a pessoa trabalhar mais?
4: É, Milton, o que parece, segundo um estudo feito na Dinamarca e foi publicado ontem pelo Bureau Nacional de Pesquisa Econômica dos Estados Unidos, que esse mostrou o seguinte, gente, a utilização desses medicamentos diminui o número de afastamentos por saúde prolongada, ou seja, licenças médicas prolongadas na Dinamarca. O que eles fizeram? Eles usaram os registros administrativos das receitas do medicamento, do uso do sistema de saúde e dados de trabalho. Então, pegaram pacientes que começaram a utilizar a semaglutida, que é o princípio ativo do Ozempic, de 2018 a 2019, com pacientes que começaram a utilizar 4 anos depois e acompanharam todo mundo por 4 anos daí para frente. Uma coisa interessante, primeiro lá, quem começa a usar, continua usando, que não é realidade no resto do mundo por conta do custo, né? Por exemplo, nos Estados Unidos, a adesão a esse tipo de tratamento cai para 60% no primeiro ano, depois cai para 40%, provavelmente pela questão da acessibilidade. Mas lá, pelo jeito, é mais fácil você manter o tratamento. E aí é o seguinte, o que eles descobriram? O tratamento reduziu em 17% as licenças médicas que passam de 30 dias. E esse efeito, ele ia crescendo a cada ano. Ele era menor nos 2 primeiros anos do tratamento, ficava mais forte no 3º e no 4º, número menor de idas à emergência, menor utilização de medicamentos para o coração, Isso tem uma lógica biológica simples, ou seja, a gente sabe que esse tipo de medicamento tem relação direta com melhora da saúde metabólica e, consequentemente, da saúde cardiovascular de quem utiliza, né? Mas é interessante, né? Ou seja, além de atuar no controle da obesidade, controle das doenças metabólicas, parece que isso tem um impacto direto na economia. A gente sempre falou isso, né? Não exatamente desse remédio, dessa medicação, desse grupo de remédios. Prevenção de saúde é igual a renda maior, é igual a produção melhor, é igual a diminuição de custo de saúde para todo mundo, né? Isso tem lógica. Agora, o mais curioso foi o seguinte: na Dinamarca, especificamente, onde foi feito o trabalho, menos doença foi observado, menos faltas ao trabalho. Agora, a renda do trabalhador não aumenta, porque o trabalho, o dinheiro do salário está protegido, ou seja, ele está de licença, mas ele continua recebendo a mesma coisa. Mas a produtividade aumenta e você tem uma diminuição na falta ao trabalho, né? Isso, assim, a gente parece que a gente precisa desenhar, porque os economistas que não são afeitos à área da saúde, né, ou não gostam muito da área da saúde, talvez, entendam que dinheiro aplicado em prevenção, seja com medicamento, seja com programas de prevenção mais simples, ele volta, volta multiplicado para a economia do país, porque melhora a produtividade do trabalhador. Porque melhora, diminui a falta de trabalho, diminui a capacidade de produção. E, gente, parece uma matemática meio óbvia, mas eu acho que os economistas não costumam ouvir isso. E os políticos, então, nem se fala, né? Não gostam de fazer conta, talvez. E olha que eu fui ser médico porque eu não gosto muito de fazer conta, né? Mas sabe como é que era? Parece que político é pior que a gente, pô. Eu não gosto de fazer conta mesmo, né? Então é isso. Mas é um trabalho interessante que chama atenção no momento em que a gente discute a questão da acessibilidade a esse tipo de medicamento, porque obesidade é uma doença crônica, está ligada a outras 200 doenças. Então é mais um dado para se colocar nessa conta aí, nessa estrutura de pensamento, para a gente entender por que que é importante ter acesso ao tratamento da obesidade, seja com esse medicamento ou seja com outro medicamento. Isso aí não é a questão específica dessa droga, mas é importante que a gente discuta o acesso ao tratamento da obesidade.
3: Muito obrigado, Dr. Luiz Fernando Correia.

0: 3:38, saiu o Milton Jung com o doutor Luiz Fernando Corrêa. A gente vai a Minas Gerais, eleições em Minas. Janaína Regiane tem os detalhes.
1: Após bater o martelo da candidatura de Patrus Ananias ao governo de Minas, o PT iniciou conversas com o PSB do vice-presidente Geraldo Alckmin para uma composição de chapa. Na noite dessa terça-feira, lideranças dos dois partidos se reuniram em Belo Horizonte, mas a primeira reunião foi encerrada sem acordo entre as partes. Segundo a presidente do PT em Minas, deputada estadual Leninha, participaram da reunião os coordenadores de campanha de Patrus, além do pré-candidato ao governo do PSB, Jarbas Soares, e o presidente estadual da sigla, Otacílio Costa. A petista afirmou ainda que o encontro foi dedicado à construção da composição da chapa para as eleições de 2026, reforçando a disposição dos partidos em avançar no diálogo e construir um projeto para o povo mineiro. As conversas seguem nos próximos dias. Em meio às negociações entre as siglas, o ex-senador Clésio Andrade sinalizou aos correligionários do PSB que não tem interesse em servir-se na chapa de Patrus. Ele foi um dos três nomes cotados para disputar o governo de Minas. Dessa forma, além da possibilidade de Jarbas assumir o posto de vice, ganha força também o nome do ex-presidente da Federação das Indústrias de São Paulo, Josué Gomes, filho do ex-presidente da República, José Alencar. Josué é apontado nos bastidores como favorito do presidente Lula para compor chapa com Patrus Ananias. Ainda no campo progressista, o PDT aprovou o apoio a Lula na campanha presidencial, mas em Minas vai manter oposição à chapa petista e seguirá com a candidatura própria de Alexandre Calil. O ex-prefeito de BH declarou que será candidato independentemente dos concorrentes. No campo da direita, o impasse em relação a algumas candidaturas resultou no adiamento de convenções partidárias, como é o caso da Federação União Brasil Progressistas, que a princípio apoiaria a candidatura à reeleição do governador Matheus Simões, do PSD. As siglas, porém, decidiram protelar a decisão e passaram a convenção do dia 1º para 3 de agosto, depois dos eventos em Belo Horizonte do PSD, PL e Republicanos. De Belo Horizonte, Janaína Regiane.
0: Agora Maria Cristina Fernandes conversando com Nadédia Calado.
2: Maria Cristina hoje fala pra gente sobre as críticas feitas por Flávio Bolsonaro, pré-candidato à presidência, às urnas eletrônicas. E é mais um daqueles casos em que depois vem a nota para dizer que não era bem isso, embora a gente tenha ouvido o que ele falou, Maria Cristina.
3: Pois é, Nadédia, aí já é a segunda nota, né? Ele divulgou hoje uma nova nota dizendo, negando que tenha questionado a integridade do sistema de votação. E é uma nota assinada por ele, pelo coordenador de campanha, que é o senador Rogério Marinho, e pela coordenadora jurídica da campanha dele, a Maria Cláudia Pucchianeri. A entrada da Pucchianeri nesta nota revela a preocupação do pré-candidato com a justiça eleitoral. Vamos lembrar que o pai, ex-presidente Jair Bolsonaro, ficou inelegível por conta da famosa reunião com embaixadores, quando ele levou os embaixadores para o Palácio do Alvorada e atacou abertamente, disse que o sistema eleitoral no Brasil era fraudado. E isso foi configurado como abuso de poder político. Ele estava usando um prédio da União, patrimônio público, e também a TV Brasil, que ele fez um discurso atacando as urnas e divulgando notícias falsas sobre as urnas. Nessa nota, o senador disse que só relatou fatos públicos, e aí citou o tal do relatório da CIA, que é a agência de inteligência americana, um relatório que já foi amplamente contestado pelo TSE, que ele disse nesse relatório o Brasil teria usado as urnas eletrônicas de uma empresa venezuelana chamada Symantec, que já ficou comprovado que essas urnas são fraudáveis e que o TSE já negou, disse que esta empresa já disputou licitação e perdeu para fabricar urnas eletrônicas para a Justiça Eleitoral Brasileira. Esta empresa, no limite, fez um contrato de treinamento e conexão de dados para o TSE. Não operou urna. Então, Tati, desculpa, Nadetia, a gente fica se perguntando, tendo em vista que o que aconteceu com o pai, o posicionamento do TSE é conhecido. O TSE é presidido por um ministro indicado pelo Jair Bolsonaro, que é o Nunes Marques, e está assegurando esta posição desde sempre. A posição do TSE não mudou com a posse do Nunes Marques. Por que que ele fez isso? Né? É o que todo mundo está se perguntando hoje. Por que que ele, num encontro com embaixadores, eram 42 representantes de governos estrangeiros, este encontro que aconteceu em Brasília, por que que ele reincidiu nesse discurso nessas fake news sobre as urnas eletrônicas no Brasil? Será que ele está achando que está perdendo o voto antissistema, né? O Flávio Bolsonaro entrou nessa pré-campanha numa de mostrar que ele era o Bolsonaro que tomava vacina, ele era o moderado, né? Será que ele sentiu que esta postura o fez perder voto antissistema, que ele agora está querendo recuperar? Bem, parece improvável, porque o candidato hoje mais identificado com este voto antissistema é o Renan Santos, do Missão, e não ataca as urnas eletrônicas. Então, a constatação geral é de que o senador está atirando para todos os lugares, porque está sem conseguir saber que rumo dar a sua campanha. E é algo preocupante, haja visto que estamos aí há 3 dias da convenção do partido, que vai acontecer aqui em São Paulo, no Pacaembu, a convenção que vai oficializá-lo como candidato do PL. Então, esta é na política, esta é a constatação que se faz, e esse tiro que o Flávio Bolsonaro deu, permanece ainda sem que haja ganhos visíveis nessa divulgação de fake news feita por ele. Não ganha o voto antissistema, arruma problema com a justiça eleitoral e revela o desnorteamento de sua campanha.
2: O efeito é exatamente o contrário do pretendido, aparentemente, na Maria Cristina, que seria acenar para o eleitorado conspiracionista e não se indispor com a Justiça Eleitoral, com o Supremo Tribunal Federal e com o eleitorado que tem bom senso e não está propagando fake news sobre urna.
3: Pois é, e ele, com tantos problemas para resolver, né, poderia se dedicar a eles. Ele ainda está com dificuldade de conseguir uma vice que não seja do PL, né? Caminha para ter que fazer uma chapa, como se diz no jargão da política, puro sangue, né? PL com PL, porque nenhum candidato está querendo atrelar partido à candidatura dele, nem o Progressistas, nem a União Brasil, nem o Republicanos. Então tem esse problema da vice. E tem o problema do tarifaço que está sendo cobrado aí na conta dele, né? Naturalmente, uma vez que os Bolsonaro pediram e aplaudiram essas tarifas quando elas foram anunciadas e adotadas, só depois voltaram atrás. Então, há muitas questões a correr atrás para tentar reverter esse desgaste, mas em vez de fazer isso, o senador está criando mais um.
0: Muito bem, aí a Maria Cristina Fernandes conversando com a Nadeja Calado. Ricardo Garcia já deve ter ouvido falar naquela história da liturgia do cargo, né? Nosso ouvinte também, aquela ideia de que, bom, você ocupa um cargo, né? E aí a gente vai falar da política, no executivo, no legislativo. Você é o presidente da Câmara Municipal, por exemplo, de uma capital do estado. O que é a liturgia do cargo? É você manter normas de conduta respeitosas, afinal de contas, você está representando a população, né? No caso aqui da cidade, né? De Vitória, no Espírito Santo. Mas o presidente da Câmara de lá simplesmente, né, se aprendeu que a liturgia do cargo já esqueceu faz muito tempo. Porque ele realmente perdeu as estribeiras ao ficar lá, não ter gostado, obviamente, do fato de que não houve quórum lá para uma votação. A Juliana Morgado explica pra gente essa história.
4: O encerramento da sessão ordinária da Câmara Municipal da capital do Espírito Santo, realizada na última terça-feira, chamou a atenção de quem acompanhava os trabalhos dos parlamentares. Após declarar o fim da sessão, o presidente da Casa, vereador Anderson Goge, do Republicanos, fez uma sequência de xingamentos e ofensas com o microfone ainda ligado. Logo após encerrar os trabalhos, o vereador fez as declarações que foram captadas integralmente pela transmissão ao vivo e repercutiram nas redes sociais.
5: Tendo quórum, declara a sessão encerrada. Eu quero que...
6: Você acaba de acompanhar a sessão ordinária desta terça.
4: As falas foram registradas pela transmissão oficial da Câmara e foram ditas diante de outros parlamentares, servidores e do público que acompanhava a sessão. Com o microfone ainda aberto, Anderson Goge apareceu visivelmente exaltado e, antes de deixar o plenário, continuou fazendo ofensas em voz alta. As ofensas foram ditas após os vereadores esvaziarem a sessão, o que derrubou a votação de uma pauta incluída no expediente. De Vitória, Juliana Morgado.
0: Lamentável, né? Lamentável. Né? Repito aqui, o sujeito é o presidente da Câmara Municipal de uma capital, né? E mesmo que não fosse uma capital de estado, ele está representando a população da cidade dele, né? Isso não é forma de se dirigir aos seus pares lá na Câmara. Faltam 9 minutos agora para as 4.

0: Vamos abrir espaço para o Bruno Caraza conversando com a Débora Freitas, também com a Carol Moran.
1: Bruno, vamos falar do tarifaço. A gente já anunciou aqui para o nosso ouvinte que esse seria o nosso tema. Hoje as tarifas extras de 25% começaram a ser cobradas pelos Estados Unidos e tem a expectativa da finalização de uma outra investigação e podemos ter um novo tarifaço de 12,5% no final dessa semana. Explica para a gente o que isso significa, por favor.
2: Zé, Débora, são tantas idas e vindas nesse governo Trump que é até difícil acompanhar essa novela do tarifaço, né? Mas vamos recapitular aqui. A primeira medida do Trump foi em 2 de abril do ano passado, quando ele fez aquela cerimônia lá com todo estardalhaço na Casa Branca, com uma plaquinha com as bandeirinhas dos países e colocou tarifas específicas para praticamente todos os países do mundo, né? Até ilhas que não são habitadas ganharam aí uma tarifa. E nesse primeiro tarifaço, o Brasil acabou dando relativamente sorte, ficando com a alíquota menor, que era de 10%. Aí, na sequência, o Trump começou a colocar tarifas específicas sobre alguns setores e aí começou a pegar mais sobre a economia brasileira, porque ele estabeleceu tarifas mais altas de 25% e depois ele até subiu para 50% sobre aço, alumínio, e o Brasil é um grande exportador desses produtos, e também automóveis. Chegou em julho do ano passado, Trump soltou aquela medida especificamente contra o Brasil, em que ele envolveu o ex-presidente Jair Bolsonaro e acusou os ministros do STF e colocou o PIX, colocou vários elementos e estabeleceu uma tarifa de 50% especificamente sobre o Brasil. E aí começaram todas as negociações para reverter esse processo, até que em fevereiro desse ano, a Suprema Corte americana falou que todas essas medidas do tarifaço que ele estabeleceu em 2 de abril, elas eram inconstitucionais e revogou. E aí o que o Trump fez? Começou a criar outras investigações que não fossem baseadas naquele fundamento legal que a Suprema Corte tinha derrubado. E aí foi com base nessas investigações, dessa famosa sessão 301 aí do Código de Comércio dos Estados Unidos, que o Trump estabeleceu essa tarifa de 25% sobre vários produtos da pauta de exportação brasileira, né, porque tem algumas exceções, e isso começou a valer hoje. Então, hoje, as empresas brasileiras que exportam para os Estados Unidos, que não estão no rol das exceções, estão pagando 25%, mais as empresas siderúrgicas que estão pagando 50%. Só que o Trump abriu uma outra investigação contra 60 países, que o Brasil também está envolvido, sob o argumento de que esses países eles são lenientes com a importação de produtos que são produzidos em países que usam trabalho escravo, trabalho forçado. Isso é uma medida voltada, né, para a China, mas segundo essa investigação do Trump, o Brasil seria um desses países que está favorecendo essas importações, né? A gente compra produtos de países que não têm regras trabalhistas rígidas e com isso ele vai estabelecer possivelmente, porque já teve uma prévia dessa investigação, que estabeleceu que o Brasil receberia uma tarifa extra de 12,5%. A decisão final deve ser divulgada na sexta-feira, mas até hoje mesmo o Itamaraty reconheceu que é provável que a gente sofra também essa penalidade. Então, as exportações do Brasil vão estar sujeitas a uma tarifa de 25%, mais 12,5%, 37,5%, fora alguns setores que estão sujeitos a 50%. Então, é uma medida bastante pesada para as empresas brasileiras que exportam para os Estados Unidos e que não estão nas exceções.
1: O Bruno, já tem mais de um ano que a gente está nesse vai e vem dos tarifaços do Trump, né? Já dá para saber o impacto disso sobre a economia brasileira e quais setores perderam e ganharam nesse período?
2: Ô Carol, assim, impactos macroeconômicos relevantes, eles não são significativos, porque o peso do que a gente vende para os Estados Unidos é muito pequeno frente ao tamanho da economia brasileira. Então, a gente não tem impacto na taxa de desemprego nacional, nem no crescimento do PIB. O que a gente tem é que alguns setores estão sofrendo, principalmente setores e empresas que vendem para os Estados Unidos. Só para você ter uma ideia, se a gente compara os últimos 12 meses com o período antes do Trump tomar posse, as nossas vendas para os Estados Unidos caíram 5,3 bilhões de dólares, que dá algo como 13% de redução. A notícia boa é que muitas empresas brasileiras estão dando um jeito de compensar essa perda vendendo mais para outros países. Então, por exemplo, se as nossas vendas para os Estados Unidos caíram 5 bilhões, nossas vendas para a China, no mesmo período, cresceram 16 bilhões. E as nossas vendas para outros países, que não a China e os Estados Unidos, cresceram quase 20 bilhões. Então, as empresas brasileiras estão dando o seu jeito, mas isso não é geral, né? Tem setores que perderam, porque são muito dependentes das vendas para os Estados Unidos. E, por incrível que pareça, muitos grupos americanos que estão sofrendo com isso, porque o nosso comércio com os Estados Unidos ele é muito integrado. Então, a gente tem muitas filiais de empresas americanas aqui no Brasil que produzem peças, produzem componentes que são enviados para a matriz e elas estão sendo penalizadas com essas taxas do Trump. Então, é meio que um tiro no próprio pé que o governo Trump tá tomando com essas medidas.
1: E Bruno, o governo lançou agora à tarde mais um pacote de ajuda para as empresas que foram afetadas pelo tarifaço. Quais são as novidades dessa nova fase do Brasil Soberano, o Brasil Soberano 3, né? E dá para saber se vai haver impacto fiscal, o tamanho do impacto fiscal?
2: Pois é, Débora, a terceira rodada, né, de estímulos que o governo está dando. O governo aparentemente foi convencido aí pelo setor empresarial de que não vale a pena retaliar, que seria até colocar lenha na fogueira aí com essa disputa com o Trump. O próprio empresariado brasileiro não quer uma retaliação e o que o governo acenou foi com um apoio. Então é a terceira rodada desse Plano Brasil Soberano, que começou em 2025, quando toda essa confusão aí do Trump foi criada. Na primeira rodada foram 16 bilhões de reais, na segunda 21 bilhões de reais e agora hoje o governo editou essa medida provisória prometendo mais 18 bilhões e meio de reais de empréstimos para três grupos de empresas, né? Primeiro empresas de setores que sofreram com o tarifaço, depois o segundo grupo de empresas que têm que o governo chama de setores estratégicos, e aí dentro disso está a indústria de fertilizantes e o setor de terras raras, né, que está também no centro dessa disputa com os Estados Unidos, e um terceiro grupo de beneficiários, possíveis beneficiários desse programa do governo, seriam empresas que estão sofrendo com interrupção de exportações para o Oriente Médio por causa da guerra lá no Golfo Pérsico. Isso é um empréstimo, né, são empréstimos do BNDES, com taxas de juros que variam de 3 até 9,8%, o que é uma grande ajuda para as empresas desses setores, dado que a gente vive num país com uma taxa de juros básica de 14 e 25%. O governo alega que não vai ter impacto fiscal, que ele vai usar recursos que não foram usados nas primeiras etapas desse plano, mas fica uma dúvida sobre os critérios que o governo vai estabelecer para as empresas que podem se credenciar a isso, né? Porque, inclusive, nessa história de tarifaço, tem empresas que, inclusive, conseguiram, mesmo com o tarifaço, aumentar suas vendas para os Estados Unidos, ou empresas que, como eu disse, compensaram a perda nos Estados Unidos vendendo para outros países. Então, por mais que não haja um efeito fiscal imediato, a gente sempre tem que observar que esse dinheiro poderia ser utilizado para outras funções, para outros setores que precisam mais. Então, o governo precisaria ter mais critério na concessão desses empréstimos, porque a gente tem vários setores na economia brasileira que vivem momentos difíceis, não só os setores que estão sofrendo aí com o tarifaço.
0: Caraza conversando com a Carol Moran, com a Débora Freitas. Já já a previsão do tempo e os principais destaques do dia. Vem aí o Matheus de Souza.
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0: quinta-feira, 23 de julho de 2026. A Justiça Federal do Paraná anulou a denúncia e determinou o trancamento da ação penal que apurava supostos crimes de corrupção e lavagem de dinheiro relacionados à Operação Lava Jato. O Ministério Público Federal pode recorrer da decisão. A medida afeta diretamente 6 réus denunciados na ação penal. O juiz Guilherme Roman Borges entendeu que parte da acusação dependia de provas consideradas inválidas pelo Supremo Tribunal Federal. A Câmara dos Estados Unidos aprovou uma proposta orçamentária de US$480 bilhões para financiar a guerra contra o Irã e outras prioridades da Casa Branca. A proposta foi apoiada apenas pelos republicanos, partido do presidente Donald Trump. O texto segue agora para o Senado, onde não há garantia de aprovação. O pacote inclui o Save America Act, projeto de Trump que cria restrições ao voto como a exigência de comprovante de cidadania americana. Abrindo a quarta-feira de Campeonato Brasileiro, o Palmeiras derrotou o Coritiba por 3-1. Mais tarde, o Flamengo goleou a Chapecoense por 4-0. Nas outras partidas, o Cruzeiro venceu o Internacional por 2-1 e o Atlético Paranaense virou sobre o São Paulo e venceu por 2-1. Pela Copa Sul-Americana, o Vasco empatou em 2-2 com o Independiente Medellín e o Bragantino ficou no 0-0 com o Sporting Cristal. No horário de Brasília, 4:03.
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1: 4:04, bom dia você que nos acompanha aqui no CBN Madrugada com Ricardo Garcia na mesa de som. Vamos até às 5, hein? E agora Aline Araújo traz pra gente a previsão do tempo para esta quinta-feira.
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2: A quinta-feira será marcada pelo avanço da frente fria sobre o sudeste do Brasil. O sistema espalha chuva por grande parte do estado de São Paulo, enquanto no sul o tempo já começa a apresentar melhora, com chuva fraca restrita ao leste de Santa Catarina, norte do Rio Grande do Sul e divisa entre o Paraná e São Paulo durante a madrugada. No centro-oeste, Mato Grosso do Sul ainda pode registrar chuva isolada, enquanto no Mato Grosso temos apenas aumento de nebulosidade e uma chuva rápida em pontos isolados, principalmente da região sul. Em contrapartida, a região norte do estado continua com baixos índices de umidade relativa do ar e atenção também para temperaturas elevadas e risco de queimadas. Já em Goiás e no Distrito Federal também permanecem o tempo firme, calor, baixa umidade e esse risco elevado para queimadas. No Nordeste, a onda de leste continua favorecendo chuva persistente entre Pernambuco, Paraíba e Rio Grande do Norte, com maiores volumes concentrados entre João Pessoa e Natal. No interior da região, tempo seco continua predominando. Entre as capitais, destaque para São Paulo, com máxima de apenas 21 graus e chuva ao longo de todo o dia. Curitiba também terá temperaturas mais baixas, com apenas 18 e tempo mais fechado. E Recife, onde a máxima chega aos 26 graus, a chuva continua frequente devido à atuação da onda de leste, trazendo instabilidades do oceano para o continente. Na sexta-feira, a frente fria avança para o Rio de Janeiro, Espírito Santo e sul de Minas Gerais, enquanto São Paulo, as instabilidades vão ganhar força, aumentando o risco de temporais e chuvas mais intensas em diversas regiões do estado. Aline Araújo, da Clima Tempo.
1: Quatro horas e sete minutos. O governo vai receber hoje representantes da Confederação Nacional da Indústria para discutir a questão do tarifaço americano. Ontem, o presidente Lula assinou uma medida provisória que libera 18 bilhões e 500 milhões de reais para socorrer as empresas afetadas pelas novas taxas. Recursos fazem parte da terceira fase do programa Brasil Soberano e serão compostos por repasses do Tesouro Nacional e do BNDES, oferecendo juros subsidiados a partir de 3% ao ano. O pacote financeiro atenderá exportadores de segmentos afetados pelas sobretaxas, como calçados, máquinas, papel, móveis e siderurgia, além de empresas impactadas pela guerra no Irã. O governo projeta atender até 1.400 companhias, além de incluir o financiamento a projetos estratégicos de minerais críticos e fertilizantes. Diretor da Associação Brasileira da Indústria de Dispositivos Médicos, Márcio Bozo, elogiou a implementação do socorro neste momento.
3: O crédito

0: maneiras injustas, sem justificativa. O chefe do executivo destacou que o país vai intensificar a busca por novos parceiros comerciais na Europa e Ásia para diversificar a pauta exportadora.
1: Há males que vêm para bem e vão ficar na mesa de negociação. Se quiserem participar, participe. Se quiserem mandar e-mail, se quiserem mandar Twitter, que mande. Nós vamos estar na mesa de negociação com as nossas propostas para tudo. Não tem veto de negociação. Mas não vamos ficar chorando o produto que a gente não vendeu para eles, porque nós vamos procurar outros compradores. É assim que o Brasil vai fazer. Negociar com quem quer negociar. Vender e comprar de quem quer vender e comprar. Mas não ficaremos passíveis diante da mentira contra nós.
0: Integrantes da equipe econômica pregaram cautela quanto ao acionamento imediato da lei de reciprocidade, alegando que retaliações comerciais poderiam pressionar a inflação interna. A prioridade do Ministério do Desenvolvimento será aprovar a regulamentação do crédito em curto prazo e oferecer garantias e dilatação de prazos tributários para proteger empregos no setor produtivo. A nova fase do Brasil soberano também foi desenhada para antecipar o impacto de mais uma sobretaxa esperada para esta semana, relativa a investigações sobre trabalho forçado. A equipe de negociadores brasileiros aguarda os anúncios formais de Washington, mas prevê renovar as consultas sobre o tarifaço na Organização Mundial do Comércio. Em São Paulo, o vice-presidente Geraldo Alckmin voltou a descartar a possibilidade de uso da lei da reciprocidade neste momento.
2: Não tem retaliação, né? A ideia não é fazer retaliação, a ideia é buscar solução, né? A lei de reciprocidade é um instrumento importante que o governo tem para avaliar, adequar, enfim.
3: Está
2: na mesa, mas esse não é o objetivo. O objetivo não é fazer guerra comercial, o objetivo é resolver o problema. No que depender do Brasil, a expectativa é essa.
0: Apesar das perdas setoriais, o professor do INSPER, Alexandre Chaia, avalia que o impacto sobre o PIB e o emprego do país deve ser limitado.
4: Do ponto de vista macroeconômico, ele é praticamente nulo. Não acho que vai impactar em nada nem o PIB, nem a economia, nem emprego do ponto de vista estrutural. O que ele vai afetar são setores. Parece uma coisa meio fria quando a gente fala do ponto de vista econômico. Eu falo, aquele empresário que depende disso para manter seu negócio, ele vai sofrer? Vai. Mas do ponto de vista econômico, isso é contornável. Então, por isso que eu acho que o governo precisa entrar com o poder econômico dele para exatamente ajudar esses setores que estão sofrendo.
0: 4:12. O pré-candidato à presidência, Flávio Bolsonaro, recebeu R$500 mil de uma empresa de contabilidade ligada ao escândalo do Banco Master. A relação aparece numa nota fiscal emitida em 9 de abril de 2025 pelo escritório de advocacia que leva o nome do senador. Documento revelado pelo portal Metrópolis indica que Flávio, que é advogado, prestou serviço de assessoria jurídica à empresa contábil Correia Contabilidade e Auditoria Limitada. A empresa tem como sócio administrador Rogério Lourenço Novo, que também é diretor da Copenhagen e Assessoria e Consultoria S.A., apontada pela Polícia Federal como empresa de fachada do conglomerado do Banco Master. Investigações e documentos enviados à CPI do crime organizado revelam que a Copenhagen recebeu quase R$58 milhões do banqueiro Daniel Vorcaro. Levantamento apontou ainda que o escritório de Flávio chegou a emitir outras duas notas fiscais no valor total de R$1 milhão diretamente para a Copenhagen, mas os documentos foram cancelados no mesmo dia. As movimentações reacenderam suspeitas sobre conexões financeiras entre o pré-candidato do PL e o dono do Banco Master, a quem Flávio pediu dinheiro para supostamente financiar um filme sobre o ex-presidente Jair Bolsonaro. Nas redes sociais, Flávio confirmou que prestou serviços jurídicos para a empresa de contabilidade, mas não explicou quais e negou qualquer repasse ou vínculo com o Banco Master. Senador, afirmou ter recusado atuar para Copenhagen.

0: justificando o cancelamento das notas e acusou órgãos do governo de vazamento ilegal de dados fiscais com fins eleitorais.
1: Eu fiz um trabalho para uma empresa, fui contratado para isso, prestei serviços advocatícios, tudo certo, relação completamente legal e privada. E em outra oportunidade, eu não aceitei trabalhar para esta empresa chamada Copenhagen, que supostamente é usada por Vorkaro, foi usada por Vorkaro para fazer pagamentos para algumas pessoas. Não foi o meu caso. Eu estou tendo que explicar por que eu não recebi o dinheiro desta empresa, porque eu não quis trabalhar como advogado para elas. Cancelei duas notas fiscais. As notas fiscais que foram canceladas do meu escritório, ninguém tinha, apenas o meu escritório. Eu não sou investigado em nada, ou seja, algum órgão governamental, não vou falar qual que eu suspeito, mas algum órgão governamental pega isso criminosamente, quebrando o meu sigilo, sem nenhuma espécie de investigação formal, sem autorização judicial, sem nada, gente, não tem nada, e vaza isso para a imprensa.
0: 4:15. A Federação Brasil da Esperança, que inclui o PT, acionou o Tribunal Superior Eleitoral contra o senador Flávio Bolsonaro e outros três parlamentares do PL por propagação de desinformação sobre urnas eletrônicas. A coligação pede a remoção de postagens nas redes sociais e aplicação de multa de R$30 mil a cada um, após o pré-candidato citar supostas fraudes venezuelanas em reunião com diplomatas. O presidente do TSE, ministro Nunes Marques, avaliou reservadamente que a fala do senador reproduziu informação falsa, mas não configurou ataque grave ao sistema eleitoral. Mas a oposição e juristas rebatem a avaliação, apontando que a conduta de Flávio se assemelha à reunião com embaixadores comandada pelo ex-presidente Bolsonaro, episódio que resultou na inelegibilidade dele. Em São Paulo, o governador Tarcísio de Freitas, que é aliado de Flávio Bolsonaro, defendeu a segurança das urnas eletrônicas.
2: Olha, eu confio nas urnas, até se eu não confiasse, eu não estava disputando a eleição, né? Foram as urnas que me trouxeram aqui. Então, eu sigo acreditando, eu acho que a gente tem que discutir projetos. Importante a gente discutir projeto, olhar o Brasil, olhar o que o Brasil está precisando. Né? Sair dessa discussão, que lá não vai levar a lugar nenhum, e começar a pensar projeto.
0: Vésperas da convenção que vai oficializar a candidatura de Flávio Bolsonaro, o presidente nacional do Progressistas, Ciro Nogueira, indicou a aliados que o partido vai adotar posição de neutralidade nas eleições presidenciais. A decisão atinge diretamente a pré-candidatura de Flávio, que contava com o apoio da Legenda e do União Brasil para encorpar sua coligação e ampliar o tempo de rádio e televisão. A decisão de Ciro teria sido tomada numa reunião com o presidente do União Brasil, Antônio Rueda. Com a sinalização do PP e a provável liberação dos diretórios pelo Republicanos e Podemos, o cenário reduz as opções do PL para fechar alianças nacionais do Centrão antes do prazo final das convenções partidárias. A neutralidade é vista no meio político como um trunfo para a campanha de reeleição do presidente Lula, garantindo ao PT maior fatia de tempo na propaganda eleitoral gratuita. Interlocutores apontam que Ciro Nogueira decidiu não aderir à campanha de Flávio Bolsonaro porque não teve apoio público do pré-candidato no caso do Banco Master. O analista político Davi Lira destacou o impacto da dificuldade da campanha de Flávio Bolsonaro em fechar alianças com o Centrão.
3: O primeiro é um impacto estrutural, porque sem ele conseguir ampliar a coalizão, o PL ele vai ter menos tempo de propaganda eleitoral e menor capilaridade nacional. Então, vai reduzir a capacidade de unificar os palanques estaduais em torno de uma candidatura presidencial.

Chapter 19. Corinthians e Remo fecham hoje a 19ª rodada do Campeonato Brasileiro. Em jogo atrasado da quarta rodada, o Botafogo enfrenta o Vitória. Ontem o Palmeiras derrotou o Curitiba por 3-1 e manteve a diferença de 7 pontos para o vice-líder Flamengo, que goleou a Chapecoense por 4-0. Nos outros jogos da noite, o Atlético Paranaense venceu São Paulo por 2-1 de virada, mesmo placar da vitória do Cruzeiro sobre o Internacional. Pelos playoffs de oitavas de final da Sul-Americana, o Vasco empatou por 2-2 com o Independiente Medellín e o Bragantino ficou no 0-0 com o Sporting Cristal. Hoje o Grêmio enfrenta o Bolívar na altitude de La Paz.

0: 4:20. Cineasta, produtor e fotógrafo Luiz Carlos Barreto será velado hoje. Cerimônia aberta ao público no Palácio da Cidade, no Rio de Janeiro. Aos 98 anos, Barretão não resistiu a complicações pulmonares e morreu nesta quarta-feira em Copacabana. O cearense foi integrante do Cinema Novo nos anos 60 e assinou a direção de fotografia de clássicos como Vidas Secas e Terra em Transe. Como produtor, foi essencial na consolidação da indústria audiovisual brasileira, liderando sucessos de bilheteria como Dona Flor e Seus Dois Maridos. Na década de 90, Barretão foi peça-chave na retomada do cinema nacional, atuando na defesa de leis de incentivo após o fim da Embrafilme. Ao lado da esposa Lucy e dos filhos cineastas, emplacou duas indicações do Brasil ao Oscar com as produções de O Quatrilho e O Que É Isso, Companheiro. O diretor e produtor Andrusha Waddington destacou a relevância de Barreto para a formação da identidade do cinema nacional.
1: Hoje é um dia muito triste para o cinema brasileiro. Luiz Carlos Barreto, nosso querido Barretão, é uma lenda, está viva dentro de nós. Ele é um dos pais do cinema brasileiro. Sua cinematografia cruzou décadas. Um grande fotógrafo, um grande produtor, um grande diretor, um grande amigo. Era um todo o coração. E que você, meu querido Barreto, meu professor, descanse em paz.
0: 4:22 agora. A gente vai abrir espaço para Sardenberg e Merval Pereira.
2: Ô, Merval, achei boa a ideia do Ronaldo Caiado, né? Disse que o Flávio Bolsonaro falou para 42 embaixadores que podia vender soja, né? Em vez de ficar falando de urnas eletrônicas.
3: Uma boa sacada dele, né?
2: Foi muito boa.
3: Realmente, o Flávio Bolsonaro fez mais uma bobagem na sua campanha, né? Quem tem razão é o Valdemar Costa Neto, disse que ele não estava preparado para ser candidato a presidente da República. Realmente, o que ele ganha com isso? O que isso favorece, a não ser a desconfiança de que ele queira antecipadamente justificar uma derrota e culpar uma suposta corrupção no resultado das eleições? Isso não foi feito, já foi feito pelo Trump, já foi feito pelo pai dele, e isso não vai a lugar nenhum. É um absurdo, né? Que o sujeito realmente perca tempo com essas bobagens e se arriscando a levar uma penalidade, né? É uma bobagem. Realmente ele não tem a menor postura de presidente da República, né? E não tem a menor condição de disputar isso. É realmente inacreditável que ele volte a
2: fazer uma coisa semelhante à do Trump, né? Os bolsonaros foram eleitos um número, enfim, várias vezes foram eleitos com esse sistema, né? E que dizem que levantam suspeitas sobre esse sistema. O Trump diz que a eleição que ele ganhou foi fraudada. Contra ele.
3: Não, o Bolsonaro tinha dito na primeira eleição, ele disse que ganhou no primeiro turno, que foi pro segundo turno por causa de corrupção na contagem de votos e tal. Mas isso é uma coisa permanente. Você tem vários tipos, né? Tem na esquerda também agora o Noriega dizendo que não vai mais ter eleição no país, na Nicarágua, porque Ortega, né? Porque a oposição quer usar a eleição para tomar o poder. Ora, toda oposição quer tomar o poder. E na eleição, é evidente que sim. E que ele quer? Que a oposição não queira ir pro poder? Ora, que coisa.
2: Tá certo.
3: É inacreditável.
2: O Daniel Ortega falou que ele está há duas décadas, né, no governo, e falou que não vai ter eleições mais, não. Esqueça.
3: E a alegação é essa, que a oposição quer usar a eleição para chegar ao poder, para tomar o poder. Cara, É claro que quer, pô, evidente.
2: Tá certo.
0: Quatro e 25 aí, Sardenberg, Merval Pereira. Nós vamos a São Paulo com Lucas Taveira. Tragédia isso aqui, né? Uma morte de um bebê numa creche, no Brás. O Lucas traz pra gente as informações.
4: A Polícia Civil investiga a morte de um menino de 1 ano e 4 meses após ele prender a cabeça em uma grade dentro de uma creche da Prefeitura no Brás, região central de São Paulo. Imagens das câmeras de segurança que a polícia teve acesso mostram que Abdullah Dieng estava em uma sala com outras crianças brincando separadamente. Em determinado momento, o menino deitou no chão e colocou a cabeça em um vão entre uma barra de ferro e um espelho fixado na parede. Segundo a investigação, ele ficou preso e tentou se soltar por cerca de 6 minutos. As monitoras só perceberam a situação quando voltaram para a sala e retiraram a criança, que foi socorrida, mas não resistiu. O pai do menino, que é vendedor e se mudou do Senegal para o Brasil há 8 anos, contou à TV Globo que deixou o filho na creche por volta das 7:30 da manhã. Cerca de 1h30 depois, recebeu a informação de que a criança havia sofrido um acidente. O caso foi registrado como homicídio culposo, quando não há intenção de matar. A TV Globo, o advogado da família Erson de Oliveira, questionou a atuação dos funcionários da creche.
5: E ela asfixiou sem socorro, sem ajuda de ninguém, até falecer. Então ela deve ter ficado com a cabecinha presa lá bastante tempo, porque o pescoço ficou bastante machucado. Se tivesse alguém para levantar o corpinho e tal, ia conseguir tirar facilmente. Não tinha esse auxílio, não houve esse auxílio.
4: A Secretaria da Segurança Pública informou que 5 pessoas foram ouvidas, entre elas a diretora e a coordenadora da unidade. A Polícia Civil aguarda os laudos periciais para verificar se houve omissão ou negligência dos funcionários e se o espaço atendia às normas de segurança. Em nota, a Secretaria Municipal de Educação lamentou a morte da criança, informou que presta apoio à família, disse que colabora com as investigações e afirmou que adotará as medidas cabíveis após a conclusão da apuração. De São Paulo, Lucas Taveira.
0: Estamos aqui na página policial, né, Ricardo Garcia, ouvintes aqui do CBN Madrugada. Nós vamos ao Paraná. Um homem de 44 anos foi preso no sul do estado, suspeito de envenenar a água da casa da ex-mulher com um agrotóxico. Na residência moram os filhos dela com o suspeito, a nora e o neto. Vamos ouvir o Eduardo Weiss.
6: Segundo a Polícia Militar, parte da família chegou a consumir a água contaminada. A nora da vítima, de 23 anos, apresentou sintomas de intoxicação e precisou ser encaminhada a uma unidade de saúde. Ela permaneceu em observação médica e foi liberada horas depois. A ex-companheira do suspeito contou à polícia que percebeu cheiro e gosto estranhos na água da torneira. Ao verificar a caixa d'água, encontrou uma substância granulada e branca no fundo do reservatório, além de um odor semelhante ao de herbicida. A mulher também constatou o desaparecimento de um agrotóxico que estava guardado no paiol da propriedade rural. O homem foi visto no terreno da residência e, como já havia contra ele uma medida protetiva de urgência, vigente desde o mês de março, a Polícia Militar foi acionada. Aos policiais, o suspeito afirmou que estava no local para tratar de uma partilha de bens. Ele foi preso em flagrante pelo descumprimento da medida protetiva. A Polícia Civil informou que a medida havia sido concedida após relatos de agressões e invasões anteriores. Ele é suspeito de ter colocado água no tanque de combustível de máquinas agrícolas da família meses atrás. Amostras da água possivelmente contaminada foram encaminhadas para a perícia. A investigação deverá apontar qual substância foi utilizada e por quais crimes o homem poderá ser indiciado. O nome do suspeito não foi divulgado para preservar a identidade da vítima. Por isso, a reportagem da CBN não conseguiu localizar a defesa dele. De Ponta Grossa, Eduardo Vaz.
0: 4:29, há pouco falamos da seleção da Itália, que estaria buscando um técnico estrangeiro, né, Ricardo Garcia? Os nossos ouvintes sempre nos ajudam, né, É, eu falei aqui que a Itália estava fora por duas Copas, são três. Olha só, o Eliezer de Bergamo nos ajuda aqui. É, eles estão atrás do Pepe Guardiola, né? De repente pode ser o técnico da Itália para que a Azzurra, né? A Itália é Azzurra, né? Possa voltar à Copa do Mundo para a alegria de muitos brasileiros e brasileiras, né? Porque a gente tem aí aqui no Brasil uma colônia italiana enorme e, portanto, seria legal que a Itália voltasse à próxima Copa, que vai ser, né, dividida ali entre Espanha, Portugal e Marrocos também. Vai ser interessante essa Copa, hein? Mais uma vez com três sedes. Agora imagina a Espanha. Esse time da Espanha, de garotada, daqui a 4 anos jogando em casa. Hã? E aí, hein? Ai, ai, vamos ver, né? Eu, como sou um otimista inveterado, sempre falo aqui, acredito que o Brasil vai chegar bem mais forte daqui a 4 anos do que essa equipe que a gente teve agora. Matheus de Souza já está por aqui.
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0: quinta-feira, 23 de julho de 2026. Os familiares das 62 pessoas que morreram na queda de um avião da Voepaz em agosto de 2024, no interior de São Paulo, terão acesso hoje ao relatório final da apuração do Centro de Investigação e Prevenção de Acidentes Aeronáuticos. O documento não tem como objetivo apontar culpados nem atribuir responsabilidades civis ou criminais. O foco é identificar as causas e as circunstâncias do acidente para evitar novas ocorrências. As conclusões podem subsidiar processos judiciais e outras investigações em andamento. O Tribunal de Contas do Estado de Rondônia investiga o uso de dinheiro público para asfaltar o estacionamento de uma igreja da Assembleia de Deus em Porto Velho. A obra foi realizada em julho do ano passado. Segundo o tribunal, servidores, máquinas e materiais da Prefeitura da Capital e do Governo do Estado foram utilizados. O prejuízo aos cofres públicos é estimado em cerca de 260 mil reais. Desse total, a Sociedade Evangélica Beneficente, ligada à igreja, devolveu 3 mil reais após um acordo com o Ministério Público. O Sistema de Tecnologia e Monitoramento Ambiental do Paraná informou que o estado foi atingido por 5 tornados em um intervalo de 3 dias. Os fenômenos ocorreram entre os dias 28 e 30 de junho. Segundo o órgão, os tornados passaram pela área dos Campos Gerais e pela região central do estado. A Polícia Federal pediu à Justiça Eleitoral autorização para ouvir o ex-prefeito de Manaus, David Almeida. O depoimento faz parte do inquérito que apura uma possível compra de votos nas eleições municipais de 2024. De acordo com um documento que consta no processo, uma estrutura organizada teria mobilizado lideranças religiosas para apoiar a campanha à reeleição de David Almeida. No horário de Brasília, 4h33.
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2: Quatro horas e 35 minutos.

0: bem. Aqui no CBN Madrugada, espaço para a gente falar de um tema dos mais importantes que envolve as nossas crianças, os nossos adolescentes, que é a questão do uso de redes sociais pelas crianças e adolescentes. Nesta semana, o governo da França aprovou um projeto que vai proibir o acesso de crianças menores de 15 anos a redes sociais. Deve ser implementado a partir de setembro, quando os alunos voltam lá das férias. E o Reino Unido, por exemplo, já aprovou uma medida semelhante para menores de 16 anos, um pouquinho mais velhos, né, um ano a mais, que só entra em vigor em 2027. Na Austrália também já há uma regulamentação que proíbe redes sociais para menores de 16 anos. E aqui no Brasil existe também essa discussão no Congresso Nacional. A gente vai conversar com a Maria Mello, que é gerente do eixo digital do Instituto Alana. Maria, muito bom dia, é um prazer tê-la conosco aqui na CBN.
1: Bom dia, Galvão. Bom dia a todos os ouvintes. É um prazer, é todo meu.
0: De uma forma geral, como é que você avalia essas medidas que estão sendo adotadas mundo afora para, de alguma forma, regulamentar e até proibir a utilização de redes sociais por adolescentes, hein?
1: Galvão, essa é uma medida que, de fato, vem ganhando tração e crescendo no mundo inteiro. A gente tem visto, como você mencionou aí, vários países adotando legislações que centralmente proíbem, né, a presença de crianças e adolescentes nas redes sociais, né? Então eu acho que esse é um movimento que tem ganhado bastante simpatia, né, dos políticos mundo afora, e que acho que faz muito sentido, né? Acho que essas legislações, elas são uma resposta, um clamor mundial aí de famílias, das próprias crianças e adolescentes em relação aos danos, né, aos malefícios que esse tipo de produtos, serviços que são as redes sociais vem causando para essa população, né? As redes sociais são desenhadas para incentivar um uso que é muito compulsivo, é passivo, né? São produtos que mantêm a atenção por meio de notificações constantes, né? De recomendação personalizada, que vai moldando muitas vezes o comportamento das pessoas. Então, e para a gente que é adulto, é muito difícil a gente se desvencilhar desse tipo de mecanismo, né, relacionado ao que a gente chama de retenção da atenção. Para crianças e adolescentes, isso é praticamente impossível, né? Estamos falando de pessoas que estão num momento muito importante, delicado do seu desenvolvimento psicossocial, né? Então, o córtex pré-frontal ali, aquela parte do cérebro que é responsável pela tomada de decisões, enfim, pelo controle de impulsos, ainda está em formação, né? E isso torna as crianças e adolescentes muito mais suscetíveis ao que a gente entende como dinâmicas que são negativas, né, das redes sociais. A adolescência, sobretudo, é um momento em que o cérebro passa por uma nova organização, né, da sua estrutura, né, da sua funcionalidade, isso vai tornando a pessoa ainda mais preocupada com validação social, e nos parece que as redes sociais vêm intensificando essa situação. Agora, o que acontece? É que não são só as redes sociais que fazem isso hoje no ambiente virtual, Galvão, né? Quer dizer, a inteligência artificial vem diluindo essas barreiras do que é e do que não é a rede social, né? Esse tipo de mecanismo de retenção de atenção, todas essas ferramentas que fazem a gente ficar preso, né, a um serviço, a um lugar, né, no ambiente digital, ela não está hoje só mais nas redes sociais, né? Essa definição, ela vem ficando cada vez mais imprecisa, né? Então, a gente, por exemplo, quando vê essas legislações vedando a presença de crianças e adolescentes em redes sociais, a gente pensa, mas os games, né, os jogos e os serviços de streaming que as crianças e adolescentes acessam é que tem também cada vez mais se tornado parecidas com as redes sociais, né? Esse escopo não vai ser, esse tipo de produto e serviço não vai ser acessado também, né? Esses produtos também não precisam se adequar para a presença de crianças e adolescentes. Então, sim, acho que tem uma questão aqui, se eu puder já trazer esse elemento que eu acho que é um pouco mais crítico dessas decisões que vêm sendo tomadas mundo afora, eu situaria aí, né, a questão, que delas não está só nas redes sociais. Hoje em dia a gente tem uma linha muito tênue em relação ao que é e o que não é uma rede social. Então, sim, me parece que se uma regulação não olha para outros produtos e serviços que também são usados por crianças e adolescentes, mas não protegem essas pessoas, a gente vai, de alguma maneira, estar enxugando gelo, né?
0: Certo.
1: Então, eu acho que sim, proibir redes ajuda a reduzir danos, mas, sei lá, e as plataformas que são pretensamente educacionais, né, digitais, as chamadas edtechs, por exemplo, que muitas vezes são usadas, né, com uma finalidade pretensamente educacional, mas elas são usadas para usar os dados pessoais, coletar os dados pessoais de crianças e adolescentes, dos estudantes, para depois direcionar publicidade para elas, né? Tem um estudo da Human Rights Watch que comprovou isso, né?
0: Sim.
1: É, por parte de várias outras, outros serviços digitais também acessados por crianças.
0: Sim. Então, agora, Maria, desculpa interromper, mas só quando você fala nas dinâmicas negativas, né, quais são as principais ameaças para as crianças e adolescentes neste momento na internet, né, no uso das redes e de outras plataformas, como você está destacando? É a questão sexual, é a questão das drogas, é a violência? Você falou aí da questão da validação social, né? Teve uma época aí que tinha aquela história dos desafios de automutilação. Queria que você falasse um pouco sobre isso, né?
1: Sim, ainda existe muito essa dinâmica das trends, né? Que migram, inclusive, de uma plataforma para outra, vão ganhando novas vestimentas, novas caras e engajando um número cada vez maior de pessoas. Porque tem vários riscos aí, né? Desde uma super exposição a um conteúdo que é ilegal, né? Que é violento, é danoso, justamente por conta dessa lógica, né? Que a gente chama do modelo de negócios dessas plataformas, né? Que vai fazer com que o engajamento gere mais lucro, e o que gera mais engajamento, por sua vez, são esses conteúdos que muitas vezes afetam de uma maneira muito pesada, de uma forma deletéria, né, as crianças e adolescentes. Então, por exemplo, publicidade de best, né, pode chegar a crianças e adolescentes, conteúdo que incentiva massacre escolar, né, todas essas outras trends também, ou esses modismos, né, de algumas redes sociais que fazem com que as crianças tenham disforia de imagem, né, que elas vejam aqueles cortes, isso faz especialmente as meninas, né, as adolescentes vendo aqueles cortes, aqueles rostos cheios de filtro, né, fazendo com que elas tenham uma auto-percepção muito danosa de si mesmas, né. Isso que a gente chama de rabbit hole, por exemplo, que é quando você começa a procurar uma coisa na internet e você acaba se aprofundando demais. Isso acontece com a gente que é adulto também, né? A gente vai ter que fazer alguma coisa na internet, daqui a pouco você vê e fala, nossa, por que eu entrei aqui mesmo? Você vê, você já está, o que a gente chama de rabbit hole, né? Que é um buraco do coelho, toca do coelho, né? Você perde horas ali pesquisando e você perde a sua atenção. Você vai tendo um problema muito grande em relação à concentração. E problemas físicos mais imediatos, então relacionados à visão, a postura, a distúrbio de sono, né? Quer dizer, os riscos e os danos estão colocados aí vastamente em relação a essa interação, né?
0: Certo.
1: Nas redes sociais e em outros serviços.
0: Certo. Agora, Maria, a proibição é importante, está sendo regulamentada em boa parte do mundo. Agora, eu queria que você falasse um pouco sobre a importância da educação, da tentativa de conscientização dessas crianças, porque a gente vê que eles burlam as regras, né? Hoje mesmo, as redes sociais, você tem uma idade mínima lá, mas eles colocam outra idade. Então, como que pais, mães, professores, educadores podem agir para, de alguma forma, né, mostrar para essa garotada os perigos que eles correm, como lidar com isso, além da questão da proibição, mas também por esse viés da educação, hein?
1: Bem, você sabe que o ECA Digital, queria aproveitar esse espaço para falar que a gente tem uma lei que me parece muito mais promissora, muito mais interessante do que essas propostas que vêm pipocando por aí, que buscam só vedar esse acesso a crianças e adolescentes nas redes sociais, porque ela não toca no problema central que está relacionado justamente aos danos ligados ao desenho, né, desses espaços. Então, se você tiver a adequação do desenho, né, de um produto ou um serviço que não vicie, que não tenha rolagem infinita, que não tenha notificação constante, que não explore comercialmente as crianças e adolescentes, que tenha uma boa moderação de conteúdo, né, quer dizer, que impeça que esse conteúdo chegue a crianças e adolescentes, e que você tenha, e aí eu quero trazer o que você propõe aqui, uma política robusta, né, nacional e comprometida de educação digital, né, educação para as mídias, não só no sentido de que as crianças e adolescentes possam aprender a usar essas ferramentas, mas que elas possam também saber como é que elas funcionam, como é que esses produtos e serviços funcionam, para que tenham uma visão crítica e, portanto, um uso crítico, a gente vai poder avançar bastante, né? Então, eu acho que o Brasil está num momento muito interessante em relação aos outros países nesse tema, sabe, Galvão? Porque, para além da gente ter essa lei, que é muito mais complexa, que inclusive prevê, né, que haja um comprometimento com a educação digital, né, por parte também das empresas, então as famílias, as escolas têm que fazer esse papel, mas as próprias empresas também têm o seu papel de conscientização. O ECA Digital também traz elementos de obrigação de transparência por parte das empresas, ou seja, elas vão ter que dizer como é que elas estão tratando essas contas de crianças e adolescentes, quais os riscos, né, que esses produtos e serviços trazem para crianças e adolescentes. Enfim, a gente está num momento que pode ser muito interessante para o Brasil ficar na vanguarda, sabe, desse debate e proteger de uma maneira muito mais inovadora a nossa criança. Então,
0: para a gente fechar o nosso papo, Maria Mello, gerente do Eixo Digital do Instituto Alana, né? Fui dar uma pesquisada aqui no site do Instituto, já tinha ouvido falar, e encontro lá uma descrição que nos informa que o Alana é um grupo de impacto socioambiental que promove e inspira um mundo melhor para as crianças. Queria que você, nesses dois minutos finais aqui, Maria, explicasse para o nosso ouvinte, qual que é a atuação de vocês aí em relação a essa questão que é tão importante, que é a nossa juventude, as crianças, nossos jovens, hein?
1: Então, a Alana é uma organização sem fins lucrativos, que tem como missão principal honrar as infâncias, né, e as adolescentes também. E ela faz isso, nós fazemos isso, por meio do que a gente chama de um advocacy, né, de uma ação ampla para mudar as coisas, né? E esse nosso fazer envolve desde litígio estratégico, então a gente oferece denúncias sobre irregularidades, especialmente cometidas por empresas, né, que atuam contra direitos de crianças e adolescentes para órgãos do sistema de justiça, por exemplo. Nós incidimos em políticas públicas, então o ECA Digital também contou, além do Alana, com outras organizações da sociedade civil para que a gente tivesse essa conquista. Nós produzimos pesquisas, nós produzimos bastante material de comunicação também para dialogar com o conjunto da sociedade, seja com as famílias, mas também com educadores, com jornalistas, enfim, é uma incidência muito grande também em relação à necessidade de comunicar que as crianças não são nossos objetos, elas não são mini-adultos, elas são pessoas que merecem e precisam, não só merecem, elas por direito precisam ter seus direitos respeitados com a máxima prioridade, né, com a absoluta prioridade, e está preconizado, está colocado na nossa Constituição Federal, no artigo 227. Então, o Alana participou de todas as fases de discussão do ECA Digital, por exemplo, tem estado em todos os espaços que discutem essa relação entre crianças e adolescentes no ambiente digital, e a gente faz isso com um lema, Galvão, que é proteger as crianças e adolescentes na internet e não da internet, porque a internet é uma realidade na vida de todo mundo, né? Incluindo as nossas crianças e adolescentes, a gente não quer tirar elas desses espaços, mas sim fazer com que a sociedade, incluindo as empresas, sobretudo as empresas em relação a esse debate, se adequem e possam priorizar essa presença de crianças e adolescentes com todo o respeito que as crianças e adolescentes merecem.
0: Muito bem. Maria Mello, gerente do Eixo Digital do Instituto Alana, conosco aqui no CBN Madrugada. Maria, muito obrigado, um prazer falar contigo e até uma próxima oportunidade. Um bom dia.
1: Bom dia, Galvão. Bom dia a todos os ouvintes. É um prazer.
0: 4h49, agora Ana Nunes, de Minas Gerais, traz informações sobre as investigações suspeita de mais um feminicídio envolvendo casal de militares.
2: O sargento da Polícia Militar Eduardo Abner Pereira de Oliveira, de 37 anos, investigado pelo feminicídio da companheira, a capitã da PM Michele Leão Azevedo, já havia sido alvo de registros por violência doméstica antes do crime. Segundo a investigação, Eduardo acumula 3 registros de ocorrência policial. Um deles foi registrado em 2014, quando ele ainda não integrava a Polícia Militar, e os outros de 2016 relacionados ao descumprimento de uma medida protetiva em favor de outra namorada. O sargento também chegou a ser expulso da PM por omitir durante o ingresso na corporação que havia sido apreendido por porte ilegal de arma ainda na adolescência. Em 2015, no entanto, ele foi reintegrado à Polícia Militar por decisão da Justiça. Com este novo caso envolvendo o policial, agora a família de Michele cobra que o caso tenha uma resposta rápida da Justiça. O tio da vítima, Marlon Leão, lembrou episódios das agressões de Eduardo contra a família.
3: Várias vezes ele sempre foi muito agressivo, não só com ela, mas até com o ex-marido da minha sobrinha. Já teve caso dele querer agredir também. Ela já tinha deixado diversas vezes o relacionamento, mas constantemente ele ia e persuadia ela a continuar. Eu espero que esse erro não aconteça mais, né? Porque ele já tem um histórico grande, uma pessoa que realmente tem algum problema com a polícia anteriormente, e a polícia faça com que ele seja excluído e continue preso.
2: O caso começou a ser apurado ainda na segunda-feira, quando Michele Leão Azevedo, de 41 anos, foi levada pelo companheiro a um hospital de Belo Horizonte já sem vida. O sargento alegou que ela havia caído da escada após uma confraternização na casa do casal. No entanto, os sinais de agressão encontrados no corpo da capitã levaram à prisão em flagrante do militar, como destacou o delegado da Polícia Civil, Saulo Castro.
4: Consta também do auto de prisão em flagrante, né, que o casal, eles tinham uma relação, segundo testemunhas, conturbadas, de idas e vindas. Há também a descrição de violência psicológica, de atos de violência moral em relação do autor em relação à vítima, trazendo esse contexto todo de violência doméstica e familiar supostamente praticada pelo autuado.
2: Nesta quarta-feira, durante a audiência de custódia, a Justiça de Minas Gerais converteu a prisão em flagrante em prisão preventiva, mantendo Eduardo de Oliveira detido por tempo indeterminado, enquanto as investigações continuam. Além dos depoimentos, a Polícia Civil apura vestígios recolhidos na casa e no carro do casal, além de imagens de câmeras de segurança que mostram o sargento carregando Michele desacordada até o veículo. De Belo Horizonte, Ana Nunes.
0: 4:52, antes da nossa última reportagem aqui do Rio de Janeiro, agradecer, não é, Ricardo Garcia, a companhia das ouvintes, dos nossos ouvintes pelo WhatsApp, pelo YouTube, pelo Instagram, pelo e-mail, galera trocando ideias no nosso chat democrático. A gente agradece a companhia do Heraldo de Oliveira Santos, Valdir Cunha está por aqui. Muito obrigado também ao Eudes Abreu, Fortaleza. Também pelo WhatsApp 11 999 11 9981. Lorivando Divinópolis está mandando aqui a mensagem para a gente. Deixa eu checar aqui. Acho que eu me confundi aí. Uruguai, Argentina e Paraguai, ele tá. Bom, a próxima vai ser na Espanha, Portugal e Marrocos. Né? E ele tá colocando aqui crescente Uruguai, Argentina e Paraguai. Talvez três países que possam concorrer aí para a Copa do Mundo também. Né? Eu vou me informar, confesso que agora eu. Não sei se ele está sugerindo ou se já está definido. Depois a gente vai confirmar isso daí. Obrigado ao nosso ouvinte aqui, o Lorivando de Divinópolis. Obrigado também ao Bruno Souza de Campinas, no interior de São Paulo. E também a Vera de Guarulhos na nossa companhia. Via Instagram, você pode sempre interagir também no @phcgalvão. Repetindo, @phcgalvão. Galvão, como faz o Murilo de Lima Alves, direto de Acaú, na Paraíba. Nós vamos ao Rio com Pedro Bonenberger, traz pra gente informações aí sobre o aumento no número de roubos de cargas de medicamentos. O pessoal está transportando remédio agora em carro forte.
5: O Rio de Janeiro é o estado que mais registrou prejuízos com o roubo de cargas de medicamentos no país neste ano. Em entrevista à CBN, o presidente executivo da Associação Brasileira dos Distribuidores de Medicamentos Especializados, Paulo Maia, estimou que o estado concentre pelo menos 40% dos casos nacionais. A estimativa é coerente com outro levantamento, o reporte de roubo de cargas realizado pela NSTEC. Segundo o estudo, o Rio concentrou 44% das perdas no primeiro trimestre do ano, seguido por São Paulo com 28,1% e Bahia com 9,2%. Os medicamentos que representavam apenas 1,7% dos prejuízos registrados com roubo de carga no primeiro trimestre do ano passado passaram a responder por mais de 22% em 2026. Casos recentes chamam a atenção de autoridades. Nessa terça-feira, a Polícia Civil do Rio desarticulou uma quadrilha que atuava em 5 estados e roubou uma carga de remédios contra o câncer e imunossupressores. Em abril, outra carga de medicamentos já tinha sido roubada, com prejuízo estimado em 6 milhões de reais. O presidente executivo da Abradmex, Paulo Maia, conta que o setor enfrenta uma escalada de crimes neste ano e alerta que a maior preocupação é com a saúde dos pacientes.
6: Tem que transportar, por exemplo, medicamento em carro forte. Carro forte é para dinheiro, para ouro, para coisa de muito valor, né? Agora, você imaginar que você tem que transportar o medicamento nesse tipo de modal aí de transporte, é uma coisa que, sinceramente, é coisa de 3 anos atrás, eu nem passava pela minha cabeça.
5: Alguns dos fármacos mais visados pelo crime são as canetas emagrecedoras, como o Monjaro, devido ao boom de interesse da população e da necessidade de receita médica para compra. A vice-presidente do Conselho Regional de Medicina do Rio de Janeiro, Renata Lima, alerta que a compra desses medicamentos roubados representa um risco grave à saúde.
7: O item furtado, ele passa por transporte e armazenamento fora dos padrões, o que pode produzir ou anular a eficácia do produto. O comprador não vai ter como confirmar a procedência ou prazo de validade.
5: Em nota, a Polícia Militar informou que vem realizando operações para coibir o roubo de cargas. Do Rio de Janeiro, Pedro Bonenberger.
0: Muito bem, vamos esclarecer então aqui a questão da Copa do Mundo, né? O nosso ouvinte lembrava dos outros 3 países e, na verdade, eu tinha me esquecido, mas é algo interessante que vai acontecer na próxima Copa, que são partidas comemorativas, viu, Ricardo Garcia? Por conta dos 100 anos de Copa do Mundo, né, a primeira no Uruguai. Então, além de Espanha, Marrocos e Portugal, na próxima Copa de 2030, os 3 primeiros jogos serão na América do Sul: Uruguai, Argentina e Paraguai. Portanto, haverá 6 sedes, né? Obviamente que a maioria das partidas não será na América do Sul, mas as primeiras sim. Agradeço aqui o nosso ouvinte que mandou a mensagem e colocamos um ponto final na edição de hoje aqui do CBN Madrugada, produção sempre da Karina Almeida, trabalhos técnicos de Ricardo Garcia.
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0: Vem aí Matheus de Souza com o repórter CBN e na sequência o Frederico Goulart comanda CBN Primeiras Notícias. Agradeço muito a sua companhia, uma ótima quinta e até a próxima edição aqui do CBN Madrugada.
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0: quinta-feira, 23 de julho de 2026. O governo vai receber hoje representantes da Confederação Nacional da Indústria para discutir medidas de mitigação ao tarifaço americano. No primeiro dia de vigência da nova sobretaxa, o presidente Lula assinou uma medida provisória que libera 18 bilhões e meio de reais para tentar socorrer empresas afetadas. A Justiça Federal do Paraná anulou a denúncia e determinou o trancamento da ação penal que apurava supostos crimes de corrupção e lavagem de dinheiro relacionados à Operação Lava Jato. O Ministério Público Federal pode recorrer da decisão. A medida afeta diretamente 6 réus denunciados na ação penal. O juiz Guilherme Romão Borges entendeu que parte da acusação dependia de provas consideradas inválidas pelo Supremo Tribunal Federal. A Câmara dos Estados Unidos aprovou uma proposta orçamentária de 480 bilhões de dólares para financiar a guerra contra o Irã e outras prioridades da Casa Branca. A proposta foi apoiada apenas pelos republicanos, o partido do presidente Donald Trump. O texto segue agora para o Senado, onde não há garantia de aprovação. O governo federal prorrogou para janeiro do ano que vem a exigência de que pessoas físicas e produtores rurais possuam o CNPJ técnico. A nova identificação é uma inscrição vinculada ao CPF de contribuintes dos impostos sobre o consumo. O registro não implica a criação de uma empresa, nem transforma a pessoa física em pessoa jurídica. O objetivo é identificar esses contribuintes nos sistemas da Receita Federal e do Comitê Gestor do Imposto sobre Bens e Serviços. No horário de Brasília, 5 da manhã.
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1: Olá, tudo bem? Bom dia! CBN Primeiras Notícias no ar. Quinta-feira, 23 de julho de 2026. Vamos acordando. É, tá na hora. Despertador tocou e a gente fica junto até as 6 horas da manhã. Você que tá pulando da cama, ainda na preguiça, você que já saiu de casa, tá indo no ônibus, indo pro trabalho, tá no carro ligado, ouvindo aqui a programação da CBN. Você que ainda tá no plantão da madrugada, ainda tá trabalhando, esperando das 6 horas da manhã, né? Pra a liberdade cantar, pra ir embora pra casa. 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Quinta-feira, Ana Paula Jalme. Hoje ela já chegou aqui falando, é quase sexta-feira, né, Ana Paula? Você é uma pessoa ansiosa, né? Você tá pensando no final de semana.
2: Descanso,
1: estou de olho em você, Ana Paula.
2: Vê série.
1: Tem folga, né? Final de semana tem folga. Vai ver série no final de semana?
2: Ainda não decidi o que vou fazer.
1: Vai atualizar
2: as séries? Vai ter descanso, é.
1: Tá certo.
2: Um combão
1: aí
2: de descanso.
1: Muito bem. Como eu acabei de voltar de férias, né? Eu já tô descansado, mas eu vou descansar mais um pouquinho no final de semana, porque eu lembrei aqui que eu estou de folga também nesse final de semana. Mas antes da folga, ainda temos uma quinta e uma sexta-feira para encarar, para enfrentar, né? Um leão a cada dia, então temos dois ainda.
2: Viu, às vezes é até um zoológico por dia, né? Dependendo.
1: Pois é. Você aí que tá ouvindo Primeiras Notícias, quer mandar um recado pra gente? Qual é o caminho?
2: Tem o nosso YouTube, o nosso chat.
1: O chat no YouTube, né?
2: E o WhatsApp.
1: Chat no YouTube já tem muita gente por aí, né? Chegando,
2: muita gente chegando aqui, mandando um bom dia pra gente, um abraço, uma ótima quinta-feira. Todo mundo ligadinho aqui na gente já, viu, Fred?
1: E o WhatsApp 21 997642381, 997642381. Lembrando que o número do Zap fica aí na tela o tempo todo, o programa todo, pra você poder anotar, conferir, salvar o número no celular, o Zap do PN. Bom, vamos aos trabalhos, né? Vamos aos assuntos do dia. Hoje, quinta-feira, a gente segue acompanhando as repercussões do tarifaço, o novo tarifaço americano que entrou em vigor ontem. Tem novas reuniões dos setores, dos segmentos afetados com as equipes do Planalto, né, do governo, equipe econômica do governo. Ontem o governo Lula anunciou um pacote de crédito para alguns dos setores, né, afetados pelo tarifaço. Vamos falar também sobre essa semana complicada para Flávio Bolsonaro, pré-candidato à presidência da República. Ontem, novas revelações ligadas ao caso Master. Teve o episódio envolvendo as falas dele contra a urna eletrônica, que a gente comentou aqui no campo político. Vamos lembrar que estamos aí na primeira semana de convenções partidárias. E ele deve lançar, né, oficialmente a candidatura agora no final de semana. Flávio Bolsonaro enfrentando um novo revés, porque a Federação PP União Brasil, que ele contava, né, na aliança dele, ontem anunciou que deve optar pela neutralidade no primeiro turno. Vamos explicar tudo isso a partir de agora e muito mais até às 6 da manhã. Tem prestação de serviços, tem a previsão do tempo, os destaques do futebol, as capas dos jornais, o bom dia das nossas afiliadas, CBN Agro. Primeiras notícias de hoje já começou e você vem com a gente. Estamos no ar.
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1: O presidente Lula assinou uma medida provisória que libera um crédito bilionário para socorrer as empresas afetadas pelas novas taxas aplicadas pelos Estados Unidos. Os detalhes sobre o apoio para o pagamento aos segmentos afetados serão definidos de forma setorizada. Hoje, o Planalto deve receber representantes da Confederação Nacional da Indústria para discutir a questão. De Brasília, o repórter Igor Cardim traz agora informações atualizadas sobre esse assunto.
3: O presidente Lula anunciou nesta quarta-feira a liberação de 18,5 bilhões de reais em crédito para empresas afetadas pelo tarifaço imposto pelos Estados Unidos. A nova etapa do Brasil Soberano pretende ampliar o apoio às empresas exportadoras e setores prejudicados pelos impactos da guerra no Oriente Médio. Do total, 13 bilhões e meio serão destinados por meio de recursos do Tesouro, enquanto outros 5 bilhões serão disponibilizados pelo BNDES. O financiamento deve atender empresas de setores como aço, alumínio, automotivo, setores de madeira, máquinas, fertilizantes, farmacêutico, têxtil e minerais críticos, além de exportadores afetados pela redução dos embarques para o Golfo Pérsico. A liberação dos financiamentos será definida conforme a demanda de cada segmento, com regras elaboradas por um comitê interministerial. Durante o anúncio, o presidente Lula disse que o Brasil não vai ficar chorando pelas exportações que não irão aos Estados Unidos e afirmou que o país está buscando novos mercados.
4: Há males que vêm para bem. Na política, costuma-se dizer, toda vez que aparece uma crise, seja no campo da política, da economia ou na saúde, a sociedade sempre encontra um jeito de sair mais forte. Ninguém, mesmo a decisão abrupta do governo americano de achar que fazendo a taxação que ele fez, sem comunicar ninguém, sem conversar com ninguém, que o mundo ia ruir, o que está acontecendo no mundo? As pessoas estão aprendendo a se mexer. As pessoas estão aprendendo a conversar com outras pessoas que pareciam que eles não sabiam conversar.
3: Entre as exigências para acesso ao crédito do Brasil Soberano está a manutenção de parte dos empregos, embora os empresários defendam a flexibilização dessa contrapartida. O governo mantém negociações diplomáticas para tentar evitar uma nova tarifa de 12,5%, que poderá ser anunciada pelos Estados Unidos na sexta-feira, no âmbito da investigação comercial da Seção 301. Segundo o Ministério do Desenvolvimento, a expectativa é que a eventual taxação atinja todos os setores. A estratégia agora é evitar que a tarifa seja cumulativa.
1: O pré-candidato à presidência da República, Flávio Bolsonaro, recebeu R$ 500 mil de uma empresa de contabilidade ligada ao escândalo.

0: e documentos enviados à CPI do crime organizado revelaram que a Copenhagen recebeu quase 58 milhões de reais do banqueiro Daniel Vorkaro. O levantamento apontou ainda que o escritório de Flávio Bolsonaro chegou a emitir outras duas notas fiscais no valor total de 1 milhão de reais diretamente para a Copenhagen, mas os documentos foram cancelados no mesmo dia. As movimentações reacenderam as suspeitas sobre as conexões financeiras entre o pré-candidato do PL e o dono do Banco Master, a quem, você se lembra, Flávio Bolsonaro pediu dinheiro para supostamente financiar aquele filme sobre o ex-presidente Jair Bolsonaro. Nas redes sociais, Flávio confirmou que prestou serviços jurídicos para a empresa de contabilidade, mas não explicou quais seriam esses serviços e negou qualquer repasse ou vínculo com o Banco Master. O senador afirmou ter recusado atuar para Copenhagen, justificando o cancelamento das notas, e acusou órgãos do governo de vazamento ilegal de dados fiscais com fins eleitorais.
1: Eu fiz um trabalho para uma empresa, fui contratado para isso, prestei serviços advocatícios, tudo certo, relação completamente legal e privada. E em outra oportunidade, eu não aceitei trabalhar para esta empresa chamada Copenhagen, que supostamente é usada por Vorkaro, foi usada por Vorkaro para fazer pagamentos para algumas pessoas. Não foi o meu caso. Eu não sou investigado em nada. Ou seja, algum órgão governamental, não vou falar qual que eu suspeito, mas algum órgão governamental pega isso criminosamente, quebrando o meu sigilo, sem nenhuma espécie de investigação formal, sem autorização judicial, sem nada, gente, não tem nada. E vaza isso para a imprensa.
0: E a lista de problemas nessa semana para o pré-candidato Flávio Bolsonaro não para por aí. A federação formada pelo PP e pela União Brasil vai optar pela neutralidade na eleição presidencial no primeiro turno e não deve embarcar na campanha dele ao Palácio do Planalto. Flávio contava com o apoio da legenda e do União Brasil para encorpar a sua coligação e ampliar o tempo de rádio e televisão. João Rosa.
2: O presidente do Progressista, Ciro Nogueira, informou ao senador que deverá manter a neutralidade. Segundo fontes dos partidos, a decisão foi tomada em uma reunião na noite de terça entre Ciro e Antônio Rueda, presidente do União Brasil. De acordo com interlocutores da federação, um dos fatores que pesaram na decisão foi a falta de manifestações públicas de apoio de Flávio a Ciro, depois que o dirigente passou a ser citado nas investigações da Polícia Federal sobre supostos negócios ilícitos envolvendo Daniel Vorkaro, dono do Banco Master. Integrantes do Podemos também falam em manter a posição de neutralidade. Apesar disso, a legenda ainda não descarta uma composição com o PL e avalia que as definições devem ficar para o prazo final das convenções. O PSDB também foi procurado pelo PL, mas avalia sobre as alianças estaduais para candidaturas ao Senado e a Câmara. No momento, a avaliação predominante do partido é pela liberação das lideranças estaduais. Para o analista político David Lira, a falta de alianças no entorno de Flávio deverá trazer impactos no tempo de TV.
3: E tem um outro aspecto também dessa dificuldade dele conseguir fazer alianças. O primeiro é um impacto estrutural, porque sem ele conseguir ampliar a coalizão, o PL ele vai ter menos tempo de propaganda eleitoral e menor capilaridade nacional. Então, vai reduzir a capacidade de unificar os palanques estaduais em torno de uma candidatura presidencial.
2: Entre outros fatores que trouxeram resistências do Centrão no embarque à campanha do senador, estão a revelação do caso Dark Rossi e as relações de Flávio com o empresário Daniel Vorkaro, além dos atritos com a ex-primeira-dama Michele Bolsonaro.
0: Agora são 5 horas e 14 minutos.
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5: Bom dia a você, ouvinte da Rádio CBN aqui em São Paulo. Agora são 5h14, quem fala com você é o Matheus de Souza, trazendo aqui mais um capítulo dessa novela dos mototáxis aqui na cidade de São Paulo. Ontem à noite, o prefeito da cidade, Ricardo Nunes, afirmou que o Supremo Tribunal Federal não vai chorar no cemitério. pelas pessoas que, segundo ele, morrerão em acidentes de trânsito, caso seja

foi mantida a decisão que obriga a Prefeitura de São Paulo a liberar o serviço de transporte de passageiros de moto por aplicativo na capital. A declaração foi dada após evento na Rede Bandeirantes, na zona sul da cidade, ao comentar a decisão judicial que determinou o credenciamento da Uber para operar a modalidade. O prefeito criticou decisões do ministro Alexandre de Moraes, do STF, que suspenderam parte das exigências impostas pela prefeitura para regulamentar o serviço. Segundo ele, o judiciário tem interferido nas políticas públicas de estados e de municípios. Ele também afirmou que o município regulamentou o serviço conforme prevê a legislação, mas que as regras foram sendo derrubadas pelo STF. No mês passado, o ministro Alexandre de Moraes suspendeu trechos da regulamentação criada pela prefeitura e entendeu que a gestão de Ricardo Nunes invadiu a competência da União ao legislar sobre o tema e impôs uma barreira desproporcional à atividade. Em janeiro, o ministro já havia suspendido outras exigências da regulamentação municipal sob um argumento judicial. Lembrando que na terça-feira, a justiça deu um prazo de 48 horas para que a prefeitura credencie a Uber para operar o serviço sob pena diária de R$5.000 em caso de descumprimento. A reportagem da CBN já veio trazendo desde ontem que o prefeito Ricardo Nunes disse que a administração municipal vai recorrer dessa decisão. São 5h16.

0: 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Vamos para a agenda do dia. Quais são os destaques, os assuntos que vão repercutir ao longo das próximas horas, os temas que terão desdobramentos, assuntos que a reportagem da CBN, aliás, vai acompanhar e você vai ter novidades ao longo do dia, ao longo da nossa programação. Hoje, o Fórum Brasileiro de Segurança Pública vai divulgar a nova edição do Anuário Brasileiro de Segurança Pública, que é um dos principais levantamentos sobre a criminalidade no país. O estudo reúne indicadores sobre homicídios, letalidade policial, violência contra mulheres, crianças e adolescentes e outros tipos de violência, além de traçar um panorama da segurança pública em todos os estados brasileiros. Os dados vão ser conhecidos ao longo do dia, ainda na manhã de hoje, quando aqui a nossa reportagem vai trazer os números para você. Também na política, a Federação Brasil da Esperança, aquela que inclui o PT, né, o partido do presidente Lula, acionou o Tribunal Superior Eleitoral contra o senador Flávio Bolsonaro e outros três parlamentares do PL por propagação de desinformação sobre as urnas eletrônicas. Agora a gente comentou há pouco, né, sobre a semana complicada do senador Flávio Bolsonaro, ainda tem isso. A coligação pede a remoção de postagens nas redes sociais e aplicação de uma multa de R$30 mil a cada um desses parlamentares após Flávio Bolsonaro citar aquelas supostas fraudes. Numa reunião com diplomatas no começo dessa semana, o presidente do TSE, ministro Nunes Marques, avaliou reservadamente que a fala do senador reproduziu informação falsa, mas não configurou um ataque grave ao sistema eleitoral. Já a oposição e juristas rebatem essa avaliação, apontando que a conduta de Flávio se assemelha à reunião com embaixadores comandada pelo pai dele, pelo ex-presidente Jair Bolsonaro, aquele episódio que resultou na inelegibilidade até 2030 de Jair Bolsonaro. A gente acompanha ainda os desdobramentos desse assunto nessa quinta-feira. O governo federal vai fazer hoje um novo leilão da rodovia Regis Bittencourt, em São Paulo. E o leilão acontece na Bolsa de Valores. Segundo a Agência Nacional de Transportes, o contrato atual deixou de funcionar, precisava de ajustes. A vencedora vai ser a concessionária que, entre outras coisas, ofereceu o menor valor de pedágio nas 6 praças da rodovia. E o adeus ao ícone do cinema brasileiro, Luiz Carlos Barreto. Cineasta, produtor, fotógrafo, vai ser velado hoje em cerimônia aberta ao público no Palácio da Cidade, no Rio. Aos 98 anos de idade, o Barretão, ele morreu após complicações pulmonares. Ele foi integrante do cinema novo nos anos 60, assinou a direção de fotografia de clássicos do cinema brasileiro, como Terra em Transe, Vidas Secas. Como produtor, foi essencial também na consolidação da indústria audiovisual brasileira, liderou sucessos de bilheteria, como o filme Dona Flor e Seus Dois Maridos. Na década de 90, foi peça-chave também na retomada da produção do cinema nacional, atuou na defesa de leis de incentivo e, ao lado da esposa e dos filhos cineastas, emplacou 2 indicações do Brasil ao Oscar, o filme O Quatrilho e também o filme O Que É Isso, Companheiro. Luiz Carlos Barreto deixa um legado de relevância para a formação da identidade do cinema nacional e a gente acompanha as despedidas ao longo do dia de hoje. São 5 horas e 20 minutos.
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0: Aline Araújo está chegando para contar como é que fica o tempo hoje em todo o Brasil.
2: A quinta-feira será marcada pelo avanço da frente fria sobre o sudeste do Brasil. O sistema espalha chuva por grande parte do estado de São Paulo, enquanto no sul o tempo já começa a apresentar melhora, com chuva fraca restrita ao leste de Santa Catarina, norte do Rio Grande do Sul e divisa entre o Paraná e São Paulo durante a madrugada. No centro-oeste, Mato Grosso do Sul ainda pode registrar chuva isolada, enquanto no Mato Grosso temos apenas aumento de nebulosidade e uma chuva rápidas em pontos isolados, principalmente da região sul. Em contrapartida, a região norte do estado continua com baixos índices de umidade relativa do ar e atenção também para temperaturas elevadas e risco de queimadas. Já em Goiás e no Distrito Federal também permanecem o tempo firme, calor, baixa umidade e esse risco elevado para queimadas. No Nordeste, a onda de leste continua favorecendo chuva persistente entre Pernambuco, Paraíba e Rio Grande do Norte, com maiores volumes concentrados entre João Pessoa e Natal. No interior da região, tempo seco continua predominando. Entre as capitais, destaque para São Paulo, com máxima de apenas 21 graus e chuva ao longo de todo o dia. Curitiba também terá temperaturas mais baixas, com apenas 18 e tempo mais fechado. E Recife, onde a máxima chega aos 26 graus, a chuva continua frequente devido à atuação da onda de leste, trazendo instabilidades do oceano para o continente. Na sexta-feira, a frente fria avança para o Rio de Janeiro, Espírito Santo e sul de Minas Gerais, enquanto São Paulo, as instabilidades vão ganhar força, aumentando o risco de temporais e chuvas mais intensas em diversas regiões do estado. Aline Araújo, da Climatempo.
0: Futebol, Corinthians e Remo fecham hoje a 19ª rodada do Campeonato Brasileiro. Em jogo atrasado da quarta rodada, o Botafogo enfrenta o Vitória. São as partidas do dia. Ontem, o Palmeiras derrotou o Coritiba por 3-1, manteve a diferença de 7 pontos para o vice-líder Flamengo, que também entrou em campo e goleou a Chapecoense, lanterna, pelo placar de 4-0. Nos outros jogos da noite, o Atlético Paranaense venceu de virada o São Paulo por 2-1, mesmo placar da vitória do Cruzeiro sobre a equipe do Internacional. Ontem a bola rolou também pelos playoffs das oitavas de final da Copa Sul-Americana, aquela fase de mata-mata antes das oitavas de final. O Vasco empatou em 2-2 com o Independente Medellín e o Bragantino ficou no 0-0 com o Sport em Cristal. Hoje também tem jogo da Sul-Americana. O Grêmio enfrenta a equipe do Bolívar na altitude de La Paz, na Bolívia. São os jogos dos campeonatos brasileiros, das Copas Sul-Americanas, depois da Copa do Mundo, sendo retomados aqui no calendário do futebol brasileiro. São 5 horas e 23 minutos agora. Sequência aqui do CBN Primeiras Notícias. Ana Paula Jalme está de volta para trazer destaques das capas dos jornais de hoje. Jornais do dia. Hoje, quinta-feira, 23 de julho, já está na tela aí a primeira página do Estadão, o Estado de São Paulo. O assunto principal, né? A manchete principal lá no alto, o governo trazendo aí o pacote de apoio para os setores atingidos pelo novo tarifaço dos Estados Unidos, um assunto que a gente já tratou aqui no programa, né? Mas entre as matérias principais na capa do Estadão, uma das que a Ana Paula vai chamar a atenção aqui para a gente é sobre o relatório que vai ser apresentado hoje, né, Ana Paula? Relatório do CENIPA a respeito da investigação do acidente que aconteceu em 2024 com o voo da Voipes, que matou 62 pessoas no interior de São Paulo. Conta aí pra gente.
3: É, Fred, familiares das vítimas desse acidente com o avião da Voipes em 2024 devem entrar com uma ação coletiva de indenização por danos à sociedade. Esse acidente que aconteceu em Vinhedo, interior de São Paulo, procurada a Voipes ainda não retornou. Nos próximos dias também deve ser concluído o inquérito que está investigando esse acidente. A versão preliminar do relatório apontou que a companhia ignorou falhas de segurança, tinha um contexto de organização deficiente que tolerava desvios e desprezava alertas, como em relação a problemas no sistema de degelo do avião, que já tinham sido aí detectados em viagens anteriores. O documento parcial também diz que houve uma distração dos pilotos durante o voo que partiu de Cascavel, no Paraná, com destino a Guarulhos, em São Paulo. A conduta marcada por conversas informais aí durante procedimentos na hora ali do voo teria oferecido um alto risco a essa viagem. O relatório preliminar do CENIPA aponta possíveis falhas também da ANAC na fiscalização. Destaca que o documento final vai buscar identificar fatores que contribuíram para esse acidente sem atribuir culpados. Familiares das vítimas estão aguardando esse relatório para embasar então essa ação coletiva por danos à sociedade. Esperam que ele revele falhas sistêmicas na companhia aérea, na tripulação e também na fiscalização, Fred.
0: A gente acompanha ao longo do dia a divulgação dessas informações tão esperadas. Bom, na capa da Folha de São Paulo, o alerta é para os impactos do vendaval e das chuvas fortes no Rio Grande do Sul, Ana Paula.
3: Fred, a capa do jornal, a capa da Folha hoje traz inclusive uma foto com vista aérea, mostra uma área urbana com ruas, terrenos e árvores tomados pela água da enchente, prédios.
0: Estamos vendo agora aí, né, na nossa
3: exatamente.
0: Transmissão.
3: Exatamente. Prédios e carros ali ao fundo, né, água cobrindo grande parte da paisagem e há problemas em pelo menos 169 cidades, de acordo com o boletim da Defesa Civil do Estado divulgado na noite de ontem. Então, destelhamento de casas, queda de árvores, postes de energia, além também, claro, dos alagamentos. Nessa quarta, regiões norte e central do estado foram as mais afetadas, mais de 1.000 pessoas tiveram que sair de casa em todo o estado, são 728 pessoas acolhidas em abrigos públicos, 370 desalojadas, então são aquelas pessoas que foram para casa de amigos ou familiares. O maior número de desalojados está no município de Lajeado, onde 370 foram para abrigos públicos. A Defesa Civil está nesses últimos dias alertando nas redes sociais para risco muito alto de inundações dos rios do estado. O governo disse que moradores de 37 municípios receberam mensagens no celular sobre essa possibilidade de inundação. Segundo a Defesa Civil, a chuva no Rio Grande do Sul perde força nessa quinta-feira. No estado do Paraná, 10 cidades tiveram também algum tipo de dano ligado à chuva, Fred.
0: 2 anos depois, né, daquelas chuvas trágicas no Rio Grande do Sul em 2024, o estado volta a sofrer aí com as consequências do temporal, inclusive cidades, né, que foram afetadas naquela ocasião também aí com transtornos, como é o caso do município de Lajeado que você citou. Já fomos ao Estadão, a capa do Estadão, a capa da Folha de São Paulo, agora uma olhadinha aí na capa do Jornal Globo, né? Jornal Globo, olha aí, a primeira página, ainda sem vice, Flávio Bolsonaro sofre com a recusa ali da aliança formal com União Brasil e PP, um assunto que a gente também já comentou aqui no programa de hoje. E entre as matérias principais, você vai falar sobre a Supervia, né? A antiga concessionária de trens do Rio de Janeiro. O contrato foi finalizado há alguns meses e o Jornal Globo traz uma matéria grande aí sobre dívidas dessa companhia, não é isso, Ana Paula?
3: É, a Supervia que deixou a concessão aqui dos trens do Rio de Janeiro depois de mais de 27 anos de operação e está com uma dívida de cerca de 15 milhões de reais, Fred. São pendências com fornecedores, incluindo empresas de manutenção dos vagões, fabricação das peças, sinalização, bilhetagem e serviços de apoio. A falta de pagamento ameaça a continuidade de atividades essenciais, pode afetar inclusive a qualidade do transporte para cerca de 300 mil passageiros que usam esse sistema de trens todos os dias. A nova operadora Trens RJ disse que não é responsável pelas dívidas da antiga concessionária e comunicou ao governo estadual sobre os riscos de interrupções no serviço. Supervia está em recuperação judicial, tem outros débitos grandes aí, incluindo uma dívida de quase 2 bilhões com o BNDES. Além da crise financeira, a rede ferroviária enfrenta problemas de segurança, estações e trechos próximos a comunidades aqui do Rio controladas pelo crime organizado, causando muitas vezes interrupções, cancelamento de viagens por causa de tiroteio. E outro desafio é a evasão da tarifa, né? Muita gente, muitos passageiros acabam entrando no trem sem pagar. O governo estadual diz que está trabalhando para poder garantir a continuidade e a qualidade desse serviço, Fred.
0: Reportagem de capa do jornal O Globo de hoje, com a foto principal, inclusive aí com os trens, né? Em estado bem precário, no estacionamento, na garagem, né? Vamos dizer assim, da Supervia. Trens que o cidadão do Rio de Janeiro tem que encarar todo santo dia.
3: E lotado, muitas vezes.
0: Lotado, atrasado. Exatamente. Né? As estações também sucateadas. Essa é a realidade aí do trabalhador do Rio de Janeiro. Um assunto importante no noticiário de hoje para os cariocas e fluminenses, para os ouvintes de todo o Brasil. Aliás, daqui a pouquinho a gente vai fazer o nosso giro, né, com as praças, com as afiliadas. Também vamos dar um pulinho no Rio de Janeiro para saber as novidades do dia de hoje. É isso?
3: É isso, Fred.
0: Muito bem. Tá na hora, né?
3: Tá.
0: 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Olha, ela é pontual, hein? 5:30, está na hora do Repórter CBN. Primeiras notícias, volta já já, não sai daí.
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0: Quinta-feira, 23 de julho de 2026. O Centro de Investigação e Prevenção de Acidentes Aeronáuticos vai divulgar hoje o relatório final sobre a queda do avião da Voipass no interior de São Paulo. O documento apresenta o detalhamento técnico e os fatores que contribuíram para o acidente que matou 62 pessoas em 2024. O CENIPA fará uma reunião reservada com os familiares das vítimas para detalhar as conclusões. O relatório tem caráter preventivo e não atribui culpa criminal ou civil, mas servirá de subsídio para o inquérito conduzido pela Polícia Federal. A Secretaria de Estado de Meio Ambiente e Desenvolvimento Sustentável de Minas Gerais suspendeu parte das atividades da maior produtora de lítio do Brasil, a Sigma Lithium. A medida afeta as licenças das duas frentes de extração que abastecem a fábrica da empresa no Vale do Jequitinhonha. A fiscalização dos órgãos ambientais apontou danos a cursos d'água em áreas de preservação, desmatamento irregular, uso de água subterrânea e o início da exploração antes do previsto nas licenças ambientais. Abrindo a quarta-feira de Campeonato Brasileiro, o Palmeiras derrotou o Coritiba por 3-1. Mais tarde, o Flamengo goleou a Chapecoense por 4-0. Nas outras partidas, o Cruzeiro venceu o Internacional por 2-1 e o Atlético Paranaense virou sobre o São Paulo e venceu por 2-1. Pela Copa Sul-Americana, o Vasco empatou em 2-2 com o Independiente Medellín da Colômbia e o Bragantino ficou no 0-0 com o Sporting Cristal do Peru. Corinthians e Remo fecham hoje a 19ª rodada do Campeonato Brasileiro. Em jogo atrasado, o Botafogo enfrenta o Vitória. No horário de Brasília, 5h32.
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2: Vamos ao noticiário internacional na volta aqui do CBN Primeiras Notícias. Você está acostumado a ouvir o Fernando Andrade no Mundo em 3 minutos. Fernando entrou no período de férias, mas a gente continua tratando dos temas internacionais aqui nesse espaço. Hoje a gente vai chamar a Ana Luísa Bessa, que vai nos contar que o Irã realizou novos ataques contra alvos dos Estados Unidos no Oriente Médio. O regime dos Ayatollahs disse ainda que o conflito poderia ganhar dimensões regionais se o governo americano de Donald Trump bombardear um complexo subterrâneo nuclear. São as notícias do dia da guerra que a Ana Luísa Bessa traz pra gente. Vamos conferir.
3: O Irã afirmou ter feito novos ataques contra alvos dos Estados Unidos na Jordânia, Bahrein e Kuwait nesta quarta-feira. E advertiu que o conflito poderia ganhar dimensões regionais se Washington cumprir a ameaça do presidente Donald Trump de bombardear um complexo subterrâneo nuclear na região central do país. Enquanto isso, Donald Trump renovou as ameaças contra o país persa e disse que fará um ataque contra infraestruturas civis e usinas elétricas iranianas sempre que alguma embarcação for alvo de ofensiva no Estreito de Hormuz. Na terça-feira, o líder americano voltou a ameaçar ataques contra uma suposta instalação ligada ao programa nuclear iraniano. Além disso, Trump aprovou um acordo com a Arábia Saudita, que poderá dar ao país árabe a capacidade de enriquecer urânio para o programa de energia nuclear civil, segundo a agência de notícias Reuters. O pacto deve ter duração de 30 anos e também vai envolver empresas americanas no desenvolvimento do programa. O acordo iria permitir a construção de uma instalação de enriquecimento de urânio na Arábia Saudita, após um estudo conjunto entre os dois países. Mas o entendimento, que deverá ser submetido ao Congresso dos Estados Unidos para análise, pode enfrentar resistência entre parlamentares que temem uma nova rodada de proliferação nuclear e competição armamentista no Oriente Médio. Também nesta quarta, o secretário de Estado americano, Marco Rubio, informou que os americanos mantêm contato com autoridades sauditas sobre a ameaça dos Houthis do Iêmen de atacar navios comerciais no Estreito de Bab el-Mandeb, no Mar Vermelho. Inclusive, quatro navios-tanque mudaram a rota de navegação no Mar Vermelho nesta quarta-feira. De São Paulo, Ana Luísa Bessa.
2: 5 horas e 36 minutos. Vamos em frente com o CBN Primeiras Notícias, dando bom dia e boas-vindas para quem chegou agora. Nosso bonde das 5h30, né? 5h30 da manhã, toca o despertador para muita gente, então a gente recebe.
4: Segunda chamada.
2: O novo bloco aqui de ouvintes do Primeiras Notícias. É bom quando a gente bota aqueles 10 minutinhos a mais, né? Você, como é que você faz pra você acordar? Não, você acorda uma vez ou você vai acordar na prestação?
4: Não, eu coloco dois. Aí eu coloco dois. É. Dois alarmes. Aí é eu acordo no primeiro, perigoso. Aí o segundo toca, eu já levanto.
2: Aí você já levanta. Muito bem.
4: Tem risco, né?
2: Então pra você que o despertador tocou agora, você tá no lugar certo. Aqui é o CBN Primeiras Notícias. Vamos passear pelo Brasil agora. Lembrando que você pode assistir ao nosso programa, as imagens lá no YouTube, no Globoplay. Todos os cantos do país, o amanhecer, todos os dias a gente mostra aqui com a nossa reportagem e além de assistir, de ouvir, pode participar também lá no chat do YouTube, o canal tá aberto pra você dar o seu bom dia, WhatsApp também 21 997 64 2381. Vamos começar lá pelo norte do país, puxando a fila aqui no nosso giro das afiliadas. Macapá, capital do estado do Amapá, vai ter um dia com tempo firme hoje, temperatura de 23 graus. A máxima do dia chega aos 32. Imagens ao vivo de Macapá, a gente está acompanhando agora?
4: Isso, ao vivo.
2: Tudo bem escuro, né? É. Ainda bem escuro à noite ainda lá em Macapá. Vamos chamar o nosso Dayan Andrade, da CBN Macapá. Ele vai contar detalhes de um esquema de fraude contra o INSS no Amapá que causou um prejuízo de mais de R$400 mil para os cofres públicos e foi alvo ontem de uma operação lá no estado. É isso, Dayan, bom dia.
5: E aí, Fred, bom dia. A operação Dupla Face, realizada nesta quarta-feira, cumpriu um mandado de busca e apreensão no Amapá. A ação buscou identificar todos os envolvidos no esquema e avaliar o prejuízo causado à Previdência Social. Segundo a investigação, o grupo obteve benefícios de prestação continuada, de forma irregular, com uso de documentos falsos e uma mesma biometria vinculada a diferentes registros civis. Cada registro possuía um CPF distinto e fornecia acesso a um benefício assistencial. Os investigadores também encontraram indícios de irregularidades na liberação e no desbloqueio de benefícios usados para contratar empréstimos consignados. Além disso, os agentes identificaram acesso aos sistemas do INSS feitos de diferentes estados, em situações irregulares e fora dos padrões.
2: Esse é o destaque lá do Amapá, do nosso Dayan Andrade, do norte do país. Vamos seguir para Brasília agora, capital federal. Nesse momento, em Brasília, 17 graus, baixa umidade mais uma vez, hoje a máxima é de 28 graus. Vamos conversar com a Ana Carolina Tomé, que vai nos contar que a justiça do DF, a justiça de Brasília, tá mirando, sabe em quem, Ana Paula Jaume? Na influenciadora Virgínia. Virgínia Afonso, você conhece ela?
4: Conheço.
2: Quem não conhece, né? Querendo ou não conhece, todo mundo conhece. Querendo ou não, todo mundo conhece a Virgínia. O que tá acontecendo aí em Brasília com a Virgínia? Ana Carolina Tomé, bom dia.
6: Oi, Fred, bom dia. A Justiça do Distrito Federal determinou que a influenciadora Virgínia Fonseca retire, em até 48 horas, publicações sobre apostas que desrespeitem as regras de transparência. A decisão também proíbe anúncios que prometam lucro garantido, apresentem as apostas como fonte de renda ou minimizem os riscos de perda. A decisão atende parcialmente a um recurso apresentado pelo Ministério Público do Distrito Federal. O MP contestou uma decisão anterior da Justiça que havia negado o pedido de suspensão imediata das publicidades de Virgínia Fonseca para a plataforma de apostas Blaze, sob a alegação de supostas práticas abusivas na divulgação desse tipo de conteúdo. Na decisão, o desembargador destacou que a legislação veda anúncios que sugiram ganho fácil, ausência de risco ou tratem as apostas como investimento. Sobre o risco de dano, afirmou que cada nova veiculação pode atingir novos destinatários e renovar a possibilidade de indução em erro. A decisão também exige que toda a comunicação publicitária da influenciadora, inclusive em stories e postagens de caráter pessoal, seja identificada de forma clara como conteúdo comercial. Além disso, as condições de bônus e promoções deverão ser apresentadas com destaque compatível ao benefício anunciado, sob pena de multa de R$100 mil por descumprimento, limitada a R$2 milhões. O processo se baseia em duas linhas simultâneas de investigação. O recebimento de denúncias de consumidores sobre a retenção sistemática de valores depositados, bloqueio de contas e a apresentação de justificativas genéricas e o recebimento de um relatório técnico com mais de 42 mil reclamações registradas contra a plataforma. O Ministério Público do DF pede ainda uma indenização por danos morais coletivos no valor de R$120 milhões. Ainda cabe recurso da decisão. Procurada, a operadora da marca Blaze no Brasil informou que vai apresentar as evidências e todos os esclarecimentos necessários nos autos do processo, dentro dos prazos legais. A companhia reforçou que atua em estrita conformidade com a legislação, as normas e as determinações judiciais vigentes no país. A defesa de Virgínia Fonseca foi procurada pela reportagem, mas não respondeu até o momento. Fred.
2: Obrigado, Ana Carolina Tomé, trazendo aí os detalhes de mais um foco de investigação, né, da justiça contra a influenciadora Virgínia Fonseca, por conta da atuação dela nessas questões aí de bets e apostas online. Enquanto isso, parece que ela não tá muito preocupada não, né? Tá curtindo férias.
4: É.
2: Tá curtindo férias com o Vinícius Júnior, né? Você sabe que eles se reconciliaram. Momento fofoca, né?
4: Fiquei sabendo.
2: Voltaram e esses dias saiu foto dos dois em festa junina, né? Vinícius Júnior fez lá uma harmonização facial.
4: Vi
2: ficou
4: também.
2: Bom, né? Ficou
4: vi também. Bonito, mudou vi. Um pouco, né?
2: É, ficou bom. Bom, é isso. Vamos ao que interessa, então, né?
4: Vamos, melhor.
2: Saindo
4: notícia,
2: do noticiário,
4: né?
2: Fofoca, vamos agora voltar ao nosso giro de afiliadas, começando o nosso passeio pelo Sudeste. Vamos começar diferente? Vamos começar por Vitória hoje?
4: Vamos.
2: Juliana Morgado tá chegando, capital capixaba. Deixa eu ver aqui quanto é que tá marcando os termômetros lá na minha terra. Ih, travei agora meu
4: data Fred aqui. Né?
2: Data Fred. Depois você dá uma olhadinha e me fala aí, ô Ana Paula. A Juliana vai contar que um vereador e presidente da Câmara de Vereadores de Vitória, capital do Espírito Santo, o Anderson Goge, ele foi flagrado fazendo xingamentos no meio da sessão ali, os deputados, os vereadores, né? Uma sessão parlamentar, tratando de assuntos importantes aí para a cidade, e o microfone dele ligado, ele soltando uma série de palavrões. E essas ofensivas foram proferidas depois que os vereadores esvaziaram uma reunião, e isso acabou inviabilizando uma votação de uma pauta importante. Esse assunto, claro, está repercutindo lá no noticiário em Vitória, que está marcando 20 graus, né? Nesse momento, temperatura do dia. Juliana Morgado conta essa história aí para a gente. Bom dia.
7: O encerramento da sessão ordinária da Câmara Municipal da capital do Espírito Santo, realizada na última terça-feira, chamou a atenção de quem acompanhava os trabalhos dos parlamentares. Após declarar o fim da sessão, o presidente da Casa, vereador Anderson Goge, do Republicanos, fez uma sequência de xingamentos e ofensas com o microfone ainda ligado. Logo após encerrar os trabalhos, o vereador fez as declarações, que foram captadas integralmente pela transmissão ao vivo e repercutiram nas redes sociais.
8: Tendo quórum, declaro a sessão encerrada. Eu quero que vai todo mundo tomar no meu.
9: Você acaba de acompanhar a sessão ordinária desta terça.
7: As falas foram registradas pela transmissão oficial da Câmara e foram ditas diante de outros parlamentares, servidores e do público que acompanhava a sessão. Com o microfone ainda aberto, Anderson Goge apareceu visivelmente exaltado e, antes de deixar o plenário, continuou fazendo ofensas em voz alta. As ofensas foram ditas após os vereadores esvaziarem a sessão, o que derrubou a votação de uma pauta incluída no expediente.
2: 5:45 agora. Lamentável, não, isso que aconteceu lá em Vitória, no Espírito Santo. De Vitória, vamos seguir pelo Sudeste, vamos para Belo Horizonte. 14 graus, tá frio em BH. Tempo firme, apesar disso, temperatura não vai passar dos 28 graus na máxima do dia. Ainda a política, essa semana de convenções, de negociações partidárias. Assunto está fervendo em Minas e em BH, porque tem muita indefinição ainda, né, na formação das chapas do governo do estado, para candidaturas, né? A governador e a Raquel Romanha está explicando para a gente. Céu está nublado agora, né? Parcialmente nublado. As imagens ao vivo aí de Belo Horizonte. Conta os detalhes para a gente, Raquel. Bom dia.
10: Oi, Fred. Bom dia. Vamos continuar atentos às articulações políticas aqui em Minas Gerais. Na chapa que deve ser encabeçada pelo deputado federal Patrus Ananias, do PT, para o governo de Minas, estão em andamento as conversas que podem definir o empresário Josué Gomes da Silva, filho do ex-vice-presidente José Alencar, do PSB, para ocupar a vaga de vice de Patrus. Ainda no campo progressista, o PDT aprovou o apoio a Lula na campanha presidencial, mas em Minas vai seguir com a candidatura própria de Alexandre Calil, concorrendo com a chapa petista. O ex-prefeito de Belo Horizonte declarou que será candidato independentemente dos concorrentes. Na parte da direita, a Convenção Estadual do Novo, em Minas, realizada em Belo Horizonte, terminou indefinida sobre o candidato a vice na chapa encabeçada pelo atual governador Matheus Simões, do PSD. Virando a página e entrando no noticiário policial, o suspeito de ter matado a namorada em um apartamento aqui na região noroeste de Belo Horizonte passa por audiência de custódia nesta quinta-feira. Ele se apresentou à polícia na última terça-feira e está preso desde então. Ele foi visto deixando o condomínio com duas malas e o corpo foi encontrado em avançado estado de decomposição. A mulher teria conhecido o suspeito há cerca de um mês por meio de um aplicativo de relacionamentos. O caso está sendo investigado pela Polícia Civil. Então é isso, Fred. Bom dia para você e para todos os nossos ouvintes.
2: Bom dia, Raquel Romanha. Bom dia para os ouvintes da CBN em Belo Horizonte. São 5 horas e 47 minutos. 5h47 já. Vamos seguindo o nosso giro pelo Brasil, ainda pelo Sudeste, Rio de Janeiro. Bom dia para os ouvintes cariocas. Bom dia para os ouvintes fluminenses. Nesse momento, 21 graus é a temperatura. Hoje tem uma viradinha de tempo no Rio. Imagens ao vivo aí da praia de Copacabana. Aquele veranico do começo da semana, desde o final de semana, né? Temperaturas acima dos 30 graus. Acabou hoje. Tem chance de chuva, inclusive temperaturas mais baixas. E aí o veranico juntou com o negócio de férias escolares, né? O pessoal frequentou a praia aí nos últimos dias. Praias estavam cheias, a gente estava vendo mesmo durante a semana, né? Para quem pode curtir praia. Isso acabou gerando, inclusive, confusões no Rio, né, Diogo Bugalho? Conta pra gente. Bom dia pra você.
11: Pois é, Fred. Muito bom dia pra você. Bom dia também pra você que nos ouve. A volta de quem foi à praia na zona sul do Rio nessa quinta terminou em confusão pelo segundo dia seguido. Um ônibus lotado teve as janelas e vidros quebrados no início da noite em Copacabana e outros três coletivos que também circulavam superlotados tiveram aí, sofreram danos, né? Tiveram janelas vandalizadas e tal. Essa confusão toda foi registrada em vídeos divulgados nas redes sociais. Um desses vídeos mostra, inclusive, um momento em que agentes do segurança presente usam um spray de pimenta em passageiros de um ônibus lotado, depois que dezenas de jovens pulam pela janela do coletivo que estava quebrada. Em outro vídeo, é possível ver o momento em que esses jovens aí quebram a janela desse ônibus. A Polícia Militar disse que apreendeu 4 adolescentes suspeitos de envolvimento em um furto praticado na região e que esses adolescentes também estavam no grupo que depredou esse ônibus aí que aparece nas imagens. Na terça-feira, 5 ônibus foram vandalizados e também houve confusão generalizada, mas na praia do Arpoador, que, para quem não conhece o Rio, é ali vizinha da praia de Copacabana, ficam bem próximas. Os vídeos da terça mostram pessoas brigando na areia e centenas até, correndo para deixar o local no fim da tarde com medo de um arrastão. Um arrastão esse que não foi confirmado pela Polícia Militar. Como você disse, Fred, fez sol e calor aí nesses últimos dias, as praias ficaram lotadas, mas essa situação não deve se repetir hoje, porque tá entrando uma frente fria aqui na cidade, não devemos mais ter aquele dia de praia. Só que essa situação aí já acende o alerta pro verão, né, que ainda nem chegou, estamos em pleno inverno e já registrando essa confusão toda, superlotação nos ônibus, brigas, ocorrências policiais, enfim, cenas realmente muito lamentáveis, né, que a gente espera que não se repitam, Fred.
2: Estamos acompanhando as imagens, né, que você citou aí do ônibus sendo vandalizado plena quinta-feira aí na volta da praia no Rio de Janeiro. Como você falou, se no inverno tá assim, né? Imagina no verão. Obrigado, Diogo Bugalho. Esses os destaques do dia, assuntos que vão repercutir nessa quinta-feira no Rio de Janeiro. Do Rio de Janeiro vamos seguir para São Paulo, pegar a nossa ponte aérea Rio-São Paulo para acionar o Matheus de Souza. São Paulo, 17 graus é a temperatura de momento. Céu nublado, hoje a máxima não passa dos 23 graus. Tudo bem com você, Matheus? Bom dia, quais são os assuntos por aí?
0: Bom dia, Fred, bom dia também a você, ouvinte do CBN Primeiras Notícias. O governo federal faz hoje na Bolsa de Valores um novo leilão da rodovia Regis Bittencourt, que faz a ligação entre São Paulo e Curitiba. Segundo a Agência Nacional de Transportes, o contrato atual deixou de funcionar e precisava de ajustes para ficar mais equilibrado para o poder público e a iniciativa privada. A ANTT cita questões como degradação acentuada do asfalto, elevados índices de acidentes e interrupções constantes do tráfego. O contrato da Arteris, que administra a rodovia federal, ia até 2033. Mas a empresa pediu para reajustar o cronograma de investimentos e as metas contratuais. Por causa disso, o governo federal decidiu criar um novo leilão. 13 empresas disputam um novo contrato, entre elas a própria Arteris. A vencedora será a concessionária que, entre outras coisas, ofereceu o menor valor de pedágio nas 6 praças da rodovia. Atualmente, o preço cobrado é de R$ 4,30 para os carros em todas as praças. O contrato de 15 anos prevê R$ 7 bilhões em investimentos. A concessionária Arteris diz que em 15 anos de concessão fez investimentos de quase R$ 9 bilhões na Regis Bittencourt. Sobre o tempo, aqui em São Paulo hoje, mudando de assunto, a Defesa Civil alertou para a chegada de uma frente fria com chuva e queda nas temperaturas em todo o estado entre hoje e amanhã. O dia vai ser de mínima invertida, com a temperatura chegando aos 14 graus à noite. São estes os destaques dessa quinta-feira aqui em São Paulo. Fred, um bom dia para você e um bom dia para o ouvinte do CBN Primeiras Notícias.
2: Bom dia, obrigado. Esse é o Matheus de Souza com os assuntos do dia hoje em São Paulo. Agora são 5 horas e 52 minutos.
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2: A gente já passeou hoje, né? Fomos lá pro norte, região sul, sudeste, centro-oeste. As afiliadas aqui da CBN contando o que é notícia nos quatro cantos do país. Nosso giro sempre termina no campo, com as informações do campo, com o Cassiano Ribeiro. Hoje ele chama a atenção, traz aqui um destaque especial para os pecuaristas. O caminho para a pecuária brasileira reconquistar a Europa. É o tema do dia do Cassiano Ribeiro. Bom dia para você, Cassiano.
13: Bom dia, Fred. Bom dia para você, ouvinte. A pecuária bovina brasileira, ou pelo menos uma parte dela, deu um passo à frente para tentar reabrir o mercado europeu em uma reunião realizada em Brasília. Representantes de produtores, da indústria e do governo concordaram que o caminho mais viável para evitar que o veto europeu à carne brasileira a partir de setembro é adotar um protocolo que certifique animais livres dos antimicrobianos proibidos pela União Europeia. A proposta, que foi homologada pelo Ministério da Agricultura no início de junho, valeria apenas para pecuaristas interessados em exportar para os europeus, ou seja, não cria novas exigências para quem vende carne a outros mercados. Esse impasse começou depois que a Comissão Europeia retirou o Brasil da lista de países autorizados a exportar produtos de origem animal a partir do dia 3 de setembro. Os europeus alegam que o Brasil não conseguiu comprovar o cumprimento das regras sobre o uso desses medicamentos na produção. Durante a reunião em Brasília, houve consenso de que, mesmo representando uma fatia pequena das exportações brasileiras de carne bovina, a Europa é um mercado estratégico. Além de pagar mais pelo produto, o bloco funciona como uma espécie de selo de qualidade, influenciando e facilitando negociações para abrir mercados importantes como o Japão e Coreia do Sul, por exemplo. Segundo informações discutidas nesse encontro, 47 frigoríficos e 20 fazendas já solicitaram adesão a esse protocolo, mas especialistas avaliam que, como a certificação exige comprovar que o animal nunca recebeu os antimicrobianos vetados ao longo de toda a vida, a retomada efetiva das exportações pode levar até de dois a três anos, pegando assim o ciclo completo da produção do nascimento ao abate. Apesar do avanço, ainda há divergências, com parte da indústria defendendo o banimento desses produtos em todo o país, enquanto pecuaristas e o setor de saúde animal defendem a segregação apenas dos animais destinados ao mercado europeu. As conclusões dessa reunião serão encaminhadas ao ministro da Agricultura, André de Paula, para reforçar as negociações com a União Europeia, e uma nova reunião da Câmara Setorial de Carne Bovina já está marcada para o dia 18 de agosto. A gente, claro, vai acompanhar. Boa quinta-feira para você e eu volto amanhã.
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0: Bom dia a você, ouvinte da Rádio CBN São Paulo. Agora são 5h56. Quem fala com você é o Matheus de Souza. E um bom dia especial para você, ouvinte da Zona Leste, que está tentando chegar na Radial, porque tem problema na Avenida Aricanduva, tem problema ali no viaduto Engenheiro Alberto Badra, bem sério, desde a Rua João Geraldo. Esse problema pega lá da Avenida Aricanduva e vai até mais ou menos a metade do viaduto Engenheiro Alberto Badra. Então você que quer chegar na Radial Leste, você que quer chegar na marginal do Rio Tietê, enfrenta problemas nesse trecho. Na Radial, tem aquele trecho problemático entre a Patriarca e a Guilhermina Esperança, mas a gente destaca também problema logo depois da estação Penha Lojas Besni, por causa desse embolo no viaduto Engenheiro Alberto Badra. E mais em cima, na marginal do Rio Tietê, problema entre a ponte do Aricanduva e a ponte do Tatuapé. São 5h57.
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2: Daqui a pouquinho começa o Jornal da CBN. Milton Jung, tudo bem? Bom dia.
15: Bom dia para você, Frederico Lar. Bom dia, ouvintes. Bom dia, Cássia Godoy.
16: Bom dia, Fred. Bom dia, Milton. Bom dia, ouvintes.
2: Bom dia, Cássia. Bom, ontem a gente passou o dia ouvindo as histórias, lembrando as histórias, ricas histórias de Luiz Carlos Barreto, que marcaram o cinema brasileiro aí nas últimas décadas, né, Milton e Cássia? Não só o cinema, né? O Barretão, e antes de começar a trajetória dele diretamente no cinema como produtor, né?
15: Antes diretor, de ser Barretão, né?
2: É, ele teve também uma participação, um legado importante como fotógrafo, né, repórter fotográfico de revistas de grande circulação, e teve a digital dele num dos gestos mais significativos do esporte, né, que é o gesto de levantar a taça. A gente viu domingo aí na Copa do Mundo, né, levantar a taça, né, Milton? Ele era fotógrafo, pediu lá pro Bellini, 58, levanta a taça aí, Bellini, eu quero tirar foto. E aí esse gesto ficou imortalizado, estão vendo essa foto aí. Até nisso a gente viu aí a participação do Barretão.
15: É curiosa essa história, bem curiosa, porque isso acabou influenciando e virou um gesto global, né? Quando Bellini levanta aquela taça que até então era sempre exposta na altura do peito para os fotógrafos, para o público, numa festa, num título conquistado, e ao provocar Bellini a levantar a taça, porque estava difícil de fazer a foto, ter o ângulo melhor para uma fotografia, aquela imagem correu o mundo e o gesto passou a ser repetido. Copa do Mundo, depois de todas as edições que vieram, e até hoje você vê essa cena se repetindo sempre que um troféu é entregue para alguém. Então veja assim, isso era a demonstração de um talento, que é saber enxergar as coisas à sua frente, não só para a tela, para a imagem que vai para a grande tela, mas de ter uma visão fotográfica, né, do que tem à sua frente, talvez aí uma demonstração dessa sensibilidade já no início de carreira.
16: Impressionante como ele foi levando isso depois para toda a trajetória, essa visão, digamos, maior do que o que costumava aparecer até então. Inclusive, na história do nosso cinema, esteve presente em diferentes fases e sempre de uma forma muito central, sempre com muito protagonismo. Também no período da retomada, um período bastante difícil do cinema brasileiro, quando o cinema brasileiro estava se reerguendo depois do fim de toda uma estrutura de apoio público ao cinema. Foi o momento em que nós tivemos produções, inclusive todas elas, ou pelo menos a maior parte, ligadas à estrutura criada pelo Barretão, que fizeram com que hoje nós tivéssemos esse cinema que, vez ou outra, a gente está ali, ó, na expectativa para ver se a gente consegue, por exemplo, bicar algum Oscar, né, Fred?
2: É isso aí. Valeu, Milton e Cássia. Um ótimo dia para vocês. Bom jornal.
15: Até logo mais.
16: Até.
2: Até. Milton Jung, Cássia Godoy, Jornal da CBN. Não só essa foto do Bellini, mas essa ficou mais famosa, mas tem uma série de registros espetaculares aí dessa Copa do Mundo de 58, jogadores emocionados, comemorando o primeiro título mundial. Vale a pena você pesquisar e dar uma conferida nesse trabalho que ficou pra história. Ana Paula Jami, bom dia pra você. Até mais.
4: Bom dia, Fred. Até mais.
2: A gente volta amanhã com o CBN Primeiras Notícias às 5 horas da manhã. Bom dia pra você. Tchau.
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0: quinta-feira, 23 de julho de 2026. A Justiça Federal do Paraná anulou a denúncia e determinou o trancamento da ação penal que apurava supostos crimes de corrupção e lavagem de dinheiro relacionados à Operação Lava Jato. O Ministério Público Federal pode recorrer da decisão. A medida afeta diretamente 6 réus denunciados na ação penal. O juiz Guilherme Roman Borges entendeu que parte da acusação dependia de provas consideradas inválidas pelo Supremo Tribunal Federal. A Defesa Civil do Rio Grande do Sul confirmou que mais de 1.000 pessoas tiveram de deixar as próprias casas por causa da elevação dos rios e da chuva constante que atinge o estado. Até o momento, quase 730 pessoas estão desabrigadas, enquanto outras mais de 370 ficaram desalojadas. As chuvas persistem desde a semana passada. A Câmara dos Estados Unidos aprovou uma proposta orçamentária de US$480 bilhões para financiar a guerra contra o Irã e outras prioridades da Casa Branca. A proposta foi apoiada apenas pelos republicanos, partido do presidente Donald Trump. O texto segue agora para o Senado, onde não há garantia de aprovação. O pacote inclui o Save America Act, projeto de Trump que cria a exigência de comprovante de cidadania americana para votação. No horário de Brasília, 6:03.
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2: Seis e quatro.
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4: Olá, muito bom dia a você. Este é o Jornal da CBN. Eu sou Milton Jung e ao nosso lado... Tá, Cássia Godoy. Bom dia, Cássia.
2: Bom dia, Milton. Bom dia aos ouvintes do Jornal da CBN.
4: Fique agora mais bem informado com os destaques desta quinta-feira, 23 de julho de 2026.
2: O governo vai receber hoje representantes da Confederação Nacional da Indústria para discutir medidas contra os efeitos do tarifaço americano.
4: No primeiro dia de vigência da nova sobretaxa, o presidente Lula assinou uma medida provisória que libera 18 bilhões e meio de reais para socorrer as empresas afetadas.
2: Os recursos fazem parte da terceira fase do programa Brasil Soberano e serão compostos por repasses do Tesouro Nacional e do BNDES com juros subsidiados a partir de 3% ao ano.
4: O pacote financeiro atenderá exportadores de segmentos afetados pelas sobretaxas, como setores de calçados, máquinas, papel, móveis e siderurgia, além de empresas impactadas pela guerra no Irã.
2: O governo projeta atender até 1.400 companhias, além de incluir o financiamento a projetos estratégicos de minerais críticos e fertilizantes.
4: O diretor da Associação Brasileira da Indústria de Dispositivos Médicos, Márcio Bozzo, elogiou a iniciativa.
5: O crédito, ele é importante para a manutenção de empregos, para que as empresas tenham condições de negociar com seus clientes, né, ou buscar novos mercados. Como a gente falou, buscar um novo mercado nesse setor não é rápido. Então, o crédito ajuda na manutenção de empregos, na inovação da empresa, na inovação dos seus produtos, né, para busca de novos mercados e qualificação do produto.
2: Em pronunciamento no Palácio do Planalto, o presidente Lula afirmou que o Brasil não sairá da mesa de negociações com a Casa Branca, mas acusou a administração de Donald Trump de impor barreiras injustas sem justificativa.
6: Há males que vêm para bem. E vamos ficar na mesa de negociação. Se quiserem participar, participe. Se quiserem mandar e-mail, se quiserem mandar Twitter, que mande. Nós vamos estar na mesa de negociação com as nossas propostas para tudo. Não tem veto de negociação, mas não vamos ficar chorando o produto que a gente não vendeu para eles, porque nós vamos procurar outros compradores. É assim que o Brasil vai fazer, negociar com quem quer negociar, vender e comprar de quem quer vender e comprar, mas não ficaremos passíveis diante da mentira contra nós.
4: A nova fase do Brasil Soberano também foi desenhada para antecipar o impacto de mais uma sobretaxa esperada para esta semana, relativa a investigações sobre trabalho forçado.
2: A equipe de negociadores brasileiros aguarda os anúncios formais de Washington, mas prevê renovar as consultas sobre o tarifaço na Organização Mundial do Comércio.
4: Apesar das perdas setoriais, o professor do INSPER, Alexandre Chaia, avalia que o impacto sobre o PIB e o emprego do país deve ser limitado.
7: Do ponto de vista macroeconômico, ele é praticamente nulo. Não acho que vai impactar em nada nem o PIB, nem a economia, nem emprego do ponto de vista estrutural. O que ele vai afetar são setores. Parece uma coisa meio fria quando a gente fala do ponto de vista econômico. Eu falo, aquele empresário que depende disso para manter seu negócio, ele vai sofrer? Vai. Mas do ponto de vista econômico, isso é contornável. Então, por isso que eu acho que o governo precisa entrar com o poder econômico dele para exatamente ajudar esses setores que estão sofrendo.
2: Agora são 6 horas e 8 minutos.
4: O preço do petróleo Brent voltou a disparar e ultrapassou hoje a marca de 96 dólares por barril, atingindo o maior patamar desde o início do mês passado.
2: A alta reflete o nervosismo dos mercados globais com a intensificação dos ataques na guerra entre os Estados Unidos e o Irã e o risco contínuo à oferta da commodity.
4: O principal fator de pressão sobre as cotações é a restrição ao tráfego de petróleos no Estreito de Hormuz, rota marítima, por onde passa cerca de 20% de todo o petróleo e gás natural consumidos no mundo.
2: Após a 12ª noite seguida de bombardeios americanos contra alvos iranianos, o terror de interrupções prolongadas no abastecimento segue em alta.
4: O aumento nos custos da energia pressiona os bancos centrais, incluindo o Federal Reserve, a manter os juros elevados por mais tempo para conter a inflação, o que gera cautela nos mercados financeiros internacionais.
2: 6:09.
4: A Defesa Civil do Rio Grande do Sul confirmou que mais de 1.000 pessoas estão fora de casa devido às chuvas intensas que atingem o estado desde a semana passada.
2: 169 cidades foram afetadas pelos temporais. Cidades como

0: e confirmado pelo jornal O Globo, indica que Flávio Bolsonaro, que é advogado, prestou serviço de assessoria jurídica à empresa Contábil Correia Contabilidade e Auditoria Limitada.
1: A empresa tem como sócio-administrador Rogério Lourenço Novo, que também é diretor da Copenhagen e Assessoria e Consultoria S.A., apontada pela Polícia Federal como empresa de fachada do conglomerado do Banco Master.
0: Investigações e documentos enviados à CPI do crime organizado revelam que a Copenhagen recebeu quase 58 milhões de reais do banqueiro Daniel Forcaro.
1: O levantamento apontou ainda que o escritório de Flávio Bolsonaro chegou a emitir outras duas notas fiscais no valor total de 1 milhão de reais diretamente para Copenhagen, mas os documentos foram cancelados no mesmo dia.
0: Nas redes sociais, Flávio Bolsonaro confirmou que prestou serviços jurídicos para a empresa de contabilidade, mas não explicou quais e negou qualquer repasse ou vínculo com o Banco Master.
2: Eu fiz um trabalho para uma empresa, fui contratado para isso, prestei serviços advocatícios, tudo certo, relação completamente legal e privada. E em outra oportunidade, eu não aceitei trabalhar para esta empresa chamada Copenhagen, que supostamente foi usada por Forcaro para fazer pagamentos para algumas pessoas. Não foi o meu caso. Eu estou tendo que explicar por que eu não recebi o dinheiro desta empresa, porque eu não quis trabalhar como advogado para elas. Cancelei duas notas fiscais.
1: Agora são 6:11.
0: A Federação Brasil da Esperança, que inclui o PT, acionou o Tribunal Superior Eleitoral contra o senador Flávio Bolsonaro e três parlamentares do PL por propagação de desinformação sobre as urnas eletrônicas.
1: A coligação pede a remoção de postagens nas redes sociais e a aplicação de multa de R$30 mil a cada um após o pré-candidato citar supostas fraudes venezuelanas em reunião com diplomatas.
0: O presidente do TSE, ministro Nunes Marques, avaliou reservadamente que a fala do senador reproduziu informação falsa, mas não configurou um ataque grave ao sistema eleitoral.
1: Em São Paulo, o governador Tarcísio de Freitas, que é aliado de Flávio Bolsonaro, defendeu a segurança das urnas eletrônicas.
3: Olha, eu confio nas urnas, até se eu não confiasse, eu não estava disputando a eleição, né? Foram as urnas que me trouxeram aqui. Então, eu sigo acreditando, eu acho que a gente tem que discutir projetos. Importante a gente discutir projeto, olhar o Brasil, olhar o que o Brasil está precisando. Né? Sair dessa discussão, que ela não vai levar a lugar nenhum, e começar a pensar projeto.
0: 6:13.
1: Corinthians e Remo fecham hoje a 19ª rodada do Campeonato Brasileiro. Em jogo atrasado, Botafogo enfrenta o Vitória.
0: Ontem, o Palmeiras derrotou o Coritiba por 3-1 e manteve a diferença de 7 pontos para o vice-líder Flamengo, que goleou a Chapecoense por 4-0.
1: Nos outros jogos da noite, o Atlético Paranaense venceu São Paulo por 2-1 de virada, mesmo placar da vitória do Cruzeiro sobre o Internacional.
0: Pelos playoffs de oitavas de final da Copa Sul-Americana, o Vasco empatou em 2-2 com o Independiente Medellín e o Bragantino ficou no 0-0 com o Sporting Cristal. Hoje, o Grêmio enfrenta o Bolívar na altitude de La Paz.
1: Pela Copa do Brasil Feminina, o Bragantino venceu o Botafogo por 2-0 e avançou às quartas de final.
0: O Atlético Mineiro também garantiu vaga ao derrotar o Atlético do Piauí por 2-1.
1: Brasil e Itália vão disputar uma vaga na final da Liga das Nações do Vôlei Feminino em Macau, na China.
0: Ontem, a seleção brasileira derrotou o Japão por 3-7-1. As italianas avançaram após eliminar a Holanda por 3-7-0.
1: A semifinal entre Brasil e Itália será no sábado, em horário ainda não definido.
0: As outras duas equipes semifinalistas serão decididas hoje nas partidas entre Turquia e Canadá, que jogam neste momento. Estados Unidos e China entram em quadra às 8:30.
1: O cineasta, produtor e fotógrafo Luiz Carlos Barreto será velado hoje em cerimônia aberta ao público no Palácio da Cidade, no Rio de Janeiro.
0: Aos 98 anos, Barretão não resistiu a complicações pulmonares e morreu nesta quarta-feira em Copacabana.
1: O cearense foi integrante do Cinema Novo nos anos 60 e assinou a direção de fotografia de clássicos como Vidas Secas e Terra em Transe.
0: Como produtor, foi essencial na consolidação da indústria audiovisual brasileira, liderando os sucessos de bilheteria como Dona Flor e Seus Dois Maridos.
1: Ao lado da esposa, Lucy, dos filhos, cineastas, emplacou duas indicações do Brasil ao Oscar, com as produções de O Quatrilho e O Que É Isso, Companheiro.

0: O diretor e produtor Andrusha Waddington destacou a relevância de Barreto para a formação da identidade do cinema nacional.
1: Hoje é um dia muito triste para o cinema brasileiro. Luiz Carlos Barreto, nosso querido Barretão, é uma lenda, está viva dentro de nós. Ele é um dos pais do cinema brasileiro. Sua cinematografia cruzou décadas. Um grande fotógrafo, um grande produtor, um grande diretor, um grande amigo. Era um todo coração. E que você, meu querido Barreto, meu professor, descanse em paz.
0: Estes são alguns dos destaques de hoje do Jornal da CBN. Você é nosso convidado para participar, mandando sua mensagem pelo WhatsApp 99911-9981. Use o DDD11 na frente, 99911-9981. 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
2: 6h16.
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6: 6h18.
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0: Na CBN Joinville, agora são 6 horas e 22 minutos, 6h22. Super bom dia para você que está conectado com a CBN Joinville a partir de agora aqui na programação do nosso Jornal da CBN. Eu sou o Israel Antunes, eu faço companhia para você ouvinte até as 9 da manhã com as primeiras informações aqui de Joinville, da região norte, o que é destaque para Santa Catarina e também para todo... porque destaque para Joinville e para toda Santa Catarina. Então, a partir de agora, você participa também, tá, gente? Você que está nos ouvindo, você que está nos acompanhando, pode mandar o seu recado no 99972-3493. O nosso WhatsApp está à disposição de você, ouvinte, para participar, para interagir, para mandar dúvidas, perguntas relacionadas a Joinville. No trânsito também, se você que está circulando pela cidade já viu algo no trânsito, quer compartilhar, pode mandar o seu recado, mandar a sua mensagem. Vamos juntos fazendo aqui a programação do nosso Jornal da CBN. E eu já começo essa manhã falando de tempo e temperatura. Nesse momento em Joinville, a chuva deu uma trégua, não chove aqui em Joinville. Temperatura, ela está muito parecida com a temperatura de ontem aqui na cidade. Ela deve subir um pouquinho ao longo do dia. Ontem nós tivemos a máxima ali na casa dos 19 graus aqui em Joinville. Hoje a temperatura amanhece na casa dos 14 graus, a temperatura, com a máxima para hoje prevista aqui em Joinville em 23. Então, diferente de ontem, vai subir um pouquinho mais a temperatura. 23 graus a temperatura máxima prevista e a mínima de 14 aqui em Joinville. Hoje, quinta-feira, com a presença do sol parcialmente nublado, boa parte do dia, mas o sol também vai aparecer aqui em Joinville hoje ao longo desta quinta-feira. O sol vai ter uma abertura de sol ao longo do dia, sim. Então, vai esquentar um pouquinho, vai subir um pouquinho a temperatura. Nesse momento, não chove e a previsão de chuva para hoje é bem pequena, é bem remota aqui para Joinville e também para toda a região norte de Santa Catarina. Bom, já vamos aos destaques do NS Total, trazendo, né, um detalhe muito importante sobre uma grave ocorrência que nós tivemos ontem na SC-418, na Serra Dona Francisca. Infelizmente, uma vítima fatal de um acidente muito grave que nós tivemos ontem, infelizmente, na rodovia SC-418. É identificada a jovem que morreu nesse grave acidente entre uma BMW e um caminhão na SC-418. Ela foi identificada como Brenda Kitschau, de 26 anos, a motorista que morreu nesse grave acidente envolvendo uma BMW e um caminhão na tarde de ontem, no quilômetro 55 da rodovia SC-418, em São Bento do Sul, no norte de Santa Catarina. Segundo o Corpo de Bombeiros Militar, Brenda conduzia uma BMW de cor branca quando perdeu o controle da direção, invadiu a pista contrária e colidiu lateralmente contra a parte frontal de um caminhão que seguia no sentido oposto da rodovia. Com o impacto da batida, a motorista ficou presa às ferragens. Equipes de resgate trabalharam por aproximadamente 2 horas para retirar a vítima do veículo, mas ela não resistiu aos ferimentos e morreu ainda no local do acidente. Brenda deixou o marido e 2 filhos pequenos. Até a publicação dessa matéria, não havia sido divulgadas informações sobre o velório e sepultamento da jovem. Ao longo da programação aqui da CBN, nós vamos trazer mais detalhes. Infelizmente, nossa solidariedade a todos os familiares da Brenda, amigos, uma jovem aqui de Joinville que acabou falecendo nesse grave acidente que nós tivemos ontem na SC-418, na Serra Dona Francisca. Ela, infelizmente, perdeu o controle do veículo e bateu de forma lateral de frente com um caminhão e acabou falecendo ainda no local. Um grave acidente ontem, infelizmente, tirando a vida dessa jovem aqui na região. Agora são 6 horas e 26 minutos. Nossa solidariedade a todos os familiares dessa jovem que faleceu ontem. 6h26.
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0: Bom dia, Eduardo Hauen.
1: Bom dia, Milton. Bom dia, Cássio. Bom dia a todos os ouvintes.
2: Bom dia, Eduardo.
0: O Valdemiro, nosso ouvinte, que nos acompanha em Biguaçu, está com 54 anos, mandou mensagem para bemestar@cbn.com.br. Ele diz assim: eu treinava todos os dias, fazia ciclismo, 30 quilômetros, corrida, 5 quilômetros e musculação. Segui uma dieta rica em proteínas, pobre em carboidratos, porque já fui obeso. Na minha última avaliação, descobri que perdi massa muscular, pois meu corpo estava usando músculo como fonte de energia. Reduzi os treinos, passei a dormir uma hora a mais, mas mantive a mesma alimentação. A pergunta dele: estou no caminho certo?
1: Bom dia, Valdemir. Primeiro, Milton e Cássia, parabéns por ele identificou, né, um problema aí que antes que se tornasse um grande problema. O que aconteceu com o Valdemir é que relativamente muito comum. As pessoas treinam bastante, só que restringe aí a energia, que é principalmente o carboidrato. Os carboidratos são o principal combustível para os exercícios de alta intensidade, como corrida, ciclismo e até para musculação. Ele forma aquele glicogênio muscular que ajuda no estoque de energia. Quando a ingestão é insuficiente por um período prolongado, o organismo começa, ele tem que pegar energia de outro local. E de onde que ele faz isso? Ele tira aí do músculo. Então as proteínas do músculo, elas viram energia. E a gente chama isso de neoglicogênese. Ela transforma, a proteína se transforma em glicose para dar energia para conseguir executar aí os treinos. Ele acertou muito em aumentar o tempo do sono. O sono melhora ali a recuperação muscular, ajuda na produção de hormônios, né, como o hormônio de crescimento, testosterona. Agora, reduzir o treino pode ainda não resolver o problema, Milton. O mais importante, ele tem que revisitar aí a alimentação. Uma dieta rica em proteína é fundamental, como ele já faz, mas não substitui a necessidade do carboidrato. Eles precisam estar presentes na quantidade, pelo menos adequada, ou antes e depois, ali, pelo menos do treino, para fornecer a energia que ele precisa para poupar a musculatura. Então, vale lembrar que uma pessoa que já foi obesa, é muito comum ter medo de carboidrato. A gente fala que as pessoas ficam carbofóbicas. Não precisa ter medo de carboidrato, Cássia. O que a gente precisa ter ali é sincronizar ali a necessidade que ele gasta de energia, então a quantidade de carboidrato, esse carboidrato ser de uma boa qualidade. Dessa forma, ele consegue comer carboidrato, um bom carboidrato, na hora certa e na quantidade adequada. Então, qual que é a orientação no caso do Valdemir? Mantenha a musculação, ela é essencial para manter a massa magra. Ajuste esse carboidrato na quantidade necessária. Prioriza o sono, como ele já está fazendo. Agora, se ele voltar, não é para ele diminuir o treino dele para não perder músculo. Na verdade, ele tem que adequar a alimentação dele. Então, procurar um nutricionista, um médico de esporte, alguém que faz essa adequação, não diminuir o exercício. A não ser que ele precise diminuir o exercício para aumentar o sono. Aí tudo bem, eu acho que dá para... Tanto que ele já treina, é o suficiente. Não precisa treinar tantas horas, né? Então, acho que ajustar a hora de sono é muito importante, como ele já fez. Mas o mais importante é pegar um profissional para que ajuste a quantidade de energia, ou seja, de carboidrato na dieta, sem medo, tá? Sem medo, Valdemir, de comer carboidrato. E com certeza aí você vai conseguir ajudar a preservar a sua massa magra.
0: Muito obrigado, Eduardo Hauen. Até amanhã.
1: Até amanhã. Bom dia a todos.
2: Até.
0: 6:30.
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0: quinta-feira, 23 de julho de 2026. O governo vai receber hoje representantes da Confederação Nacional da Indústria para discutir medidas de mitigação ao tarifaço americano. No primeiro dia de vigência da nova sobretaxa, o presidente Lula assinou uma medida provisória que libera 18 bilhões e meio de reais para socorrer empresas afetadas. A defesa do Rio Grande do Sul confirmou que mais de 1.000 pessoas precisaram sair de casa em razão das chuvas intensas que atingem o estado desde a última semana. O número de municípios afetados pelos temporais chegou a 169. Cidades como Paraí e Passo Fundo registraram acumulados de chuvas superiores a 170 milímetros em apenas 24 horas. As cheias provocaram alagamentos, quedas de barreiras e bloqueio em rodovias estaduais e federais nas regiões da Serra, Vale do Taquari Central e Fronteira Oeste. O Centro de Investigação e Prevenção de Acidentes Aeronáuticos vai divulgar, nesta quinta-feira, o relatório final sobre a queda de um avião da Voepass no interior de São Paulo, em agosto de 2024. O documento apresenta o detalhamento técnico e os fatores que contribuíram para o acidente. Na ocasião, 62 pessoas morreram. O CENIPA fará uma reunião reservada com os familiares das vítimas para detalhar as conclusões. O relatório tem caráter preventivo e não aponta culpados, nem atribui responsabilidades civis ou criminais, mas servirá de subsídio para o inquérito conduzido pela Polícia Federal. No horário de Brasília, 6h33.
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0: Situação dos trens em São Paulo, Guilherme Gimenez.
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0: 6h34.
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0: Se existisse uma empresa que apagasse memórias, o que você pagaria para esquecer?
1: Eu não sou a ideal, Joe. Eu sou uma mulher neurótica que procura um pouco de paz. Não sou perfeita.
2: Eu não consigo ver nada que eu não goste em você.
1: Mas vai ver.
2: Agora eu não consigo.
1: Mas vai ver. Né? Vai acabar achando alguma coisa. Eu vou ficar entediada e sufocada porque é assim que acontece comigo.
2: Tudo bem.
1: Tudo bem.
0: O cinema já fez essa pergunta. No filme Brilho Eterno de Uma Mente Sem Lembranças, estrelado por Jim Carrey, uma empresa apaga pessoas que lhe machucaram da sua cabeça. Terminou um relacionamento e ficou doendo? Você vai lá, dorme, acorda sem aquilo. O personagem contrata o serviço para apagar a mulher que amou. No meio do processo, com a memória já sendo deletada, ele se dá conta de que quer parar. Apagar a dor apagava junto tudo que valeu a pena. A dor vinha grudada no amor. Tirar uma levava a outra. Semana passada, a inteligência artificial recriou o gol mais bonito de Pelé, aquele que ninguém filmou. O que só existia na memória de quem viu, a máquina trouxe de volta em imagem. A gente se emociona, claro. Comemora recuperar o que sumiu. Fico pensando no contrário. E o que ficou? Quanto a gente pagaria para apagar a cena feia que insiste em voltar? Trauma é isso. Um filme que roda sozinho, na hora que ele quer, sem legenda, sem controle remoto. Bessel van der Kolk escreveu um livro cujo título já diz tudo. O corpo guarda as marcas. A memória do trauma é diferente das outras. As outras você acessa quando quer. Já o trauma, ele que te acessa quando ele quer. Se a empresa do filme existisse, a fila real seria de gente querendo esquecer medo, abuso, violência, abandono. Memória que é dor do começo ao fim, sem nenhuma parte boa para preservar. E mesmo assim ficaria o nó. Junto com a dor, a gente perderia o aprendizado. A marca que machuca é a mesma que ensina a não voltar lá. Então temos uma pergunta. Uma vida sem nenhuma cicatriz seria mais leve? Talvez. Só que teria um problema. Seria uma vida que não aconteceu, cujas lições dolorosas poderiam se repetir por termos resolvido apagar, junto com a dor, as lições que os eventos nos trouxeram. Ainda assim, é compreensível nosso esforço por querer esquecer. É compreensível e humano.
3: Esse é o Rossandro Klinger, que hoje nos deixou com vontade de assistir de novo o Brilho Eterno de Uma Mente Sem Lembranças. Se você quiser ouvir novamente esse comentário, vai lá no nosso site cbn.com.br.
4: 6:37 agora, da hoje aqui no Jornal da CBN, nós teremos mais um capítulo da série 50 Debates para o Brasil. E vamos trazer para a nossa conversa tema relacionado à segurança pública, que é das maiores preocupações dos brasileiros, e todas as pesquisas têm mostrado isso com muita clareza. Aliás, até pela dimensão desse tema, nós iremos debater diferentes assuntos relacionados à segurança pública. Nós vamos começar hoje com aquela discussão em torno da utilização de câmeras corporais por policiais. Nossos convidados são o Coronel José Vicente e a diretora executiva do Fórum Brasileiro de Segurança Pública, Samira Bueno. Os debates acontecem sempre logo depois das 8:30. 6:38.
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3: 6h40.
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Na CBN Joinville, agora são 6 horas e 42 minutos, 6h42 de tempo bom, tempo seco aqui em Joinville. E o trânsito, por enquanto, tranquilo para você que está circulando pela cidade, poder sair de casa para ir para o trabalho de forma tranquila, porque nós não temos nenhum ponto de congestionamento, por enquanto, aqui na cidade. E uma informação importante também relacionada ao trânsito é que nós não temos nenhuma ocorrência registrada nessa madrugada e início de manhã aqui em Joinville. A última ocorrência que foi registrada foi ali por volta das 10 horas da noite, lá na região do bairro Floresta, que teve um problema num veículo e também um outro acidente que nós tivemos um pouco mais ontem, no final da tarde, início da noite, lá na região da rua Dr. João Colim, no bairro Santo Antônio. Então, as ocorrências não estão acontecendo. Qualquer informação sobre acidente, no trânsito, qualquer tipo de situação que é importante passar para a audiência, a gente vai colocar aqui no ar dentro da programação do Jornal da CBN. E você pode participar no 99972-3493. Tempo bom agora, a temperatura segue em elevação, 15 graus a temperatura nesse momento. A máxima para hoje, 23 aqui em Joinville. E essa é a temperatura prevista para essa quinta-feira aqui na cidade. Agora são 6 horas e 44 minutos.

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1: 6h44.
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2: O vice-presidente Geraldo Alckmin reafirmou que o governo federal não descarta acionar a lei da reciprocidade em resposta ao tarifaço imposto pelos Estados Unidos. Mas a prioridade é manter as negociações e evitar uma guerra comercial. No mesmo evento em São Paulo, o governador Tarcísio de Freitas disse que o Brasil deve apostar exclusivamente na negociação, sem adotar qualquer tipo de retaliação.
3: O vice-presidente Geraldo Alckmin afirmou que o governo federal não descarta acionar a lei da reciprocidade em resposta ao tarifaço imposto pelos Estados Unidos, mas reforçou que a prioridade é manter as negociações e evitar uma guerra comercial. Em agenda na capital paulista, Alckmin disse que novas reuniões com os setores afetados estão previstas e afirmou que o governo continuará negociando enquanto busca novos mercados para as exportações brasileiras. Segundo o vice-presidente, a tarifa de 25% é injusta, já que a alíquota média cobrada pelo Brasil sobre produtos americanos é de 3,1%.
4: Não tem retaliação, né? A ideia não é fazer retaliação. A ideia é buscar solução, né? A lei de reciprocidade é um instrumento importante que o governo tem para avaliar, adequar, enfim.
5: Está
4: na mesa, mas esse não é o objetivo. O objetivo não é fazer guerra comercial, o objetivo é resolver o problema. No que depender do Brasil, a expectativa é essa.
3: Questionado sobre a atuação de Flávio Bolsonaro nas tratativas com autoridades americanas, Alckmin evitou citar o senador, mas afirmou que alguns maus brasileiros levam informações erradas, equivocadas, prejudicando a economia brasileira, as empresas e os empregos. Também presente no evento, o governador de São Paulo, Tarcísio de Freitas, falou pela primeira vez sobre o novo tarifaço. Como a CBN mostrou, aliado de Flávio Bolsonaro, o governador vinha evitando se manifestar publicamente sobre o assunto desde o anúncio da nova taxação. Nesta quarta-feira, defendeu que o Brasil mantenha as negociações com os Estados Unidos e descarte uma resposta baseada na lei da reciprocidade.
6: O caminho é negociar, continuar negociando. Não faz sentido nenhum a aplicação de lei de reciprocidade, porque eu acho que a gente só agrava a situação, não vai ganhar nada com isso. Então, é importante que a negociação seja continuada, né? Que ela não pare, que ela não cesse, dê espaço para negociar. Então, eu acho que o Brasil tem que fazer é continuar negociando.
3: Tarcísio também afirmou que o Estado de São Paulo pode adotar medidas para reduzir os impactos do tarifaço sobre as empresas exportadoras, como a antecipação da liberação de créditos de ICMS para reforçar o fluxo de caixa das empresas, além de acompanhar as linhas de crédito anunciadas pelo governo federal e avaliar pedidos do setor produtivo, como redução de juros e mudanças nas operações de crédito. De São Paulo, Bruna Barbosa.
2: Em seguida, a gente conversa com Walter Fanganello Mairovdi, aqui no Jornal da CBN.
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1: 6h49.
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13: Seguindo por aqui na programação do Jornal da CBN, tratando de outro assunto que ganhou destaque ontem, no final da tarde, início da noite, um pitbull precisou ser resgatado após ficar ferido durante uma abordagem da Polícia Militar aqui em Joinville. O cachorro foi atingido por 3 disparos durante uma ocorrência registrada na Avenida Santos Dumont, no bairro Bom Retiro. O caso resultou em uma representação protocolada na Corregedoria Geral da PM para apurar a conduta do policial envolvido. A corporação informou que não pode se manifestar em razão do período eleitoral. Conforme o boletim de ocorrência, a Polícia Militar foi acionada no último domingo, dia 19, para atender uma denúncia de um cachorro agressivo solto na rua. Segundo informações da PM, o animal avançava contra as pessoas que passavam pelo local. 2 equipes policiais foram mobilizadas e uma das pistas da Avenida Santos Dumont precisou ser interditada para a passagem de pedestres e ciclistas. As pessoas também foram orientadas a não se aproximarem do cachorro. As equipes dos bombeiros também foram acionadas para prestar apoio à sua ocorrência. E as equipes permaneceram por aproximadamente 2 horas no local, tentando conter o animal ou localizar o tutor. Durante esse período, a PM afirmou que os policiais forneceram água ao cachorro e mantiveram uma distância de segurança. O Centro de Bem-Estar Animal chegou a ser acionado, mas teria informado inicialmente que não poderia comparecer porque em um vídeo encaminhado pela equipe, o cachorro aparecia latindo, mas não demonstrava agressividade. Diante da dificuldade para conter o animal, o corpo de bombeiros foi chamado também para prestar apoio. Durante a tentativa do bombeiro conter o pitbull, ele teria avançado contra o socorrista e foi quando um policial efetuou os disparos. Ferido, o cachorro percorreu alguns metros pela avenida e foi contido quando já estava exausto. O pitbull foi resgatado e permanece internado. É uma informação, portanto, do CBEA. Foi novamente acionado e encaminhou o pitbull para uma clínica veterinária credenciada pelo município, onde ele permanece internado. A representação foi protocolada pela vereadora Liliane da Frada e solicita a abertura de um procedimento administrativo para verificar se a atuação do policial respeitou os critérios de necessidade e também proporcionalidade no uso da arma de fogo. Segundo a vereadora, a medida busca esclarecer as circunstâncias da ocorrência. E aí, como eu falei há pouco, a Polícia Militar a Corregedoria ainda não se manifestou, até porque é período eleitoral, não deve fazer. E a gente vai seguir acompanhando e trazendo mais detalhes ao longo da programação da CBN. Vamos voltar em rede agora com Milton Jung e a Cássia Godoy. Agora são 6 horas e 53 minutos.

0: Muito bom dia, Walter Fanganello Mairovich.
1: Bom dia, Milton. Bom dia, ouvintes. E boa jornada, Cássia, nesta esmeraldina manhã.
2: É, esmeraldina manhã. Ótimo dia para você também, Mairovich.
1: Ô, Milton, pelo calendário eleitoral, no próximo 5 de agosto, terminará o prazo para as realizações das convenções partidárias. E dessas convenções sairão os nomes dos candidatos. No sábado próximo, deverá, por exemplo, ser confirmada a candidatura de Eduardo Bolsonaro. Atenção, dia 15 de agosto, isso é importante, terminará o prazo para o registro eleitoral dos candidatos. Teremos então, Milton, e pela Justiça Eleitoral, a aferição, a verificação da elegibilidade dos postulantes. Por exemplo, a condenação criminal definitiva, enquanto durarem os seus efeitos, impede o registro da candidatura. E, como sabemos, a lei da ficha limpa representa obstáculo intransponível para o registro do candidato. Mas, Milton, existe uma zona cinzenta, onde os que desprezam a democracia e o Estado de Direito atuam e abusam. A respeito disso, abuso, atuação ilegítima, num evento com a presença de embaixadores, Flávio Bolsonaro desinformou a respeito de urnas eletrônicas que serão utilizadas. Lógico, o interesse de influenciar eleitores mal informados, tumultuar e desacreditar a Justiça Eleitoral. No resumo, Milton, o Flávio Bolsonaro afirmou que as urnas eletrônicas empregadas pela Justiça Eleitoral brasileira têm a mesma origem das urnas fabricadas pela empresa venezuelana Smartmatic. E estas urnas da Smartmatic foram usadas, segundo a CIA e disse Flávio, em fraude nas eleições venezuelanas. Flávio, na verdade, voltou, Milton, a repetir irresponsavelmente o discurso do pai Jair. E ele, Flávio, já tinha colocado sob suspeita as urnas quando, há poucos dias atrás, discursou nos Estados Unidos em evento que reuniu radicais de direita. Caso Flávio já estivesse com o pedido de registro protocolado, Milton, ele poderia ter tido indeferido a sua pretensão, ou até ter tido cancelado o registro da sua candidatura pela difusão de fake news, de mentiras, de inverdades. Caso já estivesse em curso a propaganda eleitoral, o Flávio teria cometido o crime eleitoral tipificado no artigo 323 do Código Eleitoral. É crime eleitoral, Milton, está na lei, divulgar na campanha fatos inverídicos com capacidade de influenciar o eleitor.
2: Então, tudo indica que não foi um acaso ele ter escolhido esse momento e esse evento para difundir mentiras sobre as urnas eletrônicas.
1: Sim, Cássia. Aliás, ele repetiu o discurso que ele já tinha feito nos Estados Unidos. Então, é reincidente. Flávio, Cássia, lógico, sabia que se aproveitava da presença de embaixadores para voltar a colocar sob suspeita a futura eleição presidencial. E mais uma vez colocar o pai Jair como tendo sido vítima de eleições fraudadas. Flávio Bolsonaro só não teve a coragem de manter essa sua afirmação. Covardemente, Flávio colocou o rabo entre as pernas e se retratou, Cássia. No quesito covardia, ele imitou o pai. Afinal, como ensina o povo, os que saem aos seus nunca degeneram. O ponto, Cássia, é que o Flávio desrespeitou princípios constitucionais e legais que regem as eleições. Desprezou a democracia e o Estado de Direito. Temos a respeito vários princípios aplicáveis no direito eleitoral. Por exemplo, o da soberania popular, o princípio republicano, o princípio da liberdade do voto. O Flávio violou descaradamente o princípio da lisura das eleições. Procurou, como pré-candidato, colocar em dúvida a eleição futura e a imparcialidade da justiça eleitoral. Por isso, Cássia, mediante provocação de partidos e do próprio Ministério Público, deveria, pela justiça eleitoral, ele ser advertido. Um tipo cartão amarelo para não continuar a ser leviano, mentiroso e parar com as suas costumeiras canalices. Obrigado.
0: Muito obrigado. Walter Fanganello Mairovich, um bom dia, até mais.
1: Bom dia, até.
2: Até. 7 horas.
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0: Quinta-feira, 23 de julho de 2026. O Rio de Janeiro concentra 40% dos roubos de medicamentos no Brasil. É o que revela a Abradmex, que é a Associação Brasileira dos Distribuidores de Medicamentos Especializados, Excepcionais e Hospitalares. A situação apresenta riscos de desabastecimento e impacto na saúde dos pacientes. Uma operação contra o crime realizada nesta semana revelou um mercado clandestino em expansão. O aumento dos roubos, especialmente de remédios caros, pressiona custos com segurança e seguros e pode afastar distribuidoras do estado do Rio e afetar a competitividade empresarial. A informação foi divulgada pelo jornal O Globo. O cantor Roberto Carlos, de 85 anos, será submetido a uma cirurgia para retirada da vesícula. Segundo a equipe do artista, o procedimento já estava previsto, a recuperação deve ser rápida e a agenda de shows não terá alterações. A Câmara dos Deputados dos Estados Unidos aprovou um orçamento recorde de defesa. O valor chega a US$ 1,150 bilhões. O texto teve 216 votos favoráveis, 212 contrários e ainda tem de passar pelo Senado. Os parlamentares democratas se opuseram ao montante autorizado para o Pentágono em um momento em que o presidente Donald Trump e aliados cortam gastos relacionados a programas sociais. O Partido Democrata também é contra a guerra no Oriente Médio, que até o momento custou US$ 37,5 bilhões aos cofres americanos. No horário de Brasília, 7:02.
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1: Sete e três.
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2: Muito bom dia a você que escolheu ficar mais bem informado ouvindo o Jornal da CBN na manhã desta quinta-feira, 23 de julho de 2026. E nós começamos com as informações de Brasília. Felipe Igreja, bom dia para você.
3: Bom dia, Milton. Bom dia a todos. O presidente Lula anunciou ontem a liberação de 18 bilhões e meio de reais em crédito para as empresas afetadas pelo tarifaço imposto pelos Estados Unidos. A nova etapa do Brasil Soberano pretende ampliar o apoio às empresas exportadoras e também setores prejudicados pelos impactos da guerra no Oriente Médio. Do total, 13 bilhões e meio de reais serão destinados por meio de recursos do Tesouro Nacional, enquanto outros 5 bilhões serão disponibilizados pelo BNDES. O financiamento deve atender empresas de setores como aço, alumínio, automotivo, madeira, máquinas, fertilizantes, farmacêutico, têxtil e minerais críticos, além de exportadores afetados pela redução dos embarques para o Golfo Pérsico. A liberação dos financiamentos será definida conforme a demanda de cada segmento, com regras elaboradas por um comitê interministerial. Durante o anúncio, o presidente Lula disse que o Brasil não vai ficar chorando pelas exportações que não irão aos Estados Unidos e afirmou que o país está buscando novos mercados.
4: Há males que vêm para bem. Na política, costuma-se dizer, toda vez que aparece uma crise, seja no campo da política, da economia ou na saúde, a sociedade sempre encontra um jeito de sair mais forte. Ninguém, mesmo a decisão abrupta do governo americano de achar que fazer da taxação que ele fez, sem comunicar ninguém, sem conversar com ninguém, que o mundo ia ruir, o que está acontecendo no mundo? As pessoas estão aprendendo a se mexer. As pessoas estão aprendendo a conversar com outras pessoas que pareciam que eles não sabiam conversar.
3: Entre as exigências para acesso ao crédito do Brasil Soberano está a manutenção de parte dos empregos, embora os empresários defendam uma flexibilização dessa contrapartida. Apesar disso, a medida agradou setores como o de maquinário. O presidente da ABMAC, José Veloso, acredita que haverá demanda para a proposta apresentada.
5: 18 bilhões parece ser um recurso suficiente, né? A notícia é boa, vai ajudar bastante, eu acredito que vai ter demanda e o recurso é bastante interessante e a rapidez que o governo lançou o programa. Então, a avaliação é positiva.
3: O governo mantém negociações diplomáticas para tentar evitar uma nova tarifa de 12,5% que poderá ser anunciada pelos Estados Unidos na sexta-feira no âmbito da investigação comercial da seção 301. Segundo o Ministério do Desenvolvimento, a expectativa é que eventual taxação atinja todos os setores. A estratégia agora é evitar que a tarifa seja cumulativa. Milton.
2: As informações foram do Felipe Igreja.
1: O preço do petróleo Brent voltou a disparar e ultrapassou hoje a marca de 96 dólares por barril, atingindo o maior patamar desde o início do mês passado. A alta reflete o nervosismo dos mercados globais com a intensificação dos ataques na guerra entre os Estados Unidos e o Irã e o risco contínuo à oferta da commodity. O principal fator de pressão sobre as cotações é a restrição ao tráfego de petroleiros no Estreito de Hormuz, rota marítima por onde passam cerca de 20% de todo o petróleo e gás natural consumidos no mundo. Após a 12ª noite seguida de bombardeios americanos contra alvos iranianos, o temor de interrupções prolongadas no abastecimento segue em alta. O aumento nos custos de energia pressiona os bancos centrais, incluindo o Federal Reserve, a manter os juros elevados por mais tempo para conter a inflação, o que gera cautela nos mercados financeiros internacionais.
2: Agora são 7:08, nós falamos ao vivo do Rio de Janeiro, com o repórter Diogo Bugalho, que tem informações sobre as homenagens a Luiz Carlos Barreto, que morreu ontem aos 98 anos. Diogo Bugalho.
6: Milton, vai ser enterrado nessa quinta-feira aqui no Rio de Janeiro o produtor e cineasta Luiz Carlos Barreto, que, como você disse, morreu ontem aos 98 anos de idade. O velório vai ser aberto ao público logo mais às 11 da manhã no Palácio da Cidade, Zona Sul aqui da capital fluminense. A prefeitura decretou luto oficial de 3 dias. Nome lendário do cinema brasileiro, o produtor, diretor e fotógrafo estava internado desde terça-feira e não resistiu a complicações pulmonares. Ao longo da carreira, Barretão participou do movimento do Cinema Novo, que revolucionou o setor nos anos 60 e ajudou a levar às telas clássicos como Dona Flor e Seus Dois Maridos e Vidas Secas. Nas últimas horas, inúmeros profissionais da cultura prestaram homenagens a Luiz Carlos Barreto. Um deles foi o diretor e produtor Andrusha Waddington, que falou que a CBN destacou a relevância do Barretão, como era carinhosamente conhecido, para a formação da identidade do cinema nacional.
7: Hoje é um dia muito triste para o cinema brasileiro. Luiz Carlos Barreto, nosso querido Barretão, é uma lenda, está viva dentro de nós. Ele é um dos pais do cinema brasileiro. Sua cinematografia cruzou décadas, inventando e reinventando a maneira de fazer cinema no Brasil. Um grande fotógrafo, um grande produtor, um grande diretor, um grande amigo. Era um todo coração. E que você, meu querido Barreto, meu professor, descanse em paz. Muito obrigado por tudo.
6: Barretão também foi o responsável por impulsionar a carreira de grandes nomes aí da dramaturgia. Um deles foi Marcos Palmeira, que também fez a sua homenagem ao produtor.
8: Muito triste, né? Uma referência forte do cinema brasileiro, da nossa cultura, lutou tanto pelos direitos do cinema, né? Pela valorização do cinema nacional. Eu, a minha carreira mesmo, eu devo muito a ele, né? No início, acho que ele, né, foi um grande entusiasta, assim, do meu trabalho.
6: Nascido em 1928 em Sobral, no interior do Ceará, Luiz Carlos Barreto se mudou para o Rio de Janeiro em 1947, aos 19 anos, e começou a trabalhar como repórter e fotógrafo, mas logo migrou para o cinema. Ele fundou a produtora LC Barreto em 1963, empresa aí que existe até hoje e foi a responsável por levar às telonas grandes clássicos do cinema nacional. Na vida pessoal, ele conheceu a companheira de toda a vida, Lucy Barreto,

0: 4 no interior de São Paulo. E o Felipe Pereira tem os detalhes para a gente. Bom dia, Felipe.
1: Oi, Cássia, bom dia. O Centro de Investigação e Prevenção de Acidentes Aeronáuticos, o CENIPA, divulga hoje o relatório final sobre a queda do avião da Voepaz em Vinhedo. O acidente, que eu lembro, aconteceu em 9 de agosto de 2024 e matou 62 pessoas. Antes da divulgação pública, o documento vai ser apresentado aos familiares das vítimas. Depois, às 5 horas da tarde, os investigadores concedem uma entrevista coletiva em Brasília para detalhar as conclusões do trabalho. O relatório reúne o resultado de quase 2 anos de investigação técnica para identificar os fatores que contribuíram para a queda do ATR-72-500, que fazia o voo entre Cascavel, no Paraná, e Guarulhos, na Grande São Paulo. Durante a apuração, o CENIPA analisou as caixas pretas da aeronave, reconstituiu o voo, examinou motores e sistemas de degelo, estudou as condições meteorológicas e avaliou registros de manutenção e documentos operacionais. Também foram feitas entrevistas com pilotos, mecânicos, despachantes e familiares dos tripulantes. Os investigadores ainda analisaram mais de 15 mil voos realizados por aeronaves do mesmo modelo da frota da companhia, além de testes em simuladores e um voo experimental com outro ATR-72-500. Segundo o CENIPA, foram examinados componentes responsáveis pelo controle dos sistemas da aeronave até as lâmpadas dos painéis para verificar quais estavam acesas nos momentos finais do voo. Antes da divulgação, o relatório passou por revisão de órgãos internacionais. O documento foi analisado pela agência francesa responsável por investigações de acidentes aeronáuticos, já que o ATR foi desenvolvido na França, e também pelo órgão canadense ligado ao projeto dos motores da aeronave. O CENIPA destacou que a investigação tem caráter preventivo, por isso o relatório não aponta culpados nem define responsabilidades civis ou criminais. O objetivo é identificar fatores contribuintes e emitir recomendações para aumentar a segurança da aviação. Paralelamente, a Polícia Federal tem uma investigação para apurar os possíveis crimes relacionados ao acidente. O inquérito está em fase final, aguarda a divulgação do relatório do CENIPA e pode ser encaminhado ao Ministério Público Federal. As famílias das vítimas também aguardam o encerramento da apuração criminal para avançar com medidas judiciais relacionadas ao caso. A queda ocorreu no quintal de uma residência em um condomínio no município de Vinhedo, aqui na região de Campinas. As 62 pessoas que estavam a bordo morreram. Nenhum morador da casa ficou ferido. O caso foi o acidente aéreo mais grave registrado no Brasil desde o ano de 2007. Cássia.
0: Muito obrigada, Felipe Pereira.
2: Agora são 7 horas e 14 minutos, nós vamos até o Rio Grande do Sul. O estado vem enfrentando mais uma vez uma série de problemas com enchentes, cota dos rios subindo a níveis preocupantes, chuva forte em algumas regiões. E o Gustavo Gossen atualiza essas informações para nós agora de Porto Alegre. Bom dia, Gustavo.
3: Bom dia para você, Milton. Ouvintes da CBN, quase 170 cidades gaúchas registram danos. Desde o início dessas chuvas, ainda na quinta-feira passada, mais de 1.000 pessoas estão fora de casa no estado, conforme a última atualização da Defesa Civil do Rio Grande do Sul. 728 pessoas estão em abrigo, sua maioria 373 no município de Lajeado. Os demais municípios que registram desabrigados, Cruzeiro do Sul, Mussum, Estrela, Encantado, Santa Cruz do Sul, Arroio do Meio, entre outros, também as pessoas que estão desalojadas. São 4 rios que estão acima da cota de inundação ainda. O rio Taquari, acima da cota em Arroio do Meio, Monte Negro e Lajeado. O rio Jacuí atingiu a cota de inundação em São Jerônimo e se aproxima da cota em Triunfo. O rio Caí também superou a marca de inundação em São Sebastião do Caí. Chegou a 11 metros e 42, mas agora está um pouco abaixo, em 10 metros e 18 centímetros. O rio Uruguai, em Iraí, que inunda acima de 8 metros, esse está bem acima, está em 11 metros e 61 centímetros. Essas águas desaguam aqui na bacia do Guaíba, em Porto Alegre. O nível do Guaíba em Porto Alegre, neste momento, 1,90 metros. A previsão de que atinja a cota de alerta, que é de 2,60 metros, entre amanhã e sábado. A cota de inundação é de 3 metros. Aí o risco é de alagamentos, principalmente na região das ilhas. Conforme a Prefeitura de Porto Alegre, 2 abrigos já estão preparados em 2 bairros em caso de necessidade. E em Eldorado do Sul, município vizinho e um dos mais atingidos lá na enchente de 2024, a Defesa Civil de Eldorado do Sul já iniciou o acionamento do plano de contingência para bairros nas regiões ribeirinhas. Milton.
2: Muito obrigado. Essas foram as informações do Gustavo Gomes.

0: Você não vivo de Porto Alegre, agora que são 7 horas e 16 minutos.
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5: Sete e dezoito.

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3: Na CBN Joinville, agora são 7:20, 7:20 da manhã dessa nossa quinta-feira. A gente segue por aqui na programação da CBN Joinville, hora de falar de esporte por aqui, trazer os resultados de ontem, do que rolou no futebol, começando pela Copa Sul-Americana, dois times brasileiros em campo ontem, na quarta-feira. Tivemos o Vasco empatando fora de casa contra o Independente de Medellín, da Colômbia, empate em 2-2, jogo da volta na próxima semana, em São Januário. O outro jogo de ontem envolvendo o brasileiro na Copa Sul-Americana foi o empate do Bragantino fora de casa contra o Sport Cristal em 0-0. Na próxima semana, o jogo da volta em Bragança Paulista. Bom, no Campeonato Brasileiro da Série A, tivemos ontem o Palmeiras, 4 vitórias de visitantes ontem. O Palmeiras bateu o Coritiba em Curitiba, no Couto Pereira, placar de 3-1. O Flamengo goleou a Chapecoense pelo placar de 4-0. O Cruzeiro venceu o Inter por 2-1 dentro do Beira-Rio e o São Paulo perdeu como mandante por 2-1 jogando lá em Bragança Paulista, placar 2-1 para o Atlético Paranaense. Ontem ainda, pelo Campeonato Brasileiro da Série B, tivemos 4 jogos, o CRB ganhou do Ceará, o Operário bateu a Ponte Preta, um empate entre Goiás e Sport e a vitória do Náutico contra o Londrina. Campeonato Brasileiro da Série A que tem a sequência hoje, com 2 jogos, às 7:30 da noite o Botafogo joga contra o Vitória e o Corinthians recebe o Remo. Na Copa Sul-Americana tem um time brasileiro em campo hoje, que é o Grêmio, jogando às 7 da noite contra a equipe do Bolívar, lá na altitude de La Paz, no Hernando Siles. Campeonato Brasileiro da Série B também tem mais 3 jogos hoje, com Atlético e São Bernardo, Cuiabá e Atlético Goianiense, Botafogo de Ribeirão Preto e Juventude. Na Série A do Brasileirão, com os jogos de ontem, alguns clubes já conseguiram concluir, né, o turno, 19 partidas, apenas algumas equipes que ainda vão completar essa rodada, né? Temos o jogo entre Remo e Corinthians e também o duelo entre Vitória e Botafogo, lembrando que tem um jogo atrasado entre Mirassol e Flamengo. A liderança do Campeonato Brasileiro é do Palmeiras, com 44 pontos. A segunda posição é do Flamengo, com 37. O Flamengo tem um jogo a menos. O Atlético Paranaense é o terceiro colocado, com 33. E fecha o G4, o Fluminense, com 32. Também na zona de classificação para Libertadores, para pré-Libertadores, o Bragantino com 30. Indo para a Sul-Americana, tem o Cruzeiro com 27, Curitiba com 26, São Paulo 25, Botafogo também com 25 pontos. E o Galo com 25. Fora da zona de classificação para a Sul-Americana tem o Vitória com 25. Aí tem o Corinthians com 24 pontos. O Inter em 14º com 21. Mesma pontuação do Santos e do Grêmio, que é o primeiro time fora da zona de rebaixamento. E no Z4 tem o Vasco com 20. O Mirassol com 19. O Remo com 18. E a Chapecoense, a lanterna, com apenas 9 pontos. Agora são 7:23. 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O Joinville joga às 7h30 da noite. Nesse momento, na tabela de classificação, o Tricolor é terceiro colocado, tem 26 pontos. 7h24.

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0: Quinta-feira, 23 de julho de 2026. O cineasta, produtor e fotógrafo Luiz Carlos Barreto será velado hoje em cerimônia aberta ao público no Palácio da Cidade, no Rio de Janeiro. Barretão morreu ontem aos 98 anos, em decorrência de complicações pulmonares. O cearense foi integrante do Cinema Novo nos anos 1960 e assinou a direção de fotografia de clássicos como Vidas Secas e Terra em Transe. Como produtor, ele foi essencial na consolidação da indústria audiovisual brasileira e liderou sucessos de bilheteria, como Dona Flor e Seus Dois Maridos. Na década de 1990, Barretão foi peça-chave na retomada do cinema nacional ao atuar na defesa de leis de incentivo após o fim da Embrafilme. A Justiça Federal do Paraná anulou a denúncia e determinou o trancamento da ação penal que investigava a suspeita de crimes de corrupção e lavagem de dinheiro relacionados à Operação Lava Jato. O Ministério Público Federal ainda pode recorrer da decisão. A medida afeta diretamente 6 réus denunciados na ação penal. O governo do presidente Donald Trump avalia a realização de uma ação militar no Mali contra um grupo extremista ligado à Al-Qaeda. A proposta, no entanto, gera divergências entre integrantes da gestão do republicano, de acordo com o jornal The Washington Post. Desde um golpe militar em 2021, o país da África é governado por uma junta que rompeu relações com o Ocidente, aproximou-se da Rússia e conta com mercenários para combater insurgentes. Uma eventual operação liderada pelos Estados Unidos no Mali pode elevar o risco de atritos entre militares americanos e russos. No horário de Brasília, 7h31.
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1: 7:32.
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2: Vamos voltar a Brasília, acionando aqui a Rani Veloso, que tem outras informações a propósito do recebimento de R$500 mil por uma empresa, ou de uma empresa de contabilidade, por parte do escritório de advocacia do presidenciável Flávio Bolsonaro. Ele é advogado, ele tem o escritório do qual ele é o único sócio, e teria recebido esse dinheiro de uma empresa de contabilidade que é ligada ao escândalo do Banco Master. A Rani Veloso explica essa história para nós agora em Brasília. Rani, bom dia.
3: Bom dia, Milton, Cássia, a todos que nos acompanham. É isso mesmo. O escritório de advocacia do senador e pré-candidato à presidência Flávio Bolsonaro emitiu duas notas fiscais de R$500 mil cada para a empresa Copenhague Assessoria e Consultoria, que é investigada por receber repasses do Banco Master. O pré-candidato à presidência, porém, disse que nas redes sociais que a relação é completamente legal e privada. O caso foi revelado pelo Metrópolis e confirmado pelo Globo. As notas foram emitidas em 7 de abril de 2025 e canceladas no mesmo dia. Em redes sociais, o senador declarou que negociou com a Copenhague, mas recusou a prestação de serviços. 2 dias após o cancelamento, o escritório de Flávio emitiu uma nova nota fiscal no valor de R$500 mil para a empresa Contábil Correa por serviços de assessoria jurídica. A Contábil Correa é registrada em nome de Rogério Novo, que assumiu a direção da Copenhague em setembro de 2025, substituindo Arthur Figueiredo. Figueiredo, gestor da administradora de fundos Trust DTVM, é citado nas investigações do caso Master. A Trust e a defesa dos citados negam irregularidades e afirmam que a atuação seguiu a legislação vigente, mas a empresa recebeu R$57.900.000 do Master entre 2024 e 2025, de acordo com documentos da Receita que foram obtidos pela CPI do crime organizado. De acordo com o senador Flávio Bolsonaro, a contratação, como eu havia dito, não chegou a ser efetivada e ele classificou a publicação do fato como uma tentativa de vincular falsamente o nome dele ao do Master. Vamos ouvir.
4: Eu fiz um trabalho para uma empresa, fui contratado para isso, prestei serviços advocatícios, tudo certo, relação completamente legal e privada. E em outra oportunidade, eu não aceitei trabalhar para esta empresa chamada Copenhague, que supostamente é usada por Vorcaro, foi usada por Vorcaro para fazer pagamentos para algumas pessoas. Não foi o meu caso. Eu estou tendo que explicar por que eu não recebi o dinheiro desta empresa, porque eu não quis trabalhar como advogado para elas. Cancelei duas notas fiscais.
3: Bom, ao Metrópolis, o empresário Rogério Lourenço Novo disse que usou a consultoria para contratar o escritório de Flávio para prestar serviços aos clientes da empresa de contabilidade. Questionado para quais dos seus clientes Flávio Bolsonaro prestou serviço, Rogério Lourenço disse que tem mais de 200 e não se lembra nem para quem nem o que foi feito. Em nota, a Contábil Correia afirmou que contratou o escritório de Flávio em fevereiro de 2025 para a prestação de serviços de assessoria jurídica a um conglomerado de empresas que não possui qualquer vinculação com o Banco Master. E afirmou que a empresa não mantém e jamais manteve qualquer relação com o banco de Daniel Vorcaro. Milton.
2: Muito obrigado, Rani Veloso. Até queria deixar aqui para esclarecer para o nosso ouvinte, porque nós estamos falando aqui desta empresa que tem como nome Copenhagen e Assessoria e Consultoria S.A., essa empresa que é apontada pela Polícia Federal como empresa de fachada do conglomerado lá do Banco Master. Essa Copenhagen não tem absolutamente nada a ver com aquela rede de franquia Copenhagen, que é quase centenária, está para completar aí 100 anos, criada aqui no Brasil, que é a tradicional rede brasileira de chocolates. Que, inclusive, coincidência, que, inclusive, Flávio Bolsonaro tinha uma unidade. Você vai lembrar dessa história lá no início, quando se falava de quais eram as fontes de renda de Flávio Bolsonaro, e ele tinha uma unidade desta rede de chocolates Copenhagen, mas não tem absolutamente nada a ver com essa outra aqui que está sendo citada agora. Aliás, a Copenhagen da rede de chocolates é com K, e esta aqui é com C. 7:38.
1: Vamos agora a Minas Gerais, temos mais informações das investigações do caso daquela sargento da PM que foi levada a um hospital pelo próprio marido, já morta, ele está preso e as investigações deste caso continuam. A Ana Nunes está conosco e traz os detalhes. Bom dia, Ana.
5: Bom dia para você, Cássia. Bom dia para o ouvinte. Pois é, imagens de câmeras de segurança do apartamento desse casal de militares, Michele Azevedo e Eduardo Abner de Oliveira, em Belo Horizonte, mostram um sargento carregando o corpo da mulher já morta. Conforme o registro de vídeo do prédio, o sargento coloca a vítima no carro e vai em direção ao Hospital de Lombérins, um hospital que fica aqui na região noroeste de Belo Horizonte, para buscar atendimento médico na noite da última segunda-feira. Ao chegar no local, as equipes de saúde identificaram que a capitã Michele já estava sem sinais vitais há pelo menos 4 horas, Cássia. Diante disso, a Polícia Militar foi acionada e o sargento preso em flagrante. Desde então, esse caso é investigado pela Polícia Civil de Minas, que além da coleta de imagens das câmeras do prédio, iniciou a oitiva de testemunhas como familiares e conhecidos desse casal. Daniele da Silva, inclusive, é vizinha da vítima e contou que gravou um vídeo na porta do apartamento dos militares que mostra manchas parecidas com sangue. Segundo ela, as brigas entre os dois eram frequentes.
6: Quando eu cheguei, estava aqui no chão e tal, que ele tinha saído às 9:30 da noite, eu cheguei 9:45, quase que eu dava de frente com ele ali, né, no elevador. Aí eu vi as gotas de sangue, até filmei na hora as gotinhas de sangue lá, eu falei assim, hoje o negócio foi mais sério, né, já dava para saber que um dia poderia acontecer o pior.
5: A expectativa também, Cássia, é de que nos próximos dias a Polícia Civil divulgue um laudo com as causas da morte da capitã Michele Azevedo. Segundo os médicos, ela apresentava hematomas no corpo e também uma grave lesão na cabeça. O corpo da vítima foi enterrado nesta quarta-feira em um cemitério aqui da capital e o velório e enterro foram acompanhados por familiares que pediram a condenação do companheiro da vítima. Colegas da corporação e da cavalaria da PM também prestaram homenagens a Michele. Na ocasião, a comandante-geral da Polícia Militar de Minas, a coronel Cleide Rodrigues, afirmou que Michele é mais uma vítima de violência doméstica.
7: Nos meus 29 anos de polícia e 2 meses aproximadamente de comando da instituição, eu aprendi uma coisa. Não existe nada mais triste do que a perda de uma vida. A morte da capitã Michele e de todas as outras mulheres em virtude da violência doméstica e familiar contra a mulher, ela nos toca a alma e ela nos motiva cada vez mais a lutarmos contra esse inimigo visível e muitas vezes invisível que assola a nossa sociedade.
5: Nessa quarta-feira ainda, Cássia, a Justiça também decretou a prisão preventiva do sargento Eduardo Abner. A defesa dele, inclusive, disse que recebeu com respeito a decisão e que, por enquanto, não vai se manifestar sobre esse caso. O sargento acumula registros anteriores de violência doméstica e também chegou a ser expulso da Polícia Militar em 2009, mas foi reintegrado à Polícia Militar por decisão da Justiça em 2015. Eu volto com você.
1: Muito obrigada. Essa foi a Ana Nunes.
2: 7:41 agora. Mais de 2 mil produtos brasileiros serão atingidos pelo novo tarifaço dos Estados Unidos contra o Brasil. A taxa começou a valer ontem, com impacto estimado em 11 bilhões de dólares.
8: Os setores econômicos mais afetados pelo tarifaço estimam prejuízos milionários devido à alíquota de 25% imposta pelos Estados Unidos. A taxa entrou em vigor nesta quarta-feira e afeta principalmente segmentos de madeira, calçados, máquinas agrícolas e peças industriais. Isso porque esses produtos são desenvolvidos sob medida para compradores americanos e não podem ser enviados rapidamente a outros mercados. Segundo a Agência Brasileira de Promoção de Exportações e Investimentos, a medida pode restringir até 11 bilhões de dólares. Os estados de São Paulo e Santa Catarina concentram 52% desse valor. Mais de 2.375 produtos nacionais serão atingidos. É o caso da indústria calçadista. Conforme o presidente executivo da AB Calçados, Haroldo Ferreira, só em Franca, no interior paulista, 40% das exportações locais são destinadas aos americanos.
9: Hoje, de cada 5 dólares gerados pelas exportações brasileiras, 1 dólar é do mercado norte-americano. Os impactos mais severos devem acontecer nos polos de São Paulo, principalmente a região de Franca, do Vale dos Sinos, do Ceará, da Bahia, da Paraíba. Infelizmente, não existe uma possibilidade de substituir o mercado norte-americano, porque todos os produtos que são enviados para esse mercado são desenvolvidos com a marca do cliente, por isso não se pode comercializar esse produto num outro mercado.
8: Superintendente da Associação Brasileira da Indústria de Madeira Processada Mecanicamente, Paulo Pupo, aponta que metade das exportações brasileiras vai para os Estados Unidos.
10: De tudo que o Brasil exporta de produtos de madeira processada, em média 50% tem destino aos Estados Unidos. E alguns segmentos de produtos, como é o caso das nossas molduras de madeira, que tem no mercado americano quase que 100% da sua comercialização. E isso coloca em xeque a competitividade do setor como um todo. Muitos segmentos de produtos foram desenvolvidos para atender aos clientes americanos. Então, esse volume muito grande que nós temos para os Estados Unidos, infelizmente, nós não conseguimos mudar a trajetória deles no mercado internacional.
8: Fabricantes tentam ampliar as vendas para a Ásia, Europa, Mercosul e o Oriente Médio. Mas esses mercados pagam menos ou não conseguem adquirir todo o volume. O presidente da Associação Brasileira da Indústria de Autopeças e do Sindicato Nacional da Indústria de Componentes para Veículos Automotores, Cláudio Saad, estima um impacto milionário.
11: Nós sabemos que muitas autopeças são desenvolvidas para veículos e aplicações específicas e, portanto, nós temos dificuldade de redirecionar esses produtos para outros mercados. Mas, de toda forma, desde o último tarifaço, nós temos trabalhado forte para desenvolver as exportações para novos países.
8: Nesta quarta-feira, o governo Lula anunciou a liberação de 18,5 bilhões de reais em crédito para empresas afetadas pelo tarifaço. As cargas embarcadas antes da entrada em vigor da taxa podem ficar isentas desde que cheguem aos Estados Unidos até 29 de julho. Com a colaboração de Pedro Fagundes, de São Paulo, Luiz Fernando Figliage.
2: 7h45.
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14: 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Criamos esse espaço para que a gente reúna todas essas ações e que o empreendedor negro ele se sinta contemplado, né, com esse espaço virtual dado pelo Sebrae.
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2: 7h48.

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Na CBN Joinville, agora são 7:50, 7:50 da manhã desta quinta-feira. A gente segue por aqui na programação do nosso Jornal da CBN. Para você que está nos ouvindo, nos acompanhando nesta manhã de quinta, de tempo bom, tempo seco aqui em Joinville e temperatura que segue em elevação. Chegamos hoje aqui um pouco mais cedo na temperatura de 14 graus, agora nesse momento temperatura em 16 graus, a máxima para hoje prevista aqui em Joinville é 23 e a mínima é de 14 graus na maior cidade do estado, com um tempo seco e o tempo ensolarado também, essa é a previsão para hoje. E nesse momento aqui na região do bairro Saguaçu, né, o sol já está aparecendo, então você que está nos acompanhando na CBN Joinville, está saindo de casa, está se organizando aí, hoje não temos previsão de chuva aqui para Joinville, tá? Tempo seco é previsão aqui para a nossa cidade nesta quinta-feira. Bom, depois de muita chuva, né, ontem, né, o trânsito ficou bastante complicado e hoje a gente consegue já perceber que esse tempo um pouco mais seco já ajuda também no deslocamento dos motoristas. Em relação às ocorrências, nós temos uma manhã também relativamente tranquila. O Corpo de Bombeiros aqui de Joinville não foi acionado para fazer qualquer tipo de atendimento a algum tipo de ocorrência relacionada ao trânsito aqui em Joinville. Então, essa é uma boa notícia, né, para quem está aí no trânsito. Está fluindo, nós não temos ocorrências registradas nesse início de manhã, de quinta-feira. Torcer para que permaneça assim. Bom, no perímetro urbano, sem ocorrências, portanto. Já nas rodovias da região, trânsito está bastante lento na rodovia BR-280, uma das rodovias federais aqui da região, e a BR-101 também está com trânsito lento. A 280 está com trânsito bastante travado em ambos os sentidos, e na BR-101 também está com trânsito travado em ambos os sentidos. Nós não temos também informações de ocorrências registradas na rodovia BR-101, mas serve alerta aí, serve o alerta, né, para o motorista que vai acessar a rodovia nesse horário. Nas rodovias estaduais, a SC-108, a rodovia do Arroz, com fluxo normalizado, e a SC-418 também com fluxo normalizado. E aí, em relação à SC-418, destaco também o trecho da Serra Dona Francisca, que está com fluxo tranquilo também para o motorista. E aproveito esse gancho aqui para trazer mais informações, alguns detalhes sobre aquela grave ocorrência que nós tivemos ontem na Serra Dona Francisca, na SC-418, que infelizmente uma mulher acabou morrendo após um grave acidente. A jovem de 26 anos que morreu ontem foi identificada no início da tarde, no final da tarde ela foi identificada, vítima desse grave acidente que aconteceu ontem na SC-418, já ali na divisa entre Campo Alegre e São Bento do Sul. Essa mulher de 26 anos, a Brenda, ela acabou perdendo o controle do veículo que ela estava dirigindo, acabou rodando na pista e a lateral do carro dela bateu na parte frontal de um caminhão que vinha no sentido contrário. Ela ficou presa nas ferragens, teve o atendimento da ocorrência. Os socorristas ficaram mais de uma hora, né, fazendo um atendimento ali para poder retirá-la. Ela ficou presa nas ferragens, mas infelizmente ela não resistiu aos ferimentos e acabou morrendo ainda no local. Moradora aqui de Joinville, ela tinha dois filhos, deixa o marido também, e a gente lamenta, né, e presta solidariedade aos familiares e amigos dessa jovem mulher que acabou falecendo ontem nesse grave acidente na SC-418 em São Bento do Sul, aqui no Planalto Norte. Esse acidente foi ontem registrado por volta das 3 horas da tarde no quilômetro 55 da rodovia. Agora são 7:54.

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0: Muito bom dia, Marcelo D'Agosto.
1: Bom dia, Milton. Bom dia, Cássia. Bom dia, ouvintes.
2: Bom dia, Marcelo.
0: Eu gosto é que os ouvintes vão mantendo um diálogo com a gente, né? A gente conversa aqui um dia, aí eles mandam mensagem em cima daquilo que você conversou, perguntam de novo. O caso do Paulo aqui, porque ele ouviu você falar na terça-feira sobre alavancagem no consórcio, alertando que a modalidade pode esconder algumas armadilhas e riscos. E aí ele quis saber quais são alguns desses riscos possíveis.
1: Olha, Paulo, a história foi a da Yasmin, que recebeu uma proposta para entrar num consórcio e usar o valor que ela tinha em aplicações financeiras para dar um lance e receber a carta de crédito. Daí, com a carta de crédito, ela conseguiria comprar o bem imediatamente. Alavancagem significa tomar dinheiro emprestado para comprar alguma coisa. E com essa alguma coisa, com esse bem, ou você gera uma receita imediatamente ou reduz o seu custo. E com essa receita extra ou economia, consegue pagar as parcelas desse financiamento, desse empréstimo, desse consórcio. No caso da Yasmin, imagina que ela vai de táxi todo dia para o trabalho. Se ela comprasse um carro, economizaria essa despesa. Se ela resolvesse poupar para comprar o carro e investisse o dinheiro, teria que fazer um ajuste grande no orçamento, porque ia ter que continuar com a despesa do táxi e ainda teria que economizar em outras coisas para fazer essa poupança. Se ela resolvesse tomar um financiamento, teria que pagar os juros, que aumentaria o custo total dela. O consórcio não tem juros, mas para conseguir o bem sem contar com a sorte do sorteio, tem que dar um lance. Então, o primeiro risco é o valor do lance não ser aceito, porque outro participante deu um lance maior. O segundo risco é ter que dar um lance muito alto, que praticamente empate com a despesa com os juros do financiamento. E o terceiro risco, aí pensando que ela quer ter uma receita com um carro, ela não conseguia essa receita. Então, em resumo, as operações alavancadas são excelentes quando dão certo. Se der errado, você fica com a obrigação de pagar as parcelas do consórcio ou não conseguir a carta de crédito e sem a receita ou a economia proporcionada por aquele bem que você vai comprar.
0: Muito obrigado, Marcelo. Bom dia.
1: Bom dia, um abraço e até amanhã.
2: Até amanhã.
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0: quinta-feira, 23 de julho de 2026. O pré-candidato à presidência, Flávio Bolsonaro, recebeu R$500 mil de uma empresa de contabilidade ligada ao escândalo do Banco Master. A relação aparece em uma nota fiscal emitida em abril de 2025 pelo escritório de advocacia que leva o nome do senador. O documento indica que Flávio prestou serviço de assessoria jurídica à Contábil Correia Contabilidade e Auditoria Limitada. Essa empresa tem como sócio administrador Rogério Lourenço Novo, que também é diretor da Copenhagen e Assessoria e Consultoria S.A., apontada pela Polícia Federal como companhia de fachada do conglomerado do Master. O escritório de Flávio ainda chegou a emitir outras duas notas fiscais no valor total de R$1 milhão, diretamente para a Copenhagen. Os documentos, no entanto, foram cancelados no mesmo dia. Nas redes sociais, o senador confirmou que prestou serviços jurídicos para a empresa de contabilidade e negou qualquer repasse ou vínculo com o Master. Flávio também afirmou ter se recusado a trabalhar para a Copenhagen, justificando o cancelamento das notas, e acusou órgãos do governo de vazamento ilegal de dados fiscais com fins eleitorais. O caso foi revelado pelo portal Metrópolis e confirmado pelo jornal O Globo. Corinthians e Remo fecham hoje a 19ª rodada do Campeonato Brasileiro. Em jogo atrasado, o Botafogo enfrenta o Vitória. Ontem, o Palmeiras derrotou o Coritiba por 3-1 e manteve a diferença de 7 pontos sobre o vice-líder Flamengo e goleou a Chapecoense por 4-0. Nos outros jogos da noite, o Atlético Paranaense bateu o São Paulo de virada por 2-1, mesmo placar da vitória do Cruzeiro sobre o Internacional. No horário de Brasília, 8:03.
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4: Muito bom dia a você que escolheu ficar mais bem informado ouvindo o Jornal da CBN na manhã desta quinta-feira, 23 de julho de 2026. Para saber que a quantidade de menores de idade expostos em materiais de abuso sexual teve alta significativa em 2025. Isso é o que aponta o Anuário Brasileiro de Segurança Pública, publicado hoje. Crimes sexuais também aumentaram, exceto o número de estupros. A baixa, no entanto, pode estar associada à diminuição da capacidade de denúncia. O estudo também mostra que os casos de feminicídio estão em alta, assim como os episódios de maus-tratos a crianças e adolescentes e os crimes de ódio. Acompanhe na reportagem de Matheus Leite.
5: O número de vítimas de produção, posse ou distribuição de material de abuso sexual infantil subiu mais de 25% em 2025, segundo o Anuário Brasileiro de Segurança Pública, divulgado nesta quinta-feira. O estudo aponta que 4.063 menores de idade foram expostos a essa prática criminosa, mas ressalta que a amostra é pequena perto do que circula efetivamente na internet. As vítimas são principalmente do sexo feminino e a incidência é maior contra menores que estão entrando na adolescência, com idades entre 14 e 15 anos. Mais de 86% dos registros têm apenas autores do sexo masculino. O coordenador de Infância e Juventude do Fórum Brasileiro de Segurança Pública, Cauê Martins, destaca outro ponto de atenção no perfil dos responsáveis pelos crimes, a fatia significativa de jovens.
6: 34,2% dos autores desse tipo de material também são adolescentes. Então, acho que tem esse debate a ser feito com a sociedade brasileira, né, sobre o que tem acontecido nos ambientes digitais, né, e acho que isso traz evidências um pouco para esse debate, para que a gente, enfim, pense em políticas públicas que incidam nesse público.
5: Ainda entre os crimes sexuais, o anuário aponta queda de 5% na quantidade de estupros, primeira baixa no indicador desde a pandemia. O movimento, no entanto, pode indicar um cenário de subnotificação, já que houve alta de 2% das notificações de estupro no mesmo período na plataforma digital do Ministério da Saúde. O anuário também mostra a elevação de 5% nos casos de assédio sexual e de quase 6% nos episódios de importunação. Os casos de feminicídio continuam em alta no país. Segundo o estudo, 1.571 mulheres foram mortas em 2025 em razão do gênero, aumento de 4% na comparação com o ano anterior. A cada caso, em 2025, o Brasil registrou mais de 500 episódios de ameaça, 182 de agressão física, 84 descumprimentos de medidas protetivas de urgência, 78 casos de stalking, 38 de violência psicológica e quase 3 tentativas de feminicídio. Para a coordenadora de gênero e raça do Fórum Brasileiro de Segurança Pública, Juliana Brandão, os números mostram que os riscos de morte podem ser reduzidos se houver um monitoramento do ciclo da violência.
7: Significa o quê? Que as mulheres têm denunciado muito essas situações, né? De ameaça, de perseguição, né? De agressão, que antecede esse ciclo, que culmina geralmente na violência letal. Se a gente levar isso em conta, não apenas como uma questão lateral, talvez a gente possa lidar com isso como uma estratégia também para monitorar esse ciclo da violência e impedir que o feminicídio se consuma.
5: O anuário também revela alta nos indicadores de violência contra crianças e adolescentes. Os registros de maus-tratos subiram 14% em 2025, na comparação com o ano anterior. A elevação é de 106% entre 2021 e o ano passado. Os crimes de ódio também cresceram. Houve alta de mais de 35% nos casos de homofobia ou transfobia, 13% nos episódios de racismo e 9% nos de injúria racial. A lesão corporal dolosa contra a população LGBTQIAPN+, subiu mais de 7%. De São Paulo, Matheus Leite.
4: 8 e 9 agora.

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0: 8:11.
1: Região do Alberto Badram, bem complicado, e é por causa de um acidente mais cedo, sentido

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2: Na CBN Joinville, agora são 8 horas e 18 minutos, 8 e 18 da manhã desta quinta-feira. A gente segue por aqui na programação do Jornal da CBN. A temperatura em Joinville, ela segue em elevação. A gente chegou aqui com 14 graus a temperatura. Nesse momento aqui em Joinville, a temperatura está em 17 graus. 17 graus a temperatura atualizada. Tempo bom, tempo seco aqui em Joinville. Há pouco estava falando do trânsito, né, aqui na nossa cidade. E a gente vai tratar de alguns assuntos relacionados à nossa cidade, cidade aqui de Joinville, falando do trânsito, atualizando algumas situações do transporte aqui em Joinville, do movimento nas rodovias. Melhorou bastante agora o deslocamento na rodovia BR-101, não tem ocorrências registradas e nesse momento o fluxo de veículos já está um pouco mais tranquilo para quem está fazendo esse trecho da rodovia BR-101, tanto para quem está indo em direção ao Paraná ou para quem está indo em direção à capital do estado. Na rodovia BR-280 tem um trânsito lento ainda para o motorista. Nas rodovias estaduais, da mesma forma. A SC-108 segue da mesma forma, fluxo tranquilo para o motorista. E a SC-418, inclusive o trecho da Serra Dona Francisca, está com um fluxo um pouquinho mais lento agora no trecho da Serra, mas sem ocorrências registradas. No perímetro urbano aqui de Joinville, para quem está saindo da Zona Sul, tem alguns trechos com lentidão para o motorista, mas a boa notícia nessa quinta-feira é que nós não tivemos nenhuma ocorrência registrada no trânsito aqui em Joinville, em que o Corpo de Bombeiros precisou ser acionado para atender. E aí o fluxo está bem mais tranquilo nesse horário, aquele horário de pico ali logo cedo no dia, né? Depois das 7 horas da manhã que o trânsito fica bastante travado. Agora não, agora o trânsito já está bem mais tranquilo, agora que são 8 horas e 20 minutos, deve permanecer assim ao longo do dia, manterá a atenção, velocidade reduzida. Tempo seco hoje, nesse momento tempo seco, e a previsão é tempo bom hoje, o sol entre nuvens, o sol aparecendo algumas vezes ao longo do dia, a temperatura subindo, chegando até 24 graus, então isso de alguma forma também vai ajudar no deslocamento dos motoristas nesta manhã de quinta-feira. Agora são 8 horas e 20 minutos.
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0: dia para você, Sattenberg.
1: E aí, Milton, como vai? Bom dia, Cássia.
2: Bom dia, Carlos Alberto.
0: Sattenberg, você está destacando aqui o impacto que este prolongamento da guerra Estados Unidos e Irã, e com tudo que está no seu entorno, o impacto que isto e outras complicações podem ter no crescimento da economia global?
1: Pois é, Milton, tem sido esse o alerta das instituições internacionais, como, por exemplo, o Banco Mundial, que fez um relatório dizendo que o crescimento da economia mundial nesse ano pode sofrer uma redução importante por causa dos preços do petróleo, que dão inflação, e inflação dá em juros altos, né? E juros altos claramente atrapalham o crescimento da economia. A situação do ponto de vista geopolítico é o seguinte: houve aquele cessar-fogo entre Estados Unidos e o Irã, que depois fracassou, mas e quando se voltou ao nível de hostilidades, o que aconteceu é que a situação veio a ser pior do que era antes, por causa da ação do Irã, através do grupo, dos seus grupos terroristas que atuam no Iêmen, através do Iêmen, que é o grupo do Houthis, que estão ameaçando aquele outro estreito, que é a saída do Mar Vermelho. Então você pega, por exemplo, a Arábia Saudita, a leste ela tem o Golfo Pérsico, ela pode, seus navios petroleiros, por exemplo, podem sair, deveriam sair pelo Golfo Pérsico, mas teriam que passar pelo Estreito de Hormuz, que tem ali a presença direta do Irã. Então, o petróleo da Arábia Saudita, por exemplo, estava saindo pelo outro lado, a oeste, pelo Mar Vermelho. E, curiosamente, né, o Mar Vermelho ele também termina num estreito, que é outro nome que a gente está se acostumando, que é o Estreito de Bab el-Mandeb, no final do Mar Vermelho, e ali tem atividade do grupo Houthis, que já ameaçou bombardear, atacar navios petroleiros que passem por ali. Então, as duas rotas que a Arábia Saudita tinha para a Arábia Saudita, maior produtor mundial de petróleo, para os exportadores, teria para despachar o seu petróleo, eles acabam sendo ameaçados tanto num estreito quanto no outro. Então, a situação ficou pior do que estava antes, porque agora você tem dois pontos de conflitos atrapalhando a circulação dos navios petroleiros e também dos navios de outras mercadorias que passam por ali, mas para levar produtos para os países árabes e do Golfo Árabe. Então, a situação hoje ela acabou sendo pior do que estava antes da trégua. E o ponto é que o Irã revela aparentemente revela uma forte capacidade de reação. O Irã parece pensar o seguinte, que ele aguenta sofrimentos, aguenta mais os sofrimentos do que os prejuízos políticos que a guerra traz para o presidente Donald Trump. Ou seja, parece que o governo do Irã, ou pelo menos a linha dura do Irã, entende que o governo americano vai desistir, vai recuar antes do Irã recuar. Que o Irã tem uma capacidade de sofrer, de aguentar os ataques, etc. E, de fato, os ataques estão aumentando e o Irã continua resistindo. Qual é o resultado disso tudo? É que o mundo tem usado o petróleo dos seus estoques internacionais. E ninguém sabe até que ponto, que nível estão esses estoques. E se a circulação de petróleo é finalmente interrompida também pelo Mar Vermelho, a situação fica mais complicada. Os jornais internacionais informam, por exemplo, que 7 petroleiros já foram obrigados a abandonar a rota do Mar Vermelho por conta das ameaças de ataques do grupo Houthis. E o resultado, então, é que o preço do petróleo voltou a subir e não se vê a expectativa de que ele volte a cair. Petróleo alto gera inflação, inflação leva os bancos centrais a aumentarem as suas taxas de juros e a taxa de juros mais elevada reduz o crescimento econômico. Esse é o conjunto, né? Esse é a sequência de fatos que levariam, segundo os economistas do Banco Mundial, a este ano ter um crescimento pífio, viu? Um crescimento pouco acima de 1% para a economia mundial afetada por essa guerra. A expectativa era de um crescimento superior a 2% e agora está se esperando uma coisa muito pífia, que seria um crescimento acima de 1%. Isso afeta todo mundo, né? Mais o tarifaço do Trump, que prejudica o comércio internacional, isso afeta todas as economias mundiais e leva a esse resultado de mais inflação, mais juros e menos crescimento. Milton e Cássia.
0: Muito obrigado, Carlos Alberto Sardenberg. Até logo mais um meio-dia. Até mais.
1: Até mais.
2: Até.
0: Olha aqui, ó, ainda hoje, logo depois do repórter CBN, agora das 8h30, nós teremos mais um episódio da série 50 Debates para o Brasil. Hoje traremos o tema da segurança pública dentro de um foco. Falaremos mais sobre segurança pública ao longo desses debates. Mas hoje nós vamos discutir o uso de câmeras corporais pelas polícias. Logo depois do repórter CBN. Agora, você acompanha o É da Sua Conta do PicPay com a Renata Flores.
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0: 8h30. 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

0: Quinta-feira, 23 de julho de 2026. O número de vítimas de produção, posse ou distribuição de material de abuso sexual infantil no país subiu mais de 25% no ano passado. É o que revela o Anuário Brasileiro de Segurança Pública divulgado hoje. Segundo o levantamento, 4.063 menores foram expostos a essa prática criminosa. As vítimas são principalmente do sexo feminino e a incidência é maior entre adolescentes com idades entre 14 e 15 anos. Mais de 86% dos registros têm apenas homens como autores. O anuário também mostrou que os casos de feminicídio continuam em alta. Conforme os dados levantados, 1.571 mulheres foram mortas em 2025 em razão do gênero. O número representa aumento de 4% na comparação com o ano anterior. A cotação do petróleo voltou a disparar hoje. O barril do Brent é negociado a 98 dólares, patamar mais elevado desde o começo do mês passado. A alta reflete o nervosismo dos mercados globais, com a intensificação da guerra entre os Estados Unidos e o Irã e o risco contínuo à oferta da commodity. O principal fator de pressão sobre o preço é a restrição ao tráfego de petroleiros no Estreito de Hormuz. Pela rota marítima, passa quantidade considerável do petróleo consumido no mundo. A disparada do barril reacendeu o alerta de investidores e analistas para o risco de uma nova onda inflacionária. O aumento nos custos da energia pressiona os bancos centrais, incluindo o Federal Reserve dos Estados Unidos, a manter os juros elevados por mais tempo para conter a inflação, o que gera cautela nos mercados financeiros internacionais. No horário de Brasília, 8h32.
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0: O tema da segurança pública é um dos que mais tem preocupado os brasileiros. Não bastasse a resposta diária que temos dos nossos ouvintes nos diferentes canais de comunicação, pesquisas de opinião pública expressam isso de maneira contundente. Por isso, nesta série 50 Debates para o Brasil, nós iremos abrir espaço para mais de uma discussão sobre o assunto, trazendo diferentes temas relacionados à segurança pública. Hoje, nós vamos falar sobre o uso das câmeras corporais pelos policiais. Há quem entenda que essa medida traga transparência, impede abusos, certifica a ação da polícia, há quem enxergue na imposição dessas câmeras uma forma de coibir o combate à violência. E para esse debate, nós convidamos Samira Bueno, diretora executiva do Fórum Brasileiro de Segurança Pública, e José Vicente da Silva Filho, coronel reformado da Polícia Militar do Estado de São Paulo e associado do Instituto Brasileiro de Segurança Pública. Samira Bueno, muito obrigado pela gentileza de ter aceitado o nosso convite. Bom dia.
1: Bom dia, Milton, Cássia. Bom dia, Zé. Muito bom estar aqui, coronel.
0: Coronel José Vicente, muito obrigado pela sua gentileza também de aceitar o convite e participar desse debate. Bom dia para o senhor.
2: Bom dia, Milton. Bom dia, Cássia. Olá, Samira. Já nos falamos há pouco. Prazer estar com você aqui.
3: Bom dia a todos.
0: Lembramos aqui os nossos ouvintes que a nossa ideia aqui são sempre duas perguntas para os nossos convidados. Cada um tem cerca de 2 minutos para as respostas. Quando terminar esse tempo, Cássia, Godoy ou eu faremos aqui a sinalização também, mas evidentemente deixando sempre vocês complementar aí a sua linha de raciocínio. Deixa eu começar com você, Samira Bueno. Considerando que o que o cidadão busca é viver em segurança, é não ter medo de sair na rua e que os criminosos sejam, né, combatidos, de que maneira o uso de câmeras corporais atende a essa expectativa?
1: Olha, Milton, acho que você traz um elemento muito importante, e o uso de câmeras não pode ser confundido como uma impossibilidade de atuação da polícia, muito pelo contrário, né? Eu acho que o que se espera com a implementação das câmeras corporais, e isso é uma tendência que a gente tem visto em vários países do mundo, nos Estados Unidos, todas as grandes polícias já usam, na Europa também, é, na verdade, a gente fortalecer não só o controle, mas a transparência da atuação policial. Eu acho que no Brasil a gente acabou estabelecendo um debate em torno da câmera como se ela estivesse ali para necessariamente reduzir a violência da polícia. O que, na verdade, se a gente for olhar um pouco o impacto dos estudos que vão mostrar para que serve de fato a câmera corporal, isso é residual. Acho que a gente teve um exemplo em São Paulo com uma redução significativa da letalidade da polícia quando teve a implantação das câmeras, mas o maior potencial é, inclusive, de você fortalecer a atuação da polícia, né, do policial ali na ponta, inclusive na produção de provas. Então, o policial vai fazer uma prisão em flagrante e ele está utilizando a câmera corporal, se ele for acusado de qualquer abuso, aquelas imagens podem servir para o judiciário. Então, eu diria que o uso das câmeras é justamente para a gente ter uma política de segurança em que o policial possa fazer o combate ao crime, fazer a prisão de criminosos, mas que isso também dê segurança jurídica para ele continuar atuando. Não, de forma alguma, isso é para impedir que o policial deixe de fazer o trabalho dele.
0: Coronel José Vicente, por que há resistência ao uso de câmeras corporais?
2: Olha, a resistência da velha polícia, cara. A velha polícia que acha que o policial tem que fazer tudo que bem entenda nas periferias da vida aí, sem nenhum controle, porque supostamente ele está usando a força como acha que deve usar. O trabalho policial, na verdade, é de tamanha complexidade, principalmente em grandes centros brasileiros, porque você tem questões legais, tem questões éticas, tem questões de procedimentos operacionais. A Polícia Militar, no caso de São Paulo, tem mais de 200 procedimentos operacionais padronizados, e os policiais são treinados para isso e devem desenvolver sua atividade de acordo com esses padrões. E quem vai ajudar a conferir isso é justamente esse sistema de câmeras, além da supervisão que ele tem do sargento, do tenente, do capitão, etc. Esse trabalho é difícil no mundo todo. Eu acompanhei polícia em 10 de países e é uma complexidade imensa, os grandes debates, os congressos que eu fui, e realmente mostra essa dificuldade do trabalho policial, mas nós estamos com essa solução que é muito mais ampla do que parece a respeito das câmeras. É importante lembrar que o projeto de câmera começou a ser desenvolvido pela PM de São Paulo em 2014, tem 12 anos, portanto, num trabalho progressivo de melhoria, inclusive chegou ao momento de especificar a gravação contínua logo que o policial entra no seu trabalho. E isso acabou sendo desfeito, de certa maneira, quando, no início do governo Tarcísio, quando o Derrite assumiu a Secretaria de Segurança. Mas há avanços importantes, uma publicação recente, agora de abril, mostrando o uso, inclusive, da inteligência artificial sobre as imagens gravadas, que possibilitam dar um retorno, uma avaliação imediata para os policiais, tão logo ele termina o serviço, o que vale, portanto, para o aperfeiçoamento do seu dia a dia.
3: Queria entender de vocês dois quais os critérios que deveriam orientar a implementação de um programa de câmeras corporais. Então, quando gravar, como armazenar essas imagens, quem pode acessar essas imagens e como fiscalizar o sistema. Começando por você, Samira.
1: Olha, Cássia, no Fórum Brasileiro de Segurança Pública, a gente tem defendido um modelo muito parecido com o que foi implantado pela Polícia Militar do Estado de São Paulo, ali na origem, que o Zé comentava, né? Então, a gravação contínua, óbvio, uma empresa de tecnologia confiável que esteja por trás de um programa como esse, né? A gente tem Axon, Motorola e outras grandes que têm feito esse trabalho no mundo, com uma custódia das imagens que, por mais que seja por parte da Polícia Militar, que seja acessível e compartilhável com outros órgãos, como Defensoria Pública, Ministério Público e Judiciário, né? Essas imagens, elas podem servir do ponto de vista operacional, às vezes até pedagógico por parte da própria polícia, eventualmente para algum tipo de correção, mas eles são um ativo muito valioso do ponto de vista de produção de provas para o sistema de justiça como um todo. Então, essas imagens precisam ser compartilhadas e no modelo de São Paulo, isso acontece, né? Ou pelo menos acontecia quando a gente teve a implementação do modelo de gravação contínua. Infelizmente, esse é um modelo que se perdeu no estado de São Paulo e me parece que a gente perde muito com isso, né? Quando a gente compara o modelo de São Paulo, ali, os primeiros anos de implementação na gestão do governo Dória, com estudos de câmeras corporais em vários lugares do mundo, a gente percebe que o impacto tão positivo do programa na redução, inclusive, da vitimização de policiais, né? É importante que se diga que São Paulo teve um efeito imediato na redução das mortes provocadas por intervenções da polícia, na vitimização de policiais, ou seja, policiais que estavam, né, que foram mortos, que foram feridos, e isso reduziu bastante, e em casos de corrupção. A gente fala muito pouco sobre isso, mas num momento em que a gente vê essa difusão de organizações criminosas no país todo, o controle da corrupção e os agentes públicos, especialmente das forças de segurança, estão sempre, né, ali no foco de ação das organizações policiais, né, das organizações criminosas, é um mecanismo importante. Mas na prática, a forma como cada estado tem implementado isso, a gente percebe que varia muito, e aí a gente tem um problemão, né, que é muitas vezes as denúncias de que as câmeras não são acionadas no momento que precisam ser, e a gente tem Operação Contenção no ano passado no Rio de Janeiro. Hoje a gente divulga o Anuário Brasileiro de Segurança Pública, mostrou um crescimento de mais de 5% nas mortes por intervenção das polícias no Brasil, e a gente tem o exemplo da Operação Contenção como, né, acho que o Rio de Janeiro como caso em que não funciona, nem com a determinação da Suprema Corte para que fizesse a utilização das câmeras, as forças de segurança estão fazendo e estão ligando.
3: Coronel José Vicente, queria ouvi-lo também sobre essa questão de como fazer esse trabalho na prática, né? O armazenamento, o momento em que começa a gravação, especialmente nessa questão levantada aí pela Samira da gravação contínua.
2: Olha, Cássia, o sistema de São Paulo, ele chegou num grau de maturidade que acabou sendo visitado por polícias do mundo. A Escócia, para você ter uma ideia, a polícia escocesa preferiu o modelo de São Paulo que o modelo da região metropolitana de Londres, que é um sistema bem avançado. Inclusive, a custódia das imagens, se não há um registro criminal, por exemplo, nada de relevância, ela fica armazenada em nuvem por 3 meses, depois descarta. É importante lembrar que ao final de um trabalho de 12 turnos de 12 horas, estão lá 10 gigabytes de material gravado. E é importante a gravação contínua, porque não deixa a opção do policial de poder enganar, digamos assim, fraudar a gravação que deveria ser feita. O sistema de custódia, ele é muito bem elaborado, foi montado, inclusive, o software de controle feito pela PM junto com o sistema de fornecimento, para que esse material fique preservado e seja auditado cada entrada no sistema para verificar as imagens. Então, pessoas autorizadas, ao entrar para buscar alguma imagem, pode ser o promotor, o juiz, qualquer pessoa, ele vai entrar e vai gerar entra com o seu CPF e aí gera uma linha d'água com o CPF na própria imagem. É uma forma muito segura de ser feita, é o padrão, do melhor padrão internacional. Eu acho que nem essa é a questão. O que nós estamos, já mencionei aqui, evoluindo para um sistema em que a inteligência artificial, a PM está muito sendo muito desenvolta nessa área, inclusive, tem um pessoal de ponta trabalhando com essas questões, para que haja uma melhoria no relacionamento do policial com o seu público. É importante lembrar que a sensação de maior ou menor segurança está muito vinculada à confiança que se tem na polícia. E essa confiança está muito vinculada também ao relacionamento dia a dia com a população. A PM São Paulo faz 3 milhões e meio de interações com a população por ano. Disso resulta 5% aproximadamente de prisões. Ou seja, 95% dos contatos da Polícia Militar com a população são contatos de aflição que as pessoas têm, busca de informação. E esse é um momento extremamente importante da qualidade do processo de interação. Isso ajuda a gerar maior confiança na polícia, inclusive a redução dessa percepção do medo que as pessoas têm. O medo não está vinculado só à questão da maior ou menor quantidade de crimes violentos, mas também da maneira como a polícia age com a população.
0: Coronel José Vicente, Samira Bueno, muito obrigado pela gentileza de vocês, pelas opiniões, pelos argumentos que vocês apresentaram aqui, para que os nossos ouvintes possam tirar sua própria conclusão a propósito desse tema, desenvolver o seu próprio pensamento crítico. Muito obrigado e até uma nova oportunidade.
2: Até mais.
1: Obrigada.
0: E nós voltaremos a tratar do tema da segurança pública nesta série especial que estamos trazendo aqui desde o início desta semana e que vai até as vésperas da eleição. São 50 debates para o Brasil e o tema da segurança pública é, sem dúvida, um desses temas extremamente importante. Por isso, abriremos espaço para discutir outras frentes dentro deste assunto. E, claro, você também é convidado a participar, dar sua sugestão, mandar sua mensagem do 999-11-9981, DDD11 é o nosso WhatsApp. Você dá sugestões sobre temas que você gostaria de ouvir aqui nesta série especial. Essa entrevista completa fica à sua disposição no site da CBN e também você acompanha nas nossas redes sociais. 8h46.

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1: Paulo, você está na estação Tatuapé, é isso, Clauson? Bom dia.
2: É isso, Cássia, onde os reflexos da paralisação registrada nas primeiras horas da manhã ainda são sentidos aqui na estação Tatuapé. Bom dia para você e para todos. O problema começou por volta de 5 e pouco da manhã, agora quase 9 horas da manhã. Passageiros continuam chegando à estação depois de deixarem trens que ficaram parados durante a ocorrência. Eu converso ao vivo com uma dessas pessoas, Cássia, é o Juliano Francisco. Ele caminhou 15 quilômetros até chegar aqui à estação Tatuapé. Me fala da sua experiência, bom dia.
3: Bom dia, exatamente. O trem parou, né, e a gente não teve estrutura nenhuma, ficamos aproximadamente 1 hora e 20 minutos dentro do trem, sem ar condicionado, as pessoas passando mal, sabe? E quando nós descemos nos trilhos para vir embora, não tinha nem sequer um guarda orientando nós no trilho. E eu andei 15 quilômetros com a minha sogra, sabe? Para chegar aqui na estação Tatuapé, ainda estou aqui esperando ver se dá um jeito de continuar o meu trajeto até o trabalho.
2: Obrigado, Francisco, pelo seu relato. A gente vai trazer o relato do Francisco e de outros passageiros dentro do CBN São Paulo, logo mais 10 horas da manhã. Eu vou permanecer por aqui. Cássia, te devolvo. Os avisos sonoros na estação continuam informando que os problemas persistem nas linhas 11 Coral, 12 Safira e 13 Jade. Volto com você.
1: Muito obrigada, Clauson.
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2: Muito bom dia para você, PVC.
3: Muito bom dia para você, Milton Jung. Muito bom dia, Cássio Godoy. Tudo
4: bom
3: bem?
4: Bom dia, PVC. Tudo jóia.
2: E aí, o campeonato foi paralisado, teve Copa do Mundo, os caras treinaram, contrataram, venderam e tal, voltaram a campo. Voltou tudo igual, né? Palmeiras ganhando, Flamengo ganhando, tá tudo igual. Palmeiras líder, campeão, não mudou nada.
3: Palmeiras campeão no primeiro turno agora. É. Agora é matemático, né? Porque o Palmeiras tinha 7 pontos, tem 7 pontos de vantagem sobre o Flamengo, mas o Flamengo tem um jogo a menos. Então, a confirmação matemática do título do primeiro turno, o título simbólico, foi ontem, com a vitória do Palmeiras sobre o Coritiba por 3-1. O Palmeiras começou muito bem o jogo, marcando pressão, recuperou a bola no campo de ataque pelo menos 5 vezes nos primeiros 15 minutos. Fez 1-0 aos 9, fez 2-0 aos 19, depois atrasou a marcação e deixou o Coritiba se aproximar. Fez o terceiro gol numa escape de contra-ataque, que depois virou uma jogada de controle no campo ofensivo, cruzamento do Piquerez e o gol do Ramon Sosa. Curiosamente, os 3 gols paraguaios da Copa do Mundo, né? O Maurício, brasileiro, que jogou pelo Paraguai, fez 2 gols e o Ramon Sosa fez 1. O Flamengo também jogou bem e ganhou em Chapecó por 4-0. O Pedro assume a liderança da artilharia do campeonato, então continua a disputa cabeça a cabeça Palmeiras e Flamengo. Palmeiras tem 7 pontos de vantagem, 44 pontos é a terceira melhor pontuação de um campeão do primeiro turno, né? Hoje termina a 19ª rodada, portanto o primeiro turno. 47 pontos foi o recorde, 3 a mais. Corinthians de 2017 e Botafogo de 2023 fizeram 47 pontos. Dos dois, o Corinthians foi campeão, o Botafogo não foi. Aliás, de 23 campeonatos de pontos corridos, 23 menos 6, 17 campeões do primeiro turno ganharam o campeonato no final. Só 6 vezes, a última, o Botafogo de 2023, não conquistaram o campeonato. Se vão bem Palmeiras e Flamengo, vai muito mal o São Paulo. Eu faço uma força de expressão normalmente, né, que parece força de expressão. No Brasil, todo funcionário tem 3 meses de experiência, menos técnico de futebol, porque tem time que tem 3 técnicos em 3 meses. No caso do São Paulo, não é força de expressão. O Hernan Crespo foi demitido no dia 9 de março. No dia 13 de março, estreou o Roger. No dia 23 de maio, estreou o Dorival Júnior. Foram 3 técnicos em 2 meses e 2 semanas. E o São Paulo só desabou nesse período.
4: E PVC, hoje nós temos mais jogos, agora falando da Copa Sul-Americana. Inclusive, tem Grêmio hoje em campo, né?
2: Meu Deus.
3: Né? Tem. hoje fecha o primeiro turno do Brasileiro com Corinthians e Remo. Memphis não joga. Com Botafogo e Vitória. Se o Danilo jogar, não sai para nenhum clube brasileiro, porque ele completa 13 partidas.
2: Ou seja, não sai para o Palmeiras, né?
3: Eu acho que ele não vai sair para o Palmeiras. Tem gente publicando que tem a proposta de 28 milhões de euros. A informação com a qual eu trabalho é que essa proposta não chegou ao Botafogo. E o Palmeiras não tem esse dinheiro sobrando para pagar. Então, acho que ele não vai sair do Botafogo, mas tem esse prazo. Se o Danilo jogar hoje, não sai mais. Copa Sul-Americana, ontem o Bragantino empatou 0-0 com o Sporting Cristal. O Vasco empatou 2-2 com o Independiente Medellín. Hoje tem Bolívar e Grêmio. O Grêmio jogou 3 vezes em La Paz. Foi, historicamente, o primeiro time brasileiro a ganhar do Bolívar em La Paz em 1983, ano sagrado de 1983, uhum. Né? Uhum. Gols de China e Oswaldo. Mas depois perdeu 2 vezes, uma para o Bolívar e uma para o Strongest. Hoje vai sem Carlos Vinícius e sem o técnico Luiz Castro, que ficou em Porto Alegre, está suspenso e teve um negócio de... Tem um diagnóstico de pneumonia, é, então, de questão de saúde, ele ficou em Porto Alegre.
2: Muito obrigado, PVC. Até mais.
3: Até amanhã. Obrigado. Obrigado, Cássia. Obrigado a todo mundo.
4: Até amanhã. 9 horas.
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0: Quinta-feira, 23 de julho de 2026. As 10 cidades com mais mortes violentas no Brasil estão no Nordeste, segundo o Anuário de Segurança Pública divulgado hoje. Metade dos municípios fica na Bahia, 3 são no Ceará, 1 em Pernambuco e 1 na Paraíba. A liderança do ranking em 2025 permaneceu com a cidade cearense de Maranguape. No município, houve 100,3 mortes violentas intencionais cometidas para cada grupo de 100 mil habitantes. O ex-técnico Carlos Alberto Parreira deve ser transferido da UTI para uma unidade semi-intensiva até o fim da semana, segundo o Hospital Samaritano Barra, no Rio de Janeiro. Conforme o boletim médico, Parreira está lúcido e teve a função renal estabilizada. O ex-treinador está internado desde o dia 16 de junho com inflamação pulmonar. O Centro de Investigação e Prevenção de Acidentes Aeronáuticos vai divulgar hoje o relatório final sobre a queda de um avião da Voepass no interior de São Paulo em agosto de 2024. O documento apresenta o detalhamento técnico e os fatores que contribuíram para o acidente. Na ocasião, 62 pessoas morreram. O CENIPA fará uma reunião reservada com os familiares das vítimas para detalhar as conclusões. O relatório tem caráter preventivo e não aponta culpados nem atribui responsabilidades civis ou criminais, mas servirá de subsídio para o inquérito conduzido pela Polícia Federal. No horário de Brasília, 9:02.
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2: Muito bom dia, são 9 horas e 5 minutos no ar aqui na CBN Joinville, mais uma edição do Notícia na Manhã, nesta quinta-feira, surpreendentemente de tempo seco até o momento, né? Temos sol aqui no Mirante, sol entre nuvens, mas o sol aparecendo e uma temperatura agradável de 19 graus. A previsão é de algumas pancadas de chuva no início da noite, mas coisa leve, nada que nos preocupe. E aí a gente vai ter aí uma melhora do tempo. Hoje já melhorou em relação a ontem, né? Choveu desde a madrugada da quarta-feira, mas hoje temos um tempo bem melhor, e assim nós teremos essa melhora pelo menos até sábado. A variação de hoje dos 15 aos 23 graus, não teremos aquele calorão, né, dos últimos dias. 23 é a máxima de hoje. 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Vamos aos destaques do programa de hoje, começando pelo Arthur Ruschel.
3: Nome de deputada catarinense volta a ganhar força como possível vice na chapa de Flávio Bolsonaro.
2: André Pereira.
4: Bancada do PT lança a campanha no Congresso pela proibição total das apostas online.
2: Lisandro Oliveira.
5: Telhado cede durante atendimento da Polícia Militar e deixa dois policiais feridos.
2: Tem também João Gabriel.
6: Pitbull fica ferido após ser baleado durante tentativa de contenção policial em Joinville.
2: Giovana,
6: os detalhes
2: Franco,
6: a gente traz daqui a pouco no Notícia na Manhã.
2: Eu sempre me esqueço da paradinha do João Gabriel. Giovana Franco.
7: Ministério Público Federal investiga a qualidade do asfalto na BR-280 entre Mafra e União da Vitória.
2: Tem também a Poliana Rodrigues.
8: Começa hoje aqui em Joinville mais uma edição do Festival Musicarium. Durante 10 dias, o evento reúne alunos, professores de música e maestros de renome nacional e internacional. Daqui a pouco eu trago todos os detalhes.
2: No NSC Total você confere. Presidente do TRE de Santa Catarina reforça a defesa de urnas eletrônicas. Questionamentos são infundados. Eleição 2026. TSE fixa teto de gastos sem reajustes para candidatos. E tem também, sem empolgar aliados em Minas Gerais, Lula e Flávio buscam plano B contra palanque vazio nas eleições de 2026. Agora os destaques do esporte, chamando o Raulino Dalcin.
9: Funcionário histórico deixa JEC por salários atrasados. Na segundona, Ercílio Luz empata com Caravaggio e garante o acesso com uma rodada de antecipação. Fluminense e Nação vencem e escapam do rebaixamento. Festa dos visitantes. Palmeiras, Flamengo, Cruzeiro e Atlético Paranaense vencem fora de casa nos 4 jogos de ontem. Rodada do Brasileiro termina hoje com Corinthians e Remo.
2: Eu que tá terminando também a voz do Raulino Dalcin, né? Vamos lá, Raulino. Reage, rapaz, reage. Você confere no NSC Total, na coluna da Estela Benetti. Copa do Mundo ameniza juros altos e tarifaço. E prévia do PIB de Santa Catarina tem alta até maio de 2026. O Jefferson Saavedra traz construção de muda função obras. Daqui a pouquinho a gente traz mais detalhes das colunas do Saavedra e também da Estela Benetti aqui no Notícia na Manhã. Vamos às informações do trânsito. Israel Antunes, bom dia.
10: Bom dia, Kleber. Bom dia a todos que estão nos acompanhando. Ainda com voz, né? Diferente do Raulino Dalcin, mas seguindo por aqui, ô Kleber, tempo bom hoje é a diferença no trânsito, né? A gente acaba observando até no...
2: Um trânsito rápido.
10: Bem tranquilo,
2: não, não,
10: né?
2: Que seja, né? Não, ninguém correndo, mas um trânsito tá fluindo.
10: Tá, né? E assim, não tem as aulas, né? Recesso escolar. E aí, claro, o tempo também colabora, então de alguma forma o trânsito tá bem mais tranquilo. Vou aproveitar e colocar na tela aqui a imagem que... na verdade vou deixar para colocar depois a imagem lá do pórtico aqui de Joinville, mas só aqui do Mirante, né? Só para ilustrar para quem está nos acompanhando na live, o tempo bom, o tempo seco, hoje a presença do sol hoje ao longo do dia aqui em Joinville. Falando de trânsito, Kleber, hoje pela manhã aqui em Joinville, sem ocorrências registradas por parte do Corpo de Bombeiros Voluntários de Joinville, o Corpo de Bombeiros não foi acionado nesta manhã para nenhum tipo de ocorrência de acidente de trânsito. Então essa é uma boa notícia para quem está em deslocamento aqui em Joinville no trânsito nesse momento. Nas rodovias da região, eu começo com as informações das rodovias federais. Tanto a 280 quanto a 101 tiveram alguma melhora agora nesse horário, porém a 101 não tem nenhum trecho com lentidão, a 280 tem apenas um trecho com lentidão, mas ambas estão melhores do que nós tínhamos um pouco mais cedo, né? Uma lentidão nas duas rodovias, agora apenas a 280 que apresenta um ou outro ponto com um trânsito um pouquinho mais intenso. Nas duas rodovias estaduais, tanto a SC-108, que é a rodovia do Arroz, e a SC-418, principalmente o trecho ali da Serra Dona Francisca, ambas estão com fluxo normalizado. E no perímetro urbano de Joinville, nós não temos ocorrência, como eu falei há pouco, e o fluxo de veículos está normalizado também. Tem alguns pontos com filas, enfim, alguns semáforos, mas nada que chama tanta atenção. Você, ouvinte, pode participar do 99972-3493. Viu algo no trânsito? Manda sua mensagem e, claro, né, você pode participar também no YouTube da CBN Joinville. Já estamos ao vivo com imagens do nosso estúdio hoje com o uniforme aqui do Notícia na Manhã, o Kleber Grabowski.
2: A paleta de cores, a paleta de cores da quinta-feira do Notícia na Manhã. Bom, vamos girar a reportagem aqui no Notícia na Manhã. Já temos condições de chamar o Douglas Márcio para falar sobre a previsão do tempo.
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12: Bom dia, Joinville, bom dia, ouvintes da CBN, vamos aos avisos da previsão. Para o norte e para o Planalto Norte, regiões ligadas aqui com a gente. Amigos, a gente tem previsão de chuva para hoje, mas é bem menos do que ontem. Ontem nós tínhamos um sistema atuando de instabilidade, frente fria. Hoje nós temos a circulação marítima, tem nome e sobrenome também, e também gera chuva, mas numa intensidade menor. E é aquele dia que eu brinco aqui com vocês, né, que a previsão não erra, porque a gente tem boas aberturas de sol, momentos de céu nublado, ou seja, sem sol e sem chuva, e momentos em que essa chuva acontece. Mas ela é fraquinha e isolada, resultado, reforço da circulação marítima. Temperatura chegando a 20, 22 graus hoje à tarde e um vento um pouquinho mais forte no quadrante noroeste, nordeste, sul-sudeste. Sim, bastante variação, até 50 km por hora em alguns momentos, também nada muito significativo. Para amanhã, a gente tem uma condição de tempo mais seco, com uma grande quantidade de nuvens e com alguns temporais reservados para tarde. O que eu posso acrescentar da previsão para amanhã em relação a hoje é que amanhã a condição...

0: Fim de semana, de maneira geral, os termômetros tendem a registrar temperaturas maiores durante o período vespertino. Fui lá na escola agora, na época do ginásio, vocês lembram? Período vespertino, matutino, enfim. Eram esses avisos, tá bom? Espero ter ajudado. Amanhã eu trago mais detalhes da previsão para o final de semana. Tchau!
1: Tchau, tchau. Muito obrigado, Douglas Márcio, com a previsão do tempo. Deixa eu chamar João Gabriel para falar dessa surpreendente manhã de quinta-feira. Tempo bom depois de uma quarta-feira chuvosa. Qual é a situação por aí? Quais os primeiros destaques desta quinta-feira, João Gabriel? Bom dia.
2: Kleber, bom dia a você e a todos que nos acompanham no Notícia na Manhã de hoje. Um dia muito diferente do que a gente viu ontem aqui na cidade, né? Hoje o sol praticamente já tomando conta de todo o céu joinvilense, um dia mais seco, temperaturas perto, né, dos que a gente tinha na manhã de ontem também, mas por conta do sol mais presente na cidade de hoje, a gente tem uma sensação maior de aquecimento aqui em Joinville nas primeiras horas dessa quinta-feira. Temperatura e sensação térmica aqui no bairro Glória da cidade, um pouco mais próximo à BR-101, à Expoville por aqui, de 20 graus também nesse momento. A tendência é que o tempo permaneça mais seco ao longo do dia, tá, Kleber? Não temos nenhuma previsão, a princípio, né, visualmente, olhando aqui para o céu de Joinville, de chuva no momento por aqui. O trânsito na cidade também, por conta do sol, fluindo de uma maneira mais tranquila na manhã de hoje. O primeiro destaque que a gente traz no Notícia na Manhã é de um caso de uma jovem de 19 anos que tinha desaparecido, né, estava desaparecida desde a segunda-feira aqui em Joinville. Essa jovem de 19 anos, então, ela foi encontrada ontem à noite no Paraná. Ela havia saído aqui da cidade com destino à casa dos pais em Londrina. Conforme a Polícia Civil, ela teria desaparecido entre os dias 19 e 20 desse mês. A princípio, ela tinha dito aos pais que ia viajar de ônibus, mas de última hora decidiu fazer essa viagem, então, com o carro da família. Ela saiu de Joinville na noite de domingo, o celular estava sendo rastreado, né, ao longo da viagem, eles conseguiram ver que ela estava próxima ali da região, próximo da cidade de Londrina, mas na segunda o equipamento deixou de ser rastreado e não se teve mais notícias, né, sobre o paradeiro dessa jovem de 19 anos. Ela foi encontrada então por uma equipe da Polícia Militar ontem, estava dentro do carro que ela estava dirigindo, que ela tinha saído de Joinville, e os motivos do desaparecimento ainda estão sendo investigados, né, pela Polícia Militar, Kleber. Mas a princípio, tudo certo com a menina, foi encontrada sem nenhuma preocupação durante, né, essa viagem saindo de Joinville até o Paraná para encontrar então a família de Londrina. Caso que foi resolvido, qualquer atualização a gente traz, né, ao longo da programação aqui da CBN Joinville.
1: Tá certo, João Gabriel com o primeiro destaque do jornalismo da CBN, né? Esse caso causou certa apreensão no desaparecimento dessa estudante aqui de Joinville que se dirigia pro Paraná. E a gente pode ter, né, uma atualização aí explicando os motivos desse sumiço e dessa falta de comunicação com os familiares, o que gerou preocupação e enorme apreensão. Imagina o drama dos pais dessa estudante. São 9 horas e 16 minutos, daqui a pouquinho tem mais João Gabriel com a gente. Deixa eu chamar o Arthur Ruschel, nome de deputada catarinense, ganha força como possível vice na chapa de Flávio Bolsonaro, Arthur.
3: Com a recusa da senadora Tereza Cristina, do PP do Mato Grosso do Sul, o nome da deputada federal Júlia Zanatta voltou a ganhar evidência como possível candidata a vice-presidente na chapa de Flávio Bolsonaro. A confirmação pode acontecer na semana que vem, em uma reunião marcada para sexta, dia 31, em Florianópolis, um dia antes da convenção do PL em Santa Catarina. Participarão do encontro o governador catarinense Jorginho Melo, Flávio Bolsonaro e a própria Júlia Zanatta. Caso a indicação seja confirmada, Júlia Zanatta agregaria um perfil considerado estratégico pela campanha. Além de ser uma das principais lideranças bolsonaristas de Santa Catarina, a deputada tem forte identificação com a militância conservadora e pode ampliar o diálogo com o eleitorado feminino. A nova movimentação ocorre após a mudança no cenário político da pré-campanha. O PP deixa a base de apoio ao projeto eleitoral de Flávio Bolsonaro e, na sequência, a senadora Tereza Cristina recusou o convite para integrar a chapa. Arthur Ruschel para a CBN.
1: Muito obrigado, Arthur Rucho. A gente fica aguardando, então, a definição se a Flávia, a Júlia Zanatta, né, será confirmada como a vice de Flávio Bolsonaro. A definição deve acontecer semana que vem, como o Arthur disse, aqui em Florianópolis, né, com a

0: Participação do governador e candidato ao governo do estado, à reeleição, Jorginho Melo. Vamos com a reportagem da CBN chamar a Lisandra Oliveira para explicar, né, aquela queda de policiais em cima de um telhado durante atendimento de uma ocorrência e os dois policiais saíram feridos, né? Lisandra Oliveira, bom dia.
1: Bom dia, pessoal. Dois policiais militares ficaram feridos após o telhado de uma residência ceder de uma altura de aproximadamente 3 metros durante o atendimento de uma ocorrência aqui em Joinville. Os agentes tentavam conter um homem surto na cobertura da área de festas de um imóvel quando a estrutura desabou sob o peso das pessoas. O suspeito foi contido e encaminhado ao pronto-socorro com escoriações leves. Já os policiais envolvidos receberam atendimento médico e passam bem. O agente masculino sofreu fratura no punho e a policial feminina teve fraturas no tornozelo e no pé, permanecendo ambos sob cuidados e repouso. A Polícia Militar investiga relatos de testemunhas indicando que a crise do homem teria sido provocada pelo uso de substâncias ilícitas. Lisandra Oliveira, para Notícia na Manhã.
0: Muito obrigado. E agora vamos à redação do AN com a Fernanda Silva com os principais destaques desta quinta-feira. Começando, Fernanda, com um grave acidente lá em São Bento que vitimou uma mulher. Bom dia.
2: Bom dia, pessoal. Isso mesmo, Kleber. Esse acidente aconteceu na SC-418. A morte envolveu uma mulher de 26 anos, identificada como Brenda Wischau. Ela, segundo a Polícia Rodoviária Militar, o carro onde a Brenda estava sozinha, ela estava dirigindo, rodopiou na pista, invadiu a faixa contrária e bateu contra um caminhão. O caminhão pegou bem na lateral do carro, bem no lado do motorista, e quando os bombeiros chegaram no local, a Brenda já estava sem vida, não foi possível fazer o socorro dela. A Brenda deixa enlutados os filhos, ela tinha dois filhos, e também o marido, que já informou sobre o velório dela, que acontece hoje, das 2 da tarde até as 7:30 da noite, ali no crematório catarinense do bairro Vila Nova, e depois segue para a cremação, ali a partir das 7:30 da noite de hoje. Então, a gente teve esse acidente, claro que todas as circunstâncias ainda vão ser apuradas, né? Mas a princípio, então, a Brenda rodopiou na pista e invadiu a faixa contrária e acabou sendo atingido o carro ali por um caminhão. E a gente traz todos os detalhes no NSC Total, o Kleber.
0: E aí a gente pode perceber pelas fotos, né, Fernando, o impacto, né, a força do impacto que provocou a morte da Brenda.
2: Inclusive, Kleber, o caminhão ficou em partes por cima do carro por conta desse impacto, né? E como eu comentei, foi bem na lateral onde a Brenda estava. Então, acabou destruindo aquele lado ali do veículo e ela não resistiu realmente.
0: Fernanda, vereador de Joinville deverá pagar vítimas após denúncia por discriminação de comunidade de Florianópolis. Parece manchete velha, mas não é.
2: Isso, Kleber. A gente trouxe essa semana esse caso e a gente teve uma atualização ontem porque foi um pedido do Ministério Público Federal e agora a Justiça Federal também pediu para que esse vídeo fosse apagado a partir de descumprimento de um termo de ajustamento de conduta que teria sido assinado pelo vereador Matheus Batista, do União Brasil aqui de Joinville, e um pré-candidato a deputado federal, Felipe Barcelos, do Missão. Porém, ambos os acusados alegam que já cumpriram integralmente com o TAC. Isso aconteceu depois de um vídeo ter sido publicado nas redes sociais pela dupla, que chama ali o Morro do Mocotó em Florianópolis como um lixo e diz que Florianópolis está virando um grande favelão. E aí, a partir disso, eles foram intimados, né, pelo Ministério Público Federal, assinaram um TAC se comprometendo ali a retirar o vídeo das redes sociais e a fazer uma nota de esclarecimento. Segundo eles, isso foi cumprido, mas o MPF diz que não, que outros vídeos foram publicados e que devem ser retirados das redes sociais com pagamento de multa diária de R$ 2.000, caso isso não seja efetivado pelos acusados. A gente entrou em contato com eles, como eu comentei, ambos disseram que seguiram o TAC e ainda vão estar ali à defesa lendo os autos do processo para entender melhor a acusação. Kleber.
0: Valeu, muito obrigado, Fernanda Silva. Você confere má qualidade de buracos. Obra na BR-280 vira alvo de investigação após denúncias em Santa Catarina. Jovem de 26 anos morre após BMW rodar na pista e bater contra caminhão na SC-418. Pitbull fica ferido após ser baleado durante tentativa de contenção policial em Joinville. São destaques do AN que você confere no NSC Total. Tem também Ponte se mexe e preocupa moradores na divisa entre Santa Catarina e Paraná com imagens. Tudo isso no AN e no NSC Total. Continuando com a reportagem, Giovana Franco está com a gente para falar de outro acidente, esse em Campo Alegre. Cadeirinha salva criança de 4 anos no acidente que aconteceu lá em Campo Alegre. Giovana.
3: Uma menina de 4 anos saiu ilesa de um grave acidente envolvendo dois carros e uma carreta na manhã desta quarta-feira na SC-418 em Campo Alegre, nas proximidades da curva do Rio do Júlio. De acordo com o Corpo de Bombeiros Militar, a criança estava dormindo, devidamente acomodada na cadeirinha infantil no banco traseiro de um Fiat Uno e não sofreu nenhuma lesão com o impacto. Os outros ocupantes do veículo, um motorista de 32 anos e uma passageira de 28, relataram dores no corpo e foram encaminhados ao Hospital São Luís para avaliação médica. Os condutores dos outros veículos envolvidos não se feriram e foram liberados pela Polícia Militar Rodoviária no local. Giovana Franco para a CBN Joinville.
0: 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A gente volta já já com mais informações aqui no Notícia na Manhã.
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6: 9:27, de volta aqui com Notícia na Manhã, em nome de Lojas MM, Costão do Santinho, chamando Roberto Casagrande, que acompanhou a reunião de ontem da direção executiva do SEBRAE aqui em Joinville para debater o desenvolvimento regional. Adiante, Casagrande.
7: Muito bom dia, Kleber. Bom dia para todo mundo ligado aqui no Notícia na Manhã. O SEBRAE Santa Catarina apresentou ontem aqui em Joinville o plano de investimentos para fortalecer os pequenos negócios da região norte em 2026. Ao todo, serão destinados R$ 44,1 milhões de reais para ações de apoio aos empreendedores de 20 municípios da região. Os recursos serão distribuídos entre os setores de serviços, projetos especiais, indústria, comércio e agronegócio, com destaque para os programas Cidade Empreendedora e de Inclusão Socioprodutiva. A região norte concentra mais de 234 mil pequenos negócios ativos, responsáveis por 41% dos empregos formais da região. Só em Joinville, são cerca de 120 mil pequenos negócios. Durante a agenda, o diretor superintendente do SEBRAE Santa Catarina, Carlos Henrique Ramos Fonseca, reforçou que o SEBRAE tem como missão apoiar o desenvolvimento dos pequenos negócios, oferecendo conhecimento, inovação e soluções para que as empresas cresçam, gerem empregos e impulsionem a economia catarinense.
8: É, o objetivo nosso, nós sempre procuramos atender da melhor maneira possível o maior número de empresários possíveis nos diversos setores da economia aqui distribuídos. Porque evitar concentrações, ou seja, mais para a indústria, menos para o comércio, ou mais para o serviço, menos para os outros. Então a gente tentar procurar, porque todos os setores precisam de ajuda. Então nós temos procurado sempre atender a todos os setores e ouvindo cada setor, porque as dores da indústria é diferente do comércio, que é diferente do serviço, e dos portos também, do MEI, do microempresa, da empresa de pequeno porte, que são demandas distintas, são realidades distintas. Então, a ideia é que a gente cada vez mais seja mais assertivo no nosso investimento e traga mais resultados para a micro e pequena empresa.
7: Em 2025, a atuação do Sebrae na região norte resultou no atendimento de mais de 33 mil pequenos negócios, além da realização de mais de 5.300 consultorias, 87 cursos e dezenas de missões empresariais, feiras e rodadas de negócios. Para o presidente da CDL de Joinville, Eduardo Mafra, a proximidade do Sebrae com os empreendedores joinvilenses é fundamental, já que a instituição acompanha de perto as necessidades das empresas e oferece suporte para impulsionar o crescimento dos pequenos negócios.
9: Sempre bom o Sebrae estar junto, né, com os empresários, fomentando as lideranças, fomentando o conhecimento para o pequeno empreendedor. Isso é de suma importância. Sempre estar junto do pequeno, comentando essa busca pelo conhecimento e disseminando conhecimento.
7: Além da importância do investimento anunciado, Carlos Henrique também falou sobre o cenário econômico de Joinville, destacando os desafios e as oportunidades para quem empreende na maior cidade de Santa Catarina.
8: Hoje o empreendedorismo de Joinville, né, diferente de todas as regiões do estado, ele passa por um grande desafio. Empreender no Brasil é um grande desafio, não é fácil. Mas hoje, cada vez mais, principalmente para a conjuntura econômica, aumento de custos e o custo do dinheiro, ou seja, pela taxa de juros atual é muito alta, principalmente para o pequeno. A gente está vendo inúmeras recuperações judiciais nas grandes empresas, imagina o sofrimento do pequeno. E o acesso a crédito, que além de ser caro, hoje, a nível nacional, somente 17% das micro e pequenas empresas tiveram acesso a crédito, 83% não tiveram. Então é um desafio também acessar o crédito e também taxas de juros mais adequadas para a realidade da pequena empresa.
7: Com a agenda na maior cidade do estado, a diretoria executiva do Sebrae de Santa Catarina dá sequência à visita institucional pela região norte, com encontros previstos também em Jaraguá do Sul e São Bento do Sul, reforçando a aproximação com lideranças locais e o compromisso da instituição com o fortalecimento do empreendedorismo catarinense. Aqui quem falou foi Roberto Casagrande. Volto contigo aí, Kleber.
6: Muito obrigado, Roberto Casagrande. São 9 horas mais 32 minutos, intervalo. A gente volta já já, em nome de Costão do Santinho, que em agosto tem o Festival Gastronômico à Beira-Mar. 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A gente já volta.
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0: quinta-feira, 23 de julho de 2026. O Ministério Público do Rio abriu uma ação de improbidade administrativa contra 7 ex-servidores que atuaram no gabinete do então vereador Carlos Bolsonaro e pediu a devolução de quase 2 milhões de reais aos cofres públicos. Segundo a promotoria, os investigados participaram de um esquema de rachadinha, prática em que assessores repassam parte dos salários recebidos ao grupo responsável pela arrecadação. As informações foram reveladas pela Globo News e confirmadas pela CBN. Carlos Bolsonaro não está entre os réus da ação. O processo se concentra na atuação dos ex-servidores e na suspeita de desvio de recursos públicos ao longo dos anos. O anúncio de um acordo entre Estados Unidos e Arábia Saudita para desenvolver um programa nuclear civil despertou preocupação em Israel. A avaliação é de que a iniciativa possa desencadear uma corrida armamentista no Oriente Médio. Hoje, o presidente Donald Trump afirmou que vai fechar o acordo com Riad apenas se o governo saudita reconhecer o Estado de Israel. O republicano também afirmou que não haverá enriquecimento de material nuclear. O Grêmio vai enfrentar o Bolívar na altitude de La Paz às 7 da noite de hoje pelos playoffs de oitavas de final da Copa Sul-Americana. Ontem o Vasco empatou por 2-2 com o Independiente Medellín e o Bragantino ficou no 0-0 com o Sport em Cristal. Pela Copa do Brasil Feminina, o Bragantino venceu o Botafogo por 2-0 e avançou para as quartas de final. O Atlético Mineiro também garantiu vaga ao derrotar o Atlético do Piauí por 2-1. No horário...
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0: na CBN Joinville. É hora de falar de esporte por aqui na programação do nosso Minuto Esportivo, dentro do Notícia na Manhã. Até colocar na imagem por aqui, ó, para tratar de alguns assuntos relacionados ao esporte. Primeiro, a agenda do dia, né? Os jogos de hoje, dessa quinta-feira. É, nós temos nesse meio de semana Campeonato Brasileiro da Série A, Série B, Copa Sul-Americana e algumas informações também relacionadas ao esporte aqui da nossa cidade. Mas eu quero começar com os jogos de hoje, dessa quinta-feira, que nós temos no Campeonato Brasileiro da Série A. São duas partidas, às 7:30 da noite, Botafogo recebe o Vitória no Rio de Janeiro e tem Corinthians e Remo jogando lá em São Paulo. Então os dois jogos de hoje às 7:30 da noite. Na Copa Sul-Americana tem apenas um time em campo hoje, às 7:00 da noite, como a gente ouviu agora no repórter CBN com a Cássia Godoy. O Grêmio visita o Bolívar, lá no estádio Hernando Siles, em La Paz, na altitude da Bolívia. Então, um jogo válido pelos playoffs da Copa Sul-Americana. Na Copa Sul-Americana hoje também tem Boca Juniors e o O'Higgins do Chile e Santa Fé da Colômbia contra o Caracas da Venezuela. São jogos de hoje também da Copa Sul-Americana. Pela Série B tem Atlético de Minas Gerais contra o São Bernardo às 7:30. Às 8:30 tem Cuiabá e Atlético Goianiense. E um pouco mais tarde, às 9:30, fechando a rodada, tem Botafogo de Ribeirão Preto e Juventude. Esses três jogos pela Série B do Brasileirão. Brasileirão da Série B, que teve ontem 4 jogos. O CRB bateu o Ceará por 1-0. O Operário bateu a Ponte Preta por 3-2. E o um empate entre Goiás e Sport em 1-1. E a vitória do Náutico contra o Londrina 2-1. Agora, na Série A do Brasileirão ontem, os 4 times visitantes venceram. O Palmeiras bateu o Coxa 3-1 jogando em Curitiba. O Flamengo goleou a Chapecoense pelo placar de 4-0 lá no oeste do estado. O Cruzeiro, dentro do Beira-Rio, bateu o Inter por 2-1. E o São Paulo, de virada, perdeu como mandante para o Atlético Paranaense pelo placar de 2-1. Esse jogo aconteceu lá em Bragança Paulista. E ontem também pela Copa Sul-Americana, 2 times brasileiros em campo. O Vasco empatou fora de casa contra o Independiente de Medellín em 2-2. Bom resultado para o Vasco. E o Bragantino também, não deixa de ser bom resultado, empatou fora de casa com 1 jogador a menos contra o Sport Cristal do Peru nesses playoffs da Copa Sul-Americana. Bom, informação do esporte aqui de Joinville. Os ingressos já estão à venda para Jeque e o Umuarama, Liga Nacional de Futsal, no próximo sábado, 7:30 da noite. O jogo acontece lá no ginásio da Univille. O Jeque recebe o Umuarama em mais uma rodada da Liga Nacional de Futsal. Os ingressos estão disponíveis no site ingressodevantagens.com.br. Você acessa lá, tem ingressos disponíveis para você acompanhar essa partida, que é muito importante para o Joinville, que é o terceiro colocado na tabela de classificação da Liga Nacional e ainda sonha com a liderança. Então, sábado, com transmissão aqui da CBN, tem Jeque e o Umuarama. A partir das 7:30 a bola rola e os ingressos estão disponíveis desde ontem. Então, corre lá para não ficar de fora desse grande jogo. Último jogo do Joinville no ginásio da Univille, nessa intertemporada, podemos dizer assim, né? De um Joinville que não pode utilizar os treinamentos Carl Hanze por conta do Festival de Dança, está mandando seus jogos lá no ginásio da Univille. Então corre lá, que são poucos ingressos disponíveis. Então você tem a oportunidade de poder acompanhar Jeque e o Umuarama no sábado às 7:30 da noite, claro, com transmissão aqui da CBN Joinville. Agora são 9:39.
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4: 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Há pouco no Repórter CBN você conferiu, né, o destaque do relatório do Anuário da Segurança, que coloca aí cinco cidades da Bahia, aliás, cinco cidades do Nordeste no ranking das cidades mais violentas do Brasil. Bahia tem 5 das 10 cidades mais violentas, entre elas Porto Seguro. Feminicídios explodem na contramão do menor número de mortes em 13 anos. Racismo persiste. 8 em cada 10 pessoas assassinadas são negras. E bullying e cyberbullying crescem 67% entre jovens no Brasil em um ano. São os principais tópicos, né, do relatório apresentado pelo Anuário da Segurança na manhã desta quinta-feira, que a gente vai esmiuçar, né, nos próximos episódios aqui do Notícia na Manhã. Vamos dar uma passada pela página de economia aqui no Notícia na Manhã, começando pela Lisandra Oliveira, que traz números do balanço do segundo trimestre da WEG, números são extremamente positivos, Lisandra.
5: As ações da multinacional catarinense WEG registraram forte alta, superior a 9% na Bolsa de Valores, reagindo à divulgação dos resultados financeiros do segundo trimestre de 2026. A empresa reportou lucro líquido de R$1,550 bilhão no período, além de EBITDA de R$2,210 bilhões, com margem de 21,8% e retorno sobre o capital investido de 33,6%. O mercado financeiro destacou a resiliência das operações internacionais da companhia, especialmente no mercado norte-americano, o que compensou a retração no segmento de geração e transmissão de energia no mercado interno. As instituições financeiras avaliaram que os números consolidam um novo patamar de rentabilidade e reforçam as perspectivas positivas de crescimento para o segundo semestre. Lisandra Oliveira, para o Notícia na Manhã.
4: Muito bem, agora o comentário da Estela Benetti, direto de São Paulo. A Estela traz as atrações da Expo XP, o maior festival de investimento do mundo. Bom dia, Estela.
6: Bom dia, Kleber. Bom dia, ouvintes da CBN Joinville. Hoje eu falo de São Paulo, onde participo da Expert XP 2026, maior festival de investimentos do mundo, que tem como objetivo ampliar conhecimento sobre finanças e cenários econômicos para pessoas e empresas. Essa é a 16ª edição do evento, que começa hoje e vai até sábado. As projeções são de mais de 50 mil participantes e 350 palestras, com mais de 120 horas de conteúdo. As principais lideranças econômicas do Brasil que vão participar do evento são o presidente do Banco Central, Gabriel Galípolo, e o ministro da Economia, Dario Durigan. Do exterior estarão a ex-secretária do Tesouro dos Estados Unidos e ex-presidente do Banco Central do país, Janet Yellen, e Neil Ferguson, historiador americano que falará sobre cenários geopolíticos. Também farão palestras no festival o ex-tenista americano André Agassi, o tenista revelação do Brasil João Fonseca e o ator americano Will Smith, que é investidor em startups. A Expert XP é um evento realizado pela empresa XP Investimentos, fundada em 2001 em Porto Alegre pelo empresário Guilherme Bentimol. Inspirada em modelo dos Estados Unidos, ela iniciou uma nova era para investimentos pessoais e familiares no Brasil. A proposta foi oferecer para as pessoas um atendimento diferenciado com atenção para a educação financeira, para poderem fazer uma melhor gestão dos seus recursos e ter tranquilidade, tanto no curto prazo quanto no longo prazo. Isso inclui desde a importância de poupar uma parte da renda e fazer investimentos diversificados, como em fundos de renda fixa, ações, imóveis e em outros produtos ou serviços para ter melhores resultados. Essa empresa hoje é a maior do setor no país, mas motivou o surgimento de outras com o mesmo perfil. Assim, o mercado brasileiro passou a oferecer serviços mais técnicos e personalizados de investimentos. Um dos desdobramentos disso foi o crescimento da carreira de assessor de investimentos no país. Esse profissional é o que faz o atendimento personalizado para pessoas e empresas. É uma atividade que é muito forte nos Estados Unidos e o Brasil importou junto com esse modelo de negócio. No ano passado, a Associação do Setor apurou que o mercado brasileiro já tinha mais de 27 mil assessores de investimentos. No mercado americano, são mais de 300 mil. Eu sigo aqui em São Paulo acompanhando o Festival Expert XP e eu vim a convite dos organizadores. É isso, Kleber. Uma boa quinta-feira para todos.
4: Muito bem, a Estela vai continuar nos abastecendo, né, com o que acontece lá em São Paulo, né? E olha o cartel de convidados, né, até personalidades do esporte, né, até desde, né, até grandes nomes, né, do mercado financeiro. Ô Israel, olha só aqui, ó, barbearia nudista é aberta em Florianópolis com atendimento exclusivos de até R$4.000 sem vergonha do corpo. É uma experiência estranha, né? Mas acho meio caro, né? Meio caro, R$4.000 para cortar a barba. Tudo bem, cada um com as suas prioridades. E falando sério aqui, ó, a Fernanda da Silva faz a repercussão da morte, né, da jovem, naquele acidente lá em São Bento. A vida é passageira. Marido de jovem morto em acidente com BMW publica vídeo emocionante. Destaques do NSC Total nesta quinta-feira. A gente segue falando de economia. Raulino Dalcin destaca a ação do governo. O governo federal lança 18 milhões e meio em crédito pelo programa Brasil Soberano 3, né? A tentativa de amenizar o impacto de um novo tarifaço, Raulino.
7: O governo federal anunciou a liberação de 18 bilhões e 500 milhões de reais em linhas de crédito para socorrer empresas exportadoras atingidas pela nova tarifa de 25% imposta pelos Estados Unidos. A medida, integrante da terceira fase do programa Brasil Soberano, combina recursos orçamentários e financiamentos do BNDES. As linhas serão destinadas ao capital de giro, inovação e abertura de novos mercados para cerca de 1.000 empresas dos setores de madeira, máquinas, aço, calçados e têxtil. Santa Catarina figura como o estado proporcionalmente mais afetado pelo tarifaço norte-americano, com 68% de suas exportações para os Estados Unidos atingidas pela sobretaxa. O governo reafirmou que manterá os canais de negociação abertos com a Casa Branca e, segundo declaração do vice-presidente Geraldo Alckmin, descarta retaliações comerciais imediatas aos produtos norte-americanos. Raulino Dalcin para o Notícia na Manhã.
4: Muito obrigado, Raulino Dalcin. Agora a gente vai falar com o João Gabriel com mais destaques aqui de Joinville, reportagem circulando. Mas o João Gabriel conseguiu uma cortesia da barbearia lá em Florianópolis. Topa ou não?
8: Acho um pouco de loucura, Kleber. Aqui entre nós, acho que vou passar dessa vez. Você vai?
4: Não sei, tô pensando aqui. Fiquei interessado no assunto.
8: É uma experiência diferente, né? Digamos assim.
4: Não, bota diferente nisso, né?
8: Agora, Kleber, fazendo outro destaque, então, aqui no Notícia na Manhã.
4: Vou falar sério.
8: Um caso sério que aconteceu aqui em Joinville.
4: Mas o João, olha só, Pitbull, né? Ô João, é só com o horário marcado, tá? Não dá pra chegar lá e achar que vai ser atendido, tá?
8: Ah, é só com o horário marcado?
4: É.
8: Então eu tenho que entrar em contato com a assessoria da barbearia, então. Vou marcar um horário pra você.
4: Tá bom. Vamos lá.
8: Kleber, voltando então pros assuntos sérios aqui de Joinville.
4: Olha, e outra coisa também, ô João, a pessoa pode escolher se quer ser atendida vestida ou nua.
8: Tem essa, tem a opção da escolha, então.
4: Também. Tá, vamos parar, vamos falar sério.
8: Vamos?
4: Vamos lá, bora sim.
8: Vamos lá, então. Um caso envolvendo um pitbull aqui em Joinville, tá, Kleber? Que aconteceu ali na Avenida Santos Dumont, um caso grave aqui em Joinville. Esse pitbull precisou ser resgatado após ficar ferido durante uma abordagem da Polícia Militar. O cachorro foi atingido, né, por 3 disparos durante uma ocorrência registrada na Avenida Santos Dumont, do bairro Bom Retiro. A corporação, ela informou que não pôde se manifestar, né, em razão ao período eleitoral. Conforme o boletim de ocorrência, a Polícia Militar foi acionada no último domingo, então dia 19 de julho, para atender a uma denúncia de um cachorro agressivo solto na rua. Segundo ainda informações da Polícia Militar, o animal avançava contra pessoas que passavam ali pelo local. 2 equipes policiais foram mobilizadas e uma das pistas da Avenida Santos Dumont precisou, né, ser interditada para passagem de pedestres e ciclistas. As pessoas também foram orientadas a não se aproximarem desse cachorro. As equipes então permaneceram por aproximadamente 2 horas no local, tentando conter o animal ou localizar, né, o tutor desse cachorro. Durante o período, a Polícia Militar afirmou que os policiais forneceram água ao cachorro e mantiveram uma distância ali de segurança. O Centro de Bem-Estar Animal, ele chegou a ser acionado, mas teria informado inicialmente que não compareceria, porque em um vídeo encaminhado pela equipe, o cachorro aparecia latindo, mas não demonstrava nenhuma agressividade. Diante da dificuldade, então, para conter o animal, o Corpo de Bombeiros também foi chamado para prestar o apoio. Durante essa tentativa, né, do bombeiro conter o pitbull, ele teria avançado contra o socorrista e foi quando um policial efetuou os disparos contra o cachorro. Ferido, ele percorreu alguns metros pela avenida e foi contido já quando estava exausto. O CBEA foi então novamente acionado e encaminhou o pitbull para a clínica veterinária credenciada pelo município, onde ele permanece internado, né, e recebendo todos os atendimentos. A representação, ela foi protocolada pela vereadora Liliane da Prada, de Joinville, que solicita a abertura de um procedimento administrativo para verificar se a atuação do policial respeitou os critérios de necessidade e proporcionalidade no uso de arma de fogo. Segundo a vereadora, a medida busca esclarecer, né, as circunstâncias da ocorrência, um assunto, claro, grave aqui em Joinville, Kleber, e que a gente segue acompanhando aqui na CBN Joinville, trazendo todas as atualizações no Notícia na Manhã. Antes de devolver aqui ao estúdio, Kleber, vou mudar um pouco de assunto para falar um pouco mais sobre a movimentação aqui no entorno do Centro Eventos Carl Hansen, que hoje está um pouco mais acentuada, tanto na Avenida Beira Rio, por ali, quanto na Orestes Guimarães, tá? Avenida Beira Rio, a gente percebe uma movimentação maior, principalmente por conta dos ônibus, né, que param por ali para deixar os bailarinos, deixar quem tá visitando a Feira da Sapatilha por ali. Isso principalmente na pista de ônibus, né? Então essa pista tá muito movimentada, principalmente para chegada e partida de quem passa aqui pelo Centro Eventos. Já na Orestes Guimarães, a gente tem uma obra acontecendo aqui hoje que está deixando o trânsito parcialmente interditado, que está gerando um certo transtorno, principalmente para quem vai acessar aqui o estacionamento do Centro Eventos, quem vai passar por aqui, visitar a Feira da Sapatilha, enfim, a Orestes Guimarães, com o trânsito parcialmente interditado. Essa obra, essa interdição, conforme a Companhia Água de Joinville, deve acontecer até as 4h30 da tarde de hoje. Então, ao longo da manhã, ao longo da tarde, o trânsito parcialmente interrompido por aqui, Kleber. Aos motoristas que vêm ao Centro Eventos Carl Hansen, redobrar a atenção ao passar por aqui, porque o trânsito a via está parcialmente interditada, Kleber.
4: Valeu, muito obrigado, João Gabriel. A gente fez uma brincadeira no começo ali, né? Mas, né, faz parte da descontração. E essa interpelação aí da vereadora, a gente está esperando uma resposta. O problema é que, por causa do período eleitoral, né, as comunicações, elas estão bloqueadas nesse momento dos órgãos públicos, né? A polícia não se manifesta através das redes sociais, não fica um pouquinho mais difícil da gente trazer esclarecimentos a respeito do que de fato aconteceu, né, nessa abordagem lá na Santos Dumont envolvendo o pitbull. Bom, vamos chamar agora o Raulino Dalcin, porque Guaramirim lança o seu master plan. Adiante, Raulino.
9: A Prefeitura de Guaramirim apresentou oficialmente o seu master plan, um plano estratégico desenvolvido para guiar a expansão urbana, industrial e ambiental do município nas próximas 3 décadas. desenvolvido pelo escritório do arquiteto Índio da Costa, em parceria com entidades empresariais e apoio da sociedade civil. O projeto estabelece diretrizes para garantir o crescimento organizado da cidade antes do adensamento populacional. Entre os destaques do projeto estão a criação de parques lineares às margens dos rios e a implantação de uma rede voltada à micromobilidade sustentável, com corredores exclusivos para ciclistas e veículos elétricos leves. O prefeito Adriano Zimmermann e lideranças locais destacaram que o Master Plan servirá como uma bússola para o poder público e para a iniciativa privada, garantindo a preservação de áreas estratégicas e a atração de novos investimentos. Kleber.
4: Muito obrigado, Raulino Dalcin. E sobre esse Master Plan, o Jefferson Saavedra traz aqui uma informação que é um estudo para implantação de linha de veículos leves sobre trilhos, que é uma possibilidade de aproveitamento da ferrovia que cruza o município. Inovadora ou nem tanto? O que achou dessa ideia, Saavedra?
10: Bom dia, Kleber, bom dia, Israel, e bom dia a todos. Olha, é uma ideia muito interessante, porque primeiro parte do princípio, e aí a questão que eu acredito mais importante ainda do que ela vai ser utilizado, que é manter os trilhos. Essa proposta surgiu, eu vi, acompanhei a apresentação, é uma série de intervenções, a gente ouviu ali o Raulino falando, né, na mobilidade, aproveitando que há muitos espaços em Guaramirim, pode trabalhar novos corredores de ônibus, novas linhas para micromobilidade, melhoramento, ampliação de vias para pedestres, enfim. E o escritório que produziu o Master Plan reconhece essa ferrovia como um grande ativo, um grande bem pro município. Claro que isso fica, como acontece em Joinville, acontece em São Francisco, por conta da passagem dos trens de carga. Em caso de Joinville e Guaramirim, ele só passagem, não há uma movimentação de cargas dentro do município para as empresas, enfim, aquele incômodo, aquele transtorno que realmente provoca no trânsito, fica aquela sensação de que é algo assim, que é só um estorvo, como se fosse um estorvo. Não! De maneira alguma, o Master Plan de Guaramirim aponta como um ativo para o município utilizar. Essa proposta do VLT foi feita porque inclusive foi esse ano que o DENIT contratou os estudos ambientais e projetos para fazer um contorno também na região de Guaramirim e Jaraguá. Um contorno passaria mais ou menos ao norte da atual linha ferroviária, perto do contorno da BR-280, seria naquela região mais ao norte, uma área rural do município, tiraria os trens de carga da área urbana de Guaramirim e Jaraguá, e em Guaramirim deixaria disponível a ferrovia para o transporte, um VLT elétrico, que foi sugerido, mas poderia ser um outro tipo de veículo. Mas aproveita a utilização, não só para transporte passageiro, como pode fazer um parque nas faixas de domínio, naquele entorno da ferrovia. E esse trem, esse VLT, o que for adotado, pode fazer o trânsito regional para Jaraguá e Joinville, como também o próprio trânsito local, ligando aí bairros e entre outros pontos da cidade de Guaramirim. Muito bem-vindo, assim, né? Claro que é a longo prazo, claro que tem custos também envolvidos, tem que ter uma demanda que justifique o investimento, que é pesado, mas o investimento mais caro já está lá, que é a ferrovia. E às vezes a gente ouve aqui em Joinville, corretamente, a necessidade de tirar o trem, a passagem do trem de carga da área urbana. Interessa o trem também, que vai poder andar numa velocidade maior, fora do perímetro urbano, num contorno mais modernizado, com rampas e curvas mais adequadas, mas o trem a ferrovia tem que ficar, que ela seja aproveitada com outra, com VLT que seja, ou com o transporte coletivo, em outra modalidade, não saberia qual veículo mais adequado nesse momento, mas agora a menina lançou a ideia, Joinville já teve essa proposta. Não exatamente VLT, mas poderia deixar para um VLT. O próprio Ipuge, então Ipuge, ainda nos anos 2000, fez um projeto de aproveitamento dessa ferrovia. No momento que saísse o transporte de carga, ou quem sabe, de uma maneira até simultânea, a proposta da Amunesc e das demais associações de municípios da região é que, enquanto não sai o trem de carga, começasse o trem de passageiro em horários alternativos, para não concorrer com o trem de carga, que é, nesse momento, a principal função da ferrovia, até porque ela está concedida para uma empresa de logística, né, nesse momento.
4: Ô, Saavedra, em Guaramirim, né? A gente já tem aí a explosão de Araquari. Guaramirim está no mesmo caminho agora com esse investimento.
10: Ela tem as duas situações que tem Araquari. Ela tem a proximidade com duas rodovias federais. É, Araquari tem a 101, tem a 280. Guaramirim está ao lado da 101 e é cruzada pela 280, duplicada. Levando isso em conta. E Guaramirim é vizinha territorialmente, tem limites com Joinville e tem limites com Jaraguá do Sul. É o momento da cidade também aproveitar essa localização estratégica, lembrando a nova fábrica da WEG, enfim, um condomínio industrial que está sendo pretendido, ou seja, é o momento, e assim, o Masterplan veio nesse propósito de organizar esse crescimento da cidade, aproveitando, isso foi destacado, que a cidade tem muitos espaços, ainda tem como organizar, não é algo assim consolidado, já claro, tem um crescimento grande também já agora, mas tem a oportunidade de planejar esse crescimento da cidade, o VLT vem nesse sentido, assim como outras ideias, a integração com o rio Itapocu, a transformação da 280 e da ISC 108, conhecida em Rodovia do Arroz, aqui para o lado de Joinville, como avenidas, em criar uma integração com a cidade, não ser algo, não ser aquele corpo estranho que muitas vezes uma rodovia é quando cruza na área urbana, entre outras propostas que foram apresentadas nesse master plan. Ninguém aqui vai apontar que vai começar isso amanhã, embora algumas iniciativas estão sendo startadas, mas é para longo prazo sim, mas é um roteiro a ser seguido aí muito interessante.
4: E o Inter, cai ou não cai?
10: Bom, você estava falando de coisa boa, Grabowski, tu muda de assunto.
4: Então tá. Jefferson Saavedra com a gente, mais destaques você confere dentro da coluna do Saavedra no AN, no NSC Total. Em nome do Costão do Santinho e de Lojas MM, a gente faz um intervalo e volta já, justamente para falar de esporte aqui no Notícia na Manhã.
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12: As principais vítimas são homens, pessoas negras e jovens de 18 a 29 anos. Pelo menos 7 pessoas morreram e 4 ficaram feridas em um acidente entre um caminhão-baú e uma van que transportava pacientes do tratamento fora de domicílio de Petrolândia, em Pernambuco. A batida aconteceu em uma rodovia estadual entre as cidades de Floresta e Ibimirim, no sertão do estado. De acordo com informações preliminares, o caminhão atravessou a contramão e atingiu a van. O Paraná registrou 6 tornados em um intervalo de 3 dias. O Sistema de Tecnologia e Monitoramento Ambiental confirmou a ocorrência dos fenômenos depois de análises de campo e levantamentos com imagens de drone, satélite e radar. No ano, chega a 9 o número de tornados verificados no estado. No horário de Brasília, 10:03.
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0: Estamos de volta com 10 horas e 5 minutos, notícia na manhã, né? Começa a subir a temperatura aqui no Morro do Mirante e o sol se intensifica. A temperatura neste momento em 22 graus, começamos com 19, já estamos com 22 graus, vamos para a nossa segunda parte, nossa segunda hora do Notícia na Manhã e a gente abre esse bloco falando de esporte, falando de Campeonato Brasileiro. Ontem uma rodada onde os visitantes se deram muito bem. Verdade. Flamengo sem nenhum problema tocou 4-0 na Chapecoense, o Palmeiras com a atuação de gala do Maurício, que voltou da Copa, onde defendeu o Paraguai, venceu o Curitiba por 3-1. O Cruzeiro fez 2-1 no Internacional e o único problema do Cruzeiro foi matar o jogo, né? Porque fez 2-0, poderia ter feito mais. Vitor Gabriel deu uma entrada criminosa em cima do PEC no começo do segundo tempo e o Inter ficou com 10 jogadores e mesmo assim o Cruzeiro não matou o jogo e no final o Inter descontou e ainda deu algum alento para o torcedor, e a outra vitória foi desse surpreendente Atlético Paranaense de Odair Hellmann, que bateu o São Paulo por 2-1. Alguma surpresa nesses resultados, Israel?
1: A surpresa, eu acho que é a vitória do Atlético Paranaense. A vitória do Atlético Paranaense contra o São Paulo. É verdade que a campanha do Atlético ela é melhor do que a do São Paulo no campeonato. Mas
0: São
1: o mando
0: chegou, de... São Paulo chegou a liderar o campeonato com o Roger, né?
1: É. E aí o São Paulo, no próprio Brasileirão, né, a campanha com 25 pontos, o Atlético com a vitória ontem, chegou a 33, então a diferença era de 3 pontos entre as equipes. O Atlético, como visitante, é um time que está incomodando bastante, está fazendo uma boa campanha, ganhou alguns jogos já fora de casa. E esse jogo, o mando de São Paulo, é verdade, só que o jogo não foi no Morumbis, o jogo foi em Bragança Paulista, e o Atlético conseguiu uma vitória por 2-1 com 2 gols de um ex-jogador de futsal, a gente lembra, né? O Leozinho.
0: O Leozinho, quando estava no Magnus, era apontado como o maior jogador, né? O maior destaque mundial entre os atletas jovens, né? E aí preferiu a carreira no campo. E agora acho que parece que está se adaptando, né?
1: Deu essa adaptada e marcou os dois gols na vitória de virada do Atlético Paranaense 2-1 contra o São Paulo. O Arthur marcou o gol de São Paulo e o Leozinho marcou os dois gols da vitória do Atlético Paranaense, do técnico Odair Hellmann. Atlético, que é terceiro colocado, não coloco na briga pelo título, porque Palmeiras e Flamengo, que também venceram ontem fora de casa, estão muito à frente. O Palmeiras ontem rapidamente abriu 2-0 contra o Coritiba no Couto Pereira, né, com dois gols do Maurício, e garantiu a vitória pelo placar de 3-1. No segundo tempo marcou o terceiro gol, sofreu um, mas conseguiu a vitória. E o Flamengo, ao natural, com um destaque para o Pedro, centroavante, venceu a Chapecoense pelo placar de 4-0. O Campeonato Brasileiro está se desenhando, Kleber, novamente para uma briga entre Palmeiras e Flamengo, né, até o final do campeonato. Não vejo nenhuma equipe brigando ponto a ponto pelo título.
0: O Cruzeiro está em que posição?
1: O Cruzeiro é o sétimo colocado com 27. Nesse momento tem 17 pontos de diferença para o Palmeiras.
0: É uma recuperação interessante do Cruzeiro, né? Já está aí beirando uma pré-Libertadores. Mas o problema é que o Cruzeiro começou muito mal com o Tite, né? Então é muito ponto que perdeu, né?
1: No Brasileirão, até vou pegar aqui, ó. Uma, duas, três, quatro, cinco, são quatro jogos sem perder no Campeonato Brasileiro. Tem uma derrota no Clássico ali para o Galo, mas é uma sequência importante do Cruzeiro com o Arthur Jorge no Campeonato Brasileiro. Ontem bateu o Inter, que vive um momento ruim no Brasileirão, venceu por 2-1. Brasileiro que está agora voltando, tem um jogo atrasado, Kleber, que é entre Mirassol e Flamengo. E hoje tem dois jogos que complementam essa rodada, 19ª, que é o Vitória recebendo o Botafogo, é Botafogo e Vitória, aliás, e o Corinthians recebendo o Remo, né? O que pode mudar na tabela de classificação na parte de baixo. Por exemplo, o Remo vencendo, ele passa o Mirassol, passa o Vasco e empata com o Grêmio em pontos e também com o Santos e com o Inter. Mas nos critérios de desempate, o Remo não consegue ultrapassar ninguém, porque a campanha do Remo é ruim, né?
0: Também é outro time que começou mal o campeonato.
1: E aí a gente tem esse cenário de momento. Z4, Vasco com 20, Mirassol com 19, Remo com 18 e lá embaixo a Chapecoense com 9 pontos. O Corinthians hoje joga em casa contra o Remo e o time do Botafogo recebe o Vitória. Botafogo e Vitória tem 25 pontos.
0: Muito bem. O Israel, ontem teve definição de praticamente tudo na segundona catarinense. O Ercílio empatou com o Caravaggio, pegou o pontinho que precisava. É o time que sobe já com uma rodada de antecipação para o campeonato catarinense do próximo ano. Nação e Fluminense venceram seus jogos, permanecem na Série B e serão, né, companheiros do Joinville no ano que vem, e só falta definir um rebaixamento, mas me parece que o Juventus está praticamente rebaixado junto com o Jaraguá, né?
1: O Jaraguá já estava rebaixado e ontem jogou contra o adversário direto do Juventus, né, e, que era o Guarani de Palhoça, e foi 7-0 o resultado pro jogo, do jogo, né, do Guarani de Palhoça contra o Jaraguá. E o resultado do Juventus em casa contra o Metropolitano perdeu por 2-0. Metropolitano, que o jogo ontem foi no início da tarde. Então o Metropolitano ainda sonhava com a esperança de chegar na última rodada com chances de acesso. Então o Metropolitano fez a parte dele, venceu o jogo. Só que contava com um tropeço, uma derrota do Ercílio Luz contra o Caravaggio. Mas o Ercílio foi lá e conseguiu um empate, pelo menos, jogando em casa. E conseguiu acesso, portanto, à primeira divisão. Não será adversário do Joinville ano que vem no brasileiro, no catarinense. Na primeira divisão, na segunda divisão do catarinense. Então, adversários do Joinville no catarinense ano que vem. Metropolitano, Caravaggio, Blumenau, Tubarão, Nação e Fluminense. E aí, Guarani de Palhoça ou Juventus. E, claro, os times que vão subir da terceira divisão para a segunda divisão. Então,
0: a gente pode ter quatro times da região. Pode ter Nação, Fluminense, Joinville e Manchester.
1: Se o Manchester conseguir o acesso da terceira para a segunda divisão. Quem caiu com o Jack, Kleber, da primeira? Agora, pergunta a bola nas costas. Né? Quem caiu no catarinense com o Joinville?
0: O Figueirense e o Carlos Renault.
1: Figueirense e Carlos Renault. Então, tá aí. Vai ser um campeonato catarinense Série B bastante encardido pro Jack.
0: E a gente tem que ver também como é que é a fórmula de disputa, né? Porque esse ano foram pontos corridos, né? Turno e retorno, né? Simples assim, quem fizer mais pontos passa, né? Eu não sei se essa vai ser a fórmula do ano que vem, né?
1: É, porque a gente vai ter aí, né? Vão cair dois times, vai subir um, a gente vai ficar com... são 10, caem dois... vão subir cair três, né? Vão ficar 12 equipes. 12 equipes no
0: campeonato do Rio. E o Juventus, tem Lincoln, né? Na comissão da...
1: Tem.
0: No staff, né? Lincoln, que é um funcionário... histórico do Joinville, né, que deixou o clube e se transferiu para o Juventus de Jaraguá do Sul porque não estava recebendo, né? Olha a que ponto nós chegamos.
1: Esse aqui é uma matéria do Replay Joinville, nossos colegas de imprensa, que colocaram nas redes sociais ontem, na página, no Instagram, o Lincoln, né, como tu falou, funcionário histórico do Joinville Esporte Clube, com a camisa do Juventus trabalhando no clube aqui de Jaraguá do Sul. Então, nesse texto aqui, né, há mais de 25 anos no JEC, Carlos Lincoln, conhecido pela torcida como Rei do Acesso, está trabalhando junto ao Juventus de Jaraguá do Sul. A movimentação acontece em meio no momento financeiro delicado vivido pelo

0: comando do clube nesse momento é cumprir as suas obrigações, né, com o seu quadro de colaboradores, né, sejam eles atletas, sejam eles profissionais da comissão técnica, sejam eles profissionais do staff, de quem trabalha no clube e principalmente as pessoas que estão há muito tempo no clube, que fazem parte de uma história do Joinville. O Joinville tem 50 anos, a metade da história do Joinville Esporte Clube contém o Carlos Lincoln no seu quadro de colaboradores, e não podemos admitir que um profissional dessa importância histórica para o clube passe por uma situação dessa em que ele tem que vestir a camisa de outro clube porque não está recebendo o salário do Joinville Esporte Clube, porque o Jack está devendo e ele precisa trabalhar, precisa do seu dinheiro, das suas obrigações que não são cumpridas em relação ao seu empregador, nesse caso o Joinville Esporte Clube, Kleber. É lamentável.
1: Muito bem. E Israel Antunes com os destaques do esporte aqui no Notícia na Manhã, falando de Campeonato Brasileiro e falando também da Série B do Campeonato Catarinense, que coloca o Ercílio Luz na primeira divisão do próximo ano. São 10 horas mais 15 minutos. André Pereira está com a gente para falar que a bancada do PT lança campanha no Congresso pela proibição total das apostas online, André.
2: A bancada do Partido dos Trabalhadores na Câmara dos Deputados deu início a uma mobilização nacional em Brasília contra a operação de casas de apostas esportivas e jogos de azar online no Brasil, as bets. Sob o lema "O Brasil que está em jogo", os parlamentares buscam aprovar o projeto de lei 1808 de 2026, que prevê o banimento definitivo das plataformas de bets em todo o território nacional. A campanha foi motivada pelo avanço do endividamento das famílias e pelos impactos na saúde pública, apontando o crescimento nos casos de compulsão e até dependência atendidos pelo SUS. Liderando a iniciativa, o deputado catarinense Pedro Czai criticou a forte presença das bets no futebol brasileiro, ressaltando que 13 dos 20 clubes da Série A possuem patrocínio do setor. A proposta contrapõe o atual modelo do governo federal de regulamentação e de tributação do mercado das apostas. André Pereira para o Notícia na Manhã.
1: Muito bem, muito obrigado, André Pereira. A gente vai continuar acompanhando essa mobilização política lá em Brasília para ver qual é o futuro das apostas online por aqui. O que, que se consegue se melhorar, né? Porque a interferência na economia familiar ela é muito grande. Gonçalo Ribeiro, diretor-geral do TRE de Santa Catarina, é o nosso próximo convidado. A gente agradece a sua atenção conosco, Gonçalo. O Colégio Eleitoral de Santa Catarina está consolidado nos números apresentados na coletiva dessa semana. Tem algum ponto que chame a atenção em relação à modificação, a cenários que foram construídos de uma eleição para outra? Bom dia.
3: Bom dia, é um prazer estarmos conversando. O que nós percebemos é que nós, em Santa Catarina, temos recebido muitos eleitores oriundos de outros estados, né? Então, nós, hoje, do Brasil, somos o estado que mais recebeu eleitores vindos de outros estados, mesmo não sendo o maior colégio eleitoral. Então, isso mostra que Santa Catarina tornou-se, de fato, um destino para as pessoas viverem.
1: Gonçalo, esse número, né, de pessoas provenientes de outro estado, né, não vou dizer inchaço, né, mas mostra um crescimento, né, no colégio eleitoral. Isso obriga o TRE a tomar algumas providências, incrementar o seu quadro de atendimento nos dias de eleição?
3: Com certeza tem um efeito em relação ao processo eleitoral, para que você possa entender. O crescimento de eleitores em relação a 2018, que é a mesma eleição que teremos agora, ou seja, com 2/3 de renovação do Senado, nós aumentamos 660 mil eleitores. Hoje seria o maior município do estado, sendo que Joinville tem 441 mil eleitores, né? Então, nós temos uma ação que é exigida, que é em relação à nossa logística, porque aumenta o número de eleitores, necessariamente aumenta o número de sessões eleitorais, são mais pessoas que são convocadas, então o nosso planejamento ele é, de forma objetiva, afetado. E há uma necessidade de fazer com que os locais de votação também acabem recebendo mais sessões eleitorais. Então, isso tudo é levado em consideração, principalmente que em 2026 são 6 cargos em disputa.
1: Alguma atenção especial para Joinville, que é o maior colégio eleitoral?
3: Acredito que a principal atenção, principalmente Joinville, que hoje concentra mais de 7% do eleitorado.

0: de Santa Catarina, é a ordem de votação que nós temos na eleição em 2026, porque é uma eleição atípica, onde o eleitor vai votar primeiro para deputado federal, depois deputado estadual, senador 1, senador 2, governador e vice-governador, e presidente e vice-presidente da República. Ou seja, ele permanecerá mais tempo se nós compararmos, por exemplo, com a eleição de 2024, quando ele votou apenas para vereador e depois prefeito e vice-prefeito. A permanência dele na cabina é maior. Por isso, em Santa Catarina, não teremos sessões com mais de 400 eleitores.
1: Qual é o tempo médio, né, numa previsão aí para fazer o voto completo?
0: Olha, é que se o eleitor tem a biometria, e em Santa Catarina nós temos 90% dos eleitores já com a biometria captada, esse procedimento na cabina ele é mais rápido, porque a habilitação dele, ou seja, o momento que ele entra na sessão eleitoral até a saída, considerando habilitação e votação, diminui. Porque se ele não tiver a biometria coletada, ele poderá votar, claro, levando um documento oficial com foto. Só que é um procedimento um pouco mais lento. Mas nós estimamos em torno de 40 segundos.
1: Nesse ranking das 10 maiores cidades, a gente estava vendo aqui que se fosse uma eleição municipal, São José estaria muito perto, né, de ser uma cidade com segundo turno. Esse ranking aqui tem alguma novidade em posicionamento ou em inclusão?
0: Tem. Porque nós hoje, em Santa Catarina, temos 12 cidades com mais de 100 mil eleitores. Agora, Balneário Camboriú com 109 mil eleitores e Brusque com mais de 101 mil eleitores. Ou seja, 12 cidades do estado já têm mais de 100 mil eleitores. Mostra o nosso crescimento, né? E também isso pode ser considerado como real, porque da eleição de 2024 para essa eleição, nós tivemos uma depuração no cadastro eleitoral, ou seja, um movimento que foi feito, não só em Santa Catarina, mas no Brasil, mas em Santa Catarina, 199 mil pessoas deixaram de ser eleitores em razão de não ter comparecido em cinco eleições alternadas ou três consecutivas. Mas mesmo assim, ainda tivemos um crescimento real de 87 mil eleitores.
1: Bom, e a gente tem aqui aquela situação dos eleitores que não são obrigados a votar, né? Entre os
0: Sim,
1: 16
0: os
1: e.
0: facultativos.
1: Exato. Interfere em alguma coisa na ação dessa projeção, dessa preparação do TRE?
0: Nós temos em Santa Catarina em torno de 40, pouco mais de 45 mil jovens entre 16 e 17 anos aptos a votar nessa eleição. O que tem de característica diferente daqueles que são além dos 70 anos, que também tem um voto facultativo, é que quem é desta primeira faixa, 16 e 17, ele permanece por muito pouco tempo nessa condição, porque ele pode ter feito a sua inscrição com 17 e na eleição estar com 18. E na próxima eleição, necessariamente, todos terão mais do que 18 anos, né? Mas aqueles acima dos 70 anos, hoje são o segundo grupo de maior número de eleitores em Santa Catarina. O primeiro grupo são pessoas entre 40 e 44 anos, e depois vem os acima de 70 anos. Veja a importância dessas pessoas no colégio eleitoral.
1: Bom, aqui em Joinville a gente tem uma campanha promovida pela CIGE, que é Todo Voto Conta, né? Que é justamente para mobilizar a população a votar e tentar, né, fortalecer a representatividade de Joinville na Câmara Federal e também na Assembleia. O TRE, de alguma maneira, incentiva, se mobiliza para tentar conter o número de abstenção de que em cada eleição é maior?
0: Exatamente, temos sim feito vários trabalhos e esse exemplo do que acontece em Joinville é muito interessante. Até o nome, Todo Voto Conta, porque todas as pessoas têm que entender que todo voto conta, não tem idade, não tem religião, não tem cor e não tem nível socioeconômico. E, querendo ou não, alguém será eleito. Então, o mais importante é se você pode colaborar com a escolha de quem fará as políticas públicas pelos próximos 4 anos ou no Senado pelos próximos 8 anos, o melhor é conhecer os candidatos e damos uma dica que é importante para a característica dessa eleição. Leve anotado o número dos seus candidatos. Leve um lembrete, nós vamos fazer uma distribuição desse material para colaborar com o eleitor, porque como são seis cargos em disputa, isto com certeza vai colaborar bastante para o conforto do voto.
1: Doutora Gonçalo, ao mesmo tempo nós temos novidades, né, no e-título, né, para facilitar a vida de quem fica impossibilitado. Tem alguma que o senhor destaque?
0: Olha, além do e-título que vai permitir que o eleitor, aquele que não possa votar, por exemplo, em razão de estar fora do seu domicílio ou algum outro impedimento, ele poderá fazer a justificativa depois por meio dessa ferramenta. Mas eu queria dizer para você que nós temos um avanço agora, em específico, para quem for trabalhar conosco como mesário, porque em Santa Catarina nós teremos aproximadamente 80 mil pessoas que funcionarão como mesários ou como delegados de prédio, e nós, na quarta-feira próxima, vamos lançar uma ferramenta desenvolvida aqui no TRE chamada Serafim, que ela tem o objetivo de auxiliar aquelas pessoas que forem convocadas para mesários, e assim eles possam sanar todas as suas dúvidas diretamente no seu smartphone. E também vamos apresentar um simulador da atividade do mesário. Tudo isso com o objetivo de melhorar o fluxo do eleitor durante a votação.
1: Tá certo. Doutor Gonçalo Ribeiro, muito obrigado pela sua participação, sua atenção conosco aqui na CBN. Um bom dia.
0: Um bom dia a vocês e ficamos à disposição. Um grande abraço.
1: Grande abraço. Gonçalo Ribeiro, diretor-geral do TRE de Santa Catarina, repercutindo, né, os números que foram consolidados e apresentados nessa semana lá em Florianópolis, né? E ele trouxe aqui alguns dados a respeito de Joinville e desse colégio eleitoral que é o maior do estado de Santa Catarina. 10 horas e 25 minutos. Deixa eu chamar o Raulino Dalcin para falar sobre Balneário Piçarras, que está abrindo três concursos públicos, Raulino.
2: A Prefeitura de Balneário Piçarras anunciou a abertura de três cursos públicos voltados ao preenchimento de vagas na administração direta, no Instituto do Meio Ambiente e na Fundação Municipal de Cultura. As seleções contemplam oportunidades para níveis fundamental, médio e superior em diversas áreas, incluindo saúde, educação, planejamento, assistência social, além de cargos específicos como oceanógrafo, bibliotecário e especialista ambiental. As inscrições já estão abertas e podem ser realizadas até o dia 20 de agosto, enquanto a aplicação das provas objetivas está agendada para o dia 13 de setembro. O edital completo com os requisitos e o conteúdo programático das provas estão disponíveis no site oficial do Instituto Brasileiro de Administração Municipal, o IBAN. Kleber, eu volto contigo no estúdio.
1: Muito bem. E a ponte que se mexe, Giovana Franco, conta pra gente o que é que está gerando preocupação nos moradores de Mafra e Rio Negro.
3: Moradores e motoristas do Planalto Norte demonstraram preocupação com as condições de trafegabilidade da ponte do Rio Preto, localizada na divisa entre os municípios de Mafra, em Santa Catarina, e Rio Negro, no Paraná. Vídeos que circulam nas redes sociais expõem falhas no piso de madeira e movimentações na estrutura durante a travessia de veículos. Após vistoria técnica conjunta com a Defesa Civil, a Prefeitura de Mafra informou que a passagem não precisou ser interditada e segue liberada sob monitoramento. A análise indicou a necessidade de fixar a cobertura nos trilhos e lajes de sustentação. A execução dos reparos pelas equipes de obras dos dois municípios aguarda a redução do nível do rio para garantir a segurança dos trabalhadores. Giovana Franco para a CBN Joinville.
1: Muito obrigado, Giovana Franco. São 10 horas e 27 minutos. Aqui é a CBN Joinville com Notícia na Manhã, chamando mais uma vez João Gabriel e os seus destaques na reportagem volante da CBN.
4: Kleber, agora a gente vai destacar algumas obras que estão acontecendo aqui na cidade e também uma mudança, né, uma alteração nos horários de funcionamento do ônibus do Mirante, que teve esse horário estendido, né, por conta do festival de dança e também das férias escolares. Já falamos da obra que está acontecendo aqui próximo ao Centro Eventos Calhanzen, no bairro América, mas alguns outros serviços também são realizados pela Companhia Águas de Joinville ao longo dessa quinta-feira. Na zona sul da cidade, no bairro Itaú, um serviço também que pode impactar o abastecimento de água tanto no bairro Itaú, quanto no João Costa, quanto no Petrópolis e também no Jarivatuba ao longo dessa quinta-feira. Normalização do sistema, conforme a Companhia Águas de Joinville, é prevista para o decorrer da noite desta quinta-feira. Serviço que acontece na Rua Fátima com interdição parcial das vias, né? Reforçando, Rua Fátima parcialmente interditada hoje até esse serviço ser finalizado, o abastecimento de água pode estar sendo impactado, então, em partes do bairro Itaúm, João Costa, Petrópolis e também Jarivatuba. No bairro Glória, onde eu passei hoje pela manhã, está acontecendo um serviço de interligação de redes de água, que pode gerar, né, impacto no abastecimento em partes ali do bairro. Normalização do sistema também prevista para o decorrer da noite desta quinta-feira, serviço que deve acontecer até às 5 horas da tarde de hoje, sendo realizado na rua Corcovado, né, no bairro Glória, aqui em Joinville. Uma outra frente de trabalho da Companhia Águas de Joinville que a gente destaca por aqui, Kleber, acontece no bairro Aventureiro, mais um serviço na rede de água que deve se estender até às 6 horas da tarde de hoje, né? Está contando com interdição parcial da via, então a Avenida Santos Dumont, né, ao longo dessa quinta-feira parcialmente interditada para esse serviço que é realizado pela companhia, e partes do bairro Aventureiro podem estar então com um impacto no abastecimento de água. Normalização do sistema também prevista para a noite desta quinta-feira, conforme a Companhia Águas de Joinville. Trazendo detalhes também sobre o ônibus do Mirante, né, que eu falei que teve o horário estendido por conta do festival de dança e também das férias escolares. Essa extensão no horário segue até o dia 2 de agosto, tá bom? A linha vai funcionar então diariamente, das 9h30 da manhã até as 6h30 da tarde, com uma saída a cada 30 minutos, saindo sempre ali do terminal central de Joinville. Para acompanhar mais informações sobre o ônibus, pode acessar o site, né, ônibus.info da Prefeitura de Joinville. Em caso de condições climáticas adversas, a operação da linha pode ser suspensa por conta, né, da subida ser interditada ali ao Mirante. A gente lembra também que o Mirante de Joinville fica aberto das 5 horas da manhã até as 10 horas da noite, com horário máximo de saída ali do local às 11 horas da noite. Kleber, reforçando, horário de funcionamento estendido até 2 de agosto, sempre das 9h30 da manhã até às 6h30 da tarde. Kleber, com saída do terminal central aqui de Joinville.
1: 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São 10h31, intervalo, já a gente volta para falar do Festival do Musicário, trazer também mais destaques sobre o dia de hoje no Festival de Dança de Joinville e mais informações para você, sempre em nome de Lojas MM e Costão do Santinho.
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0: Quinta-feira, 23 de julho de 2026. O Rio de Janeiro é a unidade da federação que mais registrou prejuízos neste ano com o roubo de cargas de remédios. O presidente executivo da Associação Brasileira dos Distribuidores de Medicamentos Especializados, Paulo Maia, afirmou à CBN que o Estado deve concentrar pelo menos 40% dos casos nacionais. Nesta semana, a Polícia Civil do Rio desarticulou uma quadrilha com atuação em 5 estados que roubava e revendia remédios contra o câncer. O grupo movimentou mais de 30 milhões de reais em um ano. O velório do cineasta, produtor e fotógrafo Luiz Carlos Barreto deve começar daqui a pouco no Rio. A cerimônia será aberta ao público às 11 horas da manhã e vai até às 2 da tarde no Palácio da Cidade, na zona sul da capital fluminense. Barretão morreu ontem, aos 98 anos, em decorrência de complicações pulmonares. O cearense foi integrante do Cinema Novo nos anos 1960 e assinou a direção de fotografia de clássicos como Vidas Secas e Terra em Transe. Como produtor, ele foi essencial na consolidação da indústria audiovisual brasileira e liderou sucessos de bilheteria, como Dona Flor e Seus Dois Maridos. Na década de 1990, Barretão foi peça-chave na retomada do cinema nacional ao atuar na defesa de leis de incentivo após o fim da Embrafilme. A Bolsa de Valores de São Paulo opera em queda de 0,69% aos 176.319 pontos. O dólar comercial está em alta de 0,77%, negociado a R$ 5,09. O euro vale R$ 5,78, elevação de 0,44%. No horário de Brasília, 10 horas e 33 minutos.
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6: Vamos nessa, 10:38, 10:38, de volta com o Notícia na Manhã aqui na CBN, em nome de Lojas M&M, a parcela mais barata do Brasil e Costão do Santinho, natureza, experiências e memórias para sempre. Vamos chamar a Giovana Franco. Giovana Franco, antes, a gente entra agora numa vibe mais festiva, né? Porque vem aí a festa dos 150 anos de Jaraguá do Sul, é neste final de semana, a programação especial, e a Giovana Franco traz mais detalhes pra gente.
7: Jaraguá do Sul prepara uma grande programação festiva para comemorar seus 150 anos entre os dias 24 e 26 de julho na Arena Jaraguá, com entrada gratuita para o público. Para facilitar o acesso às festividades, a Prefeitura disponibilizará uma linha especial de ônibus expresso do Terminal Centro até a Arena, com tarifa reduzida de R$ 1,00 nos dias 25 e 26 de julho. A agenda do aniversário conta com o tradicional desfile festivo, missa solene, corte do bolo, show pirotécnico e grandes atrações nacionais como os cantores Isadora Pompeu na sexta-feira, Ralph no sábado e o encerramento no domingo com a apresentação especial do cantor Daniel, acompanhado pela Orquestra Filarmônica do município. Os horários completos de ônibus e a programação detalhada estão disponíveis nos canais oficiais da Prefeitura de Jaraguá do Sul e no aplicativo Jaraguá Tem. Giovana Franco para a CBN Joinville.
6: Muito bem. E Joinville é uma festa, né? Tem o Festival dos Girassóis, né? Tem o Festival de Dança, né? Dois eventos que estão acontecendo paralelamente. E hoje tem a abertura do Festival do Musicário. Os detalhes chegando com a Poliana Rodrigues.
8: Oi, Kleber, bom dia para você e a todos. O Musicarium, Academia Filarmônica Brasileira, promove entre hoje até o dia 1º de agosto o 9º Festival Musicarium. O evento fortalece a formação artística dos alunos por meio de uma programação intensiva dedicada ao aperfeiçoamento técnico e à prática orquestral. Ao longo de 10 dias, o festival reúne professores e músicos convidados que atuam em importantes orquestras, conservatórios e instituições de ensino do Brasil e do exterior, proporcionando uma intensa experiência de intercâmbio artístico e pedagógico para quem participa. Durante o período, os alunos participam de masterclasses, ensaios, música de câmara e atividades de prática orquestral, que culminam em 6 concertos gratuitos, abertos à comunidade. Tudo isso acontece na sede do Musicarium, que fica no bairro Anitta Garibaldi, aqui em Joinville. E o grande destaque dessa edição é a participação do maestro italiano Massimiliano Carraro, à frente da Orquestra Musicarium, no concerto especial que acontece no dia 30 de julho. Carraro aproxima Joinville da tradição da música de concerto europeia e reforça o compromisso do Musicarium com a formação orquestral de excelência. Lembrando que todos os concertos têm entrada gratuita, com ingressos mediante reserva antecipada pelas redes sociais da instituição. Claro que todos estão convidados para participar desse momento, né, Kleber? Que a gente aproveita de música boa, de orquestra, então todos estão convidados para participar. É com você aí no estúdio.
6: Muito obrigado. Então tem Musicarium, tem Festival de Dança, tem muita coisa para fazer aqui em Joinville. Antes de chamar o João Gabriel com o destaque do Festival de Dança de Joinville, uma notícia do esporte. A gente estava falando, né, sobre Inter e Cruzeiro, jogo de ontem no Beira-Rio, disputado num gramado molhado. Aos 11 do segundo tempo teve uma entrada violenta, né, do zagueiro Vitor Gabriel em cima do Gabriel Peck. O jogador do Inter foi expulso, o jogador do Cruzeiro saiu de campo com a canela sangrando e a informação de agora pela manhã é que o Gabriel Peck sofreu uma fratura. A infelicidade do jogador do Cruzeiro, né, uma entrada na canela, né, uma entrada muito forte, foi cartão vermelho direto e o Gabriel Peck teve esse prejuízo enorme. João Gabriel, para trazer a companhia de dança Liliana Vieira, um dos destaques do Festival de Dança, a nossa próxima atração aqui no Notícia na Manhã. Adiante, João.
9: É isso, Kleber. Então, novamente, bom dia a você e a todos que nos acompanham. Falando um pouco da movimentação também aqui no Festival de Dança, agora 10 horas 43 minutos, vai se intensificando, né? Ao longo do dia, a gente vem acompanhando desde o início do festival, desde a segunda-feira, a movimentação por aqui se intensificando a partir das 10 horas da manhã, com a abertura da Feira da Sapatilha por aqui. Agora, a praça de alimentação muito movimentada, né? As apresentações acontecendo também nos palcos abertos de Joinville. Muito legal a gente poder sentir essa grande movimentação, essa grande recepção também do público de Joinville por aqui. E claro que o estúdio de vidro da NSC com vidro fora a fora favorece também a gente ver aqui de dentro a movimentação como está por ali, Kleber. Mas agora, focando um pouco na entrevista por aqui, estamos recebendo a Lorena, que é a coreógrafa da companhia de dança Liliana Vieira, que se apresentou ontem, companhia de dança aqui de Joinville, venceu uma das categorias ontem na mostra competitiva, né, Lorena? Com a segunda melhor média das apresentações de ontem, se eu não estou enganado, 9,85, é isso?
10: 9,85, mas a gente ficou em primeiro lugar.
9: Em primeiro lugar isso, na categoria, né? Categoria. É realmente espetacular, Kleber, o que a companhia Liliana Vieira vem fazendo nos últimos anos. Lorena, primeiramente, bom dia, muito obrigado por nos receber, conversar com a gente aqui no estúdio de vida da NSC. A primeira pergunta que eu te faço é, como é que é acordar hoje, sabendo que conseguiram e tudo deu certo? Bom dia.
10: Então, assim, ainda é um processo da ficha caindo, eu digo, né? Eu dei bom dia hoje para as outras coreógrafas, Liliana Vieira e a Manuela. E, assim, a ficha ainda está caindo porque são muitos anos de espera. Estamos há 10 anos aí esperando esse reconhecimento do primeiro lugar, né? Então, foi um processo longo, são muitas gerações esperando esse momento chegar. Então, assim, eu acho que vai cair a ficha mesmo lá na noite dos campeões, quando a gente entrar no palco e realmente ver que tudo aquilo, todo sonho se tornou realidade.
9: Foi na categoria Danças Populares Brasileiras, Conjunto Júnior, né?
10: Isso.
9: O espetáculo aqui, a gente tá vendo a coreografia, é Filhos da Mata, Guardiões de Jurema. Isso. Conta um mesmo pouco pra gente como é que é a história por trás dessa coreografia, o que que as pessoas que acompanharam ontem a mostra competitiva conseguiram ver aqui no palcão do Centro Eventos.
10: Então, nosso processo já começou desde o ano passado, né? Como a gente trabalha com danças populares brasileiras, existe muito estudo por trás. Não só técnico, mas também sobre a cultura, de onde vem, qual é a sua origem. Muitas vezes a questão da religião também, né, vem junto. Então, assim, o Brasil é muito rico. A gente fez a técnica Caboclinho, né, que é de Pernambuco. E normalmente o que vem pro festival é sempre o caboclinho festivo. E a gente queria inovar, a gente queria trazer uma coisa diferente. Então fomos atrás de uma lenda, né? Pesquisamos bastante, encontramos a lenda da Jurema, que fala de uma guerreira forte, filha de Oxóssi. E ela morre por amor, né? E ela consegue voltar à vida através dos elementos da natureza. Os elementos da natureza passam essa energia e essa força para ela, ela volta à vida. E aí a lenda diz que ela volta à vida através de um girassol, né? E aí a gente conta toda essa história, a gente consegue em 5 minutos contar toda a história da lenda através da técnica do caboclinho.
9: 5 minutos é um tempo, uma lenda, né? Grande, como pela história que você contou agora, é realmente um tempo muito curto para tu colocar tudo em 5 minutos. Como é que é esse processo também de produção, de ensaio, nervosismo? Acredito que quando você sobe ao palco do Centro Eventos, esse nervosismo e a ansiedade vem à tona novamente, né?
10: Sim, sim. É uma construção, assim, ó, técnica muito forte, né? Principalmente porque a gente estava com 28 bailarinas. Então, tudo isso, cada dia a gente ensaia 4 a 5 vezes por semana, né? Além de toda a questão da expressão que eles precisam pegar para realmente contar verdadeiramente a história, tem a parte técnica, então são muitos ensaios, é muita dedicação, somos em 3 professoras, mas a gente sempre pega professores de fora para estar nos guiando, né? Até porque a gente, como a gente está falando de um lugar que a maioria dessas crianças nunca foram,
9: Sim. A
10: gente precisa trazer o máximo de realidade para dentro da sala, para elas entenderem de como elas vão contar essa história com o corpo delas e com a expressão facial delas, né? Que eu acho que é o mais difícil, assim, a gente conseguir contar algo que a gente nunca viveu.
9: Mais ou menos quantas crianças subiram no palco para essa apresentação?
10: 28 crianças.
9: 28 crianças. Uhum. Como é que foi para elas também, quando a companhia foi anunciada como a vencedora? Qual foi a primeira reação? Tivemos gritos de alegria, algumas não entendendo esse processo.
10: Olha,
9: como é que foi um pouco esse momento
10: na
9: também?
10: Na verdade, foi assim, foi uma grande surpresa, né? Porque a gente sempre entra para dar o nosso melhor, a gente sempre fala para elas, ó, deem o nosso melhor, e dando o nosso melhor já é o nosso maior prêmio. E como eu falei, a espera são de 10 anos, Sim. Então assim, tinha aquele misto de esperança, porque a gente não desiste nunca, mas aquele misto de, será que vai ser dessa vez? Então assim, quando saiu o resultado, eu falo que foi um tapete pro chão, assim, todo mundo caiu no chão, assim, e a gente só sabia agradecer a Deus pela oportunidade de ser reconhecido.
9: 10 anos na esperança dessa categoria, né,
10: dessa
9: Lorena?
10: Dessa categoria.
9: É mesmo. Tirar um peso das costas, talvez, agora saber que a companhia está marcada na história do festival dentro da Dança Popular Júnior?
10: Com certeza. E é como eu falei, é uma história de gerações, né? Porque a cada 4 anos esse grupo ele se renova, porque daí tem que passar para as outras categorias. Tem criança que tem que ficar mais velha e tem que subir. Então é uma história de 10 anos, de muitos bailarinos, de muitas vidas, de muitos pais, de uma comunidade gigante esperando esse momento.
9: E você está há 5 anos como coreógrafa da companhia, né?
10: Sim.
9: É a primeira vez que você vence também numa categoria do festival? Ou já teve outra coreografia em outras categorias que venceu?
10: Eu já venci uma vez na categoria do Meia Ponta, uhum. E ano passado a gente venceu na categoria do Sênior, também danças populares brasileiras.
9: Mas acho que é um processo que você nunca se acostuma, né? É
10: não,
9: sempre
10: não,
9: diferente
10: em
9: cada
10: é
9: categoria,
10: diferente.
9: Certo?
10: É diferente porque cada trabalho a gente coloca uma parte da nossa vida, uma parte
9: Sim.
10: do nosso coração, sabe? São momentos diferentes, são pessoas que estão com a gente diferente, são desafios diferentes. Então, cada ano é único, cada coreografia é única, cada grupo é único, né? Então, é isso que fica marcado, assim.
9: E essa apresentação agora volta na Noite dos Campeões, certo?
10: Sim.
9: Então, acredito que os ingressos já praticamente esgotados, né?
10: Uhum.
9: A comunidade joinvilense que acompanha todo o ensaio, acompanha a companhia ao longo de todas as edições do Festival de Dança, ela tem um jeito secreto de conseguir acesso a essa apresentação, digamos assim? Está sendo preparado alguma coisa também pela companhia para se apresentar para cidade de Joinville?
10: Não, então a gente vai estar em todos os palcos abertos, né? A gente vamos continuar, eu falo que é uma jornada incansável até acabar dia 2 de agosto, né? Então a gente vai estar assim nos palcos abertos, a gente faz questão de representar a nossa cidade, onde chama a gente tá, né? Porque eu acho que, é como eu falei, a dança popular já é uma questão de comunidade.
9: Sim.
10: A gente já tem que trabalhar muito isso, né? Então, quanto mais a gente puder levar o nosso estudo, o nosso amor à arte para Joinville, a gente vai levar e onde chamar a gente vai estar.
9: E Lorena, agora na apresentação da Noite dos Campeões, sai um certo peso nas costas para a apresentação. Você acha que as crianças, quando retornam a essa apresentação dessa noite especial, né, que reúne as principais escolas, os principais grupos que passaram aqui no festival, elas sobem mais leve ao palcão do Centro Eventos? Tem adrenalina, a gente sabe que tem, sempre vai ter essa ansiedade na apresentação, mas de uma certa forma fica um pouco mais leve, mais relaxada para apresentar?
10: Então, pela questão de não ter ali a competição em si, a comparação sobe mais leve. Mas eu te garanto, assim, ó, que sobe com a vontade de fazer ainda melhor.
9: Sim.
10: Pra mostrar que mereceram, pra mostrar que aquilo foi justo, né? Pra mostrar que eles estão ali porque realmente eles mereceram e que foi por força de vontade, né? Então, eu acho que a responsabilidade é a mesma. A carga pode ser um pouquinho menor, mas a responsabilidade é a mesma.
9: Lorena, já encaminhando pra reta final da nossa entrevista por aqui, agora 10 horas e 51 minutos... Mas não posso deixar de te perguntar, porque a companhia trabalha com crianças, né? Categoria júnior. Como você mesmo destacou, muitas crianças passam da idade, às vezes, de se apresentar, vai renovando todo ano, né? A companhia aqui, o pessoal que se apresenta. Como é que é juntar todas essas crianças, esse ensaio que acredito que dura pelo menos um ano, meses, né? Até subir ao palcão aqui do Centro Eventos. Como é que é essa forma de organização, de seleção também das crianças? Acredito que muitas querem participar, algumas acabam ficando de fora. Como é que vocês se organizam isso também?
10: Então, na verdade, assim, ó, as crianças, como você falou, elas são crianças. O nosso maior vínculo mesmo de responsabilidade são com os pais, né? Então, antes a gente precisa saber se as famílias estão preparadas, porque a gente dedica de muita coisa. Elas dedicam... de muitas festas, elas dedicam de final de semana, a gente ensaia todos os domingos. Então, é uma força de vontade, não só da criança, por amar a dança e querer fazer aquilo e querer estar aqui, mas também das famílias, né? E da família em geral. Os avós ficam sem ver os netos, os pais ficam sem os filhos no café da tarde de domingo. Então, é um esforço muito grande. A companhia, nós temos em torno de 250 alunos. A gente faz o convite para esses alunos estarem com a gente no grupo de competição, porque, afinal de contas, é um grupo de elite, precisa de uma dedicação maior, são mais ensaios. Tem toda a questão emocional que envolve tudo isso, porque a gente não vai só aqui para a competição, a gente viaja o Brasil inteiro. Então, são viagens, sozinhos, a maioria dos pais não podem acompanhar. Então, é toda uma estrutura muito grande, tanto física quanto emocional, para essas crianças. Mas, assim, a gente é muito orgulhoso de cada criança e principalmente de cada pai que topa estar nisso, porque é a realização de um sonho.
9: É isso. E a companhia se apresenta ainda na 43ª edição do festival, né? Não acabou por aqui,
10: não, acabou
9: nem
10: por
9: com
10: aqui.
9: A apresentação só na Noite dos Campeões. Ainda tem outras categorias que serão apresentadas,
10: sim,
9: certo?
10: Sim, esse ano a gente passou nas duas categorias de dança popular, tanto legal a internacional... demais. Quanto a nacional, com o Grupo Meia Ponta. Então, dia 29 e dia 30, nós estamos na competição do Grupo Meia Ponta, que são as nossas mini crianças, né, que estão ali. É a segunda vez que a Liliana Vieira passa com duas coreografias na mesma bateria, né, que é a do Meia Ponta. Então, a gente vai estar aí representando o Joinville, com certeza, com bons resultados.
9: Para o Meia Ponta, é um pouco mais difícil esse processo de preparação, por se tratar de crianças menores?
10: Então, elas estão começando a entender o mundo da arte, né? Elas estão começando a entender como é que funciona, como é a competição. A maioria nunca subiu num palco competitivo. Então, elas começando... A gente fala que é a alfabetização dos grupos de competição. Né? Elas estão começando a se alfabetizar, elas estão começando a entender como é o processo. É um pouquinho mais leve, porque a exigência técnica não é tão alta quanto os grupos júnior e sênior, mas elas têm o mesmo compromisso e responsabilidade.
9: Maravilha, Lorena Tavares, coreógrafa da Companhia de Dança Liliana Vieira, conversando com a gente, Kleber, que venceu uma das categorias ontem na mostra competitiva aqui no festival. Lorena, muito obrigado por nossa entrevista.
10: Que agradeço.
9: E que o festival ainda pode ser mais grandioso ainda para vocês da companhia.
10: Amém, eu que agradeço, muito obrigada. Eu agradeço de coração a oportunidade de estar aqui e de levar a dança joinvilense para o mundo inteiro.
9: Novamente, parabéns por vencer a categoria.
10: Obrigada.
9: Kleber, agora eu volto com você do estúdio da CBN.
6: Muito bem, muito obrigado. Grande destaque, companhia Liliana Vieira, destaque trazido pelo João Gabriel nesta quinta-feira no Festival de Dança. E outro destaque, como a Poliana Rodrigues trouxe há pouco, é a abertura do Festival Musicarium. De hoje até dia 1º de agosto, teremos aí um grande encontro reunindo professores e músicos de destaque no cenário nacional e internacional. E aí a gente vai falar com o maestro e diretor, presidente do Musicarium, Sérgio Ogawa. Sérgio, bom dia, muito obrigado mais uma vez por nos atender aqui na CBN Joinville. O que representa para o Musicarium esse festival? Não só para o Musicarium, mas principalmente, né, para o corpo, né, de alunos e músicos do Musicarium. Bom dia.
11: Bom dia, muito obrigado à CBN pela oportunidade de falar um pouco sobre o trabalho do Musicarium. que nesta nona edição do festival que realizamos no período de férias escolares, né, dos alunos, lembrando que grande parte são alunos da rede pública de ensino, então a gente aproveita esse período que eles têm mais tempo disponível para se dedicar, e trazemos professores, além dos professores da casa, que são mais de 15 professores, quase, vai dar quase 30 professores, entre professores da casa e convidados, tanto do Brasil como do exterior, a oportunidade deles realizarem aulas, masterclasses, ensaios e concertos, né, com os professores, né, tendo essa oportunidade de absorver a experiência, o know-how, né, o conhecimento que vem adquirindo, né, esses professores ao longo, né, de toda a sua carreira. Então, os 85 músicos da Orquestra Jovem Musicarium, nestas duas semanas, têm uma evolução incrível, que vale como se fosse 6 meses de aula, e vão realizar uma série de concertos, tendo hoje a abertura com uma grande orquestra jovem, são todos gratuitos aqui no Instituto Cor, no Teatro Ernesto Reis. Vamos só entrar nas nossas redes sociais. Os convites estão praticamente esgotados, mas sempre vale a pena tentar, né? Tem vários concertos ainda com ingressos disponíveis.
6: Ô Sérgio, você estava falando, né, que esse festival ele serve assim como vários meses, né, de treinamento, né, de dedicação. O que que faz, né, com que esse intercâmbio, né, haja assim de uma maneira tão profunda no músico?
11: Sim, porque é uma imersão, né? Então são dois períodos. Às vezes é de manhã, ensaio da Orquestra Jovem, das 9 até o meio-dia, eles almoçam aqui no próprio Instituto Cor, e à tarde eles fazem 3 períodos, né, de aulas, 6 da tarde, aulas de naipe por instrumentos, né? Então, o professor, por exemplo, de violino, trabalha com o naipe de violinos ali da Orquestra Jovem, assim como dos clarinetes, com seus alunos, enfim, todos os instrumentos, desenvolvendo não só a parte técnica, mas de musicalidade, performance, interpretação. Então, esses músicos que também passaram por esse processo de aprendizado durante a juventude, agora são grandes profissionais atuantes em grandes orquestras do mundo, né, têm essa oportunidade de passar o conhecimento, o caminho das pedras, facilitar realmente o aprendizado desses jovens, né? Então, é um festival interno, na verdade. A gente foca no desenvolvimento da nossa orquestra jovem para que ela tenha cada vez mais uma representatividade, uma qualidade técnica para representar Joinville, Santa Catarina e o Brasil no exterior, tanto em turnês no Brasil como em vários países pelo mundo.
6: Bom, eu estava vendo aqui uma lista de mais de 10 convidados, né? Tem músico que vem da Alemanha, da Venezuela, da Itália, da Bulgária, né? Como é que foram feitos esses convites, né? E o que o senhor destaca desse elenco de convidados?
11: Sim, todo esse critério de curadoria feito junto com os professores da casa, a gente pesquisa bastante, pede referências, não? Então, eu gostaria de destacar, por exemplo, o maestro Máximo Carraro, um maestro veterano, né, que trabalhou muitos anos no Teatro La Scala de Milão, junto com o grande maestro Ricardo Muti, muito famoso ali, né? É uma casa de ópera e o trabalho de orquestra é incrível, e ele vai ministrar tanto aulas de regência, um laboratório de regência com os nossos maestros e alunos, né, de regência aqui do Musicarium, e fará concertos, né? Então, ensaios e concerto no dia 30, quinta-feira, né, na próxima semana, incluindo obras assim, de grande, né, renome internacional, como Beethoven, a Sinfonia 40 de Mozart, e, lógico, não poderia faltar uma obra italiana, né, compositor italiano, Verdi, que é A Força do Destino, né, com essa grande orquestra jovem. Então, ele e todos os demais professores são incríveis, né? Os alunos estão adorando as aulas. É muito importante que a gente escolha também professores que têm tanto experiência em orquestra, mas que tenham didática, a linguagem, a comunicação com os jovens, né? Com bastante paciência, tato, para que eles possam atuar de forma muito tranquila, sem aquela pressão, aquela rigorosidade exacerbada, né? Então, o objetivo é que eles possam ter motivação, essa inspiração, com bastante garra, determinação. A disciplina vem naturalmente, porque eles querem tanto ter um aprimoramento, né? São cursos gratuitos que esses jovens têm, e toda uma possibilidade, né, de avançar na sua carreira. Então é algo incrível, porque a música flui com muita energia, com muita garra, mas com muita leveza ao mesmo tempo.
6: Doutor, diretor, maestro Sérgio Ogawa, muito obrigado. E só reforçando, né, o senhor disse, os ingressos estão quase esgotados, né? Mas Exato. Se conseguir, vale muito a pena. Hoje a abertura com o Musicário in Concert, Orquestra Musicário. Tem depois, no sábado e no domingo, mais duas apresentações. E aí, na outra semana, quinta, sexta e sábado, são os 6 dias de apresentações do Festival do Musicário. Ogawa, muito obrigado mais uma vez. Forte abraço e sucesso.
11: Muito obrigado. Abraço a todos.
6: Falamos com o Sérgio Ogawa, a gente estourou um pouquinho o tempo, né, para variar, né, peço desculpas ao Israel, ao J.D. Champs, né, que é o titular do espaço, aos ouvintes habituais do CBN Joga nas 11, mas eu me recupero amanhã. Um abraço, vem aí o esporte aqui na CBN. Tchau, tchau.
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1: Na CBN agora são 11 horas e 9 minutos, 11 e 9 da manhã desta quinta-feira, dia 23 de julho de 2026. Seja muito bem-vindo e seja muito bem-vinda à programação do nosso CBN Joga nas 11. Eu sou Israel Antunes e eu faço companhia para você ouvinte até o meio-dia na programação do nosso CBN Joga nas 11, ao lado do Roberto Casagrande, de você ouvinte que está nos acompanhando também pelo 95.3 FM e pela nossa live no YouTube da CBN Joinville. Você que não está lá no YouTube, está vendo as carinhas, né, do Roberto Casagrande, a minha também, do Israel Antunes. Tem muita informação, tem muito esporte até meio-dia e contamos, claro, com o seu recado, com a sua participação. Você que está nos acompanhando pelo YouTube, pode também se inscrever, que nem é inscrito ainda, né, compartilhar, pegar o link, mandar nos grupos. Também pode deixar o like, que é importantíssimo. É
2: essencial.
1: Né, Casagrande? Bom dia pra você, tudo certo contigo? Hoje com o casaco da NASA, né?
2: O casaco da NASA. O titular é Bom Dia Israel Antunes, bom dia pra todo mundo ligado aqui na CBN Joinville, dia 23 de julho.
1: Temos tudo bem alguma... contigo, cara?
2: Tudo certo, cara. Excelente dia, um dia bonito
1: tudo
2: em Joinville.
1: Pô, para de chover,
2: um dia excelente em Joinville, dia bonito. Perfeito pra fazer aquela caminhada pra quem gosta, que não é meu caso, mas tudo bem.
1: Que isso, cara? Tá, dou subir o mirante aí hoje. De busão ou vai caminhar?
2: Não, de
1: correr,
2: busão, não. Nesse momento de busão. Pedalar. Até porque estou lesionado.
1: O quê?
2: Estou lesionado. Estou lesionado.
1: Que lesão, cara? Lesão muscular de qual grau?
2: Coxa.
1: Quantos graus?
2: Não sei. Eu sei que é um grau que dói muito.
1: Um grau
2: mas
1: de dor.
2: Tudo certo.
1: Um grau de dor.
2: A gente tem para falar hoje algumas coisas do Joinville. Poucas coisas, já que o Joinville não tem muitas novidades do futebol, mas vamos falar umas coisinhas sobre a parte institucional. Mais uma vez, que ontem veio à tona uma.
1: Uma situação desconfortável.
2: Um assunto muito chato e que, de certa forma, até é triste, sabe? Eu, pelo menos por conhecer a pessoa em questão, e sempre ser muito bem recebido por ela, eu fico muito triste quanto a isso. E também, claro, o Jack Futsal, vamos ouvir hoje um dos principais personagens dos últimos jogos do Jack. Tem Série B do Catarinense, Joinville, vôlei, Brasileirão, o pau tá torando. Muita coisa pra falar, Israel Antunes.
1: Muita coisa para falar, e claro, a gente vai contar com a participação da audiência, de quem está nos acompanhando no YouTube da CBN Joinville, com seus recados, seus pitacos, seus comentários. Inclusive, tem uma enquete que tu sugeriu lá no YouTube, já está rodando, né, Casan?
2: É isso aí, Zé Antunes. Ah, vamos medir a febre da torcida, como é que tá, né? O Data joga nas 11 nesse momento. Uma pesquisa por ali, ó, no nosso chat, você que tá vendo agora o nosso quadro, no nosso chat tem uma enquete fixada que é a seguinte. Na sua opinião, tá? Na sua opinião, qual que é a melhor SAF pro Joinville? Que são as três interessadas, né? Aí tem as três opções ali. Consórcio 76, Grupo RX e o Tarcísio.
1: Tá, a pessoa você pode vai... participar na enquete ali na enquete, e pode mandar também
2: no WhatsApp. Pode mandar no chat, ah, eu votei e tal, porque eu acho que isso, isso e aquilo. E pode também no WhatsApp, 47, né, Isael? 479-9972-3493. Vai lá, manda o áudio e fala, eu acho a melhor SAF tal por conta disso, disso e aquilo. Eu acho essa Boa. Aqui melhor por isso, isso e aquilo. Manda a tua opinião e vamos... Como sempre, né, Zé Antunes, fazer junto o programa com a nossa audiência, né?
1: Tá bom. Tá lá a enquete, então, proposta aí pelo Roberto Casagrande, já no nosso YouTube da CBN Joinville, você pode participar. 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E vou aproveitar aqui, que é uma semana que está rolando o Campeonato Brasileiro da Série A, tem Copa Sul-Americana, também tem Série B do Catarinense, Série B do Campeonato Brasileiro, rolou aí também algumas rodadas decisivas ontem, por exemplo, do Catarinense da Série B, tem decisão já, está definido quem subiu para a primeira divisão. O Ercílio Luz vai jogar a primeira divisão do Campeonato Estadual.
2: Vai.
1: Já falar sobre isso também aqui dentro da programação do CBN Joga nas 11. 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

0: 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Inclusive ontem, o Roberto Casagrande, para quem estava na KTO e observou ali os jogos do Campeonato Brasileiro da Série A,
1: sim,
0: se fosse fazer botar uns dois pila, por exemplo, nos times visitantes de ontem, os quatro venceram: Palmeiras, Cruzeiro, Flamengo e Atlético Paranaense. Os quatro visitantes de ontem que entraram em campo pelo Campeonato Brasileiro da Série A venceram. E geralmente, tirando assim os times que são muito favoritos, né? Palmeiras,
1: sim,
0: Flamengo, as odds estavam altas para quem é visitante. E deu certo aí para quem é visitante
1: é
0: ontem.
1: Natural, né?
0: E conseguiu uma importante vitória. Os quatro clubes que venceram ontem, jogaram fora de casa no Campeonato Brasileiro da Série A na KTO. Sempre é bom dar essa olhada. Depois tu confere,
1: Casa. Eu pego aqui as odds aqui pra hoje.
0: Porque hoje tem dois jogos do Campeonato Brasileiro da Série A. E daqui a pouco a gente fala sobre isso também.
1: Na volta do break a gente fala sobre isso.
0: Bah, espetacular. Agora são 11 horas e 16 minutos. Casa, pra gente iniciar por aqui, o nosso CBN Joga nas 11. Esse assunto que veio à tona ontem no Instagram, nossos colegas do Replay Joinville, tratando de um assunto relacionado a um funcionário do clube, de 25 anos, de casa de Joinville Esporte Clube, que está trabalhando no Juventus de Jaraguá, clube que está disputando a segunda divisão do Campeonato Catarinense, uma situação bastante complicada. Ontem, inclusive, entrou em campo e perdeu. O Lincoln está trabalhando no Juventus de Jaraguá, e isso repercutiu de uma forma muito negativa nas redes sociais com os torcedores do Joinville, e a gente vai repercutir aqui também na programação do nosso CBN Joga nas 11, inclusive. Vou aproveitar para colocar na tela.
1: Coloca a foto ali pra gente ver.
0: A foto, né, que a gente tá mencionando, e o trabalho que foi realizado ontem pelo pessoal do Replay Joinville, Casa.
1: É justamente sobre isso, né, Israel? Você que tá conosco aí pode deixar sua opinião no chat também. Claro que trabalhar é bom e tudo mais, né? Mas assim, ó, vamos relembrar um pequeno detalhe, um grande detalhe, na verdade. O Lincoln tá no Joinville desde 2004, né? São 22 anos de casa. E ultimamente, não só ele, como várias outras pessoas, tem que... O Joinville não tá pagando, né? Eu recebi um relato no meu Instagram ontem de uma ex-funcionária que não recebe há 2 meses e que também não recebeu... foi, no caso, desligada e não recebeu rescisão, não recebeu férias, 13º, fundo de garantia, além dos salários de maio e junho. E tem que se virar como pode porque as contas vêm. Tem aluguel, tem luz, tem tudo mais para pagar, né? E até entrando em mais dívidas para poder deixar isso mais... para deixar isso de uma certa forma... para poder se manter, na verdade, né, Isra? Para poder pagar as contas. Tem que fazer dívida para pagar a conta, né? Que no caso é empréstimo, essas coisas. E aí quando eu vi essa foto ontem do Lincoln, eu vi primeiro pelo replay, depois eu vi nosso colega Douglas Martins também postando. E eu confesso para ti que lendo os comentários e vendo essa foto é um mix, sabe? Que a gente fica revoltado, eu pelo menos fico revoltado, porque o Joinville deixou uma pessoa... Pô, o Lincoln é um cara espetacular, sabe? A gente que é da imprensa, quando vai cobrir os jogos tanto fora quanto em Joinville, a gente é muito bem recebido pelo Lincoln. É um cara que sempre tá feliz, sempre tá alegre, sempre com uma energia lá em cima, né? E aí ver ele ter que, basicamente, trabalhar em 2, 3 funções para poder completar a renda, é muito triste, isso porque o Joinville não paga ninguém. A gente sabe que ele... A gente viu a foto dele no Juventus de Jaraguá. Ele também já fez alguns trabalhos assim, em times do futebol amador aqui de Joinville. E também, acho que até numa farmácia chegou a vazar uma foto já do Lincoln trabalhando, fazendo o que a gente... O popular bico, né? Para poder completar a renda. É muito triste, ô Israel. Eu confesso para ti ontem que, cara, esse tipo de foto dói, sabe? Dói lá na alma. É triste, porque além do profissional ter que passar por isso, também a gente vê a que ponto ou a que nível a instituição Joinville Esporte Clube chegou, né? É muito triste, Israel, muito triste, cara. Essa foto me deixou baqueado ontem, cara.
0: Essa foto, ela ilustra um pouquinho daquilo que está acontecendo com o Joinville Esporte Clube, né? E da responsabilidade que ela precisa ser assumida pela gestão da diretoria executiva do Joinville Esporte Clube, que colocou, né, essa situação com os funcionários colaboradores. E quando eu falo funcionários,

0: Funcionários, né? O torcedor que está nos acompanhando sabe muito bem que é o grupo de jogadores, que é a comissão técnica, que é o staff, que é a questão dos profissionais que estão trabalhando no clube há muito tempo, né? E o Lincoln é um dos exemplos de um profissional que teve que recorrer, né, a um outro clube para poder exercer sua função, para poder ter dinheiro, né? Porque o Joinville não cumpriu com as suas obrigações. E quando eu falo Joinville, é a diretora executiva, né, que desse clube, desse momento do clube, momento muito ruim financeiramente, talvez um dos piores da história do clube, em que o profissional não tem condições, ele precisa procurar alternativas no mercado. E abertamente, né, o Lincoln não falou sobre isso, sobre essa. Nas redes sociais dele, né, ele colocou lá que ama o clube, né, mas que a prioridade, obviamente, é a família dele, ou seja, ele precisa, né, buscar uma alternativa. A gente lamenta muito, porque a responsabilidade, e o clube também não fala, né, abertamente sobre essa questão dos salários atrasados nessas condições, citando esse exemplo, né,
1: e vários
0: do
1: outros,
0: Lincoln.
1: né?
0: Só que é uma questão que a responsabilidade é da diretoria executiva.
1: Claro,
0: Ela precisa dar
1: claro.
0: um jeito, né, de cumprir essas obrigações, né? Então, nosso dever aqui é continuar falando sobre isso e continuar cobrando, que isso precisa ser solucionado. A gente não pode admitir esse tipo de situação, né? É uma empresa, ela tem lá as suas obrigações financeiras com o grupo de atletas, com a comissão técnica, com o staff e com esses funcionários. E a gente acaba entendendo que esses funcionários acabam sendo sempre os primeiros penalizados, né? Porque quem está no dia a dia e quem ama o clube, né, de uma forma. Porque está ali há muito tempo, né? Jogadores, comissão técnica, algumas pessoas do staff acabam chegando no clube e indo embora. E essas pessoas que têm um vínculo muito grande com um clube, de uma identificação com a camisa do clube, que trabalham há muito tempo e passam por diversas situações, tanto de um time que ficou sem divisão, voltou ao calendário nacional, brigou por títulos, conseguiu acesso para a primeira divisão, e essas pessoas viveram tudo isso com a camisa do clube. E essas pessoas, elas precisam ser minimamente valorizadas por aquilo que elas já fizeram e aquilo que elas podem fazer ainda pelo clube e pelo amor que elas têm com o clube. Então, é um desrespeito muito grande, né? É uma imagem que deixa o torcedor impactado e chocado com aquilo que vem acontecendo e aumenta a pressão para cima de uma diretoria executiva que não está conseguindo, diante das competências que cabe a ela, de pagar o salário desses profissionais, né? Para que eles consigam exercer a função deles dentro do clube. A gente sabe que as pessoas foram orientadas e também colocadas, vocês podem procurar outras alternativas no mercado enquanto a gente não consegue se acertar por aqui. Mas tem que ser acertado, tem que ser valorizado, tem que ser pago aquilo que é direito desses trabalhadores, desses profissionais. Ninguém aqui sai de casa para trabalhar no dia e no outro mês espera o pagamento. Todo mundo espera o pagamento. Não pode um profissional ter que se submeter a esse tipo de situação, né? Uma coisa é a pessoa ter dois, três trabalhos por opção dela. Outra é porque ela é obrigada a fazer isso, porque ela não está recebendo um dos seus direitos, que nesse caso
1: não tem
0: compete
1: escolha, não tem
0: à diretoria
1: escolha.
0: Do Joinville Esporte Clube pagar, né, esses profissionais, e não está acontecendo, ô Casagrande.
1: Não tem escolha. Não tem escolha. E assim, ó, eu volto a repetir isso, né? Não só eu, mas os outros colegas de imprensa que vivem o Joinville Esporte Clube diariamente, seja na Arena Joinville com coletivas ou em dias de jogo, nesses últimos anos que a fase sempre predomina, a fase ruim, na verdade, né? Pode estar o quão ruim for, ele nunca tá reclamando, Lincoln. Ele nunca tá reclamando. A gente nunca viu o Lincoln reclamando, falando que tá ruim isso, tá ruim aquilo. É sempre um cara feliz, sempre um cara pra cima, sempre um cara que tem orgulho de estar ali representando o Joinville Esporte Clube. E aí a gente vê esse tipo de cena, é uma cena que deixa todo mundo muito, muito baqueado, entristecido. E assim, né? Não é só o Lincoln, é claro. O Lincoln a gente fica mais sentido porque é uma figura simbólica do Joinville. É um cara conhecido aí, tá aí faz tempo já e viveu todas as fases. Mas são vários funcionários que estão nessa situação. Até alguns deixando de forma pública as cobranças que fazem para o clube, né? De fato, postando story, print de cobrança do salário quando cai, quando não cai, rescisão, pagamento quando cai. E o clube simplesmente não responde. Simplesmente dá os dois skins no WhatsApp e não fica azul nunca, sabe? É desesperador, cara. É triste, a gente sempre acha que o Joinville chegou no fundo do poço, mas o Joinville sempre faz questão de cavar mais esse poço, né? Pra deixar ele mais fundo ainda, e enfim. É triste e ver também que ninguém se mexe pra tentar solucionar isso, né? Fica nisso como tá, fica nesse marasmo aí total, não tem uma comunicação, pelo menos um comunicado assim, ó, gente, tá assim a situação, o caixa tá assim, a gente tem esse fluxo, a gente não consegue pagar por conta disso, disso e aquilo, mas estamos tentando. Nada, o Joinville não se comunica, nada, o Joinville hoje não tem nada.
0: Estamos à disposição, tá? Caso a diretoria executiva que está administrando o Joinville Esporte Clube, agora quiser, né, e está à disposição
1: por favor
0: da CBN, para falar abertamente sobre isso. Seguindo por aqui, agora são 11 horas e 25 minutos, 11h25, para você que está nos ouvindo, está nos acompanhando, continue participando, daqui a pouco, na segunda meia hora, tem a participação do ouvinte também, você pode mandar recado também no nosso WhatsApp. Outro assunto relacionado ao Joinville Esporte Clube, trata-se de um assunto relacionado à Arena Joinville.
1: Exato.
0: Que está rolando a troca do gramado, o Roberto Casagrande. Vou colocar na tela,
1: inclusive. Temos imagens também.
0: A imagem que tu conseguiu para nós.
1: É,
0: né?
1: Com o nosso colega Vitor Lapoli, do Almanac do Jack, um dos grandes historiadores do Jack. Até recomendo, tá? Vai lá, o Manac do Jack no Instagram, procura, segue ele lá. Porque é um cara muito inteligente, que manja muito da história do clube.
0: É o carro dele lá no meio?
1: Não, não é, mas chama atenção, né? Um carro, é um gol no meio, aparentemente, ali.
0: Fazendo um
1: zerinho ali. E esses dias tinha até um bolo de gramado por ali, um guarda-sol. Achei muito, muito, muito curioso a cena. Mas a Arena Joinville segue em obras, né? Dá pra ver que tá andando. Nesse momento, apenas areia por lá. Até pra começar todo o trabalho de fazer a fundamentação da obra, como acho que são, se não me engano, são 3 ou 4 camadas.
0: Trabalho de terraplanagem
1: de fundamentação.
0: Ele é
1: bem puxado também, né? Então, segue em obras a Arena Joinville, que até o final do ano vai estar finalizada com... É pra estar finalizada, né? Com a grama sintética regulamentada pela FIFA, João Antunes. Mas é uma imagem diferente, né? A gente sempre costuma ver a Arena Joinville, obviamente toda verde por conta do gramado, recebendo jogos nesse momento, e praticamente sem atividades, apenas em obras por ali.
0: Agora são 11 horas e 26 minutos, e qual que é ainda não temos definição, né, Casa? De forma oficial,
1: local não.
0: Onde o Joinville vai mandar os jogos da Copa Santa Catarina, nós já temos definição ou ainda não, Casagrande?
1: De forma oficial não, né? O clube já manifestou naquela última coletiva que eu estive presente na Arena Joinville, que a ideia era mandar os jogos no João Marcato, que agora é a Arena Top Sanveg, né? Lá em Jaraguá do Sul. Essa semana, acho que o clube até já realizou, na verdade, uma vistoria lá para ver como é que estão, como estão as condições. E isso deve ser oficializado em breve. Um gramado que não tá muito bom, né? Até ontem o nosso colega J. Amaral narrou o jogo entre Juventus e Metropolitano e falou: cara, o gramado tá péssimo, tá terrível. Mas é o que o Joinville tem pro momento, até por uma questão de logística também, né? Jaraguá do Sul pra Joinville é que, de 40 minutos de ônibus? Meia hora? Nesse caso, então não afetaria tanto assim
0: a
1: logística do Joinville.
0: Além de lá do... Talvez a área na Barra FC, mas acho que o Barra não...
1: Não, o Barra não vai emprestar pra ninguém
0: estádio. Não vai emprestar o estádio.
1: Talvez o que faria mais sentido é Brusque ou Itajaí, né? Mas seria mais longe, um custo maior.
0: Sim.
1: Aí também Curitiba sendo um custo alto, acho que a opção mais viável seria Jaraguá do Sul de fato mesmo.
0: Aí deve ser, né? Deve ser mesmo, né? A Copa Santa Catarina, que não tem uma data definida da data base já da abertura no final de...
1: É dia 30. As datas bases de estreia são dia 30 de agosto. Mas 30. Claro que conforme foi chegando perto da data de estreia, o clube pode pedir para puxar pro sábado, domingo, aí vai muito do mandante.
0: Mas
1: né?
0: A data base é dia 30 de agosto.
1: 30 de agosto.
0: A abertura da Copa Santa Catarina da temporada 2026, que para o Joinville é importante, né? Visando a possibilidade de brigar por um título na Copa Santa Catarina, obviamente muito difícil, né? Por tudo que a gente vem conversando aqui nas últimas semanas, mas é o que pode dar para o Joinville uma vaga para disputar o Campeonato Brasileiro da Série D da próxima temporada.
1: E só com detalhes, é o que ontem nos bastidores lá do João Marcato veiculou-se uma possibilidade de também realizar uma troca de gramado do João Marcato esse ano ainda, tá? Isso está sendo visto por lá ainda, mas nada de oficial, porém, foi comentado nos bastidores do João
0: Talvez
1: Marcato.
0: Talvez tenha alguém no chat que vai conseguir me ajudar, porque eu não tenho certeza se o João Marcato é do clube ou se é da prefeitura.
1: Boa pergunta.
0: Tá, porque se for da prefeitura, aí tem que ter um processo licitatório igual aqui em Joinville, então eu não tenho certeza se o João Marcato é do clube. Essa pergunta agora veio aqui com essa informação que tu falou, né? Que existe a possibilidade do João Marcato, do estádio João Marcato também passar por alterações e ser um estádio também com um gramado sintético ou outro gramado natural, mas se é do clube, é um processo que pode ser até um pouco mais rápido do que, por exemplo, se é um processo licitatório, que até porque é um estádio municipal, né? Pode passar, eu acho que não, deve ser um estádio público mesmo, né?
1: Eu vou consultar o meu universitário, que é J. Amaral.
0: J.
1: Simplesmente
0: Amaral.
1: Ele vai saber me dizer.
0: Um abraço para J. Amaral, né?
1: Narrou ontem, narrou Juventus e Metropolitano,
0: 2-0
1: Metropolitano, né? Daqui a pouco a gente vai passar a tabela dessa Série B do Catarinense, que Em termos práticos, na briga pelo acesso terminou, o Ercílio subiu, mas tem a briga pelo rebaixamento ainda, que também está bem encaminhada para o Juventus cair, mas futebol é futebol.
0: Futebol é futebol, mas a tendência é que o próprio Juventus de Araguá seja rebaixado junto com o clube, né, que também é de Jaraguá do Sul, né, o Jaraguá, né, que já está matematicamente rebaixado há algumas rodadas.
1: Uhum.
0: Bom, agora são 11 horas e 30 minutos, vamos fazer o seguinte, vamos chamar o repórter CBN, rápido intervalo, e daqui a pouco a gente volta com outras informações aqui no CBN Joga nas 11. Você participa no 99972-3493, muito obrigado pelo carinho da sua audiência aqui no CBN Joga nas 11. 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

0: Quinta-feira, 23 de julho de 2026. A cotação do petróleo voltou a disparar hoje. O barril do Brent é negociado a 100 dólares, patamar mais elevado desde o fim de maio. A alta reflete o nervosismo dos mercados globais com a intensificação da guerra entre os Estados Unidos e o Irã. Com a continuidade dos ataques, navios petroleiros enfrentam mais dificuldades para atravessar o Estreito de Hormuz, o que eleva o risco de interrupções no abastecimento mundial. A disparada do barril reacendeu o alerta de investidores e analistas para o risco de uma nova onda inflacionária. O aumento nos custos da energia pressiona os bancos centrais, como o Federal Reserve dos Estados Unidos, a manter os juros elevados por mais tempo para conter a inflação. O movimento gera cautela nos mercados financeiros internacionais. Pelo menos 7 pessoas morreram e 4 ficaram feridas em um acidente entre um caminhão-baú e uma van que transportava pacientes do tratamento fora do domicílio de Petrolândia, em Pernambuco. A batida aconteceu em uma rodovia estadual entre as cidades de Floresta e Ibimirim, no sertão do estado. De acordo com informações preliminares, o caminhão atravessou a contramão e atingiu a van. E 44% das crianças que vivem nas ruas do país têm até 6 anos de idade. A informação faz parte de um estudo do Observatório Brasileiro de Políticas Públicas, da UFMG. Mais de 4.300 meninos e meninas na faixa etária estão em condições de extrema vulnerabilidade. O levantamento considerou dados de julho, do CadÚnico. Sozinho, o estado de Roraima reúne 1/3 das crianças na primeira infância em situação de rua. No horário de Brasília, 11 horas e 33 minutos.
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0: 11h35 no relógio da CBN Joinville. Oba! Seja muito bem-vindo quem está chegando agora também na programação do nosso CBN Joga nas 11. Vamos juntos até o meio-dia. Eu sou Israel Antunes, estou ao lado do Roberto Casagrande no Joga nas 11 desta manhã de quinta-feira, contando com a sua participação, a participação do ouvinte. Daqui a pouquinho tem áudio, tem mensagem da galera também no chat, tem a parcial da nossa enquete. Enfim, tem muitas participações para a gente poder rodar também aqui na segunda meia hora, que tem no Joga nas 11 o oferecimento de Cresol. 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
0: Agora, né?
1: Grande prêmio da Hungria, circuito de Hungaroring por lá.
0: Vai,
1: por exemplo, hoje temos Corinthians e Remo. O jogo acontece lá na Neoquímica Arena, é isso? Na Neoquímica Arena em São Paulo. Ó, a odd pra dar o Corinthians é 1.55.
0: Corinthians, mano.
1: Empate 3.95 e Remo 7 a odd. Lembrando que os visitantes estão botando pra quebrar nessa rodada. Vamos ver aqui uma odd especial também de jogadores, de artilheiros, ó. Pro Yuri Alberto marcar, tá 1.9 a odd, tá?
0: É.
1: Uma odd boa, artilheiro do time. Quem sabe, né? Quem sabe?
0: Tá aí.
1: 1.90 a odd pra ele.
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1: Isso.
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0: Muito fácil de mexer. E vamos aproveitar aqui agora, na programação do Joga nas 11, ouvir o pessoal, começando com a participação do ouvinte.
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0: Como é que tá a parcial da enquete?
1: A parcial da enquete, né? Agora é 11h39, vamos até o meio-dia com a enquete no ar. Qual a melhor SAF para o Joinville? Consórcio 76, 11%. Grupo ERX, 11%. E o Tarciso tá com... Tarciso? Sempre tem que cuidar para não falar errado, tá? Mas é Tarciso, 77%. Uma vitória maciça dele por enquanto aqui no chat. O pessoal, algumas pessoas já também deixando o seu motivo, por que votaria nele, por que não votaria, ou qual SAF escolheria, o porquê escolheria. Daqui a pouco a gente vai passar aqui os comentários no chat, Zé Antunes.
0: Pode ir agora.
1: Podemos ir agora então?
0: Bora.
1: Vamos ver por aqui. Ah, o James Silveira falou o seguinte: difícil opinar na enquete. Primeiro que só sabemos o CPF do Tarcísio, das outras duas opções não sabemos realmente. Boa. O CPF que será cobrado pelos resultados. É uma bela observação, tá?
0: Que mais?
1: É uma bela observação. O Thiago Araújo França fala o seguinte: Tarciso é mais coerente, verdadeiro e realista. Obrigado pela participação. Boa. Aí, Tarciso. Ah, o Osmar fala o seguinte: Osmar, meu voto vai para o Tarciso, joinvilense e conhecedor sobre os problemas do Jack.
0: Boa.
1: O Matheus Borges, que sempre está no chat com a gente, tá? Um abraço pro Matheus, parceiraço nosso.
0: Fala, Matheus.
1: Falou o seguinte: não tem nem como votar na enquete, não, nem temos as propostas e nem garantias de valores. Isso. Boa. Tem que ser provado até segunda-feira, né, Matheus? O André Roberto fala o seguinte: bom dia, CBN. Triste ver o nosso Jack nessa situação. SAF é a única alternativa para o momento. É, infelizmente tendo a concordar, mesmo sabendo que a diretora executiva tem total responsabilidade por esse...
0: Boa.
1: Momento, né?
0: Vamos ouvir então a turma também, mandando mensagem.
1: Bora.
0: Aqui no nosso WhatsApp.
3: Olá, bom dia, CBN. Joinville joga nas 11.
0: Fala.
3: De volta o Brasileirão ontem.
0: É verdade.
3: E segue como de costume, né? O líder sendo líder, verde, verde, e tudo normal. Beleza, meus queridos? O Jack é SAF, SAF, SAF, SAF e nada mais. SAF para salvar o pouco que ainda tem.
0: Obrigado pela participação.
1: Valeu, valeu.
0: O ouvinte aqui da CBN Joinville, né, que mandou mensagem no nosso WhatsApp. Tem mais um recado por aqui do Rafael. Vamos ouvir o que ele colocou no ar.
4: Bora. Bom dia, pessoal. Pois é, eu acho que o que deveria ser o padrão FIFA era o nosso time, né? E não o gramado, né? O gramado deixa pra lá, né?
1: Verdade.
0: Valeu, Rafael. Obrigado pela tua participação. Também tem mais um recadinho por aqui, tem áudio chegando.
5: Bom dia, CBN. Aqui é o Juninho. Cara, é uma dúvida. O que levou o Joinville, cara, é se posicionar a jogar a Copa Santa Catarina? Um time que está sem dinheiro, cara, um time que não tem perspectiva para chegar, para conquistar uma vaga para uma Série D, muito difícil, raro, né? Raramente vai conseguir esse êxito aí. E ainda mais jogando em outra cidade, cara, com mais custos bem maiores, né? E o que levou o Joinville a pensar dessa maneira, cara, de jogar a Copa Santa Catarina? Valeu, abraço!
0: Valeu, Juninho.
1: Olha, Israel, eu acho que é uma leitura até um pouco prática, né? A Copa Santa Catarina é a última bala de prata da gestão pra ter calendário pro ano que vem, né? Se não disputar, você...
0: É, não participar,
1: se não participar, você assume que não vai, você aceita não ter calendário.
0: É, e tem uma questão também, né? A finalidade do clube é o futebol, né? Então, a partir do momento que você escolhe não participar de uma competição porque você não tem condições financeiras... É você assume a sua irresponsabilidade, a sua incompetência em relação à sua finalidade, à sua atividade fim, né? Daquilo que está proposta o clube, que é jogar futebol. Enfim, tá aí as participações dos ouvintes nesse momento. Daqui a pouco a gente passa mais outras participações. Só que a gente tem que mudar de assunto agora. A gente sai do campo, sai desses bastidores do Joinville Esporte Clube para ir para a quadra. No sábado tem jogo do Jack Futsal contra o Moarama pela Liga Nacional de Futsal. Os ingressos estão disponíveis no site ingressodevantagens.com.br. No ginásio da Univille. O jogo é 7h30 da noite, com transmissão aqui da CBN.
1: Estaremos lá.
0: E esse jogo, o Casagrande, para o Joinville é importantíssimo. E tem um jogador vivendo um momento especial. Um jogador da base do Jack, que está ganhando mais minutos essa temporada no time principal. Andou marcando gols aí nas últimas rodadas. Gui, está vivendo um bom momento, né?
1: É, justamente o Guilherme, né? É um dos caras que vem se destacando nesses últimos 3 jogos. Tanto que a função que o Rian tinha nos quartetos principais, ele conseguiu tomar essa posição do Rian, o Rian não via bem, o Guilherme chegou, assumiu a posição, tá muito bem o Guilherme, fazendo gols e sendo importante para a fase defensiva e também para a fase ofensiva. A gente ouviu o Guilherme falando sobre essa fase dele e ele falou conosco, vamos lá.
6: Muito feliz por estar vivendo esse momento, né? É um momento que eu estava lutando bastante para acontecer. Estava fazendo as boas partidas, mas não estava saindo gol. Aí nessa Copa do Brasil agora podia ajudar com a equipe com gol, com assistência, no jogo de Tubarão também. E é isso, aproveitar o momento, né, com a assistência do Robinho. Sei que, né, abriu uma vaga ali na ala canhota, tem que aproveitar agora o momento feliz. E é isso, seguir trabalhando para que possa colher os frutos lá na frente. Muito feliz, né, muito grato, uma camisa de grande peso, grandes jogadores. A gente que vem da base ali, a gente se espelha muito no adulto. E, pô, tá com esses caras aqui, muita felicidade. Os caras ajudam muito, os moleques da base. Esse ano, por exemplo, muita garotada subindo pra treinar com a gente. O Davi também, muita confiança no moleque novo. E é isso, cara. Nós tá vivendo um ano muito especial. E que possa terminar com títulos e com muitas vitórias.
0: Você esteve na transmissão do último jogo, né, Casa? E ele foi uma peça fundamental também nessa vitória contra o Traipuna.
1: Eu não tava na jornada, mas eu vi o jogo.
0: É verdade.
1: Preponderante, cara. Preponderante. O Guilherme, ele é um cara... defensivamente, eu acho ele muito ativo, né? muito aceso defensivamente. Isso ajuda muito para a equipe do Joinville. E ele é muito rápido, né, nas transições também. Ele é muito veloz, o Guilherme. E isso vem sendo muito importante para o Joinville destravar em algumas partidas, né? Foi assim contra o Traipu, nos jogos anteriores o Joinville, é bem verdade que não venceu, mas ele vinha se destacando. E ele faz parte do início de temporada do Jack Futsal. Excelente, Israel Antunes.
0: Tem os números, hein?
1: Nos últimos 10 anos, esse é o melhor início de temporada do Jack.
0: Nos últimos 10 anos?
1: Esse é o melhor início de temporada, né? 76,6% de aproveitamento, são 30 vitórias, 20, 30 jogos, né? 30 jogos, 21 empates, 6 empates e 3 derrotas. São os números que o nosso colega Diego, lá do arroba eu sou o Jack no Instagram, segue lá, arroba eu sou o Jack no Instagram. Ele sempre traz um conteúdinho bacana também sobre o Jack Futsal, além do nosso colega Marcos Aurélio, do Futsal Tricolor também. Temos dois perfis muito legais sobre o futsal. Então, um abração pro Diego. Cara, e é um resultado muito expressivo. De 30 jogos, você vence 21, perde apenas 3, e quando perde, perde, assim, por detalhe, digamos assim. O jogo contra o Magnus, é bem verdade que foi um placar elástico, mas é muito pela questão do goleiro linha da partida. Isso há alguns meses, tá? E isso é muito o dedo do Davi Mendonça, Zé Antunes. O que ele faz no Jack Futsal é algo completamente... Eu, no Jack Futsal, confesso que acompanho há um bom tempo, nunca vi um começo tão convincente de temporada assim, tá?
0: É um começo animador, né? Ele tem algumas questões também, né, da parte... médica, né, que perdeu o Robinho, né, que é um jogador muito importante, né, então o Joinville deve estar no mercado também atento se tem algum tipo de movimento para poder trazer algum outro jogador. Teve a chegada do Jacaré recentemente, que é um claro que ainda precisa de ritmo de jogo, sim, apesar de, né, de estar vindo, né, do futsal europeu.
1: É outro ritmo, né?
0: Uma temporada, né, toda nas costas, é difícil, né, chegar aqui e se readaptar ao futsal nacional, tem um restante de temporada. A Liga Nacional, que está na 14ª rodada, vai iniciar nessa semana. O Joinville tem um jogo a menos, tá, gente, do que as outras equipes. O Joinville tem um jogo a menos, a jogo atrasado, que é contra o Cascavel, que acontece na próxima semana, dia 29, lá em Cascavel. A gente
1: é quarta-feira, lembra... né?
0: Quarta-feira. Eu lembro que esse jogo, né, não aconteceu porque o Joinville teve um problema logístico, né, para chegar lá em Cascavel. A rodada, né, a próxima rodada, a 14ª rodada, inicia amanhã com Magnus e Tubarão, o jogo 8h30 da noite lá em Sorocaba. No sábado nós temos, além do jogo do Joinville às 7h30 da noite contra o Moarama, temos a CBF contra o Campo Mourão, também tem Cascavel e Santo André, o jogo da CBF às 4, Cascavel e Santo André às 5, e às 6h30 tem Praia Clube e São José, um pouquinho mais tarde às 7h30, portanto, tem Joinville e o Moarama. Para fechar os jogos de sábado, temos Marreco e Corinthians às 9 da noite. Na segunda-feira, domingo folga, na segunda-feira às 7h15 tem Pato e Minas, e para fechar tem Jaraguá e Atlântico na quarta-feira, no dia 29, no mesmo horário do jogo do Joinville contra o Cascavel, nesse jogo atrasado, tem Jaraguá e Atlântico de Erechim lá na Arena Jaraguá. E aí, falando de tabela de classificação, o G4, Casagrande, está da seguinte forma: o Atlântico é líder com 29 pontos, o Magnus é o segundo colocado com 27, o Joinville é o terceiro colocado com 26. Lembrando que o Joinville tem um jogo a menos. O Praia tem o quarto colocado com 26 pontos. Então, portanto, essas quatro equipes, se acabasse agora a primeira fase da Liga Nacional, estariam classificados direto para as quartas de final, sem precisar passar pela fase de playoffs, né, que é o confronto ali do quinto ao 12º colocado. E já tem uma diferença também de pontuação. Por exemplo, o Joinville, que tem 26 pontos e é o terceiro colocado, já tem 3 pontos de diferença para a CBF, mesmo com um jogo a menos. Então, sim, o Joinville já tem uma pequena gordura em relação ao quinto lugar. Uhum. Então, isso que é muito importante. Em relação ao sexto, a gordura é ainda maior. Já são 5 pontos de diferença para o Pato, que é o sexto colocado. Então, o Joinville já criou uma gordura em relação aos adversários para permanecer, pelo menos, dentro do G4. Mas, obviamente, né, o objetivo do Joinville é terminar a liderança, gente, que o regulamento mudou. Então, as decisões da Liga Nacional, daqui para frente, vão voltar a ser na casa das equipes. Então, por exemplo, não é jogo único. São 2 jogos e aí o mando de quadra vai definir quem teve a melhor campanha. Então, o Joinville tem que tentar ficar o mais alto possível. Se for primeiro lugar, melhor ainda, porque vai sempre trazer a decisão para dentro de casa. E só para fechar a zona de classificação aqui, ó, do quinto ao 12º lugar, tá, tem a CBF, né, com 23, Pato 21, Jaraguá 20, Campo Mourão 17, que é a mesma pontuação do Moarama, que é adversário do Joinville. Cascavel é o décimo com 16, o Corinthians tem 12 e o Tubarão fecha a zona de classificação nesse momento com 12 pontos, que é a mesma pontuação do Minas nos critérios de desempate. A equipe do Tubarão fica na frente. Fora da zona de classificação tem o Minas, o São José, e aí o São José é o time que estaria indo para os playoffs do rebaixamento, né? O São José é o 14º colocado com 9 pontos. E na zona de rebaixamento tem o Marreco e o Santo André. Essa Liga Nacional de Futsal, que para o Joinville essa é a sequência. Sábado, 7h30 da noite, contra o Moarama, lá no ginásio da Univille. E o outro jogo na semana, na quarta-feira, contra a equipe do Cascavel, fora de casa. Tá legal demais a Liga Nacional, esse regulamento diferente, o Casagrande. Deixou a competição um pouquinho mais atrativa, no meu ponto de vista.
1: Tu passou a rodada, né, Isra? O Jack tem a possibilidade de, colocando o jogo o jogo atrasado, se, caso vença, pode reassumir a ponta da Liga Nacional.
0: É.
1: A pergunta de R$1 milhão. Quarta-feira, dia 29, somos todos de Jaraguá?
0: É, pois é, é que assim...
1: é difícil, né?
0: É difícil, né?
1: Porque assim, ó, cara, o Jaraguá é, é maior rival, verdade, o Jack vem batendo no Jaraguá a temporada toda. Mas se o Jaraguá arrancar uns pontos do Atlântico ali, ou até mesmo vencer o jogo, o Joinville venceu o Morami, venceu o Cascavel, até pode abrir ali um, né? Uma vantagenzinha, digamos assim.
0: É, eu entendo que o empate é um bom resultado entre Atlântico e Jaraguá.
1: Ah, sem dúvida, porque segura o Atlântico. E aí não fica aquela a diferença de... o critério de saldo de gols fica por pontos, é mais claro.
0: Depende dele pra ser líder, né?
1: Depende apenas dele.
0: Porque é só ganhar os dois jogos, né?
1: Isso.
0: Independente do resultado do...
1: Ganhar os três, na verdade, né? Porque tem o Moarama, tem o Minas fora de casa.
0: Sim.
1: São dois jogos... Não vou dizer que são fáceis, mas são mais tranquilos.
0: Mas eu digo assim, em relação a esse recorte do jogo atrasado, se o Joinville vence o jogo atrasado e vence agora no final de semana no Moarama, o Joinville vai assumir a liderança.
1: Momentaneamente, né?
0: É.
1: Momentaneamente. Assumir, e aí então... joga pressão pro Atlântico.
0: É.
1: Mas de qualquer forma, acho que ficar tanto na primeira quanto na segunda colocação já é um baita
0: pro
1: feito.
0: É, né? Pro Joinville vai ser importante, né? Sempre que possível trazer, né? O mando de quadra pra cá.
1: Mas é bem possível que...
0: Mas é claro que dentro de quadra, né? A gente tá falando aqui que o Joinville, na Liga Nacional, né? Passou por um susto muito grande, que foi a derrota para o Campo Mourão dentro do ginásio da Joinville, inclusive, né? Quando o Joinville jogou o Campo Mourão
1: jogasse
0: lá.
1: Jogasse de bola, jogasse de
0: Joinville
1: bola.
0: Fez um bom primeiro tempo, né? Abriu 4-0, mas depois acabou sofrendo, né? Uma virada que chamou muito a atenção. Sofreu um 7-1 no segundo tempo, né? Foi uma derrota que realmente chamou bastante atenção para a equipe do Campo Mourão na Liga Nacional de Futsal.
1: Oi, Isra, só uma atualização sobre o nosso adversário, né? O Moarama, que o pessoal pensa, mas por que falar do Moarama? É porque o ex-técnico do Joinville, Paulinho Gambier, tá passando por uns problemas de saúde por lá, né? O departamento médico do Moarama Futsal informa que o técnico Paulinho Gambier segue apresentando evolução clínica bastante satisfatória desde o diagnóstico de trombose venosa profunda que ele apresentou essa semana, ficou internado e está sendo acompanhado de perto pela equipe médica do Moarama. A gente deseja aqui muita saúde para o Paulinho, que se recupere o quanto antes e que esteja 100% em breve, né? A gente é adversário, mas fica apenas em quadra. A gente quer, o Paulinho é um cara legal demais. A gente espera que ele se recupere o quanto antes, né, Isma?
0: Boa. Melhoras para o Paulinho Gambier. E seguindo por aqui, mudando de assunto, ainda falando de quadra, mas sendo do futsal para o vôlei, o Joinville tem a data definida para a apresentação oficial do elenco do Joinville Vôlei para a próxima temporada, 2026-2027. Que o Joinville vai jogar a Superliga B e também o Campeonato Catarinense. O Joinville vai organizar novamente a Copa Joinville, que é uma competição já tradicional aqui da cidade, vai para a terceira edição. Joinville já fez boas grandes campanhas, né? E essa temporada vai fazer mais uma vez essa Copa Joinville para colocar rodagem aos jogadores, né, do Joinville Vôlei antes de iniciar uma campanha de Superliga B. Vai ser em setembro, tá? Essa é a data, né? Ainda o mês está confirmado, será em setembro, mas ainda a data não foi definida por parte do Joinville Vôlei, da organização. Em breve a gente vai divulgar, mas a informação que nós temos de momento é que a Copa Joinville vai acontecer novamente nessa temporada, nessa abertura de temporada do Joinville Vôlei, e será em setembro. E no dia 3 de agosto, o Joinville Vôlei vai fazer uma reapresentação, né? Uma apresentação oficial do elenco, da comissão técnica para essa temporada. Lá nas redes sociais do Joinville Vôlei, o Joinville colocou, né, imagens, fotos de todos os atletas que foram convocados, contratados para essa temporada, para esse ciclo, que tem o objetivo de voltar à elite do voleibol nacional. Nos próximos dias a gente vai tratar também de trazer o treinador do Joinville aqui para a programação,
1: né,
0: do CBN Joga nas 11, para a gente poder também falar um pouquinho mais dessa preparação e expectativa, porque realmente o baque foi muito grande, né? Tem um time que está na Superliga A, caiu para a Superliga E, precisa voltar para a elite e não será uma missão fácil, o Casagrande.
1: E foi a forma como o Joinville Vôlei foi rebaixado, foi com requintes de crueldade, né? Foi com requintes de crueldade na última temporada. Vamos falar agora de segundona do Catarinense, Zé Antunes, porque tivemos definições.
0: Teve
1: na noite
0: subiu,
1: de ontem,
0: né?
1: Teve time que subiu, obviamente o campeão já conquistaria acesso, e foi o caso do Jardim Luz, ficou no 0-0 com o Caravaggio lá em Tubarão e conquistou o acesso e o título da segunda divisão do estadual. Mais cedo, nas 3 da tarde, o Metropolitano tinha vencido o Juventus em Jaraguá do Sul, então jogou a pressão para o Jardim, mas que ficou no 0-0, o empate contra o Caravaggio, que já não brigava por mais nada, e o Jardim está de volta à primeira divisão do Campeonato Catarinense. Não será adversário do Joinville no ano que vem na Série B, mas será adversário do Jack na Copa Santa Catarina. Nessa rodada ainda, o Nação venceu o Beck no SESI por 2-0, um resultado, de certa forma, até surpreendente. e também crava a sua permanência na segunda onda do catarinense. O Guarani de Palhoça também venceu o Jaraguá por 7-0 e praticamente também confirma sua participação na Série B do ano que vem. Isso porque pode ser ultrapassado ainda pelo Juventus, mas tem que ser no saldo de gols, e a situação de momento é a seguinte, tá? O oitavo é o Guarani com 20 pontos, com menos 2 de saldo. E o nono é o Juventus com 17 e menos 7 de saldo.
0: Então o Juventus teria que ganhar o último jogo e torcer fazer... para o Guarani perder o jogo e ainda tirar
1: saldo. E a última rodada teremos o Jaraguá e Blumenau lá no João Marcato, Caravaggio e Juventus lá em Nova Veneza, né? Então o Juventus teria que fazer um placar considerável fora de casa. E o Guarani pega o Tubarão lá no Domingos Gonzalez. É, além de Nação e Ercílio e Metropolitano e Fluminense, né? Então os times aqui do norte, né? No caso aqui da região de Joinville, Joinville e Araquari, Fluminense e Nação ficam, e também agora aguardando como fica a situação.
0: Aí tu falou do faltou só falar do resultado do Fluminense, né? Que venceu o Tubarão por 2-1.
1: 2-1.
0: E essa vitória do Fluminense garantiu o Fluminense também, como tu falou. Então nós temos já garantidos na segunda divisão do ano que vem, serão adversários do Joinville. Além do Jack, do Carlos Renault e do Figueirense, que caíram da primeira divisão para a segunda divisão, tem Metropolitano, Caravaggio, Blumenau, Tubarão, Nação, Fluminense. Aí nós teremos ou Guarani ou Juventus e mais os clubes que vão subir da Série C para a Série B do Campeonato Estadual. Inclusive, pode ser um time que joga aqui em Joinville, que é o Manchester Catarinense. É o Manchester, né?
1: Manchester, isso. Vai disputar a terceira ona.
0: E vai disputar a terceira ona. Se o Manchester subir, aí vai disputar a segunda ona junto com Fluminense, com Nação, com Joinville e esses clubes que eu passei agora. Mas esse é o cenário de momento. O Ercílio conseguiu esse acesso ontem, isso. Empatando,
1: só,
0: né?
1: Só uma correção, Israel. Eu falei aqui do saldo de gols, tá? Mas eu não me atentei que o número de vitórias de Guarani e Juventus é o mesmo. Então, se o Juventus vencer por 1-0 e o Guarani perder o jogo, passa no número de vitórias e teoricamente, se salva o Juventus, tá? Mas o empate do Guarani já tira todas as chances do moleque travesso. Uma pena, né? Os dois de Jaraguá indo para a terceira divisão. Para nossa região,
0: o Jaraguá já caiu, né? Já caiu
1: há muito tempo.
0: Já há muitas rodadas, há muito tempo. Um time que sofreu em 17 jogos 70 gols. Então, realmente é uma campanha ruim. Casar, para a gente poder fechar, agora são 11 horas e 57 minutos. Só para a gente poder passar a agenda desse dia, dessa quinta-feira, do que vai rolar. Aliás, vamos fazer o seguinte: vamos começar com os jogos de ontem.
1: Ontem, né?
0: Começando pelo Campeonato Brasileiro da Série A. Eu falei há pouco, né, sobre os quatro times que jogaram fora de casa e venceram.
1: Sim.
0: O primeiro deles, o Palmeiras, fez 3-1 contra o Coritiba.
1: Maurício
0: no Couto
1: brilhando.
0: Pereira. Maurício marcou 2 gols, né? Tu falou, brilhou realmente.
1: Botou no,
0: né,
1: cartão?
0: Não, eu esqueci de escalar.
1: Eu achei que tinha botado, tava felizão, vou olhei. Não tá no meu time.
0: Não, esqueci de escalar o time no cartão.
1: Aí é loucura, aí é loucura.
0: Que era terça-feira, né, que encerrou, fechou o mercado.
1: É tudo confuso,
0: né,
1: por causa da Copa.
0: É. O Flamengo goleou a Chapecoense pelo placar de 4-0 na Arena Condá.
1: Chapecoense o virtualmente rebaixada.
0: Pedro marcou 2 gols, né, foram 2 gols para a equipe do Flamengo.
1: Uhum.
0: O Atlético Paranaense com 2 gols do Leozinho, bateu o São Paulo. Com o mando de São Paulo, lá em Bragança Paulista. E, por fim, o Nobera Rio Cruzeiro venceu o Inter pelo placar de 2-1. O grande fato e lamentável fato do jogo foi a lesão grave que sofreu o Gabriel Peck após uma entrada criminosa do zagueiro do Inter, o Victor Gabriel.
1: Que pena,
0: entrou,
1: né,
0: no intervalo de jogo, entrou muito mal na partida e deu uma entrada criminosa no Gabriel Peck, que acabou fraturando a perna esquerda. O atleta foi confirmada a lesão hoje pela manhã, né? Ontem.
1: Fratura, né?
0: Uma fratura realmente, então o atleta vai ficar fora aí por um bom tempo, ainda não tem um prazo definido, mas uma entrada criminosa, totalmente desleal do Victor Gabriel, que nesse lance grave de ontem, né, acabou lesionando o seu companheiro de profissão, né, o Gabriel Peck do Cruzeiro, que venceu o Inter pelo placar de 2-1 dentro do Beira-Rio. O Brasileirão da Série A, que segue hoje com os dois jogos que a gente falou há pouco, né? O Corinthians recebendo o Remo.
1: E Botafogo e Vitória.
0: E Botafogo e Vitória. Bom jogo também, né?
1: E só pra, né, refrescar a memória da galera, né, Zé? O Leozinho que a gente tá falando é aquele que era do Magnus.
0: Duas vezes
1: o melhor jogador jovem do mundo de futsal. Como foi pra Série D. Chegou a jogar no Ercílio também, no Luz aqui no estado. Foi rodando, foi pra Série B e agora tá no Atlético Paranaense. Assim, não porque fez os 2 gols, porque isso já seria uma coisa muito expressiva, mas ele tá muito bem.
0: É,
1: o Leozinho é um cara, ele é diferente, o Leozinho é diferente, joga muito.
0: 11 horas e 59 minutos para fechar por aqui, só os resultados de ontem da Sul-Americana, né? O Vasco empatou fora de casa com o Independiente Medellín da Colômbia em 2-2 no Atanasio Girardot, e tivemos também um empate em 0-0 do Bragantino com o Sporting Cristal lá no Peru. E hoje na Copa Sul-Americana tem o Grêmio jogando fora de casa às 7 da noite lá no Hernando Siles em La Paz, na Bolívia, pelo jogo de ida dos playoffs da Copa Sul-Americana. Só as informações do esporte aqui também na programação do CBN Joga nas 11. Casal, obrigado pela parceria e amanhã a gente volta aqui na programação para falar mais de esporte.
1: Estamos amanhã de volta. À tarde, hoje a programação direto do Centro Eventos Carranza e Conversas Cruzadas, o Melhor da Vida, CBN Total e Atualidade Esportiva. Muito conteúdo bacana sobre o Festival de Dança, a maior edição da história do festival, e a CBN Joinville está fazendo uma cobertura muito bacana do evento.
0: E antes de fechar, né, o resultado final aí da nossa enquete para a gente poder pagar aqui a participação do ouvinte, Casal.
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1: A enquete que a gente fez foi a seguinte, né? Qual a melhor SAF para o Joinville? Aí botamos as três opções, a Consórcio 76, Grupo ERX e o Tarciso, né? Como ele se lançou a possível SAF do clube. Consórcio 76, 11%, Grupo ERX, 13% e o Tarciso, 76%. Obrigado a todo mundo que participou e todo dia uma enquete diferente para a gente trocar ideia por aqui, né, Isma?
0: Isso aí. Fechou então, gente. Muito obrigado pela sua parceria. Casa, até amanhã, às 18h30, como o Casa falou, tem uma atualidade esportiva aqui com mais informações do esporte também na programação da CBN. Valeu, gente. Tchau, tchau. Até amanhã.
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2: Uma inflação, os bancos centrais reagem à inflação com juros elevados e aí pronto, o crescimento fica prejudicado. Vai ter um crescimento menor, essa é a previsão, inclusive, do Banco Mundial. Noticiário local, noticiário político, o que a gente tem visto, né, Cássia, são as dificuldades do senador Flávio Bolsonaro em montar o seu palanque, fazer as alianças com os partidos do Centrão. Os partidos do Centrão estão indo para uma linha de neutralidade, que significa o seguinte: cada sessão estadual do partido decide se vai apoiar Lula ou Bolsonaro. E mais ou menos como foi na última eleição, mas seria isso. O fato é que o senador Flávio Bolsonaro está com enormes dificuldades de montar o seu palanque, de escolher o vice, de fazer a aliança direta com os demais partidos do Centrão, com os partidos do Centrão, porque isso tem uma importância grande, né? Por exemplo, se fizer aliança com os outros partidos, aumenta o tempo de televisão. Se não fizer aliança com os partidos, perde tempo de televisão, fica só com o tempo de televisão do PL. São temas que a gente vai abordar aqui no CBN Brasil desta quinta-feira. E nós vamos iniciar as nossas reportagens com uma Felipe Igreja?
3: Daqui a pouquinho nós vamos ter as informações ao vivo do Felipe Igreja. E daqui a pouco também a gente vai ter informações, eu estava falando da campanha do Flávio Bolsonaro, em relação a como o caso Master, né, está pesando nessa decisão do Centrão de ter essa resistência de apoio ao Flávio Bolsonaro. Esse vai ser o assunto daqui a pouquinho da Capital Federal com a Rani Veloso. Felipe Igreja agora já está conosco, Carlos Alberto.
2: E o assunto do Felipe Igreja, como eu estava adiantando, é que tem o Instituto Fiscal Independente, é um órgão independente que examina quase um instituto de pesquisa, de avaliação das contas públicas, é ligado ao Senado, mas não é dependente do Senado. E fez um relatório sobre a situação das contas públicas no governo Lula e fez um alerta sobre o andamento das contas públicas. Felipe Igreja.
4: Seidenberg, o desempenho das empresas estatais brasileiras piorou nos últimos anos. Segundo o relatório da Instituição Fiscal Independente, divulgado hoje, o conjunto das estatais registrou um déficit primário equivalente a 0,05% do PIB em 2025. A título de comparação, havia um superávit de 0,06% do PIB em 2022, mas nos últimos três anos há déficits, portanto, nessa conta das estatais. Considerando informações já de 2026, na comparação em 12 meses, esse déficit primário das empresas estatais já chegou a 0,07% do PIB agora no mês de maio. Esses números constam do relatório de acompanhamento fiscal do mês de julho. O relatório chama a atenção para os efeitos dessa deterioração sobre o Tesouro Nacional. No caso das estatais que dependem diretamente de recursos públicos, o risco é justamente a necessidade de novos aportes e suplementações orçamentárias. Já entre as empresas que não dependem diretamente do Tesouro, o problema pode reduzir a capacidade de gerar lucros e dividendos para a União e, em casos mais graves, levar à necessidade de novos aportes de capital. O levantamento da IFE mostra que o problema não está concentrado em uma única empresa. Entre as estatais dependentes, aparecem sinais de deterioração em companhias como Codevasf, a companhia CBTU, Embrapa e a EBSER. Já entre as não dependentes, os casos que mais chamam a atenção são dos Correios, da Engepron e também da Infraero. O diretor executivo da Instituição Fiscal Independente, Marcos Pestana, reforça que esse alerta é importante porque qualquer problema com as estatais pode prejudicar as contas públicas, que na verdade já passam por um longo período de déficit.
5: Na verdade, nos últimos 13 anos, a gente registrou déficit primário. O governo gasta mais do que tem, mais do que arrecada em tributos e impostos. E as estatais, algumas chamam atenção e que se colocam como ameaça ao equilíbrio fiscal se dependerem de socorro do Tesouro Nacional. E é o caso dos Correios, da Infraero, da Ingepron. São empresas que merecem atenção porque podem agravar uma situação que já é muito delicada para o Tesouro Nacional e para o contribuinte brasileiro.
4: O relatório, Sardenberg, cita que essa situação de piora fica evidente com patrimônio líquido negativo, fluxo de caixa operacional deficitário e margens operacionais negativas em algumas empresas. E aí a citação é especificamente da Codevasf, dos Correios, da Engepron e também da Infraero. Além disso, esse relatório também bota outro ponto, acrescenta outro ponto de estrangulamento das contas públicas, que pode ser justamente o PROPAG, o Programa de Pleno Pagamento de Dívidas dos Estados. Segundo os dados da IFE, essa medida pode reduzir em 190 bilhões de reais os recursos recebidos pela União dos governos estaduais ao longo dos próximos 30 anos. O PROPAG ele reduz os juros reais das dívidas dos estados com a União para uma faixa de 0 a 2% ao ano. E das 27 unidades da federação, 22 aderiram ao PROPAG. O programa também permite o refinanciamento do saldo devedor em até 360 parcelas, esse prazo aí, portanto, de 30 anos. E a União deve deixar, portanto, de receber nesse período mais de 190 bilhões de reais, outro ponto de atenção, segundo o relatório da Instituição Fiscal Independente. Sardenberg.
2: Muito obrigado. Essa informação do Felipe Igreja de Brasília. Eu queria fazer duas observações aqui. Primeiro, estamos já em julho, né? Já estamos no segundo semestre. E, portanto, essa questão dessas estatais citadas aí na reportagem, Infraero, Correios, etc., isso aí é um problema para o próximo governo, que daqui até o final do ano não há muita coisa a fazer. Então, o novo presidente, ou o Lula, ou o outro presidente que venha a ser, o novo governo, de todo modo, vai ter que lidar com os prejuízos enormes que essas estatais estão impondo ao caixa do Tesouro. E o outro problema é com a relação com os estados, que é o seguinte: ou o governo empresta dinheiro diretamente aos estados, ou o governo é o fiador, digamos assim, o fiador de empréstimos tomados pelos estados. E tem se tornado uma regra ao longo de décadas, vai. Eu me lembro que... A idade aqui vai contar uma coisa. Eu me lembro que na época do governo Fernando Henrique Cardoso, lá para trás mente, na época do governo Fernando Henrique Cardoso, fez-se uma longa negociação, uma ampla negociação das dívidas dos estados com a União. Então, a União e os estados fizeram. Na ocasião, foi considerado que o acordo era muito favorável aos estados, mas o argumento do governo central era o seguinte: é um acordo favorável aos estados, mas é um modo de resolver essa questão. Quer dizer, fica definitivamente resolvido, daqui para frente não vai ter mas nenhum acordo com os estados vão pagar a sua dívida. Pagou? Ninguém pagou. E de lá para cá, as dívidas dos estados foram aumentando e foram feitas seguidas renegociações, sempre espetando um pedaço da conta a mais para a União, como essa última renegociação. Os estados que devem à União vão pagar uma taxa de juros muito mais baixa do que a taxa de mercado, então o governo está pagando uma espécie de um subsídio aos estados. E é sempre assim, os estados vão fazendo dívida, e de repente, em um determinado momento, empurram a conta para...

0: vez mais distantes após as desconfianças sobre o suposto envolvimento do pré-candidato no escândalo do Banco Master. De acordo com fontes que ouvi, líderes do Republicanos, como o presidente da Câmara, Hugo Mota, e o ex-ministro de Lula, Silvio Costa Filho, pressionam para que a sigla seja liberada no Nordeste. Já em São Paulo, há uma divisão. O governador candidato à reeleição, Tarcísio Gomes de Freitas, quer a coligação com Flávio. Mas, no geral, o sentimento é que Flávio todo dia se atrapalha com alguma revelação do caso Master e que o projeto dele não é ideológico e sim de família. E ainda sobre o desdobramento, sobre o novo fato que foi revelado ontem, o deputado federal Lindbergh Farias, do PT, acionou a Polícia Federal hoje para que sejam investigadas essas notas fiscais de 1,5 milhão emitidas pelo escritório de advocacia do senador e pré-candidato Flávio Bolsonaro a empresas ligadas a Daniel Vorcaro do Banco Master. O escritório de Flávio emitiu duas notas de R$500 mil em abril de 2025 para Copenhagen Consultoria, empresa de capital social de R$40 e que recebeu R$57 milhões do Banco Master e que tinha um fundo gerenciado por Arthur Figueiredo da Trust DTVM, ambos investigados pela fraude financeira. As notas foram canceladas no mesmo dia. Dois dias depois, uma nova nota no mesmo valor foi emitida e paga a Flávio.
1: Rani, está me ouvindo?
0: Sim, Sardenberg, estou aqui.
1: Então, nós vamos fazer o seguinte, você volte algumas casas para retomar a sua reportagem, porque o som caiu, o som caiu, a gente não ouviu as últimas frases que você nos deu. Então, você estava dizendo que sobre a questão... nova questão envolvendo o Flávio Bolsonaro com o Banco Master. Por favor.
2: Acho que nós perdemos definitivamente a comunicação com a Rani Veloso. Vamos fazer o seguinte, ao longo aqui do CBN Brasil, ela volta em melhores condições e aí a gente retoma esse assunto.
1: Conseguimos? Não?
2: Não.
1: Então a gente vai para o intervalo, já voltamos e a Rani Veloso depois completa as suas informações sobre mais um estrago que a candidatura de Flávio Bolsonaro sofre com o caso Master. Intervalo.
2: Já voltamos.
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0: E aí, Merval?
1: Tudo bom, Sandenberg? Boa tarde, ouvinte. Boa tarde, Cássia.
2: Boa tarde, Merval.
0: Merval, você cita na sua coluna de hoje no Globo as dificuldades que terá o futuro presidente, eu dou mandato aqui, começa ano que vem, nas suas relações com o Congresso, pois os deputados e senadores, grande parte deles, pelo menos, será eleito, uma maioria será eleita sem ter compromissos com o candidato presidencial. Né? As emendas parlamentares, esses 60 bilhões que os deputados e senadores têm para distribuir conforme as suas bases eleitorais, e mais o dinheiro do fundo eleitoral e do fundo partidário, faz com que deputados e senadores se elejam sem precisar do apoio do candidato presidencial, né? E, portanto, sem ficar fazendo parte de uma maioria presidencial, né?
1: Pois é, Sandenberg, e é grave isso, e mais ainda, atrapalha o projeto do futuro presidente, seja ele qual for, porque o Congresso não tem nenhuma ligação com o governo. O projeto tem seus próprios interesses, seus próprios projetos, e o governo geralmente perde dinheiro colocando verbas onde não é necessário. É necessário para o deputado que colocou verba para ganhar voto, mas não é necessário para o país. E às vezes até prejudica algum projeto do país, porque distorce ele, desviando recursos para outras prioridades que não são nacionais, são regionais ou são pessoais, né? Esse é o problema. O Congresso não precisa mais do presidente e o presidente precisa do Congresso. E a partir daí você tem um regime completamente disfuncional, que não é nem parlamentarista nem presidencialista. É uma junção de coisas, de interesses variados que não permite que o governo leve o país para o desenvolvimento, ou se for um governo que você não concorda, prejudica o governo de qualquer maneira, porque ele ficará refém de um Congresso que não respeita os projetos dele, né? Esse é um problema seríssimo que a gente vai ter que resolver de alguma maneira, porque o presidencialismo não comporta uma distorção de poderes desse tamanho. Hoje, o presidente da República pode nomear ministros, mas os ministros devem mais isso a deputados do que ao próprio presidente. Então, tem ministro que não é do presidente, tem ministro que é do presidente. Isso é uma completa distorção do presidencialismo republicano, né?
0: E tem muito ministro, por exemplo, ministro da Saúde, ministro da Educação, que vai ao Congresso garimpar lá, com o pires na mão, para pegar emenda, né? Para receber emenda que melhorem o seu orçamento, né?
1: Antigamente dizia-se que o ministro dava chá de cadeira nos deputados, né? Hoje, os deputados dão chá de cadeira nos ministros, né? Os deputados é que comandam essas ações. É uma distorção total.
0: Porque, voltando para o básico, né, meu irmão, no regime presidencialista, republicano, presidencialista, democrático, o Congresso fiscaliza os gastos do governo, né? Aprova o orçamento e fiscaliza os gastos do governo. Aqui, no caso, o que o Congresso está fazendo, está ele próprio fazendo o orçamento e ele próprio gastando uma parte importante do dinheiro, né?
1: E se autofiscalizando, né? Como se isso funcionasse.
0: Exatamente. Que autofiscalizar quer dizer fiscalizar coisa nenhuma, né?
1: Não fiscalizar, né?
0: Tá certo. Merval Pereira, obrigado, Merval. Até amanhã.
1: Até amanhã, Sandra.
0: Intervalo.
2: E já voltamos.
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0: Imagens de câmeras de segurança do apartamento do casal de militares, Michele Azevedo e Eduardo Abner de Oliveira, mostram o sargento carregando o corpo da mulher. Conforme o registro de vídeo do prédio, o homem colocou a vítima no carro e seguiu para um hospital da região noroeste de Belo Horizonte. No local, as equipes de saúde constataram que a capitã já estava sem sinais vitais, havia pelo menos 4 horas. A polícia militar foi acionada e o sargento preso em flagrante. Além da coleta de imagens, os investigadores já começam a ouvir testemunhas. A União Europeia multou o Google em mais de US$1 bilhão. A Big Tech é acusada de privilegiar os próprios serviços no mecanismo de busca em detrimento da concorrência. A empresa americana nega a acusação. O presidente Donald Trump já ameaçou retaliar a União Europeia pelo que considera perseguição às Big Techs dos Estados Unidos. A Bolsa de Valores de São Paulo opera em queda de 0,26% aos 177.093 pontos. O dólar comercial está em alta de 0,68%, negociado a R$ 5,08. O euro vale R$ 5,78, elevação de 0,32%. No horário de Brasília, meio-dia e 34.
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2: Bem, voltamos a Brasília, está conosco a Rani Veloso. Rani, tudo bem?
3: Oi, Sardenberg, tudo bem?
2: Tá
3: boa tarde novamente a você, a Cássia.
0: Boa tarde.
2: Bom, como houve a interrupção lá quando você estava fazendo a sua reportagem, a gente achou melhor aqui começar do começo de novo, né? E o assunto é as dificuldades do senador Flávio Bolsonaro de montar a sua chapa. Então, começando do começo, Rani Veloso.
3: Sim, Sardenberg, olha, depois dessa falta de apoio declarada do PP, de Ciro Nogueira, de Antônio Rueda, do União Brasil, agora tudo se encaminha também para o republicano de Marcos Pereira aderir à neutralidade no primeiro turno das eleições à presidência da República. Flávio Bolsonaro esperava o apoio dessas legendas do Centrão que estão cada vez mais distantes após as desconfianças sobre o suposto envolvimento do pré-candidato no escândalo do Banco Master. De acordo com fontes que eu ouvi, líderes do Republicanos, como o presidente da Câmara, Hugo Mota, e o ex-ministro de Lula, Silvio Costa Filho, pressionam para que a sigla seja liberada no Nordeste. Já em São Paulo, há uma divisão. O governador candidato à reeleição, Tarcísio Gomes de Freitas, quer a coligação com Flávio. Mas, no geral, o sentimento é que Flávio todo dia se atrapalha com o caso Master e que o projeto dele não é ideológico e sim de família. Sobre o novo fato que veio à tona, o deputado federal Lindbergh Farias, do PT, acionou a Polícia Federal hoje para que sejam investigadas notas fiscais de R$1,5 milhão emitidas pelo escritório de advocacia de Flávio Bolsonaro a empresas ligadas a Daniel Vorcaro, do Banco Master. O escritório de Flávio emitiu 2 notas de R$500 mil em abril de 2025 para a Copenhagen Consultoria, empresa de capital social de R$40, que recebeu quase R$58 milhões do Banco Master e tinha um fundo gerenciado por Arthur Figueiredo, da administradora Trust DTVM, ambos citados pela fraude financeira do Master. As notas foram canceladas no mesmo dia. Mas 2 dias depois, uma nova nota, no mesmo valor, foi emitida e paga a Flávio pela Contábil Correia, empresa de Rogério Lourenço Novo, que assumiu a direção da Copenhagen 5 meses depois. Rogério já havia sido investigado pela Polícia Federal entre 2013 e 2015 por fraudes fiscais de R$100 milhões usando empresas de fachadas. A representação pede o aprofundamento das apurações sobre a origem e o destino dos recursos, além de checar a real prestação dos serviços e a possível ligação com os pagamentos de Vorcaro ao filme Dark Horse sobre o ex-presidente Jair Bolsonaro, é o que diz o deputado Lindbergh Farias.
4: Quanto mais o Flávio Bolsonaro fala, mais se enrola. Aquele dinheiro lá, que eles dizem que era para o filme, mas não era para o filme, era para a campanha do Flávio, era para sustentar Eduardo Bolsonaro, era para a campanha contra o Brasil. Aquele dinheiro começa a cair na conta lá do Texas em março. Só que é em abril. É um outro recurso. Diretamente para o escritório de advocacia do Flávio Bolsonaro. Ele é o único proprietário desse escritório de advocacia. Nós queremos e o Brasil exige explicações.
3: Nas redes sociais, Flávio Bolsonaro ainda ontem afirmou que a relação é completamente legal e privada, classificando as notícias como uma tentativa de vincular falsamente seu nome ao Banco Massi. O senador disse que se recusou a atuar para Copenhague e acusou órgãos do governo de vazamento ilegal de dados fiscais com fins eleitorais.
5: Eu fiz um trabalho para uma empresa, fui contratado para isso, prestei serviços advocatícios, tudo certo, relação completamente legal e privada. E em outra oportunidade, eu não aceitei trabalhar para esta empresa chamada Copenhague, que supostamente é usada por Vorkaro, foi usada por Vorkaro para fazer pagamentos para algumas pessoas. Não foi o meu caso. Eu estou tendo que explicar por que eu não recebi o dinheiro desta empresa, porque eu não quis trabalhar como advogado para elas. Cancelei duas notas fiscais.
3: Bom, Rogério Lourenço Novo afirmou que contratou o escritório de Flávio Bolsonaro para clientes da Contábil Correia, mas, quando questionado sobre quais clientes foram atendidos, alegou ter mais de 200 e não se lembrar. Em nota, a Contábil Correia negou qualquer ligação com o Banco Master e a Trust DTVM também negou irregularidades. Sardenberg.
2: Muito obrigado. Essa informação da Rani Veloso, de Brasília. E agora vamos ao Rio de Janeiro com o Pedro Burenberg.
6: Sardenberg, desde as 11 da manhã por aqui, familiares, amigos, admiradores começaram a chegar ao Palácio da Cidade, em Botafogo, na Zona Sul, para prestar as últimas homenagens a Luiz Carlos Barreto, que é velado nesse momento aqui no Rio de Janeiro. Dezenas de coroas de flores foram enviadas por instituições como o Museu de Arte Moderna, a Academia Brasileira de Cinema e o Canal Brasil, por exemplo, além de amigos e personalidades aqui do país. A filha dele, Paula Barreto, conversou com a gente e afirmou que o maior legado deixado pelo pai é o amor e a capacidade de promover o diálogo.
7: Acreditava piamente no cinema como uma cura. O cinema tem o poder de mudar o seu dia. Você está mal, você está triste, você vai ver uma comédia, você sai inspirada, você muda seu dia, você sai sorrindo. Eu acho que a maior mensagem que o pai deixa é uma mensagem humana. Papai era o maior humanista que eu conheci. Acho que ele gostaria que a população brasileira tivesse mais amor no coração, menos radicalismo, menos rancor, mais empatia.
6: O cineasta Bruno Barreto, filho de Luiz Carlos Barreto, lembrou que foi o pai quem ajudou a popularizar aquele gesto de levantar a taça da Copa do Mundo com o capitão, hoje repetido pelas seleções e times campeões.
8: Esse hábito do capitão do time levantar a taça da Copa do Mundo começou em 58, por causa do meu pai. Isso não sou eu que estou contando, foi o Jornal Globo que revelou isso hoje de manhã para mim. E meu pai estava fotografando o Bellini ali com a taça e tinha muito fotógrafo na frente dele. Aí ele disse para o Bellini: levanta a taça, Bellini, levanta a taça. E aí ele fez a foto e a partir daí passou, virou um hábito de toda a Copa do Mundo, o capitão do time levantar a taça.
6: Bom, a programação por aqui, Sardenberg, é 1:30 da tarde. A gente deve ter uma missa, uma cerimônia aqui íntima para a família no Palácio da Cidade. Essa cerimônia de velório, ela é aberta ao público. Mais tarde, uma cerimônia mais íntima vai marcar essa despedida. E a previsão é de que por volta de 3:30 da tarde, o corpo do cineasta seja cremado no Caju, aqui no Rio de Janeiro. Sardenberg.
2: Informação do Pedro Burenberg, direto do Rio de Janeiro. E agora, Cássia?
9: Intervalo.
2: Já voltamos.
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13: A televisão aberta está prestes a viver sua maior revolução desde a digitalização do sinal. Com a TV 3.0, você não vai mais precisar ficar procurando o número do canal. A experiência será parecida com a dos streamings, mas com uma diferença. 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
0: Uma nota triste que nós temos de dar nesta quinta-feira. Morreu hoje o jornalista Kaique Verdi, de 33 anos, da TV Gazeta do Espírito Santo, nosso colega também aqui na Rádio CBN. Ele foi encontrado dentro do apartamento em que morava sozinho, no Jardim da Penha, em Vitória, Espírito Santo. Ele era natural de Carangola, em Minas Gerais. Como não chegou cedo para trabalhar, por volta das 5h30 da manhã, colegas de trabalho ligaram para ele, não obtiveram retorno. Quando ele se atrasava, ele tinha o hábito de atender ligações, era uma pessoa que era muito acessível. Tudo isso causou um grande estranhamento. Uma equipe da empresa foi até a residência do repórter para saber se estava tudo bem. E aí, infelizmente, ele já foi encontrado desacordado. Polícia Civil foi ao local, uma equipe do SAMU também foi chamada, constatou o óbito e as causas dessa morte estão sendo investigadas agora. Então, toda a nossa solidariedade aos familiares, também aos amigos do nosso colega Kaique Verli, do Espírito Santo, nosso colega aqui na CBN, que foi encontrado hoje no apartamento em que morava sozinho, sem vida. Não foram encontrados sinais de violência e, por isso, agora essa morte está sendo investigada.
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0: E aí, Bernardo?
1: Boa tarde, Tadeberg. Boa tarde, Cass. Da CBN.
2: Boa tarde, Bernardo.
0: Alô, Bernardo. Tá me ouvindo bem?
1: Ouço bem vocês.
0: Então tá bom. Então vamos continuar. O nosso tema são as dificuldades do Flávio Bolsonaro em montar o seu palanque, fazer as suas alianças. E muito evidente isso, né? Vários partidos do Centrão querendo a neutralidade, quer dizer, não apoiar nem Flávio nem Lula e que as bases fossem liberadas. Estamos nesse ponto agora, o Bernardo.
1: Pois é, Sartenberg, a gente no comentário de terça-feira cantou essa bola, né? Falamos das dificuldades do Flávio Bolsonaro em fechar apoios de partidos do Centrão e de reproduzir o palanque que apoiou o pai dele na eleição de 2022. Pois bem, ontem à noite, o senador Ciro Nogueira, que é o presidente, formalizou ao Flávio o desembarque não só do PP, mas também do União Brasil, já que os dois partidos estão unidos numa federação. E isso vai ter um grande impacto na campanha do Flávio Sartenberg, não só na montagem dos palanques regionais, que é sempre importante numa campanha presidencial, mas também, em especial, a distribuição do tempo de propaganda eleitoral na televisão e no rádio. Tem muita gente que fala em rede social, a gente sabe que a lógica da informação mudou, mas o tempo de propaganda ainda é muito importante, especialmente para um candidato como o Flávio, que está precisando se apresentar ao eleitor. Né, para a maior parte da população, ele é apenas o filho do Jair Bolsonaro. Muita gente nem o conhece, ele só fez carreira política no Rio de Janeiro. Portanto, é um problema, é um desgaste a mais, um problema a mais para a candidatura dele, faltando apenas, nesse momento, menos de 48 horas para a convenção do PL, que vai formalizar a candidatura dele a presidente da República. Quais são as razões para esse não do PP? Tem duas. A primeira é que o Ciro Nogueira, que está sendo um dos principais alvos de investigação no caso Master, né? A Polícia Federal afirma que ele recebeu uma mesada do Daniel Porcaro, além de favores, viagens, mordomias. Ele se sentiu abandonado pelo Flávio. Flávio Bolsonaro se recusou a defendê-lo publicamente, fez que não conhecia praticamente ele, e isso, claro, deixa mágoas, deixa ressentimentos na política. E o outro ponto que está pegando nesse caso da federação, o Ciro Nogueira, ele é candidato ao Senado, no Piauí, estado que a gente sabe é majoritariamente lulista nas eleições presidenciais, e já está tentando se descolar de alguma forma do bolsonarismo, embora tenha sido chefe da Casa Civil do governo Bolsonaro. Numa hora dessa, Sartenberg e Cássia, os políticos estão pensando na própria sobrevivência. E quem está sob investigação, como é o caso do Ciro, precisa muito do famoso foro privilegiado, precisa manter um mandato em exercício. Agora, formalizando esse desembarque do PP e do União Brasil, resta para o Flávio Bolsonaro a hipótese de buscar o apoio do Republicanos, né, um partido ligado à Igreja Universal. Mas os bispos estão fazendo...
2: A gente está com um problema na comunicação com o Bernardo, Cássio. E agora, infelizmente, a gente teve essa interrupção. O que acontece? O Bernardo está conversando conosco direto de Paraty, e aí a gente está com uma comunicação muito ruim, tanto que os ouvintes vão notar que hoje a gente não está com a imagem do Bernardo Melo Franco, somente com o áudio. Mas ele estava falando justamente a respeito dessa dificuldade aí dos apoios em relação a Flávio Bolsonaro, inclusive por parte do Ciro Nogueira, que era um aliado histórico. A gente vai tentar refazer o contato para ver se a gente consegue retomar essa comunicação com o Bernardo Melo Franco no momento em que ele estava falando que agora os políticos estão entrando num momento muito pragmático, cada um tentando salvar as próprias candidaturas. E, Bernardo, quando a gente perdeu o contato com você, você estava dizendo justamente que o Ciro Nogueira, por ser candidato lá no Piauí, ele está tentando desvincular a imagem dele de Flávio Bolsonaro.
3: Exato, Cássia. Nessa hora, os políticos todos, especialmente sob investigação, estão pensando na própria sobrevivência. E para o Ciro Nogueira é muito importante ter um mandato de senador, porque isso garante a ele o famoso foro privilegiado, ou seja, ficar a salvo de uma decisão eventual de um juiz de primeira instância. Por isso, todos os políticos que têm mandato e estão sob investigação fazem de tudo pela própria reeleição. E no Piauí, a gente sabe, é um estado que tem uma ampla maioria lulista na eleição presidencial e, portanto, o apoio da família Bolsonaro não chega a ser exatamente um ativo no caso de eleições majoritárias, como é uma eleição para o Senado. Agora, esses problemas de palanque, de vice, essa encrenca toda em torno do Flávio Bolsonaro, não é um problema da candidatura dele. Essa semana, o Flávio Bolsonaro teve esse encontro com embaixadores estrangeiros credenciados em Brasília e repetiu aquelas afirmações falsas do pai contra a urna eletrônica, contra o sistema eletrônico de votação do Brasil, inclusive repetindo uma fake news, né, uma notícia já desmentida várias vezes, de que o Brasil teria importado urnas da Venezuela para manipular as eleições. Isso causou uma reação muito forte em setores do próprio Poder Judiciário e também na política, também no Centrão. A impressão que a gente colhe da classe política, Cássia, é que o Flávio Bolsonaro, ao se sentir isolado, ao ver que a candidatura dele está enfrentando problemas, ele está apostando numa guinada mais radical, ou seja, imitar o discurso extremista do pai. Qual que é o problema? Que isso é exatamente o contrário da estratégia de campanha que ele vinha desenhando com seus marqueteiros desde o final do ano passado, quando Flávio passou a se vender como um, entre aspas, bolsonarista moderado, ou como ele mesmo disse, um bolsonarista que toma vacina. Enfim, o ouvinte que vê esses fatos, vê essa declaração e se lembra do exemplo do pai atacando a urna eletrônica, vai concluir que o bolsonarismo moderado sempre foi uma obra de ficção, né? Uma obra do marketing político.
0: Bernardo Melo Franco. Obrigado, Bernardo. Até a semana.
3: Até. Um abraço para vocês.
2: Obrigada, Bernardo.
0: E agora, Cássia?
2: Intervalo.
0: Já voltamos.
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4: Você sabe o que realmente aumenta o retorno de uma campanha de marketing? 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Hoje, a tecnologia permite direcionar anúncios para públicos muito mais específicos, considerando localização, interesses e comportamento de consumo. Na prática, sua campanha deixa de aparecer para quem não tem interesse no seu produto e passa a alcançar pessoas com mais chances de se tornarem clientes. Mas não basta alcançar a pessoa certa. O contexto em que a sua marca aparece também faz toda a diferença. No NSC Total, por exemplo, essa segmentação acontece em um ambiente de conteúdo confiável e altamente engajado, ajudando as marcas a tornar suas campanhas ainda mais eficientes. 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

0: principais vítimas são homens, pessoas negras e jovens de 18 a 29 anos. A vazão das cataratas do Iguaçu atingiu 9 milhões e 100 mil litros por segundo da manhã de hoje. O volume é 6 vezes superior à média histórica, o que levou ao fechamento preventivo da principal passarela de acesso às quedas. Segundo a assessoria do Parque Nacional do Iguaçu, a medida é um protocolo para garantir a segurança dos turistas. A elevação do nível da água decorre das chuvas no Rio Iguaçu. A taxa de desemprego nos Estados Unidos caiu para 4,2% em junho, menor patamar em um ano. O Departamento do Trabalho do país informou que a redução na força de trabalho foi um dos fatores que mais influenciaram o resultado. O Banco Central Europeu manteve as taxas de juros em 2,25%, como esperavam os analistas. Apesar disso, a autoridade monetária não descarta a possibilidade de retomar o aumento em setembro, já que um novo aumento nos preços da energia ameaça manter a inflação acima da meta de 2%. A conjuntura decorre da guerra no Oriente Médio. No horário de Brasília, 1:01.
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2: Rosana.
3: Oi, Sadenberg. Boa tarde para você, para Cássia e para os nossos ouvintes.
0: Boa tarde, Rosana.
2: Você nos traz hoje um tema, não diria delicado, mas uma coisa, digamos, inédita, nova, pelo menos aqui no Brasil.
3: Sim, Sadenberg. Eu quero falar de um movimento que está crescendo no mundo todo pela proibição de cozinhar lagosta viva. É uma pressão que está vindo de cientistas, organizações de proteção animal e de parte da sociedade civil. Isso depois que vários estudos científicos mostraram que crustáceos como lagostas, caranguejos, camarões e lagostins são seres sencientes, ou seja, eles são capazes de sentir dor e sofrimento. Quando você joga uma lagosta viva na água fervente, ela não morre na hora. E ela pode levar até 3 minutos ali agonizando. É por isso que países como a Nova Zelândia e a Suíça já proíbem há mais de 10 anos a fervura da lagosta viva. E a multa para o estabelecimento pode chegar a US$ 25 mil. Recentemente, foi a vez do Reino Unido e da Noruega anunciarem que vão impor regras mais rígidas a estabelecimentos que fizerem esse tipo de prática. Qual seria, então, o método aceitável, né, mais humanitário de abate da lagosta? Tem dois métodos, o chamado atordoamento elétrico, que é quando a lagosta passa por um equipamento que aplica uma descarga elétrica, e aí em menos de 1 segundo ela perde a consciência, e tem também o abate mecânico, que é um corte rápido na cabeça da lagosta, atingindo o sistema nervoso. Isso reduz muito o sofrimento, daí você pode jogar na água fervente que a lagosta já está ali insensibilizada. Esse movimento de proteção animal também deve alcançar o polvo, que não é um crustáceo, mas é considerado um dos animais invertebrados mais inteligentes do planeta e também capaz de sentir dor.
0: E, Rosana, aqui no Brasil, existe alguma legislação, alguma campanha pela proibição de colocar lagostas, caranguejos ou outros crustáceos vivos na água fervente?
3: Cássia, no Brasil, por enquanto, não existe nenhuma lei que proíba o cozimento da lagosta viva ou do caranguejo vivo, nem a recomendação de um método menos doloroso de abate. Ao contrário, a gente vê que ainda é muito comum o cliente escolher a lagosta viva ali no aquário do restaurante, né? Muitos colocam isso como um diferencial, para ela ser fervida na hora. Eu até confesso para vocês que já fiz isso, porque não sabia na época da dor que a lagosta sente. É um prato delicioso, né? Um dos mais apreciados e sofisticados da gastronomia, e que agora pode ficar ainda melhor se a gente passar a cobrar uma lei que proíba esse tipo de abate. Gostaram aí da notícia?
2: E é como você falou, quer dizer, primeiro mata a lagosta, depois põe na água.
3: Primeiro insensibiliza a lagosta, Sardenberg. Ela tira a consciência dela através da descarga elétrica ou de um corte ali no sistema nervoso na cabeça. Certo. Depois é que pode jogar na água fervente.
4: Essa discussão em relação a abates, digamos, mais humanitários, é uma discussão que se amplia, já houve em relação a outros animais também. Porque se realmente vai acontecer da gente matar o bicho para comer, existem maneiras mais e menos cruéis de fazer isso, né?
3: É isso.
2: Rosana Jatobá, obrigado, Rosana. Até.
3: Um beijão para vocês e até domingo.
4: Até mais, Rosana.
2: Bom, e agora a gente volta com a Rani Veloso em Brasília. Temos novidades no caso do filme Dark Horse. Tem uma autorização de abertura de investigação do ministro André Mendonça. Rani.
5: É isso mesmo, Sardenberg. O ministro André Mendonça, do Supremo Tribunal Federal, autorizou o inquérito da Polícia Federal para investigar o financiamento de 61 milhões de reais do Banco Master de Daniel Vorcaro ao filme sobre o ex-presidente Jair Bolsonaro, Dark Horse. O ministro autorizou essa abertura que foi feita exatamente um pedido da Polícia Federal. E a decisão também atende um parecer favorável da Procuradoria-Geral da República. Essa investigação vai apurar se houve irregularidades nesses repasses que foram feitos pelo ex-banqueiro para a produção da cinebiografia. Os recursos teriam sido solicitados pelo senador e pré-candidato à presidência da República, Flávio Bolsonaro, como foi ali comprovado em um áudio que foi inicialmente veiculado pelo Intercept Brasil, que mostra Flávio Bolsonaro pedindo 134 milhões de reais a Daniel Vorcaro, inclusive cobrando os pagamentos. Essas conversas teriam ocorrido entre setembro e novembro do ano passado, pouco antes da primeira prisão do ex-banqueiro e também da liquidação do banco. Tiveram também outros pedidos de investigação sobre esse mesmo caso ao ministro André Mendonça, como, por exemplo, do PT e outros pedidos, mas esses outros foram arquivados. Então, o pedido autorizado, de acordo com fonte do Supremo Tribunal Federal, foi um pedido da própria Polícia Federal e seguiu um parecer da Procuradoria-Geral da República. O caso está em sigilo nível 3 no Supremo Tribunal Federal.
2: Sardenberg. Então tá bom, a informação da Rani Veloso e de Brasília. E agora, Cássia?
4: Intervalo.
2: Noticiário local, noticiário da sua cidade, da sua região, já voltamos.
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0: Leni Quirilos com a gente aqui no estúdio. Tudo bem, Leni?
1: Tudo bom, Sardenberg. Boa tarde, Cássia. Boa tarde para todos.
2: Boa tarde, Leni.
0: Como sempre, respondendo a questões, perguntas levantadas pelos nossos ouvintes, no caso, o Severo, de Ribeirão Preto, que diz o seguinte, aspas, já estou ciente que tenho que desenvolver competências comportamentais. Por onde começar? Primeira coisa, o que são competências comportamentais?
1: Comportamentais são características, Sardenberg, do comportamento, são habilidades relacionadas às atitudes, à forma como a pessoa se coloca, no caso, especialmente no ambiente de trabalho. Ela aparece junto com as tais das competências técnicas. Então, assim, em toda área de atuação, existe um conjunto de características, de habilidades que a pessoa tem que desenvolver tecnicamente para ocupar determinado cargo. E, claro, nós devemos, principalmente no início da nossa vida profissional, nos dedicarmos muito ao desenvolvimento dessas habilidades técnicas. Só que tem um momento, no decorrer da carreira, onde as habilidades técnicas deixam de nos diferenciar. Na realidade, todo mundo que está lá na empresa tem aquelas habilidades. E se eu tenho intenção de crescer na profissão, de ter uma promoção, de melhorar o meu status dentro da empresa, eu tenho que me ocupar dessa outra parte. E nós sabemos que, para os cargos que envolvem liderança, as competências comportamentais são essenciais. Então, o Severo está certo, ele tem que dar atenção a isso mesmo. E vamos procurar trazer aqui um caminho das pedras para ele. Primeiro, um estudo bastante amplo do Fórum Econômico Mundial mostrou que, para 2026 em diante, existem 5 grandes forças transformadoras que vão nos obrigar a modificarmos o nosso foco, a nossa habilidade para essas competências comportamentais, que são mudanças tecnológicas, que não param de acontecer.
0: Inteligência artificial.
1: Isso. Fragmentação geracional, então as empresas todas com pessoas de diferentes gerações, a incerteza econômica, principalmente aqui no ano eleitoral, mudanças demográficas de uma forma geral e a tal da transição verde. Então são pontos, são forças transformadoras que mostram, por meio da pesquisa extensa que

0: Boa!
1: Coragem. Então, o Severo deve começar desenvolvendo essa musculatura, essa tal de coragem.
2: Mas coragem é você fazer o que dá medo e com medo mesmo?
1: Com medo mesmo.
2: Ah, tá.
1: Com medo mesmo.
2: Entendeu? Coragem. Coragem.
1: Boa, boa. É.
0: É meter a cara.
1: Meter a cara, Sadenbeck. Uhum. Porque, assim, aquilo que você não tem medo não exige coragem. Você vai lá e faz, né?
2: A coragem... Então não é a ausência do medo, é fazer com medo mesmo.
1: Exatamente, Cássia. Super bem colocado. Não é a ausência do medo, é meter a cara e fazer com medo mesmo. Porque, ó, escutem só. Eu fui atrás de algo mais sólido para trazer e eu me deparei com um livro da Luciana Pianaro, que se chama justamente Coragem, tá? E ela diz o seguinte, veja, falamos de resiliência. Para você ter resiliência, você tem que ter coragem de enfrentar as adversidades, certo? Para você ser um líder, você precisa de coragem de ser vulnerável, de se colocar em situações onde nem sempre você sabe o que você deve fazer. Para você desenvolver empatia, que é outra dessas, você precisa ter a coragem de se conectar com o sofrimento do outro. Então, a coragem está na base disso tudo. E aí, a grande pergunta é... Coragem pode ser desenvolvida? Pode. Isso que é, essa que é a boa notícia. O Martin Seligman, que é um psicólogo positivista, ele diz que a coragem é uma das 6 virtudes cardeais do ser humano, junto com sabedoria, humanidade, justiça, temperança, eu falo temperança, eu lembro do Sardenberg, né? E transcendência, tá? E ele diz que a coragem, na verdade, ela se manifesta por meio da bravura, por meio do comportamento que é perseverante e honesto ao mesmo tempo. Essa é a definição. Então, é a ideia que a Cássia traz. Vai com medo mesmo, é isso que é ter coragem. Coragem vem do latim, que é coraticum, e significa a bravura que vem do coração. Mais uma vez, gente, mostrando a importância da assertividade, da clareza da comunicação associada à empatia, à escutativa e, principalmente, à afetividade nesse processo de comunicação. E a neurociência diz que, por conta da plasticidade cerebral, neurológica que nós todos temos, a gente pode treinar essa coragem por meio de pequenas atitudes. Então, o que a gente destaca aqui? Por exemplo, o não dito com firmeza. Então, opa, estou lidando com uma situação aqui na empresa, é algo que eu não posso deixar que aconteça dessa maneira, eu vou ter que falar um não, apesar de me sentir incomodado por isso, e eu tenho que dizer esse não com firmeza. Uma resposta assertiva, onde a gente fala com ênfase, com capricho na articulação, justamente para mostrar essa segurança toda. Né? Então, assim, é um ato de coragem que acaba reforçando as conexões neurais. É curioso porque, assim, a coragem ela pode partir de um estado interno e se manifestar na atitude, mas hoje nós sabemos claramente que o cuidado com a atitude externa, com o comportamento, além de mostrar para as pessoas essa coragem e construir uma percepção positiva, essa atitude ela também impacta internamente, favorecendo que a pessoa realmente se aproprie disso. E quando a gente vê a questão da saúde mental como algo tão importante, que infelizmente tem aumentado tanto, né, uma grande ocorrência, na verdade, saúde mental também tem a ver com coragem. Com a coragem de você reconhecer os seus limites, com a coragem de você admitir que precisa de ajuda, de você assumir eventualmente que você não sabe algo que está sendo cobrado de você. Uhum. E aí eu me lembrei imediatamente da Brené Brown, que tem um livro bárbaro chamado A Coragem de Ser Imperfeito. E veja, Sardenberg, que definição interessante que ela traz. Ela diz que a coragem é contar a história de quem você é de coração aberto. Nós todos somos imperfeitos. Nós todos, claro, temos características, condições que nós precisamos desenvolver para nos tornarmos pessoas melhores e, consequentemente, profissionais melhores. E a abertura para isso é o que vai favorecer. E aí não posso deixar, né, de falar antes de encerrar, Sardenberg, a frase do Guimarães Rosa, do grande Guimarães Rosa, no Grande Sertão Veredas. Olha que lindo. O correr da vida embrulha tudo. A vida é assim, esquenta e esfria, aperta e daí afrouxa, sossega e depois

0: desinquieta. O que ela quer da gente é coragem. Então, vamos nessa, né? Vamos buscar desenvolver aí essa característica para a gente poder desenvolver todas as outras e nos posicionarmos bem em relação à nossa vida.
1: É isso aí, gostei.
2: Também, também, gostei. No começo eu entendi que era difícil definir coragem, mas tem várias maneiras de se chegar ao conceito, né?
0: Pois é. E aí, sim, é o comportamento que vai contar. Então, mesmo que lá por dentro eu esteja, ai, será que eu devo? Será que eu vou? Tô com receio, tô com medo? Vai com medo mesmo. Mete a cara. No fim, as coisas se acertam.
2: Tá certo. Leni Quirilos, muitíssimo obrigado, Leni, e até a semana.
0: Obrigada, Sardenberg e Cássia. Ótimo restinho de semana aí para vocês. E coragem, Severo. Vamos que vamos.
1: Muito obrigada, Leni. Até mais.
0: Obrigada.
2: Severo, nosso ouvinte de Ribeirão Preto, que levantou essa questão que a Leni responde aqui agora. Cássia?
1: Vamos para o intervalo?
2: Já voltamos.
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0: Estamos vivendo um novo período de alta no preço do petróleo e isso está relacionado a conflitos que seguem no Oriente Médio. Quem tem informações ao vivo para a gente agora aqui no CBN Brasil é a Ana Luísa Bessa. Ana Luísa, boa tarde para você.
1: Oi, Cássio, uma ótima tarde a você e aos nossos ouvintes. Os preços do petróleo dispararam nesta quinta-feira e o Brent ultrapassa a marca dos $100 por barril pela primeira vez em 2 meses, após subir 6%. A abertura de novas frentes de combate na guerra entre Estados Unidos e Irã, com o ataque dos Houthis contra navios sauditas no Mar Vermelho, levou o preço do petróleo a subir. Além disso, o presidente dos Estados Unidos, Donald Trump, afirmou nesta quinta-feira que considera seriamente retomar as grandes operações de combate no Irã. A ofensiva deve incluir ataques de maior escala dos que os já realizados durante a Operação Epic Fury, disse em entrevista ao site norte-americano Axios. O republicano ainda disse mais cedo, Cássia e você ouvinte, que vai condicionar um acordo nuclear que vem costurando com a Arábia Saudita a que o governo saudita reconheça o Estado de Israel. Após a fala de Trump, inclusive, o gabinete do primeiro-ministro de Israel, Benjamin Netanyahu, afirmou que uma eventual adesão dos sauditas aos acordos de Abraão seria um avanço histórico para a paz no Oriente Médio. Apesar da colocação, Trump elogiou o acordo nuclear. Ele afirmou ainda que o enriquecimento de urânio feito pela Arábia Saudita vai destinar apenas a fins civis de energia, portanto, não da ala militar. O acordo assinado na última quarta-feira prevê a cooperação entre os dois países para o desenvolvimento de um programa nuclear de uso civil na Arábia Saudita. Segundo informações divulgadas anteriormente, Cássia, o pacto terá duração prevista de 30 anos e deve envolver empresas americanas no desenvolvimento. O texto ainda deve ser submetido ao Congresso dos Estados Unidos, que pode barrá-lo apenas com maioria suficiente para derrubar um eventual veto presidencial. Enquanto isso, Cássia, segundo a agência de notícias Reuters, o Irã mandou militares e armamentos ao grupo extremista dos Houthis neste mês, em meio à escalada da guerra no Oriente Médio.
0: Muito obrigada. Essa foi a Ana Luísa Bessa. E antes da gente trazer as informações do repórter CBN, queria atualizar aqui os dados sobre as temperaturas no Japão, que estão batendo recordes. Tóquio registrou ontem, quarta-feira, o maior número de hospitalizações relacionadas ao calor em um único dia desde 2010. Essa informação é do serviço de emergência. Uma onda de calor deixou pelo menos 14 mortos no Japão na última semana. Hoje, pelo menos 6 localidades registraram temperaturas acima de 40 graus. Temperatura mais alta foi registrada na província de Shizuoka, no centro do Japão, 41 graus. A cidade de Toyota, na província vizinha, sede da montadora de mesmo nome, atingiu 40,8 graus. Segundo uma análise feita com dados dos serviços meteorológicos, temperaturas acima de 35 graus foram registradas em 38 das 47 prefeituras do Japão. Então, uma situação preocupante e esse recorde de pessoas hospitalizadas em relação aos dados de 2010. Ontem foi o dia que reuniu o maior número de hospitalizações relacionadas ao calor em um único dia. Isso na cidade de Tóquio, no Japão.
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0: quinta-feira, 23 de julho de 2026. O ministro do STF, Cristiano Zanin, autorizou a Polícia Federal a investigar o ministro do STJ, Paulo Dias de Moura Ribeiro, no inquérito que apura a suspeita de venda de sentenças. É a primeira vez que um magistrado do Superior Tribunal de Justiça se torna alvo direto de uma investigação desde o início da Operação Cisanes, realizada em novembro de 2024. Zanin atendeu a um pedido da Polícia Federal com o aval da Procuradoria-Geral da República. Moura Ribeiro afirmou que desconhece a existência de investigação sobre decisões que tenha proferido. A informação foi divulgada pelo jornal Estado de São Paulo e confirmada pela TV Globo. O velório do cineasta, produtor e fotógrafo Luiz Carlos Barreto é realizado no Palácio da Cidade, na zona sul da capital fluminense. A cerimônia de cremação está marcada para as 15h30 e será restrita a familiares. Barretão morreu ontem aos 98 anos em decorrência de complicações pulmonares. O cearense foi integrante do Cinema Novo nos anos 1960 e assinou a direção de fotografia de clássicos como Vidas Secas e Terra em Transe. Como produtor, ele foi essencial na consolidação da indústria audiovisual brasileira e criou sucessos de bilheteria como Dona Flor e Seus Dois Maridos. Na década de 1990, Barretão foi peça-chave na retomada do cinema nacional ao atuar na defesa de leis de incentivo após o fim da Embrafilme. O Rio de Janeiro é a unidade da federação que mais registrou prejuízos neste ano com o roubo de cargas de remédios. Presidente executivo da Associação Brasileira dos Distribuidores de Medicamentos Especializados, Paulo Maia, afirmou à CBN que o Estado deve concentrar pelo menos 40% dos casos nacionais. Nesta semana, a Polícia Civil do Rio desarticulou uma quadrilha com atuação em 5 estados que roubava e revendia remédios contra o câncer. O grupo movimentou mais de 30 milhões de reais em um ano. Do horário de Brasília, 1h33.
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2: Bem, agora a gente vai para o Rio de Janeiro, a reportagem é da Júlia Viana. O assunto é o seguinte, é o caso da Refite, a antiga refinaria de Manguinhos, que é a maior devedora de impostos para a União. Agora deve haver um leilão do terreno, enfim, há um movimento aqui para tentar cobrar essa dívida. Quem tem as informações é a Júlia Viana, do Rio de Janeiro. Júlia.
3: Oi, Sardenberg, boa tarde para você e para a Cássia. É isso mesmo, o terreno da Refite, na Zona Norte aqui do Rio, vai ser leiloado pela Justiça Federal para pagamento de dívidas da empresa com a União. O edital foi publicado há poucos dias e avalia o imóvel em 600 mil metros quadrados em mais de 23 milhões de reais. Essa venda vai ser realizada pela melhor oferta. O preço mínimo estipulado pelo juiz é de 11,7 milhões, correspondendo aí a 50% do valor da avaliação. O leilão ficou marcado para 9 de setembro, com datas posteriores marcadas, caso a primeira rodada termine sem compradores. Comandado pelo empresário Ricardo Magro, que está foragido, o grupo Refite, a gente lembra, é um dos maiores devedores de impostos do país. Segundo o Ministério da Fazenda, as dívidas acumuladas pelas empresas do conglomerado chegam a 52 bilhões de reais, o maior passivo tributário do Brasil. No Rio, a refinaria de petróleos de Manguinhos aparece como a segunda maior devedora do Estado, atrás apenas da Petrobras. Dados mais recentes da Procuradoria-Geral do Estado apontam dívida superior a 14 bilhões. O governador interino Ricardo Couto chegou a anunciar a intenção de desapropriar o terreno para abater a dívida, mas como pertence à União e está sob júdice, esse plano pode não se concretizar. A gente segue acompanhando, Sardenberg.
2: Muito obrigado. Essa informação é da Júlia Viano, direto do Rio de Janeiro. E agora, Cássia, temos aqui uma informação sobre a deputada, a ex-deputada Carla Zambelli.
0: Exatamente, que continua na Itália. E o deputado italiano, Angelo Bonelli, foi aquele que informou as autoridades aqui do Brasil o endereço da ex-deputada Carla Zambelli no ano passado, quando ela chegou a ser presa pela Interpol. Ele afirmou hoje, Carlos Alberto, que atualmente ninguém sabe o paradeiro de Carla Zambelli na Itália, lembrando que ela foi solta. Na avaliação dele, ela estaria esperando as eleições presidenciais brasileiras deste ano, em outubro, na expectativa de que uma eventual vitória do senador Flávio Bolsonaro poderia trazê-la de volta ao Brasil. Ele fez as seguintes declarações aqui ao Jornal Globo. A última vez que Carla Zambelli foi vista em público foi em uma igreja em Roma, em um encontro de apoio a ela. Se Flávio Bolsonaro ganhar, pode ser que o governo futuro pense em fazer uma espécie de anistia para quem cometeu crimes como a Carla Zambelli. Bonelli também mencionou a responsabilidade pública da deputada enquanto parlamentar eleita, alegando não ser uma postura boa se eximir de cumprir as determinações judiciais do Brasil. Bonelli, que é ativista ambiental, está no país, se reuniu com representantes do Partido Verde para discutir questões ligadas ao meio ambiente, sustentabilidade e mudanças climáticas. A última aparição de Zambelli ocorreu no último dia 11, quando ela participou de um culto organizado pelo grupo evangélico brasileiro Patriotas em Roma, como mostrou na época o jornal O Globo. Na ocasião, em um discurso emocionado no púlpito, ela orou pelo ex-presidente Jair Bolsonaro, pelos condenados nos atos golpistas de 8 de janeiro de 2023. Em outro momento, Carla Zambelli também agradeceu o apoio dos senadores Flávio Bolsonaro, Eduardo Girão, Magno Malta e Damaris Alves, que teriam cruzado o Oceano Atlântico para visitá-la na prisão. Qual que é a situação de Carla Zambelli atualmente? No final de maio, a Corte de Cassação da Itália, que é equivalente ao Supremo Tribunal Federal do país europeu, revogou aquela decisão que havia autorizado a extradição da ex-deputada, que também teve a liberdade concedida. A decisão foi expedida na mesma semana em que o ministro Alexandre de Moraes do STF determinou que o Ministério da Justiça e o Itamaraty adotassem medidas para efetivar a extradição de Carla Zambelli, justamente em razão da decisão da Corte de Roma, favorável ao procedimento. Mas aí a decisão foi cassada. Ambas as decisões têm relação com aquela primeira condenação que foi imposta pelo STF a Zambelli, no caso da invasão aos sistemas do Conselho Nacional de Justiça. Naquele processo, a ex-deputada foi sentenciada a 10 anos de prisão. De acordo com a defesa de Zambelli, a decisão da Corte de Cassação abrange os dois processos em que foi pedida a extradição, atingindo, portanto, o pedido relacionado à segunda condenação da ex-parlamentar, aquela condenação por porte ilegal de arma de fogo e constrangimento ilegal, quando ela perseguiu na rua um homem às vésperas das eleições. A deputada, que tem cidadania italiana, deixou o Brasil em maio do ano passado, passou pelos Estados Unidos, antes de se mudar para a Itália. 2 meses depois, ela foi presa e afirmou que queria ser julgada na Itália. No fim das contas, aquela decisão de extradição foi cassada, Carla Zambelli foi colocada em liberdade e agora esse deputado italiano, que foi aquele que forneceu para a justiça brasileira o endereço de Carla Zambelli, afirma que não se sabe qual é o paradeiro da ex-parlamentar, se ela ainda está ou não no país europeu.
2: Reportagem, comentário de Cássia Regina.
0: E agora, hein, Carlos Alberto?
2: Bom, vamos para o noticiário local, noticiário da sua cidade, e já voltamos com Teco Medina.
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0: E aí, Teco?
1: Oi, Sardenberg, boa tarde, Cássia, boa tarde aos ouvintes, tudo bem?
2: Tudo certo, Teco, boa tarde.
0: Teco, aquilo que se temia, no fim, acabou acontecendo, que é o petróleo voltar aos $100 o barril.
1: Pois é, aconteceu, Sardenberg, $101 hoje, 7% de alta só hoje. Petróleo sobe 32% nesse mês, acho que vai ser uma das maiores altas mensais da história. E aí agora começamos a colecionar problemas de todas as naturezas, né? Não só pela guerra em si, né? Por todos os problemas que ela gera para tudo e todos. Uhum. O mercado financeiro começou a sentir isso também nas curvas de juros no mundo inteiro, já precificando alta de juros, as bolsas hoje caindo no mundo inteiro. E a gente está aqui nas vésperas de uma reunião do Copom, né? Mês que vem tem reunião nos bancos centrais, vai acender um sinal laranja-vermelho, né, Sandberg? Porque, no final das contas, apesar da gente ter tido aquele acordo temporário ali, estamos indo para o quinto mês de guerra já, né? E deixou de ser uma coisa que as pessoas hoje acreditam que acaba semana que vem, porque está durando muito tempo já, né?
0: É, estou vendo aqui um gráfico do New York Times, ele começa em janeiro deste ano com o petróleo a $60 o barril, pouco mais de $60 o barril. E aí vai escalando até passar dos $100, depois cai de novo, né, para 70 e agora subiu de novo para mais de $100 por conta das instabilidades que permanecem e até ficaram mais graves, né, no Oriente Médio.
1: Pois é, e no final das contas, além do petróleo ser matéria-prima para outras coisas, né, Sandberg, com o estreito ali meio bloqueado, tem muita coisa que não passa além do petróleo, né? Então, a gente já tem um problema ali na cadeia de suprimento para um monte de coisa que parecia que ia voltar aos poucos a se normalizar, mas agora as pessoas estão desistindo nisso. O que preocupa na parte econômica é o impacto disso deixar de ser uma coisa temporária que a gente imagina que vai se ajustar semana que vem para ser incorporado como uma alta de inflação mesmo, né? Porque aí a gente vai ter que subir os juros e além de inflação, o mundo inteiro vai ter que conviver com um juro mais alto. E aí a gente vai começar a ter problema de crescimento econômico mundo afora, né? Aqui também, né? Aqui tem uma outra dinâmica porque o juro já está alto, então talvez ele parasse apenas de cair, não necessariamente subiria. Mas parar no 14, 14,25 é alto demais para a gente também, né? Então, acho que é um momento de atenção e um certo desânimo aí da economia global, porque parece que a gente vai ter que começar a considerar fortemente a hipótese de que os juros mundo afora vão subir.
0: Já teve até uma nova previsão do Banco Mundial, dizendo que as perspectivas de crescimento para esse ano estão sendo reduzidas justamente por causa dessa crise de energia.
1: Exatamente.
0: Agora, por outro lado, há investidores que acham que até o final do ano essa coisa se ajeita, viu?
1: Dá para ver que o ajuste acaba sendo rápido, né, Sandberg? Porque quando teve o acordo ali, o petróleo ele caiu de 100 para 70 em 2 semanas e subiu de 70 para 100 em 2 semanas também, né? O problema é que se a gente for pegar uma média aí, né, como essa guerra está indo para o quinto mês, se a gente for pegar uma média desses 7 meses aí do ano, esse petróleo está num patamar altíssimo, né? Porque, como você acabou de falar, ele começou o ano em 60, né? A média dele é 85, 90, né? Então, já é um problema para o bolso de todo mundo, né?
0: E aí, quem ganha dinheiro com isso são as petrolíferas e os governos que cobram impostos das petrolíferas, né?
1: Pois é um dedinho desse copo vazio é esse, né? De fato, as petrolíferas estão tendo um ano muito melhor do que se imaginava que teria. E os governos, o Brasil incluso, né, quem produz muito petróleo, vende muito petróleo, as cidades, os estados, realmente o caixa fica mais gordo, mas há um custo altíssimo também.
0: Tá certo. Teco Medina, obrigado, Teco. Até.
1: Até amanhã. Tchau, tchau.
2: Até.
0: Nós informamos agora há pouco, Cássia, sobre o acordo nuclear entre os Estados Unidos e a Arábia Saudita. O New York Times traz aqui uma informação dizendo que o Trump acrescentou hoje, numa das suas diversas falas, que o Trump acrescentou hoje que o acordo nuclear Estados Unidos-Arábia Saudita depende da Arábia Saudita normalizar as suas relações com Israel. Quer dizer, estabelecer relações diplomáticas permanentes, reconhecer o Estado de Israel, enfim, e normalizar as relações significa isso, reconhecer o Estado de Israel e estabelecer relações diplomáticas permanentes. É difícil para o governo da Arábia Saudita aceitar essa condição. Por quê? Porque o governo da Arábia Saudita já disse, já informou, que só vai reconhecer o Estado de Israel quando puder também reconhecer um Estado da Palestina. Isto é, quando, portanto, estiver criadas as condições para um Estado palestino. Quer dizer, em outras palavras, aí então a Arábia Saudita reconheceria como dois Estados independentes, o Estado de Israel e o Estado palestino. Como a gente, em termos práticos e objetivos, a verdade é que nós estamos muito longe da constituição de um Estado palestino, fica difícil para o governo da Arábia Saudita reconhecer Israel sem essa condição. Aí, então, segundo os analistas que a gente está vendo aqui na imprensa internacional, esse acordo com a Arábia Saudita dificilmente vai ser consumado, dados esses obstáculos, né? E essa nova declaração, esse detalhe, entre aspas, é muito entre aspas, uhum, de que o acordo depende da normalização das relações entre a Arábia Saudita e Israel, ele não consta dos termos do contrato. É apenas, o que se tem sobre isso é apenas uma declaração do Donald Trump. Então, não se sabe direito se está lá no acordo, se não está, se vai ser uma condição restritiva ou não. Esse é o fato, então, muita gente achando que esse acordo vai ser só anúncio. Aquelas coisas do Trump, anuncia e no final das contas acaba não se realizando. E o outro ponto, já comentei aqui de passagem ontem, é que muita gente pode perguntar por que diabos a Arábia Saudita quer energia nuclear se ela tem petróleo em abundância? E a explicação é justamente por aí. Ela quer economizar petróleo. Tanto para uso próprio quanto para poder exportar mais. Então, ela quer ter energia elétrica gerada por usina nuclear para economizar petróleo e poder vender mais petróleo para o mundo todo, como ela faz. Então, essa seria a lógica do governo da Arábia Saudita. Mas, com essas restrições todas que a gente está verificando, parece que esse acordo ainda, se for realizado, ainda tem muito do caminho pela frente. O que mais, hein? Intervalo agora?
2: E já voltamos.
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0: Caros ouvintes, olha aqui, a secretária de imprensa da Casa Branca, Caroline Leavitt, ela nos informou oficialmente que o governo americano anunciará novas tarifas de importação. Aí ela diz o seguinte: antes do fim da vigência da taxa global de 10%. Quando é que termina essa taxa global de 10%? Amanhã.
2: Então é para hoje.
0: Logo, as novas tarifas têm que ser anunciadas, devem ser anunciadas hoje pelo governo americano. E são maiores do que essa de 10%. A expectativa é que sejam sobretaxas de 12,5% sobre produtos de cerca de 60 países, incluindo o Brasil. Então, aquela tarifa de 25% já anunciada e que já entrou em vigor, uhum, serão acrescentadas mais 12,5%, que seria essa tarifa adicional a ser anunciada hoje pela Casa Branca. Gostado do jeito que ela falou, né? Vai ser anunciado antes do fim da vigência da taxa de 10%, que termina na sexta-feira. Então, ou é hoje ou é amanhã cedo.
2: Sim, provavelmente hoje.
0: Tá certo. Bom, e temos também informações sobre uma autorização de inquérito aberta pelo ministro Cristiano Zanin, Cássia.
2: Exatamente. O ministro do Supremo autorizou a instauração de um inquérito para investigar um outro ministro do Superior Tribunal de Justiça, que é o Paulo Dias de Moura Ribeiro, no âmbito de uma apuração conduzida pela Polícia Federal sobre um suposto esquema de venda de decisões judiciais. O magistrado nega irregularidades. Essa decisão foi assinada em 19 de maio e acolheu um pedido da Polícia Federal e da PGR para ampliar as investigações e determinar novas diligências. No relatório parcial que foi encaminhado ao STF, a Polícia Federal afirma que até aquele momento não havia elementos informativos que indicassem a participação de servidores do STJ ou do próprio Moura Ribeiro em eventuais esquemas criminosos relacionados a processos vinculados ao gabinete desse ministro. Mas os investigadores ressaltam que a hipótese não poderia ser descartada e defendem o aprofundamento das apurações antes de qualquer conclusão definitiva. Segundo a Polícia Federal, ainda existem lacunas investigativas, existem pontos nebulosos, cuja elucidação é considerada essencial para esclarecer esse caso. Por isso, a corporação pediu autorização para uma série de diligências, entre elas, análise de fluxo financeiro de investigados, levantamento de informações sobre servidores que passaram pelo gabinete de Moura Ribeiro, assim como de parentes e de pessoas próximas ao ministro, além da obtenção de cópia de procedimento administrativo que foi instaurado pelo STF contra um servidor do gabinete. Procuradoria-Geral da República concordou integralmente com esses pedidos da Polícia Federal, defendeu a prorrogação das investigações, afirmando que as diligências solicitadas são proporcionais, não são invasivas e são necessárias para o esclarecimento destes fatos. Lembrando, então, que este ministro do STJ, o Moura Ribeiro, ele nega todas estas irregularidades, nega fazer parte desse esquema em condutas irregulares. O que está se investigando aí é a possibilidade de um esquema de venda de sentenças, de decisões, ter sido instaurado no gabinete deste ministro.
0: É, só para acrescentar, Cássia, que é uma coisa extremamente grave, porque o Superior Tribunal de Justiça, o STJ, é a instância imediatamente inferior ao Supremo Tribunal Federal. Então, todos os casos da justiça brasileira terminam no Superior Tribunal de Justiça. Os casos que têm a ver com a Constituição ainda sobem para o STF. Mas grande parte das pendências, das questões discutidas na justiça brasileira, terminam no Superior Tribunal de Justiça. Quer dizer, é a instância mais alta antes do STF. Portanto, se ocorreu por lá venda de sentenças, isso é um acontecimento de enorme gravidade e que mancharia o sistema judiciário como um todo. Daí a importância dessa investigação. Bom, vamos ficando por aqui. Tivemos na produção
2: a Ana Luísa Bessa e o Suelton Viana.
0: Já nos trabalhos técnicos,
2: o Juliano Fonseca.
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2: Uma ótima tarde a todos e até amanhã.
0: Muitíssimo obrigado pela audiência e até mais.
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0: Quinta-feira, 23 de julho de 2026. O Brasil conseguiu atingir pela primeira vez a meta de redução dos homicídios prevista na Política Nacional de Segurança Pública e Defesa Social para 2027. É o que aponta o Anuário Brasileiro de Segurança Pública. O número de mortes violentas intencionais caiu mais de 8% entre 2024 e 2025. A categoria engloba homicídio doloso, morte decorrente de intervenção policial, lesão corporal seguida de morte e latrocínio. Ao todo, houve mais de 40 mil casos no ano passado. 44% das crianças que vivem nas ruas do país têm até 6 anos de idade. A informação faz parte de um estudo do Observatório Brasileiro de Políticas Públicas da UFMG. Mais de 4.300 meninos e meninas da faixa etária estão em condições de extrema vulnerabilidade. O levantamento considerou dados do CadÚnico. Sozinho, o estado de Roraima reúne um terço das crianças na primeira infância em situação de rua. O governo do Canadá cancelou o evento de inauguração de uma ponte que liga o país aos Estados Unidos após o presidente Donald Trump anunciar uma tarifa de 50% sobre produtos canadenses. A cerimônia entre os dois países estava prevista para amanhã e marcaria a abertura da ponte internacional Gord Howe, que conecta a cidade norte-americana de Detroit a Windsor, na província canadense de Ontário. A abertura ao tráfego está prevista para a próxima segunda-feira. No horário de Brasília, 2:04.
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1: E Giovana Franco, no especial Conversas Cruzadas do Festival de Dança. Muito boa tarde para você que nos acompanha aqui na CBN Joinville pelo 95.3 e também através do nosso canal no youtube.com, onde você procura lá CBN Joinville e vai acessar a nossa live com o chat aberto, inclusive para o pessoal mandar as suas mensagens. Como eu já adiantei, mais um dia aqui no Festival de Dança de Joinville, o maior festival de dança do mundo, que acontece aqui no Centro Eventos Kauhansen. Por aqui nós vamos até às 3 horas da tarde, né, nesta quinta-feira, dia 23 de julho. Quinta-feira começou ensolarada, já está nublada, já está mais Joinville, né, já está mais na nossa vibe, né, meio cinza.
2: Já está ficando friozinho, meio gray. De novo, é. Mas também deu um calor.
1: E assim nós vamos. E agora o nosso estúdio está...
2: climatizado 100%. Corretamente.
1: Agora não tem mais suor aqui na nossa live, tá? O negócio
2: tem suor,
1: tá...
2: nem água.
1: O operador de áudio agora consegue respirar aliviado, né? Ele que passa o dia inteiro aqui, então agora tudo certo. Mais um dia aqui no Festival de Dança, Giovana Franco, tudo bem?
2: Tudo bem, André, uma ótima tarde a você, a todos que nos acompanham aqui na CBN Joinville. A gente com a nossa programação full time praticamente, CBN Joinville, NSC TV, NSC Total, fazendo toda a cobertura dessa 43ª edição do Festival de Dança, sempre trazendo os temas relevantes e importantes, e aqui no nosso Conversas Cruzadas também tendo a oportunidade de falar sobre um dos gêneros, uma das modalidades de dança que são mais aclamadas pelo povo aqui no festival. É uma das primeiras noites que esgota os ingressos, o pessoal realmente procura muito, que é danças urbanas, André.
1: É isso aí, é um espetáculo, né? É um espetáculo à parte dentro do Festival de Dança, e para isso vamos conversar com quem sabe, né, de danças urbanas, que é o Gil Schultz, que é produtor do Encontro das Ruas. É jurado também, Gil?
3: Exatamente.
1: Viu no teu crachá aí que tava de jurado.
3: Exatamente.
1: Também.
3: Boa tarde, pessoal. Boa tarde a todos os ouvintes. É um prazer estar aqui na CBN Joinville para falar do Encontro das Ruas. É, esse ano eu estou mais uma vez na produção dessa movimentação, né, dessa atração do festival. E além de ser produtor, também estou na banca de júri de uma dessas atrações, né? O Encontro das Ruas, esse ano, ele não é só uma atração, são 3 dias de evento. E aí tem para todos os gostos que gostam desse grande leque das danças urbanas, né?
1: Show de bola. Daqui a pouquinho a gente vai ter junto conosco também o Marcelo Cirino, que é fundador, diretor e coreógrafo do grupo Dança de Rua do Brasil de Santos. Ele é um dos caras que trouxe, né, que fez com que as danças urbanas, ou street dance também na época, entrasse no festival de dança, né? Porque eles competiam, acho que era no jazz?
3: Exatamente.
1: No jazz, né?
3: Exatamente.
1: Competiram no jazz, e aí foi um estouro, assim, porque imagina, né, pô, tá o jazz ali, chega o street quebrando tudo, e aí o pessoal percebeu que ia ter que criar uma nova
2: categoria. Isso não era
1: categoria.
2: Bem jazz, né?
1: Então são os caras que fizeram com que fosse criada a categoria de danças urbanas aqui no Festival de Joinville. Vai contar a história daqui a pouquinho, deve estar chegando aí, deve estar dançando em algum canto. Daqui a pouco
3: com
1: ele
3: certeza.
1: Chega.
2: Ensaiando o grupo, né?
1: Deve estar ensaiando.
2: Mas então, vamos lá, começa contando um pouco pra gente o que é o Encontro das Ruas, como é que funciona. Tu disse que esse ano são 3 dias, né? Como é que funciona pro pessoal entender, como é que pode participar também?
3: Então, o Encontro das Ruas, ele é uma atração que já acontece há muitos anos no festival, né? É, como vocês comentaram, que o Marcelo Cirino com o Dança de Rua do Brasil, eles dançaram, competiram em jazz.
2: Funcionando para o pessoal entender como é que pode participar também.
3: Então, o Encontro das Ruas, ele é uma atração que já acontece há muitos anos no festival, né? É, como vocês comentaram, que o Marcelo Cirino com o Dança de Rua do Brasil, eles dançaram, competiram em jazz. Acontece há muitos anos no festival, né? É, como vocês comentaram, que o Marcelo Cirino com o Dança de Rua do Brasil, eles dançaram, competiram em jazz.

0: São Paulo, da Grande São Paulo, que ela trabalha com o Wacking, que é uma dança que vai pensar muito mais os membros superiores, trabalha uma elegância, combos de braço. Então a gente tem um júri ali para pensar tanto a base do hip hop quanto essas segmentações de técnicas de pernas e braços, por exemplo, né?
1: Legal. Eles acabam se complementando daí nesse caso, né?
0: Exatamente. Para ter esse olhar mais amplo, né? Porque, pô, falar de danças urbanas é um negócio muito aberto. Se a gente não. Se fosse uma batalha só de wacking ou só de popping, o critério fica mais fácil, né? Eu sei
2: Sim.
0: exatamente qual é a técnica. Assim como a gente vai pensar

0: urbanas, elas vêm de contextos sociais de alguma crise econômica, de alguma crise política, onde as pessoas utilizavam seus movimentos sociais para se expressarem. Uhum. Então, todas essas danças, elas nunca são só uma dança isolada. Tem sempre um manifesto muito maior. Tem um gênero musical que vem junto, tem uma arte visual que vem junto, tem uma maneira de se portar socialmente que vem junto. E aí, pensando num contexto bem brasileiro mesmo, quando essas pessoas começaram a entender a cultura hip-hop pra cá, foi lido como dança de rua.
1: Sim.
0: Né? Ou a street dance.
1: Uhum.
0: E aí houve um movimento de uma higienização desses termos, uhum, para se tornar essa dança urbana. Porque pensar esse contexto urbano, a rua está inclusa. Só que se eu pensar outras manifestações parecidas, como o Ekin, que eu mencionei, é uma dança que surgiu dentro dos clubes LGBTs. Ela não era necessariamente da rua, como hip hop, como breaking. Ela acontecia em festas.
1: Pode ser até pejorativo.
0: Exato.
1: Né? O dança de rua.
0: Exatamente. O house, a cultura do house, ela vem das festas de house music. Então, está dentro dos clubes, que é esse contexto urbano, dessa vida noturna. Então, rola esse movimento de migrar o nome para isso. Já uns anos atrás, rolou um super debate assim, sobre danças urbanas. Será que é o nome certo? Porque, cara, quase que 100% dessas manifestações culturais, elas vêm de origem afrodiaspórica.
1: Sim.
0: Então, muitas pessoas negras, racializadas, levantam a pauta de que são danças afrodiaspóricas, não são danças urbanas. Uhum. É um diálogo que ainda se desenvolve, é um diálogo que ainda acontece.
2: Sim.
0: Mas que a gente entende que em grandes eventos, grandes cenários, essas mudanças, elas são um pouco mais lentas, né?
1: Sim.
0: A gente não consegue de um dia para o outro ter uma virada de chave.
1: Claro.
0: Mas que o debate ele acontece já há um bom tempo já sobre isso. Assim.
1: Até porque tem a dança afro também, né?
0: Que exatamente.
1: Aí já é outra coisa bem diferente da...
0: Que se a gente for pensar num contexto festival de dança de Joinville, vai pensar em danças populares ou nacionais ou internacionais, se for algo bem nichado de alguma região da África, do continente africano, assim, né?
1: Sim.
2: E falando nessa questão de trazer, então... surgiu, de uma certa forma, anos depois do festival já estar consolidado na cidade, veio essa nova modalidade, que antes era jazz, né? A gente até vai falar um pouco mais da história do grupo de dança de rua do Brasil. E para trazer essa questão de profissionalização, né, para um palco do maior festival de dança do mundo, sem perder a essência da dança de rua, das danças urbanas, como é que faz essa troca, assim?
0: Olha, essa tua pergunta, pra mim, ela é essencial. Porque o que acontece? Como eu comentei antes, tudo que tá dentro da gama, do guarda-chuva das danças urbanas, são culturas inteiras. Então, a partir do momento que eu danço algo, mas não me conecto com a cultura, pra mim tem uma fragilidade nessa postura, entende? Porque se torna um processo de apropriação mesmo de algo que você não domina. Vou citar um meme que acontece dentro da comunidade Ballroom, que é a programação de sábado, que é uma ball, né? Onde as pessoas dançam Vogue. Eu não sei se vocês conhecem a dança Vogue, mas na dança Vogue tem um movimento característico que é o dip, que geralmente as pessoas estão dançando e aí elas caem de costas no chão com uma perna para cima e outra flexionada, assim. Tem vários memes no Instagram de gente que escorrega e cai no dip, assim, que eles fazem cortes.
2: Uhum.
0: Esse
1: agora
0: é
1: sim.
0: O dip.
1: Vai,
0: e aí tem uma brincadeira que é o dip todo mundo faz. Tem esse dito popular de que o dip todo mundo faz, mas nem todo mundo é ballroom. Que é essa questão de que você precisa se conectar com aquele lifestyle, com aquela movimentação cultural, para conseguir executar com uma qualidade, com uma técnica, com propriedade mesmo, assim, sabe?
1: Entendi. É isso, até para não, daqui a pouco, pessoas que não têm, às vezes, entrar nesse, virar um grande movimento que as pessoas entram, às vezes, sem nem saber um pouco da história, né?
0: Exatamente. Coisas. Vou fazer um paralelo agora bem besta, mas assim, eu posso estudar anatomia, mas isso não me faz médico.
2: Exatamente.
0: Sabe?
1: Legal.
0: Tem todo um contexto.

0: texto por trás.
1: E é toda a questão da história da arte, né? A dança é... Oi? Ah, a dança é, no fim, uma coisa muito milenar, né? Se a gente vê onde, de onde começa, da onde vem, é, onde que começou, isso é, é registros muito antigos, né? Uhum. Então, é, de fato, a necessidade de conhecer a história para que tu se aproprie daquilo ali de uma forma segura também e sem que tu acabe afetando alguma cultura muito, muito antiga já, né?
0: Exatamente. Se a gente for pensar o balé clássico, pô, é uma dança que já tem aí seus mais de 500 anos de história, né? A gente tem isso registrado das cortes que faziam seus bailes, mas se for pegar um contexto histórico das danças urbanas, do hip-hop... Uhum. A gente vai voltar lá para a crise dos anos 30 dos Estados Unidos. A gente está chegando nos 100 anos já dessa movimentação.
2: Sério?
0: Da construção desse legado, dessa movimentação.
2: Pô,
0: então,
2: achava que era mais recente.
0: Não.
2: Na minha cabeça.
0: A gente entender o hip-hop como ele acontece hoje é algo mais recente, porque
2: sim,
0: tudo vai se construindo, né? Como a própria dança contemporânea, que há um tempo atrás o que tinha de contemporâneo é o que a gente vai chamar de dança moderna hoje. Então,
2: sim,
0: tudo vai se moldando. Mas muitas das raízes dessas movimentações estão na crise dos anos 30, que as pessoas estavam desempregadas, não tinham o que fazer, iam para as ruas, minimamente terem um lazer, construírem algo em comunidade, trocarem uma com as outras, dançarem juntas, porque não tinha mais o que se fazer, assim, né? Ou você vivia depressivo, porque não tinha um trabalho, não tinha como comer, ou você criava alternativas de ter um senso de comunidade, né? E aí, a partir disso, que a gente começa a entender as primeiras manifestações de dança dessa gama de danças urbanas, né?
2: Interessante, interessante. E tem tudo a ver também com música, né?
0: Exatamente.
2: Até a cultura hip-hop tem também a questão da música, do rap, né?
0: Exatamente.
2: Mas tem a ver também com o soul, né? Com música negra americana. Uhum. Até a gente ouvia a música, os samplers, né? Toda a questão musical, que acho que também é muito interessante nas danças urbanas. Né?
0: Não, com certeza, porque a gente... ali na década de 70, tem o auge da música disco, né? De repente, todas as indústrias estavam lançando música disco,
2: uhum,
0: que tocava muito em rádio, tinha uma alta demanda. Só que isso deu uma saturada, né? Isso começou a ficar um pouco cansativo, assim. E aí, começa a segmentar para as pessoas que estavam cansadas disso. A gente tem uma galera que pega esses discos de vinil, dessas músicas, e começa a brincar com eles, fazendo os scratches, retornando a música, arriscando esse disco. E a gente vai começar a ter uma musicalidade um pouco mais quebrada. Uhum. E aí a gente vai começar a ver o breaking acontecendo, que é essa música quebrada para dançar quebrado. Estou dançando breaking.
2: Uhum.
0: E aí você tem um outro movimento que tem um movimento cultural que é o Disco Sucks, que é o movimento do rock,
2: uhum,
0: que...
2: Contra o disco.
0: Contra o disco. Eu falo, cara, eu não aguento mais isso aqui.
2: Sim.
0: A galera encheu um estádio falando, não aguento mais isso. E aí muita gente começa a pensar, pô, quais são as possibilidades para além disso? E aí começa a surgir a house music.
2: Uhum.
0: Que a galera começa a ir atrás das baterias eletrônicas. Não quero mais ouvir disco music, eu vou começar a fazer outra coisa. Começa a produzir um outro tipo de musicalidade, ainda com groove, mas sem aquela essência de um vocal feminino, uhum, aquela melodia. É algo mais sinestésico mesmo. E aí começa a gerar toda uma gama de movimentações
2: sem
0: culturais.
2: Sem voz, né?
0: Exato.
2: Sim. Isso é tão forte, né? Que até se a gente pegar o Kiss... Chega a fazer ali nos anos 80, chega a fazer um álbum que é mais disco, né? Quando eles tiram as máscaras. Então, é uma banda que era muito de rock. Ela também tenta entrar nessa onda, mas aí também logo sai porque entende que já tinha saturado.
0: Saturado, né?
2: E a gente tá falando tudo disso, porque a gente tá falando de danças urbanas, e aí tudo isso acaba envolvendo. Quero saber do teu trabalho como jurado também.
0: Cara, então, eu vou ser jurado da BOL, de sábado.
2: Uhum.
0: Nessa bola a gente vai ter 12 categorias competitivas. Dessas categorias temos algumas que são voltadas para o fashion. A ballroom ela se constrói muito a partir da visualidade mesmo. Então tem categoria que é para você vestir roupas autorais mesmo. Tem outras que são destinadas para performance de dança. Tem categorias para iniciantes. E aí nesse cenário todo a gente tem 5 jurados. Tem uma jurada, a Ciara, que é do Rio de Janeiro. Uhum. A gente tem a Kona, que é de São Paulo. Tem a Carol, que é de São Paulo também. E o Biel, que também é de São Paulo. E eu aqui de Joinville. A banca é composta por pessoas que movimentam e estudam a cultura ballroom há pelo menos uns 8 anos aí. É uma cena que é uma movimentação cultural que tem se consolidado no Brasil nos últimos 10 anos. Uhum. Então, são pessoas que estão lá desde o começo dessa movimentação, acompanhando e ajudando a construir esse legado, né? E aí, dentro dessa banca de júri, eu ressalto o Biel, que ele coreografou para as Olimpíadas de Inverno a patinação artística. E a coreografia dele de Arms Control, que é uma técnica só de trabalho de braços, a galera ganhou o primeiro lugar. Ganhou medalha de ouro.
3: Na Olimpíada.
0: Nas Olimpíadas de Inverno, na última que teve, com o trabalho dele, assim, com uma coreografia dele. E agora ele vai estar aqui no festival, como jurado e também dando um workshop.
3: Passeando por aí.
0: Exatamente.
3: É isso que eu acho que até agora a gente passou pelo Marcelo Mizalides, né? Uhum. Que também é um cara, pô, icônico. Gigantesco, né? E aqui é aquela coisa, como é um nicho, né? O nicho da dança, mas... É gigantesco para as pessoas, mas para o grande público, às vezes, o cara é uma pessoa normal, assim, né? Pessoa comum que está passando ali. Eu acho que isso é também muito legal, porque, pô, um cara que é gigantesco aqui dentro do festival, aqui ele não consegue andar, porque as pessoas vão tirando foto. E ele, se ele sair na rua, daqui a pouco ele vai no supermercado, vai no Angelone, que é nosso patrocinador, ele vai de boa com o seu carrinho ali, não tem problema. Então tem essa coisa que fica mais latente, assim, no festival de dança, mas também que é muito bacana. Tem mais uma pergunta ou posso ir para o intervalo?
1: Não, pode ir. Eu só ia comentar que a gente, às vezes, não tem noção de que é o maior festival de dança do mundo e que vem pessoas de todo o Brasil, são todos os estados esse ano, né? E fora do Brasil também. Então, é muito grande, tem muita gente importante passando por aqui, referências para o mundo da dança. E é sempre um privilégio a gente poder estar aqui também com a CBN, com a NSC.
3: É verdade.
1: E vamos lá então, André.
3: Não, e até para a gente situar o pessoal, né? Pô, hoje eu estava entrevistando um grupo de Goiás. Fizeram uma vaquinha para vir para cá. E vai vir mais de 200 pessoas. Nossa. De Goiânia até Joinville, de avião e tal. Então, num alojamento. 40 meninas, todas dividindo o mesmo teto, 2 banheiros. Ah, isso é uma loucura, né? Uma loucura. E elas estão lá, pô, brilho no olho, felizes. Elas participaram ontem da mostra competitiva e ficaram em 4º lugar. Então, pô, elas estão numa alegria muito grande. A gente vê o tamanho, né? Às vezes que a gente talvez possa esquecer por estar vivendo isso, né? Ano após ano. Meu quarto festival de dança cobrindo, né? Então, é bom a gente sempre lembrar isso para reafirmar, né, e mostrar o tamanho que é esse festival. Estamos aqui então no Conversas Cruzadas com o Dil Schultz, que é produtor do Encontro das Ruas, jurado também aqui no Festival de Dança. Daqui a pouquinho a gente volta com mais Conversas Cruzadas. Tem repórter CBN chegando na área. Daqui a pouquinho estamos de volta.
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0: O velório do cineasta, produtor e fotógrafo Luiz Carlos Barreto é realizado no Palácio da Cidade, na zona sul da capital fluminense. A cerimônia de cremação está marcada para as 15h30 e será restrita a familiares. Barretão morreu ontem, aos 98 anos, em decorrência de complicações pulmonares. O cearense foi integrante do Cinema Novo nos anos 1960 e assinou a direção de fotografia de clássicos como Vidas Secas e Terra em Transe. Como produtor, ele foi essencial na consolidação da indústria audiovisual brasileira e liderou sucessos de bilheteria, como Dona Flor e Seus Dois Maridos. Na década de 1990, Barretão foi peça-chave na retomada do cinema nacional ao atuar na defesa de leis de incentivo após o fim da Embrafilme. E a União Europeia multou o Google em mais de US$1 bilhão. A Big Tech é acusada de privilegiar os próprios serviços do mecanismo de busca em detrimento da concorrência. A empresa norte-americana nega a acusação. O presidente Donald Trump já ameaçou retaliar o bloco econômico pelo que considera perseguição às plataformas de tecnologia dos Estados Unidos. No horário de Brasília, 2h32.
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5: Combinou isso com ele? Que bom. Nesta quinta-feira, meus amigos, dia 23 de julho, já estamos entrando na reta final da primeira semana do Festival de Dança, porque ainda tem mais uma, né? E assim nós vamos, né?
6: Né?
5: Né? Nós vamos. Amanhã estaremos aqui de volta no
6: Festival de Dança. Amanhã estaremos aqui de volta, uma convidada bem especial.
5: É verdade, é legal, muito legal. Todos
6: sem
5: são especiais.
6: Spoilers, sem
5: spoilers. Quando fala isso, parece que o cara... Não, o de hoje
6: desculpa,
5: não.
6: Desculpa, desculpa.
5: Todos os convidados são especiais, mas é que ela...
6: Não é,
5: uma,
6: pessoal.
5: Ela tem... Ela tem 98 anos.
6: Isso, a bailarina mais experiente, né?
5: Eu acho que ela é a mais antiga que já passou pelo Festival de Dança, se bobear. Na história, deve
6: acredito
5: ser.
6: Acredito que sim.
7: 98 ela que dança anos. Hoje...
5: É, pode ser. Acho que sim.
7: Ouvi que ela dança hoje no Festival 60 Mais.
6: Isso, amanhã isso ela vai estar aqui com a gente.
5: 98 anos. E ela começou a dançar com 95.
6: E ela faz sapateado, André. Não é assim...
5: Qualquer coisa.
6: Não é dança de salão. Assim, que geralmente é o que as mais pessoas tranquilo. Mais idosas fazem, né? Sapateado.
5: Sapateado.
6: É. Mas enfim, amanhã a gente fala mais sobre
5: legal. Isso.
6: Vai ser
5: muito legal. Vai ser muito legal. Assim como está sendo hoje, a gente falando de danças urbanas aqui com Gil Schultz, produtor... do Encontro das Ruas, retomando então esse papo, Giovana Franco. Vai
6: vamos
5: contigo
6: lá,
5: aí.
6: Vamos então. A gente fala muito sobre a questão da dança como uma expressão também, mas as danças urbanas têm uma questão muito grande com uma questão social, né, Gil? Fala mais um pouco sobre isso.
7: Então, como eu comentei antes, é sempre uma cultura muito maior, né? Não é só a dança pela dança. Se a gente for pensar danças urbanas que são mais antigas, tem um recorte chamado Up Rocking, que é uma movimentação onde era muito frequente você visualizar gangues rivais, gangues mesmo, rivais, numa mesma festa, num mesmo clube, se resolvendo através dessa dança. Porque... Para quem assistiu até o filme do Michael, esse último filme dele, sim, que lançou, tem um momento até que ele está no estúdio, ele está vendo uma cena do jornal, ele está assistindo o jornal, e aí está acontecendo algum crime lá, alguma violência, e ele decide que ele não quer mais esse tipo de violência. E aí ele chama várias gangues rivais para dançarem no clipe dele. Para que essas pessoas, através da dança, consigam resolver coisas... Uhum. Que antes eram resolvidas com violência física.
6: Sim.
7: Com agressão, com, enfim, com,
5: sim,
7: coisas complexas.
6: Bem pesadas, né?
7: Pesadas. E isso, de fato, foi um contexto que aconteceu mesmo, assim, no cenário do hip hop, das gangues, de pessoas que eram envolvidas com criminalidade e tal.
5: Do meio, assim, do.
7: É, exato. Isso
5: até foi... da região que as pessoas moravam, né? Enfim.
7: Quase todas as danças urbanas vieram de contextos periféricos.
5: Sim.
6: Sim.
7: Vieram de pessoas que estavam muito à margem da sociedade e que provavelmente não tinham nem dinheiro para comer.
5: Uhum.
7: Então, a dança se torna essa grande ferramenta de reparação mesmo das relações, do convívio. E aí, quando eu assisti o filme do Michael, eu fiquei, nossa, que massa, eu não sabia que isso tinha acontecido num processo trabalho dele, né, de, através da dança, conciliar pessoas, mas no hip hop a gente tem isso. Na ballroom, a gente tem esse movimento de dança como uma possibilidade de existência e sobrevivência mesmo. Porque a origem da cultura ballroom, ela está muito ligada a pessoas LGBTs que eram expulsas de casa na década de 50, na década de 60, nos Estados Unidos. E que essas pessoas conseguiram encontrar uma nas outras um tipo de acolhimento, um tipo de família para construir essas relações. Então, as balls acabam se tornando um espaço para essas pessoas permanecerem vivas, sabe? Essa dança traz empoderamento para as pessoas, essa dança faz com que elas se sintam confortáveis com elas mesmas. Então, tem muito desse fator social nas movimentações das danças urbanas, assim, sabe?
6: E até falando um pouco mais das coreografias, né? Hoje é o dia que começa as noites competitivas para as danças urbanas.
7: Hoje o bicho pega fogo.
6: Hoje o bicho pega, e assim, né? Eu lembro das edições que eu assisti, das últimas, assim. Todos os anos temos coreografias com críticas sociais. Ano passado eu lembro de uma, eu não vou lembrar qual foi o grupo, mas que me marcou bastante. Era uma situação de um homem em situação de rua, né? E aquilo ali mostrava muito a vida dele e em volta da dança também. Então eles encenaram, né? Porque não é só a dança, não é só a arte, é toda uma questão de encenação, de uma construção também de algum tema, nesse caso, das pessoas em situação de rua, né?
7: Exatamente. A gente tem no Brasil que o esporte e a arte são grandes ferramentas de transformação social, né? Então, é muito potente quando a gente vem pro evento e consegue ver que no maior festival de dança do mundo a gente tem trabalhos que estão dialogando com tantas fragilidades, assim, sabe? Conscientizando minimamente 3.500 pessoas que estão assistindo ao vivo e fora a galera da live, né?
5: Muito bem. Inclusive, já recebemos aqui, já entrou, para quem tá vendo a live... Já viu a chegada do Marcelo Cirino, fundador, diretor e coreógrafo do grupo Dança de Rua do Brasil, de Santos. Marcelo, seja bem-vindo. Que honra te receber aqui conosco na CBN Joinville. Tudo bem?
8: Tudo bem. Demorei um pouquinho, mas cheguei.
5: Não tem problema. Não tem problema.
8: Satisfação.
5: Marcelo, a gente estava conversando um pouquinho, né, da importância de vocês para o Festival de Dança, para as danças urbanas brasileiras. E eu queria que você nos contasse um pouquinho... da história, da tua história aqui com o festival, e como é que vocês veem lá nos anos 90, como é que tudo evoluiu.
8: Certo. A minha carreira, ela começou nas ruas mesmo, fazia parte de algumas crews de street dance, né, de hip hop. Eu fundei a crew The Blackson na época de 80. Depois o The Blackson formei o grupo Dança de Rua de Santos, mas o grupo ganhou uma competição de dança de rua num clube Atlético Santista, e aí, com isso, a gente foi trabalhando o street, e eu vim para cá dançar jazz com a Valderez em 86.
5: 86?
8: 86. Aí eu vi que não tinha street aqui, não tinha hip-hop. Aí eu fiquei pensando, poxa, precisa ir. E como é que eu vou competir no hip-hop se não tem modalidade? Então, como eu tinha um pouquinho de base de jazz... Eu comecei a trabalhar um jazz diferente do que eu vi aqui, né?
5: Street jazz.
8: É, mais ou menos street jazz. Quando eu competi no jazz, em 93, o ginásio veio abaixo, assim. Eu fui ovacionado. E aí começou a polêmica. Ah, isso não é um jazz puro. Isso aí tem interferência de hip hop e tudo mais. Foi levantar essa questão. E aí eu dei a sugestão que precisava abrir uma modalidade específica para a dança de rua, né? Então... Deu 93 e 94, estudando o que podia ser feito, e em 95 abriu a modalidade, e aí a gente pôde trazer um trabalho chamado A Lenda, e conseguimos ganhar em primeiro lugar, e de 95 a 98 foram 6 lugares consecutivos, que encerramos com Homens de Preto. Aí depois eu tirei umas férias para trabalhar só como companhia, né? Uhum. E aí depois de 27 anos nós voltamos aqui para competir no 40 mais.
5: 40
8: mais. Feliz de estar por aqui com o grupo, sim.
5: Ah, hoje vocês não estão competindo no 40
8: mais? No 40 mais.
5: Ano passado vocês estiveram aqui fazendo o aniversário também, né? No festival. Ou foi ano retrasado?
8: Nós viemos em 2012.
5: No Juarez Machado vocês estiveram aqui.
8: No Juarez também, né? Machado a gente fez o espetáculo Marco Zero, porque nós somos homenageados aqui. Marco Zero da cultura hip hop em todos os festivais de dança do Brasil e sua expansão das ruas para os palcos. Então, em 2024, a gente inaugurou o monumento e fizemos um espetáculo no Juarez Machado. Aí, no ano seguinte, em 2025, nós viemos para competir no 40+, E agora estamos aqui novamente, segundo ano, no 40 mais.
5: E é uma vida inteira dedicada a isso, né?
8: Sim, Marcelo? A gente vive disso, de dançar, de hip hop, né? Trabalhar, mostrar trabalhos diferentes. É uma companhia aí já de 4 décadas de existência.
5: 4 décadas, é.
8: E tem uma história muito bonita com o festival, né? Sim. Uma parceria de muitos.
5: Vocês acham que o festival foi importante para até para colocar essa questão do street, das danças urbanas,
8: sim,
5: no resto do Brasil?
8: O festival leva essa assinatura de pioneirismo junto com a gente, porque foi com a gente que abriu a modalidade. Então, o festival é pioneiro nisso, né? Então, isso é muito bacana, ter essa parceria do festival abrindo espaço para dança de rua, né?
5: E se a gente pensar, né, numa Joinville hoje, até chama muita atenção, né? Ter sido aqui a porta de entrada para um estilo de música, para um estilo de dança que é caracterizado, né? Um estilo de dança negro,
8: sim,
5: né, da periferia. E se a gente pensar numa cidade, Joinville, hoje em dia, né? Que tem muito mais conservador, tem toda essa questão mais de... até de conservador mesmo. Então chama atenção, né, ter sido aqui.
8: Sim. Nós temos um monumento aqui em Santos também, do Marco Zero. Então a gente fica muito feliz de saber que a gente pôde contribuir para a modalidade, né? Hoje está tudo pavimentado, mas era só mato no início.
6: E é, sim, uma história de mais de 30 anos aí, então, de caminhada aqui em Joinville, vocês sendo referências para a cidade, para o festival de dança e levando isso aí para frente também para outros festivais. Como é que hoje, né, tu disse que vocês vieram para o 40 mais, mas como é que é a participação de vocês no Brasil, assim, na dança também?
8: A gente viaja o Brasil todo com os festivais, os trabalhos também corporativos, né? Hoje o Dança de Rua do Brasil é um instituto agora, 2 anos é um instituto. Então a gente está podendo criar vários projetos importantes. Joinville foi uma vitrine para a gente. Graças a Joinville, a gente conseguiu ir para a mídia televisiva e ficar mais conhecido ainda, abrindo espaço aí para várias coisas legais, como o filme da Xuxa, Requebra, que a gente fez participação. Abrimos os Jogos Pan-Americanos em 2007, no Rio de Janeiro. E coreografei o Criança Esperança há 15 anos, junto com o Eleng e outras pessoas que vinham para a seletiva para dançar. Então, quer dizer, abriu as portas para o grupo, né?
5: Muito legal. Acho que
8: e também... nós somos resilientes, né? Estamos aí persistindo com resistência, sim, e com a inclusão e diversidade, que é importante.
5: Muito bem. Bom, já que o Marcelo chegou, eu vou sair um pouquinho mais cedo, tá?
6: Fica
5: então,
6: à vontade, André.
5: A Giovana vai tocar Conversas Cruzadas, porque eu tenho que fazer outra matéria aqui no Festival de Dança. A coisa é muito louca, mas agradecer o Marcelo por
6: esse
5: estar conosco.
6: Esse é o Marcelo Cirino e esse é o André Severino.
5: É isso, eu faço tudo do Festival de Dança. Valeu. O Gil também, que esteve conosco aqui. Agora a Giovana segue tocando aí o barco para nós.
6: Não, vamos lá, então. Vamos continuar aqui. Obrigada, André, pela tua participação também. Amanhã está de volta,
8: André,
6: aqui. A gente continua toda a nossa programação. Opa, o fone tu deixa, por favor. A gente continua toda a programação da CBN. Então, vamos continuar aqui o Conversas Cruzadas com o Gil, com o Marcelo também. E a gente sabe, né? Vocês têm uma história desde 91, que foi fundado o grupo de vocês. Foi você o fundador, mas como é que surgiu essa ideia? Quem foi chegando nos primeiros momentos, assim? Como é que surgiu também essa oportunidade de vir para Joinville, se já há muitos anos é bem consolidado, né? O festival há 30 anos, com certeza, estava ali começando, estava dando os seus primeiros passos, mas já tendo um grupo tão importante como vocês para o festival.
8: A minha sorte foi que eu fui estudar jazz, né? Ganhei um concurso de break, fui estudar jazz. E aí eu vim com uma companhia de jazz para cá. Foi aí que eu vi que não tinha os trabalhos aqui de street. Aí voltei passando, ainda fiquei 7 anos trabalhando um elenco para chegar aqui, com um pouquinho de conhecimento de jazz. E o legal foi que a gente, com o trabalho de street, ganhamos no jazz, entendeu? Aí teve a polêmica de quem perdeu, que não gostou, né? Mas aí foi muito bom a gente fazer esse trabalho de vanguarda aqui no festival, né? E aí, de lá para cá, é muita história... Muito propósito, muito reconhecimento.
6: Muita resiliência.
8: Resiliência, né? E resistência.
6: E voltando agora para uma modalidade que tem sido, assim, nos últimos 5 anos, né, que se consolidou, que foi o 40 mais, tem também o 60 mais. Cada ano o festival vem se aprimorando, se renovando, também podendo acompanhar as novas gerações que vão chegando. Mas para vocês, qual que é esse sentimento de estar aqui há tanto tempo nesse festival tão importante, a importância de vocês para a modalidade, né? Danças urbanas, que foi praticamente foram os pioneiros, né?
8: Sim, para a gente é muito gratificante poder estar aqui com esse trabalho, poder divulgar nosso trabalho. Hoje é danças urbanas, né? Começou como modalidade de dança de rua. E para nós é todo mundo ficar feliz, é gratidão, gratidão, gratidão.
6: E olhando então para essa história, Gil, assim, eu não sei quantos anos que tu tá no festival, mas podendo ouvir também uma personalidade tão importante, assim, que foi pioneiro realmente, qual que é o teu sentimento de hoje estar à frente também do encontro das ruas, né, de todo esse movimento das danças urbanas no Festival de Dança de Joinville?
7: Então, eu sou uma pessoa que tem 30 anos, né? Eu nasci em 96. Então, eu nasci depois que as danças urbanas já estavam acontecendo aqui.
8: Caramba, estamos velhos mesmo, hein? Olha aí, chefe.
7: Eu, pós-pandemia, em 2021, eu fui contratado para fazer parte da equipe do Festival de Dança. Eu passei 4 edições trabalhando na equipe de comunicação. 2 eu fui assistente, 2 eu fui coordenador. E eu estava na equipe quando aconteceu a construção do Monumento do Marco Zero. Eu acompanhei o processo do espetáculo. E é muito maluco, assim, pensar que a gente tem uma série de bailarinos que estão, sei lá, no meia ponta, com 12 anos, 15 anos. A galera no júnior, que tem ali seus 15, 17 anos. Até, às vezes, algumas pessoas do sênior, que estão ali com seus 20 anos, que talvez não conheçam essa história, né? Eu tive contato próximo, porque vi a coisa acontecendo, vi o monumento sendo construído, eu ouvi sobre a história, fui pesquisar sobre. E é muito gratificante ter vocês aqui, porque as danças urbanas, eu estava comentando antes, que não é só o passo, né? É uma cultura muito maior, tem todo um lifestyle envolvido, tem muita coisa para além do passo. Não basta só fazer um bounce, você tem que viver a cultura, você tem que viver o hip-hop. Se tu é hip-hop, tem que viver o hip-hop. Sim. Se tu é ballroom, se tu é do voguing, tu tem que viver aquele movimento cultural. E aí ver vocês que estão há tantos anos vivendo isso gera uma perspectiva de futuro, uma possibilidade de acreditar que isso é possível, que é faz o olho brilhar, assim, sabe? Porque eu sou uma pessoa que está no meio da dança aí há uns 12 anos. Eu comecei a trabalhar com dança, comecei a estudar dança, na verdade, aos 18 anos. E nos anos iniciais é aquela coisa assim, gosto muito, mas será que eu vou conseguir viver disso? Será que isso aqui tem futuro? Será que isso leva para algum lugar mesmo? Gera muita insegurança. Os próprios pais de crianças e adolescentes pensam que a dança existe esse lugar de insegurança, né? Que não tem trabalho para isso no Brasil. E aí ver vocês aqui com a gente gera uma segurança de que sim, é possível. E principalmente pessoas que construíram, desmataram, né? Desbravaram esse território inabitado, assim, das danças urbanas. Você comentou, né? Tipo, a gente veio no jazz. A origem do jazz mesmo, lá no começo, ela tá ali com as danças urbanas, né? Se a gente vai pegar a house dance, metade dos movimentos são muito parecidos com jazz. E aí depois o jazz virou outra coisa. Mas tá ali, muito próximo, então... Enfim, é um reconhecimento, uma gratidão muito grande pelo que vocês fizeram, assim, por fazer as pessoas que querem viver de danças urbanas, que querem viver o hip-hop, entenderem que é possível, sabe? É muito bonito, assim.
6: E tu tava falando, né, da questão de acreditar e até acreditar nas próximas gerações, né? Na geração atual, mas também nas próximas. A gente está falando de 43 anos de festival de dança, né? E sempre gera, com certeza, uma dúvida. E para as pessoas que vêm na sequência, né? Porque isso aqui alguém tem que continuar, né? Quem começou lá atrás, às vezes já não está mais aqui, né? Mas as novas gerações, e isso traz realmente isso que eu estava falando. É, ver quem esteve no começo, né, ali com um pouco mais de 10 anos de fundação do festival, estando ainda tão presente e tão importante para essa cultura toda que se constrói e vai se reinventando também, como a gente estava falando antes, né, o 40+, o 60+, com o passar dos anos isso vai se reinventando, mas traz realmente essa esperança, né? E acredito que para ti também, né, Marcelo, ver as novas gerações assim... aplicando isso, continuando todo esse caminho, né?
8: O que eu acho interessante, porque o Festival de Dança teve sempre essa marca do balé clássico, né? E o jazz foi uma coisa que explodiu aqui. Roseli Rodrigues, né? Era um acontecimento aqui grandioso. E o interessante é que o jazz teve que ceder um pouquinho do espaço para o street, né? O jazz ficou ali lado a lado com o street e movimentou muito a noite. Noite de jazz era lotado e do street também. Então ficou legal, o street conquistou o espaço aqui no festival, né? que é um festival, era só clássico, né? Então o jazz já se popularizou um pouco, e aí com o street totalmente. E as noites de street sempre foram lotadas, né? Eu fico muito feliz de poder estar vendo essa evolução. No nosso projeto, ele é de cunho social, né? Então passaram muitos por lá. A gente tem um pessoal 40 menos, que a gente fala, e 40 mais. O nosso elenco, ele tem 70% 60 mais. Então é muito bom. E assim, continua impactante. A gente não perdeu a essência, né? Uhum. Então vai ser muito bonito de ver no 40 mais um pessoal aí com bastante vontade de lacrar-se, de mostrar melhor o trabalho.
6: É, a gente estava falando antes, né, que a noite de danças urbanas é uma das que os ingressos esgotam assim rápido. Muito rápido. Então, realmente, são bem aclamadas pelo público, né, Dilto? Pode dizer pela questão da organização, mas a gente mesmo acompanhando vê que foi algo que caiu no gosto, assim, e realmente é uma grande empolgação, né, para a galera, para o público.
8: Sim.
6: E tu estava falando, Marcelo, também que hoje vocês transformaram o Dança de Rua do Brasil em um instituto, uma associação.
8: Sim, é
6: um
8: instituto.
6: Conta um pouco mais sobre essa história.
8: É, tem tudo a ver, porque hoje em dia, né, com os editais, com os projetos que tem de apoio à cultura, precisa ter um instituto, precisa ter um CNPJ. E nós conquistamos, já tem mais de 2 anos. Então, facilita muito a entrada de apoio, né, com o instituto. E como é um trabalho social... Então, veio a calhar a necessidade de ter um CNPJ. E para nós está sendo muito bom para poder expandir o trabalho cada vez mais.
6: Sim, é toda uma história construída. E a gente falava aqui antes de você chegar também sobre as danças urbanas, dança de rua e todas essas manifestações, né, que não é uma coisa só, como o Gil estava explicando para a gente. Esse ano, o encontro de rua tem muitas diferenças.
8: Tem, né? Muitos segmentos. Né? Hoje, a dança de rua tem as ramificações aí que são infinitas e cada vez mais surgindo. Né? Então, a gente, pelo menos, segue mais o estilo old school. Né? O nosso trabalho tem essa pegada mais de raiz. Né? Mas hoje tem gente que trabalha especificamente com popping, outros trabalham com locking, tem o b-boy... Nem sempre um b-boy se adequa ao nosso trabalho de raiz, né? Porque também é muita matemática, muita concentração, decorar sequências. Mas a gente não dança só coreografias, né? A gente tem um fundamento, né? Porque a gente tem uma história, então a gente carrega tudo isso com a gente, essa bagagem cultural.
6: E é uma questão de estudo também, né? Assim, de tu conhecer, a gente estava falando de se apropriar de culturas, né?
8: Sim.
6: Também o hip-hop começando, assim, a gente vê... Das culturas mais periféricas mesmo. Então, é importante do conhecer a história, né, para poder trazer isso sem se apropriar indevidamente. Né?
7: E pensando nessa gama, né, de danças urbanas, esse grande guarda-chuva, hoje a gente vê o passinho, o funk, entrando muito como uma dança urbana brasileira. Assim, né? Tem tomado cada vez mais espaço, tem conseguido entrar nesses lugares que antes eram... mais típicos de tu ver o hip-hop, tu ver o locking, o popping, o wacking, e agora você vê o passinho do Rio de Janeiro acontecendo, né? Pensando em eventos como da Red Bull, Dance Your Style, nossa, tem uma demanda muito grande das diversas linguagens do funk entrando nesse segmento, porque são as danças urbanas brasileiras, né? Elas surgem de um contexto muito próximo, assim, são pessoas da periferia, que existe um senso de comunidade entre elas. Elas começam a ter um estilo de vida, começam a ter um estilo de rolê. A partir daquilo, gera uma música, gera um movimento de dança. E aí, opa, isso aqui é parecido com hip-hop de alguma maneira. Talvez os pilares não sejam os mesmos, mas a ideia de comunidade, a ideia de movimento é similar. Então, ela entra no guarda-chuva, assim, sabe?
8: E o interessante é que o pessoal dos passinhos, né, com essa moda dos bailes de flashback que voltou, é uma porta que se abre para eles pesquisarem e estudar mais, né? Porque é uma coisa mais espontânea. Né? Eles dançam por instinto. Né? Aí, por exemplo, eles assistem um Dança de Rua do Brasil, eles falam, caramba, dá para ir além disso. Então, aí eles vão aprender contagem, que geralmente os passinhos não têm uma contagem que é padrão na dança, né, que é convencional, que é até 8, né? Geralmente eles não têm noção disso. Então, num grupo profissional, num grupo, eles começam a ter ideia, poxa, tudo é até 8, né? O compasso da música. Então, eles crescem com isso. No meu grupo mesmo, o Alex veio dos passinhos, né? O Alex é meu braço direito, ele é o presidente do instituto, né? Então, o Alex veio dos bailes, né, Alex? Tem o Juninho. E aí, pô, os caras chegaram, pô, tem tudo contado, tem contagem no I, 1 I, 2 I, 3 I. Então é muito interessante ver assim como eles ficam admirados, né, com a dificuldade e o percurso que eles têm que levar para frente aí.
6: E conta, por favor, para a gente, está quase finalizando aqui o nosso programa, mas o que é a coreografia de vocês desse ano?
8: Então, Irmandade. Irmandade conta sobre a nossa história, o nosso legado, mostra a nossa paixão pela dança, a nossa união, mostra a força de irmãos juntos, como se fosse um trabalho que é oculto, que vem de dentro para fora. A gente procura exteriorizar o que está aqui dentro da gente. Então é isso, ela conta essa trajetória do grupo, essa união, esse legado deixado, e a gente coloca o termo Irmandade porque ele imprime isso, a história junto, a trajetória que vem de dentro para fora, a nossa união, que faz gerar o sucesso do grupo, mostra essas características. Então o grupo, eles entram com roupa de monge. Na verdade, essa coreografia Irmandade é uma releitura da lenda, que foi a coreografia que ganhou aqui em 95, no ano que estreou a modalidade. Uhum. Então nós ganhamos com a lenda e agora eu fiz a releitura dela. Nossa. Porque quando passa os anos, é que nem música, né? Você precisa atualizar a letra, atualizar passos. Sim. Então a gente atualizou a composição coreográfica, porque evoluiu muito os trabalhos que a gente vê nos Estados Unidos, na abertura de eventos como Grammy, Oscar. Você vê que o americano ele está muito ligado nessa coisa do impacto da dança, né? Então a gente se atualizou, tem que se atualizar, né?
6: Com certeza, muitíssimo interessante conhecer um pouco mais da história de vocês, vocês contando também, aqui o Gil falando sobre toda essa movimentação do encontro das ruas, e a gente está quase chegando aqui no fim, mas eu quero que vocês deixem um recado, uma palavra, tanto para as futuras gerações, as gerações que já estão aqui, as futuras gerações que vão continuar todo esse legado, mas também, antes de ontem, a gente estava aqui no Conversas Cruzadas falando muito sobre o 40+, sobre o 60+. A gente trouxe duas bailarinas aqui, né, para contar de que muitas vezes as pessoas acabam se realizando nos filhos que trazem para dançar. Às vezes tem aquele sonho ali que ficou, mas que nunca teve a oportunidade de dançar. Fala um pouco mais sobre isso. Dá uma palavra aí para os jovens, mas também para aqueles que ainda não começaram a dançar, que tem esse interesse para poder...
7: Gil? Então, eu fui uma pessoa que teve contato com a dança muito novo, assim, né? Lá aos meus 7, 8 anos de idade, eu já acompanhava minha irmã em aulas de dança de salão, via apresentações de hip-hop na escola, mas eu percebia que não era algo que se conectava muito comigo, assim. E aí, pensando esse contexto das danças urbanas, como a gente comentou, que é um grande guarda-chuva, com diversas manifestações, diversas culturas dentro desse mesmo recorte, eu acho que o negócio é você experimentar e vivenciar o máximo possível de todas as linguagens que a gente tem dentro disso, assim. A gente falou de wacking, falou de popping, locking, breaking, falamos de voguing, mencionei dance hall, tem cramping, tem house dance, tem uma série de danças, de manifestações culturais que em alguma delas você vai se encontrar. Então, para quem tem interesse em danças urbanas, para quem gosta desses recortes de linguagem mais despojado, assim, né? Que existe uma técnica, mas não tem aquela coisa do balé, da rigidez, dessa precisão, eu acho que é se permitir estudar tudo todas as linguagens possíveis, que em alguma delas você vai se encontrar. Eu entendi hip-hop, eu fiz aula de hip-hop, fui para eventos de hip-hop, e percebi que o meu negócio era com a ballroom. Era com o voguing que eu gostava de me movimentar. Era com essas pessoas que eu me conectava de uma maneira melhor. Mas só foi através do contato mesmo, de estar vivendo aquilo. Então, eu acho que se permitir vivenciar, sair um pouco de dentro de sala de aula, porque fazer aula de dança é bom, mas fazer só a aula de dança não vai te levar a muito lugar, não. Tem que viver fora da sala de aula. Você tem que se conectar com as pessoas. Tem que ir onde a cultura está acontecendo. A sala você vai aprender a técnica, mas o molho, o negocinho diferente, é na rua que você vai encontrar.
6: Vamos lá, então, antes da gente finalizar aqui, já estamos ocupando um pouco o espaço do Carlos Bist, mas só dar a última palavra aqui para o Marcelo, rapidinho.
8: Eu queria deixar um recado para a nova geração, né? E hoje na dança, às vezes a pessoa começa a dançar um pouquinho, ela fica muito orgulhosa, né? e às vezes desrespeita quem chegou primeiro. Então, eu, o conselho que eu dou é para, se a nova geração não respeitar quem veio antes, eles também não vão ter um futuro, porque se eles não educarem os discípulos que saem deles a respeitar quem veio, lá na frente os próprios discípulos deles não vão reconhecer eles no futuro. Então, acho que precisa ter respeito, porque cada um tem um estilo, cada um faz seus trabalhos e cada um tem um perfil de trabalho. Acho que precisa ter respeito um pelos outros, para que possa crescer cada vez mais e não dividir, né? Hoje tem estilo para todos os gostos. Tem gente que pode se identificar com um estilo e não com outro. Eu, por exemplo, se eu não fosse estudar jazz e clássico, eu tenho 6 anos de clássico no Teatro Municipal e jazz. Eu vim para cá em 86 com jazz. Se eu não viesse para dançar jazz aqui em 86, eu não ia ter a visão que eu tive para trazer o dança de rua aqui e forçar a abertura de uma modalidade. Então, eu estive aberto a aprender coisas novas. Então, a nova geração precisa estar aberta a aprender coisas novas e respeitar quem chegou antes, para eles serem respeitados também depois.
6: É isso. Muito obrigada, Marcelo Cirino, Dio Schultz, pela participação aqui. Conversas Cruzadas fica por aqui. Mais uma edição. Amanhã a gente está de volta e vem aí o Melhor da Vida com Carlos Bist. Tchau.
8: Tchau. Valeu, Dio.
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1: Quinta-feira, 23 de junho de 2026. A subvenção de 44 centavos para a gasolina deve ser prorrogada pelo governo federal. O auxílio acabaria neste sábado. A ideia é que seja divulgada uma portaria estendendo a medida por mais 2 meses, uma vez que a medida provisória que permitiu a criação ainda está em vigor. A subvenção foi divulgada em maio para prevenir um aumento nos preços dos combustíveis devido à alta dos preços internacionais provocada pelo conflito entre Estados Unidos e Irã. Imagens de câmeras de segurança do apartamento do casal de militares Michele Azevedo e Eduardo Abner de Oliveira mostram o sargento carregando o corpo da mulher. Conforme o registro de vídeo do prédio, o homem colocou a vítima no carro e seguiu para um hospital da região noroeste de Belo Horizonte. No local, as equipes de saúde constataram que a capitã já estava sem sinais vitais, havia pelo menos 4 horas. O sargento foi preso em flagrante pela Polícia Militar. Além da coleta de imagens, os investigadores começaram a ouvir testemunhas. As 10 cidades com mais mortes violentas do Brasil estão no Nordeste, segundo o Anuário de Segurança Pública. Metade dos municípios fica na Bahia, 3 são do Ceará, 1 de Pernambuco e 1 da Paraíba. A liderança do ranking em 2025 permaneceu com a cidade cearense de Maranguape. No município, houve 100,3 mortes violentas intencionais cometidas para cada grupo de 100 mil habitantes. E o Banco Mundial estima que os terremotos na Venezuela causaram mais de 19 bilhões de dólares em danos, cerca de 18% do PIB do país. A reconstrução pode levar até 10 anos sem novos investimentos. Cerca de 5.400 pessoas morreram e milhares estão desaparecidas. O relatório sugere aumentar investimentos públicos e privados para acelerar a recuperação, destacando a necessidade de coordenação internacional para a reconstrução e recuperação econômica do país. No horário de Brasília, 3 e 2.
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2: Joinville, boa tarde, diretamente do Centro Eventos Carl Hansen, na 43ª edição do Festival de Dança de Joinville, aqui do Estúdio de Vidro. Vamos hoje transmitir o programa O Melhor da Vida. Nosso convidado do primeiro bloco, o idealizador da Feijoada do Bem e presidente da Age Bem. Germano Lindsmeyer, seja bem-vindo ao Festival de Dança e ao estúdio do Grupo NSC.
3: Boa tarde a todos, obrigado, Carlos, pelo espaço. Muito bom estar aqui mais um ano com você.
2: Germano, o Festival de Dança é um dos maiores eventos da cidade de Joinville, assim como a Feijoada do Bem será um grande evento no dia 1º de agosto. Você tem o hábito de frequentar o Festival de Dança?
3: Tenho, na verdade, todo ano tento prestigiar, e principalmente agora que tenho, minha filha fez 5 anos, né? Então já tem aquele sonho de ser bailarina.
2: Ontem, toda menina, né?
3: Ontem veio com a avó, com a esposa, que com a mãe dela, né, com a Marjorie, minha esposa, veio comprar uma fantasia de bailarina profissional, em casa chegou à noite dançando, pediu para botar uma música.
2: A pai fica diferente, né?
3: Exato, mas muito legal. É bonito ver a cidade motivada, contagiante, né, essa energia dessa juventude que pratica o esporte, tem disciplina. Eu acho que isso faz o cenário ficar mais bonito.
2: A Maitê, com 5 anos, e a Marjorie, mãe. Agora, o pai, filha, mulher, ela é bem chegada ao pai, né? E uma filha bailarina?
3: É bem puxa-saco do pai. À noite, principalmente, quando não quer dormir, fica ali grudada com o pai, ganhando tempo. Mas é muito gostoso.
2: Perfeito. Feijoada do Bem, 1º de agosto, sábado, a partir do 12h30, lá no Square Garden. 11ª edição, últimos ingressos à disposição.
3: Exato, nós temos ainda quase aproximadamente 100 ingressos, né, estão disponíveis. Infelizmente nós temos uma limitação física, né, Carlos, então a gente é feijoada, as pessoas precisam sentar, precisam ter mesa confortável, né, de modo confortável, então a gente tem uma limitação física para acomodar todos, então são até 1.500 ingressos o total, né, e restam aí um pouco menos que 100 ingressos ainda disponíveis para esgotar tudo. E a gente Mais uma vez, Joinville dá aquele show de solidariedade.
2: Muitas pessoas deixam para cima do laço, para a semana que antecede o evento, para os dias que estão à frente do evento, por exemplo, a sexta-feira ou até o sábado. Não vai mais ter ingresso lá, né?
3: Não, provavelmente isso deve acabar até quarta-feira da semana que vem, deve esgotar. A gente deixa, assim, sendo bem transparente, sincero, a gente deixa em torno de uns 10, 15 ingressos para algumas pessoas que às vezes vêm. Por exemplo, chegou um casal de Curitiba e veio para cá, então como é que ele entra, como é que ele não entra? Então a gente tem ali no dia ali uns 10, 20 ingressos para aqueles que chegam desavisados de outra cidade e querem ali prestigiar o evento. Mas deve esgotar tudo até quarta, quinta-feira, até porque a gente precisa prestar contas. Então a gente faz uma conta bem transparente aí da arrecadação, e lá no dia mesmo a gente presta contas do resultado líquido do evento.
2: Germano, o Grupo NSC é um dos apoiadores do evento e realiza-se desde o início, desde a primeira edição, estando ao lado do Germano Lindsmeyer e também agora, mais recente, ao lado da Age Bem. A importância do grupo estar conectado ao evento para você, que é o idealizador?
3: Ah, então, Carlos, a questão do Grupo NSC, da CBN, da Rádio Atlântida, além de garantir essa divulgação, também traz a credibilidade, né? Porque é um grupo muito sério, então a gente consegue também associar a marca Feijoada do Bem a todo evento, a seriedade e a credibilidade. Além disso, a gente sempre faz a prestação de contas. Esses dias, no Jornal do Almoço, né, fez uma cobertura magnífica das entidades, foi lá nas entidades, mostrou a realidade deles e o que tudo a feijoada vai contribuir para melhorar e deixar mais confortável o Hospital Betesda, o Pequeno Cotolengo, as Casas Lares. Então foi uma matéria bem importante. Isso tudo é bom para que a gente também dê um pouco de visibilidade, vitrine, para essas entidades, que é o nosso propósito e nossa motivação. Então, o Grupo NSC tem papel vital. Você mesmo é um parceiro desde a primeira edição lá no
4: Zoom. Desde o número 1.
3: É, cara. Então, assim, só agradecer. Então, agora que começa a vir a última semana da organização, que a gente já começa desde o início do ano, o sentimento é de agradecer e de gratidão total pelos parceiros, pelos patrocinadores, pelas pessoas que compraram ingresso, porque isso tudo só tem um motivo e só dá certo porque tem esse ecossistema, né?
2: A última edição, há 2 anos, a edição número 10, porque essa é a 11ª, ela arrecadou mais de R$300 mil para benefícios, né?
3: 353.800.
2: E qual é o sentimento para esse ano?
3: A gente quer bater recorde, né? Embora a gente já entende que é uma cifra bem importante, é importante falar, e aqui, né, sem demagogias ou hipocrisias, é um cenário econômico delicado, nós estamos enfrentando, mas as empresas não hesitaram em patrocinar, as pessoas que estão comprando ingresso estão entendendo que é um evento solidário, que 100% do valor do ingresso vai para a doação. Então, além disso, a pessoa está fazendo uma ajuda e está ganhando, né, vários brindes dos patrocinadores, uma feijoada deliciosa do Demarcus.
2: Uma ótima oportunidade de relacionamento.
3: De relacionamento, e também está fazendo a sua contribuição social e também vai poder curtir vários shows nacionais, né? Que é algo que Joinville gosta e quer curtir. Então, a gente está podendo também trazer esses eventos para a cidade. Então, eu digo assim que o sentimento é de pura gratidão, porque acredito que a gente vai bater mais uma vez o recorde.
2: Como é que está o Germano nos últimos dias e nessa reta final?
3: Ansioso, né, Carlos? Ansioso, mas com certeza tudo está valendo a pena, sabe, Carlos? Porque eu não tenho nenhuma dificuldade familiar em relacionado a alguma deficiência, alguma situação que são atendidas por essas entidades. Isso é importante falar, mas mesmo assim eu tenho essa sensibilidade de que a gente tem que fazer um pouco mais pelo próximo. Porque às vezes as pessoas só ajudam na dificuldade, né? As pessoas oram na dificuldade, as pessoas agradecem na dificuldade, pedem na dificuldade. Então eu acho que enquanto a gente tem saúde, a gente tem o dever de fazer esse lado voluntário, social, porque tudo conspira a favor. E eu acho que transmitindo um pouco mais de amor ao próximo, com certeza a gente vai fazer uma cidade muito melhor.
2: O melhor da vida para Germano Lindsmeyer é ir dia 1º de agosto na feijoada do bem?
3: Se Deus quiser e continuar me dando saúde, vou estar lá, né, cara?
2: Ah, com certeza.
3: E principalmente, vamos tocar essa vida com propósito, né? Eu acho que esse é o melhor da vida. Cada um do seu jeito, mas vamos seguir em frente.
2: Microfone aberto para um convite final para a feijoada?
3: Vamos lá. Então, quem está nos ouvindo, fica aqui o convite, não nesse sábado, no próximo, a partir do 12:30, vamos fazer um dia bonito, vamos deixar os problemas de fora e vamos fazer uma energia positiva. A gente, de modo voluntário, a gente está preparando essa festa para vocês, então a gente quer que vocês estejam lá, que vocês gostem e que mais um ano, né, seja um show de solidariedade, a gente bata recorde e possa lá aplaudir as entidades que fazem um trabalho magnífico no dia a dia.
2: Conte com o Grupo NSC, com a CBN Joinville. E até dia 1º, se a gente não se vê antes.
3: Vamos lá. Obrigado a todos. Fica um abraço aqui da GBEM, dos voluntários e todas as empresas patrocinadoras.
2: Perfeito. Num oferecimento de @sunplacebr, Bonjinha, Inovar, Garten Shopping, nós vamos agora para um breve intervalo comercial, porque logo mais nós temos mais informações aqui do Festival de Dança para você.

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0: Olá, Joinville, diretamente do Centro Eventos Carl Hansen, do Festival de Dança de Joinville, o maior festival de dança no número de bailarinos. Este ano, 16 mil bailarinos passarão nos 13 dias de festival de dança. Nosso convidado, Luiz Gustavo Fusinato, ele que faz toda a gerência de marketing do Hospital Dona Lena. Seja bem-vindo à CBN Joinville, aqui no Estúdio de Vidro, dentro do Festival de Dança.
1: Boa tarde, Carlos. Boa tarde, ouvintes da CBN. Prazer estar aqui com você.
0: Fusinato, um grande ano para o Hospital Dona Helena, comemoração de 110 anos, uma referência norte-catarinense, por que não dizer no estado de Santa Catarina. Agora, 110 anos é uma senhora muito bem. Obrigado.
1: 110 anos, né, Carlos? Eu brinco que Joinville, a gente tem essa característica de Joinville ser... ter os seus ícones, né? A gente tem vários na cidade, o Dona Helena é um deles, né? Então, há 110 anos aqui no centro, no coração da cidade, né? 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Então, o Dona Helena sempre esteve junto ao joinvilense, né? 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
0: 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É um 150 mil bom vidas. Número, hein?
1: A gente tem números grandes, né? Por dia passa em torno de 5 mil pessoas ali. A gente tem 1.200 funcionários.
0: Isso você fala no hospital ali na Rua Blumenau.
1: Na Rua Blumenau, né? Então, a gente tem ao todo 1.200 funcionários, né? 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
0: Mas agora também há dois outros pontos, certo?
1: 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Então, assim, a gente acabou dando mais acessibilidade ao nosso cliente.
0: Há planos exclusivos que só... eu sou atendido no Dona Helena, certo?
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1: Tem pessoas que gostam de não ter um plano de saúde, mas ter o dinheiro guardado para caso haja uma necessidade. Né?
0: Esse é o cliente do cartão, né? Porque ele continua pagando particular, mas com desconto. Digamos que, assim, o Dona Helena não tenha consulta social. Através do cartão, que é uma mensalidade baixa que ele paga, ele pode ter esse desconto.
1: Bem interessante.
0: Então, a gente tem ali no hospital mais de 27 especialidades, né, Carlos? Eu sempre falo e já conversei contigo em outras oportunidades. O Dona Helena deixou de ser um hospital há muito tempo, né? Ele é um complexo completo de saúde, né?
1: Eu tive a oportunidade de conhecer, você me convidou, eu lá estive, eu fiquei impressionado. Eu não sabia que tudo existia lá, tudo que existe lá, né?
0: Isso, né? Então, a gente tem ali o laboratório próprio, né? Que a gente tem o laboratório de análises clínicas, né? O exame de sangue, né? Não só exame de sangue, mas outros exames também, exames de genético, exames desse mapeamento genético, que virou muito em moda agora nos últimos anos, né?
1: Eu gostaria de perguntar, assim, o mais avançado também existe?
0: Sim, sim. A gente robótica? A gente tem aqui, então, o Dona Helena sempre está na vanguarda, né? As primeiras coisas que aconteceram em Joinville aconteceram no Dona Helena. Então, a gente tem ressonâncias, a gente tem tomografias, os primeiros tomógrafos, as primeiras ressonâncias vieram ao Dona Helena. Né? E mais recentemente, a gente tem a cirurgia robótica, né? Que o Dona Helena não pode ficar para trás também nessa tecnologia, né? Da cirurgia robótica. A gente já completou 2 anos agora do nosso programa, com cerca de 300 cirurgias já realizadas. Então, a gente consegue evoluir.
1: Eu vou te contar algo que eu acho que ainda não te contei, mas eu nasci no Dona Helena.
0: Pois é.
1: Eu enquanto...
0: Alguns joinvilenses nasceram lá, né? É. Isso é importante, né? E é muito legal, porque a gente convive ali com os colegas no Dona Helena, e boa parte dos joinvilenses que trabalham no Dona Helena nasceram ali, né? Ou, lembro que a sua mãe trabalhou ali, e nasceu ali, e está hoje no Dona Helena, então, né, é muito bacana, assim, né? É um hospital, realmente, é um hospital de Joinville.
1: Fusinato, qual a programação para a comemoração dos 110 anos para os próximos meses?
0: Isso, então a gente fez um primeiro lançamento ali, né? A gente trouxe hoje os 110 anos cuidando de pessoas, né? Então a gente fez uma ação agora na Copa do Mundo. O Brasil não ajudou muito para trazer essa pegada até a final, mas a gente já lançou alguma coisa, a torcida Dona Helena 110 anos, né? Então ela fica perene. Né? E a gente tem algumas atrações, alguns eventos que ocorrerão. O Dona Helena faz 110 anos em novembro. A gente está lançando um novo filme institucional agora do Dona Helena nos próximos meses, nas próximas semanas, perdão. E a gente vem agora com algumas atividades, algumas questões alusivas aos 110 anos. Né? Então, temos aí também o evento de aniversário com o tempo de casa dos funcionários. A gente tem funcionário lá que vai fazer esse ano 35 anos de casa. Né? Então, é bacana a gente comemorar isso e faz alusão aos 110 anos. Né? Então,
1: perfeito. Quando falamos em Dona Helena, a gente fala naquela referência, né? Falar em Dona Helena em Joinville é uma referência. Agora, quando falamos nos próximos anos, para se tornar ainda, manter o nome Dona Helena como uma referência, qual é a programação?
0: O Dona Helena tem procurado, sempre, como eu falei, ele sempre foi na vanguarda e sempre procura se atualizar cada vez mais, né? Então, a ideia de expansão, ela não está descartada, a gente abrir, quem sabe, novas clínicas ainda em Joinville, quem sabe ampliar em clínicas para a região, porque a gente atende, como você mesmo falou, a gente atende São Francisco do Sul, São Bento do Sul, Campo Alegre, Jaraguá do Sul, Araquari, Barra Velha, né? Então, por que não também levar o atendimento do Dona Helena a essa cidade? Então, são estudos que são sempre feitos, né? A gente tem empresas na região que têm os planos de saúde que são atendidos no Hospital Dona Helena, então isso é importante. A gente tem hoje uma reunião com uma grande empresa aqui da região, falando sobre isso, das atividades que a gente pode realizar próximo da empresa e, quem sabe, ter uma clínica ou um posto avançado do Dona Helena, né? A gente tem novidades aí para o segundo semestre também em relação a parcerias, né? Que a gente está finalizando aí os primeiros estudos e os acertos aí para anunciar grandes novidades aí para daqui para frente.
1: Venha e conte para nós em breve.
0: Pode deixar, será um prazer.
1: Quero lhe perguntar, todos os convidados respondem essa pergunta. Tá bom, o que é lá. O melhor da vida para o Fusinato, para você?
0: é estar com os amigos, com a sua família, né? Eu tenho a Tânia, a Maria Clara, minha esposa, minha filha. É estar com tudo, estar de bem com a vida e com a saúde em dias. Precisando, temos o Dona Helena à disposição de todos.
1: Boa! A Maria Clara gosta do Festival de Dança?
0: Maria Clara gosta, ela está na casa da vovó, vai vir fim de semana, e semana que vem ela estará aqui praticamente todos os dias.
1: Olha só, isso é um orgulho para o papai, né?
0: Muito, muito. Ela já faz balé na escolinha, então vem aqui 4 anos, né? Tá 4 para 5 anos, daqui a pouco está aí nos palcos também.
1: Você, como um joinvilense nato, ao ver o Festival de Dança na sua 43ª edição, é um orgulho para nós, Raiz, ver esse festival levando o nome da cidade de Joinville para o mundo.
0: Com certeza, né, Carlos? O festival faz parte da nossa vida, né? Quantos anos, quantos festivais a gente já se cruza em trabalho. Hoje, esse ano, mais uma vez, agora aqui na CBN, né? Então, ele faz parte da nossa vida. Eu já trabalhei aqui no Festival de Dança, na assessoria de imprensa, já trabalhei auxiliando, trabalhei como promotor de casas aqui, trabalhando
1: casas noturnas,
0: casas noturnas, né? A nossa querida Mansão Getúlio, à época, né?
1: Começou como Chamonix.
0: Como Chamonix,
1: Sabesh,
0: né? Nossa, aí você também já está indo muito longe. Está começando a entregar a idade. Mas, e sempre relacionado ao festival, não. Eram 2 semanas, né, dessa loucura, né? Eu não cheguei, eu peguei um ano só a parte da Casa da Cultura e Ivan Rodrigues, mas depois foi aqui no Centro Eventos, e a gente vê essa evolução, né? A gente vê essa evolução aqui de estrutura e do tamanho do festival, né? A Feira da Sapatilha era aqui nessa parte de trás, aqui embaixo, né? Hoje ela tem uma estrutura grande.
1: Alfredo Salfer, tem todo o complexo aqui, que é o Edmundo Domo,
0: né? Então a gente tem, e a qualidade, né? Eu lembro que a gente tinha vários palcos abertos, hoje os palcos abertos ainda tem seleção para palco aberto,
1: isso,
0: né?
1: Isso mesmo, quase pensar, 20 palcos abertos.
0: Então a gente tem uma seleção, e nem todos, quando consegue, né? E lá dentro, na noite competitiva mesmo, sempre
1: quem dança
0: muito
1: no
0: bem.
1: Palco aberto é quem não atingiu a nota para estar no palco, no palcão, à noite, competindo. Então ele já vem, já ganha uma experiência, já conhece a cidade, conhece o festival. Eu acho tudo muito válido.
0: Não, com certeza. É um festival, é mais um ícone da cidade, né? A questão da dança,
1: igual
0: né?
1: Helena.
0: Igual Dona Helena, né? Então, assim, o Festival de Dança já está se tornando, o Bolshoi agora mais recente, né? Mas não tão, né? Mas, assim, Dona Helena com 110 anos, temos o Bombeiro, temos a Harmonia Lira, enfim, a gente tem os ícones de Joinville, né? E há de quem que fale mal dos nossos ícones, né, Carlos?
1: Não. A gente briga com eles. Fusinato, obrigado por ter aceito o nosso convite, pela sua assessoria do Diego, tão prontamente estar agilizando tudo, e até breve.
0: Eu que agradeço mais uma vez a oportunidade.
1: Num oferecimento de Sicredi, @sunplacebr, Inovar, Garten Shopping e Bondinha, nós vamos agora para um breve intervalo comercial. Logo em seguida, você confere aqui o repórter CBN e a gente volta para a próxima meia hora, diretamente da Casa de Vidro, do Estúdio de Vidro da CBN Joinville, aqui no Carl Hansen.

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0: Quinta-feira, 23 de julho de 2026. O ministro Marco Buzzi, afastado do Superior Tribunal de Justiça, é alvo de outra apuração. O juiz está sob investigação por supostamente vender sentenças no STJ. O ministro da mesma corte, Paulo Dias de Moura Ribeiro, também é alvo da apuração. Buzzi tem agendado para o início de agosto um julgamento relacionado a duas acusações de assédio sexual. O Ministério Público do Rio de Janeiro abriu uma ação de improbidade administrativa contra 7 ex-servidores que atuaram no gabinete do então vereador Carlos Bolsonaro e pediu a devolução de quase 2 milhões de reais aos cofres públicos. Segundo a promotoria, os investigados participaram de um esquema de rachadinha, prática em que assessores repassam parte dos salários recebidos ao grupo responsável pela arrecadação. Carlos Bolsonaro não está entre os réus da ação. O processo se concentra na atuação dos ex-servidores e na suspeita de desvio de recursos públicos ao longo de anos. A Câmara dos Deputados dos Estados Unidos aprovou um orçamento recorde de defesa. O valor chega a US$ 1,150 bilhões. O texto teve 216 votos favoráveis e 212 contrários e ainda tem de passar pelo Senado. Os parlamentares democratas se opuseram ao montante autorizado para o Pentágono. No momento, o presidente Donald Trump e aliados cortam gastos relacionados a programas sociais. No horário de Brasília, 3h33.
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0: Minuto Esportivo aqui na CBN Joinville, destacando a absolvição de 7 atletas do Sport Clube Jaraguá. O Tribunal de Justiça Desportiva de Santa Catarina absolveu por unanimidade o clube e 7 atletas denunciados por suspeita de manipulação de resultados na Série B do Campeonato Catarinense. A denúncia havia sido enviada pela Unidade de Integridade da CBF após alertas em padrões de apostas na partida contra o Juventus de Jaraguá do Sul, no dia 4 de julho, que terminou em 8-1. Durante a sessão, os auditores analisaram vídeos da partida e ouviram os depoimentos dos jogadores envolvidos, antes de definirem pela absolvição de todas as partes. A Procuradoria do TJD ainda pode recorrer da decisão ao Pleno do Tribunal. Com um resultado favorável, os atletas estão liberados para entrar em campo neste domingo contra o Blumenau, na última rodada da competição, encerrando assim a participação do Sport Clube Jaraguá no torneio estadual.
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0: Olá, Joinville, boa tarde para a segunda meia hora do programa O Melhor da Vida, aqui na Casa de Vidro, no estúdio de vidro do Complexo Carl Hansen, do Centro Eventos Carl Hansen. Hoje, O Melhor da Vida tem a honra de entrevistar a coordenadora de audições da Escola Bolshoi, Silvana Albuquerque. Silvana, tudo bem com você? Como está no Festival de Dança a Escola Bolshoi?
1: Boa tarde, que prazer falar com você, Carlos, e com todos que estão nos ouvindo aqui. Para o Bolshoi estar no Festival de Dança é um momento muito importante, porque nós abrimos a nossa casa para que todos os bailarinos, as pessoas venham até Joinville e conheçam o nosso trabalho de perto. Então é com muito prazer que nós recebemos todo mundo.
0: Muitas são as visitas nessa edição do Festival de Dança, como todas as anteriores. Mas o Bolshoi tem uma novidade para esse domingo e para a próxima terça-feira, que são as audições. Vocês têm a oportunidade de abrir para o estado de Joinville, para o estado de Santa Catarina, para o Brasil, para as pessoas virem fazer as audições e, quem sabe, ser selecionados.
1: Exatamente. Então, nós temos várias faixas etárias, né, que compreende a nossa audição. No domingo, nós temos para adolescentes, crianças e adolescentes, entre meninas de 11 até 17 anos e meninos de 11 a 17 anos. Tá? Então, vou repetir. Meninos de 12 a 17 anos e meninas de 11 a 17 anos. Isso para o domingo. É a audição. E as inscrições, elas vão até sábado, meio-dia, tá certo? As inscrições são através do site da Escola Bolshoi. Mas qualquer dúvida que vocês tenham, tem um edital que acessa lá no site, que vocês podem encontrar todas essas dúvidas. E se ainda assim tiver outras dúvidas que não estão lá contempladas, dá um pulinho ali na secretaria, na recepção da Escola Bolshoi.
0: Para tirar as dúvidas.
1: Estamos lá para atender. Perfeito. Já na terça-feira, nós estamos com as crianças. Então, as meninas 9 e 10 anos completos esse ano e os meninos 9, 10 e 11 anos completos esse ano.
0: Como é que está a procura?
1: Nós sempre temos uma procura grande, né, para ingresso, porque a Escola Bolshoi é uma escola que forma com base, com excelência. E nós temos um resultado fantástico, que são bailarinos formados atuando no mercado nacional e internacional da dança, em grandes companhias, nas suas cidades de origem. Então, esse trabalho de base só vem a coroar com esses resultados grandiosos que nós temos.
0: Perfeito. Para mais informações, eu posso também acompanhar pelas redes sociais?
1: Sim, pelas redes sociais. Também pode ligar na Escola Bolshoi para essas informações e, principalmente, no nosso site, nesse edital.
0: Bom, então eu gostaria que você fizesse um convite para quem deseja ser um bailarino da Escola do Teatro Bolshoi no Brasil, para que tenha essa oportunidade única, né, nesse domingo e na próxima terça-feira. Então, estar presente dia 26 e dia 28 do mês de julho aqui no Centro Eventos Carl Hansen, na Escola Teatro Bolshoi, fazendo essa, digamos, esse momento único que você pode ser futuramente um aluno e, quem sabe, um bailarino.
1: Então, você que tem esse desejo de ser um profissional da dança, com qualidade na sua formação, nós convidamos você para participar desse processo de audição e de pré-seleção, para que venham até a Escola Bolshoi, acessem o nosso site. Nós estamos ali também para tirar todas as dúvidas e pode ser uma grande experiência na sua vida, independente do resultado. Porque toda audição e toda seleção que você passa é uma construção daquilo que você pode ser futuramente. Porque um bailarino ou um estudante de dança sempre vai passar por audições durante o seu processo de vida. Então, estar na primeira, ou ser segunda, terceira, quarta audição, é sempre uma experiência nova na sua vida e na sua carreira.
0: Bom, 25 anos no ano passado. Esse ano, 26. Como é que está a Escola do Teatro Bolshoi com essa maior idade de bodas de prata, já com 26 anos? Agora, eu não sei qual é a bodas, mas para nós é um orgulho, né? a escola ser em Joinville. Grandioso Luiz Henrique da Silveira, que teve essa visão e trouxe para a nossa cidade a escola do Teatro Bolshoi no Brasil.
1: Exatamente. Luiz Henrique, nosso patrono fundador, juntamente com o senhor Vassiliev, que é o grande bailarino do século pela Unesco, são os dois patronos fundadores da Escola Bolshoi. E a cada ano que passa, vem a maturidade da escola, vem realmente os nossos resultados, né? Como eu lhe falei, nós temos um índice de 73% de bailarinos formados atuantes no mercado profissional, no Brasil e no exterior. As crianças que passam pela escola, mesmo que permaneçam, não atinjam a formação completa, mas a partir do momento que eles ingressam no Bolshoi, se assim desejarem outros caminhos na vida, abre a mente. A cultura que eles aprendem, né? O que eles ampliam os horizontes, o cidadão que ele se torna, né? Essa construção do ser é tão grande, tão importante,
0: com certeza,
1: que o resultado ele vem como consequência, independente para onde ele caminhar.
0: Qual área profissional ele for.
1: Exatamente.
0: Simone, eu quero te agradecer pela sua presença aqui conosco no estúdio da NSC, da CBN Joinville, no momento. Você está aqui conosco na 95.3 e também pela transmissão do YouTube através dessa live. Mas eu preciso lhe perguntar, o que é o melhor da vida para Silvana Albuquerque?
1: Olha, eu posso lhe dizer que eu tenho dois melhores da vida.
0: Opa.
1: Vou fugir um pouquinho a regra aqui. Um melhor da vida, o primeiro melhor da vida, eu colocaria os meus gatos.
0: Gateira.
1: Eu sou gateira.
0: Eu também
1: gateira
0: sou.
1: De carteirinha. Eu tenho dois gatos.
0: É.
1: E o segundo melhor da vida, eles são equivalentes, né? Só coloquei em ordem aqui, mas é quando nas pré-seletivas, nas audições, eu cruzo meu olhar com o olhar de cada candidato, de cada criança, e eu entendo que ali dentro desse olhar tem a perspectiva de alguém que deseja um futuro promissor, que deseja ser alguém com uma carreira e que vê na dança um futuro e que pode ser alguém. Esse olhar do eu quero, eu posso, eu consigo e, principalmente, eu me transformo é o melhor da vida que se pode ter.
0: Que
1: é
0: bom.
1: Dignidade.
0: Até breve.
1: Até breve.
0: 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Completo. Nós vamos agora para o intervalo comercial e retornamos para o quarto bloco e último do programa de hoje, diretamente do Festival de Dança de Joinville.
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0: Olá, Joinville, boa tarde. Hoje, o Melhor da Vida tem a honra de receber a doutora Priscila Balbinot, ela que é médica e especialista em cirurgia plástica. Seja bem-vinda à CBN Joinville.
1: Boa tarde, obrigada, Carlos. Obrigada pelo convite.
0: Ótimo. Você aqui está por um convite especial. Dia 1º de agosto acontece a Feijoada do Bem no Joinville Square Garden, o maior evento que Joinville realiza solidário. E já é o 5º ano que você, como uma profissional médica, patrocina o evento. Priscila, qual a real causa, o motivo de você estar presente na Feijoada do Bem há 5 anos?
1: Eu acompanho esse projeto desde que ele foi lançado. E desde então eu achei um projeto que tem essa ajuda a grandes entidades e também o fato dessas entidades irem mudando ao longo dos anos, fazendo com que essa ajuda seja proporcionada a vários locais. Eu acho o projeto excepcional, isso também é algo que fez com que eu, há 5 anos atrás, quisesse ser patrocinadora desse evento.
0: O que eu acho muito interessante, que age bem, que é essa entidade responsável pela realização, com o idealizador que está à frente da Feijoada do Bem, o Germano Lindes Meia, eles fazem toda a prestação de conta e isso fica público. Então, a confiança deste projeto, que é a Feijoada do Bem, ela é muito grande porque eles comprovam a realização das benfeitorias para cada entidade conforme escolhida por ano. E a gente fica, assim, muito confiante, porque a gente vai colaborar patrocinando, que é o seu caso, uhum. ou as pessoas que compram ingresso, por exemplo, para isso lá mesmo. Estarem presentes, mais de 1.500 pessoas na última edição, e a gente sabe que vai ser realizado.
1: Isso, é exatamente. Eu acompanhei, inclusive, em alguns anos, a entrega desses resultados nessas entidades, e que foi algo com que que fez com que eu quisesse continuar ajudando esse projeto.
0: Ah, você esteve presente, você viu com seus próprios olhos.
1: Isso.
0: Que legal,
1: parabéns. Confirmou essa ajuda, que é uma ajuda enorme, né?
0: Este ano, você como médica especialista em cirurgia plástica vai estar também divulgando seus trabalhos, né? A sua prestação de serviço. Uhum. E você preparou o que para 2026?
1: No evento da Feijoada, esse ano, ao invés de nós estarmos com o estande, com o local no início ali na entrada, vamos estar no salão principal e vão ter alguns brindes, também sorteio de alguns procedimentos. A gente
0: vai guardar a surpresa. Desse sorteio?
1: É só ir lá no nosso estande, é logo na entrada desse salão principal.
0: Isso, da arena onde acontece todo o espetáculo, digamos
1: isso
0: assim,
1: mesmo.
0: Né? Os shows e a revelação ali do valor arrecadado. Agora você vai sortear e vai ter procedimentos estéticos também para...
1: Vão ter alguns brindes, isso mesmo.
0: Que legal, então eu posso ir na Feijoada, fazer o bem e ainda de repente ser sorteado.
1: Exatamente.
0: E você encontra muitas pessoas na Feijoada?
1: Sim, eu acho que esse local de troca é muito bom. A gente tem a possibilidade de ter um grande evento em Joinville, né? Sempre é um local muito animado e eu encontro muitos pacientes lá.
0: Que legal. Priscila, a cidade de Joinville é uma cidade solidária, né? Você está aqui há algum tempo, mas você também teve a oportunidade de morar em outras cidades do Brasil, Curitiba, por exemplo.
1: Isso.
0: E Joinville tem as suas particularidades, né? Uma cidade ótima para se viver, mas ela é solidária. Isso a gente sabe que o joinvilense gosta de contribuir com o próximo. E uma ação como a Feijoada do Bem, que vai acontecer dia 1º de agosto, ela move a economia. As pessoas colaboram e também desperta o interesse de cada ser humano de fazer o bem. Correto?
1: Sim, e muitas vezes a gente não sabe como ajudar. Essa é uma oportunidade. Claro que existem várias formas de ajudar, com trabalhos voluntários, doações, mas essa é uma oportunidade que é uma oportunidade bem característica da nossa cidade, um evento que nasceu aqui e que ajuda as entidades locais.
0: Isso a gente vai verificando dia a dia e principalmente a gente deixa um legado para as próximas gerações. Você que é mãe, tem 2 filhos, sabe que fazer o bem sempre retorna em dobro para a gente. E
1: verdade.
0: Fazer o bem, seja para idosos, para adultos ou para crianças, vem sempre em dobro e até em triplo para a gente e fica para uma próxima geração como será seus filhos.
1: Sim, e o impacto também é sempre, eu percebo que o grupo escolhe entidades que tenham relação com a saúde. Como eu sou da área de saúde, isso é algo que também faz a diferença.
0: Perfeito. Eu gostaria que você fizesse um convite em especial para o nosso ouvinte da 95.3, para o nosso espectador do YouTube, para quem nos acompanha no celular, no tablet ou no computador, para estar presente na Feijoada do Bem, dia 1º de agosto, um sábado, a partir do meio-dia no Square Garden. Fique à vontade.
1: Convido a todos, Joinville região, que venham. É uma festa muito legal. É um local que a gente percebe uma energia muito boa, porque as pessoas estão lá com realmente uma intenção de ajudar. Fora isso, é um evento que nós encontramos muitas pessoas conhecidas, um evento muito animado.
0: E
1: vale a pena.
0: E a consequência é a gente comer uma boa feijoada.
1: Isso.
0: E se divertir um pouco dançando músicas, né, que são tocadas no palco. Mas o melhor momento que eu sempre classifico, porque eu estou desde a primeira edição, quando iniciou no Zoom Schlau, na Via Gastronômica. O Bruno, seu marido, sempre também esteve presente desde o início. E eu lembro quanto foi arrecadado na primeira edição, agora eu fico espantado que cada edição a gente arrecada mais, né? Que cada um contribui de uma maneira. Mas quando aqueles números vão passando na tela e para, é uma emoção única saber que Joinville, que a região, colabora.
1: Exatamente. Eu acho que o aumento anual da arrecadação também é um reflexo do sucesso desse projeto que eles fizeram.
0: Isso. 11ª edição em 2026. Para mais informações da Priscila Balbino, eu posso acessar as redes sociais e conhecer o teu trabalho?
1: Sim. Nós estamos no Instagram como Plástica Balbino. Existe o site, né, que é plasticabalbino.com.br.
0: O Balbino é francês.
1: Balbino, pronúncia francesa.
0: Eu conheço seu consultório, ele é muito bonito. Ele está muito próximo ali da Sociedade Joinvilense de Medicina, à entrada do 62º Batalhão de Infantaria. Como é que está muito... Joinville procura pela plástica por todo o procedimento estético?
1: Sim, eu faço procedimentos cirúrgicos e também não cirúrgicos, né? Que nós chamamos de cosmetria, que são os procedimentos que são menos invasivos, como os botox, preenchimentos, laser. E constantemente essa procura vem crescendo, inclusive no público masculino. Hoje ainda um grande número dos meus atendimentos são pacientes femininas, né? Mas eu vejo uma mudança, né, nessa característica.
0: Eu acho que o homem tem procurado se cuidar um pouco a mais.
1: Sim.
0: E ele gosta de muita praticidade. Então ele gosta de chegar, fazer, ficar bom e voltar caso seja preciso. Não é prático um homem?
1: É verdade. Homem é objetivo, né? Então, se ele vê um resultado, é um paciente que vai voltar sempre.
0: E ele fica fiel, né?
1: Isso mesmo.
0: A mulherada precisa uma atenção a mais. Não é mesmo?
1: Sim, nós mulheres somos mais complexas, mas mesmo assim, muito boa.
0: E consumidoras? Nada. Complexa foi bom, gostei.
1: É.
0: Priscila, obrigado por ter aceito o nosso convite. Por favor, deixe novamente as suas redes sociais, principalmente o Instagram, que hoje, com certeza, para o nosso público da CBN, é o que mais a gente consegue ali estar presente.
1: @plasticabalbinot. BALBINOT.
0: Perfeito. E para você, Priscila Balbinot, o que é o melhor da vida?
1: O melhor da vida é poder ter retornado à minha cidade depois de anos que eu passei em outra cidade fazendo toda a minha formação médica. Então, voltei anos depois, mas fui acolhida novamente na minha cidade. O melhor da vida é conseguir desenvolver o meu lado profissional nessa cidade. Sou muito realizada. E o principal é minha família, né? Meu marido, os meus dois filhos.
0: Família é tudo.
1: Que fazem com que eu seja completa.
0: Perfeito. 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

0: quinta-feira, 23 de julho de 2026. O PT de Minas Gerais está em negociações com o PSB para definir o vice na chapa de Patros Ananias ao governo do estado. O ex-procurador Jarbas Soares, do PSB, é cotado para a vaga, mas vai precisar desistir da pré-candidatura própria. As conversas entre os partidos avançam antes da convenção estadual da sigla. O número de adolescentes em medida socioeducativa fechada no Brasil caiu 54% em 9 anos, aponta o Anuário Brasileiro de Segurança Pública. A taxa nacional em 2025 foi de 50,7 adolescentes por 100 mil habitantes entre 12 e 20 anos. A internação provisória subiu 60,7% entre 2024 e 2025. No perfil do sistema, 93,4% dos adolescentes são meninos e 73,7% se autodeclaram negros. Pelo menos 7 pessoas morreram e 4 ficaram feridas em um acidente entre um caminhão-baú e uma van que transportava pacientes de Petrolândia, em Pernambuco. A batida aconteceu em uma rodovia estadual entre as cidades de Floresta e Ibimirim, no sertão do estado. De acordo com informações preliminares, o caminhão atravessou a contramão e atingiu a van. O representante de comércio dos Estados Unidos, Jamieson Greer, fará um anúncio ainda hoje sobre os novos planos tarifários do governo de Donald Trump. A informação foi dada pela secretária de imprensa da Casa Branca, Caroline Leavitt. Expira amanhã a tarifa global básica de 10%. No horário de Brasília, 4 e 3.
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2: Muito boa tarde, são 4 horas 5 minutos, começando aqui na CBN Joinville, o CBN Total desta quinta-feira, programa que tem a produção da Giovana Franco e do Roberto Casagrande, a direção técnica do Cauã Pereira e o trabalho de externas do João Rutz conosco aqui no Estúdio Cristal da CBN no Centro Eventos em mais um dia de movimentação no Festival de Dança de Joinville. Você confere no programa desta quinta-feira os destaques do CBN Total. Vara de Itajaí da Justiça Federal multa Agência Nacional de Transportes Terrestres em 9 milhões de reais por filas na BR-101. Imagina se a moda pega. Asfalto na 280 vira motivo de investigação do Ministério Público. Santa Catarina supera São Paulo e passa a ser o estado com uma menor taxa de mortes violentas. Tem o início do Festival do Musicarium e tem toda a cobertura do Festival de Dança de Joinville. 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Vamos gerar a reportagem do CBN Total desta quinta-feira. Roberto Casagrande vem com as informações do trânsito, panorama da cidade no final de tarde desta quinta-feira. Boa tarde, Casagrande.
3: Muito boa tarde, Kleber. Boa tarde para todo mundo ligado aqui no CBN Total. Como de praxe, né, na tarde de Joinville, esse fim de tarde, na verdade, entre 4, 4h30, 4h45, a cidade, no âmbito geral, até que está tranquila. Porém, como a gente está na semana do Festival de Dança, essa parte que concentra o entorno do Centro Eventos Calhansen já vive um trânsito bem caótico, tá? Por exemplo, a gente está aqui agora na Avenida Beira Rio e até esse sinal em frente aqui ao Calhansen, onde tem desembarque das escolas e tudo mais, o trânsito está bem complicado. Na rua de trás, por aqui, que é a rua Orestes Guimarães, a gente também tem um trânsito bem lento, desde o cruzamento da Max Colim até a parte aqui também do Calhansen, um pouco depois, onde é o mercado ao lado do Centro Eventos. A rua João Colim também tem um ponto de lentidão. A gente olha por aqui também a rua Blumenau, a rua Dona Francisca, também na saída dela, muito, muito tempo para sair ali do bairro Saguaçu até chegar aqui na Avenida Beira Rio. Então o trânsito nesse miolo que envolve os Centro-Eventos Calhansen, está bem lento. Quem trafegar por aqui tem que ter paciência. Uma última sobre os Centro-Eventos aqui, Kleber. O estacionamento, eu tive a sorte de ser a última vaga do estacionamento. Isso porque já encerraram todas as vagas de estacionamento para carro por aqui. Então quem pretende vir ao Calhansen, quem pretende vir aqui para observar os focos abertos, focos também internos e tudo mais, vai ter que procurar uma vaga mais afastada do Calhansen, Kleber.
2: Pois é, Roberto Casagrande ficou com a última vaga. Bom, são 4h08, né? Ainda não é o momento de super congestionamento, mas daqui a pouquinho, quem quiser vir para as apresentações de hoje, que começam às 7 da noite, né, vai começar a enfrentar aquela lotação habitual, né? Então, quem quiser uma vaga mais tranquila, quem não quiser sofrer, né, com o trânsito e movimento, porque aqui, né, normalmente, né, Casagrande, o horário aí das 6 e a partir das 6h30, o congestionamento é muito grande, porque tem o fluxo de quem está voltando para casa e o contrafluxo de quem está chegando por aqui, né?
3: É isso mesmo, Kleber. Nesse momento aqui, na verdade, o dia todo aqui nos arredores do Calhansen, sempre tem um trânsito mais, digamos assim, moroso durante a época do festival, o que é normal. Mas a cidade de Joinville vai começar a pegar um pouquinho ali aqui a partir das 5h15 da tarde, que é a hora do rush, né? O pessoal saindo do trabalho, indo buscar o frio na escola e tudo mais. E quem pretende vir aqui pro Calhansen, né, repetindo, tem que se antecipar e ter algumas rotas alternativas, tanto na questão de locomoção até aqui, quanto na questão de estacionamento também, né? Porque é quase que normal lotar o estacionamento aqui do Centro Eventos, por isso que tem aqueles estacionamentos mais próximos, adjacentes, que o pessoal tem que ter já um plano bem em mente, ô Kleber.
2: Muito bem, daqui a pouquinho o Roberto Casagrande volta com a gente aí para falar de modificações no trânsito que vão acontecer no sábado lá na rotatória do Terminal Norte, né? Muitas modificações e o Roberto Casagrande vai antecipar um pouquinho do que vai acontecer. Falando em filas, falando em lentidão, olha só o que está acontecendo. Filas na BR-101, em conhecido trecho de Santa Catarina, resultam em multa de R$ 9 milhões à Agência Nacional de Transportes Terrestres. Os conhecidos congestionamentos no trecho da BR-101 na região de Itajaí, quem é que não sofreu? Quem é que não parou por ali? Mais especificamente, entre Penha e Balneário Camboriú, resultaram em uma multa de R$ 9 milhões à Agência Nacional de Transportes Terrestres, a ANTT. Para a Justiça Federal da Vara de Itajaí, a instituição precisa indenizar por danos morais 9 municípios afetados pelas constantes filas. Além disso, planos de melhorias devem ser apresentados. A Agência Nacional de Transportes Terrestres pode recorrer da decisão à instância superior, o Tribunal Regional Federal da 4ª Região. A agência tem a função de regular, supervisionar e fiscalizar as atividades de prestação de serviços e de exploração da infraestrutura de transportes. Por isso, para a Justiça Federal, é dela a responsabilidade de arcar com a indenização. A sentença foi proferida na segunda-feira e também obriga a Agência Nacional a demonstrar ao juiz Moser Voss a conclusão dos estudos, laudos técnicos e demais providências administrativas necessárias para melhorar as condições do tráfego. Eu acho uma excelente medida. É uma agência nacional, né, que tem justamente essa missão e não está fazendo nada disso. Deixa o problema se avolumar, né, e a população que se dane, né? E a gente está vivendo isso há muito tempo, né? Tomara que essa providência, essa multa, além de doer no bolso, né, cause ou provoque, né, alguma alteração, né, alguma providência prática. Seguindo com a reportagem, deixa eu chamar agora da agência NSC, o John Pacheco, para trazer mais detalhes a respeito daquele caso bastante rumoroso, né, da estudante de Joinville, que foi para o Paraná, desapareceu, mas acabou sendo encontrada. John Pacheco, por favor.
4: A estudante da Universidade Federal de Santa Catarina, Mayara Claus, de 19 anos, foi encontrada na noite de quarta-feira com vida na região de Palmeira, nos Campos Gerais do Paraná. A jovem estava desaparecida desde que saiu de Joinville, com destino à casa dos pais em Londrina, no norte do Paraná, para passar as férias da universidade. Ela desapareceu entre os dias 19 e 20 de julho e, de acordo com a Polícia Civil, desde então, a população e forças de segurança se mobilizavam para encontrá-la. Segundo a Polícia Militar, a jovem foi localizada dirigindo o próprio carro e negou que tenha sido vítima de um crime. Apesar de não estar ferida, ela aceitou o encaminhamento médico. Mayara constava na lista de desaparecidos da Polícia Civil de Santa Catarina e também do Paraná. As duas corporações atuavam de forma conjunta para encontrar a jovem. A polícia de Santa Catarina informou que, a princípio, a jovem tinha dito aos pais que viajaria de ônibus, mas de última hora decidiu ir de carro. Durante as buscas, o carro de Mayara foi registrado por câmeras de segurança nas cidades de Colombo e Piraquara, na região metropolitana de Curitiba. E o rastreamento do celular dela indicou que ela havia passado pela cidade de Lapa, também no estado paranaense. A última localização do aparelho havia sido na segunda-feira. A Polícia Civil vai apurar o que aconteceu durante esses dias. Com informações do G1 Santa Catarina e do G1 Paraná, John Pacheco para a CBN.
2: Uma caixa de sachê e uma cama de gato levaram uma bombeira que combatia o fogo em um apartamento em Balneário Camboriú a procurar pelo animal dentro do imóvel. O resgate do animal é destaque para Cássia Salles.
5: Um resgate emocionante marcou o combate a um incêndio de grandes proporções em Balneário Camboriú. A bombeira Babi Ferrari foi a responsável por salvar Bob, o gato de estimação de uma família que teve o apartamento atingido pelas chamas. O animal ainda estava dentro do imóvel quando o fogo se espalhava. Nas redes sociais, a soldado contou que, ao entrar no apartamento, encontrou sachês de ração e pensou imediatamente que precisava achar o gato. Fabi, que é mãe de 3 outros gatos, comemorou o desfecho. Segundo ela, a maior alegria da noite foi devolver Bob à família. De acordo com o Corpo de Bombeiros Militar, o animal foi resgatado sem ferimentos e sem sinais de intoxicação pela fumaça. O incêndio aconteceu na noite de terça-feira em um apartamento no 15º andar de um edifício, na esquina da Avenida Atlântica, no centro de Balneário Camboriú. Quando as equipes chegaram, as chamas já saíam pelas janelas. Os bombeiros precisaram subir por uma escada de incêndio e enfrentar muito calor e fumaça para conseguir acessar o imóvel e controlar o fogo. Durante a ocorrência, houve a informação de que uma funcionária da família ainda poderia estar no apartamento. As buscas começaram imediatamente, mas pouco depois, ela foi localizada em segurança, já fora do imóvel, onde recebeu atendimento do SAMU. Agora, a área permanece isolada para perícia, que vai apontar como o incêndio começou. Todos os detalhes no nsctotal.com.br. Cássia Salles para a CBN.
2: Muito obrigado, Cássia Salles. O vereador de Joinville, denunciado por discriminação, deverá apagar vídeos da rede social, mas ele disse que já fez isso. Fernanda Silva traz mais detalhes.
6: O vereador Matheus Batista, do União Brasil, aqui de Joinville, e o pré-candidato a deputado federal Felipe Barcelos, do Missão, vão ter que remover do seu perfil em uma rede social publicações com conteúdo discriminatório contra comunidades periféricas. O caso é um desdobramento de um pedido do Ministério Público Federal que alegou o descumprimento de um termo de ajustamento de conduta firmado em junho de 2026 relacionado a vídeos sobre o Morro do Mocotó, em Florianópolis. Os acusados alegam que já cumpriram integralmente com o TAC. A decisão em questão mira novas publicações consideradas pelo MPF com tom sarcástico e que afrontam a decisão da Justiça. A liminar estabeleceu o prazo de 24 horas a partir da intimação para que os réus removam as publicações sob pena de multa diária de R$ 2.000. A obrigação também atinge a empresa Meta, dona do Instagram e do Facebook, com prazo de 48 horas e multa diária de R$ 5.000 por publicação não removida. Ainda cabe recurso da decisão. O caso teve início em janeiro desse ano, quando o MPF abriu inquérito civil para apurar a publicação de um vídeo gravado pela dupla em frente ao Morro do Mocotó, em Florianópolis, com ofensas à comunidade. No vídeo, a dupla chama o local de lixo e diz que Florianópolis está virando um grande favelão. Para a reportagem do NSC Total, o vereador Matheus Batista informou que a defesa ainda está lendo os autos das

0: grave acidente na tarde desta quarta-feira, na SC-418, em São Bento do Sul, no Planalto Norte de Santa Catarina. A colisão aconteceu por volta das 13h10 da tarde, no quilômetro 55 da rodovia, na Avenida dos Imigrantes. O acidente envolveu uma BMW e um caminhão. De acordo com informações preliminares da Polícia Militar Rodoviária, a motorista da BMW teria perdido o controle do veículo por causa das condições climáticas. O carro rodou na pista, invadiu a contramão e bateu na parte da frente do caminhão, que seguia no sentido oposto. A jovem ficou presa às ferragens e morreu no local. Equipes do Corpo de Bombeiros trabalharam por cerca de 2 horas para retirar a vítima. As causas do acidente serão investigadas pelas autoridades. Maria Magna Bosco para a Rádio CBN.
1: Muito obrigado. São 4h19. Vamos conversar com o Joel Geller, vice-presidente do Instituto Festival de Dança. Daqui a pouco conversava com o Eli Diniz, confortavelmente ali na sala ao lado. Qual era o assunto? Certamente Festival de Dança. Estou certo ou estou errado? Boa tarde.
2: Boa tarde. Sim, o festival... É que é sempre espantoso como cada edição tem coisas novas. E eu acompanho o festival, escrevi 3 livros sobre o festival, quer dizer, estudei bastante a história do festival. E justamente estava falando sobre isso, que a história está acontecendo todos os dias, você tem acontecimentos históricos.
1: Pois é, isso que eu ia perguntar. Como é que é escrever uma história que está sendo escrita?
2: Então, o primeiro livro foi os 15 anos, então um resgate, né, desde o cotidiano, do fato inusitado, né, de Joinville, uma cidade deslocada, que não tinha tradição em dança, uma cidade industrial. Então era um momento muito específico. Depois, já aos 35 anos, aí mais um apanhado desse processo, mas muda completamente, né, os períodos. E o que, que acontece? Todo ano você tem uma sequência de coisas, uma lista de coisas novas que entram, né, que são pensadas, são planejadas, são introduzidas, e tem fartos acontecimentos que ninguém pensou, ninguém planejou, que se tornam históricos. Né? Hoje, por exemplo, nós tivemos essa bailarina, Dona Maura, de 98 anos. Isso é absolutamente assim, grandioso, é maravilhoso você estar com uma pessoa dessa, uma pessoa que descobriu a dança depois dos 90 anos, com uma alegria, com uma felicidade de viver, transbordante, com uma clareza sobre que papel ela tem na vida, que papel a dança trouxe para ela, como que ela encara, né, continuar vivendo, a finitude. E isso é história.
1: Ela não merece uma placa lá no hall?
2: Olha, certamente, né? Como a dançarina mais de maior idade a ter dançado aqui. Olha, é uma bela de uma sugestão.
1: Ô João, a gente fala muito festival de danças, o Bolshoi está aqui do lado, é uma coisa, mas não é assim. Como é que vem o festival de dança? Me conta essa história dos 15 primeiros anos aí.
2: Então, Joinville tem uma tradição em dança, mas que era uma coisa caseira. Porque era caseira e, ao mesmo tempo, é algo muito extraordinário, que muito poucas pessoas conhecem. A maior parte quem viveu isso, só que isso é da primeira metade do século passado. Então, poucas pessoas ainda vivem que viveram isso. Que é o quê? No Entre Guerras, para ser mais preciso, em 1929, nós tivemos a Lieselot Trinks, que era a filha única de um dos casais da família Trinks, mais ricas de Joinville, que ao fazer 15 anos, ela pede como presente ir para a Alemanha, e ela fica lá 6 meses estudando com a Mary Wigman. A Mary Wigman junto com Laban, vai desenvolver o que a gente conhece hoje como dança contemporânea, ou dança moderna, que é uma dança sem sapatilha, uma dança com outra linguagem de corpo, com outra expressão de corpo. E ela traz para Joinville isso, e a partir dos anos 30 ela começa a aplicar essa técnica aqui em Joinville. Eu não tenho exatamente os dados para poder afirmar isso, mas eu desconfio.

0: viu que é a primeira vez que vem, que atravessa o Oceano Atlântico, essa técnica, essa estética de dança. Isso acontece em Joinville. E ela fica durante... Ela cria uma escola de balé na Sociedade Harmonia Lira, então ela dá aula de balé, ela monta espetáculo de balé, ao longo de pelo menos... Ela sai dali na década de 70, iniciou na década de 40, pelo menos 30 anos. E ela fazia os espetáculos dela muito com essa coisa de arregimentar junto à sociedade os participantes, os produtores, ou seja, eu preciso de um figurino, quem é que vai fazer, quem é que consegue costurar, onde é que eu vou obter esse tecido. Então tem muito a cara do que vem a ser o festival. Em 83, ela termina, ela vem a falecer já em 1992, em 93, 1993, quando o festival é criado, ela não está mais entre nós, e ela já tinha parado com esse processo, com essa atuação dela em dança, cerca de 10 anos. Mas a cidade tinha ainda na memória esse trabalho que foi feito. Então, havia um espaço, um ambiente propício. E o Festival de Joinville, a gente sempre deve lembrar e dar os créditos, né, do início dele, o Carlos Tafur, que era um professor da Casa de Cultura, professor de dança, Albertina Tuma, que era a diretora da Casa da Cultura, que tinha outras artes, além de dança, e o Miraci Deretti, que era o presidente da Fundação Cultural de Joinville. Mas muito mais mérito da Albertina e do Tafur. O Tafur, primeiro, porque levantou a bola, vamos dizer assim. E a Albertina, aquela pessoa com perspicácia, com percepção, com visão, que falou, não, isso pode ser só uma ideia, mas isso pode ser transformado em algo real. Quer dizer, ela foi a pessoa que pôs isso nos trilhos. E quando eu estava fazendo a pesquisa, eu me perguntava muito, né, mas como é que isso foi dar certo? Por que que simplesmente não foi só mais um festival que durou 2, 3 anos e morreu? Aí tem duas coisas. Primeiro, que a dança, até hoje, a dança ela é meio que um patinho feio das artes. Ela tem menos palco do que a música, por exemplo. Né? A música, você em qualquer lugar, você pode se apresentar, você vai num bar, tem músicas, e a música está presente o tempo todo, a dança não. Então, a dança carecia de palco. Então as pessoas, os grupos vieram para cá porque eles tinham essa necessidade de palco. E eu vivi bem essa coisa dos anos 80, que eu fazia teatro nessa época. E você tinha festival de teatro em tudo que é lugar. Grupos de teatro, você tinha associações de teatro, tudo que a cidade tinha. Colégio a gente fazia, eu fazia em colégio. Dança não. Então os grupos vieram para cá e aí entra um ingrediente joinvilense trazido pela Albertina, que é a receber bem, dar atenção, dar assim um destaque, quer dizer, não só o palco, mas consideração.
1: Patinho foi uma bela figura, né? Justamente. Sim. O acolhimento é que faz que dê a liga.
0: Então, esse acolhimento, junto com a necessidade que eles tinham, e é muito extraordinário, porque eu conversei com muitos dos grandes nomes da dança da época, eles diziam isso, Joel, a princípio a gente ficou assim, mas a gente quer dançar. Quem faz arte quer mostrar para o público. E o acolhimento que nós recebíamos lá, os pequenos detalhes, o chocolate, a flor, sabe, as pessoas como recebiam, o fato de você, de repente, estar andando na rua e parar alguém e te oferecer uma corona, não, eu vou te levar lá. Isso a gente não tinha em lugar nenhum. E aí eles abraçaram Joinville, eles abraçaram, quando eu digo eles, é esse universo da dança que realmente... Gente que conhecia dança, que era professor, que era coreógrafo, que era diretor de companhia, diretor de escolas, mesmo críticos de dança, falaram, não, vamos abraçar essa ideia aqui. Né? E o resto depois é... Assim, você tem os ingredientes corretos, é fermento, né? Deixar a massa crescer. Né?
1: A gente fala muito assim, que o sucesso da dança em Joinville é ver os seus nomes ir para outros palcos, né? Tomar conta do mundo. Né? E tu tem alguma percepção de como é que o mundo enxerga Joinville, ou é muita pretensão de nossa parte?
0: Não, ao contrário. não é pretensão. Quando eu digo ao contrário, é que nós temos uma visão mais acanhada sobre o advento da música em Joinville do que o mundo tem. As pessoas conhecem, mesmo se você for, por exemplo, teve ano passado teve várias visitas técnicas em escolas na Europa, e todas chegavam lá, no mínimo conheciam o festival, tinham ouvido falar. Talvez não tivessem maiores detalhes, mas tinha ouvido falar do festival. No Brasil, a questão da dança é extraordinária. A gente não faz ideia porque você está aqui, você está dentro, então as pessoas vêm e tal, depois você não ouve. Agora, toda essa repercussão que há, a gente não consegue mensurar. E eu, particularmente, eu tenho um ponto que eu acho da maior importância, que eu também digo, não, Joinville é a maior escola de dança do Brasil. Escola no sentido de definir uma estética, de definir uma linha, de incentivar. Por quê? Porque um grupo, para ele estar aqui, ele tem pelo menos 6 meses de trabalho. Para você formar esse grupo, aqueles jovens, aquelas meninas, aqueles meninos, eles tiveram pelo menos 2, 3 anos de aula. E desde que entram, desde que começa a ter uma base mínima, você precisa ter um horizonte, para onde que eu vou? E esse horizonte é Joinville. E aí eles vêm aqui, eles vêm o que os outros grupos estão fazendo. Para o bem e para o mal, Joinville estabelece essa estética, estabelece essa linha, estabelece esse comportamento. E isso faz com que a dança no Brasil evolua assim, imensamente. Por quê? Porque você tem grupo, hoje você tem mais de 3 mil, acho que cerca de 2.600 participantes que vêm exclusivamente para fazer curso, para ter contato com os melhores coreógrafos, os melhores professores, isso é. E aí eles levam e vão replicar isso na escola deles. Mas, principalmente, eu vejo isso, essa coisa de você olhar um grupo e dizer, nossa, isso aqui, eu nunca pensei nisso. Ganha assim, toda uma referência pelo simples fato de estar participando aqui. Além do desafio, né? Uma outra coisa, você perguntou que estava conversando com ele, esse elemento da competição, a postura competitiva nossa, do ser humano de modo geral, brasileiro também, isso é inato. Então, você está num lugar como esse, com 4 mil pessoas olhando dança, não é só fruição. Eu estou ali parado, assistindo e deixando que aquela apresentação, de alguma forma, me emocione, haja sobre o meu conhecimento, sobre a minha... a minha sensibilidade, não é só isso. Além disso tudo, eu gosto de um grupo, não gosto de um grupo, quero que esse ganhe, elejo um para torcer, quer dizer, tem uma outra relação. E isso um, digamos assim, um tempero a mais para esse público gigante que tem aqui. E uma outra coisa também que todos ganham, né? Porque quando fala assim em competição, poxa, mas um ganha em primeiro lugar, o outro por 2 décimos, às vezes, não ganha. Agora, todo artista, o grande prêmio de qualquer artista é ter público. E esse é o prêmio mais difícil de você ter. Músico, escritor, ator, se não tiver público, não tem razão de ser.
1: E talvez quem vem aqui tenha esse...
0: Exato.
1: Porque assim, aqui as pessoas... A casa está lotada sempre, né?
0: E esse prêmio todos ganham.
1: É verdade. João, nosso tempo está estourado aqui, agradeço demais. Eu vou dizer assim, ó, volte sempre, né? E você vai dizer, você é só me convidar.
0: É só me convidar, sem dúvida. Você viu que eu gosto de falar.
1: Tá bom. João Geller, contando um pouquinho da história para a gente, uma história que está sendo escrita, né? Ele que é vice-presidente do Festival de Dança de Joinville. Bom, são 4h33, a gente estourou um pouquinho, mas valeu muito a pena. A gente já volta com mais informações aqui no CBN Total para a Terraça 1920 e Gêmula Odontologia Integrada.
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0: 4:36, de volta com CBN Total nesta quinta-feira, aqui direto do Estúdio Cristal da CBN, no complexo da NSC, dentro do Centro Eventos Carl Hansen, em mais um dia de Festival de Dança de Joinville. Daqui a pouquinho a gente tem mais atrações dentro da programação do Festival de Dança, mas vamos girar a reportagem da CBN para trazer mais informações para o nosso ouvinte. Bom, nós falamos há pouco a respeito do acidente, também de investigações punições, melhor dizendo, da Vara de Itajaí da Justiça Federal, mas temos aqui, a respeito de rodovias, uma questão bastante interessante. Ministério Público Federal investiga a qualidade do asfalto na BR-280, no trecho entre Mafra e União da Vitória. Destaque para o André Pereira.
1: Esse acompanhamento foi motivado por uma denúncia feita pela Procuradoria da República. O Ministério Público Federal também pediu uma cópia do plano anual de trabalho e o orçamento, além de um termo de referência, que estão nesse contrato celebrado entre o DENIT e a Neovia Infraestrutura Rodoviária, que é uma empresa responsável pela execução dos serviços de manutenção aí nesse trecho da 280. De acordo com as denúncias, as obras de recapeamento da 280 entre Mafra e União da Vitória são de má qualidade, pois ainda é possível observar buracos, trincas, desnivelamentos e falhas de acabamento na rodovia. Essa denúncia também informa que foram apresentadas reclamações ao DENIT nos anos de 2023 e 2024, mas as respostas do departamento foram apenas formais, sem a adoção de nenhuma providência concreta. Rodovia é um eixo transversal com 634 quilômetros, ligando o Porto de São Francisco do Sul à BR-101 e seguindo até o Planalto Norte do Estado, né, sendo importante para o escoamento dos produtos dos polos metal mecânico, têxtil e moveleiro. Em nota, o DENIT informou que respondeu em novembro aos questionamentos encaminhados pelo Ministério Público Federal e permanece à disposição para prestar outros esclarecimentos que forem necessários. A autarquia esclarece que as obras do programa de restauração e manutenção de rodovias no trecho em questão foram concluídas em setembro, ou seja, no ano passado. Os defeitos que foram apontados aí por essa fiscalização concentravam-se, em sua maior parte, nos segmentos executados na fase inicial do contrato, que foi entre 2019 e 2020, e cuja vida útil, né, do projeto já havia sido superada. Todos os apontamentos dessa fiscalização foram integralmente recuperados pelo DENIT. Para garantir a continuidade da manutenção e da conservação da rodovia, o DENIT assinou um contrato para execução dos serviços de conservação e recuperação da BR-280 aqui em Santa Catarina. A ordem de serviço foi emitida em fevereiro, marcando o início da execução contratual.
0: O empresário, treinador e ex-lutador Marcelo Brigadeiro foi confirmado pelo partido Missão como candidato a governador de Santa Catarina nas eleições de 2026. A decisão aconteceu hoje, após convenção virtual feita pela executiva do partido, e o vice será o coronel Marcelo Rodrigues, também da Missão. No evento também foi definido o nome do empresário e influenciador Túlio de Amorim Futzenaiter como candidato único do partido para o Senado, fechando a chapa majoritária. Ele terá como primeiro suplente o militar comandante Edu Pércio Prats e como segundo suplente Diego Santos Vieira. Portanto, confirmado mais um nome na corrida para o governo do estado, Marcelo Brigadeiro, pelo partido Missão. 4:40, falando de trânsito, falando das coisas aqui de Joinville, Roberto Casagrande dá um resumo do que vai ser o pacote de mudanças na rotatória do Terminal Norte aqui em Joinville, Casagrande.
2: É isso mesmo, Kleber. Para quem mora na região norte da cidade, ali no entorno do Terminal Norte, vai observar algumas mudanças nos próximos dias, né? A partir desse sábado, para ser mais específico. Vai entrar em vigor as mudanças no trânsito da rotatória que liga as ruas Dr. João Colim, Blumenau, Rua Dona Francisca e Avenida Santos Dumont, né? A alteração faz parte da última etapa das obras de duplicação da Avenida Santos Dumont e vai permitir o avanço dos trabalhos no trecho. Para quem transitou nos últimos meses, viu que uma das faixas estava bloqueada, obviamente, e o corredor de ônibus virou opção para trânsito, porque ali estava em obras. Durante o período de adaptação, os semáforos continuaram funcionando e os agentes do Departamento de Trânsito estarão no local para orientar os motoristas, né? Também haverá mudanças para pedestres e ciclistas e as calçadas e as ciclovias passam a contornar a parte externa da rotatória. As antigas travessias serão desativadas e a Prefeitura orienta que sejam utilizados apenas os caminhos sinalizados. Os motoristas também devem ficar atentos às novas regras de circulação, tá, Kleber? Quem vem pela rua Dona Francisca, direção ao Eixo Industrial ou à Rua Blumenau, deverá utilizar as faixas 1 e 2. Eu não sei se está na tela aí a imagem, mas a Prefeitura divulgou um layout sobre isso. Já quem segue para a Avenida Santos Dumont deve permanecer nas faixas 2 e 3. E na Avenida Santos Dumont, quem vai para a Rua Blumenau pode utilizar qualquer uma das três faixas, enquanto o acesso à Rua Dona Francisca será feito exclusivamente pela faixa 3. A duplicação da Avenida Santos Dumont contempla cerca de 1,3 km entre a Rua Dom Bosco e a Avenida Rolf Wist, com novas pistas, corredor exclusivo para ônibus, ciclovias e calçadas. O investimento é de aproximadamente R$ 24,4 milhões, com recursos do Banco Interamericano de Desenvolvimento da Prefeitura de Joinville, uma medida buscando com que o trânsito da Zona Norte, né, Kleber, em específico nessa hora do rush, tenha um pouco mais de influência, né?
0: Assim esperamos, né? Então, a partir do sábado, nós temos essas modificações e amanhã, no Notícia na Manhã, nós teremos uma entrevista, né, para trazer mais detalhes de como essa alteração vai ser colocada em prática. O STJ agendou para o dia 6 de agosto, a partir das 9 da manhã, o julgamento do processo administrativo contra o ministro afastado Marco Aurélio Buzzi. O magistrado catarinense foi denunciado por importunação sexual contra uma funcionária e uma jovem de 18 anos e será julgado por um tribunal composto majoritariamente por homens. Dos 32 juízes que compõem o plenário da corte, apenas 6 são mulheres. São 4 horas mais 43 minutos. Outro destaque do NSC é maus tratos contra as crianças pequenas crescem e Santa Catarina se torna o segundo estado com o maior número de casos no Brasil. Daqui a pouco a gente vai tratar desse assunto. Para trazer mais detalhes, né, sobre esse relatório da segurança que foi apresentado hoje, né, e que traz notícias boas e notícias nem tão boas assim, né? Santa Catarina superou São Paulo e passa a ser, né, o estado com o menor número de crimes violentos, né? Essa é uma notícia boa, né? Mas a gente tem aí o aumento do número de feminicídios, né? E também outros, né? Outras infrações que vão nos preocupando aqui, né? A violência contra as mulheres, a violência doméstica, né? Mas daqui a pouco a gente vai tratar disso, porque agora a gente volta a tratar de festival de dança, recebendo aqui a Rebeca Pereira, que está com a gente. Rebeca, seja bem-vinda, né? Microfone aberto para você.
3: Obrigada, Cleber.
0: Temos aí amanhã, né? Da 1h30 da tarde até as 3h30, no Teatro do Museu, com entrada gratuita, um Jam Tap Session,
3: isso,
0: né?
3: Isso aí.
0: O Kleber Grabowski não tem nenhuma coordenação motora, não tem ritmo. Ele pode participar ou é só para iniciados? Boa tarde.
3: É claro, boa tarde, Kleber. Claro que pode. A Jam é
0: para
3: todo mundo.
0: Olha o risco que tu tá correndo.
3: Você vai comigo improvisar, vai dar tudo certo, tô te falando. A Jam Session é pra gente improvisar, né? Não tá falando só de técnica, mas também de ritmo. Quando a gente fala de sapateada, a gente fala de dança e música ao mesmo tempo. Se você consegue fazer 1, 2, 3 com o pé, você já tá improvisando. Então, se você quiser, é super bem-vindo.
0: Qual é o segredo do sapateado, né? Como é que tu consegue pegar o tempero, o jeitinho, tchan?
3: Eu diria que é a prática, né? A gente precisa praticar, porque ele envolve muita coisa além dessa
0: sapato.
3: Movimentação. E o sapato. A gente tem um sapato específico pro sapateado, que é aquele com a madeira, com a chapinha. 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É um ótimo sapato, a gente precisa dele.
0: E o tchan?
3: Eu diria que é a prática, né? A gente precisa praticar, porque ele envolve muita coisa além dessa
0: sapato.
3: Movimentação. E o sapato. 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

0: Ensinar homem e ensinar mulher a sapatear é diferente?
1: Não, não.
0: Mesma coisa?
1: Não, mesma coisa.
0: E qual é a diferença, né, que de apresentação? Né, tem um jeito masculino de sapatear, que nem samba. Samba tu não pode dançar de braço aberto, né?
1: Não, o tap ele é bem livre, assim. Nos Estados Unidos, que foi onde ele começou, ele é um pouco mais masculino aqui no Brasil. Aqui no Brasil ele chegou de uma forma diferente, né? A nacionalidade ela interferiu um pouco. Mas é tudo igual, assim.
0: Qual é a origem do sapateado?
1: O sapateado ele vem dos Estados Unidos. É uma arte afro-americana, afrodiaspórica. Ela apresentou ali primeiro a partir dos negros escravizados. Foi se desenvolvendo ali ao tempo e hoje em dia considera-se...
0: Era dança ou era ritual?
1: Então, ele começou, a história toda, né? Ele começou a partir de uma lei de proibição. Os escravizados, na época, tiveram seus tambores tirados e encontraram no corpo uma forma de continuar a dança e música. Ele foi se desenvolvendo aos poucos. Tem ali o ring shout, tem ali os menestréis. São várias formas de arte que foram se desenvolvendo juntas.
0: O nome é sapateado.
1: O nome é tap dance.
0: Tá, melhor ainda. Escravizados eram pessoas pobres.
1: Pessoas negras, sim.
0: É. E com sapatos ou sem sapatos?
1: De início, sem sapatos.
0: Olha que legal.
1: Ao decorrer, com sapatos.
0: Certo. E aí, como é que evolui e chega no Brasil?
1: Olha, demorou um tempo, viu?
0: Quanto?
1: Acredito que chegou aqui em 1980, por ali, mais ou menos. Mas é uma arte que deu início em 1700. Nos Estados Unidos. Demorou um tempo. Ele veio para cá, para o Brasil, dizem que por um sapateador que eu não me recordo, australiano, bem avulso ali a cultura, e ele vem a partir do improviso também, mas ele vem de uma forma onde as pessoas têm acesso dentro das escolas de dança, muito diferente da origem dele,
0: muito
1: que
0: legal.
1: É na rua.
0: Tá. E para participar é só chegar, tem que se inscrever antes?
1: É só chegar. Chega ali meia horinha antes, vou estar te esperando.
0: Que é no museu?
1: Isso, ali no museu da dança.
0: Então tá, muito obrigado, Rebeca Pereira. Mais algum recado? Faltou alguma coisa?
1: É isso, espero vocês não só amanhã, como também na batalha dia 28. Vai ser incrível.
0: Então tá, volta aqui pra falar do dia 28.
1: Pode deixar.
0: Então tá, Rebeca Pereira com a gente. São 4 horas mais 49 minutos. Mais uma atração dentro do Festival de Dança de Joinville. Amanhã a partir da 1h30 da tarde. Evento gratuito no Teatro do Museu. Seguindo com a reportagem, vamos falar então sobre... o relatório do anuário da segurança, né, que coloca aí Santa Catarina à frente de São Paulo, né, porque diminui o número de crimes violentos e Santa Catarina agora está na primeira colocação. Quem traz mais informações? João Pacheco.
2: Olá, muito boa tarde a todos. Santa Catarina superou São Paulo, que desde 2014 era o estado com o menor indicador de mortes violentas do país, que é um dado que reúne homicídios, latrocínios e mortes em decorrência de lesão corporal. A taxa de Santa Catarina, pessoal, ficou em 7,6 casos a cada grupo de 100 mil habitantes, bem menor que a média nacional de 2025, que ficou em 19 casos a cada grupo de 100 mil pessoas. Para o Fórum Brasileiro de Segurança Pública, que é o responsável pelo anuário, o tamanho do estado de Santa Catarina e as políticas de segurança adotadas pelo governo local estão entre os fatores que contribuem para a melhora na taxa de mortes violentas. O anuário, pessoal, traz também outros dados que precisam de atenção aqui em Santa Catarina, como os registros de ameaças contra mulheres e crimes de racismo, porque nesses dois indicadores o estado apresentou as maiores taxas do Brasil. A gente reforça que são dados das secretarias estaduais de segurança pública que foram analisados pelo Fórum Brasileiro de Segurança Pública.
0: Muito bem. E outro destaque do relatório da segurança... O Anuário da Segurança Pública, divulgado pelo Fórum Brasileiro da Segurança Pública, destaca que maus tratos contra crianças pequenas crescem e Santa Catarina se torna o segundo estado com maior número de casos no Brasil. Olha, não é coincidência, não. É alarmante esse número e a gente registra aí, né, frequentemente, né, crianças sendo maltratadas, vitimadas, internadas em UTIs e aquelas explicações esfarrapadas. Olha só, Santa Catarina ocupa a segunda posição no ranking dos estados brasileiros que mais registraram casos de maus tratos contra crianças de 0 a 4 anos que estão na primeira infância. De acordo com o anuário, foram 764 casos em território catarinense. Os dados se baseiam nos números divulgados pela Secretaria Estadual de Segurança Pública sobre os casos que violam o artigo 136 do Código Penal, que trata sobre a exposição a perigo à vida ou à saúde de alguém que está sob autoridade, guarda ou vigilância com privação de alimentação.

0: trabalho excessivo ou abuso de meio de correção ou disciplina. A pena para esse tipo de crime pode chegar a 5 anos e ser aumentada em caso de lesão grave. Os números divulgados também tratam do artigo 232 do Estatuto da Criança e do Adolescente, que tipifica o crime de submeter criança ou adolescente sob a autoridade, guarda ou vigilância a vexame ou constrangimento. Para esse crime, a pena é de até 2 anos. Santa Catarina ficou atrás apenas de São Paulo em números absolutos. No estado paulista foram 1.963 casos de maus-tratos contra crianças dessa faixa etária. Em terceiro lugar aparece Rio Grande do Sul com 740 casos, enquanto a Bahia vem em quarto com 20 casos a menos que o estado gaúcho. Para completar o ranking, aparece o Paraná com 708 casos, o que coloca toda a região sul entre os 5 estados que mais casos de maus tratos foram registrados. Em relação a 2024, quando foram registrados 649 casos, houve um aumento de 17,7% em Santa Catarina. São 4 horas mais 53 minutos. Vamos à previsão do tempo com a Gilsânia.
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2: Feira, 23 de julho de 2026, um bom final de tarde, noite para os ouvintes da Rádio CBN Joinville. O dia termina com a presença de um pouco mais de nebulosidade na região e possibilidade de ter alguma chuvinha fraca isolada associada à circulação marítima. A previsão é de ventos do quadrante sudoeste a sudeste, intensidade fraca, moderada, e na sexta-feira é um dia que tem influência de circulação, mantendo maior nebulosidade sobre a região. Possibilidade de ter alguma chuvinha fraca, isolada, chuvisco também tem essa condição, mas o que predomina em boa parte do período são as nuvens. As temperaturas, a mínima fica perto dos 16 graus e a máxima durante a tarde em torno dos 20. A boa notícia é que o sábado ele será de tempo estável, pouco mais de nuvens pela manhã e no decorrer do dia o sol aparece entre algumas nuvens e as temperaturas ficam mais elevadas, chegando à marca de 24 a 25 graus. Gilsânia Cruz, meteorologista da Epagri-Sira, com as informações do tempo.
0: Muito obrigado, Gilsânia. Então teremos tempo seco no sábado, pelo menos, né? Temperatura chegando a 23 graus. Máxima de hoje também de 23. Nesse momento, 20 graus, começa a nublar. Tem uma possibilidade de alguma chuva, né? Tinha, pelo menos, né? Nesse momento não aparece aqui.
3: Os pinguinhos caíram já.
0: É?
3: Alguma
0: então,
3: coisa já caiu.
0: Então alguma coisa já caiu. É, não era nada de se assustar. Pancada leve um pouquinho mais cedo. 20 graus a temperatura. Para fechar o CBN Total, Roberto Casagrande, programação para a noite desta quinta-feira aqui no Festival de Dança.
3: A terceira noite competitiva do 43º Festival de Dança, Kleber, vamos ter duas modalidades hoje, né? Dois estilos de dança, na verdade, danças urbanas nas categorias solo masculino sênior, conjunto júnior e duo júnior, e também no sapateado solo masculino sênior, conjunto sênior e duo júnior. Mais cedo tivemos as competições do conjunto 60+, duo 40+, conjunto 60+, danças coreográficas, danças de salão também e danças populares folclóricas, com uma personagem tanto roubando a cena, né, Kleber? A dona Maura, que amanhã estará no Conversas Cruzadas aqui na CBN Joinville, para falar sobre essa conexão dela com a dança, 98 anos e competindo no Festival de Dança com uma performance espetacular. Foi emocionante, todo mundo aqui no complexo ficou de fato emocionado com a performance dela, e amanhã a gente vai ouvir um pouco da história de vida da dona Maura, que tem na dança uma forma de se manter ativa, né? No seu auge dos 98 anos, Kleber.
0: Muito bem, tá aí a programação que teve, né, esse momento emblemático, né, na edição de 2026.
3: Histórico,
0: né? São 4 horas mais 56 minutos. A gente encerra o CBN Total desta quinta-feira, agradecendo a sua audiência e também o apoio de Terraça 1920, excelência à mesa todos os dias, e Gêmula, odontologia integrada, cuidado que acolhe, excelência que transforma. A gente segue com a programação da CBN, 6h30, nós voltamos para apresentar o Atualidade Esportiva. Com novidades, o Roberto Casagrande, alguma manchete aí do cenário local?
3: Olha, ainda não é cravado, né? Mas a informação que circula hoje em Joinville é que o Tricolor estaria negociando e em tratativas bem avançadas com o Diego Souza para ser o seu treinador. Só para relembrar, o Diego Souza é aquele que perdeu o gol cara a cara com o Cássio na Libertadores de 2011. E dali para frente, muitas coisas aconteceram de boas para o Corinthians. Passagem emblemática no Vasco da Gama também, jogou no Palmeiras, enfim. um cara rodado no futebol brasileiro e que, segundo informações dos colegas da imprensa aqui de Joinville, estaria chegando pro Jack para fazer o seu primeiro trabalho como treinador na carreira.
0: Pois é, né? O pessoal gosta de correr perigo, né? É com emoção o tempo todo. Então, Diego Souza é o nome do momento, um nome que não estava naquela lista especulada, a lista inicial, né?
3: Não estava.
0: Pois
3: e,
0: é.
3: E nem especulado por ninguém, porque não me recordo dele fazendo cursos da CBF, muito menos estar no mercado, até porque não está, né? Vai ser o primeiro, caso feche com o Joinville, vai ser o primeiro trabalho da carreira do Diego Souza.
0: Muito bem, muito obrigado. A gente amplia e debate isso dentro da atualidade esportiva. Ficamos por aqui. Amanhã a gente volta às 4 da tarde. Siga com a CBN. Tchau, tchau.

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0: quinta-feira, 23 de julho de 2026. O Brasil conseguiu atingir pela primeira vez a meta de redução dos homicídios prevista na Política Nacional de Segurança Pública e Defesa Social para 2027. É o que aponta o Anuário Brasileiro de Segurança Pública. O número de mortes violentas intencionais caiu mais de 8% entre 2024 e 2025. A categoria engloba homicídio doloso, morte decorrente de intervenção policial, lesão corporal seguida de morte e latrocínio. Ao todo, houve mais de 40 mil casos no ano passado. A Polícia Civil do Rio de Janeiro realizou uma operação contra integrantes do Terceiro Comando Puro. Os alvos são suspeitos de envolvimento em roubos de veículos, cargas e celulares em bairros da Zona Norte. A Justiça emitiu 47 ordens de prisão. Foram cumpridos 7 mandatos. Ou melhor, 7 mandados. O governo do Canadá cancelou o evento de inauguração de uma ponte que liga o país aos Estados Unidos após o presidente Donald Trump anunciar uma tarifa de 50% sobre produtos canadenses. A cerimônia entre os dois países estava prevista para amanhã e marcaria a abertura da ponte internacional Gordie Howe, que conecta a cidade norte-americana Detroit a Windsor, na província canadense de Ontário. A abertura ao tráfego está prevista para a próxima segunda-feira. No horário de Brasília, 5:04.
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3: Olá, muito boa tarde. Seja bem-vinda, seja bem-vindo ao Ponto Final CBN desta quinta-feira, 23 de julho de 2026. Nós vamos juntas e juntos até às 8 da noite com muita informação, análise e prestação de serviço. Carolina Moran, boa tarde, tudo bem?
4: Oi, Débora. Boa tarde para você e para os ouvintes. Boa quinta, vamos nessa.
3: E você, claro, pode participar com a gente. Manda mensagem aqui para o nosso WhatsApp, que é o 11 99911 9981. São 5:06. Agora nós vamos a Brasília. O senador Flávio Bolsonaro, pré-candidato à presidência da República pelo PL, divulgou um vídeo hoje, quer dizer, um mês após o vídeo de Michele Bolsonaro dizendo que ela tinha sido maltratada por ele. E hoje, então, ele divulga um vídeo pedindo desculpas. Samantha Klein tem mais detalhes ao vivo. Oi, Samantha, boa tarde.
5: Pois é, Débora, boa tarde. Olha, há dois dias da convenção que deverá confirmá-lo como candidato à presidência, o senador Flávio Bolsonaro fez um novo pedido de desculpas para a ex-primeira-dama. Lembrando que o atrito público entre o filho mais velho do ex-presidente Jair Bolsonaro e Michele ajudou a aprofundar as dificuldades da pré-campanha do parlamentar. Débora e Carol, num vídeo gravado agora à tarde, Flávio disse que reconhece o trabalho político da madrasta à frente do PL, além dos cuidados que ela tem com o pai que está em prisão domiciliar.
6: O momento é difícil para todo mundo. Ninguém é perfeito, eu não sou perfeito e, mais uma vez, peço desculpas por alguns momentos que causaram desconforto. Como somos pessoas públicas, isso acaba sendo explorado pelos nossos opositores. Nunca foi minha intenção desrespeitar ninguém, ainda mais a esposa do meu pai. Também faço o pedido aqui à nossa militância, para a gente olhar para frente nesse momento. Vamos focar no objetivo principal, que é resgatar o nosso Brasil. Como já disse Jair Bolsonaro em outras oportunidades. Não vamos transformar essa situação em mais motivos de ataques que podem e serão explorados contra nós mesmos.
5: Há cerca de um mês, Michele publicou um vídeo afirmando ter sido maltratada e humilhada pelo enteado em razão de desavenças relacionadas à formação de alianças no Ceará. E ao mesmo tempo em que Flávio busca aí uma tentativa pública de reaproximação com Michele Bolsonaro, o PL e o presidente Valdemar Costa Neto também tentam retomar a relação, já que Michele tem apelo grande entre evangélicos e mulheres. Já o Valor Econômico está afirmando, inclusive, que Michele deverá gravar um vídeo de reconciliação com Flávio e com promessa de apoio. Com vocês.
3: Antes da divulgação do vídeo, Michele Bolsonaro tinha dito ao jornal Folha de São Paulo que não iria à convenção de sábado porque precisa cuidar do ex-presidente Jair Bolsonaro. Tem alguma manifestação dela em relação ao vídeo, alguma curtida, alguma repostagem ou coisa do tipo? Porque isso é uma linguagem hoje também, né, Samantha?
5: Exato. Normalmente é uma resposta, né? Tanto que veio ali aquela resposta quando houve um vídeo lá do garotinho que publicou ali, fazendo suspeições acerca de parlamentares que participaram de festas de Vorkaro. Mas, até o momento, não teve manifestação dela, assim, explicitamente. O que não quer dizer que ela não venha realmente a se manifestar em breve. Inicialmente, realmente, ficava ali aquela perspectiva dela não fazer essa participação mesmo, Débora e Carol. Mas é claro que política é como nuvem, então pode ser que ela realmente mude de ideia e participe. Mas inicialmente, até o momento, a expectativa seria que ela não participe, o que não quer dizer que ela não venha a dar apoio também logo ali na frente.
3: Mas o like, né, ali no vídeo, a curtida do vídeo já é um indício de que talvez haja uma conversa, pelo menos, né?
5: Sem dúvida.
3: Não chamaria
5: Deixa eu só corrigir. Ela deu um like, sim.
3: Ela deu um like.
5: Tá aqui o like. Eu acho que eu não tinha colocado isso, mas ela deu um like. Então, isso é, sim, uma sinalização de que essa reaproximação ou essa conciliação, nem que seja pública, pode estar chegando.
3: Obrigada, Samantha Klein, pelas informações diretamente de Brasília.
4: Porque o momento não é dos melhores na pré-campanha do Flávio, né, Débora? Está tentando encontrar uma vice, vários partidos aí se mantendo na neutralidade, evitando apoiá-lo explicitamente. E hoje o ministro André Mendonça do Supremo Tribunal Federal autorizou a abertura de um inquérito para investigar o financiamento do filme Dark Horse, que é a cinebiografia do ex-presidente Jair Bolsonaro. Ana Carolina Tomé tem as informações. Oi, Ana, boa tarde.
2: Oi, Carol, boa tarde para você e para os nossos ouvintes. É isso mesmo, o ministro André Mendonça do STF autorizou a abertura desse inquérito pela APF para investigar o financiamento de 61 milhões de reais do Banco Master de Daniel Vorkaro ao filme Dark Horse sobre a vida do ex-presidente Jair Bolsonaro. A decisão atende a um parecer favorável da Procuradoria-Geral da República e é resultado de um pedido da própria corporação. O caso está em sigilo na corte. A informação foi confirmada por fonte do STF à CBN. A investigação vai apurar se houve irregularidades nos repasses feitos pelo ex-banqueiro para a produção da cinebiografia após os pedidos do senador e pré-candidato à presidência Flávio Bolsonaro. O objetivo é saber se o montante foi repassado em troca de favores políticos prestados por Flávio, além do suposto envio dos recursos para manter o ex-deputado Eduardo Bolsonaro nos Estados Unidos. Um áudio e outras conversas entre setembro e novembro do ano passado, divulgados em maio pelo Intercept Brasil, mostram Flávio pedindo 134 milhões de reais a Vorkaro e até cobrando os pagamentos pouco antes da primeira prisão do ex-banqueiro e da liquidação do banco. Há um outro inquérito também no Supremo que investiga o suposto desvio de emendas parlamentares destinadas ao filme autorizado pelo ministro Flávio Dino, relator do tema. Flávio Bolsonaro nega qualquer irregularidade no episódio e afirma que apenas pediu um financiamento privado para o filho para o filme, né, de seu pai. O senador e coordenador da campanha de Flávio Bolsonaro, Rogério Marinho, disse à CBN que a investigação vai deixar tudo claro e de forma transparente que não há ilícitos. Eu volto com você, Carol.
4: Obrigada, Ana Carolina. Tudo isso em meio também àquela informação de que o escritório de advocacia do Flávio Bolsonaro foi contratado por uma empresa que recebeu repasses do Banco Master, né? Tudo isso aí ampliando essa crise na pré-campanha do senador, Débora.
3: E a nossa colega Luísa Marzullo, do jornal O Globo, apurou que a divulgação desses documentos, né, Carol, que você citou, que mostram o recebimento de 500 mil reais de uma empresa ligada à consultoria abastecida com recursos do Master, reacendeu a preocupação na cúpula do PL. Embora ele esteja sustentando que a contratação foi legal, sem qualquer relação com o Vorkar, os dirigentes da legenda avaliam de forma reservada que o novo episódio prolonga uma crise que a campanha tentava deixar para trás desde maio, né? Quando surgiram as primeiras informações de uma ligação entre Flávio e Vorkaro. E, claro, amplia a desconfiança em torno da relação entre os dois. Somado isso, somado à abertura do inquérito para investigar o caso Dark Horse e a outras notícias que já foram publicadas, já foram divulgadas em relação a uma eventual proximidade entre os dois, tudo isso, claro, complica a candidatura, né, pré-candidatura de Flávio Bolsonaro. Você citou, né, a dificuldade para fazer as alianças. Partidos do Centrão já disseram que vão ficar neutros nessa disputa, partidos dos quais o PL esperava apoio. Partido chega à convenção de sábado sem ainda ter uma candidata a vice, provavelmente esse nome não vai aparecer até sábado, né? Então, provavelmente não vai ser divulgado nessa convenção. E agora, Flávio, portanto, divulgando esse vídeo pedindo desculpas à Michele, numa tentativa aí de se reaproximar, o que poderia ajudar a aplacar parte da crise. São 5 horas e 15 minutos agora. A gente muda de assunto porque o Igor Cardim traz mais informações sobre o tarifaço americano. Há uma expectativa de que amanhã seja divulgada a finalização de uma outra investigação que estava em curso, que tinha relação com um trabalho forçado, incluiu o Brasil, que poderiam trazer novas tarifas para outros países, inclusive para o Brasil. E aí, Igor Cardim, esse anúncio deve ser antecipado? Boa tarde.
7: Oi, Débora, muito boa tarde para você, boa tarde também para os nossos ouvintes. Pois é, essa é a expectativa de que a Casa Branca, então, faça o anúncio nesta quinta-feira, de acordo com a secretária de imprensa da Casa Branca, Caroline Levitt. Ela informou hoje que o representante comercial dos Estados Unidos vai fazer um anúncio sobre novas tarifas antes do fim da vigência da taxa global de 10%, que, como a gente trouxe aqui ao longo dos últimos dias, esse fim desse prazo termina amanhã. Então, aquela taxa de 10% expira nesta sexta-feira e aí a Casa Branca deve antecipar, então, o anúncio de uma nova tarifa de 12,5% sobre produtos importados de cerca de 60 países, incluindo o Brasil. Essa medida traz justamente aquele ponto sobre trabalho forçado. É a justificativa apresentada pelo secretário de Comércio norte-americano, de que esses países, esses 60 países, então, tinham um trabalho forçado nessa relação de exportação comercial. E aí, para parte dos produtos brasileiros já atingidos, com aquela sobretaxa de 25% que entrou em vigor ontem, a carga tarifária poderia chegar a 37,5%. Isso, inclusive, é o que o governo tem trabalhado para evitar, já que em uma outra negociação o governo brasileiro conseguiu evitar que as taxas fossem cumulativas. Enquanto aguarda essa decisão dos Estados Unidos, o governo mantém a agenda de negociações com o setor produtivo. Hoje, o Ministério do Desenvolvimento, Indústria, Comércio e Serviços recebeu representantes de outros setores e também da Confederação Nacional da Indústria para discutir o impacto das tarifas e as demandas das empresas afetadas. Essa nova cobrança também liga ali um alerta no Planalto, mas ontem, durante aquela cerimônia do Brasil Soberano, o próprio presidente Lula e os ministros presentes disseram que o Brasil Soberano 3, que foi aquela medida provisória assinada ontem, já contemplaria, então, as empresas que eventualmente fossem atingidas por essa nova tarifa de 12,5%. Aqueles 18 bilhões já estariam englobando, então, as empresas também atingidas por essa nova tarifa a partir de amanhã ou a partir de hoje, a depender da divulgação lá da Casa Branca. Débora.
3: Ficamos no aguardo, então. Qualquer novidade, só chamar por aqui. Obrigada pelas informações, Igor Cardim.
4: Débora, a gente fala agora sobre o relatório do CENIPA a respeito do acidente envolvendo o avião da Voipass. João Rosa tem...

0: Aqui em Brasília para apresentar as conclusões do trabalho. O relatório reúne o resultado de cerca de um ano de investigação técnica para identificar os fatores que contribuíram para a queda da aeronave. Durante esse período, o CENIPA realizou dezenas de perícias para reconstruir o voo e entender as sequências de acontecimentos que terminou no acidente. Entre os trabalhos, Carol, realizados aqui pelo CENIPA, estão a análise das duas caixas pretas, a reconstrução completa do voo, exame nos motores, além da avaliação das condições meteorológicas registradas no dia do acidente. A expectativa é que a apresentação do relatório dure cerca de uma hora e meia e assim que o documento for divulgado e as conclusões das investigações forem detalhadas pelo CENIPA, eu volto com todas as atualizações. Eu volto com vocês, Carol.
1: Combinado, João. Obrigada.
2: O Lucas Taveira tem informações ao vivo em São Paulo. Hoje, um caos, parte dos sistemas de trem que atendem a região metropolitana de São Paulo após falhas, inclusive um incêndio, isso foi pela manhã, mas tem reflexo agora no final do dia, porque as pessoas têm de voltar para casa. Qual a situação agora, nesse momento, Lucas Taveira? Boa tarde.
3: Opa. Eu falo ao vivo da estação Tatuapé.
2: Não, a gente não está sem condições técnicas de conversar com o Lucas Taveira, ele que está em uma das linhas que apresentaram problema hoje pela manhã, e a gente está tentando retomar o contato. Não, sem condições. Daqui a pouco o Lucas Taveira ele volta aqui para trazer mais detalhes sobre essa situação, inclusive o rodízio de veículos que vigora na cidade de São Paulo, no centro expandido, foi suspenso agora no final do dia e também foi suspenso pela manhã. Houve uma certa confusão pela manhã, porque a prefeitura suspendeu só em parte da cidade e depois acabou decidindo por suspender todo o rodízio, isso depois que o rodízio já tinha acabado. Então, se por acaso, resumindo, se por acaso você saiu de casa, sua placa estava no rodízio de hoje, você saiu de casa no horário de rodízio, você não vai ser multado. É isso. Samantha Klein tem mais informações ao vivo, conversou com o presidente do PL, Valdemar Costa Neto. Oi, Samantha.
4: Isso, e ele muito feliz, viu, Débora e Carol. Ele disse que a reconciliação deve estar vindo por aí, confirmou que Michele Bolsonaro deve gravar ainda hoje um vídeo a respeito desta reaproximação com o enteado, o pré-candidato, que vai ser confirmado no sábado, aí, candidato do PL à presidência da República, Flávio Bolsonaro. E ele disse que a importância dela é muito grande para a campanha. Não sabe ainda se Michele vai participar da convenção nacional que ocorre em São Paulo por conta dos cuidados que ela tem diretamente com o ex-presidente Jair Bolsonaro, que cumpre, né, o seu regime domiciliar de prisão. Portanto, é bem possível que ela grave ainda hoje um vídeo de reconciliação. E a manifestação pública de Flávio pedindo desculpas a ela, desculpas públicas, pedindo apoio, fazendo apoio por apelo e também um apelo aos aliados que não façam aí ataques contra ela, ainda que não citando diretamente, foi uma exigência dela, um pedido aí formal de desculpas para que ela possa realmente embarcar nesta campanha. E Valdemar ficou bastante feliz, disse que isso vai ser muito bom para a campanha, que vai alavancar, inclusive, alavancar a busca por outros aliados, por outros partidos que eventualmente ficaram em dúvida. Mais uma pergunta que eu fiz para ele. E sobre a investigação do caso Dark Horse, do ministro André Mendonça ter autorizado, então, a Polícia Federal a fazer a investigação, ele disse, é muito bom porque aí o Flávio vai poder esclarecer tudo e vão parar aqueles vazamentos, segundo o presidente nacional do PL. Com você.
2: Obrigada, Samantha. Começar a dar mais valor para os likes, hein, Carol, nas redes sociais. Preciso ficar mais feliz com os likes.
1: Tem aquele bloco aqui no Rio de Janeiro que é o simpatia é quase amor, agora é o like é quase amor.
2: Tá, pelo visto, né? É isso, então a gente cai no aguardo. desse vídeo. Você fica agora com o noticiário da sua região. Na volta tem mais notícia aqui para você no Ponto Final CBN. A gente vai falar sobre conflito no Oriente Médio, os impactos

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0: Quarta-feira, 23 de julho de 2026. O ministro do STF, André Mendonça, autorizou a abertura de inquérito para investigar repasses do ex-banqueiro Daniel Vorcaro para a produção do filme Dark Horse, cinebiografia sobre o ex-presidente Jair Bolsonaro. A decisão do magistrado atende a um pedido da Polícia Federal, que teve manifestação favorável da Procuradoria-Geral da República para a abertura do inquérito. Os repasses somam R$61 milhões. A Polícia Federal busca confirmar a quantia. O senador e pré-candidato à presidência pelo PL, Flávio Bolsonaro, divulgou um vídeo nas redes sociais pedindo desculpas e também o apoio de Michele Bolsonaro durante a campanha eleitoral. A gravação foi divulgada poucos dias antes da Convenção Nacional do Partido, agendada para este sábado em São Paulo. Flávio ainda não revelou quem será o candidato a vice na chapa. 44% das crianças que vivem nas ruas do país têm até 6 anos de idade. A informação faz parte de um estudo do Observatório Brasileiro de Políticas Públicas da Universidade Federal de Minas Gerais. Mais de 4.300 meninos e meninas da faixa etária estão em condições de extrema vulnerabilidade. O levantamento considerou dados de julho do CadÚnico. Sozinho, o estado de Roraima reúne um terço das crianças na primeira infância em situação de rua. O Fundo Monetário Internacional declarou que, apesar de diversos desafios, a economia brasileira tem demonstrado resiliência nos últimos anos. Segundo o órgão, embora exista a possibilidade de uma nova tarifa de 12,5% aplicada pelos Estados Unidos ao Brasil, além da de 25% imposta na semana passada, é esperado que o impacto macroeconômico seja modesto. A entidade enfatizou que o país deve priorizar o ajuste fiscal para diminuir a dívida interna e possibilitar a redução da taxa de juros. No horário de Brasília, 5h31.
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1: Matheus Leite, em São Paulo, tem mais informações sobre o Anuário da Segurança Pública, que foi divulgado hoje e traz vários recortes importantes sobre a segurança pública em todo o Brasil. Você traz agora mais especificamente, né, Matheus, os dados de feminicídio. Boa noite para você, boa tarde para você, agora para toda a rede.
2: Exatamente, Débora. Boa tarde a você e também aos ouvintes. Os casos de feminicídio continuam em alta no país, segundo o Anuário Brasileiro de Segurança Pública. O estudo divulgado nesta quinta-feira aponta que 1.571 mulheres foram mortas em 2025 em razão do gênero, aumento de 4% na comparação com o ano anterior. A cada caso em 2025, o Brasil registrou mais de 500 episódios de ameaça, 182 de agressão física, 84 descumprimentos de medidas protetivas de urgência, 78 casos de stalking, 38 de violência psicológica e quase 3 tentativas de feminicídio. Para a coordenadora de gênero e raça do Fórum Brasileiro de Segurança Pública, Juliana Brandão, os números mostram que os riscos de morte podem ser reduzidos se houver um monitoramento do ciclo da violência.
3: Significa o quê? Que as mulheres têm denunciado muito essas situações, né? De ameaça, de perseguição, né? De agressão, que antecede esse ciclo, que culmina geralmente na violência letal. Se a gente levar isso em conta, não apenas como uma questão lateral, talvez a gente possa lidar com isso como uma estratégia também para monitorar esse ciclo da violência e impedir que o feminicídio se consuma.
2: O anuário também mostrou aumento de 25% do número de vítimas de produção, posse ou distribuição de material de abuso sexual infantil. 4.063 menores de idade foram expostos a essa prática criminosa, mas, de acordo com o estudo, a amostra é pequena, perto do que circula efetivamente na internet. As vítimas são principalmente do sexo feminino e a incidência é maior contra menores que estão entrando na adolescência com idades entre 14 e 15 anos. Mais de 86% dos registros têm apenas autores do sexo masculino. O coordenador de Infância e Juventude do Fórum Brasileiro de Segurança Pública, Cauê Martins, destaca outro ponto de atenção no perfil dos responsáveis pelos crimes, a fatia significativa de jovens.
4: 34,2% dos autores desse tipo de material também são adolescentes. Então, acho que tem esse debate a ser feito com a sociedade brasileira, né, sobre o que tem acontecido nos ambientes digitais, né, e acho que isso traz evidências um pouco para esse debate, para que a gente, enfim, pense em políticas públicas que incidam nesse público.
2: Ainda entre os crimes sexuais, o anuário aponta a queda de 5% na quantidade de estupros, primeira baixa no indicador desde a pandemia. Esse movimento, no entanto, pode indicar um cenário de subnotificação, já que houve alta de 2% das notificações de estupro no mesmo período na plataforma digital do Ministério da Saúde. Também houve elevação de 5% nos casos de assédio sexual e de quase 6% nos episódios de importunação. O estudo também revela alta nos indicadores de violência contra crianças e adolescentes. Os registros de maus-tratos subiram 14% em 2025, na comparação com o ano anterior. A elevação é de 106% entre 2021 e o ano passado. Os crimes de ódio também cresceram. Houve alta de mais de 35% nos casos de homofobia ou transfobia, 13% nos episódios de racismo e 9% nos de injúria racial. A lesão corporal dolosa contra a população LGBTQIAPN+, subiu mais de 7%. Débora.
1: Obrigada, Matheus Leite, pelas informações ao vivo em São Paulo. Esse recorde dos casos de feminicídios no Brasil, trazido pelo Anuário Brasileiro da Segurança Pública, na verdade reforça o que tem trazido outras pesquisas, né, Carol? O número de feminicídios vem aumentando nos estados, aqui no estado de São Paulo, é uma realidade. Outros levantamentos feitos mostram esse aumento em todo o Brasil, ou seja, essa tem que ser uma pauta central para ser discutida entre os candidatos agora nesse ano de eleição. Candidatos ao governo de estado, aos governos de estado, candidatos à presidência. A gente sabe que a segurança pública, de um modo geral, é um tema que tem sido muito importante para os brasileiros, tem sido trazido à tona em todas as eleições, não vai ser diferente, mas esse recorte do feminicídio precisa de uma atenção especial, porque vários especialistas defendem, dizem que o Brasil vive uma epidemia de feminicídios.
5: Os números confirmando o que a gente sente, né, Débora? Porque a gente noticia praticamente todo dia pelo menos um caso, e não é por falta de punição, porque a pena para o feminicídio pode chegar até 40 anos de prisão. Então, não se trata de endurecer a lei, né? A lei já é bastante dura e os crimes continuam acontecendo. Aliás, sobre o feminicídio, Débora, a gente tem atualização em Belo Horizonte sobre o caso daquela capitã da PM, que foi levada já morta pelo marido, né? Sargento também da Polícia Militar. Ele foi preso, a polícia está investigando esse caso. A Desirê Miranda tem atualizações. Oi, Desirê, boa tarde.
6: Ei, Carol, boa tarde para você, para a Débora e para os ouvintes. Imagens de câmeras de segurança do apartamento do casal de militares Michele Azevedo e Eduardo Abner de Oliveira mostram o sargento carregando o corpo da mulher já morta. Conforme o registro de vídeo do prédio, o sargento coloca a vítima no carro e vai em direção ao Hospital Odilon Berens, na região noroeste de Belo Horizonte, para buscar atendimento médico para a mulher na noite da última segunda-feira. Ao chegar ao local, as equipes de saúde identificaram que a capitã Michele já estava sem sinais vitais há pelo menos 4 horas. Diante disso, a polícia militar foi acionada e o sargento foi preso em flagrante. Desde então, o caso é investigado pela Polícia Civil de Minas, que além da coleta de imagens das câmeras do prédio, iniciou a oitiva de testemunhas como familiares e conhecidos do casal. Daniele da Silva é vizinha da vítima e contou que gravou um vídeo na porta do apartamento dos militares que mostra manchas parecidas com sangue. Segundo ela, as brigas entre os dois eram frequentes.
7: Quando eu cheguei, estava aqui no chão e tal, ele tinha saído às 9:30 da noite, eu cheguei 9:45, quase que eu dava de frente com ele ali, né, no elevador. Aí eu vi as gotas de sangue, até filmei na hora as gotinhas de sangue lá, eu falei assim, hoje o negócio foi mais sério, né, já dava para saber que um dia poderia acontecer o pior.
6: A expectativa também é de que nos próximos dias a Polícia Civil divulgue um laudo com as causas da morte da capitã. Segundo os médicos, ela apresentava hematomas no corpo e uma grave lesão na cabeça. O corpo da vítima foi enterrado nessa quarta-feira em um cemitério aqui da capital mineira. Familiares e colegas da corporação e da cavalaria da PM também prestaram homenagens a Michele. Ainda na ocasião, a comandante-geral da Polícia Militar de Minas, Coronel Cleide Rodrigues, afirmou que Michele é mais uma vítima de violência doméstica.
8: Nos meus 29 anos de polícia e 2 meses aproximadamente de comando da instituição, eu aprendi uma coisa. Não existe nada mais triste do que a perda de uma vida. A morte da capitã Michele e de todas as outras mulheres em virtude da violência doméstica e familiar contra a mulher, ela nos toca a alma e ela nos motiva cada vez mais a lutarmos contra esse inimigo visível e muitas vezes invisível que assola a nossa sociedade.
6: Também nessa quarta-feira, Carol, a Justiça decretou a prisão preventiva do sargento Eduardo Abner. A defesa disse que recebeu com respeito a decisão e que, por enquanto, não vai se manifestar sobre o caso. O sargento acumula registros anteriores de violência doméstica e também chegou a ser expulso da PM em 2009, mas foi reintegrado à corporação por decisão da Justiça em 2015. Dados da Secretaria de Estado de Justiça e Segurança Pública mostram que Minas Gerais já registrou no primeiro semestre de 2026 78 feminicídios e 97 tentativas de homicídio de mulheres por companheiros ou familiares. Carol.
5: Obrigada, Desirê. Nossa sociedade falha em parar esses criminosos, né, Débora? É sempre assim, a morte não vem do nada, né? São casos de violência que se acumulam ao longo dos anos, diferentes mulheres fazendo esse tipo de denúncia. Nada acontece, um dia acontece o pior, né?
1: Você fica agora com o noticiário da sua região. Já já o Ponto Final CBN está de volta com mais informações para você.
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1: São 5 horas e 47 minutos agora. O Lucas Taveira, ele está na zona leste da cidade de São Paulo, na estação Engenheiro Goulart, que é uma estação que fica entre as linhas 12 Safira e 13 Jade dos trens metropolitanos aqui de São Paulo. Trens que tiveram problemas hoje pela manhã, inclusive um incêndio, e o Lucas traz as últimas atualizações aqui para a gente. Oi, Lucas, boa tarde.
2: Boa tarde, agora sim para você, né, Débora? Tudo normal, viu? Essa é a notícia mais importante. Linha 11 Coral, 12 Safira, 13 Jade, todas as linhas funcionando normalmente depois de muitos problemas nesta manhã. Eu comecei aqui na reportagem por volta das 5 horas na estação do Brás, aí vim até a estação do Tatuapé, demorou ali por volta de 5 minutos para fazer esse caminho da estação Brás até a estação Tatuapé, e agora cheguei na estação Engenheiro Goulart em mais 10 minutos assim, então situação normalizada. Informação importante também é que o serviço expresso aeroporto também voltou a funcionar sem nenhuma restrição. A gente lembra que aqui na estação Engenheiro Goulart você tem acesso para ir ao aeroporto de Guarulhos, e além disso o serviço expresso aeroporto também voltou a funcionar sem restrições. Depois dos problemas desta quinta-feira, o governo de São Paulo e a Artesp determinaram um retorno temporário da CPTM à operação dessas linhas e também do serviço expresso aeroporto por um período inicial de até 90 dias. Segundo a Artesp, o contrato de concessão já firmado com a Trivia Trens já previa a possibilidade desse retorno temporário da CPTM em situações como esta, em que problemas aconteceram. O formato dessa atuação dividida entre CPTM e Trivia Trens ainda não foi definida. Vai ser definida pela diretoria da agência reguladora. A Trivia Trens assumiu a operação das três linhas, a 11 Coral, a 12 Jade e a 13... A 13 Jade e a 12 Safira, na última terça-feira, em 3 dias de operação oficial, já registrou 3 falhas. Então, tem chamado muita atenção essas falhas nos trens. A desta manhã aconteceu por volta das 5h40 da manhã, quando um incêndio em uma composição provocou uma ocorrência elétrica e interrompeu aí o fornecimento de energias. O Corpo de Bombeiros controlou rapidamente as chamas e imagens registradas também mostraram passageiros caminhando pelos trilhos e o fogo na parte superior de um trem na região da estação Bresser-Moca. As linhas 11 Coral, 12 Safira e 13 Jade foram afetadas. A principal afetada foi a linha 12 Safira, que ficou totalmente paralisada por boa parte da manhã e depois, aos poucos, foi normalizada. Como você trouxe mais cedo, a Prefeitura suspendeu o rodízio municipal de veículos em toda a capital nessa quinta-feira. Com isso, carros com placas 7, 8 podem circular normalmente, mas mais cedo a CET tinha informado, né, que o rodízio na parte da manhã teria seria cancelado somente na Zona Leste, o que causou ali um problema ali. Muita gente ficou reclamando dessa situação, mas depois, mais tarde, por volta da 1h, todo o rodízio foi suspenso. Então, situação tranquila para os motoristas também, que vão trafegar agora à tarde na cidade de São Paulo, viu, Débora?
1: Obrigada pelas informações, Lucas Taveira. Felizmente ninguém ficou ferido, né, Lucas, nesse incêndio. As imagens que circulam são impressionantes. A composição ficou totalmente carbonizada. No momento em que os passageiros percebem o incêndio do lado de fora, todo mundo se assusta e aí vira o caos, né? As pessoas saíram do trem, então, com medo do incêndio, e andaram pela linha. Bela linha férrea, para tentar fugir daquela situação. Bom, também esse caos, essa tentativa de fugir do fogo, andar pela linha, não seria recomendado, obviamente, mas as pessoas não tinham orientação. Ninguém disse para elas o que fazer. Na hora que você vê o fogo vindo em sua direção, o que, é que você faz? Tenta fugir. Né? As pessoas arriscaram, obviamente, mas tentando fugir do incêndio, tentando fugir do fogo. Então, você que está vindo para São Paulo, não é de São Paulo, está vindo para São Paulo, rodízio municipal de veículos está suspenso. Hoje não poderiam circular carros com as placas finais 7 e 8. Então, nesse momento, até as 8 da noite, está liberada a circulação desses veículos aqui na capital paulista.
3: Imagens desesperadoras mesmo, Débora. Vamos falar de noticiário internacional, porque teve uma votação na Câmara dos Estados Unidos, uma votação que tem um caráter mais simbólico, Mas a Câmara americana aprovou um projeto que determina a suspensão da guerra contra o Irã. O Luiz Fernando Figliatti tem os detalhes. Oi, Luiz, boa tarde.
4: Oi, Carol, boa tarde, Débora, boa tarde aos ouvintes. Isso mesmo, e os efeitos da medida são em grande parte simbólicos, tá, Carol? Os parlamentares, eles aprovaram resoluções semelhantes nos últimos meses, mas elas não levaram ao fim da guerra, como todo mundo já sabe. Além disso, Trump teria que ratificar tal medida para ela ter efeito legal, algo que o presidente republicano não vai fazer. A votação ocorre após Trump ter anunciado uma intensificação dos ataques ao Irã em razão da morte de mais militares norte-americanos. Os preços do petróleo dispararam nesta quinta-feira e o Brent ultrapassou a marca dos $100 por barril pela primeira vez em 2 meses, após subir 6%. A abertura de novas frentes de combate na guerra entre Estados Unidos e Irã, com o ataque dos Houthis contra navios sauditas no Mar Vermelho, levou o preço do petróleo a subir. Trump ainda disse que vai condicionar um acordo nuclear que vem costurando com a Arábia Saudita para que o Reino Árabe reconheça o Estado de Israel. Apesar de colocar a condição, Trump elogiou o acordo nuclear assinado na quarta. Ele afirmou ainda que o enriquecimento de urânio feito pela Arábia Saudita vai se destinar apenas a fins civis de energia e será feita em cooperação com os norte-americanos. Segundo informações divulgadas anteriormente, o pacto terá duração prevista de 30 anos e deverá envolver empresas americanas no desenvolvimento do setor nuclear saudita. O texto ainda será submetido ao Congresso dos Estados Unidos, que poderá barrá-lo se tiver maioria suficiente. Carol.
3: Obrigada, Luiz.
1: São 5 horas e 53 minutos agora.
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1: Débora, Carol e ouvinte da CBN, boa tarde. Olha, o barril de petróleo voltou a ultrapassar os 100 dólares nessa quinta-feira e o impacto foi imediato nos mercados. Lá fora, a disparada da commodity reacendeu o medo da inflação e deu um banho de água fria nas apostas de cortes de juros nos Estados Unidos. O resultado? Um dia de forte liquidação em Wall Street, com o índice Nasdaq caindo mais de 2%, puxado também, é claro, por quedas entre as gigantes de tecnologia em meio a mais uma temporada de balanços por lá. E por aqui, a Bolsa Brasileira conseguiu amortecer a aversão ao risco global parcialmente. O Ibovespa fechou com queda moderada de 0,5%, segurando o patamar dos 176 mil pontos. E a explicação para isso está na própria composição do nosso mercado. E o que eu quero dizer com isso, né? Se a nossa bolsa, por um lado, não tem ações de tecnologia para brilhar nos dias de euforia global, por outro lado, em dias de tempestade, é o peso das commodities que garante o refúgio. As ações da Petrobras e da Vale subiram firme hoje e funcionaram como um verdadeiro colete à prova de balas para o Ibovespa. Mas nos bastidores, a alta do petróleo assustou e levou a disparada dos juros, enquanto o dólar subiu para a faixa dos R$ 5,08. O mercado já começa a duvidar que o Banco Central vai conseguir promover cortes na taxa Selic nas próximas reuniões. Mas ainda tem chão até o dia 5 de agosto, que é quando acontece a próxima decisão de juros aqui no Brasil. Fato é que quando o petróleo chega ao patamar de 3 dígitos, é a boa e velha economia que amortece o Ibovespa. Mas fora do mercado, é claro, os juros altos continuam sendo a conta salgada que nós, consumidores, e a economia real vamos ter que pagar. Eu vou ficando por aqui, volto com vocês, Débora e Carol.
0: Obrigada, Yasmin. Você fica agora com o noticiário da sua região.

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1: Feira, 23 de julho de 2026. A subvenção de 44 centavos para a gasolina deve ser prorrogada pelo governo federal. O auxílio acabaria neste sábado. A proposta é que seja divulgada uma portaria estendendo a iniciativa por mais 2 meses, uma vez que a medida provisória que permitiu a criação do subsídio ainda está em vigor. A subvenção foi divulgada em maio para prevenir um aumento nos preços dos combustíveis devido à alta dos preços internacionais provocada pelo conflito entre Estados Unidos e Irã. A EPR, que administra rodovias no Paraná e em Minas Gerais, venceu o leilão de concessão da rodovia Régis Bittencourt, que conecta São Paulo a Curitiba. O desconto na tarifa básica de pedágio ofertado pela companhia foi de 22%, superior aos percentuais oferecidos pelas rivais, Arteris e Motiva. Cerca de 29 mil veículos trafegam pela via diariamente, principalmente ônibus e caminhões. O presidente dos Estados Unidos, Donald Trump, afirmou que considera retomar as operações de combate no Irã. A ofensiva deve incluir ataques de maior escala. O republicano também voltou a dizer que o país do Oriente Médio quer negociar, mas afirmou que Teherã ainda não está disposto a aceitar um acordo. O conflito já custou mais de 37 bilhões de dólares aos cofres públicos dos Estados Unidos. A Bolsa de Valores de São Paulo encerrou o dia em baixa de 0,46% aos 176.723 pontos. O dólar fechou em alta de 0,65%, cotado a R$ 5,08. O euro vale R$ 5,78, elevação de 0,37%. No horário de Brasília, 6:03.
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0: Boa tarde, Débora. Boa tarde, Carol. Boa tarde, ouvintes. A Patrícia tem um valor aplicado em um CDB atrelado ao CDI, que só vai vencer no final de 2027. Como não vai usar esse dinheiro, ela pensou em desaplicar para investir uma parte no Tesouro IPCA+, para aproveitar a Selic de 14,25% ao ano. A outra parte continuaria no banco porque ela tem vantagens como a isenção da taxa de manutenção da conta, cartão de crédito sem anuidade e 10 dias sem juros no cheque especial, se precisar. Ela pergunta se é uma boa estratégia. Patrícia, já faz mais de um ano que a diferença entre a Selic e a inflação está muito alta. A consequência disso é que os juros das aplicações financeiras estão superando com folga o IPCA, o índice oficial da inflação. No Tesouro Direto, o Tesouro IPCA+, com juros semestrais e vencimento em 2037, por exemplo, tem remuneração de inflação mais 8% ao ano. A remuneração do seu CDB atrelado ao CDI hoje é de mais ou menos inflação mais 10% ao ano. Essa taxa de juros acima da inflação é insustentável a longo prazo, porque aumenta muito o custo financeiro para o governo e para as empresas. A perspectiva, então, é que em algum momento as taxas caiam para baixo dos níveis atuais. Portanto, ao travar esse ganho por um período longo, a tendência é melhorar a sua rentabilidade, apesar do menor rendimento no curto prazo. É um risco fazer essa troca, mas tem boas chances de dar certo. Até a próxima e continue mandando as suas perguntas para cbndinheiro@cbn.com.br.
1: 6:06, agora ponto final CBN de volta. Os Estados Unidos acabaram de divulgar que decidiram taxar em 12,5% os produtos brasileiros sob a alegação de que o país falha em combater práticas de trabalho forçado nos setores produtivos. A expectativa é de que esse anúncio, essa decisão fosse anunciada amanhã, mas hoje o governo americano disse que anteciparia e foi o que fez. O Brasil não é o único a sofrer com essa taxa. No total, 60 países foram alvos dessa investigação, que foi feita também pelo Escritório do Representante Especial de Comércio. E, no caso brasileiro, essa tarifa de 12,5% se soma aos 25% que entraram em vigor ontem, quarta-feira, após as primeiras conclusões daquela investigação sobre o Brasil, que também foi aberta pelo Escritório de Representantes Especial de Comércio. Já já, a nossa reportagem chega com mais detalhes sobre essas novas tarifas. A gente agora volta para São Paulo. A Bruna Barbosa traz mais detalhes, traz uma apuração sobre estratégias da campanha de Flávio Bolsonaro. Oi, Bruna. Boa noite.
2: Oi, Débora. Boa noite para você, para todos que nos acompanham. A campanha do senador está preparando uma mudança de estratégia para as próximas semanas. Eu conversei com algumas fontes ligadas a Flávio Bolsonaro que disseram que a orientação dos marqueteiros é concentrar a comunicação em temas que afetam diretamente o cotidiano da população. E aqui a gente fala de segurança pública, de custo de vida, numa tentativa de ampliar o diálogo com o eleitorado indeciso. A avaliação da equipe é de que esses assuntos, como sensação de insegurança nas ruas, o aumento de casos de feminicídio, perda do poder de compra, tem maior potencial de mobilização do que esse embate político tradicional. Esse novo direcionamento, Débora, já começou a ser testado nas redes sociais do senador, inclusive com vídeos sobre o preço dos alimentos, o custo de produtos básicos, algumas outras situações que ilustram a dificuldade financeira enfrentada pelas famílias. Nos bastidores, esses aliados defendem que Flávio comece a adotar um discurso menos centrado em críticas ao PT e apresente propostas de forma mais aprofundada. A leitura é de que o senador precisa convencer esse eleitor de centro e principalmente os indecisos. E a expectativa é de que essa mudança de tom já apareça no discurso na Convenção Nacional do PL, marcada para o próximo sábado. Eu lembro a vocês que a última pesquisa Quest, que foi divulgada em 15 de julho, mostrou que o percentual de eleitores sem definição de voto praticamente dobrou de 5% para 11% desde maio, justamente o período em que Flávio caiu de 33% para 28% das intenções de voto. Todo esse movimento aqui acontece em meio às dificuldades do PL para ampliar a coligação, assunto que a gente tem falado aqui na programação da CBN. As negociações com os partidos do Centrão seguem sem um desfecho favorável para a campanha. União Brasil e Progressistas decidiram adotar neutralidade. O Republicanos ainda resiste em integrar formalmente a chapa. Para fechar, Débora, o alinhamento dessa estratégia tem sido conduzido diretamente pelo senador Rogério Marinho, do PL, que também coordena a pré-campanha de Flávio Bolsonaro. A prioridade de agora é manter essa comunicação mais disciplinada e evitar episódios que vão desviar o foco da campanha. E aqui eu cito a recente declaração de Flávio sobre as urnas eletrônicas. Isso ainda está dando o que falar nos bastidores. Foi uma declaração recebida com incômodo por integrantes dessa equipe, que classificaram o episódio como mais um erro. Hoje eu conversei com uma fonte ligada à campanha que disse: Flávio de fato é o tal Bolsonaro mais moderado, só que ele precisa ajustar o discurso. A expectativa é que não tenha um novo episódio de desgaste, mas esse interlocutor me resumiu dizendo o seguinte: Flávio Bolsonaro precisa se ajudar. Débora.
1: Pois é, e hoje numa entrevista à Globo News, o senador Rogério Marinho, coordenador da pré-campanha, negou que Flávio Bolsonaro esteja tentando imprimir um estilo Jair, ou seja, o estilo dos pais, do pai, né, ao participar de eventos, porque repetiu uma declaração bastante controversa do pai em relação às urnas e tem adotado uma postura mais agressiva. Então, segundo Rogério Marinho, a ideia não é essa, ele realmente pretende se apresentar como mais moderado. Obrigada, Bruna Barbosa, pelas informações.
3: Falta alinhar essa teoria com a prática, né, Débora? Porque ele quer se vender como mais moderado, aí faz um evento muito semelhante, né, ao que tornou o Bolsonaro inelegível, com embaixadores, com representantes diplomáticos, e coloca em dúvida a lisura das urnas eletrônicas. Quem vê isso, né, coloca na balança. Ué, ele é o Bolsonaro mais moderado, mas, de certa forma, está repetindo o comportamento do pai, né? Ô, Débora, a gente tem informação agora sobre um relatório do Fundo Monetário Internacional com algumas recomendações aqui para o Brasil. O FMI divulgou o relatório de avaliação de estabilidade do sistema e também uma consulta sobre a economia brasileira. E aí ele fala sobre autonomia orçamentária para o Banco Central, falaram também sobre o PIX. O Igor Cardin tem os detalhes. Oi, Igor, boa noite.
4: Oi, Carol. Boa noite para você. Boa noite também para os nossos ouvintes. O Fundo Monetário Internacional recomendou nesta quinta-feira que o Banco Central tenha plena autonomia orçamentária, maior proteção jurídica para os seus servidores e também reforço urgente no quadro de pessoal para as áreas de supervisão financeira. As medidas fazem parte desse relatório de avaliação de estabilidade do sistema financeiro, que também defende a modernização da legislação de resolução bancária, tema que já tramita no Congresso Nacional. O relatório aponta, entre outras coisas, que o sistema financeiro brasileiro permanece sólido, com bons níveis de capitalização e liquidez, e destaca ainda avanços na supervisão desde a última avaliação, que ocorreu em 2018. No entanto, o FMI avalia que a falta de autonomia orçamentária e a redução do quadro de servidores tem limitado as inspeções presenciais e a capacidade de resposta do Banco Central diante de riscos no sistema financeiro. A instituição também cita que a liquidação do Banco Master no ano passado não gerou impactos relevantes para a estabilidade do setor bancário brasileiro. O Fundo Monetário Internacional ainda elogiou o PIX em meio aos questionamentos do presidente dos Estados Unidos sobre o sistema de pagamentos brasileiro. O FMI diz que a ferramenta ampliou a inclusão financeira, aumentou a concorrência e elevou a eficiência do sistema financeiro, o que manteve os padrões de segurança. O FMI ressaltou, porém, que o fortalecimento da cibersegurança é importante para preservar os avanços do PIX. Carol.
3: Obrigada, Igor. Algumas dessas recomendações estão, inclusive, tramitando no Congresso, né, Débora? Tem uma PEC que amplia a autonomia do Banco Central e um projeto de lei de resolução bancária.
1: Você fica agora com o noticiário da sua região.

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4: Você sabe o que realmente aumenta o retorno de uma campanha de marketing? 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Mas não basta alcançar a pessoa certa. 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No NSC Total, por exemplo, essa segmentação acontece em um ambiente de conteúdo confiável e altamente engajado, ajudando as marcas a tornar suas campanhas ainda mais eficientes. 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

0: investigação conduzida pela Polícia Federal sobre um suposto esquema de venda de decisões judiciais. O magistrado nega as irregularidades. A decisão acolheu um pedido da Polícia Federal, também da Procuradoria-Geral da República, para ampliar as investigações e determinar novas diligências. Num relatório parcial encaminhado ao Supremo, a Polícia Federal afirma que, até aquele momento, não havia elementos que indicassem a participação de servidores do STJ ou do próprio ministro em eventuais esquemas criminosos relacionados a processos vinculados ao gabinete dele. No entanto, os investigadores ressaltam que a hipótese não poderia ser descartada e defendem o aprofundamento das apurações antes de qualquer conclusão definitiva. Isso porque, segundo a Polícia Federal, ainda existem lacunas e pontos nebulosos que devem ser elucidados. E aí a corporação pediu autorização para uma série de diligências. Levantamento de informações sobre servidores que passaram pelo gabinete do ministro Moura Ribeiro, também de parentes e pessoas próximas a ele, além da obtenção de cópia de procedimento administrativo instaurado pelo STJ contra um servidor do gabinete. E aí a Procuradoria-Geral da República concordou integralmente com os pedidos da Polícia Federal e o ministro Cristiano Zanin, então, concedeu, afirmou que os pedidos da PF e da PGR merecem acolhimento. Ele determinou que o inquérito, que era inicialmente voltado à apuração de possíveis irregularidades envolvendo servidores do gabinete, também passa, então, a ter como alvo o próprio ministro Moura Ribeiro, em razão da necessidade de investigar eventual envolvimento dele, né, autoridade com foro privilegiado no Supremo Tribunal Federal. O ministro também determinou que o presidente do STJ, Herman Benjamin, encaminhe ao Supremo cópia integral de eventuais processos administrativos instaurados contra servidores, efetivos ou não, que tenham atuado no gabinete de Moura Ribeiro entre 2019 e a data da decisão. O gabinete do ministro se manifestou, divulgou uma nota, dizendo que ele desconhecia a existência de investigação sobre decisões por ele proferidas, e dizendo também que um servidor citado na investigação atuou como assistente de plenário do gabinete entre 30 de janeiro e 16 de junho de 2019, que essa pessoa já tinha trabalhado anteriormente em outro gabinete e que foi exonerado após atuação irregular a pedido do próprio ministro.
1: E quem está sendo investigado nesse mesmo caso de venda de decisões no STJ é o ministro afastado Marco Buzzi. Ele que está com julgamento marcado para o início de agosto sob acusação de assédio sexual. Portanto, um outro caso, Marco Buzzi envolvido também nessa investigação de venda de sentenças. A informação é da coluna da nossa colega Bela Megali, do Jornal Globo, que apurou que há referências ao nome de um familiar de Buzzi em conversas do lobista Anderson de Oliveira Gonçalves, que é suspeito de comprar decisões, corromper assessores e também magistrados do STJ. Em nota à coluna, a assessoria do ministro Marco Buzzi diz que ele não tem relação com atividades de nenhum de seus familiares, ao contrário, é impedido de exercer função de juiz em casos que familiares atuem. Disse ainda que o ministro, nota da assessoria, que o ministro não tem conhecimento de andamentos do caso em tela. Só lembrando que hoje, logo mais, tem Bela Megali no Conversa de Bastidor, voltou essa semana da licença maternidade. Você que ligou o rádio agora está procurando a Vera Magalhães? Está de férias, curtindo um descanso. Mas a Vera Magalhães está de volta na segunda-feira com o Viva Voz. Você fica agora com o noticiário da sua região.

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0: Quinta-feira, 23 de julho de 2026. Os Estados Unidos impuseram uma sobretaxa sobre importações de cerca de 60 países parceiros, entre eles o Brasil. As alíquotas variam entre 10% e 12,5%. A alegação é de falhas no combate ao trabalho forçado na produção de bens. Segundo o governo americano, o processo concluiu que esses países adotam práticas comerciais desleais ao não proibirem nem fiscalizarem adequadamente a entrada de mercadorias produzidas com trabalho forçado. No caso brasileiro, essa nova tarifa de 12,5% se soma aos 25% já em vigor desde ontem, conforme a investigação do Escritório do Representante Especial de Comércio. O governo federal expressou preocupação em relação ao anúncio feito pelo presidente da Nicarágua, Daniel Ortega, de que não haverá eleições no país da América Central. No comunicado divulgado pelo Ministério das Relações Exteriores brasileiro, o executivo solicita às autoridades nicaragüenses que assegurem a realização de eleições justas. No último domingo, Ortega afirmou que os partidos opositores nunca mais voltarão ao governo. Ele tomou posse em 2007. O ministro das Relações Exteriores do Irã declarou que os países que apoiarem os Estados Unidos na guerra que eles fomentam no Oriente Médio serão considerados alvos legítimos. O chanceler iraniano enfatizou que o alerta se aplica a qualquer forma de assistência a Washington no conflito contra Teerã. A declaração foi feita após o presidente dos Estados Unidos, Donald Trump, prometer atacar uma usina de energia ou ponte iraniana caso Teerã dispare contra embarcações no Estreito de Hormuz. Horário de Brasília, 6h31.
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1: Muito boa noite para você ligado aqui na CBN Joinville, agora 6 horas e 32 minutos. 6h32, estou com o Kleber Grabowska. Boa noite, Kleber, para falar de esporte.
2: Se o Carlos Ancelotti passasse por ti aqui, qual é a pergunta que você faria para ele?
1: Por que o Neymar não sai jogando contra a Noruega?
2: Ah, para!
1: Essa é a pergunta.
2: Para, cara!
1: Para, tu quer botar o bagre do Martinelli para jogar, cara? Tá. Para! Nunca jogou em lugar nenhum. Kleber, tudo certo?
2: Tudo
1: certo. Estamos aqui no QG da NSC. Você do
2: Festival. Pergunta inútil, cara.
1: Claro que não é inútil, pô. Eu quero saber se tu tá bem. Eu gosto de ti. Só no ar, gosto de ti. É. Enfim, Festival de Dança de Joinville. Hoje teremos a terceira noite.
2: Isso quer dizer que eu preciso pegar um avião, então, um helicóptero.
1: Por quê?
2: Só no ar, tu gosta de mim.
1: Tá. Humor. Terceira noite competitiva, teremos danças urbanas e sapateado. Tivemos a Dona Maura hoje competindo por aqui. Uma lição e tanto, 98 anos e dançando muito, né, Cláudio?
2: É,
1: esse é o teu comentário. É. Vamos começar falando então do Joinville Esporte Clube, porque hoje uma notícia e tanto já fura a bolha.
2: Notícia ou especulação?
1: É, do fato que vai para um site é uma notícia, né?
2: Não.
1: Por que não?
2: Porque a notícia só existe quando ela é comprovada.
1: Então tem que vir pro Joinville para ser.
2: Por enquanto, é uma especulação.
1: Especulação.
2: É. Quem é que tá conversando com o Diego Souza?
1: Então, o nosso colega Dudu Silva publicou hoje que Diego Souza, aquele mesmo, que tem passagens pelo todos os times do Brasil, na verdade, né? Ele passou. Ele, pra quem não lembra ou não conhece o Diego Souza, é aquele que teve o lance com o Cássio em 2011, cara a cara, que ele perdeu um gol
2: em
1: Libertadores
2: e
1: tudo mais. O Diego Souza estaria negociando com o Joinville Esporte Clube pra ser o técnico nesta Copa Santa Catarina. Segundo o mesmo, ele chegaria a Joinville na próxima sexta-feira, não nessa, na outra, para daí acertar os detalhes e, de fato, assinar um contrato com o Joinville.
2: Que
1: isso aí tem muitas camadas, né?
2: O que acontece até sexta-feira que vem?
1: Em tese, tem que ter um elenco para treinar, pelo menos. Né?
2: Dentro dessa estrutura que o Joinville está vivendo, se define o quê? Alguma coisa de SAF, alguma coisa? Não?
1: O máximo que vai acontecer é definir qual será a SAF escolhida pelo Conselho, talvez isso.
2: Isso pode acontecer?
1: Isso pode acontecer, porque a semana que vem, de terça até quinta-feira, o Conselho vai ouvir os proponentes e na outra semana o Conselho vai se reunir para escolher a SAF mais adequada para o clube.
2: Certo.
1: Então na sexta-feira que vem devemos ter, no mínimo, uma SAF bem encaminhada.
2: Tá bem, aceito.
1: O Diego Souza ou a SAF?
2: Não. Que seja executável isso, né? Acho que não é um rito normal, acho que a SAF deveria chegar, né? Tomar conta aí da situação, mas acho que a gente não tem tempo hábil para que isso seja executado a tempo de o Joinville conseguir montar um grupo e disputar a copinha.
1: Mas assim, Kleber, além de montar o grupo, além de disputar essa copinha, mais uma vez o Joinville está negociando, tentando um treinador que não tem nenhuma experiência como técnico de futebol, o Joinville seria a primeira.
2: O Casa, vai ser uma aventura de parte a parte. A aventura do Joinville em apostar num jogador que quer virar treinador e um treinador que quer virar, um jogador que quer virar treinador sem nenhuma experiência e entrar para um clube que não tem nenhuma estrutura. Né? Então acho que vai ser assim, ó, vai ser bom ou ruim para os dois.
1: É, a chance de dar certo é mínima também, né?
2: Exatamente, a chance de dar errado
1: é. Tanto para o Joinville, que precisa de algo concreto para já, quanto para o Diego Souza, que vai começar a carreira dele num ambiente como esse, acho que é extremamente benéfico.
2: É,
1: né?
2: Um cara que chega sem nenhuma experiência, maléfico. Ele precisa de um suporte. E esse suporte pode estar na estrutura do clube, né, numa comissão técnica bem organizada, em dirigentes experientes e competentes, né, ou num grupo de jogador bem montado, né? Com jogadores com vontade, jogadores experientes, um grupo fortalecido, um grupo que se conhece e que carrega junto. O Joinville não tem nada disso.
1: Não tem nada disso e vive as expectativas de uma SAF chegar para salvar a vida de uma gestão que está fadada ao fracasso. Enquanto isso... Não sei se você viu ontem nas redes sociais, tanto no Instagram quanto no X, Kleber, uma foto que viralizou do Lincoln trabalhando como massagista do Juventus.
2: Exatamente.
1: Ou... Eu não sei o que, que tu absorve desse lance todo, mas eu fiquei muito triste quando vi essa foto.
2: É, eu acho que assim, é rasgar a história, né? Lógico que o Lincoln não entra em campo, né? Não ganha título, né? Mas é um cara que se dedica uma vida inteira ao clube.
1: 22 anos de casa.
2: E aí tu obriga o cara a deixar aquilo que é a vida dele durante 22 anos. Todo dia, todo jogo, toda semana, toda hora, dedicado ao Joinville. E chega um momento que ele diz, olha, aqui não dá mais. Né? Aqui,
1: porque tem que pagar a conta, né?
2: Eu tenho que achar outra coisa. E foi o que aconteceu. E assim está sendo com praticamente todo mundo lá dentro, né? Não tá sobrando muita gente.
1: Não tá sobrando muita gente. Até vou passar por aqui um relato que eu recebi no meu Instagram ontem. Uma pessoa veio me procurar para passar a situação financeira de momento, né? Por conta do caos, do problema que o Jack causou ao não pagar os salários, né? Uma funcionária, que obviamente eu não vou revelar o nome, mas que foi desligada, teve que fazer um acordo com o clube para poder receber o seguro-desemprego, para ter alguma renda mensal, digamos assim, porque o clube não tem dinheiro para pagar nada e ela está sem receber rescisão, né, de qualquer demissão, férias também, o 13º não foi pago, fundo de garantia, além dos salários de maio e junho. Resultado disso, tem que pagar aluguel, não consegue pagar, teve que fazer um empréstimo. Ou seja, o Joinville fez essas pessoas se endividar, aumentar a dívida para poder ter onde morar. Se isso, Kleber, se isso não é temerário, se uma gestão que faz um ser humano chegar nisso não é uma gestão temerária,
2: e a gente tem,
1: eu não sei o que é.
2: A gente tem um caso, né? Tem um caso registrado, imagina quantos não aconteceram.
1: São vários, né? Lá na INSS a gente recebeu alguns já, tanto que alguns deles já foram ajudados por torcedores e tudo mais. Mas é um momento muito lamentável e a gente espera que o Joinville tome alguma atitude, né? Parece que a diretoria se esconde atrás desses problemas e espera a SAF resolver, quando não. O Joinville ainda é associativo, o Joinville tem o estatuto, o Joinville tem que ser tocado pelas pessoas que lá estão. E elas não parecem fazer nenhum esforço para poder resolver isso. É lamentável esse momento do Jack. Mas, falando agora de algo que dá alegria, que é o Jack Futsal, hoje recebemos uma sonora, Kleber, de um cara que vem numa batida na temporada muito boa, né? Nos últimos 3 jogos ele vem assumindo a responsabilidade, vem fazendo boas partidas, que é o Guilherme, jogador que vem das categorias de base do Jack Futsal. Vamos ouvir então o Gui falando com a CBN Joinville.
3: Muito feliz por estar vivendo esse momento, né? É um momento que eu estava lutando bastante para acontecer. Estava fazendo as boas partidas, mas não estava saindo gol. Aí nessa Copa do Brasil agora podia ajudar com a equipe com gol, com assistência, no jogo de Tubarão também. E é isso, aproveitar o momento, né, com a assistência do Robinho. Sei que, né, abriu uma vaga ali na ala canhota, tem que aproveitar agora o momento feliz. E é isso, seguir trabalhando para que possa colher os frutos lá na frente. Muito feliz, né, muito grato, uma camisa de grande peso, grandes jogadores. A gente que vem da base ali, a gente se espelha muito no adulto. E, pô, tá com esses caras aqui, muita felicidade. Os caras ajudam muito, os moleques da base. Esse ano, por exemplo, muita garotada subindo pra treinar com a gente. O Davi também, muita confiança no moleque novo. E é isso, cara. Nós tá vivendo um ano muito especial. E que possa terminar com títulos e com muitas vitórias.
1: Tá, então, o Guilherme, um futsal de gente grande, né, Cleber? É garoto, mas um futsal de gente grande, né?
2: Tá aproveitando. Aliás, foi muito proveitoso o que aconteceu ano passado. Ano passado a gente teve aí vários momentos em que a base foi colocada no time principal. Sim. E a gente viu despontar alguns jogadores, nem todos conseguiram confirmar essa evolução. E esse é um momento muito difícil da carreira do jogador, né? Que é quando tu sai da base como uma grande promessa e aí tu começa a mofar no grupo de cima sem oportunidade. E não foi o que aconteceu, né? Esses garotos conseguiram aproveitar. Tem Guilherme, tem Rufino, tem o Rian, né? Que deu um passinho para trás por causa da lesão.
1: Faz parte da
2: lesão,
1: idade,
2: né?
1: Tudo totalmente normal.
2: E a gente está tendo aí uma perspectiva bem interessante na solução do grupo, né? Nesse momento que o Robinho, lógico, o Robinho é peça fundamental na estrutura de grupo do Joinville, né? Na leitura de jogo. Mas que legal, né? Que tem um veterano com mais de 40 e poucos anos sendo substituído por um garoto que está chegando aí a 20, né? Com um desempenho bem legal e com um potencial de crescimento muito grande, né?
1: Sabe uma coisa que eu gostei dessa fala do Guilherme? Bom, acho que a gente vê uma fome dele de querer ocupar essa vaga, ocupar esse espaço e estar nos principais quartetos. Mas a leitura dele que é a seguinte: pô, abriu uma vaga na ala esquerda. Vou tentar pegar essa vaga. Acho que esse tipo de mentalidade já que precisa, né, Cleber?
2: Exatamente. Tu conhece o Maestro Júnior?
1: Sim, sim.
2: O maestro Júnior.
1: O famoso vira-faca.
2: É, o maestro Júnior na base do Flamengo, ele foi chamado para jogar no time de cima por falta de gente. E ele era volante. E aí deram uma oportunidade para ele de lateral. Né? E aí o Zico perguntou, mas tu é volante, tu vai jogar de lateral? Não interessa, eu quero é jogar. Né? E aí o que aconteceu? O Júnior muito cedo despontou e no fim foi pro lugar dele. Né? E depois, né, com essa experiência, quando ele foi jogar no futebol europeu, no Torino, né, ele foi jogar no meio campo. Né? Então tu tira proveito de tudo, basta, sim, querer, né?
1: Tem também um caso do Ronaldo também, que um dos primeiros testes que ele faz na carreira é para vaga de goleiro, e ele acaba passando e depois aí, enfim, vira o que vira, né? O Jack Futsal que joga no sábado contra o Moarama, com transmissão aqui da CBN Joinville, um jogo importante. O Jack vencendo sábado, o Kleber pode assumir momentaneamente a ponta da Liga Nacional. E aí somos todos Jaraguá na terça-feira, né?
2: Por quê?
1: Se o Jaraguá vencer, segura o Atlântico. E o Jack tem um jogo a menos no mesmo dia que do Jaraguá. Tem um jogo atrasado contra o Cascavel. Então, caso o Jaraguá segure a equipe do Atlântico, o Jack pode vencer mais uma partida, segunda consecutiva, e aí assumir a ponta da Liga.
2: Então, quer dizer o seguinte, se o Joinville ganha do Moarama e o Atlântico perde ponto no confronto com o nosso querido, né, e sempre amigo Jaraguá, vencendo o Cascavel, praticamente está selada a primeira colocação na fase de classificação.
1: É, daí o Jack não pode vacilar contra o Minas, né? Porque daí, caso, digamos que o Atlântico vença a equipe do Jaraguá, as equipes ficam empatadas em pontos, aí o que desequilibra é o saldo de gols.
2: Uhum.
1: Mas caso, obviamente, o Atlântico perca ponto pro Jaraguá, uhum, aí sim o Joinville fica, acho que, 2 pontos à frente, no caso um empate, né? Ou vitória, fica 3 pontos à frente, e aí fica muito difícil tirar. Mas é uma ponta de Liga Nacional que vai durar até as últimas rodadas. As equipes mais fortes até aqui, Kleber, tem alguma equipe que perdeu pontos, mas que pode chegar nesse bolo também, da Liga Nacional?
2: Cara, o Carlos Barbosa está sofrendo do mesmo mal, né, do Joinville no ano passado. O Joinville se jogou com tudo, mergulhou numa Libertadores, esfacelou o grupo, né, o Henrique, acho que é a maior sequela de todos, né, porque ele, nesse esforço, acabou se arrebentando mais tarde que os outros, né, e só agora está conseguindo voltar, e a temporada foi de muito sacrifício. Né? No fim, o título estadual ficou como uma espécie de prêmio de consolação, porque foi em cima do Jaraguá.
1: É.
2: Né? E aí tem um gostinho diferente, mas foi um sacrifício muito grande, sendo que o Joinville não ganhou a Libertadores e Carlos Barbosa conseguiu. Né? Então acho que o Carlos Barbosa daqui a pouquinho consegue engrenar, né? Pode subir. Né? Né? Acho que o Praia é um time muito regular. O Atlântico, ele teve uma largada muito boa também.
1: É um time cascudo, Atlântico.
2: É um time que mudou muito, né? Ele foi muito bem no ano passado e não tem assim, um poder de retenção muito grande. Né? Tem muito, né? O sucesso do Atlântico é muito da prospecção, né? Perder um jogador gigante como o Richard, né? Mas acho que é por aí, né? O Magno sempre, Praia.
1: Despedida do Rodrigo Capita amanhã. Último ato de Rodrigo Capita muito com a camisa bom. Do Magnus.
2: Como
1: jogador, na verdade. Né?
2: É ruim, é bom, né?
1: Por quê?
2: É um mal necessário. Ele tem que encerrar a carreira, né? Ele já não está rendendo aquilo. Tem uma importância muito grande. É referência como liderança, referência técnica, mas o rendimento já não é mais o mesmo, né? E talvez o Magnus tenha que se liberar disso, né? Desse fantasma. Isso vai demorar um pouquinho, né? Tem que fazer essa transição. Acho que isso é bom pro Magnus ainda dentro dessa temporada.
1: É, a grande questão é que o Magnus não tem um grande cara para assumir essa frente, né? Quando o Falcão aposentou, por exemplo, tinha o Rodrigo para segurar o Rojão.
2: Mas agora, essa, né? Essa é mais ou menos a história do narrador da Globo dessa Copa.
1: É,
2: né? Qualquer um que vá suceder o Galvão Bueno vai ser comparado com o Galvão Bueno, né? Então é bom não ter essa comparação. Deixa que esse espaço pode ou não pode ser ocupado naturalmente, né? Quando tu elege alguém para ser o sucessor, tu dá o beijo da morte nele.
1: É verdade. Agora, 6h46, há umas semanas a gente noticiou por aqui um possível caso de manipulação de atletas com apostas esportivas e tudo mais do Jaraguá. Esse caso teve desdobramentos e quem chega com os detalhes é o Cauã Pereira.
2: O Cauã não chegou.
1: O Cauã não chegou com o boletim, daqui a pouco a gente solta o boletim.
2: Quem não chega aqui é o Cauã Pereira. Pode não chegar, Cauã.
1: Enquanto isso, o que que deu por aqui? Vamos ver o que que deu. Travou tudo. Será que temos agora como tocar, Cauã Pereira?
2: Não.
1: Travou tudo. Vamos falar daqui então, Kleber, do uma movimentação de mercado de hoje. A gente falou esses dias que a Itália teria interesse no técnico Pep Guardiola. Lembra disso? Foi esses dias, né?
2: Foi ontem.
1: Foi ontem ou anteontem? Foi e ontem. Agora o Paulo Maldini falou que procurou o Carlo Ancelotti para o cargo do técnico da seleção italiana. O Ancelotti avisou a CBF sobre o contrato da Itália, mas não cogitou saída. Será que era a chance que a gente teria, hein, Cleber Grabowski?
2: Pois é, se eu cruzasse com o Carlo Ancelotti, eu faria essa pergunta. Né? O modelo Carlo Ancelotti casa com o futebol brasileiro?
1: Não.
2: Deixa ele responder, cara. É mais ou menos a pergunta que a gente faria, que a gente estava fazendo ontem em relação a Pep Guardiola assumir a Itália.
1: Sim.
2: A Itália tem uma tradição defensiva muito grande que talvez não case com esse modelo de jogo do Pep Guardiola. Mas o Guardiola é tão gigante, né, que ele é capaz de transformar o futebol italiano. E eu gostaria que o Ancelotti evoluísse em termos de seleção brasileira, e a gente não conseguiu ver isso.
1: Mas tu acha que...
2: Tem tempo.
1: Tem tempo?
2: Tem tempo.
1: Porque uma dinâmica de seleção é diferente de clube, né, Flávio?
2: Exatamente, mas aí eu acho que tu já foi para a prova mais difícil, que é dirigir a seleção numa Copa. E eu acho que esse é o sentido desse Mundial que passou, né? Fazer um sacrifício, porque tu não consegue montar viver numa entre-safra. O futebol brasileiro está numa entre-safra. O futebol Sim. brasileiro precisa, assim como o Magnus se livrar do Capita, precisa se livrar do estigma do Neymar, né?
1: Que agora é a hora.
2: É, agora é a hora. Agora dá para fazer um pensamento diferente.
1: Vamos seguir por aqui com mais uma informação. Daqui a pouco a gente vai chegar finalmente com o boletim do Jaraguá. Mas agora para falar de uma... que envolve esporte, mas também é um caso policial, Kleber. Uma informação exclusiva do Globoesporte.com. Júlio Casares gastou pouco mais de R$1 milhão no cartão corporativo do São Paulo. Faturas obtidas pelo Globo Esporte mostram 71 idas a uma casa de charutos, 53 idas ao mesmo restaurante e gastos em lojas de grife. O São Paulo, que já teve aquele escândalo com os camarotes, o show da Shakira e tudo mais, e agora tem esse problema que é gritante, né, Cleber?
2: Não, acho que não, né? Eu acho que, né, tu sabe que o pessoal que fuma, né, tem a necessidade de ser abastecido. Vai que acorda de noite e dá vontade de fumar um charuto lá dentro do Morumbis e não tem charuto, né?
1: É, tá complicado.
2: Tá tudo lá à disposição, né?
1: A gente exagera demais, né?
2: Mas gastou quanto?
1: Mais de R$1 milhão. Nesse problema, né? Que tem vários outros, né?
2: O charutinho, cara.
1: O charuto caro, hein?
2: Nossa. Agora... O São Paulo é uma vergonha, porque o São Paulo sempre foi um dos clubes mais organizados do Brasil, e não foi à toa que chegou a um bicampeonato mundial com o Tele Santana, né? Foi tricampeão brasileiro seguido com o Muricy Ramalho. Isso é organização, né? E o São Paulo parece que perdeu não só a vergonha, mas também a fórmula do sucesso, né?
1: É isso aí. 6:49. Agora sim, há umas semanas atrás a gente teve uma suspeita de manipulação de resultados com jogadores aqui da Série B do Catarinense. Esse caso teve desdobramentos. Quem chega com os detalhes é Cauã Pereira.
4: É isso, Casa. O Tribunal de Justiça Desportiva de Santa Catarina absolveu por unanimidade o Esporte Clube de Jaraguá e mais 7 atletas denunciados por suspeita de manipulação de resultados na Série B do Campeonato Catarinense. O julgamento foi realizado pela 3ª Comissão Disciplinar do TJD e a denúncia havia sido enviada pela Unidade de Integridade da CBF após alguns alertas em padrões de apostas na partida contra o Juventus de Jaraguá do Sul, no dia 4 de julho, que terminou em 8-1. Durante a sessão, os auditores analisaram vídeos da partida e ouviram os depoimentos dos jogadores envolvidos antes de definirem pela absolvição de todas as partes. A Procuradoria do TJDSC ainda pode recorrer da decisão ao Pleno do Tribunal, e com o resultado favorável, os atletas estão liberados para entrar em campo neste domingo contra o Blumenau, na última rodada da competição, encerrando assim a participação do Esporte Clube Jaraguá no torneio estadual. Volto contigo aí no estúdio, Casa.
1: É, acho que depois que viram que todo jogo era 9 e 10, acho que entenderam que poderia não ser isso, mas é um caso triste, né, Kleber? Que aconteceu com o Jaraguá, aconteceu em outros jogos do futebol brasileiro já também, ou outras competições. E agora, com essa dominância de Betis, tudo pode virar suspeita, né?
2: É, e existe aí na bancada do PT, né, uma mobilização muito grande para terminar com as Betis.
1: Que é bem possível, né?
2: É bem possível, né? E isso, ao mesmo tempo que é bom para a lisura do jogo, né, e eu, no caso do jogo futebol, né, é prejudicial para os clubes que, nessa falta de recursos, estão aceitando patrocínio de qualquer bet, né? A bet está sendo a salvação dos clubes.
1: Não, né? Para o Joinville, né? Porque o Joinville já... O Joinville se incomodou com 4, 5 bets já.
2: Dupla Grenal também quebrou a cara, né? Tinha um patrocínio seguro do Banco do Rio Grande do Sul, abriu mão disso, né? Que era uma, né? Parecia ser um amor eterno, para fazer a aventura com uma bet, que durou, sei lá, 3 meses e rompeu o contrato. Né?
1: Não pingou nada?
2: Parece que o Inter acreditou na recuperação, né? Na manutenção do acordo. E o Grêmio já direto foi para procurar indenização na justiça.
1: Complicado. 6 horas e 50.
2: Não é à toa que os dois estão na rabeira da tabela.
1: É, nada é por acaso, né, Kleber? 6h52, rápida parada por aqui. Daqui a pouco voltamos com os resultados do Brasileirão e projeção dos jogos de hoje. Fica por aí.
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1: De volta para a gente falar sobre Campeonato Brasileiro agora. Ontem tivemos alguns jogos, hoje temos a finalização dessa 19ª rodada. E ontem o Kleber Grabowska estava bem de palpite, né, Kleber? A começar por Coritiba e Palmeiras. Esse tu errou, mas foi o único, né? Palmeiras 3-1 no Coritiba, o Maurício jogando muita bola.
2: É, o Paraguai foi muito bem, né? Paraguai foi muito bem.
1: Para o quê?
2: Paraguai.
1: Ah, tá.
2: Entrou o Paraguai. E o Coritiba não agradece, não entusiasmou a torcida, né? A torcida saiu...
1: O Palmeiras é muito forte também.
2: É muito forte, difícil, muito forte. Né? Isso é legal, né? Isso mostra aí também o poder de mobilização, né? De um pós-Copa, né? E tendo justamente um cara que jogou a Copa sendo protagonista, né?
1: É, exatamente.
2: E o Palmeiras sem Paulinho, né?
1: Sem tava Paulinho suspenso. E sem Vitor Roque também, entrega ao departamento médico ainda em fase final de recuperação. No Cícero de Souza Marques, o Atlético Paranaense venceu o São Paulo por 2-1, com 2 gols do Leozinho, aquele que era do Magnus Futsal. Um São Paulo muito tranquilo dos bastidores, mas em campo as coisas não estão acontecendo. 2-1 para o Atlético, uma vitória grande do Furacão, hein, Cláudio?
2: É uma grande campanha do Atlético Paranaense e a diferença é vencer fora de casa, né? 2 gols do Leozinho, vitória de virada, né? Um resultado bem consistente do Atlético Paranaense, que volta, né, a ocupar o seu devido lugar, né, na volta à primeira divisão.
1: É o Atlético que está na terceira colocação, tá?
2: E não perdeu ninguém, né?
1: Jogador protagonista não. O Viveiros foi muito assediado pelo mercado, mas não, o Atlético conseguiu segurar. O próprio técnico, o Odair Helman, falou que o Viveiros ficaria no Beira-Rio.
2: Aliás, foram em cima do duas propostas pro Odair Helman e ele disse que não,
1: ele fica,
2: tô fechado, né, com o Atlético.
1: lá no Beira-Rio, Inter 1, Cruzeiro 2. Cruzeiro vence com... É claro que a marcação do Inter estava a marcha lenta, mas um golaço do Matheus Pereira. E uma cena forte, né, em cima do Gabriel Peck e do Vitor Gabriel.
2: Olha só, primeiro tempo, o Internacional fez um jogo bem interessante. Jogo de pressão, né, de muita intensidade, roubando bola na intermediária. Mas como o time do Internacional é um time tecnicamente muito fraco, ele não consegue transformar isso em gol, né? Tem volume de jogo, tem pressão, tem marcação, tem roubada de bola, tem velocidade. Mas falta o fundamental, que é fazer gol. E como o Inter não fez... Né? Virou o primeiro tempo perdendo por 1-0. O Inter jogou com 3 zagueiros, uma zaga pesada e lenta, e aí o Caio Jorge aproveitou um dos vacilos para fazer 1-0. E resultado injusto no primeiro tempo. O Internacional merecia pelo menos um empate. Segundo tempo, deu tudo errado para o Inter não conseguiu encaixar a marcação. O Cruzeiro foi muito inteligente na ocupação de espaços, principalmente pelo lado esquerdo. E aí tem um lance de uma extrema infelicidade do Vitor Gabriel. Num gramado molhado,
1: triste, né?
2: Ele vai dar um carrinho com força e velocidade, erra a bola e acerta a canela do Peck, né? E...
1: Que fratura? Confirmada a fratura já.
2: A fratura confirmada e o Gabriel foi expulso com 11 minutos do segundo tempo. Aí ficou fácil, logo em seguida 2-0 para o Cruzeiro e o Internacional só foi conseguir descontar lá os 43 com o gol do Carbonero, quando já não tinha muito mais o que fazer. Mas chama a atenção a contundência dessa entrada do Vitor Gabriel. O Cruzeiro quer que o Vitor Gabriel seja suspenso enquanto o Peck fica fora de ação, né? Olha,
1: seria justo?
2: Não existe, né, essa lei aí de dente por dente, olho por olho, né? Não é assim que funciona.
1: Uhum.
2: Mas pro Internacional, acho que o Vitor Gabriel não faz nenhuma falta, né? Se isso amenizar,
1: acho que o Peck sim faria falta pro Cruzeiro.
2: Exatamente.
1: Ele tava fazendo um bom jogo,
2: tava
1: o Peck,
2: fazendo,
1: né,
2: um baita jogo.
1: E era a estreia dele pelo Cruzeiro também.
2: Não, ele estreou num amistoso contra o Grêmio.
1: Ah, tá.
2: Ontem era a estreia oficial.
1: Jogo oficial, né? Então, uma pena, né? Gabriel Peck, então, vai ficar fora com a fratura, vai ficar fora por um bom tempo, né? E também na Arena Condá, Chapecoense virtual rebaixada já, né, Kleber?
2: Não, já tá.
1: 4-0 pro Flamengo, né?
2: Tá. O Chapecoense está atrás do Remo, né, cara?
1: E 9 pontos, a metade?
2: Muito pouco, não tem como buscar.
1: O Flamengo fez um jogo, acho que nem forçou tanto assim, conseguiu fazer 4-0, né? A Série A que tem hoje...
2: E mais uma grande atuação do Pedro, né?
1: Pedro, 2 gols do Pedro.
2: Artilheiro do campeonato com 12 gols, um a mais do que o Riveros.
1: Falamos em mau caráter, quem apareceu aí, Kleber? Brasileirão Série A, daqui a pouco temos Corinthians e Remo, 7h30 da noite. E também Botafogo e Vitória, 2 jogos terminam essa rodada. Um Corinthians que tem que se virar como pode para poder seguir nessa Série A, com transfer ban, com um jogador querendo sair e não recebendo em dia. É um grande problema que vive o Corinthians, hein, Kleber?
2: O Palmeiras é uma ilha no futebol paulista, né? O São Paulo com transfer ban, o Santos, né, com dívidas gigantescas, Corinthians também, né? Muito difícil fazer futebol assim, né? A rivalidade paulistana não existe, né?
1: O Palmeiras nada de braçada, né? A Série A que tem o Palmeiras líder com 44 pontos, seguido do Flamengo com 37, mas o Flamengo está com um jogo a menos.
2: Que é
1: contra o Mirassol. Em terceiro, o Atlético Paranaense com 33, em quarto, o Fluminense com 32, e em quinto, o Red Bull Bragantino. Mais uma temporada que o Red Bull está na parte de cima da tabela com 30 pontos.
2: Mas ano passado não foi assim, né? O Bragantino fez uma campanha boa no primeiro turno com o Seabra de técnico e caiu muito no segundo, garantiu Sul-Americana. Atlético Paranaense e Bragantino são times extremamente regulares nesse campeonato, né? Sim. A gente está fechando o primeiro turno com esses
1: Curitiba
2: dois.
1: Curitiba também, que perdeu, mas é um time que...
2: Mas o Curitiba, assim, acho que o Curitiba já deu o gás que tinha que dar. Não é um grupo qualificado, não.
1: Não.
2: Bons resultados no primeiro turno, né? E agora ele está alternando, ele está ganhando uma e perdendo outra, né?
1: Na zona de rebaixamento temos o Vasco abrindo a porteira com 20 pontos, seguido do Mirassol com 19, Remo 18 e a Chapecoense com 9. Ali um pouco acima temos o Grêmio com 21, Santos com 21 e Internacional também com 21, Kleber.
2: Mas esses todos assim, estão fora da zona do rebaixamento, mas estão todos na zona do rebaixamento. Com 21, não tem garantia de nada. Não conseguiram nem fazer a metade dos pontos que precisam para fugir do rebaixamento. Um gaúcho cai esse ano.
1: E só uma última por aqui, Kleber. O STJD pede suspensão de zagueiro e deve ser aprovada, né? A do Vitor Gabriel, você falou que queriam que ele ficasse fora até o PEC retornar. A chance disso acontecer é altíssima pela apuração aqui do Globoesporte.com. 7-1, Kleber, boa noite.
2: Boa noite, até amanhã.
1: Até amanhã, então. Você que esteve conosco, meu muito obrigado. Você fica agora em rede com a CBN. A gente se encontra amanhã, tá? CBN joga nas 11 e a programação toda especial aqui do Festival de Dança. Até mais, tchau.

0: dos Estados Unidos sobre os produtos e classificou a medida como arbitrária e injustificada. Em nota divulgada há pouco, o Palácio do Planalto afirmou que vai iniciar imediatamente os trâmites previstos na Lei da Reciprocidade e levará a disputa ao mecanismo de solução de controvérsias da Organização Mundial do Comércio. Segundo o governo, a investigação americana distorceu informações sobre o combate ao trabalho forçado no Brasil e utilizou o tema para justificar uma política comercial protecionista. A nota destaca ainda que o Ministério do Trabalho apresentou documentos formais durante o período de apuração e reforçou que o Brasil é reconhecido pela OIT, Organização Internacional do Trabalho, pelas ações de fiscalização e combate ao trabalho análogo à escravidão. A nota diz ainda que a nova tarifa que entra em vigor nesta sexta-feira foi aplicada, então, com base em uma investigação conduzida pelos Estados Unidos de forma injustificada e sem base, sem lastro na realidade. A cobrança, então, se soma agora, Débora, àquela sobretaxa de 25% imposta à parte dos produtos brasileiros, o que o governo brasileiro não conseguiu. Então, a elevação tarifária, tributária, pode chegar até 37,5% em alguns dos setores. Débora e Carol.
1: Então, houve uma mudança de posicionamento, né, Igor? Porque até então, o governo brasileiro dizia que não utilizaria a lei de reciprocidade. Inclusive, esse era um entendimento de vários setores, ou de alguns setores que tinham sido afetados pelo tarifaço.
0: Exato. Até ontem, nas negociações entre o governo e setores afetados, esse era um dos temas principais. Os governos pediam que os setores pediam que o governo brasileiro tivesse cautela, não adotasse a lei de reciprocidade. E aí, nesta nota, diz que o Brasil vai iniciar imediatamente os trâmites para acionar os instrumentos previstos na lei de reciprocidade, que foi aprovada por unanimidade no Congresso Nacional. Não diz quais os instrumentos que estão previstos na lei. Tem outros mecanismos ali, como o mecanismo de levar as tarifas à OMC para serem analisadas, como a nota traz aqui, que também isso será avaliado no mecanismo internacional, na OMC, mas já é uma mudança de tom no governo sobre a adoção da lei da reciprocidade.
1: Pois é, o OMC que pouco pode fazer ou nada pode fazer, né? É uma instituição, um órgão que está completamente esvaziado. Mas tem aí uma lista de produtos isentos, né, Carol?
2: Pois é, Débora, tem uma lista aí grande de isenções. A medida prevê isenções globais por produtos, como também específicas por país, com base em compromissos de acordos existentes firmados pelo governo de Donald Trump com governos estrangeiros, né? Há isenções exclusivas para países que comprovaram ter regimes de proibição de trabalho forçado ou para produtos cuja origem é de países que firmaram os chamados acordos de comércio recíproco. No Brasil, por exemplo, a gente tem 471 produtos isentos, incluindo aí setores como café, madeira, petróleo, gás, fertilizantes e produtos alimentícios que ficam livres dessa tarifa específica, essa de 12,5%. Então, 471 produtos em 20 grandes categorias de exceções. Também ficam livres da taxação os defensivos agrícolas, couros e peles, produtos de madeira, enfim, tem outros metais aqui nessa lista, ingredientes farmacêuticos, também equipamentos para fabricação de semicondutores. Tem uma lista grande aqui de alguns produtos que estão isentos. Débora.
1: Voltamos para Brasília. Samantha Klein, agora sim, com mais detalhes sobre o vídeo que foi publicado há pouco por Michele Bolsonaro. Então, ela desculpou o Flávio, Samantha.
3: Isso. Reataram, portanto, fizeram as pazes e, segundo ela, aceita as palavras do senador com muita paz e disse ainda que todos cometem erros e que o gesto dele tem valor. Portanto, os dois selando uma reaproximação com foco na campanha. Lembrando que a convenção do PL, convenção nacional, ocorre já no próximo sábado. Michele também indicou que vai ingressar na campanha dele.
4: Aceito o seu pedido. Eu te desculpo. Vamos sentar, vamos conversar, ajustar os detalhes e juntos vamos reunir um grande exército de pessoas de bem para resgatarmos o nosso Brasil. Façamos isso pelo nosso maior líder, Jair Bolsonaro, por essas famílias brasileiras que eu encontrei enquanto percorri o país instalando o PL Mulher, e por um Brasil que precisa de gente de pé, não de gente dividida.
5: Mais cedo, Flávio Bolsonaro gravou um vídeo, publicou um vídeo com um pedido de desculpas e também um apelo para que a ex-primeira-dama embarque na campanha dele. Lembrando que esse atrito público entre o filho mais velho do ex-presidente Jair Bolsonaro e Michele ajudou a aprofundar as dificuldades da pré-campanha do parlamentar. Inclusive, feliz com essa reaproximação, o presidente nacional do PL, Valdemar Costa Neto, nos disse que o desentendimento público estava afastando os partidos da aliança do pré-candidato. Portanto, ele disse assim: se a gente não se entende em casa, o camarada desanima. Essa reaproximação envolveu aliados de Michele, aliados de Flávio e também todo o interno ali do PL, inclusive o presidente Valdemar Costa Neto. Com vocês.
1: Obrigada, Samantha, pelas informações. Achou interessante, né, Carol, que os temas são discutidos em praça pública, nas redes sociais, né? Então, quer dizer, um vídeo divulgado por Michele, a réplica, um pouco de atraso, e agora a tréplica. Ao que parece, ficou tudo bem entre eles.
2: A briga foi pública, né? Agora a reconciliação também. Agora tem que ver na prática como é que vai ficar, né, Débora? Porque eles estão aí com esse discurso de que selaram a paz, mas tinha vários pontos de atrito. Por exemplo, a questão no Ceará, né? O apoio do PL à candidatura do Ciro Gomes. Candidatas que a Michele apoiava...
1: Ela já perdeu essa,
2: Senado.
1: Né? Que a candidata dela foi rifada.
2: Exatamente. Não vai concorrer ao Senado, vai concorrer para deputado. Como é que vão ficar essas arestas? Não sabemos, mas pelo menos aí nos vídeos dá a entender que foi selada a paz aí na família, né, Débora?
1: São 7:09 em São Paulo. Pedro Pupulin tem mais informações sobre as discussões em relação à suplência nas candidaturas ao Senado, que é o cargo de suplência também é bastante concorrido, não é, Pedro? Boa noite.
6: Oi, Débora. Oi, Carol. Boa noite para vocês e a todos que nos acompanham na CBN. Exatamente, Débora. Os partidos de esquerda que compõem as chapas ao governo de São Paulo e ao Senado pelo Estado já definiram com quais siglas ficarão as primeiras suplências das pré-candidatas ao Legislativo Federal, Simone Tebet e Marina Silva. Pelo acordo entre essas legendas, a suplência de Tebet ficará com o PT, enquanto a vaga de suplente de Marina Silva será de alguém do PDT. Os nomes, no entanto, seguem indefinidos. E como você disse, Débora, por que esse assunto tem relevância nacional? A disputa por essas vagas aconteceu porque Tebet e Marina lideram as pesquisas de intenção de voto ao Senado e porque há um entendimento de que elas poderão reassumir ministérios do governo Lula caso o presidente se reeleja para o seu quarto mandato no Palácio do Planalto. Caso estas expectativas se confirmem, são os suplentes quem assumirão as vagas de Tebet e Marina no Senado. Alguns nomes avaliados para a suplência de Tebet são, por exemplo, Moisés Selerges, presidente do Sindicato dos Metalúrgicos do ABC, e Laio Moraes, ex-chefe de gabinete de Fernando Haddad no Ministério da Fazenda. A suplência de Tebet ficará com o PT porque o partido entende que não foi contemplado nessas chapas ao Senado. Em relação à suplência de Marina, a vaga ficará com o PDT porque o partido não foi contemplado nem nas chapas ao Senado e nem na chapa ao governo de São Paulo. O pré-candidato do PT ao Palácio dos Bandeirantes, Fernando Haddad, terá como seu vice na disputa o ex-ministro Márcio França, do PSB. Outro fator, Débora e Carol, o PDT também teria sido fundamental para a formação destas chapas quando apoiou a pré-candidatura de Marina Silva ao Senado. A vaga estava sendo pleiteada por Márcio França, do PSB, que preferia disputar o Senado. Contudo, a coligação de esquerda conta com 7 partidos. O PDT somou seu apoio ao do PT, PSOL e Rede, e, portanto, destes 7, formou maioria na coligação para sacramentar Marina no cargo, deixando Márcio França na vice de Haddad. A gente segue acompanhando esses desdobramentos. Débora e Carol.
1: Obrigada, Pedro Pupulin, pelas informações. São 7h12.
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1: PVC gravou o comentário de hoje.
9: Tudo bem, Débora? Tudo bem, Carol? Hoje termina o primeiro turno do Campeonato Brasileiro, com Corinthians e Remo. E também tem Botafogo e Vitória. Só que Botafogo e Vitória é um jogo da quarta rodada que vai ajudar a encerrar o primeiro turno do Brasileirão e que tem um impacto importante numa, na minha visão, especulação no mercado. Porque está se falando que o Palmeiras ofereceu 28 milhões de euros pelo Danilo do Botafogo. Se o Danilo do Botafogo jogar hoje contra o Vitória, daqui a pouquinho, 19h30, ele não pode mais ser negociado com nenhum clube brasileiro, porque, ou melhor, ele não pode mais ser, jogar o Brasileirão desse ano. Então não faz sentido um clube brasileiro comprar o Danilo nesse ano. E a informação que eu tenho é que o Palmeiras não fez oferta oficialmente de 28 milhões de euros que se está falando que foi feita. Danilo jogando não tem mais chance de sair para clube brasileiro neste campeonato. Então, um cenário importante. E o Memphis não joga pelo Corinthians no último jogo do primeiro turno do Brasileirão. O Memphis está tentando negociar sua renovação de contrato com o Corinthians, porque ele não tem ofertas de outros lugares do mundo e porque o Corinthians gostaria que ele ficasse, embora o custo-benefício da operação seja muito questionável, né? Quanto o Memphis vai ganhar em relação a quanto ele oferece para o Corinthians. Corinthians e Remo, Botafogo e Vitória, os dois jogos que fecham o primeiro turno. O Palmeiras já é campeão simbólico do primeiro turno, com 44 pontos, não vai ser alcançado pelo Flamengo, que tem 37, mesmo com um jogo a menos, ele iria 40, 4 pontos valendo 3 por vitória. Palmeiras é campeão do turno. De 21 campeonatos brasileiros por pontos corridos, só 6 desses 23 campeonatos de pontos corridos, só 6 desses 23, portanto, 17 vezes o campeão do primeiro turno foi campeão brasileiro depois. Não é uma regra absoluta, mas você vê que na maior parte das vezes o time que ganha o primeiro turno, 17 de 23, ganha o campeonato depois. Essa é a vantagem estatística, digamos, simbólica mais do que estatística, que o Palmeiras possui por ter conquistado o primeiro turno. Hoje também é dia de Copa Sul-Americana. O Grêmio joga já, está jogando agora, contra o Bolívar em La Paz. Ontem o Vasco empatou com o Independiente Medellín, o Bragantino empatou com o Sporting Cristal, o Santos ganhou da Universidade Central da Venezuela. São os 3 jogos, o quarto hoje. O Grêmio tenta confirmar essa fase positiva de 4 jogos sem derrota dos clubes brasileiros na tentativa de avançarem para as oitavas de final da Copa Sul-Americana. A Federação Italiana fez uma consulta sobre o Carlo Ancelotti. Não vai ser o Carlo Ancelotti, não vai sair da seleção brasileira. Mas é bom, é ruim, não importa. Ele tem contrato até 2030, ele vai ficar na seleção brasileira até a Copa de 2030, ou até cair num eventual fracasso no meio do caminho. Mas não é por causa da seleção da Itália, que está à procura de uma grife. De uma grife e de uma solução. A seleção da Itália procura. Até amanhã, Débora. Até amanhã, Carol.
1: Valeu, PVC. Até. Você fica agora com o noticiário da sua região.

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1: Você que é de São Paulo, vai ficar a partir de agora com a equipe do esporte, porque já já tem a transmissão de Corinthians e Remo pelo Campeonato Brasileiro. O restante da rede continua aqui comigo e com Carolina Moura.
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1: Vale o sonho de um segundo turno diferente, podendo brigar do meio para cima na tabela. E do lado Remo, a esperança de se aproximar dos times que estão fora da zona de rebaixamento para poder sair da parte mais delicada da tabela o mais rápido possível. Jogo muito importante para ambos aqui na Neoquímica Arena. E nós já vamos lá para a parte do gramado da Neoquímica Arena. Perto dele, lá está o nosso repórter Guilherme Pradella, direto e reto com as escalações para você, ouvinte do Futebol Globo CBN. Vem aí, Corinthians e Remo, no Futebol Globo CBN, na voz de Guilherme Pradella.

0: Esporte Clube Corinthians Paulista, que entra agora no gramado da Neoquímica Arena depois de mais de 50 dias de pausa e que entra escalado com Hugo Souza no gol número 1. A linha defensiva tem Mateuzinho, lateral direito 2. Zagueiros, Gabriel Paulista 3, 13 Gustavo Henrique. Na lateral esquerda, Matheus Bidu, veste a 21. No meio-campo do Timão, Alan 29, 49 André, 7 Breno Bidon e 52 Labiade. No ataque, 37 Caio César, 9 Yuri Alberto. É o time do Fernando Diniz.
1: Remo!
0: O clube do Remo, pronto, definido, escalado com Marcelo Rangel no gol número 88. A linha defensiva tem Marcelinho, lateral direito, 79. Zagueiros, Marlon, 13, 27, Zé e Valdo. Na lateral esquerda, Mike, veste a 77. No meio-campo, Zé Welison, 28. Patrick, 8 e 15 para Vitor Bueno. No ataque, 7, Jajá, 22, Iago Pikachu e 11 para Lef Manga. É o time do Léo Condé.
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0: Pela oitava vez neste Campeonato Brasileiro, apita Lucas Casagrande do Paraná, com os auxiliares Guilherme Dias Camilo e Rafael Trombeta. No árbitro de vídeo, o olho que tudo vê na Neoquímica Arena está Charlie Wendy Straub Derete. É o Corinthians, é o clube do Remo, é a volta do Brasileirão na Neoquímica Arena. A bola é sua, Rodrigo Bidar.
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0: De volta aqui na Neoquímica Arena, daqui a poucos instantes teremos bola rolando para Corinthians e Remo. É o retorno do Timão, o retorno do clube do Remo também ao Campeonato Brasileiro da Série A depois da pausa para a Copa do Mundo. O pneu do Futebol Globo CBN para esse duelo é com ele, aqui ao meu lado na cabine da Neoquímica Arena está Rafael Prates. Tudo bem, Prates? Boa noite para você.
1: Alô, Rodrigo Bittar. Boa noite, ouvintes do Futebol Globo CBN.
0: E lá nos nossos estúdios, Gabriel Dudziak. Fala, Gabriel Dudziak, boa noite.
2: Tudo bem, Bittar? Ótima noite a você e aos ouvintes.
0: O que você espera desse retorno do Corinthians ao Brasileirão, Rafael Prates?
1: Eu espero o Corinthians, obviamente, jogando muito mais tempo com posse de bola, tentando encontrar espaço. Agora, eu quero chamar a atenção para como o Léo Condé está montando o Remo no papel. O Remo tem um jogador de marcação que é o Zé Welison. Patrick é um jogador que sai mais para o jogo quando tem a bola. Vitor Bueno é o meia. E aí tem Pikachu e Jajá muito rápidos pelos lados do campo. E o Aleph Manga, que é um centroavante que se movimenta muito também, de muita mobilidade do meio para frente. O Remo, obviamente, dá uma impressão que vai para um jogo de tentar marcar, mas não tão atrás assim, e jogar com muita velocidade em contra-ataque. Corinthians favorito. Corinthians hoje pode procurar também os lados do campo. Caio César de um lado, Zacaria Labiade do outro lado, quando tem mais condição de ganhar. Mas o jogo pode ser enroscado também, Bittar.
0: Você também acredita nesse mesmo jeito, hein, Gabriel Dudziak? O retorno do Corinthians ao Campeonato Brasileiro. O que você espera do Fernando Diniz depois dessa pausa para a Copa do Mundo, Dudziak?
2: Eu espero um time ainda melhor treinado, uma equipe ainda mais versada no estilo de jogo do técnico Fernando Diniz, que não tem tanto tempo de trabalho assim, né? Mas que já conseguiu colocar muitas e muitas ideias na equipe corintiana. E eu estava lembrando aqui que o jogo antes da Copa do Mundo, né, aquele 3-1 contra o Grêmio, foi um espetáculo. O Corinthians jogou muito bem. Pegar daí é difícil, mas deve ser um objetivo. E se conseguir repetir boa parte do que conseguiu lá, o Corinthians tende a sair vencedor contra um Remo, sim, que vai tentar se defender bastante e sair em contragolpe, que tem esses jogadores de velocidade para pegar o Corinthians em momentos aí nos quais a equipe não vai estar tão bem posicionada. Bittar.
0: Vai começar o jogo aqui na Neoquímica Arena. Sempre lembrando que é a 19ª rodada do Campeonato Brasileiro, o último jogo dessa 19ª rodada. Mas também temos mais bola rolando pela 4ª rodada do Brasileirão. Já já a gente fala para você com o Central da Bola hoje com Bruno Faria. Antes vamos para o início de jogo aqui na Neoquímica Arena. Saída de bola para o time do Povo. Zacaria Labiade toca pela primeira vez na bola, apita o árbitro. Rola a bola, bom jogo para você ligado no Futebol Globo CBN.
3: Corinthians!
0: Vamos juntos para os primeiros 45 minutos de bola rolando. O Corinthians hoje de camisas brancas, shorts pretos, meias brancos. Remo de camisas azuis, shorts brancos, meias azuis. O Timão já tem escanteio. Cruzamento na área, subiu pro Yuri, mandou pra fora. A primeira chance do Timão com 30 segundos de bola rolando. Corinthians que teve a chance pelo alto, quase saiu o primeiro gol do jogo, Guilherme Pradella.
4: Com 30 segundos o Corinthians já teve escanteio, com 40 o Yuri Alberto já estava cabeceando para a primeira finalização do Timão na partida. A bola foi pelo lado esquerdo do goleiro Marcelo Rangel, que volta a disputar uma partida depois de uma lesão no joelho. Corinthians começou com tudo, torcida empolgadora. Mesmo com frio aqui em Itaquera, Bittar.
5: Começou.
0: Aleph Manga tem entregação direta, a bola fica no meio do caminho do bate, rebate, sobrando por dentro ali com o lançamento do Vitor Bueno. Bolão pro Jajá, cara a cara, sai do gol. O gol Souza para fazer a defesa. E tem o jogador corintiano caído na área, Mateuzinho está por lá, viu, Pradella?
4: Acabou tendo um choque o lateral direito corintiano. O árbitro agora chega para conversar com ele, para ver se precisar de atendimento médico, e vai precisar. Então vai ter que ficar aquele minutinho fora por conta desse choque. O jogo começou quente.
0: Começa quente o jogo aqui na Neoquímica Arena. Temos 1,5 desse primeiro tempo. O placar é de 0-0 para Corinthians e Remo. Central da bola hoje com Bruno Faria. Fala, Bruno, boa noite.
5: Tudo bem, Bittar? Boa noite para você, boa noite para todo mundo que nos acompanha. Tem bola rolando no estádio Nilton Santos, no Rio de Janeiro. 1 minuto e 40 segundos do primeiro tempo. Botafogo e Vitória empatam por 0-0. Essa partida é válida pela 4ª rodada do Campeonato Brasileiro. A CBF reagendou. E é mais um confronto que está tentando colocar os times nos trilhos de todos os jogos até aqui do Campeonato Brasileiro, Bittar.
0: 2 minutos jogados desse primeiro tempo, placar é de 0-0, Mateuzinho já em pé, Pradella.
4: Saindo agora pela lateral do campo, tá tentando forçar um pouco ali o pé. Sinceramente, não vi se foi o pé direito, de fato, que ele acabou machucando ou não. Mas está saindo agora do gramado. Corinthians, momentaneamente, com 10. Era o pé esquerdo.
0: Vai sair jogando a equipe corintiana com o Hugo Souza na marca de 2,5 desse primeiro tempo. O torcedor corintiano voltando para sua casa, voltando para a Neoquímica Arena. Cheio, uma grande presença do público corintiano. Mas também, para dela, bom a gente destacar uma presença massiva também do torcedor do Remo. Já, já você fala. Porque antes vem o time do Corinthians agora com o Caio César. Bico da área pelo lado direito, tentou encaração. Dois em cima dele, chega bem no caminho. Mike faz o corte para a equipe do Remo. Tenta ligação direta, bola bem esticada ali pelo lado esquerdo do chega nela a tempo, já já, tira bem a defesa corintiana, Caio César voltou a tempo, sobra de bola ficando em arremesso lateral, já cobrado pelo Mateuzinho, Mateuzinho que volta no campo de defesa, ótima presença do público, do torcedor do Remo hoje aqui na Neoquímica Arena, hein, Pradella?
4: Excelente, uma expectativa ali, de olho, pelo menos uns 2,000 torcedores que ocupam totalmente o espaço que tem destinado hoje aqui na Neoquímica Arena, ao lado direito das cabines de transmissão. Por sinal, esse setor, o setor sul, teve uma mudança importante, né, Vitar? Foram tiradas as cadeiras que ficavam ali para poder, com o tempo, o Corinthians ganhar mais lugares. São um pouco mais de 7,000 lugares disponíveis com assentos, eles foram retirados e a expectativa é que esse espaço acomode pouco mais de 9,000 torcedores. Ainda não é o caso, isso vai acontecer ao longo dos jogos, mas teve reclamação, viu, Vitar? Torcedores reclamando, principalmente mais idosos, que agora não tem onde sentar, se chover vai ficar sentado no molhado, então gerou crítica também do torcedor que geralmente costuma se acomodar, acompanhar os jogos nesse lugar da Neoquímica Arena.
0: 4 minutos e meio desse primeiro tempo, o placar é de 0-0 para Corinthians e Remo, e o Remo que vem pelo lado direito do campo com Marcelinho, tenta a ligação direta, Gabriel Paulista aparece no meio do caminho para retomar a posse de bola para o time corintiano, Matheus Bidu deu tapa à frente dele para Yuri Alberto, de primeira para Zacaria Labiade, tenta a ligação direta, tira Marlon, sobra de bola ficando mais uma vez com Labiade, Labiade pelo lado esquerdo tem Alan, Alan parte para cima da marcação, falta cometida pelo Vitor Bueno, falta marcada para o Corinthians, para dela
4: Alan titular, porque o Ranieri, no treinamento que o Corinthians fez aqui na segunda-feira para testar o novo gramado da Neoquímica Arena, acabou ralando o joelho, muita areia ainda aqui no gramado, ficou fora. Alan titular hoje.
0: Vem Mateuzinho, cruzamento na área, passa por todo mundo, a bola vai pela linha de fundo, é só tiro de meta para a equipe do Remo fazer a reposição. O cronômetro não para, a gente gira para você. Tempo e placar de jogo. 5 minutos, primeiro tempo de partida aqui na Neoquímica Arena.
3: Corinthians
0: 0,
3: Remo
0: também 0, central da bola, Bruno Faria.
5: Estádio Nilton Santos, 5:20, primeiro tempo, Botafogo e Vitória empatam por 0-0. A promotoria do STJD apresentou...
0: Segura aí, vem Timão, lançamento na área, antes do Labiade, sai Marcelo Rangel para fazer a defesa, e já vem contra-ataque no Remo, bola esticada pelo lado direito do campo, Iago Pikachu, chegou cruzando de primeira na área, subiu Gabriel Paulista, bola pela linha de fundo, escanteio, contra-ataque na velocidade, o Labiade quase teve a chance, hein, Pradella?
4: Depois de um lateral batido rapidinho pelo Corinthians, Breno Bidon encontrou o Labiade, chegou um segundinho atrasado. Mais impressionante a resposta do Remo. Em poucos toques, chegou já no contra-ataque e ganha escanteio na direita. Primeiro escanteio para o Remo, vai ser batido pelo Patrick. Aquele, e São Paulo, e Santos...
0: Patrick está na bola, 6 minutos jogados desse primeiro tempo, o placar é de 0-0 para Corinthians e Remo, chance na bola parada, ali é pé trocado, perigo dobrado, jogador canhoto pelo lado direito do campo, muito perigo ali para a equipe corintiana na defesa, é o Remo que vem na bola parada, se segure aí torcedor corintiano, 6 minutos e meio desse primeiro tempo, está 0-0, Patrick pintou o lançamento na área, subiu manga, a bola passa por ele, tira bem a defesa corintiana, Matheus Bidu tem interligação direta, a bola fica no meio do caminho, Mike dá um desvio de cabeça pelo lado direito, Iago Pikachu dá um bicão pro alto, a bola fica de graça com a defesa corintiana, briga por ali pelo alto, Gustavo Henrique leva melhor contra o Marlon, e ela volta no centro do gramado ali, justamente com o Mike, Bruno Faria, central da bola, diga aí, Bruno.
5: Só para completar, a promotoria do STJD apresentou denúncias com pedido para que o zagueiro Vitor Gabriel, do Internacional, seja suspenso pelo mesmo tempo que levar a recuperação do atacante Gabriel Peck, do Cruzeiro, com prazo máximo de 180 dias.
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0: Para fazer o corte, Hugo Souza põe a bola para frente, a bola quica no gramado, engana por ali o Mike, Yuri Alberto dominou, deu tapa curto, aí o Mike chegou na cobertura, jogou em cima do Yuri, a bola foi pela linha de lado, saiu em arremesso lateral. Fala, Guilherme Pradella.
4: Nesse período de pausa da Copa do Mundo, o Corinthians fez a troca do gramado, mas ainda por conta dessa troca, não está 100%. A gente vai reparar principalmente quando a jogada aqui do lado esquerdo da defesa do Remo, já vi umas duas vezes o Mike batendo na bola e aí sobe bastante areia. Então é uma das reclamações ainda desse gramado novo.
0: Vem Timão, lado direito do campo, a bola esticada para a linha de fundo. E o Yuri Alberto não dominou. Não conseguiu chegar nela a tempo. Camisa 9, Corintino, bola pela linha de fundo. Sai, é tiro de meta para Marcelo Rangel fazer a reposição. E Yuri tentando na velocidade de novo, hein, Pradella.
4: Mas o Marlon, capitão da equipe do Remo, fez bem a proteção, nem precisou encostar na bola, só deixou ela sair pela linha de fundo. Marlon, aquele que passou pelo Corinthians entre 2018 e 2020, foram apenas 29 jogos, chegou no Remo agora emprestado pelo, estava no Ceará, né? Contratado do Ceará, reforço para a equipe do Remo para essa Série A de Campeonato Brasileiro.
0: Zé Welisson sobe e ganha pelo alto, melhor para a equipe do Remo, tem entregação direta, Breno Bidon ficou reclamando de falta e a falta foi marcada, solada nele, é bola para o Timão fazer a cobrança pelo lado esquerdo do campo. Vamos bater a marca de 10 minutos desse primeiro tempo, placar por enquanto é de 0 a 0 aqui na Neoquímica Arena para Corinthians e Remo, último jogo dessa 19ª rodada do Campeonato Brasileiro 2026, a última rodada do primeiro turno da competição. Batemos agora a marca de 10 minutos desse primeiro tempo e o Timão vem de novo. Caio César para cima da marcação, balançou, tirou o Mike, foi pro fundo, breca, ele contra o Jajá, cruzamento na entrada da área, seu Ellison vem no meio do caminho, chega pra fazer o corte, ele joga gelado para Patrick, Patrick com Jajá, Jajá pelo lado esquerdo do campo, erra, posse de bola, André retoma, lado direito o Timão vem mais uma vez agora com o Mateuzinho, Mateuzinho pra André, André volta na linha central ali com o Gustavo Henrique, o cronômetro não para, a gente gira pra você, teve placar de jogo. 10 minutos, 40 segundos, primeiro tempo de partida aqui na Neoquímica Arena.
3: Corinthians
0: 0,
3: Remo
0: também 0, central da bola, Bruno Faria.
5: No estádio Nilton Santos, 10h40, primeiro tempo 0 a 0, Botafogo e Vitória. Otamendi usou suas redes sociais para anunciar a aposentadoria da seleção argentina. Aos 38 anos, ele foi campeão da Copa do Mundo em 2022 e esteve presente no vice do último domingo na derrota por 1 a 0 para a Espanha.
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1: Por enquanto é equilibrado, o Remo é muito rápido quando tem algum espaço para sair jogando e geralmente o Remo começa com o Marcelo Rangel dando o primeiro lançamento, aí a Pikachu ganhou uma bola, Lef Manga, Vitor Bueno se encontrando para chegar à área do Corinthians, do outro lado o Corinthians tem um Bidon um pouquinho mais adiantado em relação ao André para começar o jogo, o Labiá vem para a esquerda, muito da esquerda para o meio, o Caixada fica muito aberto pela direita, quando teve uma chance boa, o Remo respondeu, bom começo de jogo na Neoquímica Arena, Bitar.
0: 12 minutos desse primeiro tempo, o placar é de 0-0 por enquanto para Corinthians e Remo. Bola pelo lado direito do campo de ataque, vem por ali agora Marcelinho, lateral direito, para fazer a cobrança. Lançamento realizado à frente na direção do Pikachu, dominou, escapando, levou para o fundo. Matheus Bidu volta na cobertura, Pikachu briga com ele, Pikachu e Matheus Bidu. Bidu leva melhor o lateral esquerdo corintiano, jogou em cima do do Iago Pikachu, a bola saiu pela linha de lado em arremesso lateral para o Corinthians fazer a cobrança. 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
0: Diga aí para Adela. Já já vem Guilherme para dela. Antes vem o time do Remo, a bola pelo lado direito do campo. O jogo tá parado, falta ali. Disputa do Bruno Bidões, é o Erisson, bola pro time do Remo. Antes da cobrança de falta, ainda tem um tempinho para ela ser cobrada. Gabriel Dudziak, 13 minutos desse primeiro tempo, 0-0. Tá gostando nesses primeiros minutos do Corinthians, depois do retorno da Copa do Mundo, Gabriel Dudziak?
2: Tô gostando, acho que posso gostar mais. E queria só colocar o que o Prats também já disse, do jogo laicado, do jogo bastante rápido, porque talvez um pouquinho mais de controle favorecesse o Corinthians. O Remo está muito pronto para esse contragolpe e já teve algumas jogadas promissoras.
0: Chance da bola parada para a equipe do Remo para fazer a cobrança. Se segure aí, torcedor corintiano, para bater com o pé direito tem o Pikachu. Patrick, pé canhoto, lançou na área. Sobe bem a defesa corintiana, faz o corte. Sobra de bola pelo lado esquerdo do campo. Volta ali com o Zé Welisson. Zé Welisson volta na linha central dele para Mike. Mike pinta ligação direta pelo lado direito do campo. Chega no Mateuzinho, subiu, mas subiu também a bandeira. Impedimento marcado. Bola para a equipe corintiana fazer a cobrança na marca de 14 minutos. Da 0 a 0. Chamou, falou Guilherme para dela.
4: Era para chamar com galhofa, e aí o microfone entendeu que não era o melhor momento e me censurou. Mas eu vou falar mesmo assim. No do lado esquerdo da defesa do Corinthians, teremos um duelo extremamente interessante, de desenhos animados, brasileiro e japonês. É Bidu contra Pikachu.
0: O Prats, todo mundo deu Brasil. E hoje, hein, Prats?
1: É, hoje...
0: Vamos esperar, né?
1: É bom esperar, mas o Brasil tem alguma chance também.
0: Chegando por ali agora Iago Pikachu, bola aberta pelo lado direito do campo de defesa, toque atrás com Marcelinho. Marcelinho volta no campo de defesa, trabalha centralizado agora com Zé Welisson. Pinta ligação direta aí, Gustavo Henrique chega no meio do caminho, corta, só que vem já já, põe velocidade lado direito do campo, vem o Remo, cruzamento na área, pega na marcação do Bidu, e o último toque foi no já já. Então a bola é corintiana para dela. 15 minutos desse primeiro tempo, por enquanto o placar é de 0-0 para Corinthians e Remo aqui na Neoquímica Arena. É o retorno do Timão, a casa do povo. Corinthians, que se vencer pode até subir para a sétima colocação, a depender do resultado de Botafogo e Vitória. Se tiver empate lá e o Corinthians vencer aqui, sétimo colocado no Campeonato Brasileiro. Botafogo e Vitória estão jogando, Bruno Faria.
5: Então sim, com 15 minutos do primeiro tempo no estádio Nilton Santos, quarta rodada, Campeonato Brasileiro, reagendado pela CBF, 0-0, Botafogo e Vitória. Depois desse jogo, fica faltando somente um, viu, Rodrigo Bittar? Flamengo e Mirassol no Maracanã. A gente só não sabe o dia, muito menos o horário.
0: Segura aí que vem Breno Bidon, domina, bateu de longe no centro do gol, faz a defesa Marcelo Rangel. Fácil, fácil para fazer a defesa para o goleiro do Remo, que já tenta escapada na velocidade, só que Mike Eco passe. Mateuzinho ganhou, vem Timão, Mateuzinho de fora, bateu pro gol, defendeu Rangel! Marcelo Rangel defende, Marlon coloca pela linha de fundo. Tem escanteio corintiano para fazer a cobrança ali pelo lado esquerdo do campo. Atenção, torcedor alvinegro, 16 minutos e meio desse primeiro tempo. O placar por enquanto é de 0-0. Zacaria Labiade, sem o Gago, hoje é quem chama a responsa na bola parada. Ganha uma chance ali o Marroquino como titular da equipe corintiana. Atenção, torcedor corintiano, lado esquerdo, pé direito do Zacaria Labiade. Vem pra bola, cruzamento na área. Marcelo Rangel pelo alto, saiu de soco, e a falta foi marcada na sequência, bola parada para a equipe do Remo fazer a cobrança. Bruno, complete aí a informação, Botafogo e Vitória, Bruno.
5: É isso, 0-0, 16h45, primeiro tempo, quarta rodada do Brasileirão. Depois desse jogo, vai ficar faltando somente mais uma partida, também pela quarta rodada, entre Flamengo e Mirassol. A gente sabe que será com o mando do Flamengo, portanto, no Maracanã, ainda sem dia ou horário.
0: 17 minutos desse primeiro tempo, o placar é de 0-0 para Corinthians e Remo. Remo que tem a bola parada, o Rangel está se levantando aos pouquinhos ali. Pessoal amargando também a chuteira ali do Mike dentro da grande área aos pouquinhos. A equipe do Remo vai fazer a cobrança aí da infração que foi marcada. 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
0: Para Corinthians e Remo, jogo importante pro Timão, tá do meio para baixo da tabela, se vencer sobe lá para a sétima colocação. Pro Remo, hoje a matemática diz que dá para sair da zona de rebaixamento, mas para isso teria que fazer 4-5-0 no Corinthians aqui, algo pouco improvável de acontecer, mas se vencer o jogo hoje, Pratis, pode não sair da zona de rebaixamento, mas se aproxime muito, Pratis.
13: Tá no bolo. O negócio agora é ficar no bolo. Vai para 21 se ganhar, uma vitória fora de casa. Se o Remo realmente ganhar o jogo aqui, que é complicadíssimo contra o Corinthians em Itaquera, tá? Com 21 tá no bolo. Tá no bolo do Mirassol, do Vasco, do Santos, do Grêmio, do Inter e por aí vai. Estar no bolo agora pro Remo já é uma boa notícia depois de um começo muito ruim da equipe do brasileiro.
0: Bola pelo lado direito do campo de defesa, o time do Remo sai jogando por ali agora com o Iago Pikachu. Pikachu para Marlon, Marlon abre a jogada pelo lado esquerdo do campo de defesa, vem ali sem baldo, reforço do time do Remo, jogador que vem do Santos. Lado esquerdo do campo, vem por ali agora o time do Remo, lançamento do Mike, bola esticada para o Jajá, linha de fundo, brecou ele contra o Gabriel Paulista, lançamento na área, André no meio do caminho, chega para fazer o corte para a equipe corintiana. 19 desse primeiro tempo, 0-0 por enquanto. Timão que sai jogando pelo lado direito do campo de defesa, ali agora com o Mateuzinho para o toque do Alan. Entrega um escanteio de graça para a equipe do Remo fazer a cobrança. Bola pelo lado esquerdo do campo. O Dudziak é um tipo de desatenção que não pode acontecer, Dudziak.
2: Exatamente. É, tentando sair, superar a pressão, não deu certo e o time do Corinthians acaba cedendo uma grande oportunidade. Vem o Marlon aí para cabecear.
0: Lado esquerdo do campo, vem chance na bola parada, vem por ali agora Vitor Bueno, cruzamento na área, não valeu, até desviou para o fundo da rede o Alef Manga, mas o árbitro já havia paralisado porque o Breno Bidon estava caído na área. E aí vem papo ali, o Marlon com o zagueiro corintiano, me pareceu o Gabriel Paulista naquele setor, né, estão conversando ali, o Alan, na verdade Alan, volante corintiano, o papo entre os dois, o escanteio vai ser cobrado mais uma vez. Vitor Bueno pelo lado esquerdo do campo, é chance na bola parada para a equipe do Remo para fazer a cobrança. Vem a cobrança curta realizada, bola pro Patrick, ajeitou o Vitor Bueno, cruzamento na área, antes do Zé Ivaldo, tira bem a defesa, contra-ataque corintiano. André pelo lado direito do campo, tenta a bola esticada, perde no meio do caminho, Vitor Bueno retomou, esticou, já linha de fundo, cruzamento na área, Gabriel Paulista pelo alto, chega para fazer o corte. 20 minutos desse primeiro tempo, placar de 0-0, jogo bom, jogo corrido aqui na Neoquímica Arena. Lado esquerdo do campo de ataque, a bola chega para Yuri Alberto, ele pega a bola, pisa nela, volta no campo de defesa ali para Breno Bidon. O cronômetro não para, a gente gira para você, teve placar de jogo. 20 minutos, primeiro tempo de partida na Neoquímica Arena.
3: Corinthians
0: 0,
3: Remo
0: também 0. Central da bola, diga aí, Bruno Faria.
5: No estádio Nilton Santos segue 0-0 também. Botafogo e Vitória, 20 minutos desse primeiro tempo. O técnico Carlo Ancelotti recebeu uma proposta para comandar a seleção da Itália. Paolo Maldini conversou com o treinador do Brasil, que rechaçou a possibilidade e firmou seu compromisso com a seleção brasileira até 2030.
0: Rodrigo Vittar. Vamos juntos aqui no Futebol Globo CBN, quase metade do primeiro tempo aqui na Neoquímica Arena. E o Timão vem de novo, Mateuzinho, cruzamento na área, sai Marcelo Rangel, deu um tapa na bola. Sobra de bola com Gabriel Paulista pelo lado direito do campo dele para Caio César, brecou, voltou dele para André. André no corredor central do gramado, prefere fazer o toque mais aberto para Matheus Bidu. Bidu joga pelo lado esquerdo do campo, fez a jogada com Alan. Alan volta para Bidu. Bidu pelo lado esquerdo do campo, volta com Alan mais uma vez dele na linha central, ali no círculo central tem o Gustavo Henrique. Lado direito do gramado, a bola chega mais uma vez ali no Mateuzinho, ele pisa, prende, pinta, ligação direta, que bolão na linha de fundo, Caio César dominou, limpou, balançou, ganhou, cruzou na área pro Yuri, na trave, manda pra fora, o Marlon desviou pra trás, na hora certa, na hora H, aparece o zagueirão da equipe do Remo, e salva o Remo, porque seria o gol corintiano. O Prates, jogada bem trabalhada, que jogada no Caio César, hein, Prates?
1: Tudo pela direita, né, Vitário? O Matheusinho encontra um bolão pro Caio César, o Caio César dribla, baila em cima do Mike, o Marlon é muito fundamental para evitar o gol, o Corinthians aí.
0: Chegando, Labiade, cruzamento na área, buscando o Gustavo Henrique, sai do gol para fazer a defesa o Marcelo Rangel. Marcelo Rangel que ficou caído ali no gramado, agora o árbitro manda dar sequência sem maiores problemas para seguir a equipe do Remo no campo de defesa. Gabriel Dudziak, 22 minutos e meio, 11º tempo de partida, tá 0-0. O Timão quase abriu o placar, a bola pegou na trave, hein, Dudziak?
2: Nossa, e o Yuri Alberto estava pronto para entrar com bola e tudo. O Marlon foi muito bem na leitura da jogada. Caio César pode ser uma grande novidade para o Corinthians dessa segunda metade aí do Brasileirão, viu, Bitar?
0: Lado esquerdo do campo, o Corinthians sai jogando mais uma vez agora com o Matheus Bidon. Matheus Bidon segurou, prendeu, esticou na linha de fundo ali para Breno Bidon. Lado esquerdo do campo, ficou caído, falta nele, não. Impedimento marcado, bola para o Remo fazer a cobrança pelo lado direito do campo de defesa. 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
0: Metade da primeira etapa já ficou pelo caminho. O que, que mudou daquele panorama inicial para agora, em Prates?
1: E agora o momento do jogo é do Corinthians, né, Vitor? O Corinthians já está roubando a bola mais à frente. Quero chamar a atenção que o Corinthians não apenas chega à área do Remo com combinações, jogadas tão próximas, com tabela de um jogador com outro, por exemplo, como também com alguns bons lançamentos e algumas boas inversões. O Remo, que é muito rápido com a bola para em 2-3 toques chegar à área do Corinthians, já não chega tanto assim. O Remo, quando quer sair com rapidez, está sendo desarmado pelo Corinthians em zonas perigosas para o Remo defender. O Corinthians melhora essa altura do jogo, quase no meio do primeiro tempo. Bitar.
0: 24 minutos desse primeiro tempo, o placar é de 0-0. Guilherme Pradella, diga aí, Pradella.
4: E o Dudziak falou sobre o Caio César, né, de ser uma peça importante nesse segundo semestre. Ele foi um dos destaques durante esse período de intertemporada. Fisicamente, está muito bem. Sem Memphis, Corinthians tem se apoiado nessa possibilidade de ter de fato Caio César como titular na dupla de ataque junto com o Yuri Alberto.
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0: Vamos bater a marca de 25 minutos desse primeiro tempo. O placar, por enquanto, é de 0-0 aqui na Neoquímica Arena para Corinthians e Remo. Lado esquerdo do campo de defesa, o time do Corinthians sai jogando por ali agora com o Matheus Bidu, cobrando o arremesso lateral para trás. Ele deixa para Gustavo Henrique. Gustavo Henrique pelo lado direito do campo de defesa. 25 dessa primeira etapa, 0-0 aqui na Neoquímica Arena. Hugo Souza dentro da área de defesa, joga de lado, distribui ali para Gabriel Paulista. Gabriel Paulista volta a bola pelo lado esquerdo mais uma vez. Na tranquilidade, encontra como solução o Gustavo Henrique. Abertura que era pelo lado direito do campo de defesa, vem por ali o Gabriel Paulista, pinta a ligação direta buscando Yuri Alberto, Yuri Alberto não escapa da marcação, tira bem a defesa do Remo, tem sobra de bolas, é o Erisson Bolão, esticou na linha de fundo o Vitor Bueno, lado esquerdo cruzando na área, bola pro Pikachu, tocou fraco pro gol, fica fácil para Matheus Bidu fazer o corte, mas o Remo chegou com perigo, roubando a bola no campo ofensivo, hein, Pradella?
4: É, foi um chitão do Corinthians, do Hugo Souza, a bola bateu e voltou rapidinho. Corinthians se livrou de uma, mas olha o contra-ataque.
0: Timão que vem pelo lado esquerdo do campo, bolão, André pro Yuri pra fazer, bateu!

0: antes para tirar o jejum. E Yuri Alberto na primeira grande chance que teve. E caiu no pé esquerdo, o pé que não é o dominante. E daí estamos falando do artilheiro da casa, do artilheiro da Neoquímica Arena, que abre o placar aos 26 minutos do primeiro tempo. Para sair a zica, para tirar qualquer negatividade para esse retorno do Brasileirão. E o Alberto faz a festa da Neoquímica Arena. E o Timão abre o placar e o Futebol Globo CBN marca e confirma para você.
1: Corinthians
0: 1, Yuri Alberto.
1: Remo.
0: 0 para o Remo. O detalhe do gol é seu, Guilherme Pradella.
2: Primeiro que o Yuri Alberto tem que agradecer pelo ótimo passe do André. Que passe do camisa 49 corintiano para o Yuri Alberto, que chegou com a marcação do Marlon, mas de frente para o gol. Bateu com consciência. Pé esquerdo, bola no fundo do gol. É, Rodrigo Vittar, o tempo passa, o tempo voa, mas o Yuri Alberto em Itaquera continua numa boa. 52º gol dele na Neoquímica Arena, artilheiro aqui no estádio. Gol de número 83 com a camisa do Timão. Corinthians está na frente, 1-0.
0: Vence o Timão pelo placar de 1-0, só que vem o Remo. Lado esquerdo do campo, a bola que chega ali para Vitor Bueno. Prefere fazer o toque no corredor central dele para Patrick. Patrick pelo lado esquerdo do campo, fez a tabela, recebe mais uma vez ali o Patrick, inverte o jogo. Da esquerda para a direita para seu Ellison, que volta na linha central do campo. Rafael Prates, 28 minutos desse primeiro tempo. O Timão saiu na frente pelo gol do Yuri Alberto. E que passe do André em Prates, 1-0 Timão.
3: O Remo aí, Bitar.
0: Chegando pelo lado esquerdo do campo ali, agora com já para cima na marcação. Bem na cobertura, Caio César chegou para tomar a bola, deixando com Alan, que sai jogando com Gabriel Paulista. Diga aí, Prates.
3: E foi o momento que o jogo se abriu, né? Porque ficou campo aberto para um, campo aberto para outro. O Remo foi atacar com muita gente. O Corinthians foi muito rápido para roubar a bola. E o Bidon, que teoricamente é o jogador mais adiantado, recuou no lance. Quando ele recua no lance, ele dá um toque para o André. Quando ele dá toque para o André tem um campo bom para avançar. Encontra um passe muito melhor do que o campo que ele tinha para jogar para o Yuri Alberto. O Alberto faz um movimento nas costas do Marlon e o Zé Ivaldo não o acompanha no primeiro momento. Ele bate perna esquerda. Marcelo Rangel não foi tão bem assim, mas foi ótimo o Yuri Alberto. Corinthians 1-0. Corinthians era melhor. Aproveitou o espaço que apareceu e abriu o placar na Neoquímica Arena.
0: Timão que se protege, porque agora vem o Remo, lançamento pro Manga, tira bem a defesa corintiana. Aí o Caio César foi escapar da marcação, ele queria o arremesso lateral, o árbitro entendeu que não, a bola fica, portanto, em arremesso lateral para a equipe do Remo fazer a cobrança. 29 desse primeiro tempo, 1-0 Timão. Gabriel Dudziak e Yuri Alberto fazendo as pazes com a rede. Dudziak, 1-0.
4: E eu queria destacar também o Breno Bidon. Além do recuo, ele puxou a marcação de 2 da equipe do Remo e deu passe para o André. André encontrou Yuri numa bela movimentação.
0: Segura aí que vem Timão. Lado esquerdo do campo, Yuri Alberto dominou, jogou por dentro. Passa pelo Caio César. Sobra de bola ficando pelo lado direito do gramado. Vem por ali agora o Breno Bidon. Pintou o lançamento na área para o Yuri. Sai do gol para fazer a defesa, Marcelo Rangel. Diga aí, complemente, Gabriel Dudziak.
4: Um deslocamento muito inteligente do Yuri em diagonal para receber esse passo do André. E de fato, Prates tem razão, Marcelo Rangel não foi bem no lance, não.
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0: 30 minutos e meio jogados desse primeiro tempo. Por enquanto, o placar é de 0 para o Remo, 1 para o Corinthians aqui na Neoquímica Arena. Zé Ivaldo sai jogando pelo lado esquerdo do campo. Ameaça a ligação direta, a bola fica no meio do caminho ali. Matheus Bidu chega para fazer o corte para a equipe corintiana. Tem arremesso lateral, o Remo para fazer a cobrança. 30 minutos, 40 segundos desse primeiro tempo. O Timão está na frente. O torcedor corintiano feliz e fazendo a festa aqui na Neoquímica Arena. É o retorno corintiano. A Neoquímica Arena, o retorno corintiano. O Campeonato Brasileiro 2026. Bola pelo lado direito do campo de defesa. Sai jogando por ali o time do Remo. Bola aberta agora pelo lado esquerdo pro Mike. Mike escapando na jogada. Vai bem na cobertura por ali. Gabriel Paulista chega roubando a posse de bola por ali para Breno Bidon. Bidon pelo lado direito prefere jogar atrás. Aí Hugo Souza sai do gol e trabalha curtinho por dentro com o André. O cronômetro não para. A gente gira para você. Tempo e placar de jogo. já, porque o Timão vem, Mateuzinho dominou, escapou o bolão, Caio César, bico da área pelo lado direito, ele fez o break, bateu de longe pro gol, Marcelo Rangel, sem sustos, fez a defesa no centro do gol, 31 minutos, primeiro tempo de partida, Neoquímica Arena.
1: Corinthians,
0: Yuri Alberto aos 26, 1 para o Corinthians,
1: Remo,
0: 0 para o Remo. Central da bola, Bruno Faria.
6: Campeonato Brasileiro, primeiro tempo no estádio Nilton Santos, 31 minutos e 45 segundos. Botafogo e Vitória empatam por 0 a 0. Tem playoffs da Copa Sul-Americana. Bola rolando, intervalo. É, na Bolívia, Bolívar e Grêmio estão empatando por 2 a 2.
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0: Destacando, né, Bruno, esse duelo entre Bolívar e Grêmio, para nós aqui da capital paulista, passa a ser um jogo importante, porque daí sai o adversário do São Paulo na próxima fase de oitava de final, certo, Bruno?
6: Exatamente, na semana que vem o jogo da volta na arena do Grêmio, entre Grêmio e Bolívar, se persistir o resultado. A gente lembra que no jogo da volta, se terminar tudo igual, nós vamos direto para as cobranças de pênaltis. Quem avançar enfrenta nas oitavas de final o São Paulo.
0: 32 e 40 desse primeiro tempo aqui na Neoquímica Arena, 1 para o Corinthians, Yuri Alberto foi para a rede, 0 para o Remo. Timão que vem pelo lado direito do campo de ataque ali agora com Breno Bidon, prefere fazer o passe atrás, ele deixa para Alan domina, escapa da marcação, ele abre a jogada de novo ali pelo lado direito do campo, chega no Breno Bidon, pelo lado direito, pinta o lançamento, que bola, Yuri Alberto dentro da área, brigou por ali com o Marlon, mas o Marcelo Rangel saiu para fazer a defesa, só que o lance já estava paralisado, né, para dela
2: com marcação de impedimento do Yuri Alberto. Marcelo Rangel, que se recuperou de lesão no joelho, né? Não vinha participando das atividades durante a pré-temporada, nos jogos treino, né? Que o Remo vinha fazendo, inclusive não participou do último, que foi contra o Ituano, quando o Remo perdeu, mas hoje começa como titular. Estava um tempo afastado aí por conta dessa lesão. O último jogo dele tinha sido no dia 24 de maio, num jogo contra o Atlético Paranaense. Hoje volta a ser titular na meta do time do Remo.
0: 33 e 40 jogados desse primeiro tempo de partida aqui na Neoquímica Arena. 1 para o Corinthians, 0 para o Remo. O Bruno, esse resultado aqui na Neoquímica Arena está fazendo, somado ao empate entre Botafogo e Vitória, pelo menos por enquanto 0 a 0 lá, certo? Está fazendo, certo. O Timão dá um salto legal na tabela, hein, Bruno?
6: Chegando à sétima colocação do Campeonato Brasileiro com 27 pontos, se aproximando do G5. E a gente lembra, o Remo, 19º colocado, 18 pontos, um à frente só do Lanterna, a Chape, que tem só 9 pontos.
0: Bola pelo lado esquerdo do campo de defesa, vem por ali o time corintiano, sai jogando com Breno Bidon, ele escapa da marcação, pinta a ligação direta, bolão, Zacaria Labiade dominou, Bidon passou, trouxe por dentro, Labiade bateu de longe, fica no meio do caminho no Marlon, sobra de bola com Breno Bidon, dele para André, que se perdeu no kick da bola, bola fica de graça para a defesa do Remo, que desmarcha para frente, Alef Manga brigando contra a marcação, Gustavo Henrique fez o corte, bola perigosa, Gabriel Paulista estava ligado na cobertura, sai jogando pro time corintiano, aos 34 minutos e 40 de esse primeiro tempo, o placar é de 1 para o Corinthians, 0 para o Remo. Yuri Alberto aos 26 marcou, lado direito do campo de defesa, o time corintiano já rompe a linha central ali com Gabriel Paulista, dele para Mateuzinho, domina, não encara a marcação do Zé Welisson, abre pelo lado direito do campo, o time corintiano está escapando com a chegada agora do Caio César por dentro, Breno Bidon dominou ele contra o Zé Welisson, tomou a falta, o árbitro não deu, mandou o jogo seguir, Breno Bidon ganhou de novo, escapou no meio de 2, de 3, tentou limpar, tira bem a defesa do Remo, corte bem feito dessa vez pelo Patrick, sobra de bola corintiana, André morde e ganha pro Timão, que vem pelo lado direito do campo com Mateuzinho para Caio César volta quase na linha central do gramado ali, a bola com Alan pelo lado direito do campo, chega no Caio César, por dentro tem o André, aberto pelo lado esquerdo, pede o Zacaria Labiade, recebe por ali agora o Marroquino, domina no peito, encarou a marcação, olhou pra área, lançamento feito, Marlon chega pelo alto para fazer o corte pra equipe do Remo, só que a sobra de bola vai ser corintiana pelo lado esquerdo do campo, Zacaria Labiade brigando contra a marcação, Marcelinho ganhou, jogou em cima do Matheus Biru, a bola foi pela linha de fundo, tiro de meta e nada mais, Guilherme Pradella.
2: Exato, depois da disputa ali do Bidu e do Labiade. Labiade hoje titular, porque o Garro está cumprindo suspensão automática, por isso hoje nem no banco de reservas fica.
0: E eu tô de olho aqui na sua participação, ouvinte do Futebol Globo CBN, aqui no nosso youtube.com/CBN. Mandando um abraço para o Cícero Peixoto, Rogério Gadeira de Osasco, tá ligado pra, com a gente, torcendo para a equipe corintiana. Sidney Miguel, Lourenço Bueno, Aline Vasconcelos, Nelson Silva dizendo aqui que o Palmeiras vai ser o campeão desse campeonato brasileiro. A vantagem é boa, são 7 pontos do Verdão. Matheus Burger, Judite de Moraes Assunção, toda essa galera tá ligada com a gente. E a CBN tá ligada em você.
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0: 37 minutos desse primeiro tempo, placar é de 1 a 0 pro Timão. Timão que vem pelo lado esquerdo do campo de defesa ali agora com Gustavo Henrique, dele para Gabriel Paulista. Gabriel Paulista volta a jogada dentro da área de defesa com Hugo Souza. Hugo Souza abre a jogada pelo lado esquerdo ali, justamente com a participação do Alan. Alan bem aberto para aquele setor, mais à frente tem o Matheus Bidu, segurou, prendeu, tenta ligação direta, não consegue o domínio por ali. O Lambiade, Marlon ganha pelo alto, a bola sobrando mais uma vez ali com o Marcelinho, esticou demais, a bola foi pela linha de fundo, é só tiro de meta. O cronômetro não para, a gente gira pra você. Teve placar de jogo. 37, primeiro tempo. Neoquímica Arena é o palco da partida.
8: Corinthians.
0: Yuri Alberto aos 26, 1 para o Corinthians.
8: Remo.
0: 0 para o Remo. Central da bola, Bruno Faria.
6: Brasileirão, Nilton Santos. Primeiro tempo, 37 minutos. Botafogo e Vitória empatam por 0 a 0. Playoffs da Sul-Americana. O Grêmio está voltando para o segundo tempo. Vai começar já já contra o Bolívar. Está 2 a 2. Aliás, o Grêmio oficializou nesta quinta a contratação do meia atacante Giovanni Cabral. O jogador que disputou a Copa do Mundo de 2026 por Cabo Verde. Ele assinou o vínculo até o final de 2027.
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0: O Remo vem pelo lado esquerdo do campo buscando um empate, ainda bem esse primeiro tempo. O Timão vence pelo placar de 1 a 0. Bola esticada pro Vitor Bueno, sai bem na cobertura por ali, o Gustavo Henrique, aliás Gabriel Paulista, saiu na cobertura, fez a defesa, bola pelo lado direito do campo de defesa pro Corinthians, ficou reclamando ali um pouquinho, levantou com um pouco mais de calma. Nada mais do que isso, né, Pradella?
2: Nada mais. Gabriel Paulista estava ali hoje, formando a dupla de zaga com o Gustavo Henrique, que não jogou contra o Cascavel, naquele amistoso que o Corinthians fez durante a intertemporada, que acabou empatando em 1 a 1. Bola pro Remo, segue no campo de ataque.
0: Remo que vem pelo lado esquerdo do campo, de novo por ali, agora com o Patrick, tentou escapar, vai bem na marcação, Gabriel Paulista manda a bola lá na arquibancada, arremesso lateral pro time do Remo, na marca de 38, quase 39 nesse primeiro tempo. 1 para o Corinthians, 0 pro Remo. Retorno das duas equipes ao Campeonato Brasileiro, é o último jogo dessa 19ª rodada do Brasileirão. Pinta a ligação direta do Mike na área, subiu pelo alto, melhor por ali para fazer o corte, o Gabriel Paulista, sobra de bola na tentativa do contra-ataque,
6: começou,
0: não leva melhor dessa vez, o Caio César tem sobra ali pelo lado esquerdo do campo, o Mike ganhou, Caio César, um espetáculo de giro, pinta lançamento nas costas do Zé Ivaldo e o Neoberto dominou, Marlon vem ali na cobertura, só que o Neoberto consegue um lindo giro, da direita pra esquerda aqui, bolão, Labiade dominou, limpou bonito mais um, ajeitou pro cruzamento na área, bolão pro Breno Bidon, linda jogada, Caio César! Parou, pra dela. Sei não, hein, Pradella?
2: Olha, Vitar, não tenho condições de responder, porque assim, eu tô atrás do gol, não tenho essa noção de profundidade para saber qual a posição que o Breno Bidon tava. Mas se esse gol for confirmado, é um prêmio pro Caio César, que rouba a bola no campo defensivo, puxa o contra-ataque, aciona o Yuri Alberto, que inverte da direita para a esquerda pro Labiade, que faz o cruzamento.
0: Diga. Vou te falar uma coisa, viu? Tô aquecendo aqui a voz já, viu? Vi a imagem aqui na cabine, a condição era legal. Pra você, legal, Pratis?
3: Parecia condição legal do Caio César, do Bidon estava. O Caio César que eu fiquei em dúvida em relação ao toque do Bidon pra ele.
0: Duziak, pra você, legal, Duziak?
4: Não, pra mim o Caio César tá ok, é o Bidon que deixa a dúvida.
0: Atenção, torcedor corintiano, pode ser o gol do Corinthians, o segundo gol ainda nesse primeiro tempo. Estamos na revisão da arbitragem de vídeo, estamos à espera de Charlie Wendy Straub, do que é o árbitro Bita. De vídeo aí nessa partida, Derete, Charlie Wendy Straub, Derete, ele, o árbitro de campo, faz o sinal do gol.

0: aos 40 minutos do segundo tempo. Bola trabalhada de pé em pé. Jogada que começou com o Caio César. Conseguiu um lindo giro. A inversão de jogo do Yuri Alberto, espetacular. Labiade para o Breno Bidon. De cabeça. No beijinho, Caio César balança a rede na Neoquímica Arena. Aos 41 minutos desse primeiro tempo de partida, o Timão amplia na Neoquímica Arena. E a CBN agora marca para você.
1: Corinthians
0: 2, Caio César.
1: Remo
0: 0 para o Remo. O detalhe do gol, gol não. Golaço na Neoquímica Arena, é seu, Guilherme Pradella.
2: Se a árbitra de vídeo, a Charlie Wendy Straub Deretti, disse que foi gol, a torcida gritou. Jogada que premia a insistência, a luta de Caio César, que rouba a bola no campo de defesa. Acione o Yuri Alberto, que puxa o contra-ataque. Da direita, inverte o jogo para a esquerda. O Labiade viu o Bidu ultrapassar, mas ele corta para dentro. Faz o lançamento, virando de novo o jogo para o Breno Bidon, que de cabeça, de primeira, já mata a marcação total do Remo. E vê o Caio César, que atravessou o campo inteiro, cabecear e mandar para o fundo do gol. Gol coletivo, gol lindíssimo na Neoquímica Arena. O segundo do Caio César com a camisa corintiana, o primeiro dele desde a parada da Copa. Porque antes da parada, ele também tinha deixado dele. Corinthians está vencendo 2-0.
0: Vence o Timão pelo placar de 2-0 na Neoquímica Arena. 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
4: Próximo fim de semana, 20ª do Campeonato Brasileiro, nós teremos o impedimento semiautomático. É verdade que o gol do Corinthians não demorou tanto assim, foi confirmado, só que já neste fim de semana a revisão vai ser mais rápida ainda, Bitar.
5: É, a promessa é essa.
6: É, isso, na teoria, sim.
4: Eu tentei levantar.
6: Aguardemos a parte prática agora.
5: Não, eu gostei e estou contigo, viu, Bruno? Sou defensor também, tecnologia, vem para ajudar. Tem gente que não vai gostar porque a pontinha do pé, a parte do calcanhar que vai ficar impedida é impedimento. Mas, enfim, essa é a nova tecnologia que vai ter o Campeonato Brasileiro. Dito isso, Pratis, Timão 2-0, Caio César. Linda jogada corintiana, hein, Pratis?
6: Uma beleza de gol do Corinthians, né? O Caio César começou a jogada, o Yuri Alberto foi muito rápido para inverter o lance. E o Labiade também teve perspicácia, né? Para o lance poderia chutar pro gol. Ele sai da área, é o Remo aí, Bitar.
0: Com o Mike, lado esquerdo, cruzamento. Na área por baixo, tira Gabriel Paulista. Mandando pela linha de fundo, tem escanteio pro time do Remo aí, para dela.
2: Lá pelo lado esquerdo, e daqui a pouco sobe a plaquinha com os acréscimos. Corinthians está vencendo no retorno da Copa 2-0, mas o Remo tenta voltar para a partida.
0: 44 minutos e meio desse primeiro tempo, vem ali Vitor Bueno na bola, o Timão vence 2-0, Vitor Bueno, cruzamento na área, subiu de cabeça, o toque, a bola desviada na segunda trave, Zé Ivaldo manda pra fora, bola pela linha de fundo, é só tiro de meta. 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
6: Para se movimentar no Corinthians nesse primeiro tempo, ele participa diretamente do gol, né? Se no primeiro gol ele recua para levar dois marcadores com ele e encontra o primeiro passo para o André, agora o Bidon vai para a área e ajeita de cabeça para o Caio César. Começou o lance lá na lateral direita e completou de peixinho da pequena área para fazer Corinthians 2-0. Bom primeiro tempo do Corinthians. Depois de um jogo muito laicá inicialmente, muito rápido, Corinthians com bola no chão, com muita movimentação e com rapidez com a bola, abre boa vantagem no primeiro tempo, Bitar.
0: 4. Gabriel Dudziak, 45 minutos. Pradella informou mais 4 minutos. Nós vamos até os 49 desse primeiro tempo. Já Dudziak fala porque o Timão não para. Timão vem de novo. Lado esquerdo do campo, André fatiou pro outro lado. Boa bola agora pro Mateuzinho. Dominou no bico da área e escapou do Mike. Cruzamento, Bidu desviou de cabeça. Labiade, ajeitou Yuri.

0: artilheiro da casa. É ele, a casa é dele, a casa é do povo. Ele é o representante com o maior número de gols aqui na Neoquímica Arena. Yuri Alberto mais uma vez, pela segunda vez no jogo, para tirar qualquer possibilidade de uma fase ruim, de algo de crítica que poderia vir agora nesse segundo semestre. Yuri Alberto, duas chances, duas vezes pro fundo do gol! Aos 46 minutos desse segundo tempo, Yuri Alberto balança a rede, amplia o placar aqui na Neoquímica Arena.
1: Corinthians!
0: Corinthians 3, de novo Yuri Alberto!
1: Remo!
0: Remo 0! O detalhe do gol é seu, Guilherme Pradella.
2: O Labiade vai ter na contabilidade da partida uma assistência. Não sei se ele tentou passar ou se ele tentou chutar, desistiu no meio do caminho e virou um passe. Fato é que o Yuri Alberto estava dentro da pequena área, sem marcação nenhuma. Você não pode deixar um camisa 9, seja ele qual for, sem marcação, Vitar. Yuri Alberto fuzilou para o fundo do gol, gol de número 53, vai você.
0: Cruzamento do Remo, a bola pelo lado esquerdo, vem o Patrick de longe, muda pela linha de fundo, só tiro de meta, diga aí pra dela.
2: Gol de 53 do maior artilheiro da Neoquímica Arena, terceiro dele no Campeonato Brasileiro, só tinha um e agora já está dividindo a artilharia do time nessa competição ao lado do André. Corinthians chama atenção porque fez o primeiro, seguiu no ataque, fez o segundo, continuou no ataque, agora faz o terceiro e é praticamente nocaute do Remo nesse primeiro tempo.
0: Gabriel do Ziaque, Timão 3, Remo 0. Boa segunda metade do primeiro tempo do Corinthians e nem precisou de pausa para hidratação, hein, Gabriel do Ziaque 3.

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0: De volta aqui da Neoquímica Arena. Bruno, você me confirma aí, temos Yuri Alberto, Bruno?
1: Temos Yuri Alberto.
0: Falando da entrevista ao Premier.
2: Trabalhar com ele. No momento que ele chegou, a gente não teve pausa nenhuma pra gente poder trabalhar em cima dessas coisas, desse último passe, esse último chute. Principalmente no último terço ali. E após essa pausa, a gente teve muito tempo agora. A gente teve acho que mais de um mês, né? Foi mais de um mês. Mais de um mês pra gente poder trabalhar. E graças a Deus a gente tá sendo, nesse jogo de hoje, muito assertivo ali no último terço. E que a gente possa voltar pro segundo tempo ainda mais, se a gente não possa baixar esse ritmo, a gente continue.
0: Valeu, Yuri. Valeu, Yuri Alberto, falando na entrevista ao Premier nessa saída no primeiro tempo, destacando, Prates, justamente a questão da chegada do Fernando Diniz ter acontecido no momento em que não tinha pausa para treinar, era jogo atrás de jogo, que as coisas foram fluindo, o Corinthians foi melhorando a pontuação no campeonato. Verdade que, em termos de tabela, como o campeonato está muito achatado, ficou do meio para baixo ainda, né? Teve uma pausa para a Copa do Mundo, quase no meio da tabela de classificação, mas não era uma pontuação ainda confortável. Nesse momento, o Corinthians, com essa vitória por 3-0 contra o Remo, está subindo para o sétimo lugar. Então, e dá para ver algumas diferenças aí do Corinthians nessa noite de hoje. Uma segunda metade de primeiro tempo muito feliz do Corinthians, para ti.
3: Foi sim, foi um bom primeiro tempo do Corinthians aqui na Neoquímica Arena, né? A gente falava inicialmente, né, Bitar e que é como Futebol Globo CBN, um jogo direto, um jogo mais laicá, e quando o espaço para o Corinthians apareceu, o Corinthians aproveitou muito bem, e quando não tinha espaço, o Corinthians criou o espaço. Isso é um grande mérito do Corinthians no primeiro tempo. 3-0, bom primeiro tempo do Caio César, bom primeiro tempo do Bidon, bom primeiro tempo do Yuri Alberto. O Corinthians fez por 3-0, jogando bem, dominando o Remo a partir dos 20 minutos principalmente, e abrindo boa vantagem, pensando em ganhar o jogo já na segunda etapa, Bitar.
0: Yuri Alberto e Gabriel Dudziak marcando duas vezes na noite de hoje. Fazia tempo que ele não balançava as redes, que não tinha tanta confiança, vinha passando por muitas críticas antes da pausa para a Copa do Mundo. Hoje guardou duas vezes, Dudziak.
4: E assim, primeiro elogiar o Yuri Alberto, sempre se desloca, recebe a bola, né? Ele é muito importante nisso. E segundo, fazer uma crítica construtiva. Ele não teve muito tempo para pensar em nenhuma das duas. O Yuri Alberto vai mal quando tem muito tempo para pensar na jogada. Se a bola cair no pé para chutar, ele faz gol.
0: São 8 horas e 24 minutos no horário de Brasília. Em 30 segundinhos vem aí Bruno Faria no Central da Bola aqui no Futebol Globo CBN. Para quem quer saber mais e melhor sobre futebol.
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1: Tô por aqui na sua companhia, intervalo de jogo na Neoquímica Arena. Que vitória parcial do Corinthians até aqui, em 3-0. Dois gols de Yuri Alberto, o artilheiro da Neoquímica Arena. E um dele, Caio César, jogador que está emprestado junto ao Al Hilal da Arábia Saudita. São 8 horas mais 25 minutos. Intervalo de jogo lá, 3-0 Corinthians. Intervalo de jogo no estádio Nilton Santos, 0-0 para Botafogo e Vitória. E teve gol na Bolívia, Copa Sul-Americana. O Bolívar fez o terceiro, 3-2 Bolívar contra o Grêmio. Esse é apenas o primeiro jogo. Teremos ainda o segundo compromisso, realizado na quinta-feira da semana que vem, na Arena do Grêmio. Quem passar, quem avançar, enfrenta o São Paulo nas oitavas de final da Copa Sul-Americana. Gabriel Dudziak, até os 26 minutos do primeiro tempo, era um jogo equilibrado, lá e cá. Era o Remo incomodando o Corinthians, era o Corinthians incomodando o goleiro Marcelo Rangel.

0: que fez uma boa defesa numa finalização na entrada da área, salvo engano do Mateuzinho. E aí o Corinthians encontra num belo passe do André pro Yuri Alberto o primeiro gol. Ele não teve muito tempo para pensar e fez um bonito gol. E aí vem o segundo numa jogadaça do Caio César no campo de defesa, ajudando o lateral direito Matheus Bidu, recupera, sai jogando, inverte a jogada, chega no Labiate, ele inverte, volta pro Breno Bidon, cabeçada pro meio da área e Caio César faz o segundo em posição legal. E vem o terceiro mais uma vez, Yuri Alberto. Vitória garantida do Timão com esses 3-0, Gabriel Dudziak?
1: Muito provavelmente. A gente não vai cravar porque o futebol tem dessas, mas 3-0, o Corinthians só precisa agora se resguardar, né? Jogar seguramente no segundo tempo contra um Remo que não tem tanto poderio ofensivo, que vai ter que se expor. Então, assim, acho muito difícil que o Corinthians não saia como vencedor hoje. E tem muito mérito o Corinthians nessa vitória parcial, evidentemente, porque a jogada do primeiro gol, ela é muito do André encontrando o Yuri Alberto em progressão, né, em uma corrida diagonal, mas ela é um tantão também do Breno Bidon, que chama a pressão dos dois volantes do Remo e passa no meio dos dois, né? Patrick e Zé Welison tentam dar combate no Bidon, dá um passe pro André e a jogada acontece. E o segundo gol, né, assim, mostra muita convicção dos atletas corintianos de que é possível sair tocando, de que é possível arriscar numa saída de jogo. O Remo elevou as suas linhas, tentou tirar a saída de bola do Corinthians e foi castelo de cartas. O Caio César já limpou um, depois o Labiade limpou dois, aí o Breno Bidon já estava no ataque. Jogada muito bonita, coletiva do Corinthians pro 2-0. Só no terceiro gol é que eu acho que tem mais demérito do Remo, sabe? Porque a bola vai pra direita, vem o cruzamento do Mateuzinho, ninguém tira. Vem o cruzamento da esquerda, ninguém tira. Labiade ajeita pro Yuri Alberto, e o Yuri Alberto tá sem marcação de ninguém. Então, assim, o Corinthians teve muitos êxitos coletivos, contou com a fragilidade do adversário e tem uma vantagem muito considerável, praticamente definitiva.
0: Rafael Prats, o Corinthians não teve tanta posse de bola assim no primeiro tempo, 54% contra 46%, mas foi efetivo e importante nesse primeiro tempo para tentar carimbar aí mais uma vitória neste Campeonato Brasileiro. Nessa pausa de intertemporada por conta da Copa do Mundo, o que você viu de novo, de diferente no time do Corinthians, Prats? Boa noite, amigo.
2: Boa noite, Bruno Faria. Boa noite, ouvintes do Futebol Globo CBN. Um Corinthians mais direto e muito eficaz nessa proposta que colocou no primeiro tempo para jogar contra o Remo, né? Porque o Remo tem uma proposta de ser também muito rápido com a bola. Marcelo Rangel lança no primeiro lance, Pikachu ganhou pelo alto, aí Aleph Manga, Vitor Bueno já foi para a área para receber o passe do Vitor Bueno. Mas esse jogo mais direto que o Remo tentou fazer, quem fez muito bem foi o Corinthians, em alguns momentos. O Corinthians teve um mérito no primeiro tempo, Bruno, de conseguir ser direto quando precisou ser direto. E aí teve jogadores que se movimentaram muito bem do meio para frente, principalmente. Mas também conseguiu encontrar espaços quando o Remo, teoricamente, estava posicionado para se defender com mais gente perto do próprio gol. Então foi o mérito do Corinthians nesse primeiro tempo. Caio César bem pela direita, Mateuzinho e Caio César se entenderam bem por aquele lado. O Labiade não fica tão aberto pela esquerda, ele vem muito da esquerda para o meio para jogar. O Corinthians concentra jogadores pelo centro ali do campo, próximos da área do Remo, que o Remo não conseguiu acompanhar. Era o André, às vezes, passando um pouquinho mais. Geralmente era o Bidon mais adiantado. E o Roberto sai muita posição, porque ele é um jogador que dá muita opção para ser lançado, para jogar atrás da linha defensiva do Remo, né? Então, quando isso foi muito eficaz e muito competente, essa proposta de jogar, às vezes, mais direto, de inversões de jogo, de ser mais rápido quando roubava a bola, fez isso bem também. Não à toa, jogou um primeiro tempo de domínio sobre o Remo e está vencendo por 3-0 na Neoquímica Arena, Bruno.
0: Vitória parcial do Corinthians por 3-0, empate por 0-0 entre Botafogo e Vitória no Engenhão na Copa Sul-Americana Playoffs. Nós temos 20 minutos do segundo tempo na Bolívia. Bolívar 3, Grêmio 2. Intervalo, atenção rede, 3 minutos e 30. Já voltamos aqui no Futebol Globo CBN para quem quer saber mais e melhor sobre futebol.

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1: Tô por aqui na sua companhia, intervalo de jogo na Neoquímica Arena de, por enquanto, Corinthians 3, Remo 0, vitória por enquanto acachapante do Timão, construída ainda no primeiro tempo com dois gols de Yuri Alberto, um gol de Caio César. Tem bola rolando, 25 minutos do segundo tempo, playoff sul-americana na Bolívia, só da Bolívar, hein? Agora o goleiro Everton fez uma defesaça cara a cara, 25 segundo tempo, 3-2 para o Bolívar, que joga na altitude, e quem passar enfrenta o São Paulo nas oitavas de final da Sul-Americana. Brasileirão, os times estão voltando para o segundo tempo lá no Engenhão, Botafogo e Vitória empatam por 0-0. 15 minutos de intervalo na Neoquímica Arena, Guilherme Pradella, e os times já voltaram para o segundo tempo?
2: Estão voltando agora. Reservas do Remo estão voltando, do Corinthians também. Remo, por sinal, vai ter mudança agora no intervalo. Me parece que é o Zé Ricardo que está ali, camisa 55, no trabalho de aquecimento. Corinthians ainda no túnel, time titular, mas os reservas já no banco. Reservas do Remo também. Goleiro Marcelo Rangel já fazendo trabalho de aquecimento. Hugo Souza ainda não, Bruno.
1: E é o camisa 55, Zé Ricardo. Aqui no meu monitor deu para perceber que é o 55 que vai entrar em campo. Muda muito, Gabriel Dudziak.
3: Quem que tá saindo, Bruno? Desculpa.
1: Não teve ainda não mudança. Teve, né? É porque os jogadores do Corinthians não voltaram. Mas o Zé Ricardo é um homem de meio campo, defensor?
3: É um homem de meio de campo, né? Pode fazer aí segundo volante, ou aquele que a gente chama, né, terceiro homem de meio, seja lá o que isso quer dizer, mas é quase como se fosse um terceiro volante. É um meia que não é meia, sabe como é que é? Ele joga um pouquinho mais à frente. Deve ser pela questão dos volantes aí do Remo, que não estão conseguindo tirar do jogo André Bidon e o Labiade, né? Os jogadores aí de meio do Corinthians.
1: Quem me chama?
4: Não, aqui na Neoquímica Arena, ô Bruno, a impressão, né? Até comentando com o Rodrigo Bittar aqui na cabine do Futebol Globo CBN, quem eu não vi de volta no Remo foi o Vitor Bueno. Então o Zé Ricardo deve entrar no lugar do Vitor Bueno no segundo tempo.
1: Faz sentido. Remo já está de volta no gramado, Corinthians voltando nesse momento. Quem volta é ele, o dono da ZL.
5: Rodrigo Vittar.
6: O homem não para, viu, Prates? Ele é demais.
4: O dono da ZL não para ou o apresentador que não para?
6: Não, o Bruno Faria.
4: Ele está na sua companhia, né? Quando está na sua companhia é diferente.
6: Certíssimo.
7: Pradella, vai mudar a equipe do Remo.
2: Zé Ricardo, camisa 55. E eu tive que olhar umas 5 vezes, porque a fonte do número é um pouco junto ali. E aí parecia 66. Não fui o único, exato, então, né? Tá. Até depois vou confirmar se não tá errado, não. Mas é 55 mesmo. E de fato saiu o Vitor Bueno, camisa número 15. Aquele mesmo torcedor. Passou pelo Santos, passou pelo São Paulo. Rodou bastante. Agora o jogador do Remo deixa o time agora no intervalo. Entra o Zé Ricardo, Corinthians o mesmo no primeiro tempo.
1: Começou.
7: Vai começar a segunda etapa aqui na Neoquímica Arena. Apita o árbitro, rola a bola. Bom segundo tempo pra você.
5: Corinthians.
7: Remo.
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7: Vamos juntos para mais 45 minutos de bola rolando nesse segundo tempo. Para facilitar a sua visualização, Timão nessa segunda etapa, atacando para o lado direito do seu rádio. Timão vestindo camisas brancas, shorts pretos, meiões brancos. Remo nessa segunda etapa, atacando para o lado esquerdo do seu rádio, de camisas azuis num tom mais escuro. Shorts brancos e meiões também azuis. Começou onde, Bruno?
1: Tem bola rolando no Engenhão. Segundo tempo, 2:30, 0-0, Botafogo e Vitória.
7: Aqui na Neoquímica Arena, 3 para o Corinthians, 0 para o Remo. Timão que sai jogando pelo corredor central, ali Yuri Alberto, jogaram a bola em cima do rosto dele, direto no rosto dele. Zé Welleson tentou a ligação direta, pegou no rosto do Yuri, que está caído no gramado. Pradella.
2: O Zé Welleson está se levantando bem devagar, mas o jogador do Corinthians ainda não. Então com menos de um minuto de jogo, a partida já está paralisada por conta desse choque. Zé Welleson está tudo bem com ele. Agora levanta também o Yuri Alberto com dores no rosto.
7: Gabriel Dudziak, o que você espera aí desse time do Remo com essa mudança? A entrada do Zé Ricardo na equipe, hein, Dudziak?
3: Inicialmente, acho que é uma tentativa aí do Remo de segurar um pouquinho mais o ímpeto corintiano no ataque, né? O Zé Ricardo marca mais do que o Vitor Bueno. Vitor Bueno eu nem vi em campo, acho que é coisa da minha TV.
4: Você viu aqui? Ele bateu os escanteios aí. Ele cantou os escanteios.
1: Eu tô na mesma TV do Gabriel.
3: Mas quantos escanteios? Foi muito escanteio? Acho que também não teve escanteio, teve?
4: Três, quatro escanteios.
3: Três escanteios,
4: ali,
3: verdade.
4: Tem razão.
7: E só. 1:40 desse segundo tempo, o placar é de 3-0 para o Corinthians, um grande primeiro tempo corintiano, bola pelo lado esquerdo do campo de defesa, sai jogando por ali, o Timão tentativa com o Labiade, é falta, falta marcada cometida pelo Zé Welisson, bola para o time corintiano fazer a cobrança pelo lado esquerdo do campo de defesa, mandando abraço para o Brennan da Rocha, torcedor do Paysandu, sempre ligado nas nossas transmissões, tá ligado conosco, tá na escuta, CBN, tá ligado em você.
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7: 2 minutos jogados desse segundo tempo de partida. 3 para o Corinthians, 0 para o Remo. Nesse momento, o Timão vai subindo para a 7ª colocação do Campeonato Brasileiro. Lado esquerdo do campo de defesa, sai jogando por ali. Agora Gustavo Henrique, dele para Zacaria Labiade. Linda movimentação corintiana. Caio César põe velocidade para o Timão. Lado esquerdo do campo, chegando por ali. Agora Matheus Bidu já olhou para a área. Pintou o lançamento, bola esticada. Passa pelo Yuri Alberto. Sobra ficando com o Mateuzinho na lateral da área. Segurou. Prendeu ele, parte para cima da marcação, prende a bola, pisa em cima dela, joga ali pelo lado direito do campo, Mateu, Breno Biton, bolão dentro da área, Labiade, ajeita para Breno Biton, de novo para Mateuzinho pelo lado direito do campo, bem aberto, faz o toque para Breno Biton, que joga a bola em cima do Manga, vai pela
2: frente,
7: arremesso lateral, diga para tela.
2: Posso fazer uma pergunta para os comentaristas?
7: Por favor.
2: Zacaria Labiade, renovarias?
4: Prates, por um período curto, yes, sir.
7: Curto quanto?
4: Um ano.
7: Dudziak.
3: Eu acho que tem que ver as condições, né? Mas ele não tá mal não, hein? Eu achei que ele nem jogar ele ia. Ele tá jogando e não tá jogando mal não.
7: E desde antes da pausa, né?
3: Exato.
7: Tem tiro de meta, equipe do Remo para fazer a cobrança com o goleiro Marcelo Rangel. 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
7: 4 minutos desse segundo tempo, diga aí, Guilherme Pradella.
2: O contrato do Labiade vai até o final desse ano. E aí eu já deixo a próxima pergunta. Memphis Depay, renovarias?
7: Vou deixar para daqui a pouco, hein? Para fazer um suspense aí com os nossos comentaristas. Lado esquerdo do campo de defesa, na marca de 4 minutos desse segundo tempo, o placar é de 3-0 pro Timão. Timão que sai jogando pelo lado esquerdo do campo de defesa ali com Gustavo Henrique, passe pelo Hugo Souza, a bola chega ali do lado direito com Gabriel Paulista, ele volta para Hugo Souza, Hugo abre a jogada pelo lado direito ali com Gabriel Paulista, dele Breno Bidon, lançamento realizado por dentro, André tentou fazer o domínio, acaba perdendo a posse de bola, Zé Welisson vem para retomar pro time do Remo, acha um ótimo passe ali nas costas do Yuri, passe que chega ali justamente para o Marlon pelo lado direito, tem a jogada do Marcelinho tentou esticar com o Iago Pikachu, foi obrigado a voltar do campo de defesa, bola pelo lado direito ali com o Marcelinho, dele para Marcelo Rangel, o cronômetro não para, a gente gira para você, que placar de jogo. 5 minutos, segundo tempo de partida, Neoquímica Arena.
5: Corinthians,
7: Yuri Alberto duas vezes, Caio César mais uma, Corinthians 3
5: Remo
7: 0, central da bola, Bruno Faria.
1: 7 minutos, segundo tempo no Engenhão, Campeonato Brasileiro. Botafogo e Vitória empatam por 0-0. Esse jogo é pela 4ª rodada do Campeonato Brasileiro. Tem bola rolando também na Bolívia. Playoffs da Sul-Americana, brasileiro em campo. Com 33 minutos, segundo tempo, Bolívar 3, Grêmio 2. Quem passar daqui enfrenta o São Paulo nas oitavas de final.
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7: Vamos bater a marca de 6 minutos desse segundo tempo. O placar é de 3 para o Corinthians, 0 para o Remo. Zé Ivaldo tenta a ligação direta para quem? Para ninguém. A bola foi pela linha de fundo, é só tiro de meta. O Prates, depois dessa quase bela jogada do Zé Ivaldo,
4: sim,
7: só faltou acertar alguém. Renovarias? Pergunta do Pradella. Memphis Depay?
4: Não, Memphis Depay não.
7: E você, Dudziak?
4: Pensei que fosse perguntar do Zé Ivaldo. Aí eu tava pronto pra responder. Não, com
1: o
4: Memphis. Não,
1: peraí, o cara tá chegou agora no Remo. Peraí, Prates.
7: Estreia dele hoje, Prates.
4: Tá emprestado. Pertence ao Santos. Até o final do ano empréstimo.
7: Tá bem no jogo, Prates?
4: Não tá, não.
7: Fala, Dudziak.
3: Não, não tá bem no jogo o Zé Ivaldo, não. Acho que o Santos não deve renovar, não. Ah, tá, o Memphis. Ah, não, é, isso aí virou outra coisa, né? O Memphis tem umas regalias aí, quer 3 anos de contrato, completamente fora da realidade.
7: Lado direito do campo de defesa, o time do Corinthians sai jogando agora com o Matheusinho, ele passa na velocidade ali do Jajá, foi obrigado a fazer um break, tomou a falta, falta cometida pelo Jajá, o Matheusinho tomou a falta, levou mais uma do Jajá, ficou encarando o camisa 7 do Remo, viu, para dela.
2: Não gostou do tipo de marcação que foi feita, ele basicamente desistiu da jogada. Sobre o Memphis, ele quer 3 anos de contrato, por 2 o Corinthians topa conversar, foi feita a última contraproposta. Vai você.
7: Segura aí, Timão, é gol! Tentativa do Pikachu no passe errado no Alan. Quase, quase que o Remo diminui o placar. Sobra de bola ficando pelo lado direito do campo agora com o Matheusinho. Pula a bola. E o Yuri Alberto no corpo brigou, ganhou sem querer, adiantou ele contra o Marlon. Marlon chega na cobertura. E aí na sequência o Yuri Alberto comete a falta. É falta para a equipe do Remo fazer a cobrança. Para dela.
2: Não foi nada. Isso daí era disputa de jogo. Um puxou o outro puxou um. O auxiliar número 1 acabou marcando falta para o Remo. Sobre Memphis, o Corinthians tem que pagar ainda mais de 40 milhões de reais em dívida, coisa que tinha prometido pagar e não pagou ainda. Tem o Memphis pedindo 3 anos de contrato, o Corinthians oferece no máximo 2, os dois lados cederam. Nos próximos dias deve-se ter uma resolução, porque dia 31 de julho acaba o contrato do Memphis com o Corinthians, que ainda tem que lidar com transfer ban. São 4 transfer bans que o Corinthians está enfrentando nesse momento, que juntos geram ali uma dívida de 23 milhões de reais. Ou seja, 42 de um lado, 23 do outro. O pessoal está falando de muito dinheiro e pouco para pagar.
7: O árbitro está paralisando o jogo, aí tem jogadores do Remo reclamando de uma mão do Gabriel Paulista lá na área pedindo pênalti. Você viu alguma coisa, Pratis?
4: Não, sinceramente o Gabriel Paulista vai dominar, a bola sobe e pega no braço dele, mas não vi assim um lance de pênalti não, para mim isso foi normal, pode seguir.
7: E o árbitro realmente deu sequência na marca de 8:40 nesse segundo tempo. O placar é de 3-0 para o Corinthians. Timão que se protege porque o Remo vem pelo lado direito do campo de defesa, ali com o Marcelinho. Vinta ligação direta buscando o Aleph Manga. Sobe de cabeça, ele desvia para trás. Ele Gustavo Henrique deixando na boa para o goleiro Hugo Souza, que sai do gol para ficar com ela. Trabalha rapidamente ali com o pé direito, jogando para Caio César. Escapa da marcação. Abre a bola pelo lado direito. Tem o Matheusinho. Matheusinho por dentro. Breno Bidon tentou escapar do Patrick. Falta do Bidon. 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
7: 9 minutos e meio desse segundo tempo, o placar é de 3 para o Corinthians, 2 do Yuri Alberto, no Caio César, 0 para o Remo. Lado direito do campo de defesa, Matheusinho prefere fazer o toque atrás, ele agora para Gabriel Paulista, tenta ligação direta, a bola fica no meio do caminho, Seivaldo ganha pelo alto, só que a bola sobra ali com o Remo mais uma vez por dentro, já de peito ajeitou, antes do Patrick, tira bem a defesa corintiana, Breno Bidon, vem por ali agora Caio César pelo lado direito do campo de defesa, ameaça a ligação direta, breca, faz o corte, não parte para cima da marcação, tira ali do Jajá, é obrigado a voltar na entrada da área defensiva por ali agora com Gabriel Paulista, de Gabriel Paulista para Alan, pelo corredor central do campo de defesa na marca de 10 minutos desse segundo tempo com placar de 3-0, o Timão sai jogando, Breno Bidon dele para Labiade, Labiade volta para Breno Bidon, bola aberta pelo lado direito do campo, chega no Alan, Alan para Zacaria, Labiade, segurou, prendeu, esticou, mas esticou demais para Matheusinho. Matheusinho queria o tapa mais profundo, Labiade fez o tapa para dentro, não tinha como ele chegar para tela.
2: E aí ficou fácil para a defesa do Remo conseguir recuperar essa bola. 3-0, Corinthians vencendo, o Remo tentando voltar para o jogo ainda, Bitar.
7: O cronômetro não para, a gente gira para você. De placar de jogo. 10 minutos, segundo tempo, Neoquímica Arena.
5: Corinthians.
7: Yuri Alberto duas vezes, Caio César mais uma. Corinthians 3.
5: Remo.
7: 0 para o Remo, central da bola, Bruno Faria.
1: No Brasileirão, tem bola rolando no estádio Nilton Santos, 13 minutos, segundo tempo, 0-0, Botafogo e Vitória. E o goleiro Lucas Arcanjo fez uma defesaça na cabeçada de Arthur Cabral. Na Bolívia, só dá Bolívar, hein? Reta final de partida por lá, chegamos aos 39 minutos, Bolívar 3, Grêmio 2.
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7: Vamos juntos aqui no Futebol Globo CBN. Por enquanto o placar é de 3-0 para a equipe do Corinthians. Gira bonito para cima na marcação por ali. Agora o Alan dá uma fatiada no campo de ataque. Que bolão! Pelo lado esquerdo do campo, chegando no Mabiade. Pintou o lançamento para o Yuri Alberto. Tira a defesa no meio do caminho. Zé Ivaldo corta. Tem sobra de bola agora para Breno Bidon. Lado direito do campo, ele deixa a bola para Caio César no bico da área. Segurou, prendeu por dentro. Deu o tapa para Alan. Dominou, ajeitou. Bateu pro gol! No centro do gol, fez a defesa por ali o Marcelo Rangel. Ô Pradella, faz tempo que você não fala que o Alan não é um jogador que marca gols e que ele tem um gol de fora da área na carreira. É ele, né, Pradella?
3: De novo.
7: Não, só pra relembrar,
2: sabe,
7: faz
2: que depois
7: tempo,
2: que
7: né?
2: Ele chutou, eu fui pegar aqui no material pra relembrar.
3: E onde que ele jogava quando marcou esse único gol?
2: Olha o lance aí, gente. Ih, já recuperou.
7: Tentativa agora do Alef Manga. O pessoal tá tão curioso que parou, Pradella. Diga aí.
2: Não, é o seguinte, o Alan tem um gol na carreira, 2015, lá no futebol da Finlândia, no SJK, um chute de fora da área. Aí ele fala, tem um outro gol que ele fez, foi um gol olímpico, mas tem dúvida, porque teve um desvio no meio do caminho e tudo mais, mas diz a estatística que ele tem um gol, mas ele diz que tem dois gols, entendeu?
7: Eu entendi. Você entendeu? Ô, Dudziak, numa próxima que ele chutar de fora da área, acho que a gente podia relembrar no próximo jogo. Você acha melhor evitar, Dudziak?
3: Não, acho que é bom. Fazia tempo que eu não ouvi essa história.
2: Eu tô me sentindo até acuado com as informações que eu anotei.
3: E onde que ele jogou lá na Inglaterra, Pradella? Faz tempo que eu não ouço isso.
2: Quem?
3: O Alan.
2: O Alan?
3: É.
2: Eu anotei isso?
1: Ah, vocês, olha, o repórter se prepara tanto pro jogo.
7: Olha o Zé da Guerra com a bola lá. Vai lá, Bitar. Zé aqui. Zé da Guerra, Zé Ivaldo, lado esquerdo do campo, pinta a ligação direta pro time do Remo, bola muito esticada, foi pela linha de lado, saindo e arremesso lateral, não chegou nela o Patrick. É que você falou Zé da Guerra, tem o Zé Welison também, né?
4: Também tem esse perfil de ser mais jogador de briga, de desarme. Hoje também não tá dando pé pra ele, não.
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7: Segundo tempo, Pratis.
4: Está e não corre riscos até agora, né? Alteração do Léo Condé no Remo para colocar o Zé Ricardo, que é mais um meio campista, é mais marcador que o Vitor Bueno. É realmente muito mais para tentar se precaver defensivamente. Quando você tem a bola, troca passes e vai, às vezes, para incomodar, às vezes para ficar com bola no pé. Quando você está fazendo um jogo assim muito correto, administrando a vantagem que é muito boa, não corre riscos o Corinthians até agora no segundo tempo, Bittar.
7: E é bom destacar, né, Gabriel Dudziak, que essa é uma vitória importante. Já temos 14 minutos e meio do segundo tempo, o placar é de 3-0 para o Corinthians aqui na Neoquímica Arena, porque o Remo vinha numa grande fase antes da pausa para a Copa do Mundo, venceu o São Paulo no Mangueirão, nos últimos 5 jogos tinha perdido só uma vez, Dudziak.
3: Foi pro Atlético Paranaense, né? Teve 3-2 com a Chapecoense, ganhou do Bahia lá na Copa do Brasil, empatou com o Palmeiras, aquele jogo que demorou um monte, né, porque ficou tudo alagado. Então é realmente uma sequência muito boa, mas hoje a gente está vendo outro Remo em campo, não é aquele não.
7: Tentativa de ligação direta agora do Breno Bidon, o árbitro paralisa o jogo, porque o Alef Manga está ali caído, o Breno Bidon dormiu ali, né? O Alef Manga foi mais rápido para retomar, e aí quando o Manga tomou a bola dele, Pradella, o Breno Bidon foi dar um passe, acabou dando o passe com o pé do Alef Manga.
2: E aí acaba sentindo, né? Cai no gramado o Alef Manga, tem sido muito importante ofensivamente nessa temporada pelo Remo, já participou de 9 gols até agora, marcou 5, deu 4 assistências, sentindo bastante, o departamento médico está no gramado, e aí o Fernando Diniz aproveita para chamar justamente o Breno Bidon para trazer ali informações. Olha, o Diniz tá meio bravo.
7: Acho que até por esse lance aí que acabou lesionando o Alef Manga, né? Porque ele perde a bola no meio campo, podia ser um contra-ataque perigoso.
2: E aí ele tá gesticulando. Não digo que ele tá bravo, mas ele tá bem efusivo no gestual. Não dá para entender o que ele tá falando, mas tá gesticulando bastante o Fernando Diniz com o Breno Bidon.
4: Não, e é uma forma do Diniz também deixar o time muito concentrado, Bitar. Porque quando o jogo às vezes está meio arrastado, o jogo tende a levar alguns jogadores a ficarem desconcentrados da partida. Então às vezes é um erro que geralmente ele não cometeria, o jogador comete. É uma série de bola que é simples, parece tranquila. O jogador está mais relaxado do que deve. Então o Diniz muitas vezes está dando essa bronca ou está chamando a atenção, para todo mundo ficar concentrado. Tem muito jogo ainda, tem que ficar ligado para o Corinthians não deixar o Remo se assanhar no jogo, Bitar.
7: Temos a marca de 16 minutos e meio desse segundo tempo, 3 para o Corinthians, 0 para o Remo. Timão vencendo e vencendo bem aqui na Neoquímica Arena. Lado direito do campo de defesa, o time do Remo sai jogando, tem entregação direta por ali. Agora Zé Wellington, lançamento que sai, a bola pelo corredor central, chega no Zé Ricardo. Zé Ricardo pelo lado direito do campo, é falta. Falta cometida, falta pro Remo fazer a cobrança em cima do Zé Ricardo. Lado direito do gramado, chega por ali agora do Iago Pikachu. De Pikachu para Zé Wellington, Zé Wellington dele para o outro Zé, para o Zé Ivaldo. Lado esquerdo do campo, a bola chega no Mike. 17 minutos desse segundo tempo, 3 para o Corinthians, 0 pro Remo. Mike prefere fazer o passe atrás, ele deixa de novo com Zé Ivaldo. Zé Ivaldo acalma, jogada, pisa nela, sai pelo lado esquerdo de novo com Mike. Mike faz a ligação direta, boa bola, condição, parecia legal, mas não era. Saiu um pouquinho antes o Jajá, e aí o impedimento foi marcado para Dela.
2: E aí já não valia mais nada, segue o Corinthians, vencendo por enquanto o embate náutico. O Timão contra o Remo.
3: Isso eu gostei, hein? Gostou, Prats?
4: Foi boa, sim. Nota 9.
3: Ué, tem nota agora?
4: Pode seguir. É que eu quis dar a nota para não ficar um negócio...
2: Ele tá bravo que eu dei nota baixa ontem pro Prats.
4: Não, nota 9 não tá alta.
3: É...
7: 18 minutos desse segundo tempo, 3-0, Timão. Timão que se protege no campo de defesa, vem por ali agora Gustavo Henrique, deixa a bola para Hugo Souza, nada de brincadeira, despacha para frente, tira de qualquer maneira, sobra de bola ficando ali pelo alto, Marlon acaba errando, o Timão retoma, vem pelo lado direito do campo de André, para Caio César, para cima da marcação, ele vem pelo lado direito do campo, fez o corte por dentro, escapou, tirou do Patrick, breca, volta, jogada ali, destina para Alan, Alan pelo lado direito, tem ali a participação agora justamente de Mateuzinho, Mateuzinho pelo lado esquerdo, fez a bola chegar na boa, na tranquilidade ali para Gustavo Henrique, abertura realizada pelo lado esquerdo do campo, chega na boa para Alan, Alan deu tapa bem aberto pelo lado direito, rente a linha de lado, volta na linha central, o Timão com o Caio César jogando pro Alan, Alan que joga por dentro ali para Gabriel Paulista, tira aí Bruno.
1: Informação importante no estádio Nilton Santos, 20 minutos, segundo tempo, Campeonato Brasileiro. Partida válida pela quarta rodada. Botafogo e Vitória empatam por 0-0.
7: Segura aí que o Timão vem lá do direito, André. Escapava da marcação, ficou caindo no gramado na sequência, mas o árbitro parou e deu impedimento. Diga aí, Bruno.
1: Danilo, jogador que interessava ao Palmeiras, entra em campo. Entrando neste momento na partida contra o Vitória, ele não pode mais se transferir para outro clube para jogar o Campeonato Brasileiro. Danilo em campo, Campeonato Brasileiro, 21 minutos, segundo tempo, Botafogo e Vitória, 0-0.
7: Timão se protege, o Remo vem pelo lado direito do campo, tentando escapar da marcação por ali, agora a equipe do Remo vem pelo lado direito, Paulo, o Zé Ricardo vinha por ali, o árbitro deu apenas o arremesso lateral pro Remo, Remo que já cobra a bola, volta no campo de defesa, sai jogando por ali o Marlon, Marlon pelo lado esquerdo tem Zé Ivaldo, o cronômetro não para, a gente gira pra você, placar de jogo. 19h50, quase 20 minutos desse segundo tempo. E o Futebol Globo CBN marca na Neoquímica Arena.
5: Corinthians.
7: Corinthians 3.
5: Remo.
7: Remo 0. Centrão da bola. Bruno Faria.
1: Nilton Santos, Campeonato Brasileiro, 22 minutos, segundo tempo, Botafogo e Vitória empatam por 0-0. Copa Sul-Americana, playoffs, 48 minutos, vamos até os 51. Na Bolívia, Bolívar 3, Grêmio 2. E o Fortaleza comunicou nesta quinta-feira a saída do técnico Thiago Carpini, do comando técnico da equipe.
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7: Vem Patrick, linha de fundo, o time do Remo chegando, linda jogada, cruzamento na área, passa por todo mundo, ninguém toca. O Patricão foi encarando, foi escapando, quase o Remo diminui, só que o Timão vem agora pelo lado direito do campo, chegando o Yuri Alberto, ele contra o Marlon, fez o break, não encara a marcação, ótima jogada do Yuri, deixando na boa para Breno Bidon, tá vindo o gol de frente, vem Breno Bidon pelo lado esquerdo do campo, tem por ali a ultrapassagem do Zacaria Labiade, segurou, prendeu, passou por ele o Matheus Bidu, cruzamento na área, subiu, o Mateuzinho acabou mandando pela linha de fundo, a bola sai em tiro de meta. 21 minutos desse segundo tempo, Gabriel Dudziak, Corinthians 3-0, na boa, na tranquilidade, sem grandes sustos, vai levando esse segundo tempo do Dudziak.
10: É compreensível, né, que os jogadores se poupem um pouquinho mais,
3: Até acho que o Diniz não gosta disso, como o Pradella já informou, mas dá para entender. E o Remo não está conseguindo muita coisa não, Bitar.
7: Isso é uma informação importante, né, Bruno? Para a gente juntar qualquer informação que você trouxe do Danilo, que não vem mais para o Palmeiras para jogar o Brasileirão, não quer dizer que ele não possa ser contratado pelo Palmeiras, porque para jogar a Libertadores, por exemplo, ele poderia, certo, Bruno?
1: Exato, poderia jogar a Libertadores. Copa do Brasil, vou ficar te devendo se ele atuou ou não. Vou pesquisar aqui, já te chamo.
7: Perfeito, mas é uma informação importante, né, Prats? Porque assim, um jogador que provavelmente custaria muito caro para jogar daqui até o final do ano, mas 7 partidas, né?
4: É, aí tem de ver primeiro o quanto compensa você fazer um investimento desse tamanho e segundo, quero aqui cumprimentar o Botafogo que segurou um atleta que jogou a Copa do Mundo recentemente, tem contrato com o Botafogo e o Botafogo não vendeu. Topou uma proposta que o jogador não quis, aí o jogador talvez foi propenso a outra, essa outra proposta não vai sair, vai ficar no Botafogo. Não sei se os empresários também certamente fizeram uma força aí, ele segue no Botafogo. Pro Palmeiras começaria a contratá-lo talvez para jogar Libertadores e poucos jogos até dezembro.
1: Bitar.
7: Aqui na Neoquímica Arena, 22 minutos e meio desse segundo tempo, placar é de 3-0 pro Corinthians. Timão na frente, Timão bem na fita, subindo pra sétima colocação nesse momento. Mateuzinho preferiu fazer o passe atrás, a bola volta ali pra Gabriel Paulista. Diga, Bruno.
1: Só pra atualizar a informação do Danilo, 2 partidas pela Copa do Brasil, 180 minutos em campo, então se fosse contratado, ele disputou 3 jogos da Libertadores esse ano pelo Botafogo, né?
7: Mas pode jogar, né? Se não tiver enganado,